0: Cabo, na CBN 94, no horário de Brasília. Muito, muito boa noite, galera do Futebol Globo CBN. Tá no ar enquanto a bola não rola, porque hoje é dia de Mengão na Libertadores.
1: Flamengo, Independiente del Valle.
0: Flamengo dá largada nas quartas de final da Liberta. O desafio é sair de Quito vivaço para decidir a classificação na semana que vem no Maraca. A bola rola daqui a pouco às 9:30 para Mengão e Del Valle. E você vai curtir toda a emoção do jogão com ele, a grife do Futebol Globo CBN.
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0: Ao lado dele tem a opinião de um craque. Ele conta e manda bem demais.
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0: E todas as informações da partida com o Renan Moura. Eu estarei o tempo todo na central da bola, de olho em tudo, seu disse em tudo, do esporte no Brasil e no mundo. E você participa com a gente. Pode mandar mensagem pelo WhatsApp 97.000-9988. Tá confiante no Mengão hoje? Pode mandar mensagem pra gente 97.000-9988. Mensagem também pelo X, pelo Instagram, pelo YouTube e ainda pelo Fale Conosco nos aplicativos da Globo e também da CBN.
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0: Então tá combinadaço. A bola vai rolar, a gente conta tudo e você faz um montão de coisa. Olha aqui, ó. Você interage. 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Você compartilha. Mas eu sei que você gosta mesmo é disso aqui, ó. 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
0: 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Tudo isso no Futebol Globo CBN.
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0: Globo, na CBN 97, no horário de Brasília, com a produção da fera brabíssima do João Aquino e na mesa de efeitos, a criatividade de sempre do Jorge Presuntinho.
7: Acertou!
0: Vem aí aquele F5 no seu vídeo aqui no Encontro, a bola não rola. Hoje é dia de Mengão na Libertadores da América. Jogo de ida, Flamengo e Del Valle, o primeiro destaque do jogo. Fala você, Renan Moura.
7: Vamos sim, Francisco Aiello e amigos ligados do Enquanto a Bola Não Rola. Pouco mais de 20 minutos para a bola rolar no estádio histórico Olímpico de Atahualpa. Jogo que pode hoje encaminhar, por que não, a classificação às semifinais da Taça Libertadores da América. O Flamengo em busca da oitava vaga para a semifinal em sua história desde 1981. Agora há pouco, na chegada ao estádio, o capitão e novidade na escalação, Bruno Henrique, disse que o Flamengo não vai mudar a sua forma de jogar. Será um time ofensivo tentando ter a posse de bola, como também destacou o técnico Leonardo Jardim, para surpreender o Independiente Del Valle, que já foi vice-campeão da Libertadores da América em 2016 e em 9 anos deixou a terceira divisão para chegar à primeira divisão, duas vezes campeão da Sul-Americana e que já foi campeão para cima do Flamengo em 2023 da Recopa Sul-Americana. Base da equipe da seleção equatoriana. De um lado, também tem o Flamengo, que também é base, por que não, da seleção brasileira, com alguns jogadores que também são importantes nesse cenário internacional, convocados também para as suas respectivas seleções. O banco de reservas do Flamengo é uma constelação. Para ter noção, Pedro fica como opção no banco. Lucas Paquetá, idem, jogador mais caro da história do Flamengo, que está definido com Rossi, Royal, Léo Ortiz, Léo Pereira e Ayrton Lucas. Pulgar, Jorginho, De Arrascaeta, Carrascal, Samuel Lino e o capitão Bruno Henrique. Do lado do Independiente Del Valle, 5 remanescentes ainda daquela equipe de 2023, como por exemplo camisa número 5, Schunk, que foi titular 3 anos atrás e segue como titular agora sob o comando técnico de Joaquim Papa. O técnico está apenas no seu terceiro clube, depois de deixar a comissão técnica de Paulo Pezzolano, atual treinador do Internacional de Porto Alegre. O treinador do Independiente Del Valle tem características de um time ofensivo, relembrando o que foi Juan Ramírez à frente da equipe equatoriana, e é um discípulo de Marcelo Bielsa. Se for louco, igual o ex-treinador da seleção uruguaia, hoje é promessa também de grande personagem à beira do campo, Chico.
0: Sem dúvida, Renan. 9:10 no horário de Brasília. Já já tem Mengão e Del Valle. Tem Edson Mauro, tem Renan Moura. Eu estarei no comando da central da bola e a opinião com ele. Ele conta e manda no Futebol Globo CBN. Boa noite, Carlos Eduardo Éboli.
4: Fala, Chico. Boa noite a todo mundo que acompanha aqui o Futebol Globo CBN. Chico, é lógico que é jogo difícil, o Flamengo é melhor que o Independiente Del Valle, mas na minha opinião o Del Valle é o melhor adversário, comparando com os outros adversários dos outros brasileiros. Para mim o Del Valle é o mais qualificado, vive um grande momento, está nadando de braçada no campeonato local, grande campanha na Libertadores da América, e em cima do que falou o Renan, é um time muito ofensivo. Os dois times se espelham, né, nas suas características, mas do lado do Flamengo há mais qualidade. Não vejo como um problema gigantesco jogar em Quito na altitude. Na única vez que o Flamengo jogou na altitude, nesse ano em Cusco, o adversário era fraco, bem verdade, mas falando no aspecto físico, o Flamengo se comportou muito bem. O Bruno Henrique então correu pra caramba, né? E não deu nenhuma demonstração de dificuldade de jogar na altitude. Cusco é mais alto do que Quito. Então é um time acostumado com várias experiências, é um time cascudo, o time do Flamengo, é o melhor time do continente, e se colocar isso hoje em prática, pode até sair com um bom resultado, um resultado positivo, uma vitória e encaminhar a classificação. Lógico que isso tem que ser construído no jogo. Haverá as dificuldades. O Independiente Del Valle vai jogar de maneira ofensiva, vai tentar fazer uma vantagem, vai para cima do Flamengo, mas o Flamengo tem totais condições, repito, de conseguir um bom resultado. Se jogar o que sabe, o Flamengo é favorito, mesmo jogando na altitude.
0: Esse é Carlos Eduardo Éboli, comentarista do Futebol Globo CBN. Até agora, gente, nenhum brasileiro perdeu, hein? Nas quartas de final, na terça, o Fluminense venceu o Platense por 2-0. Ontem, um Palmeiras e 0 para a equipe da LDU. E o Corinthians, na Argentina, ficou no 1-1 diante do Estudiantes. Outro destaque do Mengão. Volta você, Renanzinho.
7: Beleza, Chico. E Arrascaeta é o jogador que mais atuou pelo Flamengo na história da Libertadores da América. 69 partidas e também o líder em assistências com 19. Já o Bruno Henrique aparece logo atrás com 68 jogos e 18 passes para gol. Os dois são remanescentes da campanha desde 2019 da Taça Libertadores da América, com títulos importantes que colocam o Flamengo com 4 canecos nesse torneio. Em 22 partidas disputadas no Equador, o Flamengo soma 11 vitórias, 4 empates e 7 derrotas, 39 gols marcados e 34 sofridos. O rubro-negro balançou as redes em 18 desses jogos, sendo que em 13 o Fla marcou 2 ou mais gols. Também já ocorreram 22 confrontos contra equipes equatorianas pela Libertadores. O Flamengo soma 15 vitórias, 2 empates e 5 derrotas, 43 gols marcados e 23 sofridos. Os adversários já foram Emelec, LDU, Barcelona, Del Valle e Alcas. Além disso, ao todo, o Flamengo já disputou 97 partidas como visitante na história da competição, com 38 vitórias, 27 empates e 32 derrotas, Chico.
0: Legal, Renan. Tá no ar o Futebol Globo CBN e você tá conectado com a gente. Já já tem Mengão e Del Valle no Futebol Globo CBN. 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

0: Globo, na CBN, 9h22 no horário de Brasília. Tá na hora de quê? Do jogo do Mengão na Liberta.
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0: hoje tem Mengão na Liberta. Vem aí Flamengo Independiente Del Valle no Estádio Olímpico Atahualpa em Quito, a 2.850 metros de altitude, o primeiro jogo do mata-mata das quartas da Libertadores e vale vaga para semifinal. O segundo jogo na próxima quinta-feira no Rio. O Flamengo entra em campo defendendo o título de campeão da Libertadores da América e líder do Campeonato Brasileiro. O Independiente Del Valle é campeão equatoriano antecipado. Ele tem 40 jogos em casa na Libertadores da América. Jogando em casa, perdeu apenas 2 na história da Libertadores da América, jogando em casa. Então prepare o seu coração, prepare a sua emoção, porque a coisa vem aí e a gente vai contar tudo no Futebol Globo CBN. Para você em movimento, no aplicativo, no carro, no celular e para quem tá de olho na telinha, o áudio é melhor deixar com a gente. E agora vem aí o Renan Moura, o homem do vozeirão, atacando o espaço e confirmando os artistas do jogo. Futebol Globo CBN, aqui tem jogo.
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0: da América em busca do pentacampeonato em 2026, definido e escalado pelo técnico Leonardo Jardim, com goleiro Rossi, camisa número 1, na lateral direita, Emerson Royal, 22, zaga formada por 3, Léo Ortiz, 4 para Léo Pereira, na esquerda, 6, Ayrton Lucas, meio campo 5, Eric Pulgar, 21, Jorginho, e 10, o Mago de Arrascaeta, na frente, 15, Carrascal, 16, Samuel Lino, e 27, o capitão Bruno Henrique. No banco de reservas, 42, Andrio, 2, Varela, 13, Danilo, 44, Vitão, 18, Nico de la Cruz, 8, Saul, 20, Paquetá, 14, Antony Valência, 19, Plata, 7, Luiz Araújo, 9, Pedro, e 30, Joaquim Freitas.
1: Independiente del Valle.
0: O teu vale do técnico Joaquim Papa. Definido e escalado com 1, Quintana, 13, Romero, 5, Schunk, 14, Carabarral, 19, Ló, 6, Alcívar, 28, Hugo Quintana, 10, o capitão ex-Fluminense Sornossa, 17, Rodrigues, 31, Pata, e 9, Gonzalez. No banco de reservas, 70, Peralta, 4, Espinosa, 8, Ochoa, 11, Perello, 15, Cortés, 16, Briones, 23, Viacaba, 32, Mendes, 33, Velasco, 52, Vázquez, 56, Edwin Quintero, e 99, Riasco.
2: A arbitragem do jogo.
0: A arbitragem é toda da Argentina. O árbitro, primeiro jogo, quartas de final, Libertadores da América, Facundo Telho. Assistente 1, Cristian Navarro. O 2, Gabriel Chardi. E o VAR, também da Argentina. Esse gosta de um baralho. Silvio Truco.
3: Beleza? Ligado no Futebol Globo CBN, jogos já realizados pela Libertadores da América, já tivemos Fluminense 2, Platense 0, Corinthians 1, Estudiantes 1, Palmeiras 1, LDU 0, hoje o Flamengo então completa essa fase inicial, esta primeira rodada das quartas de final da Libertadores da América, o jogo de ida, pegando o Del Valle, Independiente Del Valle, time que está invicto na Libertadores da América, nos 8 jogos, 6 vitórias, 2 empates, tem uma história aí contra o Flamengo, goleou o Flamengo por 5-0 em 2020 na fase de grupos da Libertadores da América, essa que foi a maior derrota do Flamengo da Libertadores, e é um time que já ganhou também uma Supercopa diante do Flamengo no Maracanã. Duda Éboli, olho neles, hein, Duda?
4: É, as equipes equatorianas, né, num histórico recente, vem construindo, né, um retrospecto bem positivo nas competições continentais. Tem algo bom pro lado do Flamengo, é que não é um estádio assim, o Atahualpa, não é um estádio que sufoca, não é caldeirão, não é, inclusive, o estádio do Independiente del Valle, inclusive, a torcida é menor que o estádio, há vários espaços livres nas arquibancadas, isso vai dar um respiro maior ao Flamengo. Agora, o que não deve dar respiro ao Flamengo é, na minha opinião, a atitude inicial do Independiente del Valle. Eu acho que vai adotar um jogo de mais correria, de mais pressão, e o Flamengo tem que evitar o jogo de trocação, tem que buscar o controle com a bola no pé.
3: O Independiente del Valle é um time que tem dono, hein? É o empresário e bilionário equatoriano Michel Teller. Ele adquiriu o controle do clube em 2006, transformou numa equipe realmente de sucesso. Era um time modesto, praticamente um time de bairro, e hoje é uma das maiores potências de formação de atletas e inclusive a gestão. E o próprio Independiente del Valle, ele tem participação, o grupo dele, o grupo econômico dele, tem um grupo multiclubes com investimentos no Atlético da Colômbia e no Numancia da Espanha. O juiz apita e rolou a bola, começa o jogo.
1: Flamengo, Independiente del Valle.
3: A saída foi dada pelo Flamengo jogando todo de branco e o Del Valle todo de azul escuro. A bola já na defesa do Flamengo, vai Léo Pereira, atrasa pro goleiro Rossi no interior da grande área. Ele na frente da grande área com a bola dominada, pisa na bola, adianta de pé direito pela direita para Léo Ortiz. Léo Ortiz joga a bola pela direita para Emerson Royal, procura jogada, perde, vai lá, insiste, procura retomada pela esquerda, o jogador pata e ela volta pro goleiro Rossi. Rossi adianta de novo na intermediária do Flamengo para Léo Pereira. Léo Pereira bota a bola para Jorginho, tenta cruzar a linha que divide o campo pela primeira vez no jogo. O Flamengo, finalmente o Flamengo entra no território do Independente Del Valle pela direita. Retoma a bola Royal, combinou pela ponta para Carrascal, devolve para Royal. Novamente a Carrascal tenta a jogada pela intermediária, passa a bola, dá para Jorginho, procura jogada pelo meio-campo, é desarmado. A bola volta no meio para Gonçalves, que tem 7 gols na Libertadores da América. Adianta a bola pelo lado esquerdo para Sornosa, o ex-jogador do Fluminense, vira o jogo para Pata, lá vai ele, levanta, põe na área, a defesa corta com Ayrton, com 1:15, retira a bola da grande área, ela volta pela direita para Romero, dominando pelo Del Valle, volta a bola pela defesa para Schunk, ele retoma, vai com a bola dominada, ainda Schunk pela defesa, domina pelo time do Del Valle, adianta a bola pela intermediária, procura Pata, Pata devolve na esquerda, tentava a jogada com Lore, desarmado, Carrascal vai lá, retoma pelo Flamengo, chega a bola para Arrascaeta, Arrasca vira o jogo pro Samulino, ele não entendeu nada e a bola vai pela primeira vez pela linha lateral pro time do Del Valle cobrar. Já com 2 minutos desse primeiro tempo, 0-0, e o jogo tá só começando, jogo importante a 2.850 metros de altitude, e a bola volta a circular outra vez na intermediária. A bola vem novamente pela defesa do Del Valle, a bola vem pela defesa, a bola recuperada pela intermediária, a bola pela direita, retoma ainda o jogador Carabajal. Carabajal devolve, volta a bola para o seu goleiro Romero. Romero no interior da grande área, passa para Schunk, ainda o argentino Schunk com ela dominada, vira o jogo na esquerda para Lor. Lor devolve ainda para Schunk, que bota de novo para o Carabajal, que também é argentino, vai com a bola dominada pela intermediária, adianta, o Flamengo corta com Jorginho, bota para Arrascaeta, agora para Bruno Henrique, dá uma boa engrenada, vai Bruninho, tenta a jogada, entrou na área, a defesa corta com Lor, bota pela linha de fundo, e o Bruno Henrique deu um pique, quase chega lá, Renan.
5: Foi carregando na base da força, meio que sem jeito, e de qualquer maneira, a zaga do Del Valle cortou na hora H, na entrada da grande área, escanteio a favor do Mengão, que busca o primeiro.
3: É o primeiro escanteio do jogo, vai ser cobrado pelo Flamengo pelo lado esquerdo, com 3 minutos de partida, a bola vai ser levantada pelo Arrascaeta, vai botar lá no bolinho, e escanteio tem alerta de gol, galera rubro-negra. Arrasca toma posição pelo lado esquerdo, bate, levanta, põe na área, a defesa corta, Schunk retira de cabeça na grande área, ela volta pelo lado esquerdo na ponta, ainda retoma pelo Flamengo, procurava jogada pelo lado esquerdo, buscava lá Carrascal no interior da grande área, dividiu, perdeu a bola, sai da área, bate ainda nas costas do juiz, o juiz acusa que a bola bateu realmente nas costas dele, o árbitro da partida, o argentino Facundo Teio, ele que apitou a Copa do Mundo de 2026 e apitou inclusive aquela final de 2024 no campo do River, entre Botafogo e Atlético Mineiro, quando o Botafogo foi campeão da Libertadores da América, o árbitro da partida dá bola ao chão, a bola vem pela defesa do Independente Del Valle, volta pela lateral direita para Romero, Romero devolve no interior da grande área, bota para Schunk, o argentino vira pela esquerda para Lor, ainda pela sua defesa, recupera a bola, volta para Schunk, dá um chutão para frente, adianta a bola pela intermediária, procura pela direita, busca a jogada na intermediária para Hugo Quintana, o paraguaio é desarmado, mesmo assim retoma pela direita Romero, adianta na intermediária para Gonzalez, vai ele com ela dominada, o camisa 9 do Independente Del Valle, procura tocar a bola mais atrás da intermediária, bota pela ponta direita para Romero, Romero adianta na ponta, procura jogada com Rodrigues, devolveu para Romero, vai cruzar a grande área, levantou, subiu e cortou Royal por segurança, bota a bola pela linha de fundo, jogada perigosa, hein, Renan?
5: Com o atacante vindo buscar jogo na intermediária, quebrou a linha de defesa do Flamengo e cruzamento no segundo pau para o Royal. Preocupado porque nas costas estava o Pata. 0-0, escanteio.
3: 5 minutos do primeiro tempo, escanteio vai ser cobrado pelo lado esquerdo, toma posição, Lor, tá lá também Sornosa, passou pela bola, levantou Lor, botou na grande área, defesa corta pela intermediária do Flamengo com a Arrascaeta. Arrasca, bota a bola pelo meio campo, ela sobra pela ponta direita para o ataque do Flamengo, é o Flamengo que desce pela intermediária, vai Samulino, adiantou, vira o jogo no lado esquerdo, tentando a jogada com a Arrascaeta, e a bola chega limpa novamente para o goleiro do Del Valle, Quintana, goleiro colombiano. Marque o tempo! Faltando 39 para acabar, para terminar o primeiro tempo no Olímpico Atahualpa, em Quito. E o placar, olha aí:
1: Flamengo
3: 0,
1: Independiente Del Valle
3: 0.
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3: Olho na telinha e o áudio. É melhor deixar com a gente. 13 graus em Quito, no Equador. Essa é a temperatura, mas vai baixar mais a temperatura. É a previsão que vem aí em relação ao final do jogo, por volta da meia-noite, 11 graus aproximadamente nesse jogo entre Independiente Del Valle e Flamengo. A bola volta a rolar na intermediária. Lateral cobrado na esquerda pelo Flamengo, pelo Ayrton Lucas, devolve pelo meio-campo. Ele perde a bola, retoma a bola, vai Ayrton, acelera pela ponta, é desarmado, vai lá, corta Romero e a bola vai pela linha lateral outra vez na intermediária pro time do Del Valle cobrar pela ponta direita. 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
3: 7 minutos do primeiro tempo, 0-0, Flamengo e Del Valle, é o jogo das quartas de final da Libertadores da América. O segundo jogo será na próxima quinta-feira no Maracanã. A bola é do Del Valle na intermediária com Romero. Romero vira o jogo pelo lado esquerdo, entrega para Sornosa, o ex-jogador do Fluminense, vira o jogo na ponta para Pata. Ele aproveita o embalo, ultrapassa a linha incrível do campo, devolve para Sornosa pela meia esquerda, domina já no campo do Flamengo, ainda o camisa número 10 com a bola dominada. Ele vira o jogo pela ponta direita, dá uma balançada lá para a ponta, tenta o Rodrigues, correu fora da área, vai tentar bater, levantou, completa Gonçalves. E a bola vai pela linha de fundo. É tiro de meta outra vez pro Flamengo cobrar. Duda, 8 minutos do primeiro tempo, Duda.
4: Até agora, Edson, os dois times dosando as energias, né? Um jogo mais cadenciado na saída de bola. Flamengo e Del Valle não fazem marcação alta, esperam mais no campo, é um jogo mais de troca de passe. Del Valle está encontrando um pouquinho mais de espaço no campo do Flamengo, aí acelera um pouquinho mais o jogo, mas não levou perigo até agora, não.
3: 8 do primeiro tempo, 0-0, é o marcador, a bola vem de novo na intermediária pelo lado esquerdo, domina Lor pela defesa do Del Valle, volta para Schunk com ela dominada, vai tentar passar a bola de novo na defesa para Carabajal, o argentino com ela dominada pela parte central da intermediária, devolve a bola para Schunk. Ele vira o jogo na esquerda para Lor. Lor tenta o drible, envolve bem lá o jogador do Flamengo, Carrascal. Bota a bola na ponta, adianta para Pata. Pata já no campo do Flamengo. Volta a bola outra vez na intermediária. Vira o jogo para Alcívar. Alcívar devolve a bola pela defesa para Schunk, que bota pela defesa ainda para Carabajal. Carabajal cruza a linha, que ele vira o campo. Aciona pela direita Romero. Entra de novo no campo do Flamengo, mas volta a bola para a defesa. Devolve a bola para Schunk, que adianta novamente para Silver, aí do jogador Ayr Silver com a camisa número 6, adiantou, a bola saiu, vai pela linha lateral novamente pro Flamengo cobrar pela ponta direita. 0-0 é o marcador, 9 minutos do primeiro tempo e o Flamengo tem o lateral pela direita, vai ser cobrado pelo Emerson Royal. Royal adianta a bola pela intermediária, vai lá Ayr Silver, corta, toca nela e coloca de novo pela linha lateral pro Flamengo cobrar. Marque o tempo! Flamengo ataca, a tentativa feita pelo Carrascal, é desarmado, a defesa corta na esquerda com Lor, Lor adianta o jogo pela ponta direita, dá para Romero, ainda pela sua defesa, devolve pela intermediária, adianta para Hugo Quintana, levantou, toca Léo Pereira e coloca pela linha lateral aos 10, e o placar, olha ele aí,
1: Flamengo
3: 0,
1: Independiente Del Valle
3: 0.
1: Edson Mauro.
3: E aí, beleza? Beleza? Ligado no Futebol Globo CBN. O Futebol Globo CBN não joga parado, é áudio acompanhando você em movimento no multimídia do carro, no aplicativo do celular e também para quem tá de olho na telinha. Já são 11 minutos do primeiro tempo, ataca pela direita, busca a jogada pelo Del Valle, Rodrigues levantou, a bola tocada pela defesa do Flamengo, tocada ainda pelo jogador Pulgar, ela vai às mãos do goleiro Rossi no interior da grande área. Rossi vai ainda com a bola dominada com as mãos do interior da grande área, orienta os seus companheiros, adianta com as mãos, vira o jogo, procurava pelo lado esquerdo, Zamolino é desarmado no meio do caminho pelo Rodrigues, devolve a bola na intermediária, ele vira pela esquerda para Lor, bota a bola na ponta para Pata, ainda Pata tenta a jogada individual, levantou, botou na área, corta Ayrton de cabeça pelo Flamengo, retira da grande área e adianta para Zamolino devolve para Jorginho vira o jogo na esquerda, novamente na intermediária do Flamengo, procurava a jogada Arrascaeta, passa para o Bruno Henrique, é desarmado, a defesa corta novamente com Carabarral devolve a bola na intermediária do Del Valle para Alcivar, ele cruza a linha, aquele vídeo campo, vai com a bola dominada, bota na ponta para Pata, ainda Pata, a joia rara do Del Valle, dominou, jogador de 22 anos, mas ela vai pela linha lateral para o Royal cobrar pela ponta direita. E o técnico Joaquim Papa, ele que é uruguaio, tem 39 anos e ele tem um estilo agitado, hein, Renan Moura?
5: Pois é, ele é discípulo de Marcelo Bielsa, gosta muito dessa escola de treinador, bom de bola.
3: Pois é, aquela coreografia toda agitada, vai pra lá, vem pra cá, vamos ver, o cara tá fazendo sucesso no Del Valle, hein? A bola volta pro Del Valle na intermediária com Sordosa, vira o jogo na ponta para Pata tenta a jogada marcada pelo Royal, levantou, corta Léo Ortiz, bota a bola de novo pela linha lateral para o Del Valle cobrar, lateral vai ser cobrado pelo lado esquerdo, toma posição o jogador Lor, ele vai fazer lá o levantamento na grande área, tá lá fora, tá lá na pista, tá longe da linha, levanta com força, põe na área, a defesa corta, a bola volta na intermediária para Arrasca vira o jogo para Zamolino, puxa o contra-ataque o Flamengo, ele cruza a linha, aquele vídeo campo, levanta a bola pela intermediária, vai Zamolino, agora bota no chão, tenta a jogada fora da área, vai tentar bater mais atrás, devolve a bola no meio campo para Jorginho para Zamolino, mais atrás na intermediária para Pulgar, Eric vira o jogo de novo na intermediária para Jorginho mais atrás pela defesa do Flamengo para Léo Pereira, é o Flamengo já no campo de ataque, Léo Pereira para Ortiz, devolve no campo do Flamengo para Léo Pereira, vira o jogo na esquerda para Jorginho, dá para Ayrton, retoma a bola na ponta, agora com Arrascaeta, Arrasca bota a bola na ponta para Ayrton, vai levantar na grande área, a jogada é boa, levantou, a defesa toca, a bola vai pela linha de fundo, mas o juiz marca tiro de meta apenas pro Del Valle cobrar.
4: Jogada bem feita pelo Flamengo, né? Que eu acho que precisa pisar um pouquinho mais na bola como fez agora, raciocinar mais o jogo, troca de passe, a passagem em velocidade do Ayrton Lucas foi boa, o cruzamento é que foi horroroso.
3: Pois é, e olha aí, a galera do Flamengo já tá chegando aqui no chat ao vivo, Thiago Zuria, o Almiro José Ferreira Gonçalves, manda aqui um abraço pra nação da Globo CBN, acompanhando o Futebol Globo CBN, a bola volta na intermediária para o Del Valle retoma pelo meio campo com Sornosa, cruza a linha, aquele meio do campo, bota de novo na intermediária para Pata com ela dominada, não é Plata, é Pata, esse é Pata, ainda com a bola dominada, vira o jogo pela meia direita, devolve a bola, procura a jogada no interior da grande área para Gonçalves, virou para Pata, hora da área, vai bater, devolveu para Lor na área, chuta, corta pelo Flamengo, Léo Ortiz do interior da grande área, em mais uma pressão do Del Valle, Renan.
5: Que chega com facilidade à grande área do Flamengo, cortou de qualquer maneira o Ortiz, volta o Del Valle.
3: Lateral já cobrado novamente pelo Del Valle, a bola com Pata pela intermediária, desarmado por enquanto pelo Carrascal, que perde a bola, ela volta novamente pela defesa, recupera pela intermediária Romero, bota na ponta para Rodrigues, devolve para Carabarral pela intermediária do time do Del Valle, ele cruza a linha, aquele vídeo campo, adianta a bola na esquerda, dá para Schunk novamente na defesa para Carabarral, estica a bola pela ponta para Romero pela intermediária, mais atrás a Carabarral, ele volta a dominar a bola no seu campo de defesa, altura do grande círculo, vira o jogo de novo para Schunk tenta na intermediária para para Sornosa. Sornosa outra vez armando o jogo. O camisa 10 do time do Del Valle, ex-jogador do Fluminense e do Corinthians. Devolve a bola na ponta, chega na intermediária para Pata. Acelera novamente o Del Valle para cima do Flamengo. Lá vai o Pata, é habilidoso, vai tentar bater, tenta mais um drible, armou, se deu bem. Corta Royal pela defesa do Flamengo e coloca a bola de novo pela linha lateral pro Del Valle cobrar. Marque o tempo! 15, faltando meia hora para acabar, para terminar o primeiro tempo em Quito. E o placar, olha ele aí.
1: Flamengo
3: 0.
1: Independiente Del Valle
3: também 0.
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3: Ataca novamente o Del Valle, a bola levantada na ponta pelo Pata, saiu, foi pela linha de fundo, ele escorregou e a bola fugiu.
4: O Royal tá começando a tomar uma canseira por aqui pela direita, hein? O Pata tá caindo em cima dele e sempre tem alguém também passando em velocidade para puxar a marcação. Dessa forma, o Del Valle está conseguindo pelo menos jogar a bola na área do Flamengo. O Flamengo está rebatendo, está interceptando o cruzamento, mas o ideal é evitar o cruzamento.
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3: 16 do primeiro tempo, 0-0, é o marcador. O Flamengo tenta dar uma respiradinha. Há uma pressão maior do Del Valle para cima do Flamengo. O Flamengo tem a posse na bola com o Bruno Henrique pela esquerda. Era o Samulino, dominou, foi pro chão. O juiz para, marca, dá uma nova falta cometida pelo Rome. Primeiro, o camisa número 13 do Del Valle, a falta já cobrada na intermediária, Carrascal domina pelo Flamengo, volta a bola pela defesa para Jorginho, Jorginho devolve para Leo Ortiz, que desloca pela direita para Royal, Royal devolve para Leo Ortiz, na intermediária, passa para Jorginho, ainda no campo de defesa do Flamengo, Jorginho vira o jogo na esquerda para Leo Pereira, bota na esquerda ainda para Ayrton, Ayrton no seu campo de defesa, tenta a jogada individual, adianta a bola, tenta ainda, Bruno Henrique é desarmado, a defesa corta novamente na intermediária com o Rodrigues, ele vira o jogo pela defesa, volta já pro ataque pela direita, Sornosa levanta a bola, bate na defesa do Flamengo e chega novamente ao goleiro Rossi no interior da grande área. Aos 17 minutos do primeiro tempo, 0 pro Flamengo, 0 para o Independiente Del Valle. É o primeiro jogo das quartas neste cruzamento entre Flamengo e Del Valle na Libertadores da América. A bola volta a circular pela direita para Bruno Henrique, devolve pelo meio campo do Flamengo, retoma Carrascal pela intermediária rubro-negra, desloca a bola na ponta pelo lado esquerdo para Ayrton Lugar, ele cruza a linha que divide o campo, passa a bola para Samulino, Samulino mais atrás para Léo Pereira, adianta novamente para Jorginho, Jorginho vai reconstruir a jogada no meio campo do Flamengo, passa a bola pela direita para Léo Ortiz, tenta cruzar a linha que divide o campo, volta a bola, adianta, dá para Bruno Henrique, Bruno Henrique novamente para Léo Ortiz, dá uma balançada no interior da grande área para o Arrasca, tenta, domina mal, a defesa corta e a bola volta finalmente para o jogador Carabarral. Ele adianta, bota novamente no campo do Flamengo. Arrasca, olhou demais a bola, hein, Renan Moura?
7: Quando ela passou, já estava no controle do jogador do Independiente Del Valle. Tem que ser rápido, porque a bola tem velocidade na altitude.
3: É verdade, 2.850, essa é a altitude em Quito, no estádio Atahualpa. Quando o Flamengo vai à luta pela direita com Bruno Henrique, devolve na intermediária rubro-negra, volta a bola para Léo Ortiz, Léo Ortiz na intermediária ainda para Léo Pereira, ele vira o jogo na defesa para Pulgar, Eric cruza a linha que divide o campo, bota pela ponta direita para Samuel Lino, lá vai o Samulino que está na seleção brasileira, ainda Samulino com ela dominada, volta a bola para Pulgar, bota na ponta direita, adianta para Royal, Royal na direita, volta a bola novamente para Samulino, Samulino na intermediária, bota na área, pô, Arrasca e o goleiro Quintana vai pro chão pra pegar. Renan!
7: Bela leitura de jogo do Samuel Lino, dando uma bola quebrando as linhas de defesa do Independiente Del Valle. Só quem não entendeu foi o Arrascaeta. Quando foi em direção à bola, o goleiro já tava com ela. 0-0.
3: Pois é, e o Arrasca precisa se ligar mais, hein, Duda?
4: É, e ele tá jogando mais à frente, inclusive, né? O jogador que tá jogando mais próximo da área. O campo tá reduzido pro Arrasca, tem que ficar esperto. Até agora, na parte ofensiva do Flamengo, Samuel Lino é o que tá entendendo melhor, fazendo a melhor leitura de jogo.
3: Marque o tempo! faltando 25 para acabar, para terminar o primeiro tempo em Quito, no Equador. Wanda ataca outra vez pela direita, busca o time do Del Valle. A bola chega na ponta direita, vai lá para a grande área, chuta Gonçalves, a bola bate na trave, volta na direita no complemento do Rodrigues. E o Royal tá lá para pegar. Renan Moura.
7: Impressionante. Livre de marcação, Charlie Gonçalves conseguiu finalizar dentro da pequena área praticamente. Bola deu um beijo no poste esquerdo do Rossi e foi saindo lateralmente, 0-0.
3: É, e o Flamengo tem que ficar mais ligado depois dessa bola na trave aos 20 no primeiro tempo. O Flamengo tem que se ligar total. Vamos lá, Mengão. O Flamengo pela direita com o Royal, adianta na intermediária, dá para Bruno Henrique, tenta a jogada pela ponta para Arrascaeta. Ele correu naquele passinho do Arrascaeta, vai lá, a defesa corta com Schunk, que devolve ao goleiro Quintana, o goleiro colombiano do Del Valle, bota a bola na frente na grande área, volta ainda para o jogador Alciva, devolve pela defesa para Schunk, vai com ela dominada, agora para Carabajal, bota na ponta para Lor, ele cruza ali aquele vídeo campo, combina a jogada com Pata, Pata retoma, volta para o jogador Alciva pela intermediária, cruza ali aquele vídeo campo, bota a bola pela ponta direita, adianta na intermediária do Flamengo para Rodrigues, tentou a jogada, é desarmado, Ayrton corta, adianta na ponta para Samuel Damolino, dispara pelo lado esquerdo, marcado por dois jogadores do Del Valle, ele rende a linha lateral, devolve a bola outra vez na intermediária do Flamengo para Léo Pereira, vai começar tudo de novo. Léo Pereira, Léo Pereira vira a bola para Léo Ortiz, ainda Léo Ortiz pela defesa do Flamengo, em linha reta, bota a bola pela ponta direita para Royal, Royal retoma, dá na ponta, tenta Carrascal, fez a jogadinha, 1-2, 1-2, mas não funcionou, Renan Moura.
7: Pois é, falta comunicação nesse ataque do Flamengo. E no lance anterior, meu amigo, o Rossi só rezou, porque estava sozinho camisa número 9.
4: Marcação toda errada do Flamengo, né? Entrou um olhando pro outro e deixou o Gonzalez sozinho ali para escolher o canto e fazer o gol. Meu azar, acertou a trave agora. Um primeiro vacilo defensivo do Flamengo no único lance até agora de perigo na partida.
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3: 22 no primeiro tempo, faltando 23 para acabar, para terminar. A bola é do ataque do Flamengo, vai Carrascal, domina, bota pela direita, procura Royal, vai lá, rasca, toca na bola e ela vai outra vez pela linha lateral. Daqui a pouco vem aí no intervalo a resenha Chico Aiello, Renan Moura e o Duda Éboli aqui no Futebol Globo CBN. Novo lateral, a bola foi tocada pelo Arrascaeta, lateral vai ser cobrado, mas agora vem aí então a pausa para a hidratação e para a meditação, hein, Duda?
4: É, ofensivamente o Flamengo não conseguiu construir nada de interessante até agora na partida.

0: pressão, não é jogo de correria. O Independiente del Valle está medindo, dosando muito bem os movimentos, está resguardado ali atrás, está segurando na defesa, avança, trocando passe, só acelera quando se aproxima da área. E está conseguindo abrir o seu jogo pelos lados do campo, direita e esquerda. Isso força o jogo em cima dos laterais do Flamengo. O Pata está caindo bastante em cima do Emerson Royal, mas até então, até o lance do Gonzalez, o Flamengo estava rebatendo bem as bolas dentro da área, estava se defendendo bem dentro da área, até que veio o lance do Gonzalez, que ele acertou a trave. No único lance de perigo da partida, está faltando mais do Flamengo ofensivamente. Pisar mais na bola, olhar mais um para o outro, compactar mais o time, jogadores se aproximarem mais e criarem situações de ataque. O melhor jogador ofensivamente do Flamengo é o Samuel Lino. É o que está conseguindo, parece mais confortável no jogo. Bruno Henrique não está bem, Carrascal não está bem e, como já disse, o Arrascaeta está numa outra rotação.
1: Marque o tempo! Faltando 20 para acabar, para terminar o primeiro tempo. E o placar em Quito, no Equador. Olha ele aí.
2: Flamengo
1: 0.
2: Independiente del Valle
1: também 0.
3: Edson Mauro.
1: E aí, beleza? Ligado no Futebol Globo, CBN. A bola volta a circular. Acabou o tempo para hidratação. A pausa para hidratação. A bola volta a circular pela ponta direita. Busca pela intermediária. Rodrigues domina pelo Independiente del Valle. Cruza a linha, que divide o campo. Adianta a bola pela esquerda para Pata, é um jogador perigoso, tem 22 anos. A bola volta pelo lado direito, bota na ponta, faz a tentativa com Rodrigues, ele cortou, primeiro Ayrton toca nela e a bola vai de novo pela linha lateral para o Del Valle cobrar. Já cobra pela direita, Rodrigues devolve a bola pela intermediária, volta pela ponta para Romero, Romero mais atrás a Carabajal, Carabajal adianta para Schunk, o argentino cruza a linha que divide o campo, bota a bola pelo lado esquerdo, volta pela intermediária para Pata. Mata outra vez para Lor, Lor outra vez no meio campo para Carabajal, ele invade o campo do Flamengo pela meia direita, passa a bola na ponta para o lateral Romero, Romero novamente para Carabajal, que volta para Schunk, o quarto zagueiro adianta a bola de novo pela intermediária, devolve para Lor, Lor vira o jogo do lado esquerdo, tenta a jogada mais uma vez da intermediária para Sornosa, o camisa número 10 com ela dominada, Sornosa domina a bola, volta pelo meio campo, adianta na intermediária para Arcivar, Arcivar pelo meio campo, pela direita para Romero, ainda para Carabajal, lá vai o zagueiro, entrou na área, Léo Pereira corta, a bola fica presa, Pulgar erra, volta, Sornosa na meia lua, é um perigo, o Flamengo não corta, afinal Royal dá um chutão pra frente e bota a bola na intermediária. A defesa do Flamengo agora virou um caos. Renan!
4: Rapaz, virou pelada dentro da grande área do Flamengo, ninguém conseguia acertar a bola, nem os zagueiros do Flamengo, nem os atacantes do Del Valle, e a bola ficava me chuta 0-0.
1: 27, faltando 18 para acabar, para terminar o primeiro tempo no Olímpico Atahualpa em Quito, no Equador. A bola é do Del Valle na esquerda com Pata, Pata domina, marcado pelo Royal, devolve a bola na intermediária para Lor, vai levantar na grande área, tenta novamente Pata, tem o ângulo, volta no meio campo para Sornosa, outra vez para Pata, Pata ainda com ela dominada. Ele é chamado de La Perla, a pérola do time do Del Valle. Devolve a bola pela ponta direita, faz a tentativa, Romero devolveu, botou na área, corta, Samulino pro Flamengo, completa Ayrton, bota novamente a bola na intermediária do Del Valle. Ela chega novamente pro goleiro Quintana, Quintana domina pelo meio campo, volta pela intermediária, adianta para Arcivar, Arcivar agora para Sornosa, é o Del Valle outra vez que vem para cima do Flamengo, na ponta direita Rodrigo, levantou, tenta Gonçalves, corta Léo Pereira e bota a bola novamente pela linha lateral. 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
1: 28 minutos do primeiro tempo, faltando 17, 0-0, Flamengo e Del Valle no primeiro jogo das quartas de final da Libertadores da América. O Del Valle tem novamente a posse na bola pela defesa com Carabajal, bota a bola na ponta para Romero, Romero adianta para Rodrigues, vira o jogo pela extrema direita, prepara, levanta, põe na área pro Gonzalez, subiu e pegou lá no alto, o goleiro Rossi pelo time do Flamengo. Duda, qual é o perigo maior desse time do Del Valle?
0: Não, o Del Valle vai se sentindo cada vez mais à vontade na partida, né? Se começou

0: respeitando demais, já tá acabando aquele respeito. Tá acelerando mais o jogo e não tá deixando o Flamengo com a bola. Acho que o principal desconforto do Flamengo é não ter a bola.
1: 29 no primeiro tempo, faltando 16 para acabar. A bola volta a circular por conta do Del Valle na intermediária com Carabajal. Carabajal vira o jogo para Schunk. Ele cruza a linha, que divide o campo, adianta para Sornosa pela intermediária. Vai o camisa 10, devolveu, virou para Pata, que é desarmado na defesa pelo Pulgar. Mas a bola volta para a defesa do Del Valle. Retoma ainda Schunk. Ele devolve ao goleiro Quintana na chegada na grande área, de pé direito, vira o jogo pela ponta, dá para Romero. Romero domina pela intermediária, volta a bola pelo meio campo, entrega para Hugo Quintana. Hugo Quintana na direita para Rodrigues, devolve a bola, passa para Gonzalez na extrema direita. Uma nova tentativa do Del Valle, vai ainda Rodrigues, devolveu para Romero, uma balançada na grande área, levanta a bola, foi testada, vai lá Pata, cruza, põe na área, a defesa corta, retoma Ayrton, dá o chutão. Quando o Flamengo passa sufoco, minha gente, o Del Valle vai para cima de novo, a bola pela meia direita, tenta Sornosa, corta pelo Flamengo Pulgar, mas ela volta ainda para Pata, fora da área, bota na área, Ayrton de cabeça alivia, volta a bola para Samulino. O Flamengo agora dá uma respiradinha. Samulino passa para Jorginho, Jorginho perde a bola outra vez na intermediária para Alcivar, vira o jogo pela extrema direita, bota na ponta para Rodrigues. É o Del Valle que acelera para cima do Flamengo. Já chegamos a meia hora do primeiro tempo, o Del Valle vai comandando o jogo nesse momento. O Flamengo recua, vem a bola na intermediária para Sornosa, domina, adianta pelo meio campo, novamente na intermediária do Flamengo com Alcivar, vira o jogo pela defesa no Flamengo, no campo do Flamengo é o Del Valle que pressiona com Carabajal. Carabajal devolve para Alcivar, Alcivar tenta de novo na intermediária, domina a bola, dá para Lor, Lor mais atrás na defesa, entrega a bola para Schunk, Schunk novamente a Carabajal, devolve a bola para Schunk, Schunk em linha reta na intermediária, para Sornosa, fora da área, trabalhou, bota para Pata, levanta a bola, vai tentar a jogada do Del Valle na linha de fundo, prepara, cruza, põe na área, a bola passa à direita do Rodrigues, vai pela linha de fundo. Mas que pressão é essa, Renan?
2: É um sufoco, ora nas costas do Emerson Royal, ora nas costas do Ayrton Lucas. É um Deus nos acuda, 0-0.
1: Marque para acabar, para terminar o primeiro tempo no Olímpico Atahualpa, em Quito, no Equador. E o placar, olha ele aí.
3: Flamengo
1: 0.
3: Independiente del Valle
1: também 0.
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1: E no final de semana tem mais. Vem aí a 27ª rodada do Campeonato Brasileiro. Rodada já decisiva, faltando 12 rodadas para acabar o Brasileirão. Tem Flamengo, tem Fluminense, Vasco, Botafogo, tudo no Futebol Globo CDN. O Flamengo se defende pela direita com o Royal. Royal adianta, bota a bola outra vez no campo do Del Valle. Retoma pela defesa Schunk. Schunk vira ainda no seu campo de defesa para Carabajal. Carabajal procura cruzar a linha que divide o campo. Ele avança pela intermediária, bota a bola pela ponta direita para Romero. Romero combina a jogada com Rodrigues pela extrema direita. Vai lá, corta pelo Flamengo. Ayrton comete a falta. O juiz para, da nova falta na intermediária contra o Flamengo. 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
1: 33, faltando 12 para acabar, para terminar o primeiro tempo. Flamengo leva sufoco, tá 0-0, mas é atacado a toda hora pelo Del Valle. O Del Valle outra vez na intermediária com o Lor, bota a bola para Pata. Pata devolve pela defesa para Schunk, procura jogada outra vez para Pata, a bola chega na ponta para Lor, Lor devolve para Schunk outra vez na intermediária. Pata retoma, tenta a jogada pelo meio campo para Alcivar, ele vira o jogo pela extrema direita, entrega a bola para Romero, dá uma paradinha, tenta a jogada pela ponta, ainda pressionando o Flamengo no campo rubro-negro. Vem a bola outra vez na intermediária, retoma o jogador Hugo Quintana, devolve para Alcivar, vira o jogo na esquerda para Lor, vai levantar na grande área, outra vez na ponta para Pata, para Lor, ele tem chance de cruzar, levantou, a bola passa pelo Pulgar, corta Jorginho, completa novamente Pulgar, mas o Flamengo não respira. Lá vem o Del Valle de novo na intermediária do Flamengo, a bola passada na intermediária para Sornosa, vai crescendo o Del Valle para cima do Flamengo. Flamengo todo recuado, a bola na ponta direita para Romero, vai levantar na grande área, devolve a bola, arma pela ponta direita, vai Romero, levantou, dá uma balançada na área, a bola sobra para Pata pelo lado esquerdo, fora da grande área, mata a bola no peito, marcado pelo Royal, tem chance de cruzar, vai devolver a bola na ponta, prepara, levantou, a bola bate no Sordoza, corta ainda a defesa do Flamengo e bota pela linha de fundo. Mas que pressão, Renan!
2: Conseguiu fazer o corte de joelho o Léo Ortiz. É escanteio pelo lado esquerdo, vem Sornosa na bola.
1: 34, faltando 11, novo escanteio para o Del Valle cobrar na esquerda. Vai Sornosa, ex-jogador do Fluminense, ele que é o capita do time do Del Valle com a camisa número 10. Vai levantar a bola na grande área, partiu para a bola, levantou, botou na área. A defesa corta, a bola sai da grande área, volta pela ponta direita para Rodrigo. Ele retoma no bico direito na grande área, prepara, chuta. A defesa corta pelo Flamengo com Ayrton. O Flamengo recua todo, o Flamengo acuado, o Flamengo praticamente todo na entrada da grande área. Vem a bola na ponta, Ló levanta, bate no peito do Léo Ortiz e o Flamengo cede o novo escanteio, Renan.
2: Foi de cabeça, bom de bola, e olha que ele se arriscou, hein? Porque uma bola dessa daí veio com muita velocidade em direção de novo à grande área. Testada firme, colocando pela linha de fundo. Escanteio pela direita, vem Sornosa.
1: 35-35, Sornosa agora pela direita, vai cobrar o escanteio pro Del Valle. Deixa a bola lá pro Ló, vai partir pra bola. Ordenou o juiz, levantou, botou na área, tenta chute, não pegou. A defesa do Flamengo aperta, a bola tocada pelo Royal. Mas houve uma falta, hein, Renan?
2: Sobrou aí. Parece que um cotovelo ou um ombro na cara do Emerson Royal. E aí o jogo está paralisado para o atendimento. Foi um braço que sobra no rosto do Emerson Royal. Jogo paralisado, 0-0.
1: Marque o tempo! 36, faltando 9 para acabar, para terminar o primeiro tempo em Quito. E o placar da Liberta. Olha ele aí.
3: Flamengo
1: 0.
3: Independiente del Valle
1: também 0.
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1: 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O Flamengo na direita, vai Samulino, a bola longa demais, foi pela linha de fundo. É tiro de meta outra vez pro Del Valle cobrar. 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
1: A essa altura, Duda, 37 no primeiro tempo, Flamengo pressionado a toda hora. Alguma solução aí que o Leonardo Jardim pode ajudar o time, Duda?
0: É, o Flamengo precisa retomar a bola, né? É o pior momento do Flamengo na partida. O Flamengo não consegue construir nada, tá acuado no seu campo. Até agora conseguiu, nesse momento, fazer aí duas jogadas mais no campo ofensivo, dar uma aliviada. Mas o Flamengo erra muitos passes, se sente pressionado. Na hora de aliviar, sempre tem um erro lá atrás a ser cometido. Agora, para sorte do Flamengo, nenhuma finalização perigosa mesmo com toda essa pressão.
1: Pois é, tivemos uma bola na trave do goleiro Rossi. Mas o Flamengo agora respira um pouquinho e tem um escanteio pelo lado esquerdo para o Arrasca cobrar. Vai levantar a bola pelo lado esquerdo, vai botar lá no bolinho. E escanteio, tem alerta de gol. Quem sabe vem aí o gol para o Flamengo respirar na altitude. Tudo Iriquito, ordenou o árbitro, levantou a rasca, botou na área, a bola descaiu, volta na esquerda para Loro dominar pelo Del Valle e a bola não sai, não vai pela linha lateral. Ele evita a saída da bola pela lateral, retoma de novo perto da bandeirinha. Ele volta a bola pelo lado esquerdo da sua defesa, devolve a bola para Schunk, que adianta na intermediária para Sornosa. Sornosa vira o jogo pela defesa, ainda para Hugo Quintana. Hugo Quintana pela ponta, devolve a bola para Romero, volta, passa mais atrás a Carabarral, que devolve ao goleiro Quintana, o colombiano Quintana, bota a bola na frente na grande área, ele adianta a bola, tenta ainda, o Alcívar é desarmado, volta a bola pro Quintana, o goleiro do Independiente Del Valle. Ele vira o jogo de pé direito pela defesa para Carabarral, bota pelo lado esquerdo para Schunk, ainda Schunk com a bola dominada pela intermediária, vai marcado ali de longe pelo Bruno Henrique, a bola volta ainda Schunk, devolve, dá pro goleiro Quintana. O Flamengo agora tenta adiantar um pouquinho certinho a sua marcação para poder fazer a retomada da bola. Mas lá vem eles de novo pela extrema direita. A bola vem na intermediária, retoma pela metade do campo. Hugo Quintana cruza a linha que divide o campo. Vira o jogo na esquerda para Lor. Lor na ponta para Pata. Pata devolve mais atrás da intermediária para Sornosa. Lá vem de novo Del Valle para cima do Flamengo. A bola vem pela extrema direita para Romero. Vai tentar a balançada na grande área. Levantou. Léo Pereira corta e a bola vai de novo pela linha lateral para o Del Valle cobrar pela ponta direita. Já são 39 minutos de sufoco para o Flamengo. Flamengo vai se defendendo agora. Lateral pela ponta direita para Romero fazer a cobrança pelo time do Del Valle. Vai levantar a bola pela extrema direita. Levanta a bola, faz o latereio, bota na área, corta Pulgar, a bola volta, retoma ainda, tenta Samulino, retoma finalmente Jorginho pelo Flamengo. Volta a bola para Sordosa, chuta e ela vai para fora. É tiro de meta finalmente para o Flamengo cobrar.
0: O time do Flamengo parece assustado, sabe? Alguns movimentos, tá chutando de qualquer maneira. Parece um time despreparado até para uma situação como essa. Agora, para fazer marcação alta de qualquer maneira, toda desconjuntada, é melhor não fazer. Porque aí você oferece tudo que o Del Valle quer, que é vencer essa primeira marcação alta ruim e ganhar espaço para jogar. E do jeito que tá, acho que aí tem menos um em campo. Porque ele não consegue dar combate, a bola não chega lá na frente. Ele tá fazendo figuração em campo.
1: Quase 40 do primeiro tempo. 0 pro Flamengo, 0 pro Del Valle. Aqui no chat ao vivo a galera tá chegando. Gonçalo Pereira, o Thiago Soria manda aqui o placar dele. É isso aí, manda o recado e a gente manda pro ar também. Com a gente aqui o Samuel Silva, o Samu Silva, participando com a gente no Futebol Globo CBN. E o Prandi também tá com a gente aqui no chat ao vivo. Marque o tempo. 40, voltando 5 para acabar, para terminar o primeiro tempo. Ataca novamente o Del Valle na esquerda. A bola chega na ponta com Pata. Pata bota na ponta para Lor. Devolve a Pata. Mais atrás a Schunke. Schunke pela direita. Na defesa para Carabarral. Ele invade o campo do Flamengo pela meia direita. Vai lá, agarrado pela Asca. E a falta está marcada sem cartão, mas está marcada. E o placar, olha ele aí:
3: Flamengo
1: 0.
3: Independiente Del Valle
1: também 0.
6: Edson Mauro.
1: E aí, beleza? Ligado no Futebol Globo CBN. Daqui a pouco vem aí a resenha do intervalo, a resenha do Chico Aiello, o Renan e o Duda Éboli contando tudo desse primeiro tempo em título olímpico Atahualpa, primeiro jogo das quartas da Libertadores da América. A bola vem pela ponta direita, retoma na intermediária Quintana. Hugo Quintana solta a bola, bola longa, saiu, vai pela linha lateral pro Mengão cobrar. 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
1: 42 no primeiro tempo, a bola volta a circular pela defesa do Flamengo. Há uma falta em cima do Arrascaeta e uma nova falta vai ser cobrada na intermediária. O intervalo vem aí, já é hora do Jardim olhar pro banco do Daeboli.
0: Sim, porque ele precisa olhar o rendimento dos jogadores, né? O Flamengo não pode ter jogador sem participar dentro de campo. O jogo tá muito difícil, por exemplo, o Arrascaeta. O Carrascal tá mal, ele tem opções para mudar. E olha ali, você tem o Paquetá, o Plata totalmente acostumado com esse tipo de cenário. O Flamengo precisa jogar mais com a bola.
1: E o Flamengo tem a posse na bola com Pulgar, Eric retoma e devolve no interior da pequena área ao goleiro Rossi. Rossi de pé esquerdo adianta a bola pela intermediária, bota no campo de ataque, tentativa com Samulino, desarmado pela defesa para o Romero. Romero volta a bola na intermediária, busca a jogada no meio campo, dá para Hugo Quintana. Hugo Quintana solta a bola no meio campo. Entra a jogada com o Lor, desarmado. Há uma falta cometida em cima do jogador do Flamengo. O árbitro da partida, o argentino Facundo Teio, para a marca da uma nova falta na intermediária para o Flamengo cobrar em cima do Bruno Henrique. A falta cometida pelo Lor. Bruno Henrique fica lá enrolado com o jogador, leva depois uma pernada lá do Hugo Quintana, foi pro chão, mas tá tudo muito bom, tá tudo muito bem. E o Bruno já tá de pé e a falta cobrada jogada pela defesa do Flamengo. O Flamengo procura a jogada pela intermediária, adiantava o Pulgar. Pulgar perde a bola no meio do caminho, volta ainda na intermediária, retoma pela meia direita, busca Hugo Quintana, bota a bola pela ponta para Romero. Romero mais atrás, já na intermediária do Flamengo, para Carabarral, avança pela ponta, tenta Pata. Pata recebe, lá vai ele, o garoto de 22 anos, volta a bola de novo pela intermediária, adianta para Sornosa, o camisa 10 levanta, põe na área, tenta Gonzalez, a bola sobra, corta Ayrton, bota pela linha de fundo. Novamente um momento de pânico na defesa rubro-negra, Renan.
2: Perigo total, porque primeiro, zagueiro do Flamengo, o Léo Ortiz, tenta fazer um corte, a bola ainda fica viva na pequena área e o Ayrton Lucas manda para escanteio porque aparecia nas costas dele o Rodrigues. Bola pelo lado direito, vem o Lor.
1: 44 minutos, o lateral esquerdo, Lor, pela ponta direita, toma posição para fazer a cobrança do escanteio, ajeita a chuteira, dá uma olhada na bola e vai botar lá no bolinho. Partiu para a bola, levantou, botou na área, tenta, vai lá por trás, tenta ainda Gonzalez, é desarmado, devolve a bola a Hugo Quintana, corta Bruno Henrique pela defesa do Flamengo. Flamengo completamente acuado na sua grande área, a bola sai de novo pela linha lateral, outra vez para Arcivar cobrar pelo time do Del Valle. Ele vira o jogo pela defesa para Carabarral, devolve a bola para Arcivar, ainda com ela dominada, vira pela direita, busca a jogada novamente com Hugo Quintana. Hugo Quintana bota a bola pela ponta, tenta Pata, salta primeiro Royal, corta de cabeça pelo Flamengo, ele desafia ali a jogada do Carrascal. Carrascal tenta puxar, mas não consegue, a bola volta, há uma nova falta cometida pelo Carrascal. O juiz para, marca, não tem cartão, mas tem papo, Renan Moura.
2: Pois é, um jogo de poucas faltas, a verdade é essa, mas essa daí foi mais dura e é a favor do Del Valle, ao que parece. 3 minutos.
1: 45, vamos até 48, vamos até 48, 0 a 0. A falta cobrada, bola na ponta para Gonzalez. Ele tenta pelo time do Del Valle, a defesa corta com Royal, coloca novamente pela linha lateral para o Del Valle cobrar. Lateral cobrado pela esquerda pelo Lor, devolve a bola para Pata. Pata retoma, tenta a jogada pelo meio campo, volta para Carabarral. É um zagueiro agressivo, zagueiro que vai para o campo de ataque, devolve a bola na esquerda para Schunk. Schunk tenta de novo para Lor pela ponta, vai tentar levantar na grande área, busca a jogada pelo meio campo, volta para Pata. Pata mais atrás da defesa para Schunk. Já são 46, faltando 2 para acabar, para terminar o primeiro tempo, 0 a 0. É o marcador Flamengo e Del Valle. É o primeiro jogo das quartas de final da Libertadores da América. Procurava sair jogando, Carabarral é atacado pelo Bruno Henrique, ele comete uma falta já cobrada pelo Del Valle. O Del Valle tem de novo a posse na bola com Lor. Lor vira o jogo na esquerda para Pata. Pata domina pela intermediária, procura jogada pelo meio campo, vai fazer uma nova tentativa na jogada individual, vai lá Royal, bota outra vez pela linha lateral pro time do Del Valle cobrar. 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
1: E o Del Valle agora tem um problema, hein, Renan?
2: É, o Charlie Gonzalez sentiu a parte posterior da coxa esquerda. Vai receber atendimento médico, 7 gols até aqui, e ele pode ser uma preocupação para o técnico Joaquim Papa, já que é o principal nome da equipe. Vai tentar continuar até o fim desse primeiro tempo.
1: Não dá não, né, Duda?
0: Acho que não dá não. Ele foi de poucas palavras ali com o pessoal, não vai dar não, já botou a mão na boca, tá desolado, acho que não vai dar não.
1: Pois é, e no momento em que ele caiu, o jogador Ló apareceu na telinha, fazendo realmente uma cara de desespero, porque ele tem 7 gols, é o artilheiro da Libertadores da América do Del Valle. E o Flamengo retoma a bola com Carrascal pela intermediária, tenta puxar o ataque, é desarmado, vai pro chão, Arrascaeta tenta a retomada, mas a bola volta pela defesa com Romero e devolve ao goleiro Quintana no interior da grande área. Ele vira a bola de pé esquerdo, bota a bola para frente, trabalha outra vez pela metade da intermediária. O Flamengo procura recuperação, vai lá, Carrascal domina, solta a bola pela direita para Bruno Henrique. Bruno Henrique perto da grande área, é um ataque raro do Flamengo, um raro ataque do Flamengo. Bruno Henrique para Royal, devolve a bola para Jorginho pela meia direita, adianta para Pulgar, Eric na ponta para Royal, vai tentar levantar a bola na grande área. É o Flamengo pressionando, tentando uma nova jogada pelo meio campo com Jorginho, ele vira na esquerda para Léo Pereira, é o Flamengo aos 48, esgotado o tempo, vai acabar, vai terminar o primeiro tempo, mas o Flamengo ataca pela direita com o Emerson Royal, marcado pelo Ló, dá um drible nele, levantou, botou na área, tentou, Arrasca, a bola longa, vai saindo pela linha de fundo, e o Arrasca nem foi lá para conferir, ela saiu, é tiro de meta, mas o juiz apita e termina o primeiro tempo em Quito.
3: Flamengo
1: 0,
3: Independiente del Valle
1: também 0. E agora vem aí
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6: Clube da CBN, 10h19 no horário de Brasília, intervalo de jogo em Quito, jogo difícil para o Flamengo, 0 para o Flamengo, 0 também para a equipe do Del Valle. Já já tem Carlos Eduardo Éboli, comentarista do Futebol Globo CBN, e a opinião dele para esse primeiro tempo de 0-0 em Quito. E eu estou esperando já a sua participação, 97.9988. Curtiu ou não curtiu esse primeiro tempo do Flamengo, hein? E tá acreditando no segundo tempo? Acha que o Mengão melhora no segundo tempo? Tem que entrar o Pedro no jogo, tem que entrar o Paquetá. Pode mandar mensagem pra gente, 97.9988. Eu quero te ouvir no Futebol Globo CBN.
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0: 10h20, no horário de Brasília, intervalo em Quito, jogo de quartas de final da Libertadores da América, jogo de ida, hein? 0 pro Flamengo, 0 para a equipe do Del Valle. Carlos Eduardo Éboli, comentarista do Futebol Globo CBN, qual é o seu destaque, o resumo desse primeiro tempo, que já já você conta tudinho, Éboli.
1: É, a única coisa boa pro Flamengo é que o primeiro tempo passou, e passou 0-0, ou seja, sem ferimentos. Mas jogar mesmo, que é bom, rolou não.
0: Já já, Carlos Eduardo Éboli vai contar e mandar. E você vai ouvir tudo no Futebol Globo CBN.
2: Eu gosto disso.
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0: 23 no horário de Brasília. Você tá ligado aqui no Futebol Globo CBN. É hora de opinião nessa central da bola. O que foi o primeiro tempo de 0 Flamengo, 0 Del Valle? Ele conta e manda no nosso timaço.
1: Foi uma partida bem fraca do Flamengo. Bem fraca do Flamengo. Por isso que o 0x0 foi ótimo. 0x0 foi ótimo. Acho que faltou mais precisão ao Independiente Del Valle. Faltou um pouco mais de objetividade, porque o Independiente Del Valle teve o domínio do jogo, principalmente depois da parada para hidratação, parada técnica. Ali deu para ver com clareza um domínio do Del Valle empurrando o Flamengo para trás. O Del Valle acelerando mais o jogo, pressionando, obrigando o Flamengo, forçando o Flamengo a cometer muitos erros, até mesmo na parte defensiva ali, rebatendo bolas, mas chutes tortos, sabe? Um Flamengo acuado, um Flamengo pressionado e sem saída de bola. E esse Flamengo, ele fica desconfortável quando você tem um adversário plantado ali no campo dele, quando ele não tem a capacidade de jogar com seus volantes. O Del Valle tá matando a saída de bola com o Jorginho e com o Pulgar. Isso é muito complicado para o Flamengo, a partir do momento que não há uma aproximação do setor ofensivo. O Arrascaeta está isoladão lá na frente, completamente fora do jogo. Para mim, esse primeiro tempo mostrou que não é jogo para o Arrascaeta. Não é, até agora, um jogo para o Arrascaeta. Eu não insistiria para o segundo tempo. O Arrascaeta é craque, é uma referência técnica, mas a gente tem que contextualizar. É um jogo diferente, onde há dificuldade, sim, de jogar em Quito. Eu esperava ver um Flamengo com menos dificuldades, um Flamengo mais organizado, adotando um jogo até mais cadenciado, segurando mais a bola. Isso até aconteceu no início da partida, porque o Del Valle respeitou demais o Flamengo. Os primeiros 20 minutos foram de muito respeito do Del Valle. O Del Valle não acelerou, o Del Valle também cadenciou, não fez linha alta, marcou mais no seu campo. Retomando a posse de bola, ia com cadência até o campo do Flamengo e aí buscando os lados do campo, tentava chegar até a área do Flamengo. Inclusive foi assim que nós tivemos a única grande chance desse primeiro tempo, que foi o chute na trave do Gonzalez, numa jogada pelo lado direito. Cruzamento, marcação toda errada do Flamengo, o Flamengo vinha rebatendo bem essa bola na área, mas aí todo mundo ficou plantado e olhando o Gonzalez sozinho. O Gonzalez bateu seco na bola e acertou a trave. Deu azar, sorte do Rossi. E o Gonzalez saiu contundido. Tudo indica que não vai voltar para o segundo tempo. É uma boa notícia para o Flamengo. Uma notícia complicada para o Flamengo. O Del Valle usa bastante o Pata, que tem velocidade, tem habilidade, está caindo em cima do Emerson Royal. E ele faz a jogada de linha de fundo. É que, repito, Independiente Del Valle, se você olhar para a estatística, 10 finalizações Independiente Del Valle, a gente só vai lembrar da bola na trave. Só vai lembrar da bola na trave. As outras finalizações de estatística. Bola sem direção, bola sem perigo. O Rossi não fez uma única defesa. O Rossi não fez uma única defesa na partida. Isso mostra a falta de eficiência também do Independiente Del Valle, que mesmo pressionando, principalmente a partir da parada técnica, em que acabou o respeito, o Del Valle foi para cima, o Del Valle apertou, aí subiu as suas linhas. E aí passou a colocar muita dificuldade na saída de bola do Flamengo. Então a jogada do Flamengo morria no meio de campo. Não chegava lá na frente. E aí você provoca aquela sensação de quê? De pressão. De pressão que causa muito desconforto. Expondo sempre alguém ao erro. E mesmo assim, nesse momento de maior pressão do Del Valle, não houve nenhuma finalização perigosa. Nenhuma finalização perigosa. Então o Flamengo, ó, ufa, respirou, tem que jogar melhor no segundo tempo. Tem que buscar mais alternativas, fazer alterações. Repito, não voltaria com a Arrascaeta. Não voltaria com a Arrascaeta. Talvez também esperar um pouquinho. Vamos lá, espera um pouquinho ali pro Carrascal. Mas o Carrascal tá cometendo um erro, que é carregar demais a bola. Tem que pisar mais na bola. Para mim, o melhor jogador na parte ofensiva é o São Paulino, que tá fazendo a leitura melhor. Bruno Henrique, tecnicamente, não tá bem. A bola não tá chegando lá na frente, é bem verdade. Tá chegando toda errada lá na frente. Tanto é que o Flamengo não teve nenhuma finalização. Há muito tempo eu não via isso. Não lembro de um último jogo que o Flamengo não teve uma única finalização ao longo de todo um primeiro tempo. Então mostra como o Flamengo foi um nada na parte ofensiva e é isso que tem que melhorar. O Flamengo precisa se arriscar um pouco mais com organização e ameaçar mais o Del Valle. Tirar o Del Valle de uma zona de conforto, porque no segundo tempo tudo indica vai ser pressão do início ao fim para que o Del Valle conquiste uma mínima vantagem que seja para carregar para o Maracanã.
0: Muito bem. Intervalo de jogo, 0 Flamengo, 0 Del Valle. Já já tem o segundo tempo. E a gente conta tudo no Futebol Globo CBN. 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
0: E a galera passiva manda mensagem pra gente, hein? Curtiu ou não curtiu esse primeiro tempo do Mengão, hein? Zero Flamengo, zero Del Valle. Fala, fala aí, galera.
5: Fala, pessoal do Futebol Globo CBN. Alan aqui de Guaratiba.
0: Fala, Alan.
5: Maluco, que primeiro tempo foi esse, cara? Entendi nada. O Pedro já precisa iniciar já no segundo tempo pra gente fazer um golzinho pra começar a melhorar isso daí, meu irmão. Senão vai ficar difícil, hein? Vamos que vamos.
0: Valeu, Alan. Obrigado pela participação aqui no Futebol Globo CBN. Você já disse, né, Éboli? Não voltaria com a Arrascaeta pro segundo tempo, né, Éboli?
1: Não, não voltaria. Aí, pra mim, a melhor opção ali seria o Paquetá. E acho que o Plata também é uma boa opção pra entrar nesse segundo tempo. Pedro, como colocou aí o nosso ouvinte, cara... O jogo não tá se desenhando pro Pedro também, não. Porque o Flamengo tá jogando com linha mais baixa.
0: A bola não tá chegando, gente.
1: E aí você tem que ter combate, você tem que ter movimentação numa linha mais baixa. Não é a praia do Pedro.
0: Muito bem. O Del Valle já voltou pro segundo tempo, Renan. E nada do Mengão ainda, né? A gente tá já com 16 minutos de intervalo, Renanzinho.
6: Exatamente, Chico. Tô aguardando a volta do time do Flamengo. Isso, inclusive, é passível daquela punição, né, financeira. E a Conmebol costuma aplicar aos clubes que realmente demoram a voltar. Teve alteração no time do Del Valle, tá? O Charlie Gonzalez não consegue jogar o segundo tempo, foi substituído pelo Riasco, com a camisa número 99, um centroavante por outro.
0: Muito bem, um centroavante por outro e nada do Flamengo para esse segundo tempo. Eu lembro o seguinte, tá, gente? Hoje é o último jogo das quartas de final, jogos de ida. Na terça-feira, o Fluminense venceu a equipe do Platense por 2-0 e ontem duas partidas. Um Palmeiras 0 LDU e o Corinthians, fora de casa, empatou com a equipe do Estudiantes. 1-1 foi o placar do jogo. Semana que vem tem tudo de novo, os jogos de volta. O Fluminense vai à Argentina, o Corinthians em casa recebe Estudiantes, o Palmeiras vai até Quito e em casa o Flamengo recebe também a equipe do Del Valle. O Flamengo voltando para o segundo tempo, o Del Valle já voltou. Quem está de volta é ele, é a grife do nosso timaço.
7: E aí, beleza? Chico Aiello comandando a resenha do intervalo no Futebol Globo CBN, ao lado do Renan Moura e do Duda Éboli. Zero pro Flamengo, zero pro Independiente Del Valle, que mexeu, retirou por contusão o Gonçalves, jogador que tem 7 gols na Copa Libertadores da América, e entra o 99 Reasco pelo time do Del Valle. O Flamengo vem jogando, vem entrando, voltando agora à prestação, hein? Renan Moura.
6: Pois é, a alteração também do time do Del Valle é processada só agora para a entrada do Djorkaeff Riasco. Isso aí, Djorkaeff, nome de jogador internacional.
7: Pois é, bom, então vamos à luta, vamos ver o que é que o Flamengo consegue. O árbitro da partida, Facundo Teio, da Argentina, apita e rolou, a bola começa o segundo tempo.
8: Flamengo, Independiente Del Valle.
7: A saída agora foi dada pelo Del Valle, jogando todo de azul contra o Flamengo, todo de branco. E o Flamengo recupera uma bola pela direita, busca a jogada na intermediária Royal. Ele é desarmado, tenta Bruno Henrique, a defesa corta, a bola volta pro campo do Flamengo, corta Léo Ortiz. Léo Ortiz adianta pela intermediária, a defesa do Del Valle faz o corte com o jogador Alcivar, bota pelo lado esquerdo, busca a jogada com Pata. Ata dá uma paradinha, adianta pelo lado direito para Romero, ainda pela defesa do Del Valle, volta a bola pela intermediária, dá novamente ao zagueiro Carabajal, o argentino da camisa número 14 do Del Valle. Ele cruza a linha, que divide o campo, adianta pela esquerda para Pata. Pata dá uma paradinha, vai com a bola dominada na linha de fundo, levantou para Locos, salta Ayrton de cabeça, Samulino completa, dá pro Arrasca. Arrasca mais atrás no lado esquerdo, devolve a bola para Ayrton. Ayrton chuta, a bola bate, não chegou a bater no jogador do Del Valle, vai apenas para lateral para o time equatoriano cobrar. Lateral já cobrado pela direita pelo Romero, que devolve para Alcivar, mais atrás da defesa para Carabarral, que volta na esquerda para Schunk, adianta na intermediária para Lor, cruza a linha, que divide o campo, entra no campo do Flamengo, troca passes na esquerda com Pata, Pata outra vez na intermediária, Emerson Pata, bota a bola pela defesa, passa, chuta Carabarral, a bola longa saiu, vai pela linha lateral, outra vez pro Flamengo cobrar. No chat ao vivo a galera tá chegando, o Prandi, o Samuel, o Silva, o Thiago Soria, o Cícero Peixoto lá em Boca da Mata nas Alagoas, acompanhando o Futebol Globo CBN. Lateral outra vez pro Flamengo cobrar com Ayrton Lucas, ainda no campo de defesa rubro-negro, adianta a bola na intermediária para Carrascal, Carrascal é desarmado pelo Alciva, volta a bola pelo lado esquerdo, adianta na ponta, dá para Pata, vai tentar o cruzamento na grande área, dominou fora da área, tenta o drible, Royal retoma, bota a bola para Carrascal, que dá para Arrascaeta, arrasca para Bruno Henrique, faz a proteção com o corpo, vai pro chão, o juiz da partida para a marca da falta, cometida pelo Sordosa, também o capitão do time do Del Valle, na intermediária. Já são 2 minutos e meio do segundo tempo, a bola vai ser levantada na intermediária do Flamengo, na falta cometida em cima do Bruno Henrique. Qual é a info, Renan?
6: Não, só pra gente contextualizar, né? O Djorkaeff foi jogador francês, campeão mundial em 98, da Eurocopa de 2000 e da Copa das Confederações em 2001 com a França.
7: Pois é, vai ver que inspirou aí o Djorkaeff reasco, não é isso, Renan Moura? Papai sabe das coisas, hein, Renan Moura?
6: Pois é.
7: São três minutos do segundo tempo, lateral pela direita, não pela esquerda da defesa do Flamengo, e o jogo começa no segundo tempo devagar, devagarinho. E o Léo Pereira agora é chamado ao lado do jogador Reasco, o árbitro da partida chama os dois, acalma ali os dois jogadores, pede paz, pelo amor de Deus, paz no jogo, e a falta é cobrada na intermediária do Flamengo, a bola recuada para o goleiro Rossi, vira pela defesa, volta pela intermediária, vem pelo lado direito da defesa do Flamengo, retoma a bola na intermediária, busca a jogada Jorginho, Jorginho tá mal hoje em campo, hein, Jorginho, é desarmado, vem a bola, Reasco chutou, e o Rossi tá lá pra pegar, Renan!
6: De novo, o Jorginho saiu jogando muito mal, arma o contra-ataque pro time do Del Valle, que arriscou de fora da área em direção à baliza do Flamengo, e tá lá o Rossi pra fazer a defesa, 0-0.
7: 4 do primeiro tempo, 0-0, é o marcador, a bola vem pra defesa do Del Valle, na defesa vai lá, Carabarral domina, aperta lá pelo Flamengo, faz a tentativa ainda, Bruno Henrique, a bola volta pro goleiro Quintana, Quintana vira o jogo pela defesa para Romero, Romero adianta pela intermediária, bota a bola pelo meio campo, ela vai e volta pra defesa do Flamengo, retoma pela direita, vai lá, tenta Carrascal, Carrascal tá mal também, hein? Tem muita gente mal nesse jogo. O Duza tá só anotando aqui, hein? 68% de domínio do Del Valle no primeiro tempo contra 32 pro Flamengo. Pra você ver o abismo que foi o primeiro tempo. E o Flamengo retoma de novo, o Pulgar adianta, volta, vai Samulino, tenta a jogada individual fora da área, desarmado. A defesa corta pelo lado direito com o Hugo Quintana. Hugo Quintana volta a bola pela defesa ainda, dá para Romero, é atacado por trás, há uma nova falta cometida pelo Jorginho e ferrou, hein, Renan?
6: Foi o Eric Pulgar, deu aquela raspada com as travas da chuteira no tornozelo do adversário e cartão aplicado, tá? Para o Eric Pulgar.
1: Cartão bobo, né? Cartão bobo, tá tocando pra trás. Deu porque tá irritado, não sei, mas assim, um cartão bobo, na medida que o Flamengo não tem a bola, ele vai ser mais vezes exposto a uma marcação no mano a mano e fica pendurado, correndo risco.
7: Já são 5 minutos do segundo tempo, o Del Valle tem um escanteio pela direita, Sornosa vai fazer a cobrança pela ponta, vai levantar na grande área, chega lá também o jogador da camisa 17, Rodrigues, pelo Independiente Del Valle, a bola vai lá pra grande área, vai lá pro Bolinho, toma posição Sornosa, partiu pra bola, levantou, botou curtinho na área, corta de cabeça, arrasca pelo Flamengo e tira a bola da grande área, volta pela ponta direita, retoma outra vez pela ponta, ainda o jogador Romero, Romero na intermediária, deixa para Rodrigues. Rodrigues no meio campo para Arcivar. Arcivar com ela dominada, volta a bola pela defesa ainda, adianta para Rodrigues, cruza a linha que divide o campo, passa a bola da direita pelo lado esquerdo, tenta pata no meio do caminho, corta Royal. Flamengo volta a sofrer nesse comecinho do segundo tempo com a pressão do Del Valle. A bola vem ainda pela intermediária, ela é retomada pela defesa, volta Carabarral. Carabarral pela defesa, dá para Chunk. Chunk outra vez pela intermediária, vem a bola pelo meio campo, ela é recuperada pelo lado esquerdo, retoma Lor. Lor volta a bola pro goleiro Quintana no interior da grande área. Marque o tempo. Soltando 39 para acabar, para terminar o jogo em Quito, no Equador. E o placar da Liberta, olha ele aí.
8: Flamengo
7: 0,
8: Independiente del Valle
7: 0.
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7: 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Volta o Del Valle. O Del Valle outra vez pressiona pelo lado esquerdo com o Lora ainda pela sua defesa, entrega a bola para Pata. Pata mais atrás a Chunk. Chunk vai com ela dominada pela defesa do Del Valle, vira o jogo pela ponta direita para Romero, ainda pelo seu campo de defesa, adianta pela intermediária do Flamengo, vai lá Ayrton, corta pela defesa do Flamengo, dá para Carrascal, ele de calcanhar bota a bola na ponta para Samulino. Vamos lá, Mengão, vamos dar uma animada, Mengão. Carrascal para Arrascaeta, retoma a bola perto da meia lua, é desarmado, a defesa corta, mas havia impedimento. Renan,
6: bem marcado pelo árbitro, o assistente número 2 também, o Gabriel Chad, estava à frente, o Arrascaeta está desligado, desconectado, 0-0.
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7: Pois é, e hoje o Arrascaeta tá uma parrasca carreta mesmo, hein? Tá devagar, devagarinho. Prime do Flamengo. A bola vem para a defesa do Flamengo, recuada pelo Jorginho ao goleiro Rossi no interior da pequena área. Ele vai lá, pega a bola com as mãos, dá uma sambadinha na frente do jogador Reasco e volta pela direita para Léo Pereira. Léo Pereira domina pela defesa. O Léo Ortiz volta a bola pelo, novamente para o goleiro Rossi, que dá na intermediária para Léo Pereira. Léo Pereira pelo meio campo encaminha a bola para Arrascaeta. Ah, meu Prime! Ele é desarmado, perde a bola mais uma vez, ela volta pela intermediária para Chunk, ainda Chunk com ela dominada, bota pelo lado esquerdo para Pata. Pata domina, fora da grande área, vai fazer uma nova tentativa pelo lado esquerdo, domina a bola, vai na jogada individual, avança novamente o Del Valle contra a grande área do Flamengo, a bola retomada na intermediária, tenta, vai lá, Sordoso é desarmado, retoma novamente pelo Flamengo, Carrascal, adianta pro Bruno Henrique, que é desarmado na defesa pelo Lor, arma novamente o Del Valle, um ataque para cima do Flamengo, lá vai Pata na intermediária para Sornosa, vira o jogo pela direita para Romero, ele escapou pela direita, mas a bola fugiu, vai pela linha lateral outra vez pro Flamengo cobrar. Marque o tempo. Soltando 35 para acabar, para terminar o jogo. E o placar em Quito na Libertadores. Olha ele aí.
8: Flamengo
7: 0,
8: Independiente del Valle
7: 0.
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7: Volta o Flamengo. O Flamengo tem a posse na bola pela defesa com Ayrton. Dá para Jorginho. Triangula de novo com Ayrton. Ayrton para Jorginho. Ele tem campo livre para fugir com a bola dominada. Adianta pelo meio-campo para Carrascal, que perde a bola. Carrascal perde a bola de novo. Vai lá, toca nela. A bola vai pela linha lateral, mas antes cometeu uma falta em cima do número 6, Arcivar, do time do Del Valle.
1: O Leonardo Jardim não pode estar gostando do que ele está vendo. Não é possível. A atuação do Carrascal é péssima, acho que ele continua mal, errou voltar com o mesmo time. É que o Independiente del Valle também não ameaça, não faz nada, não tira proveito desse Flamengo numa péssima noite. Agora, o Leonardo Jardim tem banco, tem que mexer.
7: Quase 11 do segundo tempo, novamente pressão do Del Valle para cima do Flamengo com Carabajal. Bota a bola na ponta direita, retoma Rodrigues, tenta o drible, vai lá Samulino. Ele retoma e coloca a bola para a lateral, já cobra pela direita, vai Carrascal, devolve, bota na área, Hugo Quintana, salva Royal, uma bota pela linha de fundo, Renan Moura.
10: De graça o escanteio, sozinho Emerson Royal na pequena área, foi dominar a bola, se enrolou todo, bola escapou e foi pela linha de fundo. Esse é o Emerson Royal, 0-0.
7: O escanteio vai ser cobrado na esquerda, toma posição pelo Del Valle, Sornosa, vai botar lá no bolinho, vai partir pra bola, levantou camisa 10, levantou, botou na área, sobe Léo Pereira, ele corta dentro da bola para Arrascaeta, corre, corre, corre Arrascaeta, Arrascaeta vai lá, divide a bola, retoma pela intermediária, volta pela esquerda para Jorginho, é atingido pelo jogador Rodrigues, vai pro chão, o juiz da partida com cartão na mão e... ferrou, hein, Renan?
10: Carabajal, com a 14, fez a falta em cima do Arrascaeta. Rapaz, o tempo é implacável mesmo, hein? O Arrascaeta tá cheio de pé de galinha, mão de bola.
7: É mesmo?
10: 0-0.
7: Pé de galinha? Que isso, Renan?
10: Tá, tá. Eu também tô, mão de bola. O tempo também tá implacável comigo.
7: É mesmo? Bom, são 12. Olha aí, descoberto do Renan. Vai ver que é esse o problema. Pé de galinha, hein, Duda?
1: Ah, esse é o menor dos problemas, né? Os problemas nesse jogo são outros e são piores.
7: Pé de galinha resolve. Vai lá no cirurgião plástico e tá tudo bem, agora são 12 no segundo tempo, o Ayrton arrasta a bola pela intermediária, vai lá, corta Romero, comete a falta, o juiz para, marca, dá uma nova falta, Ayrton reclama, vai ter cartão ou não vai ter cartão, Renan Moura?
10: Vai ter cartão sim, para o RP, Relações Públicas, tá lá na camisa dele, RP, às costas, mas o árbitro chegou, falou que vai aplicar, mas por enquanto só conversa com o Romero. Mas nas costas é o Daicol RP. Quase marca de malha. 0-0.
7: Você tá criativo hoje, Renan.
10: Mas não é?
7: Primeiro
10: aquela
7: pé de galinha, agora malha.
10: É. Não é empresa de malhas.
7: Bom, vamos aguardar a próxima criação do Renan Moura. Já são 13, ainda tem 32 minutos para exercitar a sua criatividade aqui no Futebol Globo CBN. Mas o mais importante é que o Flamengo ganhou a falta, Renan.
10: Pelo lado esquerdo, vem Carrascal.
7: Carrasca, Carrascal toma posição para fazer a cobrança, vai botar lá no bolinho. Vem coisa boa aí, partiu para a bola, levantou, botou na área. O ataque fechou e a bola saiu. Num bom momento do Flamengo, Renan.
10: Primeira finalização do Flamengo no jogo. A cabeçada para trás do Léo Ortiz. Houve um desvio leve. E a bola foi por cima da meta do Quintana. É escanteio pela direita, quem sabe, Mengão?
7: Quem sabe, agora vai. Escanteio, tem alerta de gol. Não, mas cancelou. Cancelou, Renan Moura.
10: É o tal do menino VAR, né? O que gosta de baralho. Silvio Truco foi lá e falou, não. Tiro de meta.
7: Bom, aqui no chat ao vivo a galera tá chegando. A Aline Vasconcelos tá chegando. Também o Samuel Silva. Ele manda um recado. Gostei aqui do recado, hein? Aí com a gente também o Ramos participando do Futebol Globo CBN. Já são 14 minutos do segundo tempo. Zero pro Flamengo. Zero pro Del Valle, o Independente Del Valle, que é o campeão antecipado no futebol equatoriano. A bola vem pela defesa, pela direita com Carabajal, o argentino solta o pé, bota pra frente, tenta Reasco, ele de cabeça volta a bola pela intermediária, o Flamengo tenta respirar com Pulgar, retoma a bola, dá para Arrascaeta, passa para Pulgar, no meio para Bruno Henrique, para Arrascaeta, corre, corre, corre Arrascaeta, Arrasca vai pelo lado esquerdo, devagar, devagarinho, retoma a bola, tenta o drible, é desarmada, a defesa corta de novo. Mas o Flamengo retoma perto da grande área do Del Valle. Vai com Jorginho. Jorginho que hoje não está nos seus melhores dias, hein? Devolve a bola para Ayrton. Ele recupera e recua para o goleiro Rossi no Flamengo. Imediatamente bota a bola na frente da grande área. Vai começar tudo de novo. O Flamengo tenta dar uma respiradinha pela direita com o Carrascal. Bota na ponta para Royal. Ainda Royal com ela dominada. Volta para Carrascal. Carrascal em cima da linha que divide. meio campo, volta a bola pela defesa para Léo Ortiz. Léo Ortiz adianta mal, perde a bola para Reasco, arma a jogada na esquerda, vai Sordoça fora da área, chutou, Rossi tá lá para pegar. E o Léo Ortiz agora se desculpa pela bobagem, Renan.
10: Desculpa, ele tem que pedir perdão, porque foi um passe ridículo do Léo Ortiz. Armou esse contra-ataque de graça e a conclusão do Sornosa no meio, para a defesa dele, Rossi.
7: Volta o Flamengo com o Jorginho. Jorginho cruza a linha, aquele vídeo campo, avança pela intermediária do Del Valle. Quem sabe agora vai pro Samulino, entrou na área, devolveu, Bruno Henrique, juntou.

0: Flamengo. Henrique no ataque letal, fatal, mortal do Flamengo. Uma puxada do ataque do Flamengo. Parou no pé do Bruno Henrique, que botou a bola no fundo da rede. E bola no fundo da rede, tem aquele barulhinho bom. Aquele barulhinho bom, lenda. Bruno Henrique, a lenda de pé direito, bota a bola para completar o ataque mortal do Flamengo de pé direito. Boa, boa, boa, Bruno Henrique. Meteu essa, hein, Bruno Henrique. E o Flamengo sai na frente, depois de sofrer, depois de ter uma pressão no primeiro tempo, mais uma pressão nesse segundo tempo. Respirou e vai largando na frente o Flamengo diante do Del Valle. Boa, boa, boa, Bruno Henrique. E ele foi lá e deu recado pro goleiro: tem que respeitar. E agora tá lá.
1: Independiente del Valle
0: 0 Renan.

0: no contra-ataque, nasceu o gol, Duda.
1: É, dos pés do Jorginho, que não estava bem, né? O Flamengo estava mal, o Flamengo estava péssimo. Mas o Flamengo é isso, ele tem a capacidade técnica de, num primeiro raciocínio de jogo, botar a bola na rede.
0: 1 a 0, vai ganhando o Flamengo. Bruno Henrique marcou, quando ataca outra vez o Del Valle, vai lá, Royal, bota a bola outra vez pela linha de fundo, num ataque perigoso, Renan.
2: O toque errado ali era fatal, essa bola ia em direção ao gol. Cada bola do Emerson Royal, meu amigo.
1: Calma.
2: Ai,
1: calma,
2: Jesus, 1 a 0 Flamengo.
0: Escanteio pelo lado esquerdo, vai ser cobrado na ponta pelo Sordoza, pelo Del Valle, vai botar lá no bolinho. Flamengo ganha por 1 a 0. O escanteio cobrado, vai Sordoza, levantou, botou na área do Flamengo, subiu, corta, rasga no interior da grande área. O complemento foi feito, a bola sai da área, volta pelo lado esquerdo para Hugo Quintana, domina pelo Del Valle, levantou, bota na área, a bola saiu, vai para fora. Fora, é tiro de meta pro Flamengo cobrar. 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
1: Agora, Edson, uma coisa é fato, né? Eu esperava ver no segundo tempo, desde o início, a pressão que a gente viu no final do primeiro tempo. Isso não aconteceu. Del Valle não consegue transformar em momento algum, nesse segundo tempo, pressão em cima do Flamengo. Deixa o Flamengo confortável para se defender e, nesse contra-ataque, fazer o primeiro gol.
2: Paquetá vem aí.
1: É isso, o time tem entrado, na minha opinião, desde o início do segundo tempo. Deu certo, né, Léo Jardim? Deu certo, por linhas tortas, deu certo. Mas é isso, para mim é jogo pro Paquetá nesse momento.
0: Marque o tempo! Faltando 25 para acabar, para terminar o jogo em Quito, no Equador, primeiro jogo das quartas de final da Libertadores da América. E o placar, olha ele aí.
4: Flamengo!
0: Com Bruno Henrique.
4: Independiente de Flamengo.
0: Edson Mauro. E aí, beleza? Ligado no Futebol Globo CBN. Daqui a pouco vem aí o Chico Aiello, a resenha final aqui, ao lado do Duda e do Renan Moura. 1 a 0 pro Flamengo. O segundo jogo será no Maracanã, na próxima quinta-feira. E teremos também mais jogos. O Fluminense vai jogar contra o Platense. O Vasco também vai jogar pela Sul-Americana. Enfim, a bola vai rolando. Os cariocas, nessa semana de Copas, todo mundo tá se defendendo, todo mundo tá aí fazendo a sua parte, e o Flamengo fora de casa vai fazendo a parte dele, ganhando por 1 a 0. O Flamengo arrasta a bola de novo com o Carrascal, virou para Arrascaeta na área. Primeiro goleiro Quintana vai lá para pegar pelo Del Valle. Ele imediatamente no interior da grande área, vira a bola de pé direito, bota pela direita para Romero. A bola passa lá pelo Samulino, ele evolui pela intermediária, dá um drible no Ayrton, devolve pelo meio-campo, volta a bola para Rodrigues. Rodrigues no lado esquerdo para Sornosa, na ponta para Pata. Ele domina fora da área, levantou, bola testada, e o Ayrton cortou na pequena área quando a bola ia pro fundo da rede. Mas o Flamengo é atacado de novo, a bola na área, vai Sordoza, devolveu, levantou na grande área, tenta a Silva, a bola bate na defesa, a bola sai, vai pela linha de fundo. Um caos na defesa do Flamengo, Renan.
2: E a paz chamada Ayrton Lucas salvou o cruzamento praticamente embaixo do travessão. E na sequência, meu amigo, tava lá de novo Ayrton Lucas para colocar pela linha de fundo. Escanteio a favor do Del Valle, 1 a 0 Mengão.
0: Pois é, pânico a todo momento. Escanteio cobrado, a bola vai lá na área, defesa aperta, Carabarral testou e ela vai pela linha de fundo. É tiro de meta outra vez pro Flamengo cobrar. Vem aí o Paquetá, continua conversando lá o técnico Leonardo Jardim do Flamengo, quando o juiz da partida agora vai marcar um escanteio, mais um escanteio. É isso, Renan Moura?
2: Pelo lado direito, o árbitro disse que o último toque foi do jogador do Flamengo. Então vai lá para a cobrança de novo, o Lor.
0: Loro, camisa 19, toma posição para cobrança pelo Independiente Del Valle. Vai pela ponta direita, vai ser pé trocado, vai botar lá no bolinho, partiu para a bola, levantou a bola, passa. Léo Ortiz corta de cabeça, retira da grande área. O Flamengo agora recebe uma nova pressão do Del Valle. A bola chega no lado esquerdo, tenta ainda, vai Pata, devolve no meio-campo para Sornosa, levantou, botou na área, tentou o ataque, vai lá Carabarral, volta pela direita para Royal, em definitivo cortar pelo Flamengo. Adianta a bola pela ponta direita, busca a jogada com Samulino.

0: desarmada, a bola vem na defesa, retoma Sornosa e recua pro goleiro Quintana, o colombiano Quintana, goleiro do Del Valle. Bota a bola na frente da grande área, bota na frente para Junque. Junque pelo lado esquerdo, devolve a bola na intermediária para Pata. Pata outra vez na intermediária ainda, já no campo do Flamengo com Sornosa. Sornosa devolve a bola para sua defesa, dá para Carabajal. Carabajal inicia a jogada pelo Del Valle. O Del Valle parte para cima do Flamengo. Flamengo ganha por 1-0. Gol do BH, gol do Bruno Henrique. A bola pela intermediária do Flamengo, retoma pela ponta direita, busca a jogada pela ponta, vai lá Hugo Quintana, tenta a jogada, preparou, levantou, botou na área, a bola testada pelo Sornosa, à direita do goleiro Rossi, vai pela linha de fundo. 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
0: Vem aí o Paquetá, vem aí o Paquetá. Conversou muito lá com o Leonardo Jardim, o técnico do Flamengo. Já são 24 minutos, faltando 21 para acabar, para terminar. Flamengo ganha pelo placar de 1-0. E agora temos então a pausa para a hidratação. Duda Éboli.
2: O resultado é maravilhoso para o Flamengo, né? Resultado espetacular, porque é uma partida tecnicamente bem abaixo do Flamengo, com muitas dificuldades. Mas eu acho que o Flamengo, nesse segundo tempo, ele pôde respirar no jogo. Não houve aquela pressão, não houve a pressão do Del Valle. Agora sim, depois do gol, o Del Valle avançou um pouquinho mais sozinho, está apertando um pouquinho mais. Teve aquelas duas bolas rebatidas pelo Ayrton Lucas, agora esse lance de cabeça do Sornosa. Mas até o gol, aos 15 minutos, o gol do BH, era um jogo relativamente tranquilo no aspecto defensivo para o Flamengo, porque não havia pressão. O Depredo Del Valle deu dois chutes, tinha dado dois chutes de fora da área, defesas simples do Rossi. E o Flamengo tem capacidade técnica para, num lampejo, criar uma situação de perigo. Foi exatamente o que aconteceu aos 15 minutos. Com a jogada do Jorginho, que estava mal no jogo, mas ele puxou com liberdade um contra-ataque para o Flamengo desde o meio de campo. O Samuelino passou muito bem em velocidade, o toque foi na hora certa. E o cruzamento preciso do Samuel Lino, que é o melhor atacante do Flamengo nessa partida, é o mais consciente, é o que está mais à vontade. E o BH, ótima finalização, um gol importantíssimo, que dá uma tranquilidade. O que o Flamengo tem que evitar é um ataque contra a defesa. Tentar quebrar mais vezes essa posse de bola do Independiente Del Valle e continuar cozinhando o jogo. E quem sabe, num novo contra-ataque, até aumentar essa vantagem. O Independiente Del Valle não mostra tranquilidade e não mostra qualidade para fazer gol. Mas não pode ficar com a bola toda hora.
3: Saiu a Arrascaeta, tá? Para a entrada do Paquetá com a 20.
2: É, a Arrascaeta que fez um primeiro tempo muito abaixo e um segundo tempo também discreto. Não foi uma boa atuação do Arrascaeta. O jogador tem dificuldade de dar um primeiro combate, muito solto lá na frente, pouco fez, nem teria voltado com o Arrascaeta para o segundo tempo. Ele esticou a corda e o Plata também vai para o jogo, hein?
3: Saiu Carrascal com uma 15.
2: Eram os dois, tecnicamente os mais abaixo, o Arrascaeta e o Carrascal. O Carrascal cometendo um erro frequente, carregar demais a bola. Não é jogo para ficar carregando bola. É jogo para dominar, raciocinar e tocar. E jogo de aproximação. Saiu Carrascal corretamente para a entrada do Plata.
0: Acabou o tempo técnico, a bola vai voltar a rolar. E o Paulo Ricardo manda aqui um abraço pro irmão dele, Pedro Drummond, rubro-negro, que mora em Boston, dos Estados Unidos, e estava aguardando a mensagem. Tá aí então, Pedro Drummond, irmão do Paulo Ricardo, o Pedro em Boston, acompanhando o Futebol Globo CBN e torcendo pelo seu Mengão. A bola volta pela intermediária, tentativa pela direita, vai lá Plata, ele domina a bola vai tocada por ele, ele que é equatoriano, recebe a bola, mas cede lateral pro Del Valle cobrar. O lateral já cobrado na intermediária, a bola volta pro ataque do Flamengo, a tentativa do Plata pela direita, a bola passa por ele, vai pela linha de fundo, é lateral outra vez pro Del Valle cobrar. 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
0: 28 minutos do segundo tempo e o Del Valle também vai mexer, hein, Renan Moura?
3: Pereirão, vem aí.
0: Vem aí então, camisa número 11, Pereyó, pela equipe do Del Valle. É a segunda alteração, uma por contusão no intervalo, a saída do atacante Gonçalves, que é o artilheiro do Del Valle na Libertadores com 7 gols, para a entrada do Reasco. E agora vem Pereyó com a camisa número 11 pelo time do Del Valle. Já chegamos agora a 28 minutos do segundo tempo. O Flamengo é atacado outra vez no seu campo. A bola vem pela intermediária, vai lá, retoma aí, toma, acelera aí. Ele tenta a jogada na grande área, vai lá, atrapalhado pelo Carabarral, bota a bola pra frente. Samulino retoma pelo lado esquerdo, adianta para Paquetá, já perto da meia lua, vai bater, tenta a jogada, bota na direita, é o Flamengo pressionando, vai Plata, entrou na área, prepara, chuta, bate na defesa, volta, corta, Schunk pelo lado esquerdo, não retira da grande área, a defesa corta, Coló apavorado, bota a bola pela linha de fundo, escanteio pro Flamengo cobrar pelo lado direito. E o Del Valle faz duas alterações. Renan Moura.
3: Sai o Pata com a 31 para a entrada do 11, o Pereyó. E também vai sair o 10, o Sornossa, para a entrada do 16, Briones.
2: É, o Pata deu uma canseira no primeiro tempo em cima do Royal, mas nesse segundo tempo apagadíssimo. Apagadíssimo o Pata. Não foi nem um pouco assim útil a parte ofensiva. Então ele renova dois jogadores de ataque. Sornossa teve até uma boa chance nesse segundo tempo, mas cabeceou para fora. Renova para tentar ameaçar mais o Flamengo.
0: Quase 30. Flamengo tem um escanteio pela ponta direita. A bola vai lá pro Bolinho. Partiu pra bola Plata. Bate curtinho. Devolve pela direita pro Samulino. Passa a bola mais atrás para Royal. Uma balançada na grande área. Léo Pereira testou.

0: cabeça aos 30, marca o segundo gol do Flamengo. A bola levantada na área, tava lá o zagueiro, ele ganhou gosto pra fazer gol, Léo Pereira, e agora bota a bola no fundo da rede. E bola no fundo da rede, tem aquele barulhinho bom, aquele barulhinho bom, galera do Flamengo. Libertadores tem a cara do Flamengo, tem jeito de Flamengo, fala a mesma língua do Flamengo. E Léo Pereira marca de cabeça o segundo gol do Mengão diante do Del Valle. Meteu essa, hein, Léo Pereira? E ele foi lá e deu recado pro goleiro: tem que respeitar.
1: Vitória importante do Flamengo na Libertadores da América. Uma jogada trabalhada na cobrança de escanteio. Bola até o pé de Emerson Royal. Cruzamento na medida, na cabeça do camisa 4. Bola ainda beija a trave e vai morrendo de mansinho no fundo da rede. O Flamengo vence apenas a sua segunda partida na história em Quito. A segunda na altitude no mesmo ano. Fato inédito, 2-0 Mengão em busca do Penta.
0: Bota o Carolina aí na agendinha, Chico Aiello.
2: O primeiro dele na liberta e 16 tem o Mengão.
0: E aquela velha frase, hein, Duda, o que é o futebol, Duda?
3: É, devagarinho, devagarinho, o Flamengo vai construindo um placar excepcional, com altíssima eficiência. 3 finalizações, 2 gols.
0: Marquinhos, tempo! 32, faltando 13 para acabar, para terminar o jogo. Em Quito, o Flamengo vai ganhando. E o placar, olha ele aí:
4: Flamengo
0: 2, BH e Léo Pereira.
4: Independiente del Valle
0: 0.
5: Edson Mauro.
0: E aí, beleza? Ligado no Futebol Globo, CBN. Já são 32, faltando 13 para acabar, para terminar o jogo. Flamengo tem 13 minutos para administrar esse resultado e depois esperar o Del Valle na próxima quinta-feira, 9:30 no Maracanã, no Futebol Globo, CBN. O Flamengo ganha por 2-0, BH e Léo Pereira, os 2 gols rubro-negros. O impedimento cobrado pela defesa do Flamengo pelo goleiro Rossi, adianta pela direita, busca a jogada com Plata, é desarmado, a defesa corta com Schunk, ele coloca de cabeça pela linha lateral pro Flamengo cobrar, na ponta direita Royal vai fazer a cobrança, não é pro Flamengo não, o árbitro deu lá pro Lor, cobrar pelo Del Valle, bota a bola pra frente, adianta na intermediária, dá para Pereyó, volta o jogo pelo lado esquerdo, entrou na área, tenta ainda, passa a bola, Pereyó juntou pela linha de fundo, é tiro de meta outra vez pro Flamengo cobrar, fica caído o jogador do Del Valle, cai também um outro jogador do Flamengo, mas essa aí é simplesmente tiro de meta. Renan Moura.
6: Contra-ataque rápido pelo lado esquerdo, a conclusão do camisa número 16, o Briones, ele se choca na grande área com o Ayrton Lucas, bola vai pela linha de fundo, 2-0 Mengão.
0: 2-0 vai ganhando o Flamengo, os 2 gols no segundo tempo. Flamengo, veja só, há pouco então perguntei ao Duda o que é o futebol, Duda, porque o Flamengo no primeiro tempo recebeu uma pressão, o Del Valle teve um domínio de 68% e o Flamengo teve um domínio de apenas 32, e essa diferença não está muito longe nesse segundo tempo não, hein, Duda?
3: Mas o Independiente del Valle segue com muita dificuldade para criar chances perigosas. O Flamengo jogou completamente fora da sua zona de conforto, mas mesmo assim conseguiu, com 2 boas jogadas, fazer 2 gols porque tem mais qualidade. Toda a qualidade que o Flamengo tem, mesmo jogando mal, ela aparece. Ao Independiente del Valle está faltando mais qualidade.
0: O Flamengo cobra o tiro de meta com o goleiro Rossi, adianta pela intermediária, a bola volta pelo lado esquerdo, retoma ainda Pereyó, devolve pelo meio campo, entrega na intermediária para Briones, bota na ponta direita para Rodrigues, trabalhou, cruzou, botou na área, tenta Pereyó, testou e o goleiro Rossi está lá para pegar pelo Flamengo. Marque o tempo! 35, faltando 10 para acabar, para terminar o jogo. E o placar em Quito, olha ele aí:
4: Flamengo
0: 2, BH e Léo Pereira.
4: Independiente Del Valle,
0: 0.
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0: 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A bola volta para o Del Valle pela direita com o Briones, tenta pela intermediária, vai lá Jorginho, faz uma alavanca, retira a bola da grande área e passa para Paquetá. Paquetá devolve a bola para Samulino, ele puxa o contragolpe do Flamengo, aproveita o embalo, ultrapassa a linha que ele vira o campo, é o Flamengo atacando, vai Samulino pela intermediária, Bruno Henrique que já meteu dele, tá querendo fazer mais um gol, 2-0, vai ganhando o Flamengo, Samulino dá para Paquetá, devolve a bola, triangula pela defesa, adianta para Jorginho, Jorginho mais atrás na intermediária, passa na frente para Paquetá, Paquetá é atingido lá pelo jogador Briones, vai pro chão e o juiz para, marca, dá uma nova falta e o Paquetá fica no chão deitadinho, esperando ali a atitude do juiz. Ele deu a falta, mas não vai aplicar cartão não, né, Renan Moura?
6: Por enquanto não, Edson. Somente aquela advertência verbal. 2-0 Flamengo.
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0: 36, faltando 9 para acabar, para terminar o jogo. 2-0, vai ganhando o Flamengo no primeiro jogo, no cruzamento das quartas de final com Del Valle. Primeiro jogo em Quito, no Olímpico Atahualpa. A bola volta pela defesa do Flamengo, vai Plata, domina, tenta aí a jogada na intermediária, desarmado. O juiz da partida para, marca, dá uma falta cometida pelo zagueiro argentino Schunk do time do Del Valle. A falta já cobrada pela defesa do Flamengo. Vem a bola pela defesa, volta Léo Ortiz, adianta para Léo Pereira, o autor do segundo gol do Flamengo. 2-0 para o Flamengo. Ele adianta na intermediária, dá para Samulino, devolve a bola, volta para Paquetá, bota na ponta para Samulino. Quem sabe vem coisa boa aí. Lá vai Samulino, entrou na área, driblou, devolveu, tenta Bruno Henrique. A defesa corta pela direita com Carabajal. Carabajal devolve a bola fora da grande área. Vai lá, retoma pelo Flamengo. Pulgar, dá para Jorginho. Outra vez para Pulgar, novamente na intermediária para Paquetá. Paquetá hoje está numa boa noite, hein, Paquetá? Paquetá adianta a bola pelo lado esquerdo para Léo Pereira. É o Flamengo pressionando. Léo Pereira vira a bola, tenta Jorginho, corre, não pega. A defesa corta pela direita com Carabajal. Carabajal adianta pelo Del Valle e coloca a bola outra vez pela linha lateral para o Flamengo cobrar.
6: Varela.
0: Varela vem aí, hein, Duda?
3: Eu acho que agora tem que pensar em pernas. Eu acho que o Léo Jardim agora tem que pensar em pernas para conduzir esse jogo até o final com muita tranquilidade. E logicamente tem vários jogadores aí cansados. O Jorginho é um deles, está morto em campo. Como se entrega o Jorginho, mesmo não estando numa noite tão feliz tecnicamente, apesar do grande passe que ele deu pro São Paulino, mas agora joga numa zona de maior conforto, mas está cansado pra caramba.
0: E há também aí a diversidade da altitude. 2.850 metros de altitude, não é aquela altitude da Bolívia, coisa e tal, mas olha, pesa, hein? Pesa, minha gente. Já são 38, faltando 7 para acabar, para terminar no jogo. O Flamengo tem a posse na bola pela direita com Royal, devolve, dá para Paquetá. Paquetá novamente para Royal, vai caindo a temperatura, 11 graus agora no Estádio Olímpico Atahualpa, em Quito, no Equador. E o Flamengo tem a posse na bola com Léo Pereira, vira na esquerda para Ayrton Loga. Ayrton retoma pela defesa do Flamengo, rola a bola na parte central da intermediária, busca a jogada pelo grande círculo com Paquetá. Ele perde a bola e se desculpa com a galera do Flamengo. Volta a bola na intermediária, retoma pelo lado direito, vai ainda Pereiró, domina a bola para Briones, cruzou, corta Jorginho no interior da grande área, trabalhando a bola para Samulino. Samulino outra vez para Jorginho, vai lá, retoma, toca nela e a bola vai outra vez pela linha lateral para o Del Valle cobrar pela ponta direita. 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
0: E olha aí, vai mexer também o time do Del Valle, Renan Moura.
6: Entrou Edwin Quinteiro com a 56 na vaga do Rodrigues com a 17.
3: É mais uma troca de atacantes, né? Gente, o Del Valle tá completamente sem força ofensiva. Tá entregue, baixou a guarda, parece um time assim sem o ímpeto, sem aquele tesão para chegar no ataque. O Flamengo controla essa reta final de jogo com muita tranquilidade, é só não vacilar. É só não cochilar, porque do outro lado tem um adversário muito abatido.
6: E também entrou o Ochoa no time do Del Valle com a 8 para a saída do Hugo Quintana com a 28. O Flamengo entrou o Pedro na vaga do Bruno Henrique, a primeira alteração do time do Flamengo. Vi também o Varela já em campo, entrando na vaga, me parece ser do Ayrton Lucas. É isso aí.
9: Marquinhos, o tempo! 40, faltando 5 para acabar, para terminar o jogo. E um placar, olha ele aí.
10: Flamengo!
9: 2, BH e Léo Pereira.
10: Independiente de Valle.
9: 0.
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9: Olho na telinha e o áudio. É melhor deixar com a gente aqui no Futebol Globo CBN. Já são 41, agora faltando 4 para acabar, para terminar o jogo. Tentava a jogada pela direita, o Reasco. Ela vai pela linha lateral novamente pro Flamengo cobrar ainda no seu campo de defesa. Varela, que entrou em lugar do Ayrton Lucas, vai cobrar. Lateral já cobrado, bota a bola, procura Pedro. A defesa faz o corte parcial e a bola volta para Pulgar. Eric domina pela defesa rubro-negra, volta a bola para Leo Ortiz pela parte central da intermediária, vira o jogo pela ponta para Plata, aquele que foi, mas não foi muito não, foi e voltou, fez lá uma tabelinha e voltou, um bate e volta na Rússia, agora tá de novo com a camisa 19 do Flamengo. Já são 41 e meio do segundo tempo, 2-0, vai ganhando o Flamengo, é o primeiro jogo das quartas de final da Libertadores da América. O Flamengo vai à luta com Paquetá, Paquetá devolve a bola para Pulgar, arma pela ponta direita para Royal, Royal novamente para Paquetá, ainda Paquetá com a bola dominada, tenta Lucas Paquetá com ela, domina, volta a bola pela defesa, entrega para Pulgar, mais atrás a Jorginho, vira o jogo na esquerda para Léo Pereira, Léo Pereira passa a bola para Varela, lá vem o uruguaio, prepara, cruza, bota a bola na grande área, ela vai por trás da trave e é tiro de meta pro Del Valle cobrar. 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
9: 42, e o Flamengo tem a posse na bola de novo pela direita, a bola recuperada pela intermediária, vai Lucas Paquetá, Paquetá vira o jogo para Pedro, Pedro da seleção brasileira e do Mengão, bota a bola na ponta direita para Plata, domina, volta na intermediária, passa a bola mais atrás do meio campo para Paquetá, para Jorginho, é o Flamengo que tem o domínio da bola na intermediária do Del Valle, chega a bola na ponta, Jorginho adianta, dá para Varela, volta a bola para Jorginho, triangula agora com Samulino, tá faltando seu gol, hein, Samulino, a bola na intermediária, retoma Plata, dá para Paquetá, para Plata, dá uma paradinha mais atrás, a Pulgar, olha, o Flamengo agora joga o jogo dele, o Flamengo ataca, a bola chega na ponta, lá vai Pedro, vai na linha de fundo, devolveu e coloca a bola de novo pela linha lateral. Qual é a info, Renan?
6: Torcida do Flamengo que está presente no estádio Atahualpa grita olé, já já Luiz Araújo.
9: 43, faltando 2 para acabar, para terminar o jogo, lateral cobrado pela direita pelo jogador Romero, Romero adianta pelo Del Valle, passa a bola pela intermediária, adianta agora para Schunk, Schunk na esquerda para Lor, 2-0, vai ganhando o Flamengo, o próximo jogo no cruzamento Flamengo e Del Valle na quinta-feira no Maraca, 9:30 no Futebol Globo CBN. A bola novamente pela ponta direita, tenta ainda, vai Edwin Quinteiro, domina a bola fora da grande área, passa mais, passa para ele mesmo, ele tentava a jogada, ninguém entendeu nada, ele foi lá e recuperou a bola pelo Del Valle, passa mais atrás na intermediária, o Schunk agora vai para frente, vira o jogo pelo lado esquerdo, faz a tentativa na ponta com o Ochoa, levantou, botou perto da grande área, trabalhou pela meia direita, volta a bola, tenta, vai lá, Reasco não pega, a defesa corta a bola, volta ainda para o Romero, Romero pela intermediária do Flamengo, retoma a bola, dá para Carabarral, a Schunk, outra vez para Carabarral, vai bater de longe, trabalhou, virou pela direita, entrega a bola pela ponta, adianta para Briones, levanta a bola, bate na defesa, bate no Varela, vai pela linha de fundo e o Flamengo tem contra ele um novo escanteio. Quando vem aí Luiz Araújo, Renan.
6: Com a camisa 7 na vaga do Samuel Lino, 16.
9: Samulino vai saindo, Samulino hoje não marcou, Samulino do Mengão e da seleção brasileira, mas o Samulino agora é protagonista, hein? É protagonista do Flamengo, Samulino. Já são 40 45, esgotado o tempo, vai acabar, vai terminar, o escanteio cobrado, a bola vai lá na grande área, salta Paquetá de cabeça como se fosse zagueiro, adianta a bola para Luiz Araújo, bota pela ponta direita para Plata, ele domina a bola no campo de defesa do Flamengo, carrega pela intermediária do Del Valle, solta a bola para Luiz Araújo, disputou, a defesa cortou e a bola vai de novo pela linha lateral para o Flamengo cobrar pela ponta direita. Já são 45, esgotado o tempo normal, vai acabar, vai terminar o jogo, vamos até 50, mais 5 para acabar, para terminar o jogo, 2-0 vai ganhando o Flamengo. Lateral cobrado pelo ataque do Flamengo, pelo Paquetá, devolve a bola, dá para Royal, Royal mais atrás na defesa para Leo Ortiz, Leo Ortiz adianta a bola pelo meio campo para Jorginho, vira pela direita, devolve a bola novamente para Royal, Royal tenta pela ponta direita com Plata, volta pelo meio campo, retoma pelo Flamengo, volta na intermediária para Jorginho, Flamengo troca passes no seu campo, garantindo o resultado. Já são 46, faltando 4 para acabar, para terminar o jogo, 2-0 Flamengo, Bruno Henrique e Léo Pereira, os dois gols do segundo tempo, depois de um verdadeiro massacre no primeiro tempo, quando o Del Valle teve 68% de posse de bola, 68 contra 32 do Flamengo, e o Flamengo resolvendo o jogo no segundo tempo com os dois gols do Bruno Henrique e Léo Pereira. Léo Pereira que agora corta e coloca a bola pela linha lateral pela direita para o Del Valle cobrar. Já cobrado o lateral pela ponta, vai Romero, domina, bota pela intermediária, devolve a bola pela meia direita, busca ainda com Edwin Quinteiro, é desarmado, Varela vai lá, retoma, devolve a bola para Lucas Paquetá, caiu Varela e ferrou, hein, Renan?
6: Cartão aplicado para o Quinteiro, 56 do Del Valle, falta em cima do uruguaio Varela.
9: Olha aí, Varela então entrando e mostrando que é bom também, como lateral esquerdo da defesa do Flamengo. Já são 47, faltam 3 para acabar, para terminar o jogo, 2-0 vai ganhando o Flamengo, um gol do Bruno Henrique e um gol, um cabeçaço do Léo Pereira, 2-0 vai ganhando o Flamengo, bota vantagem pro segundo jogo, na quinta-feira no Maracanã, lotado, galera do Flamengo já pode comprar os ingressos, Zé Namora?
6: Já tá tudo sendo vendido e é bom correr porque já já esgota.
9: Volta o Flamengo com Plata, Plata pela intermediária rubro-negra, tenta a jogada pela ponta com Royal, volta a bola pelo meio campo, retoma Jorginho, Jorginho vira o jogo pelo lado esquerdo, puxa a jogada, tentava Luiz Araújo, a bola longa, saiu, vai pela linha lateral, outra vez da intermediária pro time do Flamengo, pro time do Del Valle cobrar. Já são 48, faltam 2 para acabar, para terminar o jogo, 2-0 vai ganhando o Flamengo, um resultado onde o Flamengo sempre teve problemas com esse time do Del Valle, o Del Valle que olha, há 40 jogos não perde uma partida em casa de Libertadores da América, hein? É uma coisa impressionante, é impressionante o número que esse time do Del Valle tem dentro de casa. Já são 48,5, faltando 1 minuto para acabar, para terminar o jogo. Lateral outra vez para o Flamengo cobrar na esquerda, toma posição, Varela adianta, procura Pedro, a defesa faz o corte, a bola volta pela intermediária para o Edwin Quinteiro, ele domina, volta a bola pela defesa, Schunk, ele retoma e recua para o goleiro Quintana no interior da grande área. O goleiro colombiano do Del Valle bota a bola na frente da grande área, entrega para Carabarral, vira pela direita para Romero, Romero tenta para o Edwin Quinteiro, ele é desarmado, vai lá, retoma Pulgar, bota a bola para Pedro, Pedro na esquerda, pro Varela, dá uma roubadinha, adianta e a bola vai de novo pela linha lateral, aos 49, faltando 1 minuto para acabar, para terminar o jogo. Entramos no último minuto do jogo, Flamengo 2-0, Flamengo dá um passo importante para a classificação, para a semifinal da Libertadores da América. A bola vem, recupera Royal de peito, devolve ao goleiro Rossi no interior da grande área, a bola novamente para o goleiro do Flamengo, de pé direito, bota pelo lado esquerdo, procura Pedro, Pedro vai lá, estica o pernão, mas a bola vai outra vez pela linha lateral, pela ponta direita, o Del Valle cobrar, lateral já cobrado pela direita pelo Romero, já são faltam 49,5. Vai acabar, vai terminar o jogo daqui a 30 segundinhos. 2-0 Flamengo em Quito, no Equador, na altitude de 2.850. Flamengo não toma conhecimento da altitude. Flamengo brilhante hoje no segundo tempo. Flamengo mortal, letal, fatal, marcando 2 gols no segundo tempo através do Bruno Henrique e do Léo Pereira. O juiz apita e termina o jogo.
12: Flamengo
9: 2, BH e Léo Pereira.
12: Independiente del Valle
9: 0. E agora vem aí
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2: Clube da CBN, 11:27 no horário de Brasília, e deu Mengão em Quito, hein? Jogo de quartas de final, partida de ida, 2 para o Flamengo, 0 para a equipe do Del Valle. O primeiro do Bruno Henrique e o segundo do Léo Pereira. 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

0: governo federal que movimentaram o país no dia de hoje.
1: Olá, boa noite.
2: Boa noite para você que nos acompanha em todo o país.
1: Quinta-feira, 10 de setembro de 2026.
2: Vamos aos destaques do dia.
1: Fim da taxa das blusinhas.
2: Sancionada a lei que acaba com a cobrança do imposto de 20% sobre compras de até 50 dólares. Luciana Colares de Holanda.
3: O fim da cobrança vale para o imposto federal. As compras de internacionais continuam sujeitas ao ICMS, com alíquotas definidas pelos estados e Distrito Federal.
1: Nunca é tarde para aprender.
2: Cadastro da Educação de Jovens e Adultos orienta quem quer voltar a estudar. Luana Karen.
4: A plataforma é um auxílio para o aluno encontrar a oportunidade de matrícula mais adequada à sua realidade.
1: Segurança na hora das compras.
2: Do brinquedo ao eletrodoméstico, verifique o selo de conformidade do Inmetro que garante a segurança do produto.
1: Capacetes, cilindros de gás natural e extintores de incêndio contam ainda com selo digital. Quem explica é Márcio Oliveira, presidente do Instituto.
5: Ele vai pegar a câmera, fazer a foto no QR Code e imediatamente vai ser direcionado para nossa atendente virtual. Ato contínuo, ela vai dizer selo falso ou vai dizer produto aprovado.
2: Hoje na apresentação da Voz do Brasil, Luciano Seixas e Mariana Jungmann.
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2: A chamada taxa das blusinhas agora foi zerada de forma definitiva.
1: O imposto de 20% era aplicado sobre importação de compras de até 50 dólares, ou seja, R$250.
2: E agora serão aplicadas apenas taxas estaduais, o que reduz o custo desses itens.
3: O texto aprovado pelo Congresso Nacional e sancionado nesta quinta-feira acaba com um imposto de 20% sobre compras internacionais de até 50 dólares, a chamada taxa das blusinhas. A cobrança já estava suspensa desde maio com a edição da medida provisória. Agora, com a sanção, se torna definitiva. O ministro da Fazenda, Dario Durigan, explica como funciona hoje o acompanhamento dessas mercadorias que vêm para o Brasil.
6: O desembaraço, ele é expresso. A gente recebe a informação do que vem das empresas desde antes de sair do porto de origem. Todas as empresas sentaram conosco e disseram, não, nós vamos padronizar a caixa. Então a gente sabe o que está dentro, de que empresa que vem, que está cumprindo com regra de proteção criança e adolescente.
3: O fim da cobrança vale apenas para o imposto federal. As compras internacionais continuam sujeitas ao imposto sobre circulação de mercadorias e serviços, o ICMS, com alíquotas definidas pelos estados e pelo Distrito Federal. Serão realizadas avaliações periódicas dos impactos econômicos da lei e, caso sejam identificadas consequências, medidas poderão ser adotadas. A lei também zera impostos de importação de medicamentos destinados a doenças raras e negligenciadas sem similar nacional. Reportagem Luciana Colares de Holanda.
1: Os vales do programa Gás do Povo referentes ao mês de setembro já estão disponíveis. O prazo começou hoje.
2: A informação é do Ministério do Desenvolvimento e Assistência Social, Família e Combate à Fome.
7: A frequência de recebimento do vale varia de acordo com a quantidade de pessoas que compõem a família. Por isso, a orientação é consultar os canais oficiais e verificar se há um vale disponível e até quando ele pode ser usado. Os canais oficiais são o aplicativo Meu Social, o portal Cidadão Caixa, o Disque Social 121 com ligação gratuita e o site gasdopovo.mds.gov.br. Repetindo, gasdopovo.mds.gov.br. Por estes canais, também é possível localizar as revendas credenciadas ao programa. A Secretária Nacional de Integração e Articulação de Plataformas Sociais Eletrônicas do MDS, Ana Lúcia Alonso, fala sobre a quantidade de vales disponíveis para cada tamanho de família.
8: O período é definido pela quantidade de pessoas na família. Famílias com mais de 4 pessoas, a cada 2 meses tem um novo vale. Família de 2 ou 3 pessoas, a cada 3 meses. E todo dia 10 tem vale novo. Então é só ficar atento com a data fim e receber a nova recarga do gás, garantindo assim a alimentação do dia a dia e a qualidade de vida, dignidade para as famílias brasileiras.
7: Os vales garantem a recarga do botijão de gás de cozinha de 13 quilos. Para fazer a recarga, a família deve levar o botijão vazio até a revenda credenciada. Para trocar o vale pela recarga, os beneficiários podem usar o cartão do Bolsa Família com chip, o cartão de débito da Caixa ou o CPF da pessoa responsável familiar. Neste caso do CPF, o responsável familiar vai receber um código enviado por SMS para o celular cadastrado na Caixa Econômica. O código recebido por SMS deve ser utilizado somente no momento da validação da recarga. O MDS orienta que o código não seja compartilhado por WhatsApp, telefone ou com outras pessoas. Acesse gov.br/MDS e saiba quem pode ser beneficiário do Gás do Povo. Reportagem Érica Brás.
1: Nesta semana, comemora-se o Dia Mundial da Alfabetização, fase do ensino que é a base para o desenvolvimento de um indivíduo.
2: Ela garante o acesso a informações básicas e aos direitos fundamentais e abre portas para o futuro, mesmo quando ocorre depois da idade recomendada.
1: E é sobre a educação de jovens e adultos que vamos falar nessa reportagem, a partir da história de Nelma Maria, que nasceu no interior de Pernambuco.
2: Para que essa modalidade de ensino chegue a mais pessoas, foi criado um cadastro online, acessível a qualquer um que quer voltar ou começar a estudar.
9: Filha única, na infância, Nelma Maria não teve outra opção que não trabalhar para ajudar em casa. Uma fase da vida que ficou marcada na memória.
10: Eu nasci e me criei na roça, trabalhando. Com 7 anos, tomava conta de um monte de bicho. E dali não era para sair para lugar nenhum.
9: Foi na terceira idade, aos 65 anos, que Nelma conseguiu, enfim, sentar em uma sala de aula. Ela é aluna da educação de jovens e adultos no Centro de Ensino Médio 3 da Ceilândia, cidade que fica a cerca de 35 quilômetros do centro de Brasília.
10: Era o meu sonho estudar. E depois que eu vim para essa escola, pronto, foi a minha felicidade, foi a minha alegria. E quando eu entrei, eu não sabia de nada. Eu errava tudinho. Agora não, tá tudo mais fácil para mim. Prova de português, passei, ganhei 9,5, na outra ganhei 7. Matemática, eu só errei 3. Eu fiquei tão feliz que eu saí daqui, eu tava flutuando.
9: A educação de jovens e adultos atende pessoas dos mais diferentes níveis de alfabetização e é um direito garantido por lei. Como lembra a secretária de Educação Continuada, alfabetização de jovens e adultos, diversidade e inclusão do Ministério da Educação, Zara Figueiredo.
11: Quando a gente tem, por exemplo, na Constituição, o artigo 205, dizendo que a educação é um dever do Estado e um direito do indivíduo, esse direito é para todos aqueles que estão na idade educacional, mas também aqueles que não tiveram acesso na idade considerada recomendada. Portanto, a EJA está dentro desse bojo constitucional.
9: Segundo o Censo Escolar de 2025, o país tinha mais de 2 milhões e 200 mil estudantes matriculados na EJA em quase 30 mil instituições de ensino. Fernando Lourenço, diretor do Centro de Ensino Médio 3 da Ceilândia, onde estuda a Nelma Maria, que conhecemos no início desta reportagem, explica que a escola se preparou para acolher as diferentes realidades dos alunos. Mais da metade das 64 turmas da instituição de ensino são turmas da educação de jovens e adultos.
12: São dois mundos diferentes. O ensino médio regular é uma coisa e a educação de jovens e adultos é outra. O público é diferente, os professores são diferentes, todo o planejamento é diferente.
9: Professora da instituição, Etienne Melina, afirma que aprende todos os dias com os alunos da EJA. Ela diz que para manter o aluno dentro de sala de aula, a motivação precisa ser constante.
13: É um trabalho diário, porque todos os dias para eles vem alguma coisa diferente que acontece na vida deles, uma situação ou uma promoção no trabalho que modifica toda a rotina deles. Então, é sempre um trabalho diário de manter aquele aluno ali.
9: Para facilitar o acesso de pessoas que não tiveram a oportunidade de concluir a educação básica na idade regular, foi criado o Cadastro da Educação de Jovens e Adultos. A plataforma é um auxílio para o aluno encontrar a oportunidade de matrícula mais adequada à sua realidade. O endereço é cadeja.mec.gov.br. Reportagem Luana Karen.
1: Uma solução inovadora para um problema grave e bastante comum, o chamado pé diabético.
2: Cientistas da Universidade de Brasília uniram látex natural e luz de LED em uma tecnologia que acelera a cicatrização de feridas causadas pela doença.
1: Os curativos desenvolvidos pelos pesquisadores prometem reduzir o caminho da recuperação dos pacientes.
2: Saiba mais no quadro Ciência na Prática.
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15: Uma tecnologia desenvolvida no coração do Brasil promete transformar o tratamento de feridas crônicas. Uma combinação de látex e luz de LED acelera a cicatrização do chamado pé diabético.
16: Eu sou o professor Adson da Rocha, professor e pesquisador da Universidade de Brasília e coordenador adjunto do projeto RAFA, desenvolvido especialmente para auxiliar no tratamento de feridas associadas ao pé diabético. O projeto RAFA nasceu a partir da experiência das pesquisas voltadas para o tratamento de feridas de difícil cicatrização. A ideia fundamental foi combinar dois elementos que já são reconhecidos por seu potencial de favorecer o processo de cicatrização. O primeiro é uma película produzida a partir do látex natural e o segundo é a luz vermelha emitida por LED. No projeto RAFA, esses dois elementos são utilizados de maneira combinada.
15: A pesquisa alia o poder regenerativo da borracha natural e a capacidade de recuperação de tecidos pela luz de LED. O projeto caminha para se tornar um tratamento disponível para toda a população.
16: Os resultados obtidos até agora foram bastante positivos. Nesses estudos, nós observamos uma melhora significativa no processo de cicatrização e uma redução de tempo necessário para a cura das feridas quando comparado ao tratamento convencional. Atualmente, a tecnologia passou já por testes clínicos, né? E ele foi licenciado para uma empresa. A expectativa é que, concluídas essas etapas regulatórias necessárias, essa tecnologia possa chegar à população e tornar-se mais uma alternativa para o tratamento das complicações do pé diabético.
15: Acompanhe a pesquisa na página da Universidade de Brasília. E esse foi o Ciência na Prática, com produção de Warby Calil e edição de Edinaldo Júnior. E nosso encontro com o Saber Científico volta na próxima semana. Até lá.
1: Só em 2025, a Polícia Rodoviária Federal registrou mais de 22.700 infrações por motoristas não estarem usando cadeirinha e equipamentos de retenção, como o bebê conforto.
2: O bebê conforto é um dos primeiros equipamentos onde a criança fica e é colocada após o nascimento. Por isso, deve oferecer segurança aos pequenos.
1: Na hora de comprar, é importante ficar de olho se o equipamento está dentro das regras e possui o selo do Inmetro, o Instituto Nacional de Metrologia, Qualidade e Tecnologia.
17: Na hora de comprar o bebê conforto, segurança deve vir antes do preço ou da aparência. Para escolher o modelo certo, pais e responsáveis precisam observar as características da criança e as orientações do fabricante. Um dos primeiros itens a conferir é o selo de identificação da conformidade do Inmetro. No Brasil, os dispositivos de retenção para crianças têm certificação obrigatória e precisam atender os requisitos técnicos definidos pelo Instituto. O chefe de divisão de regulamentação e qualidade regulatória do Inmetro, Hércules Souza, explica que o selo significa que o produto passou por todos os testes de segurança.
18: O selo do Inmetro, né? Ele é a evidência de que, de fato, esse objeto, componente, esse equipamento de conforto, de fato, passou pelos ensaios, né, estabelecidos pelos requisitos técnicos do Inmetro e atendem, portanto, a esse requisito estabelecido de maneira compulsória no país. Então, dispositivo de retenção para criança, incluindo aí bebê conforto, é um produto que tem que ser certificado compulsoriamente no Brasil.
17: Também é preciso conferir no produto e no manual os limites de peso e altura indicados pelo fabricante. As informações são importantes para saber se aquele modelo é adequado para a criança. A Diana Carajá, empresária de uma loja de bebês em Brasília, destaca que os pais precisam ficar atentos à segurança e o conforto dos aparelhos.
19: É um dos primeiros ambientes que o recém-nascido vai ter que se adaptar.
9: prioridades. Segurança, conforto são prioridade. A marca é algo que você pode considerar como um ponto mais secundário.
17: Para bebês de até um ano ou com até 13 quilos, dentro do limite definido pelo fabricante, o bebê conforto deve ser usado no banco traseiro e de costas para o movimento do veículo. Em caso de dúvida ou irregularidade, o consumidor pode procurar os canais oficiais do Inmetro. Reportagem Pablo Mundim.
2: Não são só os bebês conforto que precisam de selo de conformidade. São 600 produtos que passaram a receber o selo do Inmetro, que atesta a qualidade e a confiabilidade do produto.
1: E para reformar a segurança, capacete, gás veicular e extintor de incêndio contam também com um QR Code, onde o consumidor pode checar na palma da mão se o selo é verdadeiro ou se houve falsificação.
2: Nós conversamos com Márcio Oliveira, presidente do Instituto, sobre essas inovações e o trabalho de testagem e garantia realizado pelo Inmetro. Acompanhe.
1: Presidente, bem-vindo à Voz do Brasil, um prazer ter o senhor com a gente aqui. Vamos falar sobre essa nova exigência dos capacetes para motociclistas, que agora eles têm que ter o selo de conformidade do Inmetro, né? O que esse selo garante em relação aos capacetes?
19: Obrigado pelo convite, é uma grande satisfação poder falar um pouco das ações do Inmetro a toda a população, a todos os consumidores. Bom, na verdade, o capacete, ele é um dos 600 produtos regulamentados pelo Inmetro. Isso significa que capacete, brinquedo, gás natural veicular, cilindro, só pode ser fabricado ou comercializado no Brasil se for certificado. Nós criamos uma plataforma chamada Inmetro na Palma da Mão. E na primeira etapa, nós envolvemos os capacetes, daí a nova exigência, capacetes, cilindros de gás natural veicular e extintores de incêndio. Esses três produtos foram escolhidos face as grandes denúncias e as grandes notificações de acidentes. Criamos essa nova marca, que é o selo digital do Inmetro, onde possui 5 itens de segurança que o consumidor pode identificar na hora, no simples fato de movimentar o capacete. Então, quando o consumidor movimenta o capacete, o selo aparece aprovado, ou então aparece a marca do Inmetro. Se não aparecer essa logomarca, já é um indício de reprovação. Mas o item de maior segurança é exatamente o QR Code. Então, o consumidor, por meio de um aplicativo chamado Inmetro na Palma da Mão, que pode ser baixado no Android e iOS, de forma muito simples, sem muitas etapas, ele vai pegar a câmera, fazer a foto no QR Code e imediatamente vai ser direcionado para nossa atendente virtual, chamada A Medida. A Medida, com uma linguagem muito simples, vai perguntar: está com dúvida na compra desse capacete? O consumidor vai falar sim. Ato contínuo, ela vai dizer: selo falso, ou vai dizer: produto aprovado.
1: O Inmetro realiza testes que atestam a segurança. A gente está falando aqui dos capacetes, mas a gente poderia estar falando, por exemplo, de brinquedos, ou o senhor falou dos cilindros de gás natural, ou seja, coisas muito sensíveis do ponto de vista do estrago, né, que podem causar. Então, eu queria que o senhor falasse um pouco mais sobre esses testes de segurança, como que eles são feitos, como que o Inmetro atesta a segurança dos produtos.
19: Além do fortalecimento da economia do nosso país, porque deixa a concorrência de forma competitiva, eliminando exatamente a pirataria, a concorrência desleal, mas além de toda essa questão econômica, existe o principal, que é a segurança. Nós temos, nos anos anteriores, registros de acidente doméstico com brinquedo, por exemplo. Brinquedo que, ao cair de uma altura pequena, solta a parte pequena. É muito comum uma criança até 3 anos de idade colocar na boca e causar um sufocamento. Então, são situações que jamais esse brinquedo seria aprovado pelo Inmetro. Nós temos ensaios em nossos laboratórios que simulam a garganta da criança. Então, são realizados vários ensaios, nós identificamos material tóxico na tinta. Também é comum a criança colocar o brinquedo na boca e ali estaria sendo contaminada. Brinquedos elásticos, já aconteceram casos de sufocamento, de enforcamento. Então são riscos que são eliminados quando existe a marca do Inmetro. Daí a grande relevância desse projeto. O consumidor levar para casa um produto certificado achando que está aprovado e na verdade o selo é falso é um risco realmente em potencial. Mariana, são 600 produtos regulamentados pelo Inmetro, fora os instrumentos de pesar e medir, como a balança que você paga em função do peso, os radares no Brasil que você paga em função da velocidade que foi medida. O radar está mostrando que você a limite da via 80 quilômetros e você recebe uma multa dizendo que você ultrapassou essa velocidade. Será que esse radar está verificado pelo Inmetro? Isso a população que tem que tomar conhecimento, solicitar do órgão de trânsito as informações ou visitar o nosso site do Inmetro. Então lá existem todas as informações. Ao abastecer seu veículo, aparece na bomba 20 litros. Será se saiu esses 20 litros, foi colocado no seu tanque? Então nós temos toda essa infraestrutura da qualidade no país, são mais de 12 mil técnicos realizando de forma preventiva esse trabalho em todo o país.
20: Muito bem, nós conversamos com Márcio André Oliveira, presidente do Inmetro. Muito obrigada, presidente, pela sua entrevista à Voz do Brasil.
19: Uma vez agradecemos muito a oportunidade e no caso de dúvidas, reclamações, denúncias, também nós temos à disposição da população a nossa ouvidoria. O número é o 0800-285-1818. 0800-285-1818. Muito obrigado.
20: Inmetro alerta sobre uma mensagem falsa que vem sendo enviada em nome da instituição.
2: O comunicado tem como alvo empresas e cidadãos e simula uma comunicação oficial relacionada a uma suposta inspeção.
20: A mensagem apresenta dados como número de processo, data de fiscalização, possíveis penalidades e prazo para regularização.
2: E inclui um botão com a indicação acessar notificação. O recurso pode ser utilizado para induzir o destinatário a clicar em links maliciosos ou fornecer informações.
20: O Inmetro esclarece que não emitiu o documento e reforça que a mensagem não deve ser considerada uma comunicação oficial.
2: Qualquer dúvida, a ouvidoria do Instituto pode ser acionada pelo site gov.br/inmetro ou pelo telefone 0800-285-1818.
20: A operação do Ministério do Trabalho e Emprego resgatou mais de 400 trabalhadores de condições análogas à escravidão.
2: Desse total, mais da metade foram registrados apenas em Minas Gerais.
21: A operação resgatou 479 trabalhadores de condições análogas à escravidão. Entre os resgatados estavam 75 mulheres, 13 crianças e adolescentes e 66 migrantes, vindos de países como Argentina, Uruguai, Venezuela e Guiné-Bissau. Para realizar esse resgate, foram feitas 231 ações de fiscalização. As ações se concentraram principalmente no meio rural, no cultivo de café, cebola e batata inglesa. Houve resgate também no meio urbano, sobretudo nas construções. Há ainda casos de trabalho doméstico forçado. Em uma das situações, uma mulher de 51 anos era mantida trabalhando para uma família desde os 10 anos de idade, sem salário regular. Os empregadores foram notificados a rescindir os contratos de trabalho e a pagar aos trabalhadores um total de mais de R$1.400.000 em verbas trabalhistas e rescisórias. Os resgatados também receberão um seguro-desemprego especial. Se você desconfia de alguma ação de trabalho forçado, faça sua denúncia de forma sigilosa pela internet, no sistema IP, no site ip.city.trabalho.gov.br. Márcia Fernandes, para a Voz do Brasil.
20: E o Ministério do Trabalho e Emprego estabeleceu prazo de 60 dias para que todos os nutricionistas, empresas beneficiárias, empresas fornecedoras e empresas facilitadoras realizem o recadastramento integral no PAT, o Programa de Alimentação do Trabalhador.
2: O prazo termina em 9 de novembro e o não cumprimento resulta na exclusão automática do cadastro no programa.
20: O recadastramento deve ser realizado em Novo

0: STF retira sigilo da investigação de repasse de emendas ao filme em homenagem ao ex-presidente Jair Bolsonaro.
1: Terceira turma do Superior Tribunal de Justiça, o STJ, veda a interrupção repentina de cobertura de tratamento a paciente com TDAH após encerramento de contrato.
0: Justiça do Trabalho reforça a campanha Setembro Amarelo sobre a saúde mental nas empresas.
1: Boa noite, eu sou o Arthur Filho.
0: E eu sou Walter Lima.
1: O ministro Flávio Dino do Supremo Tribunal Federal retirou o sigilo da decisão proferida que autorizou a operação da Polícia Federal realizada nesta quinta-feira no âmbito de ação que investiga o repasse de emendas parlamentares para empresas ligadas ao filme Dark Horse, que retrata a trajetória do ex-presidente Jair Bolsonaro.
0: De acordo com a Polícia Federal, as investigações apontam a existência de uma organização criminosa formada por agentes públicos e privados, suspeita de direcionar verbas públicas para empresas subcontratadas de forma irregular, sem comprovação da efetiva prestação dos serviços contratados.
1: Entre os alvos dos mandados de busca e apreensão da operação estão o deputado federal Mário Frias e a da produtora de Dark Horse, Karina Gama.
0: Na decisão, o ministro Flávio Dino destacou que, por envolver a autoridade conforme por prerrogativa de função, impõe-se a remessa imediata ao Supremo Tribunal Federal.
1: A terceira turma do Superior Tribunal de Justiça, o STJ, decidiu que o plano de saúde não pode interromper de forma repentina o tratamento multidisciplinar de um paciente com TDAH.
0: Essa regra se aplica mesmo quando a operadora tenha exercido regularmente o direito de rescindir um contrato coletivo. Kátia Gomes.
2: O caso envolveu uma criança que fazia acompanhamento multidisciplinar para TDAH quando o contrato do plano de saúde foi rescindido. A operadora alegou que o acompanhamento não seria indispensável à sobrevivência da paciente. O colegiado deu parcial provimento ao recurso. Segundo a relatora, ministra Nancy Andrighi, a legislação prevê a necessidade de acompanhamento integral de pessoas com TDAH, inclusive com equipe multidisciplinar. Ela ressaltou que a proteção não significa assistência vitalícia, mas a cobertura deve durar por tempo razoável até a alta médica, estabilização clínica ou uma alternativa que garanta a continuidade do tratamento.
1: A campanha Setembro Amarelo reforça a importância de falar sobre saúde mental também nas empresas.
0: A Justiça do Trabalho tem acompanhado de perto essa realidade. Larissa Batista.
3: Em 2025, mais de 546 mil benefícios por incapacidade temporária foram concedidos pela Previdência Social, relacionados a transtornos mentais e comportamentais. Em um caso recente, o TST determinou indenização a um bancário após reconhecer que a pressão por metas, os anos em cargos de chefia e os afastamentos médicos contribuíram para agravar o seu quadro depressivo. Atenta a esse cenário, a Justiça do Trabalho promove ações em defesa da saúde mental por meio do programa Trabalho Seguro. Se precisar de ajuda, ligue 188.
1: Ministério Público Federal fecha acordo que destina mais de R$1.800.000 ao Sistema Único de Saúde, o SUS, no Rio Grande do Sul.
0: O acordo prevê ainda 12 meses de prestação de serviços à comunidade. Vanessa Pereira.
4: O acordo de não persecução penal foi firmado entre o Ministério Público Federal e duas investigadas, a sócia proprietária e a supervisora comercial de uma empresa fornecedora de materiais médico-hospitalares por corrupção ativa e associação criminosa em esquema de pagamento de propina a médicos do SUS no município de Passo Fundo, no Rio Grande do Sul. Segundo o acordo, os mais de R$1.800.000 serão repassados ao SUS. Além das obrigações financeiras, cada investigada deverá prestar 4 horas semanais de serviços à comunidade durante 1 ano.
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1: A você, uma boa noite.
0: E até amanhã.
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0: Está no ar o Jornal do Senado.
1: Eu sou Paula Groba.
2: E eu sou Humberto Pinheiro.
1: E estes são os destaques de hoje do Jornal do Senado, que começa agora.
2: Sancionada lei que acaba com taxa das blusinhas para compras internacionais de até $50.
1: União terá fundo para ampliar acesso gratuito à justiça.
2: Setembro Amarelo. Senado debate prevenção do suicídio e valorização da vida.
1: Boa noite.
2: Boa noite.
1: Foi sancionada a lei que acaba com a chamada taxa das blusinhas sobre compras internacionais de até $50.
2: A norma acaba com a cobrança de 20% de imposto de importação. O texto foi aprovado pelo Congresso Nacional na semana passada. Senadores defenderam que a medida deve beneficiar os consumidores com menor poder de compra. Repórter Lana Dias.
3: Foi oficializado em lei o fim do imposto de importação de 20% sobre compras internacionais de até $50, a chamada taxa das blusinhas. A norma também diminui de 60% para 30% a tarifa sobre mercadorias de até $3.000. A lei altera a cobrança do imposto de importação, mas as compras ainda continuam sendo tributadas pelo ICMS, imposto que pode variar de acordo com o estado. Quando a proposta foi aprovada no plenário do Senado, a relatora, senadora Leila Barros, do PDT do Distrito Federal, afirmou que a medida deve beneficiar os consumidores com menor poder de compra.
4: E nós sabemos quem são muitos dos brasileiros que utilizam essas compras de pequeno valor. São pessoas que procuram um produto mais barato, são famílias que precisam fazer o orçamento caber no final do mês, são trabalhadores que pesquisam preço, comparam alternativas e encontram no comércio eletrônico uma maneira de ampliar o seu poder de compra.
3: A princípio, as regras foram determinadas por medida provisória do Poder Executivo, que estava em vigor desde maio. Mas o texto recebeu modificações no Congresso Nacional. Uma delas foi a isenção da tarifa sobre medicamentos importados para tratamento de doenças raras ou negligenciadas que não tenham similar nacional. Também foi incluída a avaliação periódica pelo Ministério da Fazenda para verificar os efeitos econômicos da medida. A primeira deverá ser feita no prazo de 3 meses e as próximas em um intervalo de até 6 meses escada, abrangendo setores de têxteis e vestuário, calçados, acessórios, brinquedos e cosméticos. O regime de tributação também deve passar por avaliação anual do Congresso Nacional. O Poder Executivo fica autorizado a estabelecer limites de frequência nas compras, para evitar o fracionamento de remessas e a utilização da isenção para fins comerciais.
1: Uma nova lei também sancionada mudou as regras da relação entre contribuintes e o fisco. Na prática, a ideia é ter multas mais proporcionais e dar mais caminhos para resolver divergências sem precisar ir à justiça. A regra geral agora é que a multa não ultrapasse 75% do imposto devido e quem regularizar a situação por conta própria poderá ter desconto na penalidade. O desconto é maior para quem paga ou parcela a dívida logo no início da discussão. Em casos mais graves, como fraude ou sonegação, a multa poderá chegar a 100%. Para quem é reincidente, pode chegar a 150%.
2: A lei também amplia a possibilidade de acordos entre o contribuinte e o fisco por meio de mediação e transação tributária e prevê a arbitragem especial tributária em que um terceiro imparcial poderá decidir o conflito sem que a disputa precise chegar ao judiciário. Para o relator da proposta, senador Efraim Filho, do PL da Paraíba, as mudanças reduzem a burocracia e dão mais segurança jurídica ao bom contribuinte.
5: O objetivo não é enfraquecer a administração pública, também não é criar privilégio para o contribuinte. O objetivo é construir equilíbrio, cobrar corretamente de quem deve, combater fraude e sonegação, mas preservar garantias mínimas para o contribuinte de boa fé.
1: O senador Flávio Arnes, do PSB do Paraná, destacou a importância da proposta que permite o saque do FGTS quando o trabalhador ou seu dependente for diagnosticado com esclerose múltipla ou esclerose lateral amiotrófica, conhecida como ELA. O projeto já foi aprovado pelo Senado e atualmente está em análise na Câmara dos Deputados.
2: O parlamentar enfatizou que a medida reconhece que as consequências do diagnóstico não se limitam a questões de saúde, mas atingem outras áreas da vida do paciente. Dados da Associação Brasileira de Esclerose Múltipla apontam que cerca de 40 mil brasileiros convivem com a condição autoimune, que afeta o sistema nervoso central e pode gerar desde dificuldades motoras até problemas cognitivos e visuais.
6: Essa proposta reconhece que o diagnóstico de uma doença crônica produz impactos que ultrapassam a dimensão clínica e atingem toda a organização familiar e financeira.
1: E uma nova lei criou um fundo para ampliar o acesso gratuito à justiça para pessoas que precisam de assistência.
2: A norma ainda determina que a execução dos recursos do fundo seja divulgada em um portal público de transparência. Repórter Patrícia Oliveira.
7: Para fortalecer a Defensoria Pública da União, um novo fundo deverá promover a prestação de assistência jurídica gratuita a quem não tem condições de pagar. O fundo teve origem em projeto de lei aprovado no Senado e de iniciativa da própria Defensoria. Entre as fontes de recursos estão dotações do orçamento e 5% das custas recolhidas na Justiça da União. Em plenário, o senador Eduardo Gomes, do PL de Tocantins, destacou que o fundo deve aumentar a capacidade de atendimento à população,
8: contribuindo para ampliação e qualificação do acesso à justiça e para a promoção dos direitos fundamentais, especialmente das pessoas em situação de vulnerabilidade.
7: A nova lei também determina que a execução dos recursos do fundo seja divulgada em um portal público de transparência. A lei entrará em vigor em outubro, 45 dias após a publicação.
1: E as futuras polícias municipais poderão ter mais autonomia para serem criadas. O Senado analisa uma mudança na PEC da Segurança Pública que retira a exigência do aval dos conselhos estaduais para a criação dessas corporações.
2: A emenda será analisada na próxima reunião da Comissão de Constituição e Justiça. Repórter Bruno Lourenço.
9: A PEC da Segurança diz que os municípios poderão constituir polícias para o policiamento ostensivo e comunitário e que essas corporações passarão por uma certificação periódica pelo Conselho Estadual de Segurança Pública e Defesa Social. O senador Alessandro Vieira, do MDB de Sergipe, apresentou um pedido para retirar o dispositivo.
10: Ao criar uma nova instância política de controle e fiscalização, de um ente federado por outro, porque observe, esse Conselho Estadual, ele vai interferir na autonomia de um órgão municipal. E isso não faz sentido do seu ponto de vista jurídico.
9: O relator Rogério Carvalho, do PT de Sergipe, defende a chamada acreditação para buscar padronização e qualidade.
11: É para garantir que as normas federais únicas, ou seja, um sistema de referência, uma norma federal, se aquelas normas estão ou não sendo aplicadas por aquela corporação que está nascendo.
9: A emenda que retira a acreditação das polícias municipais por um conselho estadual deve ser analisada na próxima reunião da CCJ.
1: O silêncio também pode ser um sinal de alerta quando o assunto for depressão e ansiedade. No Setembro Amarelo, a Comissão de Direitos Humanos debateu formas de prevenir o suicídio e de fortalecer a valorização da vida.
2: Especialistas destacaram a importância de identificar situações de fragilidade emocional e apresentaram redes de apoio que podem ajudar quem enfrenta momentos de crise. Repórter Douglas Castilho.
12: Amarelo é a cor que representa um sinal de alerta. São 720 mil pessoas no mundo todo ano, segundo a OMS, vítimas de uma dor às vezes visível só para quem sofre. A presidente da Comissão de Direitos Humanos, senadora Damares Alves, do Republicano do Distrito Federal, destacou que a questão é mais complexa do que a depressão e precisa de uma abordagem também complexa.
13: Prevenir significa, portanto, atuar também nas escolas, nas famílias, nas comunidades, enfrentar o bullying, o cyberbullying e as violências, promover competências socioemocionais e identificar precocemente sinais de sofrimento e garantir acesso oportuno ao cuidado.
12: O representante do Centro de Valorização da Vida, CVV, Alan Teixeira Lima, apresentou o trabalho da instituição, que é referência internacional no tema.
14: Nós somos mais conhecidos pelo telefone 188. No último ano, a gente fez 2 milhões de apoios emocionais. Uma pessoa pode ligar quantas vezes quiser para o CVV.
12: Outro canal de apoio é a rede Pode Falar, voltada ao apoio a jovens que tenham de 13 a 25 anos, período em que o suicídio figura entre as principais causas de morte. Se precisar, peça ajuda.
2: edição de Paula Groba e trabalhos técnicos de Eliseu Caires, o Jornal do Senado fica por aqui. Acompanhe agora as notícias da Câmara dos Deputados. Boa noite.
1: Boa noite e até amanhã.
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16: Câmara pode incluir sardinha em lata na lista de produtos da cesta básica.
17: Proposta prorroga bolsas de ensino superior por nascimento de um filho.
18: Projeto cria política para acompanhar tecnologias criadas pela sociedade.
19: Boa noite. Avança na Câmara a proposta que institui uma política nacional para o acompanhamento de tecnologias desenvolvidas pela sociedade. A repórter Mônica Tati tem os detalhes.
20: Proposta em análise na Câmara institui a Política Nacional de Tecnologia Social. O projeto, apresentado pela deputada Jandira Fegali, do PCdoB do Rio de Janeiro, define a tecnologia social como um conjunto de processos coletivos, colaborativos e interdisciplinares que priorizam a inovação tecnológica voltada à democratização do desenvolvimento. Jandira Fegali fala sobre a importância de criar uma política para o setor, aproveitando a criatividade da sociedade.
21: Por exemplo, nas comunidades, nas favelas, em todo canto, período da enchente semiárido, que tecnologia o povo usa para dar suas soluções. A moeda complementar foi uma solução popular que começou no Ceará. E muitas outras soluções, inclusive medicinais. Então, a tecnologia social é aquela que vem inovado pelo povo e que precisa estar regulamentado em lei para que seja valorizada, reconhecida, fomentada e que a gente consiga, inclusive, dar a propriedade intelectual, que para eles é coletiva, para que essa inovação seja, de fato, respeitada.
20: As iniciativas previstas na proposta incluem áreas como água, alimentação, educação, energia, habitação, saúde, meio ambiente, inclusão digital e de assistência para pessoas com deficiência. A proposta prevê a prioridade na análise de pedidos de patente ou de registro dessas tecnologias no INPI, o Instituto Nacional da Propriedade Industrial. A titularidade dos direitos de invenção será decidida nos próprios contratos de fomento, garantindo que as comunidades que ajudaram a criar a solução também participem dos benefícios. Também estão previstos mecanismos que permitem que estados e municípios possam aderir às ações e que recebam apoio técnico do governo federal. A deputada Jandira Fegali explica que a construção do projeto envolveu vários setores da sociedade e governamentais.
21: Fizemos uma construção com o Ministério de Ciência, Tecnologia e Inovação e com os movimentos que representam essas várias tecnologias que surgiram no mundo, inclusive com alguns bancos de fomento, como o Banco do Brasil, como a Embrapa, Caixa Econômica, também participaram dessa construção. E finalmente a gente aprovou um projeto que identifica esse conjunto de contribuições, essa comunhão de contribuições que nós fizemos aqui na Comissão de Ciência, Tecnologia e Inovação.
20: O texto aprovado pela Comissão de Ciência, Tecnologia e Inovação da Câmara retirou o repasse de recursos do Fundo Nacional de Desenvolvimento Científico e Tecnológico para a Política, mas manteve a possibilidade de apoio através de dotações orçamentárias e por instrumentos de fomento já existentes. O projeto que institui a Política Nacional de Tecnologia Social ainda será analisado pelas comissões de Finanças e Tributação e de Constituição e Justiça. E se for aprovado, pode seguir direto para a votação no Senado. Da Rádio Câmara de Brasília, Mônica Tati.
15: Desenvolvimento Regional.
22: A Comissão da Amazônia aprovou o projeto que prevê a criação de cooperativas têxteis comunitárias. Relator do texto no colegiado, Zezinho Barbari, do PP do Acre, acredita que com a medida, famílias vulneráveis financeiramente terão mais renda e trabalho nas regiões norte e nordeste.
19: Zezinho Barbari informa que os órgãos federais vão dar preferência à compra de uniformes feitos por essas associações locais. Além disso, o deputado acrescenta que o programa incentiva o reaproveitamento ecológico de tecidos.
22: Proposta de Paulo Alexandre Barbosa, do PSD, quer o reconhecimento de Ibirá, cidade do noroeste de São Paulo, como capital nacional das águas medicinais. Em sua justificativa, ele afirma que o poder terapêutico das águas termais do município é conhecido desde 1909.
19: Segundo Paulo Alexandre Barbosa, as condições geológicas locais determinam os altos índices de vanádio, de ação antioxidante e controle glicêmico e o pH alcalino das águas. Para ele, a concessão do título busca também estimular o turismo e a preservação do patrimônio natural.
15: Consumidor.
22: Saulo Pedroso, do PSD de São Paulo, defende a criação de um sistema para rastrear e autenticar bebidas alcoólicas importadas. A medida prevê selos físicos e digitais com informações sobre origem, produtor, importador e lote, além de um aplicativo para que o consumidor possa verificar a autenticidade do produto.
19: Para Saulo Pedroso, a proposta ajuda no combate à falsificação de bebidas e aumenta a segurança dos consumidores. O sistema também deverá integrar informações com os órgãos de fiscalização e permitir a identificação de irregularidades ao longo de toda a cadeia de distribuição.
15: Direitos Humanos.
22: Eros Biondini, do PL de Minas Gerais, apresentou o projeto para assegurar a livre manifestação de crenças religiosas, incluindo pregações e citações de textos sagrados. A proposta determina que a simples expressão de dogmas ou convicções religiosas não seja enquadrada como crime.
19: O texto de Eros Biondini também pede que plataformas digitais retirem conteúdos exclusivamente por reproduzirem textos sagrados ou ensinamentos religiosos. A remoção poderá ocorrer por ordem judicial quando houver intenção comprovada de incentivar a prática de crimes violentos.
15: Educação.
22: Avança na Câmara a proposta que permite a prorrogação de bolsas de ensino superior por nascimento de um filho. A repórter Silvia Munhato tem os detalhes.
0: A Comissão de Educação da Câmara dos Deputados aprovou o projeto de lei que garante a pesquisadores e estudantes do ensino superior o direito de prorrogar o prazo de suas bolsas de estudo em caso de nascimento de filho. Pelo texto, bolsas de estudo com duração mínima de 12 meses poderão ter seus prazos estendidos por até 180 dias se houver comprovação de afastamento por nascimento, adoção ou obtenção de guarda judicial. A legislação atual já permitia a prorrogação dos prazos de vigência das bolsas de estudo em caso de adoção. A proposta também permite que dois bolsistas usufruam do benefício simultaneamente, pelo mesmo evento de adoção ou guarda. O relator, deputado professor Alcides, do PSDB de Goiás, disse que o texto é do interesse do sistema educacional.
3: Do ponto de vista educacional, a proposição é meritória, uma vez que apresenta medidas concretas para favorecer, de um lado, a participação dos pais no cuidado dos filhos, desde o nascimento ou adoção, ao mesmo tempo em que favorece a continuidade e conclusão de estudos e pesquisa dos estudantes pai. Ademais, na hipótese de ambos os pais da criança, nascida ou adotada, serem bolsistas, a matéria tem o mérito de assegurar aos dois o direito do afastamento das atividades acadêmicas e a prorrogação da bolsa de estudos.
0: O projeto que permite a prorrogação de bolsas de estudo do ensino superior pelo nascimento de filhos dos estudantes será analisado agora pelas comissões de Previdência, Assistência Social, Infância, Adolescência e Família e de Constituição, Justiça e de Cidadania. Da Rádio Câmara de Brasília, Silvia Minhato.
19: Tarcísio Mota, do PSOL do Rio de Janeiro, apresentou o projeto que garante tempo de planejamento para professores da educação básica. O texto estabelece que, quando a jornada for organizada por horas-aula, o limite de atividades em sala deve ser calculado pelo mesmo critério.
4: Tempo de planejamento para professor é decisivo para que a educação de qualidade aconteça. E nós não podemos deixar a covardia que alguns governos estão fazendo de contar o tempo de forma a obrigar o professor a pegar mais turmas sem receber um centavo a mais por isso. Esse projeto, portanto, garante a proporcionalidade. 3 aulas dadas, 1 aula de planejamento.
22: Tarcísio Mota sustenta que a regra mínima de proporcionalidade permite ao professor preparar aulas, elaborar provas e cuidar da saúde mental. Ele reforça que condições mais justas de trabalho para docentes asseguram melhor qualidade aos estudantes.
15: Trabalho.
19: Habibo Nunes, do PL do Rio Grande do Sul, é favorável ao projeto que amplia a licença paternidade para pais de recém-nascidos prematuros ou que precisem de internação hospitalar após o parto. O deputado explica que a prorrogação seria equivalente ao período de internação do bebê.
22: Ele acrescenta que para ter direito ao benefício será necessário comprovar a prematuridade ou a internação por meio de documentação hospitalar. Bibo Nunes explica que a ideia é garantir a presença do pai ao lado da mãe e do bebê durante um período de maior vulnerabilidade.
5: Um prematuro tem que ter uma necessidade reconhecida de atenção especial. E o pai tem que estar junto com a mãe nesses momentos difíceis. Não é fácil ter filho prematuro. Imagine gêmeos que normalmente são prematuros. E como é que ficam os pais se não tem o pai ao lado da mãe o tempo todo? Se o recém-nascido precisa de 1 mês, 2 meses, 3, 4, o tempo que for. Isso é fundamental, isso não é regalia nenhuma, é simplesmente reconhecer a parte humana de quem está vindo ao mundo, que é o nascituro.
19: Fábio Garcia, do União de Mato Grosso, propõe criar uma política nacional de gestão de desempenho e eficiência para o serviço público. O projeto prevê avaliações periódicas dos servidores com base em critérios objetivos, como produtividade, qualidade do trabalho e atendimento ao público.
22: A proposta também reconhece o bom desempenho com bônus, capacitação e prioridade para ocupar funções de confiança. Fábio Garcia afirma que a intenção é melhorar a qualidade dos serviços públicos sem alterar os planos de carreira dos servidores.
15: Economia.
19: O plenário da Câmara pode votar projeto que inclui a sardinha em lata na lista de produtos da cesta básica isentos de impostos. Quem explica os detalhes é o repórter Antônio Vital.
6: Ganhou o regime de urgência e pode ser votado a qualquer momento no plenário da Câmara projeto que inclui a sardinha em lata na lista de produtos da cesta básica. Se a proposta virar lei, a sardinha passa a ter alíquota zero no pagamento de 2 novos impostos criados pela reforma tributária e que passam a ser cobrados no ano que vem: o Imposto sobre Bens e Serviços, o IBS, e a Contribuição sobre Bens e Serviços, a CBS. O IBS será distribuído a estados e municípios. Já a CBS será o Imposto Federal. Eles vão incidir sobre mercadorias e serviços, inclusive importados. A reforma criou ainda outro tributo, o imposto seletivo, que será cobrado sobre produtos que fazem mal à saúde. Esses tributos vão substituir o PIS, a COFINS, o IPI, o ICMS e o ISS. A reforma tributária, aprovada no ano passado, isentou da cobrança do IBS e da CBS os artigos da cesta básica, inclusive carnes, o que não estava no texto e foi acrescentado durante a votação. Outros produtos com alíquota zero são alimentos como arroz, leite, manteiga e queijos. O projeto que ganhou o regime de urgência foi apresentado pelo deputado Luiz Nishimori, do PSD do Paraná, presidente da Frente Parlamentar da Pesca. A proposta será analisada junto com outra, parecida, apresentada pela deputada Ana Paula Lima, do PT de Santa Catarina. Ainda será designado um relator para apresentar um texto único. A justificativa dos autores é que a sardinha em lata é uma fonte de proteína importante para pessoas com menor renda, além de relevante para o setor pesqueiro nacional, que por ano produz mais de 100 mil toneladas do produto. O deputado Pedro Lupion, do Republicanos do Paraná, coordenador da Frente Parlamentar da Agropecuária, defendeu o regime de urgência para a proposta.
8: No dia da votação da reforma tributária nesse plenário, a questão da sardinha estava no texto. Nós trabalhamos isso junto com as carnes, da mesma maneira que foi feito em relação às outras carnes, com a inclusão na cesta básica, e uma questão de texto prejudicou o setor inteiro pesqueiro, justamente nessa questão da sardinha.
6: Com o regime de urgência, o projeto pode ser votado diretamente no plenário, sem passar pela análise das comissões permanentes da Câmara. Mas a medida não foi unânime no plenário. O deputado Hildo Rocha, do MDB do Maranhão, criticou a urgência, que pode acelerar a análise do projeto e alterar a reforma tributária.
23: Essa matéria, além de não tramitar nas comissões, o que já está errado, essa proposta de lei complementar, ela altera uma regulamentação da reforma tributária que fizemos recentemente. Reforma tributária que entra em vigor a partir do ano que vem, de 2027. Ou seja, ainda nem entrou em vigor e já estamos mudando para beneficiar interesses particulares, não interesses da nação brasileira.
6: Ainda não há data para votação no plenário da Câmara do projeto que inclui a sardinha em lata na lista de produtos da cesta básica. Da Rádio Câmara de Brasília, Antônio Vital.
15: Segurança Pública.
22: Delegado Palumbo, do Podemos de São Paulo, defende criminalizar a transmissão intencional de treinamento operacional a organizações criminosas. O deputado explica que a proposta também alcança agentes públicos que repassarem esse tipo de conhecimento.
19: Delegado Palumbo argumenta que facções têm atuado de forma cada vez mais profissional com o apoio de agentes que se corrompem. Essa prática, segundo ele, eleva o grau de letalidade das ações criminosas, comprometendo a efetividade das políticas públicas de segurança.
7: O indivíduo que faz isso tem que ficar preso. A pena é estipulada em 12 anos e tem que ficar preso mesmo. Todos aqueles que se corrompem, sejam policiais, agentes públicos, se corrompem e ensinam criminosos a matarem usando um fuzil, que é uma arma de guerra, tem que ficar preso sem benefício. Nós estamos lutando com o apoio do meu partido, que é o Podemos, para que esse projeto vire lei. Porque hoje os criminosos não estão mais agindo de forma amadora, não. Eles estão treinando e com a ajuda, infelizmente, de agentes que se corrompem.
22: Luiziane Lins, da Rede do Ceará, defende aumentar a pena para quem submeter trabalhadores a condições semelhantes à escravidão. Ela explica que a punição passaria a ser de 10 a 20 anos de prisão, além de multa, e o crime seria considerado hediondo e inafiançável.
19: Luiziane Lins também propõe detalhar na lei as situações que caracterizam esse crime, como trabalho forçado, jornada exaustiva, condições degradantes e restrição da liberdade por dívida. Pela proposta, a pena deve ser aumentada quando a vítima for criança ou adolescente.
22: Kiko Seleguin, do PT de São Paulo, quer proibir que pessoas que cometeram crimes hediondos recebam pagamento pela divulgação de seus delitos. A proposta prevê nulidade de contratos com produtoras, editoras e plataformas de streaming para livros, séries, filmes ou entrevistas sobre os crimes.
19: Pelo texto de Kiko Seleguin, os valores pagos aos criminosos ou a seus herdeiros deverão ser revertidos ao Fundo Penitenciário Nacional ou ao Fundo Nacional de Segurança Pública. Segundo o deputado, o objetivo é evitar que condenados lucrem com a violência e com a dor das vítimas.
22: Projeto de Pedro Lucas Fernandes, do União do Maranhão, determina que as unidades da Casa da Mulher Brasileira ofereçam acesso facilitado à perícia médico-legal para as vítimas de violência doméstica. O deputado explica que o exame poderá ser feito na própria unidade.
19: A ideia, segundo Pedro Lucas Fernandes, é evitar que a vítima se desloque para diferentes órgãos e enfrente novos constrangimentos, além de reduzir o risco da perda de provas. O texto também prevê atendimento humanizado e cooperação entre União, Estados, Distrito Federal e municípios.
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15: Justiça.
22: Marcelo Crivella, do Republicanos do Rio de Janeiro, destaca a promulgação de lei que responsabiliza civilmente pais ou mães por abandono afetivo dos filhos. O parlamentar afirma que o pagamento de pensão não substitui a presença familiar na rotina da criança.
10: Não basta pagar a pensão para o filho. É preciso que o pai ou a mãe participem da vida dele. Uma criança adoece, então o pai não vai estar lá para dar apoio a ela? Uma criança passa numa prova ou fica reprovada, ela não vai ter o carinho do pai? E uma criança que vai disputar uma competição na escola, os pais dos outros estão presentes e o dela ausente. Essa lei do abandono afetivo tornou um ilícito civil. Eu gostaria que fosse crime, mas o Congresso assim não aprovou. Ficou apenas o ilícito. Portanto, terá que pagar indenização pelo abandono afetivo.
19: Marcelo Crivella avalia que a nova lei pode reeducar responsáveis que cumprem obrigações financeiras, mas se afastam da vida dos filhos. Ele observa que a indenização passa a ser aplicada quando a ausência afetiva causar prejuízo à criança ou ao adolescente.
22: Termina agora o jornal Câmara dos Deputados, produzido pela Rádio Câmara, com trabalhos técnicos de Wellington Teles e apresentação de Luciana Vieira e Val Monteiro. Boa noite.
19: A Voz do Brasil está de volta amanhã. Uma boa noite para você.
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0: Não. É sobre uma emenda parlamentar de 2 milhões que eu destinei para contemplar um projeto esportivo e outro de letramento digital para tirar crianças da rua, para ensinar crianças, jovens e adolescentes a se desenvolverem intelectualmente. Emenda pública, registrada, transparente, que qualquer um pode consultar no portal da transparência. A minha defesa pede acesso ao inquérito há meses. Como é que pode se defender de alguma acusação sem ler? A gente descobre o que estão dizendo pelo jornal, no mesmo dia em que a sua porta é arrombada.
1: O ministro Flávio Dino proibiu 22 empresas ligadas à investigação de contratar com o poder público e proibiu os 29 investigados de deixarem o país sem autorização. Procurada, Karina Gama não se manifestou. Em nota, a deputada Bia Kicis alegou que a emenda de 150 mil destinada à produção audiovisual foi encaminhada para uma iniciativa de caráter educacional e cultural e que o valor não chegou a ser pago. Polon disse nas redes sociais que a emenda de R$1 milhão indicada por ele em 2023 para o projeto audiovisual Heróis Nacionais, não teve nenhum valor repassado à entidade investigada. Com colaboração de Felipe Igreja, de Brasília, Igor Cardim.
2: 32 minutos desta sexta-feira, vem aí o Matheus de Souza.
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0: sexta-feira, 11 de setembro de 2026. O ministro André Mendonça levantou o sigilo dos autos do inquérito do Banco Master no Supremo Tribunal Federal. A medida atende à solicitação formal feita as horas antes pelo presidente da corte, Edson Fachin. Mendonça também iniciou o compartilhamento integral das cópias digitais dos procedimentos em HD com a presidência do STF e os gabinetes dos demais integrantes do tribunal. O levantamento do sigilo abre caminho para o julgamento extraordinário de terça-feira, convocado para avaliar a validade do relatório da Polícia Federal, que reuniu mensagens trocadas entre Alexandre de Moraes e o banqueiro Daniel Vorcaro. A decisão de Fachin e o despacho de Mendonça preservam em segredo de justiça apenas as diligências investigativas em andamento que poderiam ser frustradas com a publicidade antecipada. O Paraná registrou 2 tornados em menos de 24 horas, segundo o Sistema Meteorológico do Estado. Na cidade de Ponta Grossa, um dos deslizamentos de terra provocado pelas tempestades matou 3 pessoas. De acordo com o órgão, a região permanece com alto risco para novos eventos climáticos severos, com possibilidade de vendaval e granizo até a noite de hoje. A CBF fechou a venda dos direitos de transmissão do próximo ciclo da Copa do Brasil e da Supercopa. A negociação envolvendo os próximos 4 anos rende ao todo mais de 4 bilhões de reais. O valor negociado representa um aumento de 80% em relação ao ciclo atual. Este recorde irá se refletir na premiação dada aos clubes participantes. O horário de Brasília, 12:34.
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0: 36 minutos agora desta sexta-feira. A gente continua falando sobre essa operação da Polícia Federal, né, que foi a casa do deputado Mário Frias, investigação de provável utilização de dinheiro público na produção do filme sobre Jair Bolsonaro. O candidato Flávio Bolsonaro classificou a operação como fajuta, e quem traz para a gente as informações é a Samantha Klein.
1: O candidato Flávio Bolsonaro classificou como fajuta a operação da Polícia Federal contra alvos relacionados ao Dark Horse e acusou o ministro Flávio Dino de tentar interferir nas eleições. Segundo ele, ao invés de make-up, a ação da PF deveria se chamar tentativa de golpe. O senador ainda disse que seus advogados vão pedir ao presidente do Supremo Tribunal Federal, o ministro Edson Fachin, para que Dino seja investigado pela suposta articulação. Sem provas, afirmou que a operação que apura o suposto desvio de emendas parlamentares para financiar o filme se deu em conluio entre Dino e o diretor-geral da PF, Andrei Rodrigues. Flávio também citou um documento encontrado pelos investigadores da PF em endereços de Karina Gama, dona da produtora Go Up, responsável pela cinebiografia de Jair Bolsonaro. A empresária relatava pressões que teria recebido para delatar Flávio. O documento não apresenta provas, mas é uma declaração juramentada em que a empresária cita abordagens de um empresário, um pastor e um jornalista que teriam tentado convencê-la a fechar um acordo de delação para não ser investigada sobre possíveis desvios de verbas para o filme.
2: Mostra que ela estava falando a verdade, que ela vinha recebendo ameaças para que ela delatasse o Flávio, senão ela sofreria consequências. Como ela não tem o que delatar, ela simplesmente seguiu a vida dela e as ameaças se concretizaram. Tá vendo como é que tá tudo encaixado, gente? Vocês percebem como é que eles estão tentando levar no tapetão?
1: Aliado de primeira hora, o pastor Silas Malafaia falou em cortina de fumaça para desviar o foco do ministro Alexandre de Moraes. E disse que Flávio só pediu o dinheiro a Avocaro, mas não o administrou.
3: O Flávio Dino tá querendo esquentar de novo, sabe? A garota já foi chamada, já prestou depoimento. Tá sendo pressionada para fazer delação e não tem delação para fazer. Isso aí não tem nem mais graça. Isso é o desespero da turma da esquerda, que o seu Flávio Dino não passa de um escudeiro de um cabo eleitoral de Lula. Isso é uma vergonha.
1: Candidato pelo Avante, Augusto Cury, disse que pode apoiar Flávio no segundo turno se ele provar que não tem corrupção em Dark Horse. Já o líder do PL na Câmara, Sóstenes Cavalcante, questionou a decisão e perguntou se o ministro já autorizou buscas contra parlamentares de esquerda. E o ex-deputado Eduardo Bolsonaro disse que a operação é uma retaliação pelo desempenho eleitoral de Flávio. Por outro lado, a deputada Sâmia Bonfim, do PSOL, cobrou a investigação contra todos os ex e atuais parlamentares que juntos destinaram R$4.600.000 ao filme. Dentre eles, Mário Frias, Bia Kicis e Marcos Polon. Com colaboração de Rani Veloso, de Brasília, Samantha Klein.
0: Apoiadores do Flávio Bolsonaro reclamam, falam de atuação política do ministro Flávio Dino, mas até agora o Flávio Bolsonaro não explicou, não colocou ali no papel aonde estão os milhões de reais que foram destinados ao filme, né? Porque enquanto isso não for esclarecido, obviamente que as suspeitas vão continuar. E em relação ao Mário Frias, que é um deputado federal, tem que prestar contas. Porque se ficar comprovado que dinheiro público, dinheiro de emendas parlamentares, serviu para financiar o filme ou para financiar a estada de Eduardo Bolsonaro nos Estados Unidos, obviamente que isso é gravíssimo. Mas repito aqui, viu, Ricardo Garcia, o que eu tenho dito nesses últimos dias, que saudades que eu tenho daquele tempo, no passado não muito distante, que a gente não tinha nem ideia de quem tinha sido o presidente que indicou este ou aquele ministro do Supremo Tribunal Federal. Quando não se cogitava que uma decisão de um ministro do Supremo Tribunal Federal estivesse sendo adotada por questões políticas. Né? E o que a gente mais tem ouvido hoje, né? E aqui eu não afirmo categoricamente porque a gente não pode comprovar isso, mas o que se ouve hoje de todos os lados, quando há uma decisão de qualquer ministro ali do Supremo, talvez excetuando o Fachin e a Carmen Lúcia, né? É que tal decisão foi adotada porque este ministro está ligado àquele espectro político. Isso é realmente lamentável, né? É triste, né? A gente ter esse tipo de contestação. E eu vou tomar liberdade aqui, meu caro Ricardo Garcia, de mais uma vez lembrar a minha obra que foi lançada recentemente, em que eu trato de diversas questões, entre elas, né, o escândalo que envolve o Banco Master e todo esse problema que envolve o Supremo Tribunal Federal. E uma das fontes do meu livro foi o jurista Diego Werneck Argelis. E aqui eu escrevo que o professor associado do INSPER, Diego Werneck Argelis, é, sem dúvida, um dos principais pesquisadores do STF no Brasil. E quando alguém com esse currículo afirma que, abre aspas, os ministros do Supremo têm dado, nos últimos anos, farto material para questionamentos de sua imparcialidade, fecha aspas. Se o professor Diego Werneck Argelis disse isso, obviamente que acende-se um sinal amarelo, acende-se um sinal vermelho, porque, repito, é talvez o principal pesquisador do Supremo Tribunal Federal no Brasil, nos dizendo e nos lembrando, e quem acompanha as notícias percebe isso, que os ministros do Supremo têm dado nos últimos anos um farto material para questionamento de sua imparcialidade. E eu lembro também, meu caro Ricardo Garcia, Farid Zakaria, que é um dos principais comentaristas, analistas políticos nos Estados Unidos, do New York Times, disse recentemente o seguinte, né, quando fala de questões ligadas ao judiciário, não exatamente diretamente ligado ao Brasil, mas o que ele fala tem muito a ver com o que acontece aqui. Abre aspas para o Farid Zakaria. Quando os cidadãos não confiam mais nos árbitros, param de obedecer às regras. Isso é extremamente perigoso. É extremamente perigoso. E as pesquisas mostram, né? Eu trago aqui na obra um levantamento mostrando que 60% da população brasileira afirmando que não confia no Supremo Tribunal Federal. E olha que eu terminei de escrever o livro em janeiro, viu, Ricardo Garcia? Né? Lá em janeiro já estava assim. Imagina como é que está agora, né? Um levantamento sobre a confiança no Supremo Tribunal Federal. Isso é extremamente perigoso. E aí eu peço licença aqui ao Dostoiévski, né? Que não está mais entre nós, né, Ricardo Garcia? Mas quem leu Os Irmãos Karamazov deve lembrar, porque talvez seja uma das passagens mais importantes do livro, quando um dos irmãos vira para o outro e fala algo como, bom, se Deus não existe, então tudo é permitido. É uma das frases marcantes dos Irmãos Karamazov, do Dostoiévski. Né? Bom, se Deus não existe, então tudo é permitido. E aí eu tomo a liberdade, né, de parafrasear Dostoiévski. E eu lembro que, se não há justiça, tudo é permitido. Então, se não há confiança no nosso poder judiciário, se a maior instância da nossa justiça perde a credibilidade, obviamente que isso tem um impacto extremamente negativo na nossa sociedade. Se não há justiça, tudo é permitido. E a gente não pode simplesmente normalizar essa situação no nosso país. Por isso que eu reitero aqui a expectativa e a esperança de que o ministro Edson Fachin se reuniu com 6 ministros hoje, né? Fizeram o beijamão lá no gabinete do Fachin. 6 ministros, né? Espero que para terça-feira a gente tenha uma boa notícia que venha do Supremo Tribunal Federal. Tivemos uma boa notícia no final da noite, né? Trazida aí pela Tânia Morales, pelo Figliage, pelo Matheus de Souza. Foi a quebra do sigilo. Então, a partir de hoje, amanhã, né? Talvez agora ainda de madrugada ou com certeza de manhã, a gente vai começar a saber de um monte de coisa, né? Sobre esse inquérito que envolve o Vorcaro e as relações dele, né? E na terça-feira, obviamente que o foco vai estar centrado na relação dele com o ministro Alexandre de Moraes. Então a gente espera que, né, o ministro que disse que ia falar hoje, não falou. Aliás, daqui a pouquinho a gente vai trazer essa reportagem. Porque ele ameaçou falar. Ele tem que falar. É um silêncio ensurdecedor. Né, Ricardo Garcia, ouvintes aqui do CBN Madrugada? É um silêncio ensurdecedor que vem de Alexandre de Moraes. Adorava falar, né, Ricardo Garcia? Adorava, não perdia uma oportunidade para, né, tinha um púlpito ali, ele estava falando, né, todo pimpão. E agora simplesmente desapareceu o Alexandre Moraes. A gente quer saber a palavra dele. Queremos saber o que ele respondeu lá para o Vorcaro, quando perguntado se era para escapar hoje ou amanhã. Queremos saber quais foram as respostas.

0: Bom, vamos então com a Isa Stassiarini. Tem mais informações aí sobre o ministro Alexandre de Moraes, que ameaçou falar nesta sexta-feira, mas declinou.
1: O ministro do Supremo Tribunal Federal, Alexandre de Moraes, cancelou o pronunciamento que faria nesta quinta-feira, depois de ouvir o conselho de um ministro aliado, de que a fala de Moraes poderia ofuscar a operação da Polícia Federal desta quinta-feira, que mira o financiamento do filme Dark Horse, que conta a história do ex-presidente Jair Bolsonaro. O colega integrante do STF disse a Moraes que, mesmo que o pronunciamento fosse em defesa própria, fazer isso às vésperas da sessão marcada para a próxima terça-feira poderia gerar ainda mais desgaste até a próxima semana. Na terça, o plenário do STF vai discutir a validade do relatório que mostrou conversas em que o banqueiro Daniel Vorcaro pede orientações a Moraes e pergunta se deveria ou não deixar o país 2 dias antes de ser preso. A orientação ao ministro foi no sentido de deixar que a operação desta quinta sobre o filme Dark Horse tivesse protagonismo para reduzir o foco em Moraes. O presidente do STF, Edson Fachin, convocou o plenário de forma extraordinária e tem defendido nos bastidores uma sessão pública. A reunião pode, inclusive, definir se Moraes vai ou não passar a ser investigado. Mas uma ala da Suprema Corte tem pressionado para uma sessão secreta, justamente na tentativa de não expor um conflito público e embates diretos entre Andrei Mendonça e Alexandre de Moraes previstos durante a sessão. Até por isso, Fachin cancelou a sessão plenária desta quinta-feira para evitar a antecipação de posições e embates. Ao longo da tarde, o presidente recebeu no gabinete o procurador-geral da República, Paulo Gonet, e ministros individualmente, como Moraes e Mendonça. Os dois grupos, pró-Moraes e a favor de Mendonça, têm feito os cálculos e avaliam que o voto que vai pesar é o da ministra Carmen Lúcia. Serão ao todo 8 ministros com voto, já que Moraes e Toffoli não devem participar porque são partes citadas nas investigações do caso Master. Nesta quinta, em entrevista ao SBT, o presidente Lula disse que Fachin tomou decisões corretas, colocou ordem na casa, mas que falta apurar quem é o culpado de verdade.
2: Eu estou satisfeito que o Fachin começou a colocar ordem na casa. Ainda falta apurar quem é culpado de verdade. Se o Alexandre de Moraes é culpado, ele tem que pagar. Se o Mendonça é culpado, ele tem que pagar. Se o Fachin é culpado, ele tem que pagar.
1: Nesta quinta, Fachin distribuiu cópia integral do processo que cita Moraes a todos os ministros da corte para embasar a sessão da próxima semana. De Brasília, Isa Stassiarini.
0: Meia-noite 51, a gente vai de Brasília a São Paulo com a Bruna Barbosa. Tem mais informações sobre essa operação em São Paulo, né? Operação que mira o deputado Mário Frias, uma suspeita de que ele utilizou dinheiro público para financiar não só o filme sobre o ex-presidente Jair Bolsonaro, mas também a possível estada do Eduardo Bolsonaro nos Estados Unidos. A Bruna Barbosa tem mais detalhes.
3: O governador de São Paulo, Tarcísio de Freitas, do Republicanos, voltou a defender transparência nas investigações sobre o financiamento do filme Dark Horse, que conta a trajetória do ex-presidente Jair Bolsonaro. O candidato do PL à presidência afirmou que a operação deflagrada nesta quinta-feira teria motivação política e seria uma tentativa de interferir nas eleições. A Polícia Federal realizou a operação por determinação do ministro Flávio Dino, do Supremo Tribunal Federal, para investigar suspeitas de desvio de recursos de emendas parlamentares para entidades ligadas à produtora do filme. Flávio Bolsonaro reafirmou ainda que a produção não recebeu dinheiro público. Questionado sobre a fala de Flávio, Tarcísio disse que defende toda e qualquer investigação e que todas as informações devem estar disponíveis para a sociedade.
4: Eu defendo toda e qualquer investigação. Eu acho que tudo tem que ser transparente. A gente tem batido muito nessa tecla da transparência, né? Até nas críticas que eu vinha fazendo ao Supremo, eu tinha dito o seguinte: olha, não dá para o Supremo buscar uma linha de só se defender, né? Ou, eu acho que a questão do silêncio ou do corporativismo não vai nos ajudar na crise institucional. O que a gente precisa é transparência absoluta, a gente precisa rigor nas investigações e responsabilização.
3: A declaração foi dada durante a agenda de campanha na cidade de Guarulhos. O candidato visitou o comércio e participou de evento com apoiadores da região. Mais cedo, cumprindo a agenda como governador, Tarcísio elogiou a atuação do presidente do Supremo Tribunal Federal, Edson Fachin. Na avaliação dele, a decisão tomada pelo ministro ajuda a reorganizar o funcionamento da corte. Principal adversário de Tarcísio de Freitas, o candidato do PT, Fernando Haddad, não participou de agendas de rua nesta quinta-feira. O petista cancelou caminhadas na Baixada Santista por conta do mau tempo. Nesta semana, em entrevista à Nova Brasil, Haddad voltou a associar o escândalo do Banco Master ao governo do ex-presidente Jair Bolsonaro e citou que, caso Flávio seja eleito presidente, o ex-banqueiro Daniel Vorcaro não permanecerá preso. De São Paulo, Bruna Barbosa.
0: O governador de São Paulo está defendendo investigação ampla. E é isso que a gente espera que aconteça. Vou repetir o que eu já falei aqui. O Flávio Bolsonaro precisa explicar e colocar no papel ali, porque há muitas suspeitas, para onde foram esses 65 milhões de reais. Ele joga, né, para a produtora lá, mas até agora não veio essa informação. Ele pediu 134 milhões de reais ao Vorcaro, né? E talvez venham mais informações agora, porque foi quebrado o sigilo. Mas o que a gente já sabe é que ele chama o Vorcaro de irmão, de amigo. Então há uma relação próxima, ou havia pelo menos, né? Até a prisão do Vorcaro. Isso tem que ser explicado. Tem que ser explicado também sobre o dinheiro público de Mário Frias, se realmente foi utilizado dinheiro de emendas parlamentares para financiar o filme do Jair Bolsonaro ou para financiar a permanência do Eduardo Bolsonaro nos Estados Unidos. É o mínimo que a gente espera, né, dessas investigações, que a partir de hoje vamos ter mais detalhes, com certeza, com a quebra desse sigilo. Faltando 5 minutos agora para 1 da madrugada, Karen Lemos tem mais informações sobre a repercussão desta operação da Polícia Federal agora com os presidenciáveis.
3: O candidato do Avante à presidência.

0: ele tem que provar é para onde foi o dinheiro do Dark Horse. Ele tem que pegar o meu plano de governo e num cartório assinar que vai executá-lo. Se ele fizer isso, as pessoas que me seguem estão liberadas para votar nele.
1: O candidato do Avante aparece consolidado em terceiro lugar na corrida presidencial. A última pesquisa Quest mostra o escritor com 8% das intenções de voto, o que faz o apoio ser disputado pelas duas principais candidaturas. Já o candidato do Missão à presidência, Renan Santos, avaliou que a operação da Polícia Federal tem impacto para que Flávio cresça nas pesquisas. Na visão dele, a operação destaca mais o nome do candidato do PL no noticiário e o eleitor já deu mostras de que não liga para a corrupção. Em São Paulo, ao falar sobre a atual crise no STF, o candidato afirmou que o cenário de 4 nomeações pelo próximo presidente vai gerar um momento de pacificação na Suprema Corte.
2: O Xandão, se o Flávio Bolsonaro ganha, vai se compor com o Flávio para todos se safarem no escândalo do Banco Master. E que se o Lula ganhar, a mesma coisa. Com todo mundo, o STF vai tentar se compor, porque é uma questão matemática. O próximo presidente vai criar uma maioria. Então, expectativa de que ele vai criar maioria, haverá uma pacificação com o STF. A questão é se essa pacificação vai se dar com uma leniência com a roubalheira ou se vai se dar estabelecendo um novo pacto de funcionamento institucional.
1: Romeu Zema, candidato do Partido Novo, foi entrevistado pela CBN Cariri, no Ceará, e elogiou a decisão do presidente do Supremo, Edson Fachin, que anulou os despachos de André Mendonça e Flávio Dino relacionados ao comando da Polícia Federal.
3: A casa precisava de ordem. O que estava acontecendo ali era, vamos deixar bem claro, uma bagunça, uma anarquia de quem se espera exemplos. O Supremo Tribunal Federal do Brasil virou uma pouca vergonha, vamos deixar claro aqui. Quem está lá conviveu, abriu as portas, fez contratos com o maior bandido do Brasil, que é o Daniel Vaccaro.
1: O candidato do PSD, Ronaldo Caiado, cancelou os compromissos desta quinta-feira. Ele foi internado em São Paulo para tratar de uma faringite aguda. Com colaboração de Fábio Portugal, de São Paulo, Karen Lemos.
4: Faltam 2 minutos agora para 1 da madrugada. Meu caro Ricardo Garcia, ouvintes aqui do CBN Madrugada, normalmente eu não costumo entrar em polêmicas aqui quando, né, há manifestações mais acaloradas dos nossos ouvintes, mas tem bastante gente dizendo aqui que minhas críticas ao ministro Alexandre Moraes estão fazendo o jogo do candidato Flávio Bolsonaro e tal. Então, para quem acompanha o CBN Madrugada, já estou aqui há 8 anos, né, Ricardo Garcia? Quase 8 anos, sabe que eu não tenho um ministro de estimação. Vou repetir aqui. Não tenho ministro nem político de estimação. Quem acompanha o programa deve lembrar, ao longo dos últimos anos, durante o governo de Jair Bolsonaro, durante a pandemia, como eu destaquei, a boa atuação do Supremo Tribunal Federal, a importância da atuação do Supremo Tribunal Federal, inclusive do ministro, obviamente, Alexandre Moraes, que é quem estava liderando todo o inquérito da tentativa de golpe por parte do ex-presidente Jair Bolsonaro. Eu tenho destacado como o Supremo Tribunal Federal foi importantíssimo para o julgamento daqueles que tentaram acabar com o nosso Estado Democrático de Direito. Aquele que ao longo do seu governo diuturnamente atacava as instituições, atacava o nosso sistema eleitoral, que é a base da democracia, destacando como o ministro Alexandre Moraes vinha atuando de forma correta. Na pandemia também, não só o Alexandre de Moraes, mas o Supremo Tribunal Federal como instituição que transferiu para governadores e prefeitos a prerrogativa das medidas de isolamento, isso salvou muitas vidas, porque se deixasse nas mãos de Jair Bolsonaro, com certeza muito mais gente teria morrido. E Jair Bolsonaro tentou, o nosso ouvinte deve lembrar, numa entrevista que estava sendo dada lá pelo Nelson Teich, se eu não me engano, né, que era um dos ministros da saúde, porque foi passando um atrás do outro, que ele ficou sabendo pelos jornalistas que o Bolsonaro tinha assinado lá um decreto abrindo salão de beleza, academia de ginástica, no meio da pandemia. Então, obviamente, se não houvesse essa prerrogativa de governadores e prefeitos para adotarem as medidas de isolamento, e isso foi dado pelo Supremo, não há dúvida nenhuma que muito mais gente teria morrido.

0: Então eu destaquei a importância da atuação do Supremo Tribunal Federal nestes momentos, pandemia e na tentativa de golpe de Estado por parte de Jair Bolsonaro. Estamos vivendo uma situação agora que é completamente diferente. Eu repito o que eu acabei de falar. Eu não tenho um ministro do Supremo de estimação. Eu julgo atos aqui, eu não estou julgando pessoas, eu julgo atos. E tudo indica que os atos do senhor Alexandre Moraes foram criminosos. Isso tem que ser investigado. É o mínimo que a gente espera. Vem aí o Matheus de Souza.
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0: sexta-feira, 11 de setembro de 2026. O ministro Alexandre de Moraes, do Supremo Tribunal Federal, autorizou visitas de mais familiares ao ex-presidente Jair Bolsonaro. Foram autorizadas visitas do irmão, das cunhadas e dos sogros. A defesa fez o pedido para que a ex-primeira-dama Michele Bolsonaro, que concorre ao Senado pelo Distrito Federal, tenha mais tempo livre para cumprir a agenda de campanha. O candidato à presidência da República pelo PSD, Ronaldo Caiado, foi internado ontem em São Paulo para tratar de uma faringite aguda. Ele foi hospitalizado para receber medicação intravenosa. Segundo a assessoria de imprensa, o objetivo é acelerar a recuperação para que Caiado possa retomar o mais breve possível a agenda de campanha. A Rússia bombardeou um shopping no leste da Ucrânia, deixando 3 mortos e outros 34 feridos. Os países têm feito uma série de ataques de longo alcance nos últimos meses. Eles visam instalações de energia e logística. O conflito já dura 4 anos desde a invasão russa de grande escala em fevereiro de 2022. Os esforços diplomáticos liderados pelos Estados Unidos para pôr fim ao conflito estavam estagnados e foram retomados no último fim de semana. Horário de Brasília, 1:03.
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0: Muito bem, aqui no CBN Madrugada, espaço para a gente falar um pouco mais aí sobre questões climáticas, uma preocupação no Paraná, também em São Paulo. Defesa Civil de São Paulo vai instalar hoje, a partir das 2 da tarde desta sexta-feira, um gabinete de crise no CGE, que é o Centro de Gerenciamento de Emergências, para acompanhar a previsão de tempestades severas no estado. A Defesa Civil emitiu alerta para sexta e também para sábado, previsão de chuva forte, rajadas de vento, granizo, e tivemos aí também nos últimos dias a ocorrência de tornados no Paraná. E a gente vai conversar aqui no CBN Madrugada com a Andréa Ramos, que é meteorologista. Andréa, muito bom dia, é um prazer tê-la conosco aqui no CBN Madrugada.
1: Eu que agradeço, Paulo, também muito boa noite para você. Boa noite a todos aqueles que acompanham, que vão acompanhar a CBN ao longo do período. E é fato mesmo, estamos aí vivenciando um período. E olha, Paulo, a gente ainda nem está na primavera, mas parece que já está chegando. E ainda estamos naquela condição de inverno. A partir do dia 22 de setembro a gente muda para a primavera. E a primavera, ela é caracterizada justamente por essa condição que você bem comentou aí, tempestades severas, avisos, até porque a condição meteorológica está com esse indicativo mesmo. Ao longo desses próximos 72 horas, São Paulo vai estar recebendo essa questão de chuvas controladas, rajadas de vento, queda de granizo tamanho grande que está acontecendo aqui na região sul e está também evoluindo para essas áreas, principalmente quando a gente olha São Paulo, Mato Grosso do Sul, ali na parte sul e oeste do estado. E olha, a condição, ela persiste. Próximas 72 horas, e olhando aqui a previsão, até para a semana que vem, ainda tem muita chuva em São Paulo.
0: Eu estou dando uma olhada nos dados aqui. O CGE de São Paulo informou nesta quinta-feira que em setembro já tem 95 milímetros de chuva acumulados. E a previsão para o mês todo, bom, a gente está no dia 11, né? A previsão para o mês todo era de 66 milímetros. Em 11 dias, 95 milímetros. O que explica isso, hein, André?
1: Olha, são as próprias condições atmosféricas. Nesse momento, Paulo, nós estamos aí com uma situação meteorológica muito comum nessa fase de transição, quando você sai para o inverno e vai para a primavera, que são os cavados. Cavados são alongamentos ou aprofundamentos, que o meteorologista sempre comenta, de sistemas de baixa pressão. Então, você tem um sistema de baixa pressão, eles fazem uma ondulação por conta dessas desobras, que são as linhas de pressão. E aí, a partir daí, nesse alongamento ou nesse aprofundamento, se desenvolve aquelas nuvens muito perigosas, que nós chamamos de cumulonimbus, que são aquelas nuvens de grande desenvolvimento vertical. Elas requerem aí um comprimento de 12 até 14, e até ultrapassa quando chega uma supercero, que foi o caso aí que aconteceu no Paraná, na noite do dia 10, que justamente na tarde do dia 10, que ocasionou aí a ocorrência de 2 tornados, e um está relacionado com uma supercero. É quando se desenvolve essas células, elas têm um potencial destrutivo nesse sentido, realmente, porque provoca muita chuva, vem com vento, com rajadas de vento, granizo, descargas elétricas. Então, realmente, é muito perigoso. E a base de tudo isso se dá justamente por essa umidade. A gente está com uma entrada de umidade, a gente fala daquele corredor que vem da Amazônia, que vem pelos jatos de baixo nível, ou rios voadores, como falo também, que é justamente aquela umidade que se espalha, favorecendo com a combinação do calor, porque está muito quente, temperaturas elevadas também associadas a isso. E quando você tem essa entrada de umidade, favorece justamente a esse ambiente de cavados que vão proporcionando essa condição. E olha, Paulo, ainda não é a formação da frente. A frente vai se formar justamente na sexta-feira, na parte da tarde, aí vai variar um pouquinho. E a partir daí ela vai fazer uma incursão aqui em São Paulo. Desculpa, Paulo.
0: Sim. E André, a gente tem percebido aí, a gente que trabalha diariamente com a notícia, e é claro, o nosso ouvinte deve estar percebendo isso, cada vez mais esses eventos extremos acontecendo com maior incidência, né? Os dados mostram isso mesmo? Há uma explicação? Tem alguma coisa a ver com o El Niño?
1: Tudo a ver. É interessante isso. O que a gente tem? Na última década, a OMS já confirmou que nós estamos vivenciando a era dos extremos. Eu estou gripada, estou um pouco gripada, desculpa. A era dos extremos. Então, são justamente isso. É o momento de nós estarmos vivenciando esses períodos de chuva com curto prazo. Você também está associado com ondas de calor, ondas de frio que aconteceu nos Estados Unidos, que nós observamos ali no início do ano. Então, realmente, a ONN ela já coloca que a Organização Meteorológica Mundial já identificou que estamos vivenciando uma década dos extremos, ou seja, a era dos extremos. E isso se dá justamente por até mesmo essa variabilidade climática. Está com a linha começou em junho, ele começou numa intensidade fraca. Em julho, segundo os boletins do NOAA, que é a agência que monitora a temperatura da superfície do mar, e a partir daí ela tem essa análise e coloca em forma de boletins, esses boletins são mensais. O de setembro ainda não, talvez dia 10 ou para o dia 11 de setembro, que seria agora sexta-feira, tem essa tendência de sair atualizada, e o último foi em agosto. E ele passou por essas intensidades. Então, ele começou fraco, em julho ele foi para moderado, e em agosto ele se tornou um aninho forte. E com essa indicação, ele ainda está em evolução, porque a tendência no trimestre outubro, novembro e dezembro é ele atingir a escala máxima de intensidade do mundo, que é muito forte. É quando as temperaturas ficam ou igual ou acima de 2 graus. E olha, agosto já começou e finalizou com 1,8. Então vai ter uma tendência realmente dele aumentar. E ele é um modulador de clima. Ele tem essa característica. Ele está mais associado com essa probabilidade de aumento dos extremos. É claro que ele sozinho não faz o verão, mas ele acentua as características da variabilidade sazonal das estações. Então, a gente está no inverno, o inverno tem característica, quando a gente já chega em setembro, que vai para a primavera, que é uma estação de transição. Por que ela é uma estação de transição? Porque ela ainda adquire característica no início dela do inverno, e a partir do momento que ela vai se desenvolvendo ali para outubro, ela já vai adquirindo as características da próxima estação, que é o verão. E é a estação mais chuvosa, quando comparada com as demais estações. Então, dito isso, o que, é que ele vai fazer? Ele vai só pressurizar, porque ele está relacionado com calor, tanto é que está tendo temperaturas elevadas. Nas últimas semanas aí evoluíram para extremos, para recordes, não digo recordes, mas valores aí absolutos, extremamente passando de 35. E olha, quando a gente olha São Paulo, isso na parte oeste do estado, tem temperaturas bastante elevadas, baixa umidade, e a classificação de chuvas, no final dele, sempre mais chuvas para a região sul, somente o Rio Grande do Sul, mas também tem essas chuvas que podem acontecer em Santa Catarina e no Paraná. Como a gente está observando também no Paraná, está aí com esse fluxo, já acumulou mais de 100 milímetros em algumas estações, e é por conta justamente desse cavado. Então, o El Niño, ele serve como um modulador climático para manter ou intensificar essas condições que a gente já observa das estações. Então, a gente está com essa atuação de cavado e essa tendência, Paulo.
0: Sim, é curioso também, eu aqui em São Paulo, eu confesso que eu estou um pouco assim, não assustado, mas porque eu não me lembro assim de um setembro com temperaturas tão elevadas, né, como você destacou. A gente teve na semana passada temperaturas muito elevadas, e essa semana, por exemplo, faz 2 dias que em São Paulo simplesmente não para de chover, né, o dia inteiro, aquela chuva constante, não é nem garoa, não, é chuva mesmo, constante, que a gente... Sei lá, pelo menos eu não lembro de ter acontecido isso nesse período do ano. Às vezes eu lembro de outros anos em que nesse período agora, agosto, setembro, estava aquela período de seca, pessoal preocupado porque as represas estão tudo vazias e tal, e a gente está vendo uma situação bem diferente, né?
1: Exatamente. E é por isso que eu comento contigo, Paulo, essa questão do El Niño. Porque o nosso histórico mais recente, o último El Niño que aconteceu foi justamente em 2023 e 2024. E ele ocasionou isso. E tivemos aí recordes de ondas de calor, tivemos extremos, para você também ver em Brasília, que eu estava morando ali, tivemos ali mais de 168 dias de chuva, que foi um recorde do dado da estação de Brasília. Também tivemos essa situação em Mato Grosso, foi registrado em Mato Grosso do Sul, oeste de São Paulo, e associado com uma, um centro de alta pressão que mantém uma massa de ar superfície que ficou persistindo. Estava-se com o El Niño. Esse El Niño agora, que está atuando, está aí com aquela tendência de intensificar nos próximos meses, ele está dando uma outra resposta no final. Por isso que não pode colocar o El Niño como o principal fator. O que ele vai modular é justamente essa condição que está acontecendo. Então, se estamos aí vivenciando a era dos extremos, e se está chuva, ele vai aumentar esse potencial de chuva. Nesse momento, a gente tem essa umidade chegando pela Amazônia, pelos vários níveis da atmosfera que está proporcionando essa umidade, e que favorece a manutenção do sistema de baixa pressão. Ele alonga, e no momento que ele alonga e ele aprofunda, ele vai condicionar a formação de ciclones, que são aqueles centros de baixa pressão, e o ciclone, ele não faz missão pelo país, ele só fica ali no oceano, mas ele organiza uma frente fria, essa frente fria é que está trazendo essas chuvas. Então, isso está acontecendo agora, já no finalzinho de agosto, chovendo muito aqui na região sul, principalmente Rio Grande do Sul, Santa Catarina, e agora esse centro de baixa pressão, ele mudou um pouco a rotação dele, mudou um pouco a direção e proporcionou justamente essas áreas que estão envolvendo São Paulo e Paraná, que estão com a mesma característica de condição meteorológica. São cavados que estão atuando, vários rios, e a umidade que proporciona esses cavados, e com isso você está tendo toda essa estabilidade, e eles estão sendo mantidos, porque o calor ainda tá quente, principalmente quando a gente olha ali a parte central e parte também, mas também você está tendo umidade. Então, essa combinação termodinâmica favorece a formação dessas nuvens, e aí você tem essa tendência de ter chuvas, não só como você observou nos últimos dias, como também nos próximos dias, porque uma vez eles dando essa condição, dando esse suporte, eles vão organizando frentes, e as frentes, quando fizerem a incursão, volta essa tendência de chuva.
0: Muito bem. A gente agradece demais a participação conosco aqui na CBN, a meteorologista Andréa Ramos. Obrigado, Andréa, um bom dia e até uma próxima oportunidade.
1: Eu também agradeço, um bom dia a todos e até a próxima, Paulo. Tchau.
0: Uma hora 17 minutos, destacar aqui Ricardo Garcia, ouvintes do CBN Madrugada, o Mário da Zona Sul. Manda uma mensagem dizendo o seguinte aqui: quero homenagear o Cláudio Karsug, que se foi ontem, era muito querido entre os jornalistas automotivos, lembra o Mário, e realmente o Karsug merece todas as homenagens, era uma grande figura, eu tive a satisfação de trabalhar ao lado do Karsug por alguns anos, né, na Jovem Pan, e depois quando estava na Bandeirantes, ao longo de 18 anos, indo todos os anos a Interlagos, encontrando o Karsug lá nas corridas de Fórmula 1. E era um mestre, né? O Karsug, não só pelo trabalho dele, do ponto de vista profissional, mas era um cara realmente muito querido por todos, né? E então, a gente agradece aqui o Mário, nosso ouvinte, por lembrar da morte do Cláudio Karsug. Me lembro uma ocasião, foi em 2009, quando o Felipe Massa sofreu aquele acidente. Ricardo Garcia, ouvintes aqui do CBN Madrugada, devem lembrar, né? Foi durante um treino, né, ali no Grande Prêmio da Hungria, né, saiu uma mola do carro do Barrichello. Olha só que ironia, né? Os dois brasileiros ali, uma mola escapou do carro do Barrichello, e aí ela ficou na pista, e depois o carro do Massa passou por cima, o objeto foi arremessado, foi direto no capacete dele, né? E o Massa teve um ferimento gravíssimo, gravíssimo, né? Teve um corte profundo, fratura no crânio, teve que colocar lá uma placa de titânio. E aí, quando o Massa voltou ao Brasil, era um final de semana, e eles chamaram a imprensa, o Massa ia falar pela primeira vez, e o Massa chamou a imprensa na casa dele. E aí estiveram lá, acho que eram 5 ou 6 jornalistas. Eu não era especificamente da equipe de Fórmula 1, não é, nunca fui um especialista, mas era eu que estava lá, viu, Ricardo Garcia? Não tem tu, vai tu mesmo, né? E aí, né? Aí eu fui lá na casa do Massa. E quem estava lá também, né? Representando a outra emissora, o Cláudio Karsug. Né? Então, era um cara sensacional, que eu respeitava demais. E deixo aqui, então, as minhas homenagens. Agradecer mais uma vez o nosso ouvinte, Mário, pela morte do nosso querido Cláudio Karsug, um mestre do jornalismo, se foi nesta quinta-feira.

0: Bom, polícia resolveu agir de forma mais enérgica em relação a roubos, furtos de celulares. São uma coisa simplesmente impressionante. Os números são assustadores e as autoridades em São Paulo fizeram uma mega operação nesta quinta. O Pedro Pupulim tem os detalhes.
1: O Ministério Público e as polícias civil e militar de São Paulo apreenderam nesta quinta-feira toneladas de celulares e prenderam ao menos 15 pessoas em uma operação para desarticular uma rede criminosa especializada em roubo, furto, receptação, desbloqueio e venda ilegal de celulares. A ação resultou no sequestro e bloqueio de mais de 5 milhões de reais entre bens e valores. A investigação contou com a colaboração de criminosos presos por envolvimento no furto e roubo de aparelhos. Com as informações, os promotores detalharam 4 etapas da cadeia criminosa. A primeira reúne os criminosos responsáveis por roubar ou furtar os aparelhos das vítimas em todo o país. Já a segunda reúne os encarregados de desbloquear os aparelhos e de transferir valores de contas bancárias das vítimas para contas de terceiros, além da subtração de dados pessoais. O terceiro grupo de criminosos atuava em laboratórios clandestinos para impedir o rastreio dos aparelhos. Esse grupo cuida da revenda dos celulares, alterando o e-mail, número que identifica cada celular, e remove outros bloqueios técnicos, recorrendo até a sites hospedados no exterior. O promotor de justiça Luiz Fernando Bugiga detalhou a etapa.
2: É uma ferramenta que ela não é regularizada no Brasil, ela não é licenciada. Eles por vezes contatam pessoas fora do país, eles entram no computador, abrem o aparelho e deslogam, que são tecnologias utilizadas para que eles possam ter acesso a esse núcleo específico do aparelho celular para permitir essas alterações.
1: O quarto núcleo é responsável por desmontar os celulares, vendendo as peças dos aparelhos separadamente para maximizar o lucro. Segundo detalhes da investigação obtidos pelo portal G1, há diferentes fluxos de abastecimento dessa cadeia em São Paulo. No caso dos aparelhos localizados na região da Rua 25 de Março, predominam celulares obtidos em roubos com grave ameaça ou em furtos pela quebra dos vidros dos veículos. Já os aparelhos que posteriormente aparecem na região da Rua Guaianazes, no centro da capital, estão aqueles relacionados a furtos praticados durante grandes eventos, como Lollapalooza, Parada do Orgulho LGBT+, e a Virada Cultural. A investigação apontou que o esquema também conta com a participação de empresas aparentemente irregulares, que emitem notas fiscais e documentos falsos, para dar uma aparência de legalidade aos celulares. O governo de São Paulo informou que os investigadores já identificaram algumas destas empresas e que elas tiveram os registros suspensos, sendo impedidas de atuar no mercado. De São Paulo, Pedro Pupulim.
0: De São Paulo, vamos ao Rio de Janeiro, ainda a página policial, a Ana Luísa Barreto tem informações sobre uma decisão importante, hein? Levar a júri popular aqueles covardes, bárbaros que assassinaram o ciclista Cláudio Rafael Landeiro.
3: O Ministério Público do Rio denunciou 5 pessoas pela morte do ciclista Cláudio Rafael Landeiro Moreira, de 37 anos. Ele foi linchado em Copacabana, na zona sul do Rio, na madrugada do dia 12 de agosto. 4 estão presos e 1 está foragido. Cláudio foi espancado até a morte após ter sido acusado injustamente de furtar uma bicicleta que, na verdade, pertencia à irmã dele. Foram denunciados Ailton José da Silva, Davi Santos Machado, Felipe Eduardo dos Santos Silva e Jorge Luiz Ricardo Dias, que estão presos, e Wellington Luiz Santos de Souza, que é procurado. Os 5 respondem por homicídio triplamente qualificado, por motivo fútil, emprego de meio cruel e uso de recurso que dificultou a defesa da vítima. Davi e Jorge também respondem por exercício ilegal da profissão. Segundo a investigação, Cláudio foi cercado por seguranças particulares que atuavam irregularmente na região e agredido por cerca de 6 minutos com socos, chutes e golpes de madeira. Wellington é apontado como o homem que deu um chute na cabeça da vítima. Cláudio tinha transtornos mentais e defasagem cognitiva e, segundo a investigação, não reagiu às agressões. O laudo de necrópsia apontou traumatismo crânioencefálico, hemorragia interna e lesões no baço e no rim esquerdo. A justiça agora vai decidir se aceita a denúncia e se os cinco serão levados a julgamento pelo tribunal do júri. Ao todo, a Polícia Civil indiciou 13 pessoas. As outras 8 respondem em liberdade por crimes considerados de menor potencial ofensivo, como o exercício irregular da profissão, omissão de socorro e lesão corporal. O MP pediu que esse grupo seja encaminhado ao Juizado Especial Criminal. Do Rio de Janeiro, Ana Luísa Barreto.
0: 1:26, espaço aberto agora aqui no CBN Madrugada para a Cássia Godoy, Nadédia Calado, conversando com a Miriam Leitão.
4: Miriam, estou aqui com uma reportagem do Globo em mãos que faz um balanço da alta do preço do barril do petróleo. Chama atenção, por exemplo, para a alta de ontem. O barril do petróleo foi a 101,21 dólares o barril, uma alta de 3,36%. E o acúmulo dessa alta já chega a 39,6% desde o início da guerra dos Estados Unidos e de Israel contra o Irã no fim de fevereiro. E aí o que eu queria te perguntar, Miriam, é se as medidas de compensação do governo, como desonerações, subvenções, conseguiram ter um impacto positivo, ou pelo menos de manter os preços dos combustíveis mais estáveis?
5: Olha, Cássia, tudo no Brasil hoje, quando você vai explicar, você tem que... É mais complicado do que parece, né? Porque, começando do emergencial, você sabe que a Petrobras anunciou um aumento e aí hoje anunciou que na verdade não era aumento, era desconto. Uhum. 0,19 centavos. E isso é por essa confusão. Primeiro, respondendo a sua pergunta, preços lá subiram quase 40%, deve estar batendo hoje 40%, porque hoje o petróleo continuou subindo com o aumento da tensão lá no Oriente Médio, na guerra do Irã, Estados Unidos contra o Irã. Mas no Brasil, o preço do diesel subiu 13%, da gasolina 3,6%. E isso aí foi em função da ação do governo. Isso que você estava dizendo. O governo primeiro deu uma subvenção. Era um dinheiro na mão do importador, do produtor, reduzindo para que os preços não subissem, ou subissem menos do que no mercado internacional. A preocupação do governo é que a guerra não fosse, não é para mitigar o efeito da guerra no bolso do brasileiro. Então, eles deram essa subvenção. A subvenção era uma medida provisória que caiu ontem, né? Caiu anteontem, eu acho. E aí, o governo, então, editou, já com autorização do Congresso, um outro projeto que é de subsídio direto, que é assim, desoneração dos combustíveis. Reduzir um pouco o imposto que os combustíveis cobram, zerar o imposto que incide sobre o etanol, para que os preços não subam tanto. Então, agora eles conseguiram que passaram a ser, mudou de subvenção para subsídio, mudou só a fórmula, uhum. A maneira de fazer com que o dinheiro público seja usado para mitigar o preço dos combustíveis fósseis por causa desse aumento provocado pela guerra. Então, a ideia é reduzir o impacto da guerra no Brasil, eles conseguiram. Os aumentos foram menores e hoje, com a entrada do subsídio, eu já tinha sabido desde ontem que o aumento do custo do governo ia ser maior nesse aumento saindo de subvenção para subsídio, o custo do governo seria maior, mas ele vai passar a rever a validade da medida a cada mês. Antes era de 2 em 2 meses, eles iam olhar se a medida era necessária, ainda ou se a guerra tinha diminuído a de intensidade e os preços estivessem caindo. Mas agora eles vão ver de mês em mês como é que essa política está indo. E de onde sai o dinheiro? O dinheiro sai do aumento da arrecadação do petróleo em si, dos vários impostos que incidem sobre o petróleo, por causa da alta do preço. Com o preço sobe, quem produz o petróleo ganha mais, paga mais imposto. Tira um pouco desse imposto a mais e transforma em subsídio direto ao produto. Deu para explicar um pouquinho?
4: Deu para explicar, Miriam. E também deu para entender que a gente continua com essa questão do preço do barril do petróleo aumentando e a gente vai seguir monitorando com a sua ajuda por aqui.
0: Miriam Leitão, conversando com a Cássia Godoy e também com a Nadédia Calado. Vem aí, Matheus de Souza.
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0: sexta-feira, 11 de setembro de 2026. A Polícia Federal suspeita que ao menos R$ 750 mil em verbas públicas foram desviados para a produtora responsável pelo filme Dark Horse, cinebiografia do ex-presidente Jair Bolsonaro. Ontem, a Polícia Federal cumpriu 49 mandados de busca e apreensão em uma operação relacionada ao financiamento do filme. Karina Gama, produtora do longa, e o deputado federal Mário Frias, do PL, foram alvos da ação. Duas entidades da propriedade de Karina foram alvo de buscas da PF, a Academia Nacional de Cultura e o Instituto Conhecer Brasil, apontado como responsável pela triangulação dos valores. Funcionários da Caixa Econômica Federal e do Banco do Brasil entraram em greve por tempo indeterminado. Na Caixa, a paralisação é nacional. Já no Banco do Brasil, a greve atinge apenas as bases sindicais que não aprovaram um acordo, como Brasília, Rio de Janeiro e Porto Alegre. O grupo pede aumento real do salário. Durante a paralisação, os clientes do Banco do Brasil poderão usar os canais digitais. A mulher de Nicolás Maduro, Cília Flores, pediu às autoridades dos Estados Unidos para aguardar o julgamento em prisão domiciliar por causa de problemas cardíacos. A ex-primeira-dama da Venezuela foi capturada com Maduro em uma operação militar americana em Caracas, em janeiro, e levada para Nova York. Ela é acusada por Washington de tráfico de drogas. No horário de Brasília, 1h32.
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3: Uma hora 33 minutos é o momento aqui no CBN Madrugada para a gente falar sobre finanças pessoais.
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0: O Gabriel pergunta por que o aumento do número de contratos de derivativos em aberto envolvendo ativos brasileiros no exterior indica uma valorização da Bolsa no Brasil. Gabriel, os contratos de derivativos são instrumentos financeiros vinculados ao desempenho de um certo ativo. Um exemplo típico é uma opção de compra. Esse contrato dá o direito ao comprador da opção comprar um certo ativo por um preço pré-estabelecido para fazer o pagamento no futuro. O vendedor da opção de compra, por sua vez, recebe um prêmio à vista para garantir esse direito e se compromete a vender o ativo naquele preço estipulado na data fixada. Se no futuro o ativo estiver mais valorizado, o comprador da opção vai exercer o seu direito. Se o ativo se desvalorizar, o comprador perde o valor que desembolsou para garantir esse direito. Algumas operações com derivativos só fazem sentido se uma das partes estiver apostando numa alta de preços. Agora, existem outras estratégias possíveis envolvendo derivativos, que não necessariamente dão lucro somente com a valorização dos ativos. Portanto, apesar de ser um fator positivo para os ativos brasileiros o fato de o número de contratos de derivativos em aberto ter aumentado, isso não significa necessariamente que a expectativa generalizada é de alta na Bolsa. Até a próxima e continue mandando as suas perguntas para cbndinheiro@cbn.com.br.
1: 1:36, é hora do Viva Voz, a Vera Magalhães e convidados.
2: Hoje, diretamente aqui do Rio, dois dos integrantes no estúdio do Rio de Janeiro, aqui com Carolina Moran. Tô com o Thiago Bronzato, que tá passando uma temporada carioca. Boa noite, Bronzato.
3: Boa noite, Vera. Boa noite aos ouvintes.
2: E tem um antigo integrante deste programa que veio matar saudades aqui. Hoje temos a participação ilustre do Pablo Hortelado, professor da USP, colunista do Globo e ex-Viva Voz. Bem-vindo de volta. Tudo bom, Pablo?
4: Oi, Vera. Prazer estar de volta. Tava com saudades.
2: Né? A gente também estava com saudade. A gente, com tanto rolo no país, foi buscar ajuda do Hortelado para nos ajudar a entender. O dia hoje começou como um dia daqueles, prometia. Logo cedo, PF na rua, a mando do ministro Flávio Dino, para cumprir uma série de mandados relativos ao caso Dark Horse, mas por um atalho, por meio de uma investigação sobre emendas parlamentares relatada pelo ministro. As buscas atingiram o deputado Mário Frias, produtora do filme Dark Horse, Karina Gama, e até o ex-marqueteiro da pré-campanha do Flávio Bolsonaro, Marcelo Oliveira Lopes. O candidato disse que está sendo alvo de uma perseguição, de uma toga política, e também houve o anúncio de que o ministro Alexandre de Moraes faria um pronunciamento. Houve um alvoroço em torno disso, mas logo em seguida ele mesmo tratou de cancelar o tal pronunciamento portanto, a gente tem a sessão da semana que vem para tratar do assunto dele. Bronzato, parecia uma manhã ali que ia ser incendiada por esses assuntos, mas esse recuo do Alexandre fez quase com que parecesse um dia normal, né? O que que essa operação em torno do Dark Horse traz de componente novo para toda essa novela do Supremo?
3: Olha, Vera, tanto a Polícia Federal quanto o ministro Flávio Dino atravessaram o samba do ministro André Mendonça na investigação do financiamento do Dark Horse, o filme do ex-presidente Jair Bolsonaro. A Polícia Federal, de um lado, ela encontrou uma maneira de avançar na investigação sem ter que necessariamente depender da autorização de Mendonça. O que que os investigadores fizeram? Eles recorreram diretamente ao COAF, que é o órgão de combate à lavagem de dinheiro, e pediram acesso aos relatórios de inteligência financeira, que mostra ali todas as transações atípicas realizadas pelos investigados, incluindo o deputado Mário Frias e também as empresas ligadas à produtora do filme. Isso fez com que a PF conseguisse mapear melhor todo esse ciclo financeiro e mostrar todo o caminho do dinheiro para chegar ali às suspeitas de irregularidades, de desvios de recursos públicos e das emendas. E aí que entra o ministro Flávio Dino, porque o ministro Flávio Dino vem tomando a frente das investigações do caminho do dinheiro das emendas parlamentares e encontrou nessa frente de investigação uma possibilidade de avocar para si, de chamar a responsabilidade da investigação do Dark Horse. Numa disputa que tem como pano de fundo ali um braço, uma queda de braço com o ministro André Mendonça. O ministro Flávio Dino deu essa decisão autorizando a operação de hoje no dia 3 de setembro, ou seja, 2 dias depois do ministro André Mendonça revelar as mensagens trocadas entre o banqueiro Daniel Vocaro e o ministro Alexandre de Moraes. A PF, vale registrar, que havia pedido essa operação, autorização para essa operação, no final de agosto. Sim. E então, com isso, o ministro Flávio Dino e a Polícia Federal conseguiram ali driblar um pouco as investigações que estavam sob a relatoria do ministro André Mendonça.
2: Agora, Pablo, o Dino faz isso no dia seguinte ao presidente da corte, Edson Fachin, chamar a bola para si, tentar organizar toda a situação, tirou o inquérito das fake news das mãos do Alexandre de Moraes, convocou essa sessão para o dia 15 e disse que vai analisar todo o resto da situação. E aí ele vai e toma uma outra medida ali voluntarista, de certa maneira, né? Porque não combinada, porque monocrática, etc. Isso de novo desafia a autoridade do Fachin e mostra que realmente o Supremo está balcanizado ali em grupos políticos?
4: Olha, Vera, acho que sim, né? O ministro Dino, a outra medida de reintegração do diretor da PF já tinha sido um atropelo da decisão do Mendonça, que tinha sido validada pela turma. Então ele atropelou ali pelo menos 3 ministros com aquela primeira decisão, né? O Fachin depois, em seguida, chamou para si, tentou restabelecer a ordem. Ele tem autoridade institucional para as medidas que ele tomou, né? Ele tirou do ministro Moraes o inquérito das fake news e cancelou toda essa disputa em torno se sai ou se fica o diretor da PF, e aí o Dino vem de novo, e eu acho que uma medida muito monocrática, intempestiva, toma, incendeia de novo o que o Fachin estava tentando acalmar e esfriar. É uma situação bem difícil ali, porque o Fachin, ao que tudo indica, não tem autoridade para colocar ordem na casa, ou pelo menos a autoridade dele parece estar sendo contestada. Então vai ser um grande desafio aí esses próximos dias, até a terça-feira, onde essa briga vai explodir, né? Na nossa frente, a gente vai poder assistir essa disputa ao vivo. Até lá muita coisa vai acontecer, porque muita coisa está em jogo, né? Porque além dessa disputa institucional, nos fundos tem a disputa eleitoral, e o timing dessas ações, seja as medidas do Mendonça, seja as medidas do Dino, elas estão muito impactadas aí pelo jogo eleitoral.
2: Todo mundo fala, o fulano tomou uma decisão eleitoreira, o Beltrano tomou uma decisão eleitoreira, e provavelmente está todo mundo certo, todas as decisões aí têm esse pano de fundo eleitoral, concordo com você. Agora, Bronzato, a gente conseguiu saber o que o Alexandre pretendia com esse pronunciamento e depois mudou de ideia, porque ele chegou a falar em renúncia, depois em licença, depois ele dobraria a aposta e depois apenas anteciparia as explicações.
3: Vera, o ministro Alexandre de Moraes revelou uma insegurança muito grande, né? Ele que vinha se mostrando ali combativo, seguro das suas próprias decisões, né? Com uma mão de ferro, sobretudo ali durante as investigações da trama golpista, hoje ele abriu um flanco e mostrou uma vulnerabilidade, porque ele convocou ali a imprensa para um pronunciamento público, foi marcado o horário e pouco tempo depois recuou, disse que não faria mais esse pronunciamento. Nos bastidores em Brasília, dizem que o Moraes queria dobrar a aposta. Além de se defender publicamente, falar que não tem nenhuma irregularidade e tudo, ele viria a público também para marcar uma posição, defender a competência dele em relação às investigações relacionadas aos relatórios de inteligência da Polícia Federal que acusaram o ministro André Mendonça de abuso de autoridade, e também defender a competência dele para estar à frente do inquérito das fake news que foi retirado das suas mãos pelo presidente do Supremo Tribunal Federal, o ministro Edson Fachin. Mas, conhecendo o perfil do Alexandre de Moraes, Vera, acho que ele poderia ir além e poderia também escorregar. E aí entrar em campo alguns aliados do ministro, dizendo que não era um bom momento, porque dependendo do que ele falasse, poderia tragar ainda mais o Supremo Tribunal Federal para essa crise sem precedentes.
2: Exato. Pablo, na sua coluna do Globo, mais recente, você falou sobre a impossibilidade do ministro Alexandre de Moraes prosseguir à frente da cadeira do Supremo diante do que se viu ali das relações dele com o Vorcaro. E que isso nada tem a ver com a sua atuação pregressa em vários casos, porque esses viraram já casos consagrados pelo Supremo de uma maneira ou de outra. Mas você acredita que eles vão ter coragem nessa sessão do dia 15 de caminhar para algo desse tipo? A gente tem visto o STF muito da contemporização, tentando soluções a portas fechadas para problemas que são públicos. Você acredita que eles vão cortar realmente na própria carne dessa vez, que as coisas fugiram realmente um pouco do controle que eles realmente geralmente têm desses assuntos?
4: Esses são os dois caminhos possíveis, né, Vera? Ou eles vão para o embate dos dois grupos, porque claramente ali tem dois grupos, e esse embate ele vai ser determinado por quem pode votar. Então tem um monte de tecnicalidades sobre quem vai estar autorizado a fazer essa votação, a gente não sabe como isso vai ser decidido. Ou o Fachin ou alguma força, o Fachin seria o candidato a tentar uma solução institucional, vai tentar uma contemporização, mais ou menos com o que aconteceu quando teve o escândalo do resort, né? Que houve, se tirou o processo do relator, né? E a situação foi colocada de escanteio. Mas eu acho que no atual clima de disputa, a disputa está muito violenta, ela está muito pública, muito aberta, e nós estamos no meio do período eleitoral, e esses dois grupos terminaram muito contaminados pela disputa eleitoral. Acho que dessa vez, por mais que o Fachin possa tentar querer contemporizar, achar um acordo, eu tiro de você, mas eu tiro do outro também, alguma solução a portas fechadas, como aconteceu com o Toffoli, eu acho que não vai ser possível. Não parece possível, não parece que está caminhando para aí, parece que está caminhando para uma disputa aberta e ninguém sabe exatamente qual será o resultado.
2: Bronzato, nessa operação de hoje, né, o Dino levantou o sigilo de tudo, proibiu uns de falarem com os outros, proibiu que saíssem do país, apreendeu uma série de armas, mas a minha impressão, e eu não sei se você concorda com isso, foi que se avançou pouco em relação ao esquema do Dark Horse. Porque o que é o principal que ainda não se sabe ali? O que foi feito com os milhões que foram remetidos para o exterior, para os Estados Unidos? Eu acho que essa é a principal pergunta, principalmente para aquele fundo Havengate. Agora se descobre um repasse de recursos do ex-marqueteiro do Flávio, recursos que são até modestos perto do Vorcaro, e tem aí a expectativa com os detalhes do outro aliado do Vorcaro, que fechou uma delação premiada. Mas a gente fica com a sensação de que os aliados do presidente Lula esperavam uma bala de prata que fosse abater o candidato do PL, mas que não veio uma bala de prata, veio mais ou menos mais do mesmo, certo?
3: Certo, Vera, porque essa operação, na verdade, já vinha sendo inclusive esperada pela campanha do Flávio. O próprio candidato do PL vinha dizendo publicamente que o ministro Flávio Dino estava armando contra ele, então a campanha já esperava ali que fosse vir essa operação e mexer ali com a estrutura da campanha. Mas acabou que o único elo que se estabeleceu com o Flávio foi de fato isso que você falou, que é esse repasse do ex-marqueteiro do Flávio, né, o Marcelo de Oliveira Lopes, conhecido como Marcelão, que é amigo do candidato do PL, no valor de R$1 milhão. O ex-marqueteiro disse que, na verdade, ele fez um investimento. Mas assim, Vera, convenhamos, né? Tem outros investimentos melhor do que mais o filme da Kim Rossi, né? Porque assim, é um filme que não saiu do papel, provavelmente vai demorar muito para sair do papel e muito provavelmente não vai ganhar o Oscar. Ele poderia ser colocado em renda fixa, ouro, qualquer outro ativo mais rentável. Mas tudo bem, vamos acreditar que ele tá vendo que ninguém tá enxergando.
2: Marcelo D'Agosto teria uma série de sugestões melhores para essa grana.
3: E além da imagem das sete armas, isso mesmo, sete armas do Mário Frias, né? Realmente não teve ali o cerne da questão, que é o que que aconteceu com o dinheiro repassado para o fundo sediado nos Estados Unidos, onde mora o ex-deputado federal Eduardo Bolsonaro, que também se articulou para colocar esse filme de pé. Essa é a grande dúvida. A campanha do Flávio disse que todas as contas foram periciadas, mas quando vai perguntar para o perito o que que aconteceu com o dinheiro no exterior, nem ele sabe explicar o que aconteceu.
2: Pablo, na minha coluna de amanhã no Globo, eu tô falando que esse episódio, né, mais um que evidencia essa balcanização, politização do Supremo, pelo menos acabou com um certo teatrinho que o Flávio Bolsonaro vinha fazendo de indignação, né? Tem que afastar o Alexandre de Moraes, tem que investigar tudo, quando ele não diz uma palavra a respeito dessa questão do filme e para onde foi esse dinheiro e por que que ele pediu pro Vorcaro por esses meios e não por nenhum outro meio mais lícito de se obter financiamento para uma produção audiovisual. Ele vinha surfando uma onda e teve sucesso em surfar essa onda, né? As pesquisas dessa semana e da semana passada mostraram a consolidação do empate técnico entre ele e o Lula e agora até uma leve superação numérica mostrada pelo IDEA, pelo Atlas Intel e por outros. Você acha que pelo menos restabelece um pouco as coisas ali? Olha, tem problema do Vorcaro para todo mundo?
4: Tem problema para todo mundo, né? Óbvio. O Vorcaro corrompeu todo o sistema político brasileiro. Ele não tinha coloração política, né? Mas eu acho que a situação não vai ser bem distribuída, porque na política ela não é justa, né? O governo Lula se apoiou muito no Supremo, jogou muito com o Supremo. O Supremo condenou o Jair Bolsonaro. Então, do ponto de vista político e simbólico, a distribuição não é equitativa. Um desgaste profundo do Supremo vai afetar muito mais. As pesquisas mostram, elas mostram, dão diferenças bastante grandes no desgaste. As pessoas acham que o escândalo do Master, ele é muito mais responsabilidade do Lula do que o do Bolsonaro, ainda que quando a gente avalia as evidências, ele está bastante distribuído. Talvez até esteja menos distribuído para o lado do governo Lula, mas isso não importa, porque na perspectiva da
2: contágio da crise pública, do Supremo é muito grande para o Lula, né?
4: O governo e o Supremo se fundiram ali numa série de processos que envolveu o julgamento do Bolsonaro, mas também outros, né? Na disputa com o Congresso brasileiro, o Supremo jogou muito com o governo, se terminou juntando muito a identidade das duas instituições, e isso vai cobrar o seu preço. Aliás, está cobrando o seu preço, a gente está vendo aí nessa semana, e eu acho que se essa crise se aprofundar na semana que vem, que terça-feira vai ser esse dia explosivo que a gente não sabe para onde vai, mas se, por exemplo, isso gerar uma grande impunidade, o Alexandre de Moraes conseguir se proteger, isso vai ser terrível para a campanha do Lula.
2: Nas medidas que podem ainda vir a ser anunciadas, Bronzato, tinha uma expectativa de que o Fachin talvez tirasse o ministro André da relatoria do caso Master, do INSS, dos outros casos do Lulinha, mas isso não aconteceu. Você acha que ele ainda está analisando essas questões e a maneira de encaminhá-las, ou ele realmente vai pesar a mão mais para o ministro Alexandre, mesmo porque o conteúdo das mensagens extrapola qualquer outro problema de forma, né?
3: O presidente do Supremo Tribunal, o Edson Fachin, ele ainda é um dos poucos dos ministros ali do Supremo que ainda está dando um passo de cada vez, andando ali um passo após o outro e respeitando os ritos também da corte. Porque no caso do André Mendonça especificamente, Vera, o que aconteceu? Ele abriu prazo para que o ministro pudesse se manifestar, abriu prazo também para a Procuradoria-Geral da República se manifestar contra as acusações ali levantadas no relatório da Polícia Federal, um relatório apócrifo, né? sobre um eventual abuso de autoridade praticado pelo ministro André Mendonça. Então, o ministro Fachin está esperando, aguardando a resposta da PGR e aguardando a resposta do ministro André Mendonça, que deve ser apresentada aí nos próximos dias. A partir disso, ao receber essa resposta, ele deve também levar o caso ao plenário, porque o que ele entende como uma forma de resolução dessa crise é colocar para todos decidirem tudo que está na mesa, sem exceção. O que resta saber, Vera, é se essa decisão, esse julgamento vai ser a portas fechadas, como você disse, ou vai ser com transparência total, como sempre pregou o ministro Edson Fachin.
2: E essa questão do quórum que o Pablo falou, né? Quem vai se dizer impedido, quem que vai ter o impedimento alegado pelos demais, a lavação de roupa suja já vai começar nessas preliminares, antes de entrar nos casos em si. Então, realmente é uma sessão que promete.
1: Bem, o Viva Voz com a Vera Magalhães, lembrando que o Viva Voz, não é, Ricardo Garcia, das 7 às 8 da noite, portanto, quando a Vera estava conversando com seus convidados, não havia ainda a informação principal da noite desta quinta-feira, que foi a retirada do sigilo de todo o inquérito que envolve o Banco Master. Então, uma decisão foi tomada no final da noite, né, uma solicitação, entre aspas, né, do ministro Edson Fachin. E no final da noite, o André Mendonça retirou o sigilo dos inquéritos do caso Master. Portanto, você ouvinte CBN que está ligando agora, né, tenha certeza que ao longo desta sexta-feira muitas notícias virão, muitas informações virão sobre os contatos de Daniel Vorcaro. Não fazia a mínima distinção ideológica. Tem gente da esquerda, do centro, da direita, do executivo, do legislativo, do judiciário.

0: liderança de um ranking vergonhoso.
1: Duzentas e oito pessoas em situação de trabalho. Organização criminosa investigada por movimentar mais de 79 milhões de reais e transportar toneladas de cocaína entre diferentes estados foi denunciada pelo Ministério Público de Minas Gerais. Ao todo, 31 pessoas são acusadas de envolvimento com o esquema. A investigação aponta que o grupo atuava no tráfico.
0: Bom, nós vamos. Trabalho escravo, vamos com essa daí.
1: 208 pessoas em situação de trabalho semelhante à escravidão foram resgatadas em Minas Gerais durante uma operação nacional que localizou cerca de 480 trabalhadores no último mês. O Estado mineiro lidera o ranking de resgates realizados pelo Ministério do Trabalho e Emprego. Na sequência, aparecem os estados de São Paulo e Amazonas. Entre os trabalhadores resgatados em todo o país, 13 eram crianças e adolescentes, enquanto 66 eram pessoas principalmente da Bolívia, de Burkina Faso, do Senegal e da Guiné-Bissau. As atividades que concentraram maior número de trabalhadores envolvem a construção em geral e os cultivos de café, cebola e batata. Em Estrela do Sul, no Alto Paranaíba, por exemplo, 44 trabalhadores que atuavam nas lavouras de batata e café foram encontrados sem acesso a banheiros, registros ou formalização dos contratos de trabalho. 23 desses trabalhadores são estrangeiros de 3 países localizados na África. Já os brasileiros são da região do Nordeste do país, de cidades da Bahia, do Maranhão, de Pernambuco e de Alagoas. Mais de 800 mil reais em indenizações devem ser pagas aos trabalhadores. Já os trabalhadores forçados a realizar atividades domésticas somaram 9 casos. Entre eles estão as duas idosas de 91 e 65 anos que passaram cerca de 70 anos trabalhando para uma mesma família em Belo Horizonte. Uma terceira profissional, prima de uma delas, também teria atuado no local por anos, mas morreu antes de sua situação ser denunciada. Conforme o superintendente regional do trabalho em Minas Gerais, Carlos Calazans, as mulheres foram entregues por parentes, ainda crianças, às famílias.
2: Foram trabalhando a vida inteira. Agora nós recebemos uma denúncia anônima. Fomos até a residência com a polícia, com o Ministério Público e encontramos as duas senhoras lá, dormindo em condições muito lastimáveis. Um lugar sujo, escuro, mofado, um prédio na cidade, no bairro da Serra, em Belo Horizonte, em condições muito precárias.
1: Ao todo, foram realizadas 231 fiscalizações no Brasil. Em Minas, 29 empregadores foram vistoriados e 17 deles foram identificados em situações relacionadas ao trabalho semelhante à escravidão. Com colaboração de João Vitor Rangel, de Belo Horizonte, Janaína Regiane.
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Sexta-feira, 11 de setembro de 2026. A compra de um SUV híbrido por R$102 mil em dinheiro vivo pela produtora do filme Dark Horse disparou um alerta no COAF, o Conselho de Controle de Atividades Financeiras. A aquisição aconteceu em janeiro de 2025. A informação está na decisão do ministro do STF, Flávio Dino, que autorizou medidas no âmbito de uma investigação da Polícia Federal. O Instituto Conhecimento Brasil, da produtora Karina Gama, recebeu recursos relacionados a emendas parlamentares de autoria do então deputado Mário Frias, do PL. Essa é a suspeita. Quase 500 pessoas em situação de trabalho análogo à escravidão foram resgatadas no último mês em operação realizada em todo o Brasil pelo governo federal. Entre os estados, Minas Gerais liderou o ranking de resgates com 208 casos. Na sequência, aparecem São Paulo e Amazonas. Os rotinos.

0: grupo rebelde apoiado pelo Irã, conquistaram a cidade portuária de Mocha, no Iêmen, após expulsarem em combate as forças do governo do país. A região é uma passagem estratégica para o comércio entre Ásia e Europa. Cerca de 12% de todo o comércio do planeta passa por ali. A Arábia Saudita vinha usando essa rota no Mar Vermelho para enviar petróleo para o mundo. No horário de Brasília, 2:02.
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0: 2:03, bom dia a você que nos acompanha aqui no CBN Madrugada com Ricardo Garcia na mesa de som. Vamos juntos até às 5 e agora Josélia Pegorim traz pra gente a previsão do tempo para esta sexta-feira.
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3: Durante esta sexta-feira, teremos uma situação de alerta para chuvas fortes e ventania nos estados do sul do Brasil, em São Paulo e em Mato Grosso do Sul. Isso se deve ao processo de formação de uma frente fria de um ciclone extratropical que ocorre ao longo desta sexta-feira entre o sul do Brasil, o Paraguai e o norte da Argentina. O ciclone extratropical deve se organizar até à noite no leste do Rio Grande do Sul e a frente fria se forma entre o sul do Brasil, o Paraguai e o Mato Grosso do Sul. A sexta-feira é um dia muito delicado, com risco de tempestades no Paraná, em Santa Catarina, no extremo norte do Rio Grande do Sul, no sul de Mato Grosso do Sul e também no oeste e centro-sul e leste do estado de São Paulo. Em todas essas áreas, há risco de grandes volumes de chuva ao longo do dia. Não dá para descartar a possibilidade de ocorrência de tornados e de microexplosões no estado do Paraná e também no extremo sul do estado de São Paulo, em áreas bem próximas da divisa com o Paraná. Ao longo do dia, essa chuva poderá causar transtornos. Há risco de chuvas fortes na Grande Porto Alegre, Florianópolis, Grande Curitiba e Grande São Paulo. Em outras áreas aí do sudeste e do centro-oeste do Brasil, como em Mato Grosso, Goiás, no Distrito Federal, Minas, Espírito Santo, o sol vai aparecer forte e há condições para algumas pancadas de chuva a partir da tarde. No centro-sul do Rio de Janeiro, pode chover na madrugada e pela manhã, inclusive na cidade do Rio, mas depois o sol já vai predominar. Mas no sul de Minas pode até chover forte. Áreas do norte e do nordeste do Brasil terão muito sol nesta sexta-feira, bastante calor. Pancadas de chuva devem acontecer principalmente à tarde e à noite em áreas do Pará, Amazonas, Roraima, Acre, Rondônia e também em áreas do Amapá e no litoral do Pará. Na região nordeste, possibilidade de algumas pancadas de chuva no litoral da Bahia e também no litoral de Sergipe. Josélia Pegorim, da Clima Tempo para a CBN.
0: Duas e cinco, agora é com Gabriel Dudes e aqui.
4: O Flamengo saiu na frente do Independiente Del Valle do Equador no primeiro jogo entre os dois nas quartas de final da Copa Libertadores. Mesmo na altitude de Quito, o rubro-negro foi capaz de segurar a pressão dos donos da casa e fazer 2-0 com gols de Bruno Henrique e Léo Pereira. Hoje começa a 27ª rodada do Campeonato Brasileiro. Às 9 da noite, Coritiba e Atlético Paranaense se enfrentam no Couto Pereira. Amanhã serão realizadas mais 6 partidas: Atlético Mineiro e Fluminense, Grêmio e Vasco, Chapecoense e Internacional, Palmeiras e São Paulo, Botafogo e Bragantino e Santos e Cruzeiro. No domingo jogam Mirassol e Vitória e Flamengo e Corinthians, enquanto na segunda-feira a rodada será encerrada com Bahia e Remo.

0: 7 minutos, agora espaço para Maria Cristina Fernandes, conversando com o Fernando Andrade e com a Tatiana Vasconcelos.
1: Porque ontem eu tava falando para umas amigas que entre 5 da tarde, a hora que eu saí daqui, e 8 da noite, aconteceram umas 5 coisas. Fatos novos relacionados à crise no Supremo Tribunal Federal. Hoje pela manhã a gente já teve mais coisas, mas começando por ontem, o presidente do STF, Edson Fachin, parece que com alguma demora, né? Porque foi muito cobrado por ter mais agilidade na tentativa de contenção dessa crise, tomou medidas, algumas medidas, entre elas, encerrou o inquérito das fake news, né, Maria Cristina?
2: Praticamente, Tati, ele tirou o ministro Alexandre de Moraes da relatoria, porque o regimento faculta ao presidente toda e qualquer deliberação sobre esse tipo de inquérito aberto para investigar ameaças contra os ministros, que foi a alegação inicial deste inquérito das fake news. Então, as deliberações desse inquérito era um dele, ele nunca havia exercido. O ministro Fachin já vai fazer um ano que tomou posse, foi no dia 26 de setembro do ano passado. E ele já anunciou desde aquela posse sua disposição de acabar com este inquérito. Então, agora, um ano depois, eis que ele dá um passo decisivo nesse sentido.
1: Deixa eu me corrigir, ele não encerrou o inquérito, ele mudou, tirou a relatoria de Alexandre de Moraes, mas isso pode significar o fim do inquérito, certo?
2: Sim, exatamente. Deixa eu te dizer por que você não está tão errada. Porque o que ele disse lá na decisão, isso está muito claro, que ele pediu que todos os procedimentos que estejam, porque a gente chama, o que a gente chama de inquérito das fake news, na verdade, são uns 100 inquéritos. Ninguém sabe exatamente nem o que tem lá dentro. Foram abertas investigações sobre muitas pessoas, sobre muitos fatos, e agora é que o ministro vai ter uma ideia do que está em curso. Há investigações na Polícia Federal, na Procuradoria-Geral da República, e ele pediu que os órgãos que estão desenvolvendo essas investigações concluam sem demora, seja com denúncia, seja com arquivamento, e remetam para o seu gabinete. Quando isso acontecer, ele vai analisar tudo que está lá e aí dará andamento aí a, de fato, poder concluir. Mas ele não pode processualmente simplesmente pôr um fim, porque há outras instituições envolvidas nesse inquérito das fake news e elas precisam se manifestar sobre as providências que foram pedidas a essas instituições, né? Tem Receita Federal também, são muitas instituições que são envolvidas no inquérito desse porte. Então, isso foi o que houve de mais importante no dia de ontem. Por quê? Porque este inquérito das fake news foi o inquérito aberto no momento em que a extrema-direita atuou nas redes sociais para corroer as instituições brasileiras. E a atuação do ministro Alexandre Moraes, a partir desse inquérito e também no Supremo Tribunal Federal, que se estendeu pela regulamentação no Congresso em relação às redes sociais, digamos assim, eu ousaria de dizer que se viu até de paradigma para outros países no mundo. Só que de instrumento para preservar as instituições da corrosão da extrema-direita se transformou no adubo do poder desmedido do relator, né? E uma incubadora, né? Como eu estou chamando, o inquérito das fake news é uma incubadora desta crise que está consumindo a Suprema Corte Brasileira. E este envolvimento do ministro Alexandre de Moraes com o banqueiro do Master, Daniel Vorcaro, eu diria que é simplesmente um subproduto deste inquérito das fake news, porque neste inquérito ele treinou a condição simultânea de vítima, investigador e julgador, né? E isso lhe deu uma musculatura com a qual ele se sentiu blindado para atuar. De fato, como é o que indicam aí os diálogos e as investigações na defesa deste que é o protagonista do maior escândalo financeiro da história. Mas esta não foi a única atitude do ministro Edson Fachin.
1: Sim.
2: Ele também marcou para a próxima terça-feira o julgamento da petição do ministro André Mendonça, que pode levar à abertura de um pedido de investigação de Moraes no caso Master. E aí pode sair também, é o começo de uma decisão, porque pode sair daí a decisão que encaminha uma saída para o dilema do tribunal, que é ter Moraes como próximo da linha sucessória, né? Um ministro sobre o qual a gente sabe que recaem muitas suspeitas. E aí, Tati e Fernando, desde que essa decisão saiu, isso era em torno de umas 5 da tarde de ontem, começaram, quer dizer, o gabinete do Fachin, essa decisão, eu conversei com algumas pessoas hoje de manhã e consegui de alguma maneira pegar um pouco os bastidores dessa, porque ontem o gabinete Fachin, desde que o ministro Flávio Dino tomou a decisão de mandar reintegrar o diretor-geral da Polícia Federal, o gabinete do Fachin se fechou em copas, porque ali ficou muito claro que havia um desafio patente, que a decisão do Dino, digamos assim, foi o estopim, mas acumulou ali, foi a cereja no bolo de uma sucessão de decisões monocráticas que desafiaram a autoridade do presidente da corte, porque foram decisões que se confrontaram e confrontaram inclusive prazos e decisões do próprio presidente da corte. E aí o Fachin se fechou em copas e às 5 da tarde veio esta decisão, mas antes dele tomar essa decisão e depois de tomar essa decisão, foram muitas pressões e tem sido muitas pressões que têm se chegado no gabinete. Por exemplo, porque a gente não sabe exatamente o que vai ter nessa sessão de terça-feira, porque inclusive a investigação pedida pelo ministro Alexandre de Moraes sobre o relator do inquérito Master, André Mendonça, também pode vir a entrar em pauta. O Moraes deu o dia 22 como prazo para que Ministério Público, Polícia Federal se pronunciem sobre as alegações que estão lá naquele dito relatório de inteligência da Polícia Federal. Mas ele não, porque prevê-se que ele não participe, mas isso também ninguém sabe. É tudo muito aberto, porque nunca houve nada do gênero no Supremo. Isso tem essa investigação dos ministros, de um ministro do Supremo, por seus colegas, está na Constituição e está no regimento. Só que nunca foi usado. Então, a gente não sabe quem vai participar, qual vai ser o rito, se a sessão vai ser aberta e fechada.
3: Se é público ou não. Todo mundo isso. quer que seja público.
1: Obviamente.
3: Isso é inevitável.
1: Se a crise é pública, a reunião do Supremo, a sessão do Supremo tem que ser aberta também, não?
2: Pois é, esta tem sido a pressão de manifestos de ex-ministros do Supremo, manifesto dos empresários, manifesto da sociedade civil, os editoriais de jornais, tem se manifestado no sentido de que essa sessão seja aberta ao escrutínio. Os gabinetes ligados ao do ministro Alexandre de Moraes não querem que esta sessão seja aberta. Porque qual é a lógica? Que haverá uma sessão aberta, haverá uma grande pressão da opinião pública para que o Supremo, de fato, abra o procedimento de investigação do ministro. E se espera que numa sessão fechada, de alguma maneira, possa se chegar a um acordo. É contra este acordo que a opinião pública está se rebelando, né?
1: Sim.
2: Mas o fato é que esse tipo de pressão, por exemplo, é uma pressão que existia e só aumentou sobre o Fachin, que pode não ser o único que terá decisão sobre o rito de deliberação. E certamente o plenário disputará este rito, mas ele, na condição de presidente, ele terá um grande poder de deliberação. E ele tem mantido diálogo, ele não tem nenhum ministro que tenha interdição para falar com ele. Ele fala com todos os ministros. E é muito interessante ver, perguntei a algumas pessoas quem são os interlocutores mais frequentes do Fachin. Bem, tem dois ex-ministros com quem ele fala muito, que é o Carlos Veloso e a Rosa Weber. O Carlos Veloso, ele não chegou nem a trabalhar com ele. Ele foi indicado pelo ex-presidente Sarney e saiu em 2006, antes do Fachin assumir. E a Rosa Weber, sim, foi contemporânea. E ambos, eles são signatários daquele manifesto de ex-ministros que pede uma sessão aberta.
1: Sim.
2: Então, a gente vê um pouco por onde que se encaminha o Edson Fachin também, supostamente por uma sessão aberta. Ele também conversa com menos frequência com o ministro, o ex-ministro Celso Melo, que também é signatário do manifesto, e com o Luiz Roberto Barroso, que não assinou o manifesto, é o último ministro a deixar a corte.
1: Sim.
2: Tem uma que eu achei muito curiosa a explicação, que tem sido, o gabinete do ministro tem dado a quem, principalmente os governistas têm pressionado muito para o ministro Edson Fachin avocar, o que que é isso? Assumir a relatoria do inquérito do Master, tirar do André Mendonça. Bem, por que que ele não pode fazer isso? E isso é curioso, assim, dá um pouco a noção de história, né? Que se precisa ter nesses momentos. Se ele abrir o precedente e avocar este inquérito para sua própria relatoria, está aberto o precedente para qualquer ministro, qualquer presidente da corte fazer a mesma coisa. E vamos ver quem está na linha sucessória do Fachin.
1: O ministro Alexandre, né? O ano que vem.
2: Isso, e em seguida quem?
1: Quem?
2: Tasso Nunes Marques. Então, o ministro Fachin goza de uma grande respeitabilidade pela serenidade, pela isenção com quem tem agido. Ele não pesam quaisquer suspeitas sobre a sua condução e probidade, nunca foi levantado nenhuma suspeição. Então, de alguma maneira, a sua presidência no tribunal deixa uma garantia, digamos assim, de que o Supremo esteja ali salvaguardado.
1: Tá.
2: Agora, se o ministro, sob o qual pesam suspeitas, o ministro Alexandre de Moraes, ou mesmo o Cássio Nunes Marques, que neste caso do Master, por exemplo, o escritório do seu filho estabeleceu contratos bastante vultuosos, um rapaz recém-formado. Se você começa a atropelar a institucionalidade dessa maneira, dando este poder ao presidente da corte, você pode realmente colocar as coisas a perder.
1: Sim.
2: Uma outra pressão que tem sido feita, quer dizer, não é exatamente sobre Fachin, mas de alguma maneira tiraria o poder dele, era invocar o Conselho da República para que o Conselho da República delibere a solução. É meio que tirar isso do Supremo. Ora, o ex-presidente Jair Bolsonaro também quis convocar o Conselho da República. Então, e naquela época era para a adoção de medidas extremas, como a decretação de um estado de defesa ou de sítio, simplesmente para contestar um processo eleitoral lícito.
1: Sim.
2: Então, aquele Conselho da República não se devia consultar aquele Conselho da República, que agora se deve. Então, são saídas que se deve tomar muito cuidado, sabe, Tati Fernando? Mesmo num momento agudo de crise, de você apelar para soluções extremas. Então, em que ponto nos encontramos? Num ponto em que, aí quase 12, passados quase 24 horas da decisão do Fachin, você tem um acúmulo de pressões sobre o gabinete dele, um ministro Alexandre de Moraes que chegou a anunciar um pronunciamento e depois acabou recuando. Havia a expectativa de que nesse pronunciamento ele pudesse inclusive dar alguma satisfação à opinião pública sobre o seu envolvimento com o Master, para justamente diminuir a pressão sobre a sessão de terça-feira, mas ele acabou cancelando.
1: Pois é, eu ia te perguntar isso. Primeiro que quando você explana sobre essas saídas mirabolantes e o perigo do precedente que elas abrem, eu já me lembro de um ex-presidente que diria, isso é casuísmo. O nosso ex-presidente Fernando Henrique Cardoso. Ministro Alexandre de Moraes marcou um pronunciamento, anunciou que faria um pronunciamento, cancelou logo em seguida. E, na sequência, haveria sessão do Supremo Tribunal Federal hoje à tarde, mais uma vez cancelada por Fachin, Maria Cristina. Esses movimentos podem indicar o quê?
2: Há muita tensão, muito desacordo, sem clima, né? Os jovens não falam, né? Pintou um clima, lá não tem, não tá pintando clima nenhum, tá? Tipo, esse Supremo...
1: Ninguém ia farmar a aura hoje no Supremo Tribunal Federal, Fachin resolveu cancelar a sessão.
2: E é uma medida também extrema, porque não é comum o cancelamento de uma sessão prevista do Supremo. A de ontem é uma decisão inédita em muito tempo do Supremo, e a de hoje já não é inédita, mas configura aí realmente o estado de gravidade em que se desenrolam hoje os trabalhos naquela corte.
3: Mas, Maria Cristina, tem coisa que anda, o inquérito que investiga o financiamento do filme Dark Horse com o uso de emendas parlamentares?
1: Estava adormecido.
3: Voltou a andar.
1: Acordou.
3: Por que será?
2: Pois é, teve a operação hoje em cima do Mário Frias, né, Fernando, que foi ministro da Cultura do governo Bolsonaro, em cima de emendas que ele enviou para a produtora do Dark Horse, que é esse filme sobre o ex-presidente, né, segundo a Polícia Federal. Em seguida, o ministro Flávio Dino tomou a decisão de impedir que o Mário Frias saia do Brasil. Já foi acusado aí pelo Flávio Bolsonaro de partidarismo. Enfim, com o afunilamento das eleições, a coisa só vai esquentar.
0: Tatiana Vasconcelos começou essa conversa com a Maria Cristina Fernandes, lembrando que, né, em poucas horas, ontem no início do dia, né, e na noite anterior também, muita coisa aconteceu. E a gente tem que lembrar que depois dessa conversa, muita coisa aconteceu também, coisa importante, né? Você que está conosco aqui desde o início do programa, aliás, você que acompanhou também o Noite Total com a Tânia Morales, ficou sabendo que está quebrado o sigilo do inquérito do caso Master, né? O ministro Edson Fachin, entre aspas, solicitou, Mendonça determinou e, portanto, ao longo desta sexta-feira, com certeza virão notícias importantes sobre as conversas de Daniel Vorcaro com muita gente, né? Com muita gente. 2:24 agora. Obrigado a você que nos acompanha aqui no CBN Madrugada. Muitas mensagens chegando. Muito obrigado a Luciana Rosa. Olha só que legal, Ricardo Garcia. A Luciana Rosa, ela escreve aqui que hoje está nos ouvindo de dia e dá risada. Estou em Menorca, Ilhas Baleares, na Espanha. Lugar fantástico, 5 horas à frente. Portanto, neste momento, no horário de Menorca, são 7:25 da manhã desta sexta-feira. Obrigado, Luciana, pela sua companhia e boa estada por aí, né? Se estiver passeando, bom passeio. Se estiver trabalhando, bom trabalho. Mas é legal saber que os ouvintes deixam o Brasil, mas não abandonam a CBN, não é, Ricardo Garcia? A gente fica muito contente, obviamente. O Ligieri permanece aqui no Brasil, em Manaus, está lá no Amazonas. Está um forno muito abafado, quente, diz o Ligieri. Também sempre na nossa companhia, Gerson de Ivatuba, no norte do Paraná. Sempre o Brasilzão na nossa companhia. O Neri, de Belo Horizonte. Ele mandou um fotosa aqui, viu, Ricardo Garcia? O Neri tá lembrando aqui um trecho, né, do meu livro que eu destaquei na conversa que tive com a Tatiana Vasconcelos e com o Fernando Andrade há algumas semanas no estúdio CBN, né? Algo que meu pai, que já se foi em 2015, sempre lembrava. E essa ideia não é dele, ele criou o Fotosa, né? Pegou as palavras, né? E criou o Fotosa. Mas a ideia não é dele, né? É uma oração que existe, eu já vi em filmes também, mas ele dizia que vale para tudo na vida. E realmente vale. né? Porque é muito interessante, né? O Fotosa nada mais é do que o segredo da vida, Ricardo Garcia. Força. O fó é o de força. Força para agir naqueles momentos em que a nossa ação é necessária. O tó é de tolerância. Tolerância para aceitar as contingências da vida. Para aceitar aquelas situações que não adianta a gente fazer nada, que não depende da gente. E o sá, de sabedoria, para distinguir uma situação da outra. Meu pai dizia que esse é o segredo, né? E é realmente. E a gente tem falado tanto aqui dessas questões políticas, e eu tenho defendido que é o momento da força. É o momento da gente agir como sociedade. Porque a gente reclama muito dos nossos políticos, mas eles não caíram lá de paraquedas. Congresso Nacional, 513 deputados, 81 senadores, eles não caíram lá de paraquedas. Estão lá porque foram eleitos para estarem lá. Né? E eu acho que a nossa sociedade tem sim condições de mudar as coisas, né? Porque o nosso destino, ele não está traçado. O nosso, e eu estou falando aqui do Brasil, mas de toda a humanidade, nenhuma tendência é um destino. O nosso destino, ele é construído, ele não é dado. Não vai cair do céu o nosso destino, ele vai ser construído de acordo com os nossos esforços e de acordo com as nossas intenções. Então, eu lembro que nessa conversa com a Tatiana, eu lembrei também de uma outra obra que eu cito no meu livro, que é o Cândido, de Voltaire. Ricardo Garcia já deve ter ouvido falar do Cândido, nosso ouvinte também, eu imagino. E lá no Cândido tem o Pangloss que acompanha o Cândido por uma viagem cheia de intercorrências, cheia de tragédias. E aí o Pangloss, normalmente, ele é registrado, né? O senso comum diz que o Pangloss é um otimista inveterado, mas o Pangloss não é. Quem lê o Cândido com um pouco mais de atenção vai perceber que, na verdade, o Pangloss, ele não é otimista. O Pangloss, ele diz textualmente lá no Cândido de Voltaire que ele sabe que as coisas estavam indo mal. Só que ele continuava dizendo que estava bem, porque ele diz que ele era um filósofo e que não cabe a um filósofo desdizer-se. Então ele sabia que o negócio estava mal, mas ele continuava dizendo que tudo estava às mil maravilhas, né, como a providência divina assim determinou. Então o Pangloss acredita na providência divina. E aqui eu respeito, obviamente, quem é religioso e que acredita na providência divina, mas eu lembro que o Voltaire, ele termina o livro dele, a última frase do livro do Voltaire, do Cândido, é o Pangloss vindo com essa ladainha de que tudo está da melhor forma possível, como Deus assim determinou. E aí o Cândido fala exatamente isso. Pois é, tá certo, tudo bem, mas vamos regar o nosso jardim. Essa é a última frase do livro. Vamos regar o nosso jardim. Então, na minha concepção, qual que é a ideia que temos aí? Ainda que acreditemos, né, na providência divina, não esqueçamos de regar o nosso jardim. E eu coloco também a ideia de manter uma atmosfera otimista, apesar de tudo que a gente está acompanhando, não só no Brasil, mas no mundo todo. Então, eu ouso combater o pessimismo antropológico de Hobbes, de Maquiavel, que é aquela ideia de que o homem é mau por natureza. Eu ouso combater essa ideia. E eu combato essa ideia de que o homem é mau por natureza. O Hobbes, né, disse que o homem teve que criar lá o Estado, deu o nome de Leviatã, que é um monstro bíblico, né, porque o homem é o lobo do homem, porque se não tiver um Estado controlador, todo mundo vai se matar. Né? E o Maquiavel, no Príncipe, orienta lá o príncipe a nem se meter a besta, a ser bonzinho, porque ele vai se dar mal. Porque, para o Maquiavel, o homem é mau. E eu ouso combater essa ideia de que o homem e a mulher são maus por natureza. E aí, para fechar, porque já estou falando demais, né, Ricardo Garcia? É, por que eu ouso? Porque eu vou lá no Ortega y Gasset, o espanhol Ortega y Gasset, que diz que eu sou eu e as minhas circunstâncias. Eu sou eu e as minhas circunstâncias. E eu lembro uma história de quando estava lá na Inglaterra, conversando com um jovem de Luxemburgo, contei para ele que em São Paulo, naquele momento, era a década de 90 ali, eram assassinadas 60 pessoas por fim de semana na minha cidade. Na cidade de São Paulo morriam 60 pessoas por fim de semana assassinadas. E aí o rapaz de Luxemburgo falou, não é possível, você não está falando a verdade. Eu falei, não, estou falando a verdade. Aí eu perguntei para ele, e no seu país, qual que é o índice lá de criminalidade, de homicídios? Ele não lembrava quando tinha sido o último assassinato. Aí eu fui checar, vi que em Luxemburgo, viu, Ricardo Garcia, é um assassinato ou dois por ano, em média um ou dois por ano. Então, para fechar, por que que eu defendo aqui um combate ao pessimismo antropológico? Porque na minha concepção, o bebezinho que nasce em São Paulo e chora quando batem no bumbum dele, esse bebezinho não é diferente do bebezinho que nasce lá em Luxemburgo. Não é diferente. Então, mudemos as circunstâncias das nossas crianças aqui. Eu não tenho dúvida nenhuma que a gente vai ter uma sociedade melhor.
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0: Sexta-feira, 11 de setembro de 2026, o presidente Lula sancionou a medida que acaba com a taxa das blusinhas. A nova lei encerra um imposto de importação de 20% sobre compras internacionais de até 50 dólares, cerca de R$ 255. Na prática, a medida beneficia compras internacionais feitas em plataformas como Shein, Shopee e AliExpress. O texto foi aprovado pelo Congresso Nacional na semana passada. O Paraná registrou 2 tornados em menos de 24 horas, segundo o Sistema Meteorológico do Estado. Na cidade de Ponta Grossa, um deslizamento de terra provocado pelas tempestades matou 3 pessoas. De acordo com o órgão, a região permanece com alto risco para novos eventos climáticos severos, com possibilidade de vendaval e granizo até a noite de hoje. O Flamengo derrotou o Independiente del Valle no Equador em partida válida pelas quartas de final da Libertadores. Os gols foram marcados por Bruno Henrique e Léo Pereira, ambos no segundo tempo. Nesta sexta-feira, o único jogo com times brasileiros é um clássico, hein? Em Atletiba, no Couto Pereira, às 9 da noite, pela 27ª rodada do Brasileirão. Horário de Brasília, 2h35.
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0: Duas e 36, agora com Leandro Gouveia.
2: Em destaque no panorama CBN, Flávio Dino proíbe deputado Mário Frias de deixar o país por suspeita de desvio de dinheiro público para o filme Dark Horse. Presidente do Supremo suspende sessão plenária pelo segundo dia seguido. Moraes anuncia pronunciamento e volta atrás menos de uma hora depois. Donald Trump promete $5 mil para cada adulto americano se Partido Republicano vencer eleições. Agosto de 2026 foi o mês mais quente já registrado no planeta. Morre Cláudio Karsug, ícone do jornalismo esportivo e automobilístico. Olá para você que está aqui comigo, eu sou Leandro Gouveia e essa é a segunda edição do podcast Panorama CBN de quinta-feira, 10 de setembro de 2026. Em menos de meia hora eu te conto as principais notícias do dia. Começo pelo caso Dark Horse. Polícia Federal saiu para cumprir 49 mandados de busca e apreensão nos estados de São Paulo, Rio de Janeiro, Ceará e no Distrito Federal. Entre os alvos está o deputado federal Mário Frias, do PL de São Paulo. A polícia apreendeu 7 armas do deputado. Elas estão registradas, mas foram encontradas em endereço diferente do declarado. Também foram levados computador e celular, que serão analisados pelos investigadores. O ministro Flávio Dino determinou que Mário Frias entregue os passaportes, ficando proibido de sair do Brasil, e proibiu qualquer contato com os outros alvos da operação. Dino lembrou na decisão que Mário Frias demorou a prestar informações ao STF no passado, quando estava no exterior, e que foi preciso acionar a presidência da Câmara. O ministro pontuou ainda que o cenário público nacional, lamentavelmente, nas palavras dele, deu provas recentes de que a evasão internacional é via cogitada por alguns parlamentares brasileiros ante a perspectiva da persecução penal, uma possível referência à fuga de Eduardo Bolsonaro. Outros alvos da operação são a empresária Karina Gama, da produtora Go Up, responsável pelo filme, o ex-marido dela, o Emerson Marinho da Gama, e o ex-chefe de gabinete de Mário Frias, Rafael Augusto Azevedo. Flávio Dino proibiu a produtora Go Up de participar de licitações com o poder público. De acordo com as investigações, o deputado Mário Frias destinou R$ 2 milhões em emendas em 2024 para o Instituto Conhecer Brasil, presidido por Karina. O dinheiro foi pago em fevereiro e outubro do ano passado. A Polícia Federal aponta que o esquema envolveu uma organização criminosa para direcionar verbas públicas para empresas subcontratadas sem a comprovação dos serviços. Os investigadores identificaram movimentações financeiras de centenas de milhões de reais entre as empresas suspeitas. O esquema teria funcionado até julho desse ano. A PF identificou que o próprio deputado Mário Frias mandou 645 mil reais para a produtora GoUp. O valor chamou a atenção porque o deputado ganha 44 mil por mês e fez os repasses no intervalo de só 2 meses. A polícia também identificou uma transferência de 755 mil reais de uma empresa chamada NTT, para a mesma produtora GoUp. E a transferência é suspeita por uma possível triangulação financeira. Primeiro, o deputado enviou emendas parlamentares para o Instituto Conhecer Brasil, da empresa Karina Gama. Essa entidade repassou 700 mil para duas empresas subcontratadas, que são do mesmo empresário da NTT. Então, na prática, essa NTT pegou um valor praticamente idêntico ao que o grupo recebeu de dinheiro público das emendas e enviou para a produtora da empresária Karina Gama, responsável pelo filme Dark Horse. A defesa do deputado Mário Frias nega qualquer irregularidade. Os deputados Marcos Polon e Bia Kicis, também do PL, assinaram emendas parlamentares para uma outra organização presidida por Karina Gama, mas o dinheiro não chegou a ser repassado por problemas técnicos no contrato que garantiria o pagamento. A operação dessa quinta é parte de um dos dois inquéritos no Supremo Tribunal Federal que apuram o financiamento ao filme. Esse caso está sob a relatoria do ministro Flávio Dino. E a apuração começou depois que parlamentares relataram ao ministro que deputados aliados do ex-presidente Jair Bolsonaro mandaram ao todo 2,6 milhões de reais em emendas PIX no ano de 2024 para a ONG, que é presidida por Karina Gama, que também é sócia da produtora. Para avançar nas apurações, o ministro Flávio Dino liberou o acesso da Polícia Federal aos dados apreendidos pela Polícia Civil de São Paulo, que já investigava a produtora. A empresária Karina Gama não tem experiência na produção de filmes longos, mas é dona de entidades que recebiam verbas de vereadores e deputados para projetos de literatura evangélica e eventos. O maior contrato público assinado por ela foi entre o Instituto Conhecer Brasil e a Prefeitura de São Paulo, na gestão de Ricardo Nunes, do MDB. O valor original era de 108 milhões de reais, mas subiu para 157 milhões com aditivos para a instalação de 5 mil pontos de Wi-Fi na capital paulista. A Polícia Civil abriu investigação por suspeita de fraude na licitação e na execução desse contrato e fez buscas contra a empresária em junho. Além desse processo, existe um segundo inquérito no STF relatado pelo ministro André Mendonça, que aí é um desdobramento do caso Master. Nessa quarta, o ministro homologou a delação premiada do empresário Antônio Carlos Freixo Júnior, conhecido como Mineiro, que confirmou que fez 7 transferências no ano passado, que somam 12,3 milhões de dólares, cerca de 69 milhões de reais na época. Fez essas transferências para um fundo nos Estados Unidos ligado a Eduardo Bolsonaro, a pedido do banqueiro Daniel Vorcaro. A Polícia Federal investiga se esse dinheiro repassado a pedido de Vorcaro e as emendas parlamentares bancaram a produção do filme e gastos no exterior do ex-deputado, que é irmão do candidato à presidência Flávio Bolsonaro. E nessa quinta, a coluna da Malu Gaspar no jornal O Globo mostra que a suspeita sobre os bastidores do filme atingem a equipe da campanha do senador Flávio Bolsonaro. O ex-marqueteiro do senador, Marcelo de Oliveira Lopes, repassou 1 milhão de reais no final do ano passado para a produtora GoUp. O COAF, Conselho de Controle de Atividades Financeiras, identificou movimentações atípicas nas contas da empresa entre novembro e dezembro do ano passado, época em que o longa era gravado no Brasil. O contrato de Marcelo Lopes com a produtora foi assinado só em junho desse ano, depois do escândalo vir à tona. O ex-marqueteiro disse à coluna que o valor foi um investimento privado com recursos próprios e totalmente legal. Para a jornalista Bela Megali, do jornal O Globo, Marcelo disse que foi o deputado Mário Frias que pediu a transferência e que ele estava desesperado por causa da falta de pagamento de Daniel Vorcaro. Segundo Marcelo, Flávio não queria essa transferência por temer que o amigo Marcelo tivesse algum prejuízo. Marcelo depois deixou a campanha de Flávio em maio desse ano, depois de pressões de aliados do senador por mudanças na comunicação. Marcelo Lopes é amigo do candidato e venceu licitações no governo de Jair Bolsonaro, que garantiram contratos de cerca de 70 milhões de reais por ano para a agência dele, a Calix Propaganda. As investigações ganharam força depois que o site Intercept Brasil publicou mensagens de Flávio Bolsonaro cobrando dinheiro do dono do Banco Master, Daniel Vorcaro, para a produção do filme. E na maior crise da história do Supremo, o presidente do STF, ministro Edson Fachin, cancelou a sessão plenária do tribunal pelo segundo dia seguido. Em nota, Fachin argumentou que a reunião era extraordinária e lembrou que já convocou outra sessão extraordinária para a próxima terça-feira. A reunião da próxima semana vai analisar o relatório da Polícia Federal sobre as mensagens trocadas entre o ministro Alexandre de Moraes e Daniel Vorcaro, do Banco Master. O plenário também vai decidir se abre ou arquiva uma investigação contra o ministro. Na manhã dessa quinta-feira, em mais um desdobramento do caso, o ministro Alexandre de Moraes chegou a anunciar que faria um pronunciamento à imprensa, mas em seguida, menos de uma hora depois, cancelou a declaração. Segundo o tribunal, a fala vai ser remarcada para uma data oportuna. Essa seria a primeira manifestação pública do ministro sobre o relatório de mensagens e sobre a decisão de Edson Fachin, tomada no dia anterior, de retirar de Moraes a relatoria do inquérito das fake news. Moraes liderava as investigações desde 2019, quando o caso foi instaurado pelo Supremo. A repórter Mariana Muniz, do jornal O Globo, apurou que uma ala de ministros reagiu com alívio ao cancelamento do pronunciamento. A avaliação interna é que a fala iria ampliar a crise. Integrantes também dizem que o discurso chamaria mais atenção do que a operação da Polícia Federal, feita nessa quinta sobre o desvio de emendas parlamentares para a produtora do filme Dark Horse. Segundo essas fontes, o ministro pretendia defender os atos que adotou nos mais de 7 anos à frente do inquérito das fake news e também queria citar ameaças sofridas por ministros durante esse tempo. A CBN deu sequência à série de sabatinas com os candidatos ao governo do Rio de Janeiro, em parceria com os jornais O Globo, Extra e Valor Econômico. O terceiro entrevistado foi Antony Garotinho, do Republicanos. Na última pesquisa Quest, divulgada na terça-feira, o ex-governador aparece em terceiro lugar com 8% das intenções de voto. E ele registra 68% de rejeição, a maior entre os concorrentes no estado. Garotinho minimizou esse índice e disse não ter responsabilidade sobre essa percepção do eleitor. Durante a sabatina, ele se defendeu das prisões que sofreu e afirmou ter sido vítima de perseguição por denúncias que realizou. Ele também voltou a declarar que tem a gravação de uma festa promovida pelo banqueiro Daniel Vorcaro. As menções a esse vídeo começaram em junho e chegaram a ser compartilhadas pela ex-primeira-dama Michele Bolsonaro, o que na época agravou a crise com o enteado Flávio Bolsonaro, por uma possível insinuação de participação do senador nessas festas, o que o próprio Garotinho já tinha negado. E na sabatina ele reiterou que não vai divulgar o vídeo.
3: Que a senhora Michele fez uso indevido do que ela não viu. Ela falou coisas, insinuou coisas que haviam no vídeo que não haviam. Eu só vou dizer o seguinte, nos 12 minutos de gravação que eu tenho, não aparece o senhor Flávio Bolsonaro, e foi o que eu fiz.
2: Ao abordar a segurança pública, o candidato prometeu criar o que chamou de BOP 2.0, uma nova tropa de elite para ocupar comunidades no estado. A sabatina completa está disponível no site, no YouTube da CBN. Nessa sexta-feira, o último entrevistado da série vai ser Eduardo Paes, do PSD. Nessa quinta, o candidato à presidência pelo PSD, Ronaldo Caiado, foi internado em São Paulo com um quadro de faringite aguda. De acordo com nota divulgada pela cardiologista Ludmila Rajá, o objetivo da internação é acelerar a recuperação para retomar o mais breve possível os compromissos da agenda de campanha. O presidente dos Estados Unidos, Donald Trump, fez uma promessa para tentar atrair eleitores. Ele prometeu pagar a cada adulto no país $5.000, cerca de R$25.000, caso os republicanos vençam as eleições para o Congresso em novembro. Essa medida teria um custo estimado em mais de US$1 trilhão. Só que a lei americana proíbe repasses de dinheiro público em troca de votos. Trump alegou que o valor vai ser um incentivo entregue depois da votação. Essa promessa vem em momento de queda na popularidade. Segundo o levantamento do jornal Financial Times, a aprovação do presidente caiu para 33%, o pior resultado da série histórica. O presidente também disse que a guerra no Oriente Médio vai terminar imediatamente depois das eleições, em novembro, e previu que o preço do petróleo vai cair rapidamente em seguida. Falando em guerra, nessa quinta, a tensão aumentou ainda mais porque os Houthis, que é um grupo rebelde apoiado pelo Irã, capturou uma cidade portuária e uma ilha no Mar Vermelho numa vitória estratégica desse grupo sobre o governo do Iêmen. Essa região fica próxima ao Estreito de Bab el-Mandeb, que é uma passagem crucial para o comércio entre a Ásia e a Europa. A cidade era o principal objetivo de uma ofensiva lançada há uma semana que deixou mais de 500 mortos. Por causa disso, o petróleo disparou ainda mais nessa quinta-feira, ultrapassando os US$107 pela primeira vez desde maio. No momento em que eu gravo, o barril do tipo Brent sobe mais de 7%, negociado a quase US$108. A Petrobras anunciou e desanunciou um aumento da gasolina para as distribuidoras. Esclareceu que, na verdade, haverá um desconto de 19 centavos por litro a partir dessa quinta-feira. Na noite de quarta, a empresa chegou a informar um aumento de 19 centavos, mas aí na madrugada divulgou uma nota com a correção, baixando o preço médio de venda de R$ 3,24 para R$ 3,05 por litro. A reviravolta ocorreu depois de o governo federal encerrar a subvenção de 44 centavos sobre o combustível e aplicar uma nova desoneração de 63 centavos nos impostos federais cobrados sobre a gasolina. O governo Lula também zerou o imposto sobre o etanol até 9 de outubro. Com a alta do petróleo, mais o cenário eleitoral acirrado, ainda mais com a crise no STF, o principal índice da Bolsa de Valores de São Paulo subiu 1,42% aos 188.268 pontos. O dólar comercial caiu 0,18%, cotado a R$ 5,10. O euro vale R$ 5,92, com baixa de 0,35%. Mais de 1.700 agentes saíram às ruas de São Paulo e Goiás para desmontar a estrutura que sustenta o mercado paralelo de roubos e furtos de celulares. A operação conjunta do Ministério Público e das Polícias Civil e Militar saiu para cumprir 7 mandados de prisão e 84 de busca e apreensão. As investigações revelam que a engrenagem funciona em 4 etapas. Tudo começa com os furtos e roubos nas ruas e em grandes eventos. Na sequência vem a receptação imediata. É quando entram em ação os chamados iCloudeiros, criminosos que invadem o sistema dos aparelhos para acessar aplicativos bancários e aplicar fraudes financeiras. É uma referência ao iCloud da Apple. A terceira fase ocorre em laboratórios clandestinos, onde técnicos trocam componentes internos para alterar o registro de identificação do telefone e impedir o rastreamento. Por fim, os aparelhos voltam ao mercado e são vendidos em lojas virtuais na internet, para todo o Brasil, ou por empresas que usam notas fiscais falsas. A justiça autorizou o sequestro e bloqueio de mais de R$ 5 milhões em bens e valores. Um avião de pequeno porte caiu em uma área de fazenda no Mato Grosso. 3 pessoas morreram e a suspeita inicial é de que a aeronave partiu de um aeródromo de Goiânia. Só que não há registro de plano de voo, o que impede confirmar a origem e o destino da viagem. O avião não tem registro na ANAC, pegou fogo e ficou totalmente destruído. No Paraná, uma família morreu soterrada enquanto dormia depois de um barranco desabar sobre uma casa durante um temporal na manhã dessa quinta-feira em Ponta Grossa. Os corpos de mãe, filho e padrasto foram encontrados em uma mesma cama dentro de um quarto. Entre quarta e quinta-feira, ventos de até 95 km por hora atingiram o Paraná. O Sistema Meteorológico do Estado confirmou a passagem de 2 tornados em menos de 24 horas. A situação mais grave foi registrada em Espigão Alto do Iguaçu, no oeste do estado. O tornado atingiu o município no começo da madrugada e destruiu 2 escolas, além de devastar uma área de plantio de eucaliptos. Horas antes, na tarde de quarta-feira, um primeiro tornado de curta duração já tinha atingido a cidade de Francisco Alves, no noroeste do Paraná, onde produtores rurais relataram prejuízos. Não há registro de feridos. E agosto de 2026 foi o mês mais quente já registrado no planeta desde o início da série histórica. O dado foi divulgado nesta quinta-feira pelo Observatório Europeu Copérnicos. A temperatura média global no mês passado ficou 1,65 grau acima da era pré-industrial. Esse resultado coloca o mês como o primeiro a ultrapassar a marca limite de 1,5 grau desde novembro do ano passado. O patamar de 1,5 foi estabelecido pelo Acordo de Paris em 2015 como uma linha de segurança para evitar tragédias climáticas descontroladas, que já temos observado. Apesar de um mês isolado não significar o descumprimento do acordo, que considera a média de 20 anos, o alerta da comunidade científica é máximo. Na Europa, o calor extremo e a baixa umidade provocaram grandes incêndios em países como Espanha, França e Grécia, com cidades esvaziadas às pressas. O excesso de calor no continente europeu provocou mais de 10 mil mortes no período, sendo 9 mil entre idosos. O boletim divulgado também apontou recorde histórico na temperatura da superfície dos oceanos fora das zonas polares, impulsionado por um fenômeno El Niño muito intenso. Toda essa energia acumulada na água alimenta tempestades, tornados e furacões mais violentos pelo mundo nos próximos meses. O jornalismo esportivo e automobilístico perdeu um de seus maiores nomes nessa quinta-feira. Morreu em São Paulo o jornalista Cláudio Karsug, aos 93 anos. A morte foi confirmada pela filha dele, Cláudia Karsug, nas redes sociais. O comentarista estava internado há 27 dias por causa de uma infecção respiratória. Nascido em Arezzo, na Itália, em 1932, Karsug chegou ao Brasil logo depois da Segunda Guerra Mundial, em 1946. Ele começou na profissão aos 16 anos como correspondente do jornal italiano Corriere dello Sport e acompanhou os preparativos para a Copa do Mundo de 1950. Engenheiro formado pela USP, ele se consolidou no país com uma trajetória de quase 6 décadas na Rádio Jovem Pan, onde cobriu Fórmula 1 e 5 Copas do Mundo entre 1970 e 1986. O âncora do jornal da CBN, Milton Jung, noticiou a morte do colega de rádio.
4: Uma voz tradicional aqui do rádio, escreveu para jornais, revistas, fez história na televisão, no rádio, tornou-se uma grande referência no futebol, na Fórmula 1. Era conhecido não só pelo seu talento, pelo seu conhecimento, mas também pela sua elegância no tratar as palavras, na educação com que compartilhava a relação dele com os seus amigos e com os ouvintes, um profundo conhecedor do esporte, marcando gerações de ouvintes e leitores com suas análises bastante precisas e interessantes. Então, deixo aqui registrado esse momento, a morte de Cláudio Karsug, e claro, a nossa solidariedade à família e a tristeza, porque é um desses grandes nomes que marcaram o rádio brasileiro.
2: Cláudio Karsug deixa a mulher, Hilda, e 2 filhos. E a tenista Bia Haddad, de 30 anos, anunciou uma pausa na carreira e não vai mais disputar o Aberto de São Paulo, torneio que começa nesse fim de semana. Em entrevista coletiva, nessa quinta-feira, ela explicou que tomou a decisão por causa do desgaste mental acumulado. Nas palavras da própria atleta, ela pagou um preço absurdo para chegar ao topo do tênis mundial e o desgaste mental foi fora da normalidade. Bia Haddad vinha de uma sequência de derrotas no circuito e afirmou que o ano passado foi muito duro. Nesse período longe das quadras, a tenista vai passar por uma cirurgia no ombro esquerdo no dia 5 de outubro. Além disso, a atleta viaja para os Estados Unidos no dia 24 de setembro para fazer um curso de negócios na Universidade de Harvard, voltado para a transição de carreira no esporte. E antes da última notícia, convido você a mandar mensagem para o Panorama. Meu e-mail é leandro.gouveia@panorama.com.br.

Olá, ouço o Panorama religiosamente todos os dias e me dá um grande vazio no sábado. Poderia ter uma versão com o resumo da semana no sábado na voz da maravilhosa Nadédia Calado. Sugere aqui o Rob Barker, que é de Cambé, Paraná. Eu já passei o recado para ela, viu? Ela falou que não tem muita coisa para fazer no sábado, que ela pode atender o seu pedido, quem sabe. Tô brincando. Tem mais um aqui, não perco uma edição. Estou sempre com o Panorama, indo e voltando do trabalho. É o Lucas Souza, de Cariacica, Espírito Santo. E o Panorama está disponível em todas as plataformas, Spotify, Deezer, Apple, Amazon Music, YouTube e também no aplicativo da CBN. Aproveita para conferir se você já ativou as notificações para não perder nenhum destaque do que acontece no Brasil e no mundo. E eu termino falando de novo de cinema, porque salas de exibição de todo o país começaram nessa quinta mais uma edição da Semana do Cinema. Um evento organizado pela Federação Nacional das Empresas Exibidoras Cinematográficas. Vai até o dia 16 de setembro. A expectativa é superar o resultado da última edição, em fevereiro desse ano, quando mais de 3 milhões e 900 mil ingressos foram vendidos. Então, até a próxima quarta-feira, as principais redes do país vão oferecer ingressos por R$10 para sessões que começam antes das 5 da tarde. E depois desse horário e nos fins de semana, as entradas vão custar R$12. Algumas redes também vão oferecer ingressos para salas especiais por R$20 no período da tarde e R$24 no período da noite. As opções valem para filmes como Homem-Aranha, Um Novo Dia e A Odisseia. As redes Cinemark, Cinépolis, Kinoplex e UCI confirmaram a participação. Cinemas de rua tradicionais também vão ter ingressos mais baratos. Então já vai pensando aí o que você vai assistir no fim de semana. Já que não tem Panorama no sábado, né, meu querido ouvinte que comentou mais cedo, o Rob Barker. Vamos ficando por aqui, então. A produção e o roteiro foram feitos por mim, Leandro Gouveia, e a edição e a sonorização por Anderson Wendel, o Tico. A próxima edição do Panorama chega às plataformas por volta das 7 da manhã com Bianca Santos. E eu volto na sequência. Até lá!

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quarta-feira, 11 de setembro de 2026. O presidente do Supremo Tribunal Federal, Edson Fachin, solicitou a retirada do sigilo do caso Banco Master pelo ministro André Mendonça, relator do inquérito. A justificativa para o despacho é que o processo relacionado às mensagens trocadas entre Alexandre de Moraes e Daniel Vorcaro é derivado do caso Master. O relatório da Polícia Federal que trata do assunto será julgado na próxima terça-feira. Na sessão, os ministros vão discutir a validade do documento feito a pedido do ministro André Mendonça. O relatório sofreu críticas de alguns ministros da corte. Na avaliação deles, Mendonça pediu para investigar um colega sem autorização do plenário. Ontem, Edson Fachin passou a tarde em consultas internas sobre como estancar a crise no Supremo Tribunal Federal. O Paraná registrou 2 tornados em menos de 24 horas, segundo o Sistema Meteorológico do Estado. Na cidade de Ponta Grossa, um deslizamento de terra provocado pelas tempestades

0: cidades, matou 3 pessoas. De acordo com o órgão, a região permanece com alto risco para novos eventos climáticos severos, com possibilidade de vendaval e granizo até a noite de hoje. O petróleo voltou a disparar ontem em meio à escalada da guerra no Oriente Médio. O barril do Brent, referência internacional, subiu 6,3% e fechou acima dos 107 dólares, após superar os 108 dólares durante o pregão. É o maior valor desde maio, quando atingiu 114 dólares. A cotação tem subido rapidamente desde o início de julho, quando o Brent era negociado por cerca de 70 dólares. De lá para cá, a alta já passa de 49% devido aos temores de que a guerra continue prejudicando o fluxo global de petróleo.
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0: pessoal, tudo bem? O CBN Sustentabilidade de hoje aborda a agenda ESG na indústria farmacêutica. Eu converso com a Tati Marques. Ela é diretora de comunicação e de impacto da Biolab. A Biolab é uma empresa farmacêutica brasileira, fundada em 97, vai fazer ainda 30 anos, é jovem, que desenvolve, produz e comercializa medicamentos. Tati, que prazer te receber aqui no CBN Sustentabilidade. Tudo bem com você?
1: Tudo bem, Rosana. Muito obrigada pelo convite. O prazer é todo meu de estar aqui representando o Biolab e poder conversar com você na CBN.
0: Conheço a empresa, sei da reputação, sei da excelência, da competência. É uma empresa 100% brasileira, de controle familiar. Isso é um detalhe importante que a gente vai aprofundar aqui no programa. Conta aqui para os nossos ouvintes um pouco da trajetória da Biolab.
1: Tá, eu acho que a trajetória da Biolab mistura com a minha também, né? Então, além de ser diretora de comunicação e impacto, que daqui a pouco eu explico certinho porque tem esse nome, eu também faço parte da segunda geração da companhia, né? O que é um grande orgulho e uma grande responsabilidade. A Biolab é uma empresa jovem, como você falou, vai fazer 30 anos no ano que vem, em maio do ano que vem. Mas é sim uma das maiores e melhores indústrias farmacêuticas nacionais, e esse é o nosso objetivo, ser uma das melhores indústrias farmacêuticas nacionais sempre. E a Biolab começou focada em cardiologia, e nós hoje em dia somos Biolab & Co, é o nosso grupo, né? Então a gente tem foco em farmacêutica, foco nos genéricos, foco na linha animal. Então a gente consegue abordar aí, a gente fala que é a bio dos brasileiros, a gente consegue abordar aí os brasileiros todos.
0: Maravilha. O fato de ser uma empresa familiar normalmente leva a gente a imaginar que vocês têm uma visão mais longa dos negócios. De que maneira isso impacta a relação com a sustentabilidade, com a inovação, com a agenda ESG?
1: Isso. Eu acho que um grande impacto é uma empresa familiar, normalmente ela tende a ser uma empresa mais humana na forma de lidar, eu acho, com as pessoas, o acolhimento, né? Eu acho que o clima também é mais, tem um pouco mais dessa questão familiar mesmo, né? A gente convive muito, a gente é muito intenso, né? Essa relação família, negócios. Eu até acabei de falar que a gente não sabe muito como separar, né, a família da empresa, porque estamos almoçando, tomando café, jantando juntos, falando sobre a empresa. E por que esse impacto e cuidar disso para mim é muito relevante, né? Então, por ser parte da segunda geração da companhia, eu já carregava em mim esse cuidado com perenidade. Quando eu falo de sustentabilidade, eu penso muito como sustentar a empresa daqui para frente, com a longevidade da empresa, com prevenção de riscos, com como a gente cuida da nossa comunidade, como a gente cuida das nossas pessoas e como a gente tem uma governança forte para sustentar que a empresa consiga ser uma das grandes empresas. Então, eu acho que essa questão familiar que nos trouxe até aqui, agora a empresa é uma empresa completamente redonda. Eu digo que é uma empresa hoje que, se você olhar nosso relatório de sustentabilidade, que inclusive a gente lançou um terceiro relatório esse ano, acabamos de lançar, é uma empresa 100% transparente. O que eu coloco no meu relatório é exatamente ou mais até do que uma empresa que precisa colocar um relatório de sustentabilidade, disponibilizar esse relatório de sustentabilidade. Então, eu não tenho necessidade, mas eu faço, porque eu tenho certeza que a transparência, a qualidade do que a gente entrega, nos traz esse benefício de ser uma das melhores brasileiras.
0: E por que que esses atributos, transparência, tem muito a ver com ética, né? Com uma boa governança. Por que que isso é um ativo hoje de uma empresa?
1: É a imagem de marca que a gente tem, né? A grande imagem. Se você trabalha com saúde, você tem que ser confiável. Eu acho que as pessoas têm que ter certeza que aquele medicamento, aquele remédio que elas estão tomando, que dando danos para os pais, para os filhos, para os pets, ele vem de uma garantia de qualidade, de uma excelência, de matérias-primas, de um processo produtivo muito qualificado. Então, cuidar da saúde dos brasileiros é uma grande missão e uma grande responsabilidade. Eu tenho que ter certeza de que essa transparência e essa ética façam que a imagem da Biolab seja perpetuada e que isso não esteja sempre intacto.
0: Sabe? Além de ser algo que hoje é mandatório, né, um requisito dos investidores, uma empresa que tem, de fato, compromisso com a boa governança?
1: Olha, é. Então, por isso que eu falo que eu não tenho obrigatoriedade, mas eu faço. Porque hoje não tenho investidores, mas eu tenho parcerias, bancos, parceiros, né, clientes, fornecedores. E assim, a partir do momento que eu estou lá divulgando o que eu faço, com os detalhes da minha responsabilidade, da minha governança, da minha profundidade nos temas, a empresa começa a ganhar mais confiança nas negociações também, né? Bancos. Então, eu lembro muito bem quando eu apresentei o primeiro relatório de sustentabilidade, que eu montei por uma questão de paixão própria. Eu acho que eu tenho esse amor pela sustentabilidade, principalmente pela parte social. E eu montei esse relatório de sustentabilidade porque eu tinha esse desejo, assim, eu tentei mostrar lá para a companhia, olha, realmente, olha a importância disso aqui para nós. Veio muito de um trabalho, assim, do meu coração, sabe? E quando a gente mostrou e fez esse primeiro relatório, e eu mostrei para todo mundo, porque a Biolab fazia muito e as pessoas conheciam muito pouco do que a gente fazia. E eu mostrei esse relatório e a gente mandou para os nossos parceiros, e aí falaram, nossa, Tati, com isso, abriu várias portas, né? Financiamentos, isso abre uma parte dessa parceria mesmo, dessa confiança na empresa.
0: Muito bem. Tati, quando a gente olha para a população brasileira, a gente nota já que grande parte está envelhecendo. E com isso vem o aumento de algumas doenças crônicas. De que maneira isso muda o olhar da Biolab para com a população brasileira, na forma mesmo de desenvolver a sustentabilidade na área de saúde?
1: A Biolab, por ser uma empresa que nasceu com esse foco na cardiologia, então a gente sempre teve esse olhar que cuida mais da parte de longevidade, né? Então, hoje a gente, como eu falei, a Bio dos Brasileiros, que a gente tenta abordar também o passo a passo da trajetória da longevidade das pessoas, né? Então, a gente tem desde pediatria, né? Então, com esse envelhecimento da população, a gente também tem trazido mais vitaminas, medicamentos que pensam em longevidade, saúde mental. A gente está tentando, então, trazer esse entorno, né? Esses medicamentos que cuidam de todos os momentos, que estão em todos os momentos da necessidade dessa trajetória de vida.
0: E há programas estruturados para tornar esses medicamentos cada vez mais acessíveis às populações menos favorecidas?
1: Rosana, a Biolab já participa há muito tempo do programa Farmácia Popular. Então, sim, a gente tem medicamentos da linha cardiológica que as pessoas podem pegar de graça nas farmácias. Então, sim, a Biolab é muito preocupada com isso. E também com as famílias dos nossos colaboradores. Porque eu acho que falar de sustentabilidade também é falar das pessoas que participam da nossa empresa. E essas pessoas, elas também têm uma questão bem próxima de garantir que essas pessoas sejam tratadas da melhor forma possível. E aí a gente consegue também esse acesso às famílias dos nossos colaboradores, aos nossos medicamentos.
0: Isso impacta de que maneira o tratamento que vocês dispensam aos colaboradores?
1: Eu acho que o impacto para nós é muito positivo, primeiro, desse contato de imagem, de marca, de ser uma família, uma empresa próxima, uma empresa que entra na família do colaborador, que está dando suporte. A gente tem toda uma parte de apoio social também, social não, a gente tem um projeto, ele chama Projeto Dorcas. As pessoas podem nos procurar esse canal para falar sobre problemas, se elas tiverem problemas financeiros, problemas de saúde, saúde de familiares, de saúde dos pets, por exemplo. Então, a gente tem um canal que não chega para nós, né? Então, um canal que ela consegue abordar, né, com esse programa Dorcas, tirar todas as suas dúvidas, procurar necessidades, auxílio médico, etc. Então, é um grande programa que a gente tem de apoio aos nossos colaboradores.
0: Uma rede mesmo de apoio para que as pessoas
1: 100%. Se eu tiver um problema no meu pet, se eu estourou um cano de água na minha casa, se furou o pneu do meu carro, eu posso ligar nesse programa e a Biolab vai ajudar sem que os nossos internos fiquem sabendo.
0: É interessante ter foco nisso, né, Tati? Muita gente pensa que sustentabilidade está mais voltada a cuidar do meio ambiente, mas sem as pessoas você não opera uma empresa de sucesso.
1: A Biolab é uma empresa de pessoas e para pessoas. Eu vejo que, se você pensar, como eu disse, o pacto social é minha paixão, né, pessoal. E eu acho que essa forma de ser, de cuidar, de estar presente, de apoiar o entorno das nossas fábricas, sabe? Então, de fazer ações sociais em torno das nossas fábricas, as comunidades carentes que estão próximas. Eu acho que isso é um trabalho muito bonito que a gente faz aí, ligado a todo mundo que está perto do nosso ecossistema.
0: Com relação ao consumo de água e de energia, a gente sabe que é uma empresa, uma indústria farmacêutica intensiva nesses dois insumos. O que vocês fazem para reduzir o consumo e também para reduzir as emissões de gases de efeito estufa, né? Não se fala mais em nada hoje em dia.
1: Hoje em dia, o Biolab, no ano passado, a gente fez um mapeamento, então, de todos os nossos gases de efeito estufa. Então, a gente conseguiu neutralizar os gases, focado principalmente no Brasil, na nossa unidade do Brasil. A gente tem uma fábrica nova, nosso grande polo industrial, que vai ser Pouso Alegre, né, Minas Gerais, que a gente está construindo uma fábrica que a gente diz que é para a Biolab de daqui 50 anos. Então, é uma fábrica que foi totalmente projetada, com anéis fotovoltaicos, com tratamento de água, todas as nossas unidades sem tratamento de efluentes, né? Então, tem as unidades de tratamento de água. A gente é muito preocupada. Aliás, a indústria farmacêutica tem uma regulamentação já um pouco mais forte na questão ambiental, né? A gente tem uma preocupação muito com o cuidado do solo, cuidado da água. Então, a gente tem toda essa questão e as nossas fábricas são projetadas, a nossa fábrica de Pouso Alegre principalmente, para que a gente consuma menos energia, para que a gente tenha sempre tratamento de água, os descartes corretos dos nossos resíduos. Então, eu acho que é o nosso papel, a gente não, a saúde, né, estão ligadas, assim, e a gente tem olhado muito para isso, para a questão dos gases de efeito estufa também.
0: Imagino que o mesmo cuidado vocês dispensam na questão do gerenciamento de resíduos, porque os medicamentos, se forem descartados incorretamente, podem ter alto potencial de contaminação.
1: Exatamente, eu acho que a gente tem algumas formas de cuidar disso. Eu digo também pela questão, quando a gente começa a falar de pessoas, das nossas pessoas, em todas as nossas unidades, a gente tem um ponto de coleta de todos esses medicamentos vencidos, de blisters, de embalagens que foram utilizados, e as pessoas podem levar para nossos pontos de coleta das nossas, todas as nossas unidades, que isso será incinerado, será tomado as devidas providências de acordo com o que a Biolab já faz. Uhum. Além disso, a gente tem um programa que é feito com todas as indústrias farmacêuticas, que é do Sindicato das Indústrias Farmacêuticas, do Sindusfarma, onde eles têm os pontos de coleta para que a gente coloque nos pontos de venda, né, nos pontos de venda, esse retorno também do medicamento, para que a gente tenha o devido cuidado para cuidar desses resíduos também.
0: Isso da porteira para fora, como se fala aí no jargão. Mas dentro da fábrica, como é o tratamento para reduzir desperdício e também o quanto vocês usam já de material reciclado, reaproveitado, destinado aí de forma circular?
1: A gente estabeleceu agora, a gente está estabelecendo um programa, então, quando a gente consegue mapear por unidade o quanto a gente gasta de água, de energia, então a gente consegue saber, por exemplo, onde eu consigo que está inadequado ou adequado, então eu consigo esse mapeamento por um sistema que a gente tem hoje, então eu sei dizer por unidade os nossos gastos e eu sei também controlar e dar disso. A Biolab também tem a questão do uso de papéis que usam nas nossas embalagens, do certificado FSC, então a gente tem a garantia de que aquele papel foi feito de uma forma mapeada e que a gente consiga utilizar materiais que sejam de origens certificadas.
0: Essa é muito importante, a questão do papel certificado, né? Que já é uma prática no mercado. Mas o uso, por exemplo, de materiais recicláveis ou reciclados na hora de compor a embalagem, ou então mesmo outros materiais que dispensem, por exemplo, o plástico, a indústria está voltada para isso, para a questão da embalagem, que é um gargalo importante, né?
1: A gente usa, então, a embalagem no nosso papel tenho a certificação, como eu disse, mas sobre os resíduos, não. A gente hoje não utiliza o plástico de uma forma, de uma fonte reciclável, mas todo o nosso resíduo vai, esse resíduo do plástico, ele vai para uma fonte que consegue ser renovada. Então, hoje o meu material que eu utilizo não vem de um reciclagem, mas todo o material que sobra dos nossos resíduos, etc., ele vai para a reciclagem. A gente já utilizou em diversos materiais também.
0: Tem uma destinação correta.
1: Exatamente.
0: Agora, Tati, eu queria destacar a questão da inovação do design. E que, por exemplo, muitas empresas lançaram comprimidos em versão reduzida, exatamente para evitar o desperdício ali do consumidor. Você está com uma dor de cabeça, em vez de você comprar ali várias cartelas, você compra uma cartelazinha menor, exatamente para não correr o risco de deixar aquele excedente na gaveta, esquecido, e em algum momento perdeu a validade. Então, assim, medidas simples de inovação que trazem um benefício muito grande em termos de sustentabilidade, né?
1: Exatamente. Isso é muito bacana, Rosana. A Biolab, por ser focada em uma empresa de atendimento ao médico, né? Então, o nosso grande ponto focal é o médico. Então, eu falo primeiro com o médico para que o médico indique o medicamento para o paciente. Então, a grande maioria dos nossos produtos são medicamentos. Então, aí com medicamentos, você tem uma regulamentação certinha para a quantidade de comprimidos na caixa. Então, assim, isso vai de acordo com a prescrição médica, né? Então, é diferente daquele comprimido que você compra no balcão, comprimido de dor de cabeça. Então, o foco da Biolab, ele é um pouco diferente, mas claro, é muito importante que as pessoas não tenham esses comprimidos em casa, né? Esse excesso de comprimidos que acabam não utilizando e muitas vezes depois utilizam de forma incorreta. Então é muito importante a gente conscientizar as pessoas de que isso não deve ser feito.
0: Agora, Tati, falando da cadeia produtiva como um todo, né? Quando a empresa tem ali os seus processos operacionais já muito consolidados, é muito fácil de você rastrear tudo, né? De você não incorrer em alguma irregularidade. Mas quando você olha para fora, para a cadeia de fornecimento, a gente vê que ela é muito fragmentada. E muito desses insumos você não tem controle. Ou porque são produzidos fora do país, ou seja, existe um rigor muito maior com relação à rastreabilidade. Como é que vocês operam nesse sentido?
1: Rosana, todos os nossos produtos, eles são tratados de uma forma muito correta, de uma forma, nosso compliance é muito forte. Então, a gente mantém sim esse rastreamento de todas as nossas matérias-primas. E, por exemplo, a gente tenta procurar sempre, quando é um medicamento, todos os estudos clínicos são feitos, né? Então, a regulamentação da Anvisa é muito correta para que a gente tenha com o paciente a melhor matéria-prima possível e que isso venha de um rastreamento. E eu tenho um exemplo legal para contar para você de um produto que não é medicamento. A gente tem a nossa linha de ômegas, que que tem na parte veterinária e tem na parte humana. E a gente conseguiu agora a certificação que chama Friend of the Sea. Friend of the Sea é uma certificação internacional que garante que é a rastreabilidade desse ômega que vem da vida marinha, né? Então, é a única empresa brasileira farmacêutica que tem esse selo Friend of the Sea. Então, e isso é tratado da mesma forma com a linha humana do que a linha veterinária. E essa é a importância de você entender a qualidade de um produto Biolab, porque eu trato dos pets assim como eu trato dos humanos. A minha qualidade é a mesma, a minha matéria-prima é a mesma. O meu grau de certificação é o mesmo. Porque hoje, para Biolab, a gente entende que o pet hoje faz parte da vida das famílias também.
0: É um filho.
1: É um filho. Então, a gente tem que ter, ele tem que ter certeza que o medicamento que ele está dando para o pet também é o mesmo medicamento de qualidade que ele vai tomar na casa dele.
0: Maravilha. Com relação às mudanças climáticas, elas já representam risco para a Biolab? Como é que vocês colocaram esse tema no radar e de que maneira estão se adaptando à nova realidade do clima?
1: Rosana, a gente tem sempre acompanhado por uma questão de realmente da sustentabilidade, pensar nesses riscos. Hoje a gente, os impactos são pequenos porque a gente tem adequado internamente na área, a gente tem uma área específica de meio ambiente que fica sempre olhando para esses impactos, né? Então, a minha área de sustentabilidade, ela tem ela, intercorrências, né? Ela conversa com diversas áreas da companhia,
0: né?
1: Da companhia. Então eu falo com a área de regulatórios, eu falo com a área de biodiversidade, eu falo com a área de meio ambiente. Então eu consigo coletar essas informações. Então em cada um desses nichos eu tenho pessoas focadas nesses riscos que a gente pode correr, sim.
0: Vamos falar um pouco de diversidade e inclusão, porque historicamente é um setor masculino, mas a gente está vendo que as mulheres estão ascendendo, elas não estão presentes apenas na base corporativa, né? Estão galgando aí os altos cargos, estão indo para os conselhos de administração. Eu conheço uma mulher poderosa lá dentro da Biolab, minha amiga Denise, agora você, mas como é que está a representatividade feminina?
1: Olha, eu acho que lá na Biolab não tem muito essa questão de uma empresa majoritariamente masculina, né? Uhum. A gente tem praticamente 45% das presenças de mulheres em cargos de liderança.
0: 45%. É bastante alto em relação ao mercado,
1: né? É muito alto. Na nossa diretoria tem alguns bons exemplos e também na segunda geração, eu, minha irmã, então eu tô lá trabalhando como todo mundo e em cargo de diretoria também. Então a gente tem sim essa preocupação e a gente não trata de forma diferente, né? É diversidade, mas somos humanos e a gente entende que aquilo é uma questão de obrigação.
0: E outras categorias minorizadas, por exemplo, pessoas pretas, pessoas da comunidade LGBTQIA+, os neurodivergentes, até mesmo a questão do etarismo, mulheres mais velhas, por exemplo, teriam oportunidade na empresa?
1: Lógico, a gente tem casos também, a empresa é muito grande, né? Então a gente tem diversos níveis de cargos e o que eu digo é que a Biolab tem, por exemplo, na força de vendas, a gente tem 1.800 representantes na nossa força de vendas, a gente tem pessoas de todas as idades lá, a gente tem pessoas de todos os tipos, a gente tenta também trazer a inclusão, a gente tem um projeto que chama EduClick, um programa de inclusão de pessoas que não tiveram acesso à educação e que a gente consegue conscientizá-las da forma de educar, digitalizar essa pessoa. Então a gente provê em cursos que as pessoas conseguem fazer, os nossos funcionários internos conseguem fazer sobre como entrar num computador, como se digitalizar, como ter esse acesso. E no final a Biolab ainda arca com 50% de um computador, um celular, um notebook dessa pessoa. Então a gente também dá oportunidade para o nosso funcionário, que às vezes está num cargo, né, num cargo de auxiliar de limpeza, num cargo de copa, que eles consigam ter acesso, para que a gente quer que essa pessoa desenvolva e cresça dentro da companhia. Eu quero sempre manter que as pessoas, por ter esse lado humano, as pessoas queiram ficar conosco e a gente tenta sempre trazer uma forma melhor delas se desenvolverem conosco.
0: Esse é o segredo de uma empresa que está num setor altamente regulamentado, ou seja, via de regra, todas estão ali naquele mesmo patamar de exigência. Mas o que é que faz uma empresa como a sua se diferenciar no mercado?
1: Olha, eu acho que a Biolab, ela tem esse jeito meio mineiro. Poucas pessoas não conhecem, né? A gente fala que a gente gosta de ficar quietinho lá no nosso canto. Uma empresa discreta, né? Eu diria. E eu acho que o nosso segredo é trabalhar realmente profundidade com ética, os nossos valores, os nossos princípios, a gente manter sempre esse nosso padrão de qualidade. Esse é o nosso segredo. A Biolab, você tem que ter certeza que quando você está falando de Biolab, você está falando de qualidade, você está falando de confiança, você está falando de valores, de princípios, de pessoas. Eu acho que é isso.
0: Agora, Tati, por estar ali na indústria farmacêutica, a gente nota que há um rigor muito grande com relação à governança, né? Que vai além do compliance, de fazer ali o que a lei exige, mas está mais no sentido de fazer o que é certo pelo que é certo.
1: Exatamente.
0: Né? Ter a ética mesmo ali no coração dos negócios. Não só por uma questão de exigência dos consumidores, investidores, sociedade em geral, mas de convicção mesmo de que é assim que se prospere, é assim que se deixa um legado.
1: Lógico, eu pretendo estar lá, né? A gente brinca, né? Eu pretendo estar lá com a empresa nos próximos 100 anos, se eu conseguir. E eu acho que a governança é a base de tudo. Hoje a gente tem uma área de governança corporativa, a gente tem consultores externos, né? Então a gente tem um board todo formado ali de conselheiros externos, formado por pessoas muito importantes, de setores diferentes, que trazem visões diferentes. A gente tem hoje um conselheiro internacional, que que já foi CEO e presidente de empresas farmacêuticas em diversos países. Então, a Biolab hoje, ela tem um corpo muito maior, né? Eu vejo que a gente procurou nos auxiliar com pessoas que têm muita experiência, muita expertise para preparar realmente a questão de governança. Então, eu convido vocês todos que queiram olhar o nosso relatório de sustentabilidade. Ele está 100% transparente, com base GRI lá, contando da nossa governança, da nossa estrutura e como a gente tem os nossos conselheiros independentes, assim, que são muito expressivos e que a gente se reúne periodicamente com eles para trazer isso para nós. Então, sem dúvida, governança corporativa é algo muito sério na Biolab.
0: Essencial. Para onde caminha a inovação de vocês?
1: A Biolab, vocês verão, né? Temos muitas novidades a chegar. A Biolab hoje, ela está no Brasil e a gente também tem uma unidade no Canadá, uma pequena unidade. A Biolab é uma empresa que pensa grande, né? É uma empresa que está sempre se inovando. A gente fez o nosso, montou, né? Esse Biolab & Co., esse grupo das nossas grandes marcas. É uma empresa que se aproxima, né, da classe médica, 100% classe médica, e também, né, de pensar sempre no acesso a produtos que façam a diferença na vida das pessoas, como eu disse, de pensar nesse portfólio de produtos que atendam a vida dos brasileiros.
0: Você nota que o brasileiro hoje, na hora de consumir um medicamento, se preocupa com a origem, se preocupa de onde vem aquilo, ainda está pautado mesmo pela questão do preço?
1: Eu acho que tem um pouco de tudo, né? São realidades muito diferentes, o Brasil é muito grande, e a ideia é que a gente tenha realmente formas de acessar todos os nossos níveis de pessoas, de população que a gente tem hoje. Mas, infelizmente, algumas pessoas, sim, elas têm que optar pelo preço, mas temos produtos acessíveis e eu tenho certeza que a gente tenta sempre trazer uma forma de dar essa acessibilidade à população brasileira também.
0: Para terminar, sustentabilidade combina com rentabilidade, que muitas empresas ainda encaram como um custo, outras como investimento e outras ainda já colhendo os resultados, não só financeiros, né, mas outros benefícios da agenda ESG.
1: Lógico, eu acho que não tem como separar sustentabilidade de rentabilidade. A ideia não é trazer um problema para a companhia, muito pelo contrário. Você entende a beleza da sustentabilidade quando a gente fala de pessoas, a gente fala de governança, da parte social? Gente, não tem como isso trazer algum ponto negativo para uma empresa. O que você faz hoje de ESG, né, meio ambiente, social e governança, sem dúvida, essa transparência, esse compliance, esse legado, essa sustentação, isso sem dúvida traz resultado para a empresa, né? A parte social, entregar para as pessoas em torno, entregar para a população, fazer projetos sociais, a gente levar médicos para comunidades carentes, não tem como isso não trazer um resultado positivo para uma empresa.
0: Não só de reputação, né?
1: Não só de reputação, né? A imagem de marca é muito forte e muito importante, mas isso também traz muitas portas abertas aí com parceiros também.
0: Tati, a gente poderia ficar aqui a tarde inteira conversando, né?
1: Eu
0: Mas,
1: adoro.
0: Ó, já acabou o nosso tempo, tá vendo? Vamos desobedecer aqui e continuar nosso papo? O que você acha? Obrigada, viu,
1: Obrigada,
0: Tati, por sua presença.
1: Rosa.
0: Adorei o bate-papo. Continuem assim e vocês estão de portas abertas aqui para virem comunicar outras novidades dos próximos relatórios, né? Esse de 2025 já foi, acabou de ser divulgado, não é isso?
1: A gente brinca 25/26, uhum. Porque como a gente não tem obrigatoriedade de soltar em abril, a gente já colocou as novidades de 26, porque a gente não aguenta segurar.
0: Muito
1: então,
0: bem.
1: Então a gente acabou de soltar.
0: Parabéns e volte sempre.
1: Obrigada, Rosana, é um prazer. Foi ótimo.
0: Gente, eu conversei com a Tati Marques, diretora de comunicação e impacto da Biolab. Além de ter acesso a conteúdo pelo YouTube, você também encontra essa entrevista no site, no aplicativo da CBN, ou na sua plataforma de podcast preferida. Colaboraram comigo aqui no CBN Sustentabilidade, minha linda produtora, Karina Almeida. Nos trabalhos técnicos, o Juliano Fonseca e o Bruno Carvalho. E na edição, Rafael Furugem e Luiz Fugliage. Um beijo para você, até semana que vem.
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0: Rosana Jatobá conosco aqui no CBN Madrugada, 3 horas e 33 minutos. Vem aí, Matheus de Souza.
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0: sexta-feira, 11 de setembro de 2026. A Polícia Federal suspeita que ao menos R$ 750 mil em verbas públicas foram desviados para a produtora responsável pelo filme Dark Horse, cinebiografia do ex-presidente Jair Bolsonaro. Ontem, a Polícia Federal cumpriu 49 mandados de busca e apreensão em uma operação relacionada ao financiamento do filme. Karina Gama, produtora do longa, e o deputado federal Mário Frias, do PL, foram alvos da ação. Duas entidades de propriedade de Karina também foram alvo de buscas da PF. Elas são a Academia Nacional de Cultura e o Instituto Conhecer Brasil, apontado como responsável pela triangulação dos valores. Funcionários da Caixa Econômica Federal e do Banco do Brasil entraram em greve por tempo indeterminado. Na Caixa, a paralisação é nacional. Já no Banco do Brasil, a greve atinge apenas as bases sindicais que não aprovaram o acordo, como Brasília, Rio de Janeiro e Porto Alegre. O grupo pede o aumento real do salário. Durante a paralisação, os clientes do Banco do Brasil poderão usar canais digitais. A mulher de Nicolás Maduro, Cília Flores, pediu às autoridades dos Estados Unidos para aguardar o julgamento em prisão domiciliar por causa de problemas cardíacos. A ex-primeira-dama da Venezuela foi capturada com Maduro em uma operação militar americana em Caracas, em janeiro, e levada para Nova York. Ela é acusada por Washington de tráfico de drogas. No horário de Brasília, 13h35.
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3: Três horas e 37 minutos, bom dia, mais uma vez, obrigado a você que nos faz companhia aqui no CBN Madrugada, com Ricardo Garcia na mesa de som. Vamos até às 5, hein? Daqui a pouco os principais destaques do dia, e aos poucos, né, ao longo do dia, com certeza teremos informações sobre o caso do Banco Master. Para você que acordou agora, foi determinado o fim do sigilo no inquérito do Banco Master. Fachin pediu, entre aspas, Mendonça retirou o sigilo, e não há dúvida nenhuma que ao longo desta sexta-feira haverá muitas novidades em relação às conversas, né? Tudo que estava nos celulares de Daniel Vorcaro. 3h38, agora o espaço fica aberto para o Dr. Luiz Fernando Correa.
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4: Doutor Luiz Fernando, vamos falar aí sobre riscos com bebida muito quente?
5: Pois é, Milton, vou arrumar treta com você, né?
4: Por que comigo?
5: Porque é o seguinte,
6: chimarrão.
5: Porque é com gaúcho e chimarrão com a história. É o seguinte,
4: fala.
5: Uma xícara de chá ou café muito quente pode triplicar o risco de um tipo específico de câncer de esôfago. Isso está publicado na revista International Journal of Cancer. É um estudo conduzido por pesquisadores da Universidade de Oxford, no Reino Unido. E foram quase um milhão de adultos acompanhados por mais de 11 anos. Eles usaram dois bancos de dados enormes que tem, Million Women Study e UK Biobank. e questionaram a temperatura e a preferência das bebidas quentes, chá e café, e quantas xícaras bebiam por dia. Quem disse preferir a bebida muito quente teve um risco 3,17 vezes maior, grosseiramente 317% maior, de desenvolver carcinoma epidermoide de esôfago. Comparação com quem prefere bebida morna. Quem bebe apenas quente, sem chegar a muito quente, teve um risco quase 80% maior. E 6 xícaras ou mais por dia, independente da temperatura, aumentava o risco em 70%. Essa associação apareceu apenas para o carcinoma epidermoide, que é um dos principais tipos de câncer de esôfago, para o adenocarcinoma, que é um outro subtipo, que é mais ligado ao refluxo crônico e obesidade, não houve relação com a temperatura. Então parece que a hipótese está muito forte de que seja a lesão química ou térmica da mucosa do esôfago que favorece o acúmulo de mutações. Isso já tinha aparecido em alguns estudos com animais, enfim. No Brasil, Milton, isso tem uma relevância direta com a região do sul do Brasil. No Rio Grande do Sul, onde os gaúchos costumam tomar chimarrão, a água costuma ser preparada para erva mate, você me corrija se eu estiver errado, próxima de 70 graus. Então a incidência do câncer de esôfago, também observando isso, chega a ser 5 vezes maior no Rio Grande do Sul do que na média nacional, isso segundo dados do INCA. E o INCA estima cerca de 11 mil novos casos de câncer de esôfago por ano, uma doença que tem um diagnóstico tardio, infelizmente, geralmente, e tem uma alta letalidade. O tratamento cirúrgico é muito, muito difícil, muito complicado. As opções são radioterapia, quimioterapia junto, que também tem consequências graves. E atinge no Brasil especificamente mais homens e desproporcionalmente a população negra e parda. E a boa notícia, se é que tem nisso tudo, né, é que esse risco parece ser reversível com a mudança de hábito. Aí você vai me dizer se dá para tomar chimarrão não tão quente, né? É um estudo observacional, isso mostra uma associação, mas uma não é uma experiência em cada pessoa, mas um estudo desse tamanho, com 1 milhão de pessoas, com tempo de acompanhamento, o desenho dele foi bem feito. Então, isso é consistente com pesquisas anteriores que tinham sido feitas no Irã, na China, no Japão, onde também existe a cultura do chá quente, dão bastante força a essa conclusão, Milton. Então, o problema não é nem o chá, nem o café, nem a erva mate, é a temperatura do consumo.
4: Perfeito. Bom, chimarrão muito frio vira tererê, né? Agora, é bom ficar alerta para os exageros, porque realmente há muito exagero nesse sentido e muitas vezes não se percebe problemas tão importantes como esse que vocês estão chamando a atenção através da pesquisa. Muito obrigado pelo alerta, doutor Luiz Fernando Correia. Bom dia.
3: 3:42. Agora nós vamos a Santa Catarina. Temos aqui com o Zé Maia informações da condenação de um médico.
6: A justiça manteve a condenação do médico Marcelo Evandro dos Santos por lesão corporal gravíssima após um combo de cirurgias em uma paciente de Florianópolis que sofreu necrose e queimaduras. A pena de 5 anos de prisão em regime semiaberto e indenização de R$500 mil foi confirmada nesta semana. O cirurgião havia sido condenado em outubro do ano passado, mas tanto a defesa do réu como a assistência da acusação apelaram da sentença. No processo, o Ministério Público chegou a chamar o combo de cirurgias feitas de uma só vez de X-tudo. A defesa do médico disse que ele não está cumprindo a pena, pois a decisão ainda não transitou em julgado. Afirmou ainda que o processo está sujeito à interposição de recursos, que os pontos do processo não foram devidamente analisados e que irá recorrer da decisão. Após a interdição cautelar aplicada pelo Conselho Regional de Medicina de Santa Catarina, com prazo máximo de 12 meses, ele voltou a exercer a medicina. Procurado, o órgão disse que a conduta ética do profissional segue sendo apurada em um processo sigiloso e em fase final de tramitação. Ainda sobre o combo de cirurgias realizadas na paciente Letícia Melo, a denúncia apontava que ela sofreu queimaduras, bolhas, necroses e perda de tecido. A paciente passou 11 dias na UTI e ficou mais de 2 meses internada quando fez os procedimentos estéticos em 2024. Segundo os autos, a mulher foi submetida em um único ato cirúrgico a mamoplastia com próteses, lipoaspiração em diversas regiões do corpo e aplicação de radiofrequência. O procedimento durou aproximadamente 10 horas. No período pós-operatório, ela apresentou anemia aguda e necessidade de transfusão. Segundo o Tribunal de Justiça de Santa Catarina, laudos constataram, entre outras consequências, perigo de vida, debilidade permanente das mamas, redução da amplitude dos movimentos do tronco e deformidade estética permanente. De Florianópolis, Zé Maia.
3: Faltam 15 minutos agora para as 4. Nós vamos aos 50 debates aqui na CBN. Cássia Godoy e Milton Jung, convidados.
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4: Hoje na série 50 debates para o Brasil, vamos discutir a demarcação de terras indígenas. A Constituição reconhece aos povos indígenas o direito sobre os territórios que tradicionalmente ocupam. A demora nas demarcações, porém, mantém conflitos enquanto produtores rurais cobram segurança jurídica. A União deve acelerar esses processos ou rever os critérios adotados? Nós convidamos para esse debate Maurício Guetta, professor de Direito Ambiental e diretor da AVAS, e Gustavo Passarelli da Silva, advogado especializado em questões do agronegócio. Maurício Guetta, muito obrigado pela sua gentileza ter aceitado nosso convite. Bom dia.
7: Bom dia, Cássia. Bom dia, Milton. Ouvintes, Gustavo, um prazer estar aqui.
4: Gustavo Passarelli, muito obrigado pela sua gentileza de aceitar participar do debate também. Bom dia.
8: Bom dia a todos também, agradeço o convite, é uma honra poder participar desse programa, muito obrigado.
4: E como a gente combinou previamente, serão feitas 2 perguntas pela Cássia e por mim, a vocês, e vocês terão cerca de 2 minutos para as respostas. Começo com você, Maurício Guetta. Como acelerar as demarcações sem desrespeitar o direito de defesa de produtores que possuem títulos de propriedade concedidos pelo próprio Estado?
7: Ótima pergunta, Milton. Bom, Milton, primeiro é importante entender, as terras indígenas são importantes para pelo menos 4 dimensões, não é? Primeiro, para a proteção dos povos indígenas enquanto povos, para continuarem, para terem o direito de continuarem a existir enquanto povos. Segundo, as terras indígenas são as nossas áreas de segurança climática do Brasil e do mundo, então são as áreas mais protegidas do Brasil. Nós temos também a dimensão econômica, que acho que é muito importante nesse debate. As terras indígenas são fundamentais para o agronegócio, para a produção de água. Imagina que, Milton, 80% das chuvas, 80% da água utilizada pelo agronegócio advém, tem contribuições de terras indígenas. Então, esse debate de terras indígenas e agronegócio é um debate em que a gente deve conciliar os interesses, se não afastar. O Supremo Tribunal Federal estabeleceu o direito à indenização para proprietários que tenham títulos de terra válidos e de boa-fé, né? E isso teria origem no erro do Estado. Quando o Estado titulou antigamente essas terras para esses proprietários, o Supremo considera isso um erro. E este erro, pela Constituição Federal, pelo artigo 37, ele suscita a responsabilidade do Estado. Então, essa indenização, ela não vem da demarcação em si, mas ela vem de um erro do Estado que titulou equivocadamente os proprietários de terra. Agora, é importante que a discussão sobre indenização não se confunda com a discussão sobre a demarcação da terra. Quer dizer, os processos têm que correr de modo separado. Assim, nós permitiremos as duas coisas ao mesmo tempo, que se acelere as demarcações, como você disse, e ao mesmo tempo que se garanta os devidos direitos aos proprietários de terra que tenham títulos de boa-fé.
4: E aí eu vou inverter a pergunta para você, Gustavo Passarelli. Como garantir segurança jurídica aos produtores sem restringir o direito dos povos indígenas reconhecidos pela Constituição?
8: Pois não, é um tema realmente espinhoso, é um tema de sensibilidade, né, e que demanda muita serenidade para ser tratado, em nossa opinião. De um lado, não se pode negar que causa perplexidade, né, ao produtor rural que tem uma cadeia dominial de 100, 150, às vezes até mais, um período mais longo do que esse, de repente ser surpreendido por um processo administrativo dizendo que a sua propriedade seria uma terra indígena. Então, esse é o primeiro obstáculo que se tem quando se trata da demarcação de terras indígenas, que é justamente o produtor rural aceitar que essa propriedade não é sua. E como o Maurício bem colocou, houve um avanço, sem dúvida, na jurisprudência do Supremo, de reconhecer a esses produtores rurais que têm justo título ou justa posse o direito de indenização. Não há dúvida que, quando se trata de demarcação de terras indígenas, o tema, o aspecto mais sensível sob a perspectiva do agro, sob a perspectiva do produtor rural, é a segurança jurídica. Porque justamente o domínio, o título de propriedade é o documento que deve assegurar, sem qualquer tipo de questionamento, o exercício da atividade do agronegócio para aquele produtor. E quando você tem o Estado, através de um processo administrativo, que até pouco tempo atrás retirava o produtor rural dessa área sem o pagamento de indenização, é importante reconhecer que o direito à indenização vem a ser reconhecido no julgamento do tema 1031, ou seja, é um posicionamento recente do Supremo, reconhecendo esse erro do Estado e, por via de consequência, o direito de indenização desses produtores. Mas esse é um aspecto que não é tão simples de ser resolvido. Eu participei agora recentemente da comissão de conciliação instituída pelo ministro Gilmar no Supremo, no julgamento da ADC 87, e nós fizemos 6 meses de reuniões, todas as segundas-feiras, com a participação de todas as entidades, todos os grupos envolvidos, tanto de indígenas quanto de produtores rurais, associações, entidades de classe, em que se buscou discutir amplamente uma solução para esse tema. E muito embora eu entenda que haja um avanço no sentido de se reconhecer o direito à indenização, a segurança jurídica, em nosso entendimento, deve prevalecer como um princípio maior, né? Eu acho que a demarcação de terras indígenas, ela não pode ser confundida com proteção ambiental.
4: Gustavo Passarelli.
8: Pois não.
4: Não, só para dividir melhor o tempo aqui. Aí eu passo agora para Cássia Godoy e faço a pergunta para você. Você pode complementar na sequência o seu raciocínio também.
9: Aproveitando que vocês dois chegaram a um consenso de que houve um avanço na jurisprudência do Supremo em relação aos proprietários de terras com títulos de boa-fé, queria saber, na avaliação de vocês dois, o que é necessário que aconteça para que se consiga avançar nesta discussão em relação a termos que tanto preservem estes proprietários de títulos de boa-fé como também não prejudiquem os povos originários. Começando por você, Maurício.
7: A gente tem que ter um processo de demarcação que seja justo, adequado, respeite a ampla defesa, como sempre aconteceu, mas que não tenha amarras burocráticas que dificultem ou impeçam o avanço e a conclusão desse processo de demarcação. A Constituição Federal estabeleceu, lá em 88, um prazo máximo de 5 anos para concluir as demarcações, porque as terras indígenas são a essência, a base de um povo indígena, né? Então, esse prazo foi estabelecido justamente pela relevância que essas terras têm, né? Então, esse processo, agora no Supremo, estamos discutindo uma série de novas entraves burocráticos, novas fases para o processo de demarcação. Não nos parece que esse seja o caminho, né? Parece que a gente precisa ter um acerto em relação ao processo de demarcação, qualquer que seja ele. Esse acerto precisa ser seguido, esse acerto não pode incorporar novas burocracias desnecessárias, né, que sirvam apenas para emperrar o processo. E ao final, como eu disse, um instrumento de conciliação seria, de um lado, demarcar a terra indígena, de outro, garantir a indenização para a proprietária de terra de boa fé que tem um justo título e que esse título decorra de um erro do Estado, né? Esses processos têm que correr de forma separada, de modo que os dois direitos sejam garantidos, né? E isso produzindo efeitos benéficos para toda a sociedade, quer dizer, para os povos indígenas, para a agropecuária, mas também para a sociedade brasileira, que se beneficia dos efeitos positivos ambientais e climáticos das terras indígenas. Me parece uma solução bastante consertada e que atende a todos os interesses, Cássia, envolvidos. Eu acho que é momento do nosso país ter uma visão mais conciliatória, né? Nós estamos vendo uma guerra no Supremo, uma guerra em várias instâncias da sociedade. Nesse tema da demarcação de terras indígenas, o Congresso vem pressionando muito fortemente por retrocessos nos direitos dos povos indígenas. Não nos parece que seja esse o caminho. O caminho, na realidade, é a gente concluir as demarcações todas das terras indígenas, superar esse assunto no Brasil e, evidentemente, garantir as indenizações devidas, quando for o caso, para esses proprietários, mas de modo separado, em processos diferentes. A gente não pode discutir a demarcação no mesmo processo em que um proprietário vai discutir se ele tem direito a 1 milhão ou 2 milhões a mais em relação à sua propriedade. Essa é uma discussão que às vezes demora muitos anos, né? E o próprio proprietário, Cássio, ele tem o direito de ter o valor incontestável, né, de imediato. Ele não precisa esperar essa controvérsia. Então, assim, me parece que se garante todos os direitos, especialmente os direitos dos povos indígenas, são populações vulneráveis e que ainda não tiveram seus direitos constitucionais assegurados.
9: Gustavo Passarelli, você concorda que estes processos devem ocorrer separadamente? Peço para que você volte também a abordar o tema que você estava abordando no final da sua primeira resposta em relação à preservação ambiental e demarcação.
8: Eu obviamente não posso concordar com o posicionamento do Maurício com relação a esse ponto, a despeito de respeitar o entendimento, porque eu entendo que demarcação não tem a ver com preservação ambiental. Os produtores rurais brasileiros são os produtores que mais respeitam e preservam o meio ambiente. Os índices de proteção no Brasil de meio ambiente são os maiores do mundo. Então não há que se falar que precisa demarcar para preservar. Isso para mim é um discurso, com todo respeito, retórico, com vistas a justificar a demarcação. Segundo ponto, não é possível que esses processos tramitem de forma separada. O que existe hoje, na minha opinião, é uma falta de responsabilidade por parte da União. Nós temos um passivo de indenizações da ordem de quase 400 bilhões de reais para fins de indenização desses produtores em caso de demarcação. E a União, muito embora tenha adiantado vários processos administrativos com o discurso retórico de que vai se pagar a indenização, de que se tem o interesse de pagar, não se sabe de onde virá esse dinheiro. Essa resposta não foi respondida na DC 87. Então, o que nos causa preocupação hoje, e por isso entendemos que os processos devem caminhar, ainda que paralelamente, mas de forma simultânea e como condição para que seja finalizada uma demarcação, que o produtor seja indenizado integralmente. Essa questão do valor incontroverso é até uma situação perigosa, porque permite que a União chegue num processo e diga: não, produtor, a sua terra vale R$1 por hectare, está aqui o valor incontroverso, sai da área e deixa o produtor depois 20 anos discutindo o valor controverso. Então, nós precisamos ter um pouco de cuidado para que esse discurso retórico, que soa bem aos ouvidos, no sentido de preservação ambiental, de que os direitos dos indígenas devem e deverão ser respeitados, como também dos produtores rurais. Nós entendemos que tem que haver uma compatibilidade. Não adianta um discurso retórico de que se

0: especial no Supremo Tribunal Federal que discute, no caso, a validade da lei do marco temporal. Apenas para deixar claro aqui para quem está nos acompanhando. E eu agradeço a gentileza de vocês terem trazido aí os seus argumentos, colocando à disposição também das pessoas que estão nos acompanhando esse debate para que eles levem à frente, se aprofundem sobre esse assunto e formem o seu próprio pensamento crítico em torno do tema. Esse é o nosso objetivo dos 50 debates para o Brasil.
1: Milton Jung e Cássia Godoy convidados, 3 horas e 58 minutos. Nós vamos ao interior de São Paulo. Aline Albuquerque tem informações sobre uma operação contra lavagem de dinheiro e tráfico de drogas.
2: A Polícia Civil e o Ministério Público cumpriram 31 mandados de busca e apreensão nesta quinta-feira em uma operação contra um esquema de lavagem de dinheiro para o tráfico de drogas. A operação Retirada foi realizada pelo Núcleo Especializado de Combate à Criminalidade Organizada e à Lavagem de Dinheiro da DEIC de Campinas, em conjunto com o GAECO do Ministério Público. Os mandados foram cumpridos em cidades de São Paulo, Paraná, Santa Catarina, Rio de Janeiro e Goiás, além do Distrito Federal. Em Campinas, 8 endereços foram alvo, além de um em Nova Odessa. A investigação apontou que empresas dos setores de engenharia, tecnologia e comércio de armarinhos teriam sido criadas para movimentar dinheiro de origem ilícita. Segundo a polícia, as empresas existiam formalmente, com CNPJ, mas não funcionavam nos endereços registrados. A análise financeira apontou que elas teriam movimentado cerca de 200 milhões de reais em apenas um ano. A justiça determinou o bloqueio desse mesmo valor em contas, investimentos e imóveis ligados aos investigados. A investigação começou em julho do ano passado, após a prisão de um casal suspeito de tráfico de drogas em Campinas. Durante as apurações, uma mulher foi encontrada com 200 mil reais em dinheiro vivo e comprovantes de depósitos para pelo menos 5 empresas. Os comprovantes somavam cerca de 375 mil reais. Durante a operação, os policiais apreenderam documentos, celulares, notebooks e dinheiro. Também foram encontrados novos comprovantes de depósitos, que somam aproximadamente 850 mil reais, referentes a movimentações de apenas um mês. A polícia vai analisar os documentos e equipamentos para identificar outros envolvidos, além de rastrear a origem e o destino do dinheiro. Nesta fase da operação, ninguém foi preso. De Campinas, Aline Albuquerque.
1: 4 horas, vem aí Matheus de Souza.
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0: sexta-feira, 11 de setembro de 2026. A investigação da Polícia Federal sobre suspeitas de desvio de verbas públicas para a produção do filme Dark Horse aponta que o esquema era formado por uma rede de empresas que distribuíam os repasses. Karina Gama, produtora do longa, é acusada de receber 2 milhões de reais do deputado federal Mário Frias, do PL. Ambos foram alvos da operação. De acordo com a PF, o dinheiro público enviado pelo parlamentar percorria um circuito fechado entre as empresas investigadas, com o objetivo de dificultar a rastreabilidade dos repasses. A chuva forte que atingiu o Paraná entre quarta e quinta deixou estragos em todas as regiões do estado. Foram registrados tornados, alagamentos e deslizamentos. No sudoeste do Paraná, chuvas de granizo também foram registradas durante a tarde. Na capital, Curitiba, o volume de chuva registrado foi de 46 milímetros. O presidente dos Estados Unidos, Donald Trump, prometeu pagar $5 mil a cada adulto americano caso os republicanos mantenham controle da Câmara e do Senado nas eleições de meio de mandato em novembro. O valor equivale a cerca de R$ 25.500. Segundo o presidente americano, o dinheiro seria uma recompensa pelo desempenho da economia e precisaria ser gasto dentro dos Estados Unidos. Trump não explicou como a proposta seria financiada nem quando o benefício começaria a ser distribuído. Horário de Brasília, 4:02.
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1: 4:03, muito bom dia com Ricardo Garcia aqui na mesa de som. Vamos juntos até às 5, hein? Já já os principais destaques do dia. E tem notícia, hein? Tem notícia nesta madrugada, hein? Por enquanto, vamos a Josélia Pegorim com a previsão do tempo para esta sexta-feira em todo o Brasil.
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2: Durante esta sexta-feira, teremos uma situação de alerta para chuvas fortes e ventania nos estados do sul do Brasil, em São Paulo e em Mato Grosso do Sul. Isso se deve ao processo de formação de uma frente fria de um ciclone extratropical que ocorre ao longo desta sexta-feira entre o sul do Brasil, o Paraguai e o norte da Argentina. O ciclone extratropical deve se organizar até à noite no leste do Rio Grande do Sul. E a frente fria se forma entre o sul do Brasil, o Paraguai e o Mato Grosso do Sul. A sexta-feira é um dia muito delicado, com risco de tempestades no Paraná, em Santa Catarina, no extremo norte do Rio Grande do Sul, no sul de Mato Grosso do Sul e também no oeste e centro-sul e leste do estado de São Paulo. Em todas essas áreas, há risco de grandes volumes de chuva ao longo do dia. Não dá para descartar a possibilidade de ocorrência de tornados e de microexplosões no estado do Paraná e também no extremo sul do estado de São Paulo, em áreas bem próximas da divisa com o Paraná. Ao longo do dia, essa chuva poderá causar transtornos. Há risco de chuvas fortes na Grande Porto Alegre, Florianópolis, Grande Curitiba e Grande São Paulo. Em outras áreas aí do sudeste e do centro-oeste do Brasil, como em Mato Grosso, Goiás, no Distrito Federal, Minas, Espírito Santo, o sol vai aparecer forte e há condições para algumas pancadas de chuva a partir da tarde. No centro-sul do Rio de Janeiro, pode chover na madrugada e pela manhã, inclusive na cidade do Rio, mas depois o sol já vai predominar. Mas no sul de Minas pode até chover forte. Áreas do norte e do nordeste do Brasil terão muito sol nesta sexta-feira, bastante calor. Pancadas de chuva devem acontecer principalmente à tarde e à noite em áreas do Pará, Amazonas, Roraima, Acre, Rondônia e também em áreas do Amapá e no litoral do Pará. Na região nordeste, possibilidade de algumas pancadas de chuva no litoral da Bahia e também no litoral de Sergipe. Josélia Pegorim, da Clima Tempo para a CBN.
1: Quatro horas e seis minutos. O ministro André Mendonça derrubou o sigilo de todos os inquéritos do caso Master no Supremo Tribunal Federal. O relator cumpriu uma solicitação do presidente do STF, Edson Fachin, que preservou sob sigilo apenas diligências policiais pendentes. Mendonça também compartilhou integralmente as cópias digitais dos procedimentos em HD com a presidência do STF e os gabinetes dos demais integrantes do tribunal. A medida visa municiar os gabinetes dos 10 ministros com a documentação integral antes da sessão extraordinária de terça-feira, em que o plenário vai deliberar sobre o relatório da Polícia Federal e o pedido de investigação contra o ministro Alexandre Moraes. Para o professor de pós-graduação em Direito da Universidade de Brasília, Gladstone Leonel da Silva Júnior, a decisão do ministro Fachin mostra que ele retomou o controle do STF.
3: O que o ministro Fachin ele busca fazer nesse momento é, em alguma medida, ter a centralidade de determinados atos para que se consiga ter uma maior transparência no que diz respeito a todos esses episódios que, em alguma medida, vão afetando não só a vida do próprio Supremo Tribunal Federal, mas geram consequências diretas na própria dinâmica eleitoral, né? A gente está um mês né, do primeiro turno das eleições, então, obviamente, os impactos eles são diversos e não resta dúvida que o Fachin, essa movimentação que ele busca fazer é no sentido de centralizar determinadas questões e atos para que se dê encadeamento jurídico a isso.
1: O presidente do STF pediu a derrubada do sigilo do caso Master no final da noite desta quinta-feira, depois de se reunir reservadamente com 6 ministros e com o procurador-geral da República, Paulo Gonet. participaram das conversas reservadas os ministros Alexandre de Moraes, Dias Toffoli, André Mendonça, Cristiano Zanin, Luiz Fux, Nunes Marques e Carmen Lúcia. Em entrevista ao SBT, o presidente Lula elogiou as decisões adotadas pelo ministro Edson Fachin.
4: Feito que o Fachin começou, que eu não acordo na casa. Ainda falta apurar. Quem é culpado de verdade? Se o Alexandre de Moraes é culpado, ele tem que pagar. Se o Mendonça é culpado, ele tem que pagar. Todo mundo tem que estar à disposição de cumprimento da nossa Constituição. A lei, acima de tudo, e a verdade seja soberana. É isso que eu quero.
1: Fim do sigilo, o Supremo Tribunal Federal disponibilizou nesta madrugada a íntegra do contrato de 131 milhões de reais firmado entre o Banco Master e o escritório de advocacia de Viviane Barsi de Moraes, esposa do ministro Alexandre Moraes. O documento de 2024 previa a implantação de programas de compliance, assessoria em todas as instâncias judiciais e consultoria estratégica perante órgãos como Polícia Federal, Banco Central, Receita Federal e CAD. A banca afirmou que consultou o magistrado preventivamente e que não havia impedimento legal para a atuação. Entre os procedimentos liberados pelo STF, consta uma segunda minuta de contrato prevendo honorários de 50 milhões de reais líquidos, divididos em 3 anos, para a prestação de serviços à Viking Participações, holding de Daniel Vorcaro. O plano previa assessoria tributária, trabalhista e atuação em apurações no Ministério Público e na Receita. O escritório Barsi de Moraes declarou que essa proposta, em específico, não foi aceita nem assinada, destacando ainda que o contrato com o Master foi encerrado com a liquidação do banco em 2025. Nesta quinta-feira, o ministro Alexandre Moraes chegou a anunciar que faria um pronunciamento, mas desistiu logo depois e remarcou a fala para segunda-feira, véspera da sessão que vai decidir o futuro dele no STF. Documentos do inquérito do Banco Master liberados no final da noite pelo ministro André Mendonça detalham o passo a passo de Daniel Vorcaro antes de sua primeira prisão em novembro de 2025. Segundo a Polícia Federal, o ex-banqueiro monitorava nomes de agentes federais, sondava a proximidade com o juiz da causa. O banqueiro articulou com urgência a contratação de um jato em Guarulhos rumo aos Emirados Árabes, após ser alertado sobre a iminência da ofensiva, o que afastou a hipótese de mera viagem fortuita. O relatório policial revela que na véspera do mandado, Vorcaro usou servidores cooptados do Banco Central para forçar uma reunião virtual com a diretoria do órgão. Na ocasião, ele divulgou à imprensa uma transação fictícia com o grupo Fictor para criar álibi defensivo. Os indícios de acesso privilegiado a apurações sigilosas, manipulação de órgãos de controle e articulação de fuga foram determinantes para que a Polícia Federal solicitasse o segundo mandado de prisão preventiva contra o empresário, cumprido em março de 2026. Os relatórios da Polícia Federal, disponibilizados nesta madrugada pelo STF, indicam que o ex-banqueiro Daniel Vorcaro custeou despesas de viagens internacionais para 2 ex-dirigentes do Banco Central, investigados no caso Master. Segundo os investigadores, Vorcaro organizou recepção e reservas em restaurantes de alto padrão em Paris para o ex-chefe de supervisão bancária Beline Santana e pagou um roteiro na Disney para o ex-diretor de fiscalização Paulo Sérgio Neves de Souza e sua família. A apuração da Polícia Federal identificou comprovantes de repasses de 3 milhões e 800 mil reais a Beline Santana, com estimativa de recebimento de 500 mil reais mensais pagos pela estrutura do Banco Master em troca de favorecimento institucional. De acordo com a Polícia Federal, os dois servidores extrapolaram suas funções legais no Banco Central ao revisar previamente minutas de documentos, repassar informações internas confidenciais e participar de reuniões extraoficiais para alinhar estratégias da instituição financeira. 4 e 14. Novo relatório da Polícia Federal, enviado ao ministro André Mendonça, aponta suspeitas de que o ministro Dias Toffoli seja o proprietário de fato ou beneficiário final de um fundo de investimento que recebeu 35 milhões de reais repassados por Daniel Vorkado. As informações reveladas pela revista Piauí indicam que os valores teriam sido remetidos para uma estrutura sediada nas Ilhas Virgens Britânicas, paraíso fiscal no Caribe. O ponto central levantado pelos investigadores é a ligação societária direta entre o fundo Arlim e o Taiaiá, resort pertencente a Dias Toffoli e a familiares no interior do Paraná. 4:15. Os relatórios... Tem mais, hein? Tem mais. Os relatórios da Polícia Federal divulgados pela Piauí também revelam que o ex-banqueiro Daniel Vorkado organizou uma festa fechada de Halloween em São Paulo em outubro de 2023 para estreitar relações com autoridades. As conversas mostram a articulação do ex-ministro de comunicação do governo Bolsonaro, Fábio Faria, para atrair nomes da política e do judiciário. Segundo a reportagem, um promotor recrutou 120 modelos para a festa e contou com a presença de 20 homens. Nas trocas de mensagens obtidas pela PF, Fábio Faria informou a Vorkado que os senadores Davi Alcolumbre e Rodrigo Pacheco estavam confirmados e que o ministro Dias Toffoli tentaria comparecer após presidir sessão no tribunal. O ex-ministro também sugeriu convidar Alexandre de Moraes e Arthur Lira em ocasiões similares. O evento ocorreu na boate Madame Underground Club, conhecida como Madame Satã, sob forte esquema de segurança privada e atrações internacionais de música eletrônica. Documentos da Polícia Federal registram o desespero do banqueiro após convidadas publicarem registros do evento nas redes sociais, quebrando o sigilo imposto. Vorkado acionou seu braço operacional Luiz Felipe Mourão, conhecido como Sicário, para derrubar publicações e intimidar perfis que divulgassem a festa. Alvo de inquérito sobre coação e milícia armada a serviço do banqueiro, Mourão morreu sob custódia da Polícia Federal no início deste ano. Diante da divulgação dos relatórios, as autoridades citadas negaram qualquer envolvimento. As assessorias de Davi Alcolumbre, Rodrigo Pacheco e Dias Toffoli afirmaram que eles permaneceram em Brasília na data em cumprimento a agendas de trabalho. 4:17. A Polícia Federal e a Procuradoria-Geral da República vão analisar documentos, celulares e mídias apreendidos na operação contra a produtora do filme Dark Horse para mapear a engrenagem de repasses indevidos. Os investigadores buscam rastrear o fluxo integral dos recursos de emendas parlamentares e verificar se a produção da cinebiografia sobre Jair Bolsonaro foi utilizada para lavar dinheiro e ocultar verbas públicas desviadas. A Polícia Federal suspeita que pelo menos 750 mil reais em dinheiro público foram desviados para a produtora responsável pelo filme. Por determinação do ministro Flávio Dino, a Polícia Federal e a Controladoria Geral da União cumpriram 49 mandados de busca e apreensão no Distrito Federal, São Paulo, Rio de Janeiro e Ceará. As medidas atingiram o deputado federal Mário Frias, do PL, a empresária Karina Gama, dona da produtora do Longa, e mais 27 pessoas. O grupo é suspeito de desviar 2 milhões de reais em emendas parlamentares. A Polícia Federal destacou que o próprio Mário Frias transferiu diretamente quase 700 mil reais para a GoUp em um intervalo de menos de 2 meses. Os investigadores apontaram que as remessas colocam em xeque o lastro financeiro do parlamentar, já que seus rendimentos brutos na Câmara somam R$ 44 mil reais mensais. Segundo os relatórios da Polícia Federal e da CGU, as despesas de 19 milhões de reais da GoUp com hotéis de luxo, alimentação e produtoras coincidiram exatamente com as gravações do filme entre outubro e dezembro de 2025. Os agentes constataram que 750 mil reais pagos à produtora pela empresa NTT Brasil equivalem quase com precisão aos 700 mil reais que empresas do mesmo grupo receberam do Instituto Conhecer Brasil, de Karina Gama, por projetos educacionais não executados. As apurações detalham um esquema de triangulação financeira entre entidades geridas por Karina, empresas contratadas e fornecedores. Entre as movimentações suspeitas estão a compra de um veículo de R$ 102 mil reais em dinheiro vivo pela empresária e a transferência de R$ 1 milhão de reais feita no fim de 2025 pelo ex-marqueteiro da campanha de Flávio Bolsonaro, Marcelo Lopes. Em manifestação nas redes sociais, Mário Frias classificou a operação de cortina de fumaça.
5: A investigação é sobre uma emenda parlamentar de 2 milhões que eu destinei para contemplar um projeto esportivo e outro de letramento digital para tirar crianças da rua. Emenda pública, registrada, transparente, que qualquer um pode consultar no portal da transparência. A minha defesa pede acesso ao inquérito há meses. Como é que pode se defender de alguma acusação sem ler? A gente descobre o que estão dizendo pelo jornal no mesmo dia em que a sua porta é arrombada.
1: O candidato Flávio Bolsonaro anunciou que vai acionar o presidente do Supremo, Edson Fachin, para pedir a abertura de investigação formal contra o ministro Flávio Dino por suposta articulação política para atingir a campanha dele. Em transmissão ao vivo nas redes sociais após a operação contra o deputado Mário Frias e a produtora do filme Dark Horse, o senador declarou que Dino é totalmente suspeito para conduzir apurações sobre a cinebiografia. O candidato sustentou que a autorização da ação policial ocorreu num contexto articulado entre Alexandre Moraes, o presidente do Senado Davi Alcolumbre, e Flávio Dino. Sem apresentar evidências, Flávio sugeriu que a manutenção do diretor-geral da Polícia Federal, Andrei Rodrigues, visava a viabilizar a ofensiva contra adversários de Lula. O candidato também citou um documento encontrado pela Polícia Federal na casa de Karina Gama, em que ela relatou ter sofrido pressão para delatar Flávio Bolsonaro.
6: Mostra que ela estava falando a verdade, que ela vinha recebendo ameaças para que ela delatasse o Flávio, senão ela sofreria consequências. Como ela não tem o que delatar, se ela simplesmente seguiu a vida dela e as ameaças se concretizaram. Tá vendo como é que tá tudo encaixado, gente? Vocês percebem como é que eles estão tentando levar no tapetão?
1: 4h22, o candidato do Avante, Augusto Cury, avisou que só vai apoiar Flávio Bolsonaro no segundo turno se lhe provar que não é corrupto.
7: Em relação ao Flávio, ele tem que provar que não tem corrupção. Ele tem que provar para onde foi o dinheiro do Dark Horse. Ele tem que pegar o meu plano de governo e num cartório e assinar que vai executá-lo. Se ele fizer isso, as pessoas que me seguem estão liberadas para votar nele.
1: Para o candidato do Missão, Renan Santos, a operação da Polícia Federal contra a produtora do filme Dark Horse vai beneficiar Flávio Bolsonaro. Ao falar sobre a atual crise no STF, o candidato afirmou que o cenário de 4 nomeações pelo próximo presidente vai gerar um momento de pacificação na Suprema Corte.
8: O Xandão, se o Flávio Bolsonaro ganha, vai se compor com o Flávio para todos se safarem no escândalo do Banco Barraça. E que se o Lula ganhar, a mesma coisa. Com todo mundo, o STF vai tentar se compor, porque é uma questão matemática. O próximo presidente vai criar uma maioria.
1: Romeu Zema, do Novo, elogiou a decisão do presidente do Supremo, Edson Fachin, que anulou os despachos de André Mendonça e Flávio Dino relacionados ao comando da Polícia Federal.
9: A casa precisava de ordem. O que estava acontecendo ali era, vamos deixar bem claro, uma bagunça, uma anarquia de quem se espera exemplos. O Supremo Tribunal Federal do Brasil virou uma pouca vergonha, vamos deixar claro aqui. Quem está lá conviveu, abriu as portas, fez contratos com o maior bandido do Brasil, que é o Daniel Vaccaro.
1: Candidato do PSD, Ronaldo Caiado, cancelou os compromissos desta quinta-feira. Ele foi internado em São Paulo para tratar de uma faringite aguda. 4h24. Mais de 30 cidades do interior de São Paulo suspenderam as aulas hoje, diante do alerta de tornado emitido pela Defesa Civil Estadual. A Secretaria de Educação de São Paulo também paralisou as atividades em escolas estaduais, ETECs e FATECs, na região metropolitana de Sorocaba. O avanço de um ciclone extratropical no sul do país vai desestabilizar o tempo em todo o território paulista entre a tarde de hoje e amanhã de sábado. A Defesa Civil alerta para chuvas intensas, descargas elétricas e granizo, com risco pontual de eventos severos, como microexplosões e formação de tornados, especialmente nos eixos de Presidente Prudente, Marília, Itapeva, Registro e Sorocaba. A capital, Grande São Paulo, Campinas, Vale do Paraíba e o litoral do estado também podem ter chuva volumosa e ventos fortes. O governo do estado vai ativar, a partir das 14h, um gabinete de crise no Centro de Gerenciamento de Emergências, reunindo órgãos públicos e concessionárias de serviços essenciais. A estrutura vai acompanhar o avanço das tempestades por radar e satélite, para coordenar respostas rápidas a eventuais bloqueios viários, desabastecimento de energia e emergências em áreas vulneráveis. O governador de São Paulo, Tarcísio de Freitas, afirmou que o gabinete de crise estará preparado para auxiliar as regiões que podem ser atingidas.
10: A gente está pronto para levar ajuda humanitária para aqueles municípios que precisarem, quando tiver ocorrências de desabrigados, desalojados, enfim. Estamos prontos para dar todo o suporte. A gente vai estar com as concessionárias conosco no gabinete de crise também. Concessionária de energia, concessionária de água, né? Porque energia e água sempre são coisas que se relacionam, para dar a resposta imediata.
1: Paraná, a Defesa Civil também mantém alerta vermelho para eventos meteorológicos extremos em todo o estado nesta sexta-feira. Ontem, um deslizamento de terra provocado pelas fortes chuvas soterrou uma residência e deixou 3 mortos em Ponta Grossa. De acordo com o Corpo de Bombeiros, as vítimas eram mãe, filho e padrasto. Foram atingidos pelos escombros de um quarto da casa. O estado enfrenta transtornos generalizados provocados pelo mau tempo, e também causou desabamento de imóvel em Curitiba e queda de granizo no oeste paranaense. O CIMEPAR confirmou a ocorrência de tornados em Francisco Alves e em Espigão Alto do Iguaçu, onde o fenômeno derrubou árvores de eucalipto, destelhou fazendas e danificou escolas. Em Porto Amazonas, a rápida elevação do nível do rio Iguaçu obrigou a prefeitura a retirar dezenas de famílias de áreas ribeirinhas vulneráveis. O barril de petróleo disparou. Está sendo cotado acima de $108, maior valor desde maio deste ano. A alta foi impulsionada pelo avanço dos rebeldes Houthis no Iêmen e pelo prolongamento da guerra entre Estados Unidos e Irã. No Brasil, o salto da commodity puxou as ações da Petrobras e levou o Ibovespa ao maior nível em mais de 4 meses. O Flamengo derrotou o Independiente Del Valle por 2-0 no Equador no jogo de ida das quartas de final da Copa Libertadores. Com resultado, rubro-negro pode perder por até 1 gol de diferença na partida de volta no Maracanã e mesmo assim avança à semifinal. Pelo Campeonato Brasileiro, Atlético Paranaense e Curitiba abrem hoje às 21h a 27ª rodada. Atlético é o terceiro colocado na tabela, com 45 pontos, 9 a menos que o líder Flamengo. O Curitiba aparece na 7ª posição com 37. 4:29 agora. Agradecer a companhia da ouvinte, do ouvinte CBN, muita gente trocando ideias aqui no nosso chat pelo YouTube, Elias Duarte, obrigado pela mensagem, Ricardo Marques, também Paulo, Roberto Matei, participação, Ronaldo Espíndola, pessoal participando pelo YouTube, no WhatsApp 11 999 11 9981, Débora, Vila Nova York, em São Paulo, obrigado pela participação. Também por aqui, Cláudio Grégio, muito obrigado, Cláudio, pelas suas palavras, pela companhia. O Marcelo Melo, radialista, colega, Tijuca, Rio de Janeiro, na nossa escuta. Também muito obrigado pela companhia do nosso ouvinte Gilmar, do Rio de Janeiro. Também manda mensagem Luiz de Petrolina, Pernambuco. Manuel Ramos, Maceió, Alagoas, também por aqui. Daniel Santiago manda também a sua mensagem de São Paulo. Muito obrigado também pela participação da ouvinte, do ouvinte pelo e-mail. É só entrar no site cbn.com.br, clique lá no Fale com Âncora. Você manda para cá o seu recado, ou então via Instagram. Muita gente interagindo também aqui na rede social. Estamos aqui como @phcgalvão. Repetindo, @phcgalvão. Você pode interagir também aqui pelo Instagram, como faz o Ivo Alves de Caicó, no Rio Grande do Norte. Obrigado também pela companhia do nosso ouvinte, o Roberto Paixão, de Lagoa Nova, interior do Rio Grande do Norte. Muita chuva em Londrina, Paraná. Cleir Brandão também por aqui. Joana Angélica está em Buguaçu. A Joana Nemoto, muito obrigado também pela mensagem aqui via Instagram no @phcgalvão. 4:31, vem aí Matheus de Souza.
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0: sexta-feira, 11 de setembro de 2026. O ministro André Mendonça levantou o sigilo dos autos do inquérito do Banco Master no Supremo Tribunal Federal. A medida atende à solicitação formal feita às horas antes pelo presidente da corte, Edson Fachin. Mendonça também iniciou o compartilhamento integral das cópias digitais dos procedimentos em HD com a presidência do STF e os gabinetes dos demais integrantes do tribunal. O levantamento do sigilo abre caminho para o julgamento extraordinário de terça-feira, convocado para avaliar a validade do relatório da Polícia Federal, que reuniu mensagens trocadas entre Alexandre de Moraes e o banqueiro Daniel Vorcaro. A decisão de Fachin e o despacho de Mendonça preservam em segredo de justiça apenas as diligências investigativas em andamento que poderiam ser frustradas com a publicidade antecipada. O Paraná registrou 2 tornados em menos de 24 horas, segundo o Sistema Meteorológico do Estado. Na cidade de Ponta Grossa, um deslizamento de terra provocado pelas tempestades matou 3 pessoas. De acordo com o órgão, a região permanece com alto risco para novos eventos climáticos severos, com possibilidade de vendaval e granizo até a noite de hoje. A CBF fechou a venda dos direitos de transmissão do próximo ciclo da Copa do Brasil e da Supercopa. A negociação envolvendo os próximos 4 anos rende ao todo mais de 4 bilhões de reais. O valor negociado representa um aumento de 80% em relação ao ciclo atual. No horário de Brasília, 4h33.
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2: Quatro horas e 34 minutos.

0: Muito bem, aqui no CBN Madrugada, espaço para a gente falar um pouco mais aí sobre questões climáticas, uma preocupação no Paraná, também em São Paulo. Defesa Civil de São Paulo vai instalar hoje, a partir das 2 da tarde desta sexta-feira, um gabinete de crise no CGE, que é o Centro de Gerenciamento de Emergências, para acompanhar a previsão de tempestades severas no estado. A Defesa Civil emitiu alerta para sexta e também para sábado, previsão de chuva forte, rajadas de vento, granizo, e tivemos aí também nos últimos dias a ocorrência de tornados no Paraná. E a gente vai conversar aqui no CBN Madrugada com a Andréa Ramos, que é meteorologista. Andréa, muito bom dia, é um prazer tê-la conosco aqui no CBN Madrugada.
1: Eu que agradeço, Paulo, também muito boa noite para você. Boa noite a todos aqueles que acompanham, que vão acompanhar a CBN ao longo do período. E é fato mesmo, estamos aí vivenciando um período. E olha, Paulo, a gente ainda nem está na primavera, mas parece que já está chegando. Ainda estamos naquela condição do inverno. A partir do dia 22 de setembro, a gente muda para a primavera. E a primavera, ela é caracterizada justamente por essa condição que você bem comentou aí, tempestades severas, avisos, até porque a condição meteorológica está com esse indicativo mesmo. Ao longo destes próximos 72 horas, São Paulo vai estar recebendo essa questão de chuvas, controladas, rajadas de vento, queda de granizo, tamanho grande, que está acontecendo aqui na região sul e está também evoluindo para essas áreas, principalmente para a gente olhar São Paulo, Mato Grosso do Sul, ali na parte sul e oeste do estado. E olha, a condição, ela persiste. Próximas 72 horas, e olhando aqui a previsão, até para a semana que vem, ainda tem muita chuva em São Paulo.
0: Eu estou dando uma olhada nos dados aqui. O CGE de São Paulo informou nesta quinta-feira que em setembro já tem 95 milímetros de chuva acumulados. E a previsão para o mês todo, bom, a gente está no dia 11, né? A previsão para o mês todo era de 66 milímetros. Em 11 dias, 95 milímetros. O que explica isso, hein, André?
1: Olha, são as próprias condições atmosféricas. Nesse momento, Paulo, nós estamos aí com uma situação meteorológica que é muito comum nessa fase de transição, quando você está aí para o inverno e vai para a primavera, que são os cavados. Cavados são alongamentos ou aprofundamentos, que o meteorologista sempre comenta, de sistemas de baixa pressão. Então, você tem um sistema de baixa pressão, eles fazem uma ondulação e por conta dessas obras, que são as linhas de pressão. E aí, a partir daí, nesse alongamento ou nesse aprofundamento, se desenvolve aquelas nuvens muito perigosas, que nós chamamos de cumulonimbus, que são aquelas nuvens de grande desenvolvimento vertical. Elas requerem aí um comprimento de 12 até 14, até ultrapassa quando chega uma supercero, que foi o caso aí que aconteceu no Paraná, na noite do dia 10, que justamente na tarde do dia 10, que ocasionou aí a ocorrência de 2 tornados, e um está relacionado com uma supercero. É quando se desenvolve essas células, elas têm um potencial destrutivo nesse sentido, realmente, porque provoca muita chuva, vem com vento, com rajadas de vento, granizo, descargas elétricas. Então, realmente, é muito perigoso. E a base de tudo isso se dá justamente por essa umidade. A gente está com uma entrada de umidade, a gente fala desse corredor que vem da Amazônia, que vem pelos jatos de baixo nível, do rio voador, como falo também, que é justamente aquela umidade que se espalha, favorecendo com a combinação do calor, porque está muito quente, temperaturas elevadas também associadas a isso. E quando você tem essa entrada de umidade, favorece justamente a esse ambiente de cavados que vão proporcionando essa condição. E olha, Paulo, ainda não é a formação da frente, a gente vai se formar justamente na sexta-feira, na parte da tarde, aí vai variar um pouquinho. E a partir daí ela vai fazer uma incursão aqui em São Paulo. Desculpa, Paulo.
0: Sim. E André, a gente tem percebido aí, a gente que trabalha diariamente com a notícia, e é claro, o nosso ouvinte deve estar percebendo isso, cada vez mais esses eventos extremos acontecendo, né, com maior incidência, né? Os dados mostram isso mesmo? Há uma explicação? Tem alguma coisa a ver com o El Niño?
1: Tudo a ver. É interessante isso. O que a gente tem? Na última década, a OMS já confirmou que nós estamos vivenciando a era dos extremos. Eu estou gripada, estou um pouco gripada, desculpa. A era dos extremos. Então, são justamente isso. É o momento de nós estarmos vivenciando esses períodos de chuva, com curto prazo. Você também está associado com ondas de calor, ondas de frio, que aconteceu nos Estados Unidos, que nós observamos ali no início do ano. Então, realmente, a ONN, ela já coloca, que a Organização Meteorológica Mundial, já identificou que estamos vivenciando uma década dos extremos, ou seja, a era dos extremos. E isso se dá justamente por até mesmo essa variabilidade climática. Está com a Elinho, ali começou em junho, ele começou numa intensidade fraca. Em julho, segundo o último boletim do NOAA, que é a agência que monitora a temperatura da superfície do mar, e a partir daí ela tem essa análise e coloca em forma de boletim, esses boletins são mensais. O de setembro ainda não, talvez dia 10 ou dia 11 de setembro, que seria agora sexta-feira, tem essa tendência de sair atualizada, e o último foi em agosto. E ele passou por essas intensidades. Então, ele começou fraco, em julho ele foi para moderado, e em agosto ele se tornou um aninho forte. E com essa indicação, hoje ainda está em evolução, porque a tendência no trimestre outubro, novembro e dezembro é ele atingir a escala máxima de intensidade do NOAA, que é um muito forte. É quando as temperaturas ficam ou igual ou acima de 2 graus. E olha, agosto já começou e finalizou com 1,8. Então, vai ter uma tendência realmente dele aumentar, e ele é um modulador de clima. Ele tem essa característica. Ele está mais associado com essa probabilidade de aumento dos extremos. É claro que ele sozinho não faz o verão, mas ele acentua as características da variabilidade sazonal das estações. Então, a gente está no inverno. O inverno tem característica, quando a gente já chega em setembro, que vai para a primavera, que é uma estação de transição. Por que ela é uma estação de transição? Porque ela ainda adquire característica no início dela do inverno, e a partir do momento que ela vai se desenvolvendo ali para outubro, ela já vai adquirindo as características da próxima estação, que é o verão, e é a estação mais chuvosa quando comparada às demais estações. Então, dito isso, o que ele vai fazer? Ele vai só pressurizar, porque ele está relacionado com calor, tanto é que está tendo temperaturas elevadas. Nas últimas semanas aí evoluíram para extremos, para recordes, não digo recordes, mas valores aí absolutos, extremamente passando de 35. E olha, quando a gente olha São Paulo, principalmente na parte oeste do estado, que tem temperaturas bastante elevadas, baixa umidade, e a classificação de chuvas, no final dele, sempre mais chuvas para a região sul, principalmente o Rio Grande do Sul, mas também tem essas chuvas que podem acontecer em Santa Catarina e no Paraná. Como a gente está observando também no Paraná, está aí com esse fluxo, já acumulou mais de 100 milímetros em algumas estações, e é por conta justamente desse cavado. Então, o El Niño, ele serve como um modulador climático para manter ou intensificar essas condições que a gente já observa das estações. Então, a gente está com essa atuação de cavado e essa tendência, Paulo.
0: Sim, é curioso também, eu aqui em São Paulo, eu confesso que eu estou um pouco assim, não assustado, mas é curioso, porque eu não me lembro assim de um setembro com temperaturas tão elevadas, né, como você destacou. A gente teve na semana passada temperaturas muito elevadas, e essa semana, por exemplo, faz 2 dias que em São Paulo simplesmente não para de chover, né, o dia inteiro, aquela chuva constante, não é nem garoa, não, é chuva mesmo, constante, que a gente... Sei lá, pelo menos eu não lembro de ter acontecido isso nesse período do ano. Às vezes eu lembro de outros anos em que nesse período agora, agosto, setembro, tá aquela período de seca, pessoal preocupado porque as represas estão tudo vazias e tal, e a gente tá vendo uma situação bem diferente, né?
1: Exatamente. E é por isso que eu comento contigo, Paulo, essa questão do El Niño. Porque o nosso histórico mais recente, o último El Niño que aconteceu foi justamente em 2023 e 2024. E ele ocasionou isso. E tivemos aí recordes de ondas de calor, tivemos extremos, para você também daí em Brasília, que eu estava morando ali, tivemos ali mais de 168 dias de chuva, que foi um recorde dos dados da estação de Brasília. Também tivemos essa situação em Mato Grosso, foi registrado em Mato Grosso do Sul, oeste de São Paulo e associado com uma, um centro de alta pressão que mantém uma massa de ar seco quente que ficou persistindo. Estava-se com um El Niño. Esse El Niño agora, que está atuando e está aí com aquela tendência de intensificar nos próximos meses, ele está dando uma outra resposta no final. Por isso que não pode colocar o El Niño como o principal fator. O que ele vai modular é justamente essa condição que está acontecendo. Então, se estamos aí vivenciando a era dos extremos, e se está chuva, ele vai aumentar esse potencial de chuva. Nesse momento, a gente tem essa umidade chegando pela Amazônia, pelos vários níveis da atmosfera que está proporcionando essa umidade e favorece a manutenção do sistema de baixa pressão. Ele alonga, e no momento que ele alonga e ele aprofunda, ele vai condicionar a formação de ciclones, que são aqueles centros de baixa pressão, e o ciclone, ele não faz migração pelo país, ele só fica ali no oceano, mas ele organiza uma frente fria, essa frente fria é que está trazendo essas chuvas. Então, isso está acontecendo agora, já no finalzinho de agosto, chovendo muito aqui na região sul, principalmente Rio Grande do Sul, Santa Catarina, e agora esse centro de baixa pressão, ele mudou um pouco a rotação dele, mudou um pouco a direção e proporcionou justamente essas áreas que estão envolvendo São Paulo e Paraná, que eles estão com a mesma característica de condição meteorológica. São cavados que estão atuando, vários rios, e umidade que proporciona esses cavados, e com isso você está tendo toda essa estabilidade, e eles estão sendo mantidos, porque o calor ainda está quente, subindo quando a gente olha ali a parte central e parte também, mas também você está tendo umidade. Então, essa combinação termodinâmica favorece a formação dessas nuvens e aí você tem essa tendência de ter chuvas, não só como você observou nos últimos dias, como também nos próximos dias, porque uma vez eles dando essa condição, dando esse suporte, eles vão organizando frentes e as frentes, quando fizerem incursão, volta essa tendência de chuva.
0: Muito bem. A gente agradece demais a participação conosco aqui na CBN, a meteorologista Andréa Ramos. Obrigado, Andréa, um bom dia e até uma próxima oportunidade.
1: Eu também agradeço, um bom dia a todos e até a próxima, Paulo. Tchau.
0: Quatro horas e 47 minutos. Obrigado a você que nos acompanha aqui no CBN Madrugada, o nosso ouvinte Luiz Carlos Rosário, Porto de Cariacica, está na nossa companhia via YouTube, acompanhando também as imagens do estúdio, via WhatsApp, muitas mensagens chegando por aqui, audiência internacional de Porto, do Gustavo Rocha, obrigado ao Paulinho Reis de São Mateus. Ele é a Dona Zilda. Dona Zilda 97, hein? Tá adoentadinha, diz aqui o Paulinho Reis. Então a gente deseja melhoras para nossa ouvinte, a Dona Zilda, né, Ricardo Garcia? Obrigado pela companhia. Também o Rômulo Reis, iniciando as operações da Delta Airlines em Orlando. É, fazendo aqui que por ser 11 de setembro, as pessoas ainda tem medo de voar nesta data, diz aqui o Rômulo Reis. Eu não lembro que fui a Israel, meu caro Ricardo Garcia, ouvintes do CBN Madrugada, no dia 11 de setembro de 2011. Eu estava embarcando lá para Israel. E me recordo, normalmente a viagem para Israel já tem um esquema de segurança que é maior do que para outras cidades. E naquele dia, né, o esquema realmente estava extremamente forte. Né? Foi de março, 25 anos, né, naquela data trágica e triste para a nossa história, né? 4 horas e 49 minutos. Obrigado a você que participa também por e-mail. Heitor Martins manda aqui a sua mensagem. Entrou no site cbn.com.br, clica no Fale com Âncora. ou então via Instagram. Você pode interagir conosco também aqui na rede social, no Instagram. Você nos encontra como arroba PHC Galvão. Repetindo, arroba PHC Galvão. Você pode mandar a sua mensagem aqui pelo Instagram, como faz o José Oliveira, Hugo Borges, Arivaldo Mendonça, pessoal interagindo pela rede social. E obrigado também pela companhia do nosso ouvinte, que está chegando aqui agora, Edson Caparelli. Muito obrigado também pela companhia via Instagram, no arroba PHC Galvão. Vamos para o Rio de Janeiro. Ana Luísa Barreto tem informações sobre o caso daquele assassinato covarde, bárbaro, do ciclista Cláudio Rafael. E os acusados vão a júri popular, hein?
2: O Ministério Público do Rio denunciou 5 pessoas pela morte do ciclista Cláudio Rafael Landeiro Moreira, de 37 anos. Ele foi linchado em Copacabana, na zona sul do Rio, na madrugada do dia 12 de agosto. 4 estão presos e 1 está foragido. Cláudio foi espancado até a morte após ter sido acusado injustamente de furtar uma bicicleta que, na verdade, pertencia à irmã dele. Foram denunciados Ailton José da Silva, Davi Santos Machado, Felipe Eduardo dos Santos Silva e Jorge Luiz Ricardo Dias, que estão presos, e Wellington Luiz Santos de Souza, que é procurado. Os 5 respondem por homicídio triplamente qualificado, por motivo fútil, emprego de meio cruel e uso de recurso que dificultou a defesa da vítima. Davi e Jorge também respondem por exercício ilegal da profissão. Segundo a investigação, Cláudio foi cercado por seguranças particulares que atuavam irregularmente na região e agredido por cerca de 6 minutos com socos, chutes e golpes de madeira. Wellington é apontado como o homem que deu um chute na cabeça da vítima. Cláudio tinha transtornos mentais e defasagem cognitiva e, segundo a investigação, não reagiu às agressões. O laudo de necrópsia apontou traumatismo crânioencefálico, hemorragia interna e lesões no baço e no rim esquerdo. A justiça agora vai decidir se aceita a denúncia e se os 5 serão levados a julgamento pelo tribunal do júri. Ao todo, a Polícia Civil indiciou 13 pessoas. As outras 8 respondem em liberdade por crimes considerados de menor potencial ofensivo, como exercício irregular da profissão, omissão de socorro e lesão corporal. O MP pediu que esse grupo seja encaminhado ao juiz especial criminal. Do Rio de Janeiro, Ana Luísa Barreto.
0: Faltam 7 minutos agora para 5. Vamos fechar o programa, meu caro Ricardo Garcia, ouvintes aqui do CBN Madrugada, com Pedro Pupulin. Traz informações sobre uma mega operação em São Paulo contra quadrilhas que roubam, furtam celulares aos montes.
3: O Ministério Público e as Polícias Civil e Militar de São Paulo apreenderam nesta quinta-feira toneladas de celulares e prenderam ao menos 15 pessoas em uma operação para desarticular uma rede criminosa especializada em roubo, furto, receptação, desbloqueio e venda ilegal de celulares. A ação resultou no sequestro e bloqueio de mais de 5 milhões de reais entre bens e valores. A investigação contou com a colaboração de criminosos presos por envolvimento no furto e roubo de aparelhos. Com as informações, os promotores detalharam 4 etapas da cadeia criminosa. A primeira reúne os criminosos responsáveis por roubar ou furtar os aparelhos das vítimas em todo o país. Já a segunda reúne os encarregados de desbloquear os aparelhos e de transferir valores de contas bancárias das vítimas para contas de terceiros, além da subtração de dados pessoais. O terceiro grupo de criminosos atuava em laboratórios clandestinos para impedir o rastreio dos aparelhos. Esse grupo cuida da revenda dos celulares, alterando o e-mail, número que identifica cada celular, e remove outros bloqueios técnicos, recorrendo até a sites hospedados no exterior. O promotor de justiça Luiz Fernando Bugiga detalhou a etapa.
4: É uma ferramenta que ela não é regularizada no Brasil, ela não é licenciada. Eles por vezes contatam pessoas fora do país, eles entram no computador, abrem o aparelho e deslogam, que são tecnologias utilizadas para que eles possam ter acesso a esse núcleo específico do aparelho celular para permitir essas alterações.
3: O quarto núcleo é responsável por desmontar os celulares, vendendo as peças dos aparelhos separadamente para maximizar o lucro. Segundo detalhes da investigação obtidos pelo portal G1, há diferentes fluxos de abastecimento dessa cadeia em São Paulo. No caso dos aparelhos localizados na região da Rua 25 de Março, predominam celulares obtidos em roubos com grave ameaça ou em furtos pela quebra dos vidros dos veículos. Já os aparelhos que posteriormente aparecem na região da Rua Guaianazes, no centro da capital, estão aqueles relacionados a furtos praticados durante grandes eventos, como Lollapalooza, Parada do Orgulho LGBT+, e a Virada Cultural. A investigação apontou que o esquema também conta com a participação de empresas aparentemente irregulares que emitem notas fiscais e documentos falsos para dar uma aparência de legalidade aos celulares. O governo de São Paulo informou que os investigadores já identificaram algumas destas empresas e que elas tiveram os registros suspensos, sendo impedidas de atuar no mercado. De São Paulo, Pedro Pupulim.
0: Muito bem, faltando 4 minutos agora para 5 da manhã, ao longo de toda esta sexta-feira, com certeza você, ouvinte CBN, vai ter muitas informações, tem muita novidade, né, Ricardo Garcia, para ser informada ao longo do dia, porque aos poucos, né, aos poucos, todo o inquérito do Banco Master vai sendo desvendado. Para você que está acordando agora, né, o ministro Edson Fachin pediu a quebra do sigilo e o ministro Mendonça, final da noite desta quinta-feira, retirou totalmente o sigilo dos inquéritos do caso Master no STF. Portanto, ao longo não só das próximas horas, mas talvez dos próximos dias, porque são muitos documentos, as informações serão repassadas. E é claro, a grande expectativa é para terça-feira, né? O ministro Fachin reuniu-se individualmente nesta quinta-feira com 7 ministros do Supremo e a expectativa, é claro, é para terça-feira de manhã, quando haverá aquela sessão no STF para deliberar sobre a situação do ministro Alexandre Moraes, que foi flagrado em conversas extremamente graves, comprometedoras com o Daniel Vorkaro. Então, vamos aguardar com muita atenção e expectativa e esperar que o Supremo Tribunal Federal, na figura do presidente, o Edson Fachin, dos demais ministros, que o Supremo haja de forma republicana. E já falei aqui hoje no CBN Madrugada e repito, acredito na necessidade de um afastamento do ministro Alexandre Moraes para que ele seja investigado, para não contaminar a instituição Supremo Tribunal Federal. Porque os indícios são fortíssimos de cometimento de crime, o fato de ter

0: republicana. Ponto final na edição de hoje aqui no CBN Madrugada, produção do Luiz Fernando Figliage, trabalhos técnicos sempre comigo aqui, Ricardo Garcia.
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0: Vem aí o Matheus de Souza com o repórter CBN, na sequência o Frederico Goulart comanda o CBN Primeiras Notícias. Eu volto à meia-noite com mais uma edição do CBN Madrugada. Um ótimo dia para você e até lá.
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0: quarta-feira, 11 de setembro de 2026. O Supremo Tribunal Federal retoma hoje o julgamento que discute mudanças aprovadas pelo Congresso na lei da ficha limpa. O resultado pode impactar campanhas de candidatos que estão sendo questionadas na Justiça Eleitoral. O julgamento será retomado com o voto do ministro Gilmar Mendes, que pediu mais tempo para analisar o caso em maio. Um dos trechos em debate reduz o prazo de inelegibilidade para candidatos condenados. A relatora, ministra Carmen Lúcia, e o ministro Luiz Fux entenderam que as mudanças contrariam a Constituição. O candidato à presidência da República pelo PSD, Ronaldo Caiado, foi internado ontem em São Paulo para tratar de uma faringite aguda. Ele foi hospitalizado para receber medicação intravenosa. Segundo a assessoria de imprensa, o objetivo é acelerar a recuperação para que Caiado possa retomar o mais breve possível para a agenda de campanha. A Rússia bombardeou um shopping no leste da Ucrânia, deixando 3 mortos e outros 34 feridos. Os países têm feito uma série de ataques de longo alcance nos últimos meses, em que visam instalações de energia e logística. O conflito já dura 4 anos desde a invasão russa de grande escala em fevereiro de 2022. Os esforços diplomáticos liderados pelos Estados Unidos para pôr fim ao conflito estavam estagnados e foram retomados no último fim de semana. No horário de Brasília, 5:01.
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1: Bom dia, 5:01 agora. Está no ar o CBN Primeiras Notícias. Chegamos à sexta-feira, hoje é dia 11 de setembro de 2026. E o despertador da CBN está tocando. No Primeiras Notícias você inicia aqui o seu dia bem informado sobre os principais temas que vão repercutir ao longo das próximas horas no noticiário nacional, noticiário internacional. Em uma horinha, das 5 às 6 da manhã, a gente resume tudo para você, te deixa prontinho, te deixa preparado para encarar o dia que começa. Você nos faz companhia, escuta pelo radinho, pelo aplicativo, assiste pelo YouTube, pelo Globoplay e participa lá no nosso chat no YouTube e pelo WhatsApp 21 997642381, 997642381. Então vamos nessa, né? Vamos começar, todo mundo chegando aqui no PN. Hoje o dia vai ser longo, o dia vai ser animado. Vamos logo aos assuntos dessa sexta-feira sem perder tempo, não é mesmo, Ana Paula Jalme? Tudo bem com você? Bom dia.
2: Pois é, Fred. Bom dia para você, bom dia para o nosso ouvinte. Madrugada para lá de animada, né? Em Brasília, aí muito trabalho para os jornalistas, principalmente. Estamos aqui, né, para informar nosso ouvinte aí, deixar ele por dentro de tudo que tá acontecendo nessa loucura, né?
1: Acho que nem dá para dizer que sextou, né?
2: Hoje não dá.
1: Aquele sextou que a gente solta aqui
2: sem
1: sempre.
2: Clima, é.
1: Hoje vai ficar um pouquinho
2: tá longe
1: mais complicado,
2: de
1: demorar o sexto. Para quem não está sabendo, ontem à noite o presidente do STF, ministro Edson

0: São Fachin decidiu que o caso Master tenha o sigilo levantado. Então, toda a documentação, toda a investigação feita pela Polícia Federal vai ser tornada pública ao longo aí das próximas horas. As primeiras informações já foram reveladas aí durante a madrugada, negociatas envolvendo autoridades, o banqueiro Daniel Vorcaro. Vamos saber o que vem pela frente e qual o tamanho do impacto do peso, né, no meio político dessas revelações de hoje, especialmente em razão desse contexto eleitoral que estamos vivendo, poucos dias do primeiro turno da eleição presidencial. Ministro Fachin mandou e o relator do caso Master no Supremo Tribunal Federal, ministro André Mendonça, já levantou esse sigilo e enviou a documentação para o gabinete dos demais ministros. Vamos tratar desse assunto, vamos tratar também sobre a operação de ontem da Polícia Federal, aí também um outro escândalo envolvendo Vorcaro, envolvendo Master, aquele que trata do financiamento do filme do ex-presidente Jair Bolsonaro. Essa nova investigação agora aponta para a possibilidade de desvio de emendas parlamentares. Dinheiro público diretamente, né, envolvido no financiamento dessa obra. Esses assuntos são os principais temas dessa sexta-feira. Vamos trazer em detalhes aqui a partir de agora com a nossa reportagem. Tem alerta também para condições climáticas, viu, Ana Paula? Estamos monitorando aí a situação no sul e no sudeste do país. O avanço de um ciclone, risco de tornados no estado do Paraná, no interior de São Paulo, um dia com várias cidades suspendendo as aulas hoje. Tratamos esse tema aqui a partir de agora também. E tem muito mais, né? Até às 6 horas
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0: da manhã.
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0: Tem previsão do tempo, tem capas, as capas dos jornais, nosso giro com afiliadas, tem o CBN Agro e tem você aqui com a gente no CBN Primeiras Notícias. Vamos sextar juntos com muita informação a partir de agora. São 5:05. Já estamos no ar.
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0: O ministro André Mendonça derrubou o sigilo de todos os inquéritos do caso Master no Supremo Tribunal Federal. O relator cumpriu uma solicitação do presidente do STF, Edson Fachin, que preservou sob sigilo apenas diligências policiais pendentes. Mendonça também compartilhou integralmente as cópias digitais dos procedimentos com a presidência do Supremo e os gabinetes dos demais integrantes do tribunal. A medida serve para municiar os gabinetes dos 10 integrantes do STF com a documentação integral antes da sessão extraordinária da próxima terça-feira, em que o plenário vai deliberar sobre o relatório da Polícia Federal e o pedido de investigação contra o ministro Alexandre de Moraes. O presidente do Supremo pediu a derrubada do sigilo após se reunir reservadamente com 6 ministros e com o procurador-geral da República, Paulo Gonet. Participaram das conversas reservadas os ministros Alexandre de Moraes, Dias Toffoli, André Mendonça, Cristiano Zanin, Luiz Fux, Nunes Marques e Carmen Lúcia. Um pouco antes da decisão de Fachin, o presidente Lula, que na última quarta-feira subiu o tom e pediu essa quebra do sigilo, elogiou as decisões recentes tomadas pelo presidente da corte.
3: O jeito que o Fachin começou, colocou corte na casa. Ainda falta apurar. Quem é culpado de verdade? Se o Alexandre de Moraes é culpado, ele tem que pagar. Se o Mendonça é culpado, ele tem que pagar. Todo mundo tem que estar à disposição de cumprimento da nossa Constituição. A lei acima de tudo e a verdade seja soberana. É isso que eu quero.
0: Bom, com o fim do sigilo, o STF já disponibilizou nessa madrugada a íntegra do contrato de 131 milhões de reais firmado entre o Banco Master e o escritório de advocacia de Viviane Barsi de Moraes, esposa do ministro Alexandre de Moraes. O documento de 2024 previa, por exemplo, a implantação de programas de compliance, assessoria em todas as instâncias judiciais e consultoria estratégica perante órgãos como, por exemplo, a Polícia Federal, Banco Central, Receita Federal e o CAD. A banca afirmou que consultou o magistrado preventivamente e que não havia impedimento legal para a atuação. Lembrando que ontem o ministro Alexandre de Moraes chegou a anunciar que faria um procedimento, mas desistiu logo depois e remarcou a fala para segunda-feira, véspera da sessão que vai decidir o futuro dele no STF diante desse escândalo. Em outros documentos do inquérito do Banco Master, liberados no final da noite de ontem pelo ministro André Mendonça, são detalhados o passo a passo de Daniel Vorcaro antes da sua primeira prisão, em novembro do ano passado. Segundo a Polícia Federal, o ex-banqueiro monitorava nomes de agentes federais, sondava a proximidade com o juiz da causa também. O banqueiro articulou, inclusive, com urgência a contratação de um jato em Guarulhos, rumo aos Emirados Árabes, após ser alertado sobre a iminência da ofensiva, o que afastou definitivamente a hipótese de uma mera viagem fortuita. E tem mais. O novo relatório da Polícia Federal, enviado ao ministro André Mendonça, aponta suspeitas de que o ministro Dias Toffoli seja o proprietário de fato ou beneficiário final de um fundo de investimento que recebeu 35 milhões de reais repassados por Daniel Vorcaro. As informações reveladas pela revista Piauí indicam que os valores teriam sido remetidos para uma estrutura sediada nas Ilhas Virgens Britânicas, que é um paraíso fiscal no Caribe. O ponto central, levantado pelos investigadores, você deve se lembrar, é a ligação societária direta entre o fundo Arlin e o Taiaia, aquele resort que pertence a Dias Toffoli e a familiares dele no interior do estado do Paraná. E a revista Piauí também divulgou nessa madrugada uma reportagem com base em relatórios da Polícia Federal que revelam que o ex-banqueiro Daniel Vorcaro organizou uma festa fechada de Halloween em São Paulo em outubro de 2023 para estreitar relações com autoridades. As conversas mostram a articulação do ex-ministro de comunicação do governo de Jair Bolsonaro, Fábio Faria, para atrair nomes da política e do judiciário. Segundo essa reportagem, um promotor recrutou 120 modelos para a festa, que contou com a presença de 20 homens. Nas trocas de mensagens obtidas pela Polícia Federal, Fábio Faria informou a Daniel Vorcaro que os senadores Davi Alcolumbre e Rodrigo Pacheco estavam confirmados e que o ministro Dias Toffoli tentaria comparecer após presidir a sessão no tribunal naquele dia. O ex-ministro também sugeriu convidar Alexandre de Moraes e Arthur Lira em ocasiões similares. Os documentos da Polícia Federal também registram o desespero de Daniel Vorcaro após convidadas publicarem registros desse evento nas redes sociais, quebrando o sigilo imposto por ele. Diante da divulgação dos relatórios, as autoridades citadas negaram qualquer envolvimento. Ontem também foi dia de novas revelações de outro escândalo que abala a República e que também tem a ver com Daniel Vorcaro, o financiamento do filme Dark Horse. Mas agora o foco não foi o banqueiro, mas sim o uso de emendas parlamentares para custear as filmagens. O deputado Mário Frias, outro ex-ministro do governo de Jair Bolsonaro, teve 7 armas apreendidas em uma operação da Polícia Federal que apura o desvio de 2 milhões de reais em emendas voltadas para a produção do filme sobre o ex-presidente. De Brasília, o repórter Igor Cardim traz agora mais detalhes.
1: Oi, Fred. O deputado Mário Frias, do PL de São Paulo, foi alvo da Operação Makeup, que investiga suspeitas de desvios de 2 milhões de reais em emendas parlamentares para organizações ligadas à produção do filme Dark Horse sobre o ex-presidente Bolsonaro. Segundo a Polícia Federal, o Instituto Conhecer Brasil, presidido por Karina Gama, recebeu os recursos por meio de 2 emendas de autoria de Frias. Durante a operação, nesta quinta, a PF encontrou 7 armas na casa do deputado. Uma outra entidade dirigida por Karina, a Academia Nacional de Cultura, foi indicada para receber 1,5 milhão de reais do deputado Marcos Polon e 150 mil da deputada Bia Kicis, os 2 do PL. Os valores, no entanto, não chegaram a ser pagos. As investigações também apontam que o ex-marqueteiro de Flávio Bolsonaro, Marcelo de Oliveira Lopes, fez um repasse de 1 milhão de reais à Go Up Entertainment, produtora de Dark Horse. A Go Up tem Mário Frias como produtor executivo e movimentou 19 milhões de reais entre novembro e dezembro de 2025, período que coincide com as filmagens. Desse total, R$ 645 mil teriam sido transferidos pelo próprio deputado. Segundo o ministro Flávio Dino, que autorizou a operação, há indícios de atuação coordenada para dificultar o rastreamento de recursos de emendas, com suspeitas de contratos simulados, pagamentos sem comprovação e documentos destinados a dar aparência de regularidade às operações. A investigação apura suspeitas de peculato, fraude contratual, falsidade documental, lavagem de dinheiro e organização criminosa. Nas redes sociais, Mário Frias negou irregularidades.
4: A investigação é sobre uma emenda parlamentar de 2 milhões que eu destinei para contemplar um projeto esportivo e outro de letramento digital para tirar crianças da rua, para ensinar crianças, jovens e adolescentes a se desenvolverem intelectualmente. Emenda pública, registrada, transparente, que qualquer um pode consultar no portal da transparência.
1: O ministro Flávio Dino proibiu 22 empresas ligadas à investigação de contratar com o poder público e proibiu os 29 investigados de deixarem o país sem autorização. Procurada, Karina Gama não se manifestou. Em nota, a deputada Bia Kicis alegou que a emenda de 150 mil destinada à produção audiovisual foi encaminhada para uma iniciativa de caráter educacional e cultural e que o valor não chegou a ser pago. Polon disse nas redes sociais que a emenda de R$ 1 milhão indicada por ele em 2023 para o projeto audiovisual Heróis Nacionais não teve nenhum valor repassado à entidade investigada. Fred.
0: Hoje também é um dia de alerta máximo sobre as condições do tempo no centro-sul do país. Mais de 30 cidades do interior de São Paulo suspenderam as aulas diante do aviso de tornado emitido pela Defesa Civil Estadual. O avanço de um ciclone extratropical no sul do país vai desestabilizar o tempo em todo o território paulista entre a tarde de hoje e amanhã de sábado. A Defesa Civil alerta para chuvas intensas, descargas elétricas e granizo nos eixos de Presidente Prudente, Marília, Itapeva, Registro e Sorocaba. A capital, a Grande São Paulo, Campinas, Vale do Paraíba e o litoral também podem ter chuva volumosa e ventos fortes. O Paraná registrou 2 tornados em menos de 24 horas, segundo o Sistema Meteorológico do Estado. A Defesa Civil também mantém alerta vermelho para eventos extremos em todo o estado do Paraná nessa sexta. Ontem, um deslizamento de terra provocado pelas fortes chuvas soterrou uma residência e deixou 3 mortos em Ponta Grossa. O estado enfrenta transtornos generalizados provocados pelo mau tempo, que também causou um desabamento de um imóvel em Curitiba e a queda de granizo no oeste do estado. Agora, pelo horário de Brasília, são 5:16.
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5: Bom dia a você, ouvinte da Rádio CBN aqui em São Paulo. Agora são 5:16, quem fala com você é o Matheus de Souza, fazendo aquele nosso panorama matinal da cidade, que no momento chove, viu? Bem, chove bastante em algumas partes da cidade, inclusive aqui na Zona Oeste, no Butantã, onde fica a nossa redação. E olhando aqui para o estúdio também, disse Ricardo Garcia. Olhando aqui para a previsão do tempo, a chuva deve dar uma trégua agora pela manhã e depois pegar com força de novo na tarde e na noite. A previsão é de mínima de 17 graus e máxima de 28. Um dia de bastante neblina, mas também de boa qualidade do ar aqui na cidade de São Paulo. O Centro de Gerenciamento de Emergências da Prefeitura já avisava que o dia começa com chuva durante a madrugada. Mas ele também alerta sobre a aproximação de uma frente fria que fortalece a ocorrência de pancadas isoladas de chuva, porém com intensas rajadas de vento que podem superar os 60 km por hora entre a tarde e a noite. E quando chove, o paulista já fica bem preocupado com a situação da cidade, com a forma dele se locomover. no momento, o local mais afetado com questões de trânsito é a zona sul da cidade. A gente abre aqui o nosso mapa para olhar onde o nosso ouvinte tem dificuldade no momento. E o local que eu posso destacar para o ouvinte da zona sul é a estrada do Emboimirim, entre a rua Simão Caetano Nuas e a rua Tiquirá, no sentido da estrada de Itapecerica, que aí se torna estrito no sentido aeroporto de Congonhas. O outro lugar que tem problema é a estrada de Itapecerica, que hoje, como tem chuva, a neblina já não toma, no sentido Rio Pinheiros. No momento, também, para quem pega o transporte público, sem nenhum problema na cidade, no sistema metroferroviário, pelo menos por enquanto. Nada na CPTM, nada no metrô. E segundo o Corpo de Bombeiros, ainda não tem nenhuma ocorrência relacionada a chuva ou vento durante o dia de hoje, durante a madrugada. Tiveram 45 chamadas para quedas de árvore ontem à noite e um chamado para enchente sem nenhuma vítima. Claro, você, nosso ouvinte, que tiver qualquer problema relacionado à chuva ou não durante o dia, pode se lembrar que o nosso número é 119-9911-9981. Estaremos aqui para te ouvir e apurar, seja lá o que esteja acontecendo. São 5h19.

0: 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Agora a gente abre a agenda do dia. Agenda dessa sexta-feira, 11 de setembro, agendinha do PN, o que está programado para acontecer hoje, o que a reportagem da CBN vai monitorar ao longo das próximas horas. Obviamente que a quebra do sigilo do caso Master é o assunto principal, toda a atenção aqui da reportagem voltada para isso, mas temos temas importantes, por exemplo, a campanha eleitoral, a corrida eleitoral que segue em andamento e hoje o Instituto Datafolha vai divulgar uma nova pesquisa para a presidência da República, para os governos de São Paulo, Rio, Minas Gerais, Pernambuco, Distrito Federal. Lembrando que no levantamento anterior do Datafolha, divulgado na semana passada, na sexta-feira passada, o presidente Lula, candidato à reeleição, tinha 38% das intenções de voto contra 33% de Flávio Bolsonaro. No segundo turno, os dois apareciam em empate técnico com 46% para Lula e 44% para Flávio Bolsonaro. Em outras pesquisas, Flávio passou Lula nessa estimativa de segundo turno. Vamos ver se o Datafolha confirma essa tendência ou não, especialmente, né, no contexto aí de revelação de novas denúncias no caso Master. A pesquisa ouviu 2.002 pessoas entre terça-feira e ontem. Os dados vão ser divulgados no final da tarde de hoje. O Supremo Tribunal Federal retoma hoje, no plenário virtual, aquele que os ministros votam digitalmente, o julgamento das alterações na lei da ficha limpa, que reduzem o prazo de inelegibilidade. A data foi marcada depois que o ministro Gilmar Mendes devolveu o processo para análise do plenário virtual. O magistrado tinha pedido vista, ou seja, mais tempo para estudar esse caso. O resultado pode, por exemplo, definir a situação de candidaturas contestadas nas eleições desse ano, como a de José Roberto Arruda, candidato ao governo do Distrito Federal, Eduardo Cunha, candidato ao governo do Rio de Janeiro, Antônio Garotinho, candidato ao governo do Rio de Janeiro, e Eduardo Cunha, candidato a deputado federal. A votação está em 2-0 contra as alterações. Hoje também, o STF inicia também no plenário virtual o julgamento da ação penal do caso que investiga a atuação do ex-deputado Eduardo Bolsonaro, filho do ex-presidente Jair Bolsonaro, nos Estados Unidos. O processo trata da possível prática dos crimes de coação, obstrução de investigação e abolição violenta do Estado Democrático de Direito. Eduardo Bolsonaro e o jornalista Paulo Figueiredo respondem por articularem ações junto ao governo dos Estados Unidos com o objetivo de intervir nos processos contra Jair Bolsonaro aqui no Brasil. Hoje é o último dia de sabatinas promovidas pela CBN, o Jornal Globo, Valor Econômico, com os candidatos ao governo do Rio de Janeiro. O entrevistado da vez é o ex-prefeito, candidato do PSD, Eduardo Paes. A conversa vai ser realizada no estúdio da redação do Jornal Globo a partir de 10h30 da manhã. Duração prevista de 1h30 e transmissão da CBN para os ouvintes do Rio de Janeiro e para o Brasil, para o mundo inteiro, nas nossas plataformas digitais. Na economia, o IBGE divulga às 9h o índice de inflação, né? O índice nacional de preços ao consumidor amplo de agosto de 2026, o IPCA. Em julho, a inflação ficou em 0,07%. Somando num acumulado de 12 meses, 4,44%, dentro daquele teto da meta do governo, que é de 4,5%. Vamos ver como é que fica o número agora em agosto. Também estamos monitorando o preço do barril do petróleo no mercado internacional, que disparou e está sendo cotado acima de 108 dólares. O maior valor desde o mês de maio desse ano. Essa nova alta foi impulsionada pelo avanço dos rebeldes Houthis no Iêmen e pelo prolongamento da guerra entre Estados Unidos e Irã. No Brasil, o salto no preço do petróleo puxou as ações da Petrobras e levou o Ibovespa ao maior nível em mais de 4 meses. Aliados de Teherã, os rebeldes tomaram a cidade portuária de Mocha, no Mar Vermelho, e intensificaram ataques contra a infraestrutura de energia da Arábia Saudita no dia de ontem. Funcionários da Caixa e do Banco do Brasil entraram em greve por tempo indeterminado. Na Caixa, a paralisação é nacional. No Banco do Brasil, a greve atinge apenas as bases sindicais que não aprovaram um acordo, como Brasília, Rio e Porto Alegre. O grupo pede, por exemplo, aumento real de salário. Durante a paralisação, os clientes do Banco do Brasil poderão usar os canais digitais. E no Rio de Janeiro, temos a volta do Rock in Rio. Hoje, o segundo final de semana, com programação dedicada nessa sexta-feira, uma novidade no Rock in Rio desse ano para o K-pop, né? A música coreana, a atração principal do palco mundo, é a banda Stray Kids. São 5h24 agora.
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0: Josélia Pegorim está chegando para trazer mais detalhes da instabilidade às condições de tempo nessa sexta-feira em todo o Brasil.
2: Durante esta sexta-feira, teremos uma situação de alerta para chuvas fortes e ventania nos estados do sul do Brasil, em São Paulo e em Mato Grosso do Sul. Isso se deve ao processo de formação de uma frente fria de um ciclone extratropical que ocorre ao longo desta sexta-feira entre o sul do Brasil, o Paraguai e o norte da Argentina. O ciclone extratropical deve se organizar até à noite no leste do Rio Grande do Sul e a frente fria se forma entre o sul do Brasil, o Paraguai e o Mato Grosso do Sul. A sexta-feira é um dia muito delicado, com risco de tempestades no Paraná, em Santa Catarina, no extremo norte do Rio Grande do Sul, no sul de Mato Grosso do Sul e também no oeste e centro-sul e leste do estado de São Paulo. Em todas essas áreas, há risco de grandes volumes de chuva ao longo do dia. Não dá para descartar a possibilidade de ocorrência de tornados e de microexplosões no estado do Paraná e também no extremo sul do estado de São Paulo, em áreas bem próximas da divisa com o Paraná. Ao longo do dia, essa chuva poderá causar transtornos. Há risco de chuvas fortes na Grande Porto Alegre, Florianópolis, Grande Curitiba e Grande São Paulo. Em outras áreas aí do sudeste e do centro-oeste do Brasil, como em Mato Grosso, Goiás, no Distrito Federal, Minas, Espírito Santo, o sol vai aparecer forte e há condições para algumas pancadas de chuva a partir da tarde. No centro-sul do Rio de Janeiro, pode chover na madrugada e pela manhã, inclusive na cidade do Rio, mas depois o sol já vai predominar. Mas no sul de Minas pode até chover forte. Áreas do norte e do nordeste do Brasil terão muito sol nesta sexta-feira, bastante calor. Pancadas de chuva devem acontecer principalmente à tarde e à noite em áreas do Pará, Amazonas, Roraima, Acre, Rondônia e também em áreas do Amapá e no litoral do Pará. Na região nordeste, possibilidade de algumas pancadas de chuva no litoral da Bahia e também no litoral de Sergipe. Josélia Pegorim, da Clima Tempo para a CBN.
0: No futebol, destaque para o Flamengo, que derrotou o Del Valle por 2-0 no Equador, no jogo de ida das quartas de final da Libertadores. Com o resultado, a equipe rubro-negra pode perder por até um gol de diferença na partida de volta no Maracanã e mesmo assim avançar para a semifinal. E hoje começa a rodada 27 do Brasileirão, já tem jogo nessa sexta, clássico lá em Curitiba, Atlético Paranaense e Curitiba. Às 9 horas da noite, 5h27. Vamos no pique do PN para as capas dos jornais, porque a Ana Paula Jaume já está pronta, ansiosa para compartilhar as manchetes do dia, os assuntos na primeira página das principais publicações brasileiras. Os jornais hoje, todos, né? Trazendo aí informações relacionadas ao caso Master e o levantamento do sigilo, determinado pelo presidente do Supremo, ministro Edson Fachin. Vamos começar pela capa da Folha de São Paulo. Na Folha de São Paulo, a manchete é o Dark Horse, né? Operação ontem da Polícia Federal, ordenada pelo outro ministro do Supremo, Flávio Dino. Tem também o Fachin pedindo o levantamento do sigilo do caso Master e uma editorial importante também na capa, o trecho de um editorial que a Folha está trazendo a respeito da sessão da próxima terça-feira, que está sendo aguardada por todos, né? As investigações relacionadas ao ministro Alexandre de Moraes. Conta aí pra gente, Ana Paula.
3: É expectativa alta, né? E aí esse texto da Folha reforça que o Moraes e o Toffoli não vão poder votar nessa terça, nesse julgamento do STF, sobre as suspeitas levantadas contra Moraes, depois daquelas mensagens, né, atribuídas ao Vorcaro no relatório da PF. E aí esse editorial também mostra que a atuação do Moraes e de Flávio Dino na tentativa de desautorizar a segunda turma, isso nas palavras do jornal, depois do afastamento do diretor-geral da Polícia Federal, alimenta especulações sobre uma possível iniciativa para retirar também Mendonça da votação. O editorial pontua que qualquer cidadão diante desses indícios já estaria sob investigação policial, né, uma etapa preliminar que não se confunde com culpa nem condenação. Finaliza ainda esse editorial dizendo que o ministro do Supremo não pode ter tratamento diferente do dispensado a qualquer outro cidadão. Fred.
0: Portanto, aí no editorial, na capa, a Folha pedindo para que Alexandre de Moraes e Toffoli, que tem relação direta com esse escândalo, se declarem suspeitos e não votem nessa sessão da terça-feira. No Estadão, a gente vai trazer aqui um assunto relacionado ao preço da gasolina. O destaque é que a Petrobras voltou atrás numa decisão e cancelou o reajuste, né, uma alta de quase 20 centavos no litro no preço da venda da gasolina para as distribuidoras, não é isso?
3: É, o aumento tinha sido anunciado na noite de quarta-feira. A estatal disse que deixaria de aplicar um desconto de 44 centavos por litro na gasolina. Com a medida, o preço médio nas vendas da Petrobras ao setor passaria a R$ 3,24 por litro, mas a companhia agora corrige a informação divulgada inicialmente. E para as distribuidoras, o efeito vai ser de uma redução de 19 centavos no preço percebido ali com os tributos, né? O preço médio de venda da gasolina A da Petrobras para as distribuidoras passa a ser de R$ 3,05 por litro para fechar, como já tinha ocorrido em outras vezes, desde que Estados Unidos e Israel atacaram o Irã. Petrobras aproveitou os subsídios do governo para reajustar os preços, evitar a disparada nas cotações do petróleo, chegasse ao consumidor final sem afetar tanto as finanças da própria estatal, Fred.
0: Fechando o nosso giro com as capas dessa sexta-feira, no jornal O Globo, foto principal, a lembrança dos 25 anos do 11 de setembro lá nos Estados Unidos, né? Do ataque às Torres Gêmeas.
3: Pois é, Fred, ataque que deixou 2.977 pessoas mortas. Hoje o episódio é visto como um marco de um processo complexo de mudanças, né, no conjunto ali dos valores do povo americano, tanto dentro das fronteiras quanto diante dos olhos do mundo. Especialistas dizem que o mundo se uniu em solidariedade aos Estados Unidos naquele momento, mas se Washington tivesse respondido com mais sabedoria aos atentados, poderia ter fortalecido a liderança global e diminuído a erosão, né, da hegemonia. E aí agora, 25 anos depois, 11 de setembro, ainda segue como um lembrete de que as escolhas feitas, né, diante de uma tragédia podem transformar um país e o rumo de todo mundo, Fred.
0: Destaques dos jornais de todo o Brasil nessa sexta-feira, que terão logo mais repercussão, né? E estarão nas bancas nesse dia 11 de setembro de 2026. São 5 horas e 32 minutos. Vamos para o repórter CBN. Daqui a pouquinho o CBN Primeiras Notícias está de volta. Não sai daí, até já.
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0: sexta-feira, 11 de setembro de 2026. O ministro André Mendonça levantou o sigilo dos autos do inquérito do Banco Master no Supremo Tribunal Federal. A medida atende à solicitação formal feita horas antes pelo presidente da corte, Edson Fachin. Mendonça também iniciou o compartilhamento integral das cópias digitais dos procedimentos em HD com a presidência do STF e os gabinetes dos demais integrantes do tribunal. A Polícia Federal suspeita que ao menos R$750 mil em verbas públicas foram desviados para a produtora responsável pelo filme Dark Horse, cinebiografia do ex-presidente Jair Bolsonaro. Ontem, a Polícia Federal cumpriu 49 mandados de busca e apreensão em uma operação relacionada ao financiamento do filme. Karina Gama, produtora do longa, e o deputado federal Mário Frias, do PL, foram alvos da ação. Duas entidades de propriedade da Karina também foram alvo de buscas da PF. A mulher de Nicolás Maduro, Cília Flores, pediu às autoridades dos Estados Unidos para aguardar o julgamento em prisão domiciliar por causa de problemas cardíacos. A ex-primeira-dama da Venezuela foi capturada com Maduro em uma operação militar americana em Caracas, em janeiro, e levada para Nova York. Ela é acusada por Washington de tráfico de drogas. O horário de Brasília, 5h34.
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2: Na volta do repórter CBN, destaque para os assuntos pelo mundo. O Fernando Andrade está chegando. Agora há pouco a gente falou, né, do preço do barril do petróleo que disparou, está sendo cotado a mais de $100, depois do avanço dos rebeldes Houthis no Iêmen, prolongamento da guerra, né, entre Estados Unidos e Irã. Esse é um dos assuntos de hoje do Fernando Andrade. Ele também vai falar do Peru, que vai fazer parte do Escudo das Américas, uma iniciativa dos Estados Unidos para coordenar ações contra o crime organizado no hemisfério. O Mundo em 3 minutos no ar com Fernando Andrade.
3: Mundo em 3 minutos. Olá, seja bem-vindo ao Mundo em 3 minutos. Hoje começamos com o Iêmen. Lá estão os Houthis, que é um grupo rebelde aliado do Irã. O que os Houthis fizeram agora? Eles tomaram a cidade de Moca, que fica na costa oeste do Iêmen. Por que ela é importante? Porque é uma cidade portuária e isso torna mais difícil para as tropas do governo receberem armamentos por lá. O porto de Moca era o último porto totalmente sob controle do governo iemenita. Então agora os Houthis, com o controle de Moca, eles estão a menos de 80 quilômetros do estreito de Bab el-Mandeb, uma das rotas mais importantes do mundo para o transporte de petróleo bruto. 3 anos atrás, cerca de 10% do comércio mundial de petróleo passava por lá. Dados recentes da Kepler indicam que esse volume caiu pela metade. Eles, os Houthis, não pararam em Moca. Eles seguem agora para o sul e, segundo a Al Jazeera, não enfrentam muita resistência, não. O que eles relatam é que forças do governo estão simplesmente se retirando. Há também relatos de confrontos entre as forças iemenitas com o apoio da Arábia Saudita nas regiões norte, oeste e central do país. E aqui é importante falar sobre o que a Arábia Saudita tem a ver com esse conflito. Desde 2004, os Houthis lutam com forças do governo do Iêmen. Em 2014, essa milícia tomou a capital do país, Sana'a. Depois disso, o país mergulhou numa crise, numa guerra civil sem fim. A gente está falando de um dos países mais pobres do mundo. Eis que uma coalizão militar, liderada pela Arábia Saudita, começou a tentar ajudar o Iêmen e teve uma trégua em 2022, mas essa trégua acabou há alguns meses. A Arábia Saudita, maior exportadora de petróleo do mundo, passou a depender muito da rota marítima do Mar Vermelho. Bab el-Mandeb é a porta para o Mar Vermelho. E desde que o conflito com o Irã começou praticamente, viu fechado o Estreito de Hormuz. E agora pode ver um estrangulamento marítimo e prejuízos com o fechamento de Bab el-Mandeb. Passamos agora para o Peru, que agora faz parte do Escudo das Américas, que é uma iniciativa lançada pelos Estados Unidos no início deste ano para coordenar ações contra o crime organizado na região. O Peru é um dos principais produtores mundiais de cocaína. O anúncio foi feito pelo secretário de Estado americano, Marco Rubio, em visita ao Peru logo após o encontro com a presidente Keiko Fujimori. E aí houve questionamentos sobre uma possível interferência à soberania nacional do Peru, a presença de tropas americanas em solo, mas Keiko amenizou, disse que isso não estava nos planos e tal. Além do Peru, Rubio visitou nos últimos dias Colômbia, esteve com Abelardo de Laís Priella e também foi para o Equador, de Daniel Noboa. O Escudo das Américas tem agora, então, 14 países membros. Agora, quem não gostou muito da visita, da entrada do Peru nesse projeto, foi a China. Durante a visita de Marco Rubio ao Peru, a China publicou várias mensagens nas redes sociais cutucando os dois, sem citar nomes, claro. Tipo, o hemisfério ocidental não é quintal de ninguém. Falaram que peruanos não precisam de visto para entrar na China. E mais, o Peru é o segundo maior destino dos investimentos chineses na América Latina. A preocupação dos Estados Unidos é sobre o megaporto de Xangai. Ele foi inaugurado em 2004 e 60% desse porto é controlado por uma empresa chinesa. Mundo em 3 minutos. Até a próxima edição.
2: Até a próxima edição, Fernando Andrade. Os detalhes aí de hoje você conferiu em 3 minutinhos. Tentativa de controle na influência dos Estados Unidos aqui na América do Sul, as reações da China quanto a isso e muito mais. 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Quem tá chegando agora, seja bem-vindo, seja bem-vinda. Fique à vontade, sinta-se em casa, participe do chat da nossa transmissão. Acompanhe ao vivo, com imagens ou primeiras notícias no YouTube e no Globoplay. Manda o seu recado aqui pra gente, fala do tempo aí na sua região, desde cedo, né, Ana Paula? Alertando aqui todo mundo a respeito das chuvas temporais, tornados, ciclones, situação crítica, principalmente nos estados do sul do país e também no sudeste, São Paulo, preocupação grande no interior. Nesse momento chove forte já em Santa Catarina, 18 graus é a temperatura. Florianópolis, capital, tem tempestade. Em Curitiba, 16 graus também com chuva, mesmo cenário na capital gaúcha, em Porto Alegre. Vamos para Brasília começar o nosso giro. A Ana Carolina Tomé está chamando. Brasília, capital federal, 20 graus é a temperatura, 31 é a máxima do dia. Isso nos termômetros, né? Porque no noticiário, meu amigo, hoje negócio não tem nem como medir, né? Diante da quebra do sigilo do caso Master. E no meio de todo esse escândalo ali do Master, que a gente está comentando desde o início aqui do programa, né? Levantamento de sigilo determinado pelo presidente do Supremo ontem à noite, né? Crise envolvendo ministros do Supremo. A equipe da CBN Brasília também continua acompanhando a situação do BRB, o Banco de Brasília, usado para tentar salvar o Master depois que essa crise estourou, maior fraude financeira da história do país. E a Ana Carolina Tomé tem novidades sobre isso. Ana Carolina, bom dia.
4: Oi, Fred, bom dia. O ministro Luiz Fux, do Supremo Tribunal Federal, deu prazo de 15 dias para que a União, o Banco Central e o Fundo Garantidor de Créditos, o FGC, se manifestem sobre o pedido do governo do Distrito Federal para obrigar o governo federal a dar garantia ao empréstimo de 6,6 bilhões de reais destinado ao BRB, após o rombo bilionário provocado pela tentativa mal sucedida de compra do Banco Master. No despacho, Fux cita a complexidade e as peculiaridades envolvidas na demanda. Após as manifestações, o processo será enviado à Procuradoria-Geral da República, antes de voltar ao ministro, que vai decidir sobre o pedido de urgência. O governo do Distrito Federal alega que 3 meses depois do acordo firmado no STF, a União ainda não tomou as medidas necessárias para viabilizar o empréstimo. Apesar do acordo ter deixado claro que a União não daria o aval ao empréstimo, o governo local quer que o governo federal formalize a garantia para destravar o socorro ao banco. O GDF também quer impedir que sua capacidade baixa de pagamento seja considerada um obstáculo à operação. Pelo acordo firmado, a operação seria estruturada com garantias de recursos dos fundos de participação dos estados e dos municípios. O Fundo Garantidor de Crédito e os bancos, no entanto, alegam que o BRB ainda não apresentou os balanços em atraso. No fim do mês passado, o ministro Luiz Fux determinou que o Tribunal de Justiça da Bahia mantenha por mais 90 dias o contrato que permite ao BRB administrar os depósitos judiciais da corte. A ação foi apresentada pelo governo do Distrito Federal, que alegou que o fim do contrato poderia comprometer a liquidez e o fortalecimento financeiro da instituição. Segundo o processo, o Banco de Brasília recebe cerca de 394 milhões de reais por mês em depósitos. Fred.
2: De Brasília, seguimos direto para Minas. Belo Horizonte tem 19 graus agora e 5h43. A máxima hoje chega aos 30. Em BH não tem previsão de chuva para hoje, não. Expectativa de tempo firme nessa sexta-feira. E é Lila Vati Oliveira que está aqui com a gente. Olha aí, imagens ao vivo, céu azulzinho em Belo Horizonte, já amanhecendo, né? Por lá um cenário completamente diferente da região sul. Vamos saber da Lila Vati Oliveira qual é o destaque do dia hoje. Ela vai falar de uma operação que resgatou, uma grande operação que resgatou 200 pessoas aproximadamente em situação de trabalho escravo em Minas Gerais. Lila Vati, bom dia.
5: Muito bom dia, Fred. Bom dia também para o ouvinte que nos acompanha. 208 pessoas em situação de trabalho análogo à escravidão foram resgatadas em Minas Gerais durante uma operação nacional que localizou cerca de 480 trabalhadores no último mês. O Estado mineiro, Fred, lidera o ranking de resgates realizados pelo Ministério do Trabalho e Emprego. Na sequência, aparecem os estados de São Paulo e Amazonas. Entre os trabalhadores resgatados em todo o país, 13 eram crianças e adolescentes, enquanto 66 eram pessoas principalmente da Bolívia, do Senegal e Guiné-Bissau. As atividades que concentraram o maior número de trabalhadores envolvem a construção em geral e os cultivos de café, cebola e batata. Em Estrela do Sul, no Alto Paranaíba, por exemplo, 44 trabalhadores que atuavam nas lavouras de batata e café foram encontrados sem acesso a banheiros, registros ou formalização dos contratos de trabalho. 23 desses trabalhadores são estrangeiros de 3 países localizados na África. Já os brasileiros são da região nordeste do país, de cidades da Bahia, do Maranhão, Pernambuco e Alagoas. Já os trabalhadores forçados a realizar atividades domésticas somaram 9 casos. Entre eles estão 2 idosas de 91 e 65 anos que passaram cerca de 70 anos trabalhando para uma mesma família em Belo Horizonte. Uma terceira mulher, prima de uma delas, inclusive, também teria atuado no local por anos, mas morreu, Fred, antes de a situação ser denunciada. Conforme a Superintendência Regional do Trabalho em Minas Gerais, as mulheres foram entregues por parentes, ainda crianças, à família. Ao todo, foram realizadas 231 fiscalizações no Brasil. Em Minas, 29 empregadores foram vistoriados e 17 deles foram identificados em situações relacionadas ao trabalho análogo à escravidão. Eu volto com você, Fred. Um ótimo fim de semana a todos.
2: Valeu, Lila Vati. As informações de Minas, chegando com a Lila Vati Oliveira, aqui no nosso giro pelas capitais, nosso giro pelo país de Minas, de BH. Seguimos agora para o Rio de Janeiro. No Rio de Janeiro, temperatura de momento de 22 graus, mais um dia de céu nublado e de chuva na capital fluminense, em praticamente todo o estado do Rio. Diogo Bugalho está chegando para nos contar sobre a volta do Rock in Rio, não é isso, Diogo? Destaque hoje do dia no noticiário é esse, bom dia para você.
6: Isso aí, Fred, bom dia para você. É hoje, começa o segundo e último fim de semana do Rock in Rio 2026, reunindo, como sempre, grandes nomes da música nacional e internacional lá na cidade do rock. Depois de 3 dias aí de pausa, o evento vai retornar para mais uma maratona de shows que segue até o domingo. Hoje, a grande atração é o grupo sul-coreano Stray Kids, grupo de K-pop. Também vai ter show do Alok no palco Mundo. E no palco Sunset, o grande nome é Jamiroquai. Uma atração aí já para os mais velhos, né? Stray Kids faz sucesso entre a geração Z. Jamiroquai
2: já vai. Esses aí que são os Stray Kids. Estamos vendo lá. Para Z, Stray Kids. Nunca tinha
6: visto. Esses são os Stray Kids. Sucesso do K-pop. Pop coreano.
2: É, o pessoal da geração Z vai me cancelar agora, né? Mas tá aí. Você gosta de BTS, né?
6: Eu gosto de BTS.
2: Tá ouvindo aí? Tem um trechinho? Sobe o som do Stray Kids. Ó, os novinhos que vão pra fila hoje do Rock in Rio, leva a capa de chuva que vai chover, né, Diogo? Hoje pois. Tem previsão aí de frio e chuva nas próximas horas, né?
6: Pois é, e os pais que se cuidem também, né?
2: Pois é.
6: Amanhã, Fred, os headliners são estrelas do pop, como Maroon 5, Demi Lovato. Já o domingo vai ter como destaque principal a banda 21 Pilots e as cantoras Halsey e Zara Larsson. Também vai haver várias mudanças na rotina da cidade, que a gente já viu na semana passada, já estamos acostumados. O município e o estado do Rio vão ter antecipação do fim do expediente nas repartições públicas nessa sexta-feira, por causa da operação especial pro Rock in Rio. Metrô e trem também vão funcionar 24 horas por dia e um grande esquema de trânsito vai ser montado ali no entorno da cidade do Rock a partir das 2 da tarde, mesmo horário em que os portões abrem. Para quem vai ao festival, a recomendação é usar o transporte público. E Fred, aproveito para acrescentar aqui que a venda de ingressos pro Carnaval 2027 para Sapucaí esgotou em menos de uma hora nessa quinta-feira. Venda para as arquibancadas especiais, cadeiras numeradas, setor 12 e frisas. Fred.
2: Tá certo. Hoje você só tá pra farra, né? É Rock in Rio, é Carnaval, né? Hoje tá animado, Noticiário do Rio.
6: Sexta-feira, né?
2: Pois é. Sexta-feira é um clima diferente. Mas na política, lembrando que tem sabatina, né? Hoje na CBN, 10h30 da manhã, Eduardo Paes, candidato do PSD ao governo, é o entrevistado a partir de 10h30. Valeu, Diogo, até mais. 5h49 agora. Vamos para São Paulo. São Paulo, Matheus de Souza já está chamando. Mais um dia de frio e principalmente chuva, tempestade, tornado. Hoje a situação está bem complicada em São Paulo, né, Matheus? Bom dia para você.
7: Bom dia, Fred. Bom dia também a você, ouvinte do CBN Primeiras Notícias. É aqui em São Paulo. O estado está em alerta para tempestades nesta sexta-feira. Na capital, choveu em 8 dos 10 dias de setembro até agora. O volume de chuvas medido pelo Instituto Nacional de Meteorologia nesses 10 dias já está acima da média do mês. Segundo o Corpo de Bombeiros, ontem foram registradas pelo menos 16 chamadas para quedas de árvore na capital e na região metropolitana de São Paulo. A previsão é de mais chuva nos próximos dias, que diminuem de intensidade aos poucos. Esse mau tempo é resultado da formação de um ciclone extratropical no sul do país. A Defesa Civil vai instalar hoje um gabinete de crise presencial no Centro de Emergências da Prefeitura. O gabinete reúne instituições como o Corpo de Bombeiros para decisões conjuntas de forma mais rápida para mitigar os estragos causados pela chuva. Por causa da previsão de um tornado, o governo do estado orientou a suspensão das aulas de eventos ao ar livre nas regiões de Presidente Prudente, Marília, Itapeva, Sorocaba e Registro. Aqui na capital, a previsão é de tempo chuvoso durante todo o final de semana. A previsão indica que a frente fria deve trazer rajadas de ventos superiores a 60 km por hora no dia de hoje e uma chuva forte amanhã. Então, esses são os destaques dessa sexta-feira, Fred. Um bom dia para você e um bom dia para você, ouvinte do CBN Primeiras Notícias.
2: Vamos ficar monitorando aí ao longo das próximas horas a situação e atualizando para os ouvintes de São Paulo. Obrigado, Matheus de Souza. Agora, 5h51.
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0: Cassiano Ribeiro chegando. O CBN Agro de hoje também trata das condições climáticas, tornados e ciclones, deixando o campo em alerta. Esse é o assunto do dia, para você que acorda cedinho para ir para a lida, ouvindo aqui na CBN as informações do campo também. Cassiano Ribeiro e o CBN Agro. Bom dia, Cassiano.
1: Oi, Fred, bom dia para você ouvinte. O clima chuvoso que atingiu principalmente as regiões sul e sudeste do Brasil ontem também deixou um rastro de destruição em áreas rurais em alguns estados. No Paraná, por exemplo, dois tornados foram registrados em um intervalo de apenas 24 horas. E segundo o levantamento do CIMEPAR, lavouras de grãos foram danificadas e estruturas de propriedades rurais também foram atingidas pela força dos ventos. De acordo com a Defesa Civil, 10 municípios paranaenses registraram impactos aí dos eventos climáticos. Em Espigão Alto do Iguaçu, no oeste do estado, o tornado registrado na madrugada de quinta-feira deixou prejuízos a centenas de pessoas, derrubou árvores e destruiu parte da estrutura de uma fábrica de ração no município. As recomendações dos técnicos é de que os produtores continuem monitorando o clima e, em caso de estarem na rota de novos episódios de clima adverso, tornado ou ciclone, evitem áreas abertas e suspendam a atividade com maquinário de campo, além de proteger os animais de criação. Esse alerta ganha ainda mais importância diante de uma previsão que mantém aí perigo, especialmente para a região sul. Um ciclone extratropical está se formando entre o nordeste do Rio Grande do Sul e o Oceano Atlântico, intensificando aí a possibilidade de tempestades. Há risco ainda de granizo, rajadas intensas de vento e microexplosões entre Rio Grande do Sul, Santa Catarina, Paraná, Mato Grosso do Sul e São Paulo, segundo aí informações do Instituto Nacional de Meteorologia. 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A gente continua acompanhando, eu volto na segunda-feira. Bom fim de semana e até lá.

0: Bom dia a você, ouvinte da Rádio CBN aqui em São Paulo. Agora são 5h54. Quem fala com você é o Matheus de Souza. Na nossa cobertura da chuva que está tomando a cidade hoje, segundo a Defesa Civil, tem chuva uma área grande da região metropolitana de São Paulo. De oeste vai de Caieiras até Marcilac. Lá pelo leste vai de Mairiporã até Cubatão. Então, um quadrado bem grande de chuva, de acordo com o mapa da Defesa Civil do Estado. O dia de hoje, que tem temperatura mínima de 17 graus e máxima de 28, uma sensação térmica mais amena de 20 a 24, bastante vento, principalmente lá no começo da tarde, entre meio-dia e as 2 horas da tarde. E, segundo o Centro de Gerenciamento da Prefeitura, Isso é por causa de da propagação de uma frente fria pelo litoral paulista, que deixa o tempo fechado e chuvoso na Grande São Paulo. Então, a condição para chuvas de moderada a forte intensidade, com raios e rajadas moderadas de vento que podem superar os 40 km por hora. A continuidade das chuvas mantém elevado potencial para formação de alagamentos, transbordamento de córregos, queda de árvores e deslizamentos de terra. Segundo o Corpo de Bombeiros, ainda não teve nenhum acionamento hoje para esse tipo de situação. No momento, o trânsito na cidade ainda é calmo na maioria das regiões, com uma exceção bem gritante para a Zona Sul. Para o ouvinte ter uma ideia, a Zona Leste tem lentidão de 7 quilômetros, é a segunda colocada. A Zona Sul, no momento, tem 21 quilômetros de lentidão agora. O destaque que a gente falava mais cedo continua sendo a estrada do Embuemirim, que tem vários pontos de parada lá no Capão Redondo, até o ponto que ela se transforma em Avenida Washington Luiz, ali no sentido aeroporto. A estrada de Itapecerica, também na Zona Sul, também tem bastante problema na via que a neblina toma, entre a rua Sela Visa até a Avenida João Dias, ali na avenida que a neblina cobre. Aqui, corrigindo a minha referência a Racionais MCs. Agora, indo para a Zona Leste, onde tudo acontece, o problema é no lugar onde o ouvinte já conhece bem, entre as estações Vila Ré e Guilhermina do metrô, onde todo dia o ouvinte pisa no freio um pouco. Qualquer problema relacionado ou não à chuva, manda mensagem pra gente no 119-9911-9981. São 5h57.
1: CBN Primeiras Notícias. Vamos encerrando o CBN Primeiras Notícias. Daqui a pouquinho, Milton Jung e Cássia Godoy no comando do Jornal da CBN. Tudo bem? Bom dia para vocês.
2: Bom dia para você, Fred. Bom dia, ouvintes. Bom dia, Cássia Godoy.
3: Bom dia, Milton. Bom dia, Fred. Bom dia, ouvintes.
1: Milton e Cássio, 11 de setembro, né? Todo dia 11 de setembro a gente fica aqui lembrando daquele dia que mudou o mundo, 11 de setembro de 2001, para quem viveu tão intensamente aquele dia, como você, Milton, estava no ar, né? A gente sempre relembra que aqueles momentos, a hora dos ataques nas Torres Gêmeas, é sempre uma data muito relevante e marcante para a gente rememorar, não é isso?
2: E como são 25 anos, isso acaba chamando a atenção, não por acaso, quando você olha os jornais pelo mundo hoje, vários deles lembram essa data, fazem balanços, tentam contar histórias ainda que pudessem ser inéditas. Uma das curiosidades

0: iriam, outras que fazem parte de investigações, então permaneceram em sigilo. No entanto, há uma série de pesquisadores trabalhando nesse sentido, já que estávamos ali diante de um fato completamente inédito para todos nós e que, para mim, claramente marcou aqui a chegada desse terceiro milênio.
1: E tem alguns aspectos muito inusitados na história do 11 de setembro. Um deles é relatado em uma reportagem que está hoje no jornal O Globo, mostrando o seguinte, que a fuga das pessoas dos prédios atingidos pelos ataques expôs o risco dos saltos altos à segurança feminina. Os sapatos das sobreviventes, que desceram dezenas de andares das Torres Gêmeas, muitas vezes descalças e com os pés feridos, revelam como o escape deixou marca no vestuário das mulheres e organizou, inclusive, uma mudança cultural. Uma reportagem muito interessante sobre um ponto de vista que até agora eu não tinha visto ser abordado. Toda vez que a gente tem informações do 11 de setembro, para quem não conseguiu ler, está lá na edição de hoje do Globo. Fred.
2: Boa, valeu Cássia, Milton, bom jornal para vocês. Até mais.
1: Até.
2: Vamos encerrar o Primeiras Notícias de hoje, Ana Paula Jalme. Bom dia para você.
3: Bom dia, Fred.
2: Na sequência, Milton Jung, Cássia Godoy e o Jornal da CBN. Primeiras Notícias na produção Ana Paula Jalme, Renato Silva e Ricardo Garcia. Nos trabalhos técnicos, uma ótima sexta-feira, bom final de semana. Voltamos segunda. Até lá.
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0: Sexta-feira, 11 de setembro de 2026. O STF retoma hoje o julgamento que discute mudanças aprovadas pelo Congresso na lei da ficha limpa. O resultado pode impactar campanhas de candidatos que estão sendo questionadas na Justiça Eleitoral. O julgamento será retomado com o voto do ministro Gilmar Mendes, que pediu mais tempo para analisar o caso em maio. Um dos trechos em debate reduz o prazo de inelegibilidade para candidatos condenados. A relatora, a ministra Carmen Lúcia, e o ministro Luiz Fux entenderam que as mudanças contrariam a Constituição. Funcionários da Caixa Econômica Federal e do Banco do Brasil entraram em greve por tempo indeterminado. Na Caixa, a paralisação é nacional e no Banco do Brasil, a greve atinge apenas as bases sindicais que não aprovaram o acordo, como Brasília, Rio de Janeiro e Porto Alegre. O grupo pede o aumento real do salário. Durante a paralisação, os clientes do Banco do Brasil poderão usar os canais digitais. O Rock in Rio 2026 retoma a programação hoje para o segundo e último fim de semana de shows na cidade do rock, no Rio de Janeiro. Pela primeira vez na história do festival, o Palco Mundo terá uma programação inteiramente dedicada ao K-pop, com nomes como Hwasa e Stray Kids. A Loki completa a programação do principal palco do dia. Outros destaques brasileiros do Dia de Música são JP, Duquesa e MC Cabelinho. No horário de Brasília, 6:02.
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0: Dan Stubach, José Godoy e Luiz Gustavo Medina comentam com leveza e muita descontração os destaques do noticiário. 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
1: Seis e três.
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2: Olá, muito bom dia a você. Este é o Jornal da CBN. Eu sou Milton Jung e ao nosso lado está Cássia Godoy. Bom dia, Cássia.
1: Bom dia, Milton. Bom dia aos ouvintes do Jornal da CBN.

0: Fique mais bem informado com os destaques desta sexta-feira, 11 de setembro de 2026.
1: Documentos do caso Master liberados nesta madrugada pelo Supremo Tribunal Federal revelam que o banqueiro Daniel Vorcaro soube com antecedência da Operação Compliance Zero.
0: O documento reforça a tese de que o banqueiro tentou fugir para o exterior na véspera da prisão.
1: O sigilo de toda a investigação no STF foi derrubado ontem à noite pelo ministro André Mendonça por solicitação do presidente da corte, Edson Fachin.
0: O relator já compartilhou integralmente as cópias digitais dos procedimentos em HD com a presidência do STF e com os gabinetes dos demais integrantes do tribunal.
1: Os relatórios da Polícia Federal detalham o passo a passo do banqueiro antes da primeira prisão em novembro de 2025.
0: Segundo a Polícia Federal, o ex-banqueiro monitorava nomes de agentes federais e sondava a proximidade com o juiz da causa.
1: O banqueiro articulou com urgência a contratação de um jato em Guarulhos rumo aos Emirados Árabes após ser alertado sobre a iminência da ofensiva, que afastou a hipótese de que a viagem tenha sido uma mera coincidência.
0: O relatório policial revela que na véspera do mandado, Vorcaro usou servidores cooptados do Banco Central para forçar uma reunião virtual com a diretoria do órgão.
1: Na ocasião, ele divulgou à imprensa uma transação fictícia com o grupo Fictor para criar álibi defensivo.
0: Os indícios de acesso privilegiado a apurações sigilosas, manipulação de órgãos de controle e articulação de fuga foram determinantes para que a Polícia Federal solicitasse o segundo mandado de prisão preventiva contra o empresário, cumprido em março de 2026.
1: Ao pedir a queda do sigilo do caso Master, o presidente do STF preservou apenas diligências policiais pendentes.
0: A medida visa municiar os gabinetes dos 10 ministros com a documentação integral antes da sessão extraordinária de terça-feira, em que o plenário vai deliberar sobre o pedido de investigação contra Alexandre de Moraes.
1: Para o professor de pós-graduação em Direito da Universidade de Brasília, Gladstone Leonel da Silva Júnior, a decisão do ministro Edson Fachin mostra que ele retomou o controle do STF.
2: Ele busca fazer nesse momento, em alguma medida, ter a centralidade de determinados atos para que se consiga ter uma maior transparência no que diz respeito a todos esses episódios que, em alguma medida, vão afetando não só a vida do próprio Supremo Tribunal Federal, mas geram consequências diretas na própria dinâmica eleitoral, né? A gente está um mês, né, do primeiro turno das eleições, então, obviamente, os impactos eles são diversos e não resta dúvida que o Fachin, essa movimentação que ele busca fazer é no sentido de centralizar, né, determinadas questões e atos para que se dê encadeamento jurídico a isso.
0: O presidente do STF pediu a derrubada do sigilo do caso Master depois de se reunir reservadamente com 6 ministros e com o procurador-geral da República, Paulo Gonet.
1: Em entrevista ao SBT, o presidente Lula elogiou as decisões tomadas pelo ministro Edson Fachin.
3: Feito que o Fachin começou com o holocausto na casa, ainda falta apurar. Quem é culpado de verdade? Se o Alexandre de Moraes é culpado, ele tem que pagar. Se o Mendonça é culpado, ele tem que pagar. Todo mundo tem que estar à disposição de um cumprimento da nossa Constituição. A lei, acima de tudo, e a verdade seja soberana. É isso que eu quero.
0: Com o fim do sigilo, o Supremo Tribunal Federal disponibilizou nesta madrugada a íntegra do contrato de 131 milhões de reais firmado entre o Banco Master e o escritório de advocacia de Viviane Barsi de Moraes, esposa do ministro Alexandre de Moraes.
1: O documento de 2024 previa a implantação de programas de compliance, assessoria em todas as instâncias judiciais e consultoria estratégica perante órgãos como Polícia Federal, Banco Central, Receita Federal e CAD.
0: A banca afirmou que consultou o magistrado preventivamente e que não havia impedimento legal para a atuação.
1: Entre os procedimentos liberados pelo STF, consta uma segunda minuta de contrato prevendo honorários de 50 milhões de reais líquidos, divididos em 3 anos para prestação de serviços a VIC em participações, holding de Daniel Vorcaro.
0: O plano previa assessoria tributária, trabalhista e atuação em apurações no Ministério Público e na Receita Federal.
1: Nesta quinta-feira, o ministro Alexandre de Moraes chegou a anunciar que faria um pronunciamento, mas desistiu logo depois e remarcou a fala para segunda-feira. véspera da sessão que vai decidir o futuro dele no STF.
0: Os relatórios da Polícia Federal indicam que o ex-banqueiro Daniel Vorcaro custeou despesas de viagens internacionais para dois ex-dirigentes do Banco Central investigados no caso Master.
1: Segundo os investigadores, Vorcaro organizou recepção e reservas em restaurantes de alto padrão em Paris para o ex-chefe de supervisão bancária, Bellini Santana, e pagou um roteiro na Disney para o ex-diretor de fiscalização, Paulo Sérgio Neves de Souza, e a família dele.
0: A apuração da Polícia Federal identificou comprovantes de repasses de R$3.800.000 a Bellini, em troca de favorecimento institucional.
1: De acordo com a Polícia Federal, os dois servidores extrapolaram as próprias funções legais no Banco Central ao revisar previamente minutas de documentos, repassar informações internas confidenciais e participar de reuniões extraoficiais para alinhar estratégias da instituição financeira.
0: Em mensagem no dia 21 de dezembro de 2023, Paulo Sérgio toma a liberdade de sugerir pontos para serem abordados nas reuniões que Vorcaro teria com o, aspas, presi.
1: De acordo com a Polícia Federal, infere-se tratar do presidente do Banco Central, à época, Roberto Campos Neto.
0: Paulo Sérgio orienta Vorcaro a focar na estratégia de demonstrar como o Banco Will agregaria capacidade para oferta ou para ofertar serviços de pagamento e contas correntes a uma base de clientes do Credit Cesta, estimada em aproximadamente 4 milhões de clientes.
1: Paralelamente, um novo relatório da Polícia Federal, enviado ao ministro André Mendonça, aponta suspeitas de que o ministro Dias Toffoli seja o proprietário de fato ou beneficiário final de um fundo de investimento que recebeu R$35 milhões repassados por Daniel Vorcaro.
0: As informações reveladas pela revista Piauí indicam que os valores teriam sido remetidos para uma estrutura sediada nas Ilhas Virgens Britânicas, paraíso fiscal no Caribe.
1: O ponto central levantado pelos investigadores é a ligação societária direta entre o fundo Arlin e o Taiaia, resort pertencente a Dias Toffoli e familiares no interior do Paraná.
0: Os relatórios da Polícia Federal divulgados pela Piauí também revelam que o ex-banqueiro Daniel Vorcaro organizou uma festa fechada de Halloween em São Paulo, em outubro de 2023, para estreitar relações com autoridades.
1: As conversas mostram a articulação do ex-ministro de comunicação do governo Bolsonaro, Fábio Faria, para atrair nomes da política e do judiciário.
0: Segundo a reportagem, um promotor recrutou 120 modelos para a festa, que contou com a presença de 20 homens.
1: Nas trocas de mensagens obtidas pela Polícia Federal, Fábio Faria informou a Vorcaro que os senadores Davi Alcolumbre e Rodrigo Pacheco estavam confirmados e que o ministro Dias Toffoli tentaria comparecer após presidir sessão no tribunal.
0: O ex-ministro também sugeriu convidar Alexandre de Moraes e Arthur Lira em ocasiões similares.
1: O evento ocorreu na boate Madame Underground Club, conhecida como Madame Satã, sob forte esquema de segurança privada e atrações internacionais de música eletrônica.
0: Diante da divulgação dos relatórios, as autoridades citadas negaram qualquer envolvimento.
1: As assessorias de Davi Alcolumbre, Rodrigo Pacheco e Dias Toffoli afirmaram que eles permaneceram em Brasília na data em cumprimento a agendas de trabalho.
0: 6:12.
1: A Polícia Federal apura se o deputado federal Mário Frias, do PL, e a dona da produtora que fez o filme de Bolsonaro praticaram desvio de recursos públicos, lavagem de dinheiro e organização criminosa.
0: Os investigadores suspeitam que ao menos R$750 mil em dinheiro público foram desviados para a produtora responsável pelo filme Dark Horse.
1: Por determinação do ministro Flávio Dino, a Polícia Federal e a Controladoria Geral da União cumpriram 49 mandados de busca e apreensão no Distrito Federal, São Paulo, Rio de Janeiro e Ceará.
0: As medidas atingiram o deputado federal Mário Frias, do PL, a empresária Karina Gama, dona da produtora do longa, e mais 27 pessoas.
1: O grupo é suspeito de desviar R$2 milhões em emendas parlamentares.
0: Entre as movimentações suspeitas estão a compra de um veículo de R$102 mil em dinheiro vivo pela empresária e a transferência de R$1 milhão feita no fim de 2025 pelo ex-marqueteiro da campanha de Flávio Bolsonaro, Marcelo Lopes.
1: Em manifestação nas redes sociais, Mário Frias classificou a operação de cortina de fumaça.
4: A investigação é sobre uma emenda parlamentar de 2 milhões que eu destinei para contemplar um projeto esportivo e outro de letramento digital para tirar crianças da rua. Emenda pública, registrada, transparente, que qualquer um pode consultar no portal da transparência. A minha defesa pede acesso ao inquérito há meses. Como é que pode se defender de alguma acusação sem ler? A gente descobre o que estão dizendo pelo jornal no mesmo dia em que a sua porta é arrombada.
0: O candidato Flávio Bolsonaro anunciou que acionará o presidente do Supremo, Edson Fachin, para pedir a abertura de investigação formal contra o ministro Flávio Dino por suposta articulação política para atingir a campanha dele.
1: O senador também citou um documento encontrado pela Polícia Federal na casa de Karina Gama, em que ela relatou ter sofrido pressão para delatar Flávio Bolsonaro.
5: Mostra que ela estava falando a verdade, que ela vinha recebendo ameaças para que ela delatasse o Flávio. Senão ela sofreria consequências. Como ela não tem o que delatar, se ela simplesmente seguiu a vida dela e as ameaças se concretizaram. Tá vendo como é que tá tudo encaixado, gente? Vocês percebem como é que eles estão tentando levar no tapetão?
0: 6:14.
1: O Flamengo derrotou o Independiente Del Valle por 2-0 no Equador no jogo de ida das quartas de final da Libertadores.
0: Com o resultado, o Flamengo pode perder por até um gol de diferença na partida de volta no Maracanã. E mesmo assim, avança a semifinal. Esses são alguns dos destaques de hoje no Jornal da CBN. Você participa, manda sua mensagem para o 999-11-9981. 999-11-9981. 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
1: 6:15.
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2: 6:16.
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0: 6h27.
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0: Muito bom dia para você, Eduardo Hauen.
1: Bom dia, Milton. Bom dia, Cássio. Bom dia a todos os ouvintes.
2: Bom dia, Eduardo.
0: O Marcos tem 55 anos, é nosso ouvinte lá em Louveira, interior de São Paulo. Faz academia 5 vezes na semana com musculação e cardio. Tem circulado, diz ele, tem circulado nas redes sociais treinos rápidos em esteira, em média 30 minutos com caminhada moderada, alternando a velocidade e a inclinação. Esses treinos prometem queimar gordura sem perda de massa muscular. Existe algum fundamento nesse treino?
1: Olha, Milton, bom dia, Marcos. Tem fundamento, mas não é exatamente o que promete na rede social. Então, esse treino de esteira que você alterna, velocidade, inclinação, realmente funciona muito bem para queimar gordura de forma rápida e eficiente, mesmo em pouco tempo, como ali os 30 minutos. Essa parte é verdadeira. Agora, o ponto que tem que ter atenção é a segunda promessa, Milton, sem perder massa muscular. Isso o exercício de esteira sozinho não garante. Quem protege o músculo é o treino de musculação feito ali com carga, progressão de peso e não exercício aeróbico. Então, se uma pessoa trocasse a musculação por esse tipo de treino na esteira, correria grande risco aí de perder músculo junto com a gordura. Mesmo ele emagrecendo, está perdendo músculo também. Então, por isso, para quem como o Marcos, que já treina musculação, cardio 5 vezes por semana, esse treino de esteira intervalado pode sim ser incorporado, tem benefício, ajuda na queima de gordura e a musculação que ele já faz vai proteger essa perda de massa muscular. Outro ponto importante, esse tipo de treino intervalado na esteira, ele também tem um benefício no condicionamento cardiovascular para o metabolismo. Por quê? Ele faz essa variação de velocidade, então exige mais do seu cardio, você se adapta. Então essa alteração de intensidade tende a manter o gasto calórico elevado por mais tempo, Milton. Então, inclusive depois do treino, você realmente aí está gastando um pouquinho mais de caloria, que é o efeito EPOC. Então, esse é um treino que dá para colocar, mas não podemos deixar de fazer a musculação e a ingesta proteica adequada para a gente manter a massa magra.
2: O Eduardo, você falou de um fenômeno que eu não conheci. Explica para a gente, fenômeno EPOC, é isso? Efeito EPOC?
1: Esse é um efeito que a gente... Esse acelerar, desacelerar, esse... exigência que a gente faz no cardiovascular, ele continua gastando caloria mesmo depois do exercício. Então ele ajuda na perder peso, porque você continua gastando caloria mesmo depois do exercício. Então esse é o efeito que o HIIT, que é aquele treino intervalado, ele dá nas pessoas.
0: Muito obrigado, Eduardo Raul, e obrigado também ao Marcos, que mandou mensagem para cá, para bemestar@cbn.com.br. Bom fim de semana, até segunda.
1: Até segunda, bom final de semana a todos.
2: Até mais. 6:30.
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0: sexta-feira, 11 de setembro de 2026. O ministro André Mendonça levantou o sigilo dos autos do inquérito do Banco Master no Supremo Tribunal Federal. A medida atende à solicitação formal feita horas antes pelo presidente da corte, Edson Fachin. Mendonça também iniciou o compartilhamento das cópias digitais dos procedimentos em HD com a presidência do STF e os gabinetes dos demais integrantes do tribunal. O levantamento do sigilo abre caminho para o julgamento extraordinário de terça-feira, convocado para avaliar a validade do relatório da Polícia Federal e reuniu mensagens trocadas entre Alexandre de Moraes e o banqueiro Daniel Vorcaro. A decisão de Fachin e o despacho de Mendonça preservaram em segredo de justiça apenas as diligências investigativas em andamento que poderiam ser frustradas com a publicidade antecipada. O barril de petróleo disparou e chegou a ultrapassar 108 dólares, o maior valor desde maio deste ano. A alta foi impulsionada pelo avanço dos rebeldes Houthis no Iêmen e pelo prolongamento na guerra entre Estados Unidos e Irã. Aliados de Teerã, o grupo iemenita tomou a cidade portuária de Moca, no Mar Vermelho, e intensificou ataques contra a infraestrutura de energia da Arábia Saudita. O Flamengo derrotou o Independente Del Valle por 2-0 no Equador pelo jogo de ida das quartas de final da Copa Libertadores. Com o resultado, o rubro-negro pode perder por até um gol de diferença na partida de volta no Maracanã e mesmo assim avança à semifinal. Hoje o clássico entre Curitiba e Atlético Paranaense abre às 9 da noite, a 27ª rodada do Campeonato Brasileiro. No horário de Brasília, 6h33.
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0: saiu o PISA, a maior avaliação educacional do planeta. E dessa vez a notícia veio de onde ninguém esperava. O Brasil cair no ranking, infelizmente, nunca foi surpresa. A novidade é outra. A Alemanha registrou os piores resultados da sua história. Suécia, Dinamarca, Noruega, França e Holanda despencaram junto. Na média da Organização para a Cooperação e Desenvolvimento Econômico, leitura e matemática atingiram o ponto mais baixo desde que a prova existe. Um em cada três adolescentes alemães não alcança o nível básico. A Alemanha, logo ela, a terra da engenharia de precisão, formando uma geração que não entende o que lê. Enquanto isso, os asiáticos seguem no topo, quase intactos. A explicação preguiçosa seria a pandemia. Só que a pandemia passou para todo mundo, inclusive para a Ásia. O que separa os dois blocos é outra coisa, e ela mora no bolso de cada adolescente ocidental. O smartphone com uso livre, ilimitado e sem adulto no comando. A ciência já mapeou o estrago. Cada notificação fatia a atenção. O cérebro adolescente, ainda em construção, vai sendo treinado para trocar de estímulo a cada 8 segundos. Aí chega a página de um livro que exige 20 minutos de foco contínuo e a mente simplesmente não fica. Leitura profunda, raciocínio matemático, abstração. Tudo isso depende de uma musculatura de atenção que a rolagem infinita atrofia todo dia, hora após hora. Os países asiáticos que lideram o ranking mantêm regras duras de tela na infância. Então não venha me dizer que é coincidência, por favor. O Ocidente entregou o desenvolvimento cognitivo de uma geração inteira ao algoritmo que lucra com a distração e agora recebe o boletim. A boa notícia é que a atenção se reconstrói. A má é que ninguém devolve o que a infância deixou de formar. A hora de escolher é essa. Uma geração já está severamente comprometida, mas... E as próximas? Depende das escolhas que faremos a partir de agora.
1: Esse é o Rossandro Klinger, todos os dias conosco aqui no Jornal da CBN. E você também pode ouvir o Refletir para Viver lá no nosso site cbn.com.br. Agora são 6h37.
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1: 6h39.
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3: 45. 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
1: Seis e 43.
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11: Você que está chegando agora aqui ao Jornal da CBN, eu reforço a informação de que, a pedido do presidente do Supremo Tribunal Federal, Edson Fachin, o ministro André Mendonça retirou o sigilo da investigação da Operação Compliance Zero e de outros procedimentos relacionados às investigações em torno de Daniel Vorcaro. Entre os documentos liberados estão dois dos principais inquéritos que detalham a engenharia financeira usada nas operações que provocaram o rombo bilionário do Banco Master. Retirada do sigilo, porém, não é completa, tá? André Mendonça manteve em segredo alguns dos caminhos considerados mais sensíveis pela Polícia Federal. Entre eles está a investigação sobre o possível repasse de recursos para o filme Dark Horse, aquele filme sobre o ex-presidente Jair Bolsonaro. E eu deixo o convite para você permanecer conosco aqui no Jornal da CBN, porque nós vamos atualizar para você as informações mais relevantes das documentações liberadas ao longo aqui da programação. E hoje também teremos mais um episódio dos 50 Debates para o Brasil. Logo após as 8h30 da manhã, nós vamos discutir o fim das saidinhas, ou aquelas saídas temporárias de presos, que causam uma tremenda polêmica. Traremos nossos convidados, debatedores, para tratarem desse assunto. Como eu disse, logo depois das 8h30 da manhã. E um terceiro convite para você é que você participe da Sabatina do Ouvinte. Está chegando a hora de você mandar essa pergunta, hein? Escolha o candidato que você quer perguntar. Grave no WhatsApp. Pergunta sobre educação, saúde, mobilidade, ordem pública. Anota o WhatsApp aí. 989242444. 989242444. Use o DDD11. Manda sua pergunta, diz seu nome, de onde você está. E mande a pergunta dizendo: quero perguntar pro presidente, pro candidato à presidência, fulano de tal. E aí, manda para cá. Vai ser muito bem-vindo. Porque depois a gente entrega essa gravação lá para os candidatos e eles vão responder aqui na programação da CBN. 6h45.
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13: É orientar o pequeno negócio consumidor para que ele conheça seu perfil de consumo e compare com segurança alternativas, como permanecer no mercado regulado, migrar para o mercado livre, investir em eficiência energética ou adotar geração solar e armazenamento. Esse trabalho é realizado pelas unidades estaduais do SEBRAE. 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

0: 6:52.
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0: Muito bom dia para você, Tárcio Veloso.
1: E aí, Milton, tudo bem? Bom dia para você, bom dia para Cássia, bom dia para os ouvintes da CBN.
2: Bom dia, Tássio, que hoje está em imagens conosco também. Então, você que tem a oportunidade de nos assistir lá no Globoplay, no nosso canal no YouTube, sintoniza também as imagens do Jornal da CBN para acompanhar o Tássio Veloso.
0: E conversa conosco sobre a tecnologia de segurança no Rock in Rio, festival que chega no seu segundo final de semana. E você esteve por lá, pesquisou as informações e traz aqui para os nossos ouvintes o que você achou de mais interessante.
1: Não só pesquisei, Milton, tive acesso muito exclusivo ao Centro de Segurança do Rock in Rio, que envolve muita tecnologia, até porque a gente está falando de um festival que pode receber até 120 mil pessoas por dia. Então as coisas precisam estar bem alinhadas. E já queria até chamar, para quem está com a gente no vídeo, algumas imagens do robô que está sendo a sensação, a novidade dessa edição do Rock in Rio. O nome dele é Yellow Pro, é um robô humanoide que tem 1,5 metros, ele pesa 35 quilos, é uma graça, porque ele é todo amarelinho, então é fácil de avistá-lo. E para além das funções de, por exemplo, cumprimentar as pessoas que estão chegando no Rock in Rio, a gente tem até um segundo vídeo que mostra esse robô dançando, afinal é um festival, ele tem várias dancinhas pré-programadas, faz vários gestos, enfim, tem um monte de coisa, mas tem muita tecnologia embarcada. É um robô com... Olha ele dançando, agora a gente está conseguindo ver no vídeo. É um robô com 43 articulações, tem possibilidade de inteligência artificial embarcada, e um brinquedinho desse, Milton e Cássia, sabe quanto custa?
2: Quanto?
1: Para começar o negócio, entre 60 e 70 mil dólares. Ele é fabricado por uma empresa chinesa que é uma das principais fornecedoras de robôs pelo mundo. Está sendo usado no Rock in Rio para principalmente monitoramento e também, pelo que eu percebi lá, uma espécie de teste em campo. A empresa responsável por ele ainda está tentando ver de que forma poderá ser utilizado no futuro, mas um dos pontos é que situações em que agentes humanos não possam estar por ser perigoso demais, sei lá, esqueceram algum pertence ou tem algum pertence desacompanhado no evento, alguma situação assim que não pode ter esse tipo de risco, o robô vai lá e faz essa atividade. Mostrei mais dos bastidores num vídeo que entra no ar já no perfil da CBN no Instagram. Então corram para dar uma olhada, eu acho que às 7 horas ele entra. E o outro destaque de segurança é o drone Sentinela. A gente também separou para quem está conosco no YouTube e no Globoplay. Porque antigamente, o drone já é usado em festivais com uma certa frequência, viu, Milton e Cássia? Agora, normalmente é necessário ter um operador que fica ali acompanhando as imagens. E a automatização ou a automação chegou também nesse tipo de dispositivo. Então, esse drone, ele decola sozinho de um dock, uma base que se abre e se fecha sozinha também. Ele desce sozinho e utiliza inteligência artificial para entender as situações que estão sendo ali vistas. Em caso de necessidade, o drone meio que soa o alarme e avisa para os agentes da central de monitoramento. Olha aqui, dá uma olhada, porque podemos ter uma situação mais tensa nesse ponto da cidade do Rock, no Rio de Janeiro.
0: Bom, esse material também então estará à disposição das pessoas nas redes sociais para que elas possam acompanhar, mas quem quiser, acessa a nossa página lá no YouTube, porque o vídeo foi ao vivo aqui nessa nossa conversa com o Tássio. Muito obrigado, Tássio, pelas suas informações. Até mais.
1: E hoje tem Rock in Rio, dia de rock, bebê. Gente, boa sexta.
2: Boa sexta, Tássio.
0: E já que nós estamos falando aqui de tecnologia, não esqueça, agora, depois das 7 horas da manhã, quando entra no ar o horário eleitoral, nós, no rádio, estaremos com o horário eleitoral obrigatório. Mas no aplicativo, seguimos com as informações aqui do Jornal da CBN. Então, baixe o aplicativo se você não baixou ainda. Vai lá, ficou na dúvida? Escreve pra gente e a gente explica como fazer isso. Vamos pro repórter CBN.
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0: quarta-feira, 11 de setembro de 2026. As investigações sobre o filme Dark Horse continuam sob sigilo, apesar da decisão do ministro do Supremo, André Mendonça, de tornar públicos os principais processos relacionados ao Banco Master. Mendonça liberou documentos que envolvem Daniel Vorcaro, mas manteve restrito o inquérito sobre o financiamento do filme, que cita o ex-banqueiro. A investigação apura repasses feitos por Vorcaro e as negociações do candidato à presidência Flávio Bolsonaro, do PL, para conseguir recursos, cinebiografia do pai e ex-presidente Jair Bolsonaro. Também continua sob sigilo a apuração sobre a relação do senador Jax Wagner, do PT, com o ex-sócio do Banco Master, Augusto Ferreira Lima. A abertura dos processos foi determinada por Mendonça após solicitação do presidente do STF, Edson Fachin. O avanço de um ciclone extratropical aumenta o risco de tornados nas regiões centro-oeste, sul e sudeste do país para esta sexta-feira. O fenômeno pode atingir o Paraná, Santa Catarina, São Paulo e Mato Grosso do Sul. O Paraná já registrou 2 tornados entre quarta e quinta-feira. O INMET mantém alertas de tempestade para 8 estados, com possibilidade de chuva intensa, granizo e rajadas de vento acima de 100 km por hora. No horário de Brasília, 6h59.
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1: 7:30.
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0: sexta-feira, 11 de setembro de 2026. O ex-banqueiro Daniel Vorcaro soube que seria alvo da Polícia Federal antes da operação que terminou na prisão dele. A PF afirma que Vorcaro considera improvável que a tentativa de viajar ao exterior na véspera da ação tenha sido coincidência. Entre os indícios estão anotações sobre integrantes da Polícia Federal, tentativas de contato com o juiz responsável pelo caso e mensagens trocadas com advogados nos dias anteriores à operação. Vorcaro foi preso em novembro do ano passado no Aeroporto Internacional de São Paulo, em Guarulhos, quando tentava embarcar em um jato particular com destino aos Emirados Árabes. Os detalhes vieram a público depois que o ministro do Supremo, André Mendonça, retirou o sigilo das principais investigações sobre o Banco Master. A Rússia bombardeou um shopping no leste da Ucrânia, deixando 3 mortos e outros 34 feridos. A série de ataques visam instalações de energia e logística. O conflito já dura 4 anos, desde a invasão russa de grande escala, em fevereiro de 2022. Os esforços diplomáticos liderados pelos Estados Unidos para pôr fim ao conflito foram retomados no último fim de semana. O Rock in Rio 2026 retoma a programação hoje para o segundo e último fim de semana de shows na cidade do rock no Rio de Janeiro. Pela primeira vez na história do festival, o Palco Mundo terá uma programação inteiramente dedicada ao K-pop, com nomes como Huasa e Stray Kids. O DJ Alok completa a programação do palco principal do dia. Os outros destaques brasileiros são JP Duquesa e MC Cabelinho. No horário de Brasília, 7h32.
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0: 7:34.
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2: Muito bom dia a você que escolheu ficar mais bem informado ouvindo o Jornal da CBN na manhã desta sexta-feira, 11 de setembro de 2026. E nós vamos trazer aqui outras informações a propósito dos dados que estão sendo divulgados a partir da quebra do sigilo que havia dos processos ou alguns dos processos que fazem parte, por exemplo, da Operação Compliance Zero, mas há outros procedimentos também, muitos envolvendo o Banco Master, os casos envolvendo Daniel Vorcaro. O Felipe Igreja está acompanhando essas informações, está copilando esse material para nós e traz mais algumas informações que a gente já tem à disposição. Felipe, o que que você destaca?
3: Pois é, Milton, os documentos do caso Master foram liberados nesta madrugada pelo Supremo Tribunal Federal e revelam que o banqueiro Daniel Vorcaro soube com antecedência da operação Compliance Zero. O documento também reforça a tese de que o banqueiro tentou fugir para o exterior na véspera da sua primeira prisão, ainda em novembro do ano passado. O sigilo da investigação desse caso no Supremo foi derrubado ontem à noite pelo ministro André Mendonça, depois de uma solicitação feita pelo presidente da corte, Edson Fachin, já que na semana que vem o Supremo vai se debruçar sobre esse caso, inclusive para analisar a possibilidade de abrir uma investigação contra o ministro Alexandre de Moraes. Os relatórios da Polícia Federal, divulgados até o momento, detalham o passo a passo do banqueiro antes da primeira prisão em novembro do ano passado. Vorcaro, por exemplo, articulou com urgência a contratação de um jatinho em Guarulhos rumo aos Emirados Árabes, depois de ser alertado sobre a iminência de uma operação, o que afastou a hipótese de que a viagem tinha sido uma mera coincidência. Na ocasião, ele divulgou também à imprensa uma transação fictícia com um grupo ficto, justamente para criar um álibi defensivo, dizer que estava viajando para concretizar esse negócio da venda do Master. Os relatórios da Polícia Federal indicam também que o ex-banqueiro custeou despesas de viagens internacionais para dois ex-dirigentes do Banco Central investigados no caso Master. Segundo os investigadores, Vorcaro organizou recepção e reservas em restaurantes de alto padrão em Paris para o ex-chefe de supervisão bancária, Beline Santana, e pagou um roteiro na Disney para o ex-diretor de fiscalização, Paulo Sérgio Neves de Souza. Não só para o Paulo Sérgio, mas para toda a família desse diretor do Banco Central. A apuração da Polícia Federal também identificou comprovantes de repasses de R$3.800.000 a Beline em troca de favorecimento institucional. Segundo a Polícia Federal, esses dois servidores extrapolaram suas funções legais no Banco Central ao revisar previamente minutas de documentos, repassar informações internas confidenciais e participar de reuniões extraoficiais para alinhar estratégias da instituição financeira. Eles meio que cobravam uma espécie de assessoria informal a Daniel Vorcaro. Há, inclusive, o destaque da Polícia Federal em uma mensagem do dia 21 de dezembro de 2026, em que Paulo Sérgio toma a liberdade de sugerir pontos a serem abordados em reuniões que Vorcaro teria com o Presi, que, segundo a Polícia Federal, refere-se ao presidente do Banco Central, à época, Roberto Campos Neto. Paulo Sérgio orienta também Vorcaro a focar a sua estratégia de demonstrar como o Banco Will iria agregar capacidade para oferta de serviços de pagamento e contas correntes a uma base de clientes do Credit Sexta, estimada em aproximadamente 4 milhões de clientes. Também com o fim do sigilo desse caso no Supremo, Milton, a gente teve acesso à íntegra do contrato de R$131 milhões firmado entre o Banco Master, e o escritório da advogada Viviane Barsi de Moraes, mulher do ministro Alexandre de Moraes. O documento é de 2024 e previa a implantação de programas de compliance, assessoria em todas as instâncias judiciais e consultoria estratégica perante órgãos como a Polícia Federal, Banco Central, Receita Federal e também CAD. Esse procedimentos liberados pelo Supremo também mostram uma segunda minuta de contrato no valor de 50 milhões de reais líquidos divididos em 3 anos para a prestação de serviços a uma empresa ligada também a Daniel Vorkato. São apenas alguns dos pontos, aos poucos a gente vai tendo acesso, material bastante extenso e denso, e a gente, claro, vai atualizando ao longo da programação. Milton.
2: E nós vamos seguir conversando com você aqui no Jornal da CBN, e agora, inclusive, vamos falar sobre esse contrato ao qual você se referiu, do escritório da mulher de Alexandre de Moraes com Daniel Vorkato. 7h39.
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0: Bom dia para você, Miriam Leitão.
1: Bom dia, Milton. Bom dia, Cássia. Bom dia, ouvintes.
2: Bom dia, Miriam.
0: São muitas as informações que ainda estão sendo divulgadas, outras tantas que serão divulgadas ao longo do dia de hoje, em função de todo esse material que começa a ficar à disposição agora. Eu queria começar com você aqui a propósito deste contrato entre Bárcio de Moraes e Vorcaro.
1: Pois é, esse contrato, né, lembrando sempre e louvando o que bem merece, foi a primeira pessoa a informar sobre a existência dele, foi a nossa jornalista colega Malu Gaspar. A íntegra saiu agora nessa divulgação dos dados que começam a aparecer após a ordem do ministro Edson Fachin. E o que eu percebo é que ele tem um amplo campo para o conflito de interesses, porque toda a questão é como é que o contrato aparece, como contrato de compliance, regras de compliance, treinamento para compliance. Isso faz o quê? Ensina a empresa a ficar dentro de conformidades. Só que a gente sabe que o Banco Master estava totalmente fora de qualquer conformidade. Vamos imaginar que a mulher de Alexandre de Moraes não soubesse àquela altura dessas irregularidades, elas não eram públicas. Só que ela assinou um contrato amplo demais de fazer essa assessoria estratégica, que é uma palavra muito, muito ampla, mas pode ser, inclusive, lobby, junto à Polícia Federal, ao Banco Central, às polícias estaduais, à Receita Federal. Então, isso aí não tem a ver com esse treinamento para como que o banco deveria proceder para ficar dentro das conformidades. Isso claramente abre um campo de conflito de interesses. E o que, que é o conflito de interesses? É assuntos que o ministro Alexandre de Moraes tem poder. Quando ele falou que ele não se tinha conflito de interesse, é porque naquele momento ele não estava relatando nada que estivesse ligado ao Banco Master. Mas se ou qualquer contencioso chegasse no Supremo Tribunal Federal, e tinha um potencial enorme de chegar, porque a relação com o Banco Central é intensa, a relação com a Polícia Federal, como a gente está vendo, é intensa, isso daria um conflito de interesses. Então, além disso, tem cláusulas que são generosas demais, como a gente já vinha falando, não só os 3 milhões mensais, esses 3 milhões mensais eram líquidos. Na verdade, o valor mensal era 3 milhões e 600 mil, porque todos os impostos, então, seriam pagos, recolhidos por ela, mas entregue pelo banco. E se houvesse rescisão, ele teria que pagar a integralidade do contrato. Então, a integralidade do contrato chega a 131 milhões. Então, é um contrato realmente para se olhar com lupa. Mas eu queria chamar a atenção, Cássia, para outros lados, né? Para, inclusive, orientar o nosso ouvinte. Estamos todos trabalhando na mesma direção, tentando entender um tsunami de informação. É muita informação que está sendo colocada e aos poucos a gente vai entender o que ficou de fora, o que o ministro André Mendonça acha que tem que preservar, porque a investigação ainda está em andamento, e o que ele está colocando para o público. Essa delimitação está sendo olhada com lupa por todo mundo que acompanha o assunto, inclusive autoridades de Brasília, porque podem mostrar de novo a seletividade. Então, ele tem que explicar por que uma parte não será divulgada, né? É uma conversa longa para os meus 4 minutos, mas o que eu quero explicar é isso. Muita informação vai sair aos poucos, e aos poucos o Brasil vai conhecendo o que estava sobre o manto do sigilo e que não deveria estar sobre o manto do sigilo. Sim?
2: Pode concluir, por favor, Miriam.
1: Só ficará sob sigilo, né, aquilo que o ministro Fachin pediu, que o que está em andamento e que com diligências a serem feitas. Portanto, se divulgar antes, quem é alvo da operação vai saber. Então, é só isso que precisa ser preservado. Vamos acompanhando e informando os ouvintes e todos os que nos acompanham.
2: É um trabalho em andamento, né, Miriam? A gente continua trazendo aqui as informações na medida em que estas informações forem liberadas.
0: Muito obrigado, Miriam. Até mais.
1: Até mais.
2: Até.
0: Vamos a Brasília. Rani Veloso tem informações para nós. Rani, bom dia.
3: Bom dia, Milton, a você, a Cássia, a todos que nos acompanham. Olha, com o fim do sigilo sobre as investigações do caso Master, a investigação aponta aí o uso de uma milícia privada usada por Daniel Vorcaro, intitulada como A Turma, para ameaçar as pessoas e também a compra de influenciadores digitais. É, inclusive, essa milícia privada contratada por Vorcaro chegou a ameaçar o ex-capitão do barco do empresário, foi ameaçado de morte por 7 homens armados após o desentendimento por questões trabalhistas. O grupo também planejou forjar um flagrante de drogas contra um DJ em Miami e arquitetou um falso assalto para espancar e quebrar os dentes do jornalista Lauro Jardim do Globo, devido a publicações negativas sobre o banco. Para manipular a opinião pública, Vorcaro também financiou o chamado projeto DV. A organização oferecia até 2 milhões de reais para influenciadores digitais e políticos para que publicassem vídeos defendendo o Banco Master e atacando o Banco Central. Os contratados precisavam assinar um acordo de sigilo com multa de R$800 mil em caso de vazamentos. Ainda sobre essa milícia privada, conhecida como A Turma, ela era coordenada por Luiz Felipe Mourão, apelidado por Sicário, e liderado nas ruas por Marilson Roseno da Silva, um policial federal aposentado. A quadrilha era formada por policiais civis, federais e hackers, custando cerca de R$1 milhão por mês ao ex-banqueiro Daniel Vorcaro. Os pagamentos eram operados por familiares e funcionários de Daniel Vorcaro e transferidos para as empresas de fachada. O histórico da organização inclui o planejamento de ações violentas, mensagens interceptadas mostram, inclusive, que Vorcaro ordenou que a milícia simulasse um assalto, né, ao jornalista Lauro Jardim. E também no campo digital, a quadrilha atuava com espionagem. Os hackers invadiam celulares, acessavam contas em nuvem de opositores e realizavam ataques cibernéticos para tirar reportagens negativas do ar. O grupo acessava ilegalmente sistemas restritos da Polícia Federal e do Ministério Público e chegava a falsificar ofícios de órgãos públicos para forçar redes sociais a apagar perfis de adversários. Milton.
0: Muito obrigado, Rani Veloso. Aliás, essa informação sobre a ameaça que havia contra Lauro Jardim, também nós trouxemos aqui em primeira mão para você, aliás, na própria conversa que tivemos com o comentarista Lauro Jardim pela manhã no Jornal da CBN, na época em que surgiu esta informação. Nós vamos continuar com essa cobertura, aliás, vamos falar com Lauro Jardim daqui a pouquinho, logo depois das 8 horas da manhã. Agora são 7h48.
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3: 7:50.
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5: Muito bom dia para você, ouvinte da CBN Rio Branco. Está no ar mais um boletim de notícias da nossa região.
14: Quem vê a aula acontecendo em sala, com os cadernos nas mesas, pode até pensar que o aprendizado só funciona assim. Mas a tecnologia tem ocupado um bom espaço na rotina dos estudantes. Na disciplina de robótica, incluída na educação tecnológica, esses alunos criam protótipos e robôs do zero, até mesmo utilizando Lego.
15: A gente utiliza as maletas do EV3, que a gente realiza montagens, que a gente, isso nos ensina até realizar os nossos objetivos, né? Então, a gente realiza essa integração. A sensação de criar uma coisa do zero é assim, é inovador, porque às vezes tem aulas aqui que a gente tira do zero, né? Da nossa própria cabeça, da nossa criatividade, o trabalho em equipe.
16: Hoje em dia, tudo que a gente faz envolve tecnologia, né? Então, a escola envolver a tecnologia com as nossas matérias do dia a dia é muito importante, porque a gente vai usar ela em tudo. Então, eu tô cada vez aprendendo mais com a tecnologia, né? Colocar ela mais ainda na minha vida, fazendo parte de tudo isso, né? E saber se eu quero levar ela futuramente para algo que eu queira fazer.
14: E não é só robótica que eles aprendem. O Francisco, por exemplo, participou do Desafio Nacional Acadêmico, o DNA, onde o objetivo é resolver enigmas sobre diversos temas. E isso ajudou muito no processo de aprendizado do jovem.
17: O DNA serviu para mim para treinar, né? Por exemplo, porque tem muitos enigmas, né? E com esses enigmas, a gente, tipo, resolver qualquer questãozinha, assim, é muito fácil, sabe? Com qualquer pesquisa, a gente consegue entender. Então, para mim, foi muito importante para treinar e ser melhor na tecnologia.
14: Os estudantes aprendem ao mesmo tempo em que desenvolvem novas habilidades. E enquanto algumas competições são feitas assim no computador, outras são realizadas de forma presencial, onde eles conseguem colocar a criatividade em jogo.
18: Nós temos a FLL, né, que é uma competição de robótica, onde nossos estudantes, eles se preparam, eles preparam seu projeto de inovação, eles preparam aí os seus protótipos para levar para a regional. Primeiro nós participamos de uma regional e depois ir para uma nacional, porque esse é o nosso objetivo. E trazer aí o troféu, com certeza.
17: Que é boa para certas coisas, certo? Tem certas coisas que são ruins e certas coisas que são boas. Então, quando você for à internet, a tecnologia, você tem que usar ela de devida forma e uma forma boa, sabe? Você tem que saber como pesquisar.
14: Amanda Oliveira, para a CBN Rio Branco.
19: Um grupo de donas de casa, acompanhadas do presidente do bairro, bloquearam a principal rua de acesso ao bairro do Remanso. Os moradores reclamam que, na maioria das casas, as caixas estão vazias há mais de uma semana. A Núbia lava roupas para vários clientes, mas não está conseguindo fazer o trabalho para ajudar a manter a família.
20: Lá em casa tem umas 4 sacas de roupa para me lavar. Tá, a última vez que caiu água está com uns 8 dias. E além disso, hoje meus dois filhos perderam aula porque não tinha água para eles tomarem banho.
19: Na casa da Alceni também não chega água suficiente há mais de uma semana.
21: A minha pia tá cheia de louça suja, roupa para lavar e água para fazer, arrumar a casa, né? E não é só nós que estamos em falta d'água, é o povo, o bairro inteiro, né?
19: Nessa região do bairro do Remanso, são mais de 300 famílias que têm problema de falta de água em casa. E a solução é as famílias trazerem as coisas de casa para lavar nesse poço. E as roupas também, que fica distante das residências. A Nube mora quanto tempo daqui?
20: Quase 1 quilômetro.
19: Isso dá trabalho, né?
20: Dá.
19: E também leva tempo.
20: Dá trabalho, leva tempo. Às vezes a gente tem que vir pra cá, a gente já contou de 10 mães já lá fazendo as coisas aqui. A gente faz aqui tudo aqui no chão mesmo.
19: O presidente do bairro é quem cuida do poço que abastece as casas. Ele conta que o poço artesiano foi construído há mais de 30 anos e hoje não tem água suficiente para atender a demanda.
22: Essa caixa d'água que foi feita para atender aqui 50 pessoas que existiam nesse local. Aí depois de 20 e poucos anos, o bairro do Remanso cresceu, aí você vê várias ruas que foram abertas. Nós temos ruas aqui que não tem nem extensão de rede.
19: No mês de julho, as famílias já tinham feito um protesto,

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0: Bom dia para você, Marcelo D'Agosto.
1: Bom dia, Milton. Bom dia, Cássia. Bom dia, ouvintes.
2: Bom dia, Marcelo.
0: Resolve o caso aqui do José Celso. Ele é de Contagem, Minas Gerais. Vendeu um imóvel que estava alugado porque cansou de administrar o aluguel. Paguei algumas despesas e agora estou com um valor para investir. Você poderia me orientar para o melhor caminho para ter um bom rendimento? Sou conservador, mas posso arriscar um pouquinho, desde que o prazo de investimento seja de 1 ou 2 anos.
1: Olha, José Celso, é normal quando uma pessoa troca o investimento que tinha no imóvel por aplicações financeiras se sentir um pouco insegura. O imóvel, teoricamente, preserva o valor do capital e gera uma renda mensal com aluguel. Pode acontecer de um imóvel não valorizar tanto num certo período ou ficar vago por um tempo e gerar as despesas mensais. Mas é uma situação mais ou menos previsível e transitória. Já quando você vende um imóvel e investe no mercado financeiro, passa a ter uma quantidade muito grande de opções de aplicações e alternativas que você não está familiarizado e que na maioria das vezes são difíceis de entender mesmo. Se você pedir orientação para um assessor de investimento profissional, vai ver que para ele é tudo muito mais simples. E daí o diálogo pode ficar difícil, porque o especialista propõe uma série de produtos financeiros que você não conhece. Então, a sugestão é começar com calma. Hoje a gente tem um rendimento para as aplicações de curto prazo atreladas ao CDI ou à taxa Selic, com segurança e liquidez e o rendimento muito alto. A Selic está em 14% ao ano e vai cair talvez para 13,75% ao ano na semana que vem. Mas mesmo assim é muito mais do que a inflação, que está em torno de 4,5%. Então, em resumo, para começar, a sugestão é um fundo de investimento DI ou simples, que investe só em títulos públicos e papéis de primeira linha. Todo banco ou corretora tem um fundo desse tipo. Daí depois você vai entendendo a diferença entre as aplicações financeiras e aí pode começar a escolher outros investimentos. Mas começa com o básico, foca num produto atrelado ao CDI ou à taxa Selic, porque o rendimento está muito alto hoje.
0: Muito obrigado, Marcelo D'Agosto. Bom fim de semana.
1: Bom fim de semana a todos e até segunda.
2: Até segunda.
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quarta-feira, 11 de setembro de 2026. Ministros do Supremo Tribunal Federal alertaram o presidente da corte, Edson Fachin, para a possibilidade de um pedido de vista interromper o julgamento marcado para terça-feira sobre as suspeitas contra Alexandre de Moraes no caso Master. O alerta foi feito durante uma série de conversas individuais que Fachin teve ontem com 7 ministros e também o procurador-geral da República, Paulo Gonet. Uma ala do STF, alinhada a Moraes, também defende que os questionamentos envolvendo André Mendonça sejam analisados pelo plenário. A avaliação é que os dois episódios fazem parte da mesma crise. O candidato à presidência da República pelo PSD, Ronaldo Caiado, está internado em São Paulo para tratar de uma faringite aguda. Ele foi hospitalizado ontem para receber medicação intravenosa. Segundo a assessoria de imprensa, o objetivo é acelerar a recuperação para que Caiado possa retomar o mais breve possível a agenda de campanha. Hong Kong condenou 3 ativistas pró-democracia a penas de 5 a 7 anos de prisão.

0: Eles organizavam vigílias anuais em memória das vítimas da repressão na Praça da Paz Celestial. Os três foram considerados culpados pelo crime de incitação à subversão. As condenações foram criticadas por Taiwan e organizações como a Human Rights Watch e a Anistia Internacional. No horário de Brasília, 8:05.
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2: Oito e seis.
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4: Bom dia a você que escolheu ficar mais bem informado ouvindo o Jornal da CBN nesta sexta-feira, 11 de setembro de 2026. Hoje estamos aqui atualizando para você as informações que estão nos documentos que foram liberados pelo ministro do STF, André Mendonça, a pedido do presidente do STF, Edson Fachin, e fazem parte de uma série de investigações que mostram, entre outras coisas, como teriam funcionado as operações financeiras responsáveis pelo rombo bilionário do Banco Master de Daniel Forcado.
1: Plantão Lauro Jardim.

0: Bom dia para você, Lauro Jardim.
1: Bom dia, Milton. Bom dia, Cássia. Bom dia, ouvinte.
2: Bom dia, Lauro.
0: Lauro, documentos que foram liberados, informações que foram liberadas agora com a quebra desse sigilo e que vão municiar as discussões na próxima terça-feira no STF.
1: Pois é, Milton. Na semana que vem, a terra vai tremer nessa sessão de terça-feira do Supremo, que é uma sessão que pode autorizar algo que é inédito, que é a investigação de um dos ministros do Supremo, o ministro Alexandre de Moraes. Aliás, eu falei a sessão de terça-feira, mas o mais provável é que essa discussão role pela semana inteira, role provavelmente por 3 sessões, ou seja, esse assunto deve dominar a semana, o noticiário, entre terça e quinta-feira que vem. E isso tudo, nunca é demais lembrar, né, Milton? Com a disputa presidencial pegando fogo e sendo, obviamente, impactada por essa guerra no Supremo. Então, deixa primeiro eu falar das maiores dúvidas que estão aí para serem desfeitas sobre essas sessões da semana que vem. Sobre quais serão exatamente os ritos que vão ser adotados nas sessões da semana que vem. Bom, antes de mais nada, o presidente do Supremo, Edson Fachin, vai ter que definir se a sessão vai ser aberta ou fechada. Se será uma sessão transparente, com transmissão ao vivo pela TV Justiça e com a imprensa podendo acompanhar no plenário os debates, ou se será uma sessão fechada, secreta, como foi a sessão que meses atrás livrou a cara do ministro Dias Toffoli, sobre quem pesavam suspeitas graves também no caso Master. A pressão da ala do Supremo, que reúne os ministros Gilmar Mendes, Flávio Dino e Alexandre de Moraes, para que as sessões da semana que vem sejam a portas fechadas, é violenta. Por tudo o que o ministro Fachin já disse sobre a importância da transparência para tentar resolver essa crise do Supremo, é de esperar que ele não decida por uma sessão secreta. E essa decisão está nas mãos dele. Porque seria um tiro na credibilidade, tiro no peito na credibilidade do Supremo, seria um fator gigantesco de desgaste do Supremo, Milton Cassi, diante dos brasileiros. Seria uma espécie de tapa na cara. Tem outra interrogação bastante relevante sobre as sessões da semana que vem, que é se vai ser declarado válido o relatório da Polícia Federal que revelou aqueles diálogos entre o Daniel Vorcaro, o banqueiro Daniel Vorcaro, e o ministro Alexandre de Moraes, que são diálogos, não custa a gente repetir, que mostraram uma relação imprópria, promíscua entre o ministro e o banqueiro. A PGR já disse, já se manifestou que o relatório deveria ser considerado nulo, que ele não poderia ter sido produzido. Bom, se o relatório for considerado nulo pelo plenário, não há como se chegar ao que realmente interessa na semana que vem, Milton, que é a decisão pelos ministros sobre se será dada a autorização para que o Alexandre de Moraes seja investigado, para que seja aberta uma investigação contra ele. Tem ainda uma terceira interrogação importante, Milton e Cássio, que é a seguinte: será que todos os 10 ministros da corte vão poder votar? A gente tem pelo menos 2 ministros sobre os quais essa pergunta faz sentido, que é o Alexandre de Moraes e o Toffoli. O Toffoli porque, já meses atrás, ele se declarou suspeito de participar de qualquer julgamento do caso Master. E, obviamente, o Alexandre de Moraes, vai ser um escárnio se o Alexandre de Moraes puder votar, uma vez que ele é quem está sendo, no fim das contas, julgado. Mas o fato é que isso não está definido ainda, ele quer votar. Agora, quem vai definir formalmente se ele vai poder votar é o próprio plenário do Supremo, com base em discussões que vão acontecer na própria sessão de terça-feira que vem. Enfim, Milton e Cássia, ainda tem muitas pontas em aberto nessa história. E, para fechar aqui meu comentário, eu vou fazer duas observações. Primeiro, o Supremo, ele vai se afundar se não votar pela abertura de uma investigação sobre o Alexandre de Moraes, varrer para debaixo do tapete essa questão, destrói de vez a credibilidade do Supremo. E, em segundo lugar, é indiscutível o impacto que uma decisão, eventualmente favorecendo o ministro Alexandre de Moraes, o impacto que essa decisão teria na eleição presidencial. Porque, se isso acontecer, o grande beneficiado será, obviamente, o candidato Flávio Bolsonaro.
0: Bom, tudo isso nós estamos acompanhando e, com certeza, a qualquer momento teremos outras novidades. E a gente espera que essas dúvidas também sejam sanadas o mais breve possível para que a gente saiba como vai funcionar esse processo. O fato é que, pela própria explicação que você nos traz, fica muito claro, porque você começou dizendo o seguinte: não será uma sessão, serão pelo menos 3 sessões. Isso se estenderia pela semana que vem toda, se é que isso não vai se esticar ainda mais. A ver como ficará esse processo. Obrigado pela sua análise aqui, suas informações. Lauro, bom dia para você.
1: Bom dia para você, Milton, para você também, Cássia, para os ouvintes, um bom fim de semana.
2: Bom fim de semana, Lauro. Nós voltamos à capital federal, voltamos a informar agora com o João Rosa, que tem mais informações a respeito destes documentos do caso Master, que foram liberados nesta madrugada pelo Supremo. Ele tem detalhes especialmente no que tange a relação de Daniel Vorcaro com servidores do Banco Central. João Rosa, bom dia.
3: Bom dia, Cássia. Bom dia a todos os ouvintes. É isso mesmo. Relatórios da Polícia Federal que foram tornados públicos nesta sexta-feira apontam que 2 servidores afastados do Banco Central atuaram como consultores informais do empresário Daniel Vorcaro, dono do Banco Master. Segundo a PF, Paulo Sérgio Neves de Souza e Beline Santana teriam oferecido orientações ao banqueiro, revisado documentos sensíveis e atuado em assuntos relacionados à supervisão bancária em favor do Banco Master. Os documentos também apontam que Vorcaro teria feito pagamentos aos 2 servidores. Um dos relatórios mostra, por exemplo, diálogos entre Vorcaro e Paulo Sérgio. Em uma das mensagens, Paulo envia ao banqueiro a portaria que registra sua promoção para chefe adjunto do Departamento de Supervisão Bancária do Banco Central. O setor é responsável por monitorar o capital e a liquidez dos bancos, além de acompanhar práticas de gestão e controles internos das instituições financeiras. Em outra conversa, Paulo orienta Vorcaro a concentrar a estratégia do Banco Master para tentar comprar o WillBank, que poderia ampliar a oferta de serviços de pagamentos e contas correntes. O Banco Master, em conjunto com a REAG Investimentos, havia adquirido o WillBank em fevereiro de 2024. Em janeiro deste ano, o Banco Central decretou a liquidação do WillBank, banco digital que é voltado principalmente para pessoas com pouco acesso ao sistema financeiro tradicional. Já em outubro de 2025, Beline, que havia sido chefe do departamento responsável pela supervisão bancária, criou um grupo de mensagens com Vorcaro e Paulo Sérgio. Na primeira mensagem, Beline afirma que havia criado o grupo no intuito de facilitar a interlocução. Os relatórios também detalham mensagens relacionadas a pagamentos de Beline. Em outubro de 2024, os relatórios apontam que Vorcaro teria pago cerca de R$ 760 mil para Beline. As conversas sobre os pagamentos também se estendem ao longo de 2025. Outro ponto destacado pela Polícia Federal envolve uma reunião com diretores do Banco Central. Segundo o documento, em 17 de outubro de 2025, policiais federais se reuniram com integrantes da direção do Banco Central justamente para tratar da investigação que estava em andamento envolvendo o Banco Master. 4 dias depois, Daniel Vorcaro registrou no celular os nomes dos representantes da Polícia Federal que participaram desse encontro que, em tese, seria super sigiloso. Cássia.
2: Muito obrigada. Esse foi o João Rosa falando conosco direto de Brasília, às 8h17.
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2: 8h20.
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24: Muito bom dia para você que nos acompanha nesta manhã aqui na CBN Rio Branco. Ouça agora mais um giro de reportagens que estão movimentando a nossa região.
25: Desconfiança, frustração, indignação. Respostas diferentes para uma mesma pergunta. Ainda dá para acreditar na política?
26: Continua no mesmo buraco, não vejo perspectiva nenhuma de sair.
27: Eu não acredito mais, a gente vota porque vota mesmo, eu não acredito mais em ninguém. Não acredito mais em ninguém.
28: Eu acredito que as pessoas, elas levam tudo para só o lado direita, esquerda, e às vezes esquecem que a política, ela vai além de uma ideologia.
29: Eu espero que seja uma política melhor, né, para nossa população, porque do jeito que está, não dá para continuar, né? Tem que dar uma melhorada.
25: Apesar do descrédito de parte dos eleitores, especialistas afirmam: não dá para viver em sociedade sem política.
30: A política é importante dentro do processo de sobrevivência, no processo de construção da sua vida, do seu cotidiano, da sua família, do seu projeto de vida. A política está em tudo. A política está aqui entre nós, a política está na rua. Não há sociedade que sobreviva sem política. A política pode ser vista como uma coisa ruim. A ausência da política é pior.
31: O processo político é um dos pilares da democracia. Na sua forma mais clássica, a política tem o poder de transformar as demandas da população em ações práticas que auxiliam no cotidiano. E no desafio de quem enfrenta o dia a dia aqui no Acre, ainda tem algumas áreas que merecem uma atenção mais especial, como saúde, educação, infraestrutura e segurança.
28: Eu acredito que a falta de infraestrutura, a educação e a saúde são coisas que têm muitas lacunas no nosso estado ainda.
32: Segurança, educação, né? Saúde, né? Isso aí tudo precisa ver, né?
33: O Acre hoje está enfrentando problema de violência. A violência é muito grande.
34: O principal é a saúde, né? Porque a gente vai nesse
0: nesses hospitais aí, uma luta, a gente marca consulta, passaria até de ano para ser atendido.
29: A saúde em primeiro lugar, né? E a educação também.
31: Segundo o especialista, se os problemas existem e os representantes do povo não resolvem, a responsabilidade também é do eleitor. Os políticos são um reflexo direto da sociedade que os elege.
30: Essas pessoas são pessoas do nosso meio, são pessoas que estão aí, eles não vêm de fora, não vêm de um planeta, não vêm de um país diferente. São pessoas que fazem parte do nosso cotidiano, são famílias, são nomes que estão aí, são servidores públicos, às vezes professores, às vezes advogados, juízes, policiais. Mas eles não são reflexo de uma sociedade externa. Eles são reflexo de uma sociedade que nós vivemos. Então, antes da gente falar, ah, o político ou o partido é ruim, será que a gente não está precisando olhar para dentro da sociedade e ver onde é que nós estamos falhando?
31: Antes de tomar a decisão nas urnas, a análise das propostas precisa ser feita de forma criteriosa pelo eleitor. É fundamental conhecer as competências de cada cargo para não ser enganado com promessas que o candidato não vai poder cumprir.
1: Há, às vezes, candidatos do Poder Legislativo que, às vezes, prometem que vão asfaltar uma rua, quando, no máximo, que ele pode fazer realmente é alocar uma emenda que possa viabilizar o Poder Executivo a realizar alguma obra relacionada ao asfaltamento da rua. Ou qualquer outro papel que seja fora do Estado, um governador não pode também prometer. Como também um presidente, ele pode bastante coisa, mas ele não pode tudo. Ele é limitado pelas coalizões políticas que vão ser formadas dentro do Poder Legislativo. Então, realmente o eleitor aí precisa se informar e saber exatamente o papel de cada um desses atores que serão eleitos.
31: Richard Laureano, para a CBN Rio Branco.
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2: Bom dia, Milton. Bom dia, Cássia. 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

0: sexta-feira, 11 de setembro de 2026. Mensagens obtidas pela Polícia Federal detalham como o ex-banqueiro Daniel Vorcaro acionava um grupo particular ligado a policiais, chamado A Turma, para intimidar adversários e obter informações sobre investigações. Segundo a Polícia Federal, o grupo era formado por 6 integrantes, recebia cerca de R$400 mil por mês e tinha acesso a procedimentos sigilosos. A investigação também aponta que o grupo era usado para levantar dados sobre processos envolvendo o banqueiro, familiares e empresas ligadas a ele. O presidente da Rússia, Vladimir Putin, chegou à Índia para a cúpula dos BRICS depois de uma nova onda de ataques à Ucrânia. Na noite de quinta-feira, um ataque russo contra um shopping deixou 5 mortos e 67 feridos. Putin deve se reunir com o primeiro-ministro indiano, Narendra Modi, durante visita de 3 dias a Nova Delhi. A cúpula reúne líderes como o presidente chinês Xi Jinping e o iraniano Massoud Pezeshkian para tratar das guerras na Ucrânia e no Oriente Médio. Lula não vai ao encontro e o Brasil será representado pelo ministro das Relações Exteriores, Mauro Vieira. Termina hoje o prazo para a entrega do estudo encomendado pela FIFA sobre a possível expansão da Copa do Mundo de 48 para 64 seleções a partir da edição de 2030. A proposta foi apresentada pela Conmebol no ano passado. O estudo considera benefícios comerciais, mas também riscos, como queda na qualidade da competição e calendário mais apertado. A Copa de 2030 será disputada principalmente em Espanha, Portugal e Marrocos, com partidas de abertura na Argentina, no Paraguai e Uruguai. No horário de Brasília, 8h34.
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0: 8h35.
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4: Hoje, na série 50 debates para o Brasil, nós vamos discutir o fim das saídas temporárias de presos. E participam desse debate procurador César Dario Mariano da Silva, procurador de justiça do Ministério Público de São Paulo, professor de direito penal e processual penal, e o doutor Renato Vieira, mestre e doutor em direito processual penal e ex-presidente do Instituto Brasileiro de Ciências Criminais. Procurador César Mariano da Silva, muito obrigado pela sua gentileza ter aceitado o nosso convite. Um bom dia para o senhor.
5: Bom dia, Milton. Bom dia, Cássia. Bom dia ao doutor Renato. Bom dia aos telespectadores.
4: Renato Vieira, muito obrigado pela sua gentileza também de estar conosco. Bom dia.
6: Eu é que agradeço, Milton, Cássia. É um prazer estar aqui com vocês. Bom dia também, doutor César. e a quem está nos assistindo.
4: E eu lembro que, conforme combinado previamente, serão feitas duas perguntas para cada um de vocês e que vocês terão até 2 minutos para cada uma das respostas. Começa com o procurador César Mariano da Silva. Procurador, que evidências mostram que as saídas temporárias aumentam a criminalidade e colocam a população em risco?
5: Eu trabalhei nessa área por mais de 15 anos. Então eu posso dizer, na prática, que nós tínhamos um índice de evasão, isso daí é comprovado, de cerca de 4%. E quando pensamos em 4% em cada saída temporária de 30 mil presos, nós temos 1.200 presos, e quase 5 mil presos ao ano. Então são 5 mil presos a mais na rua. Há também evidências de que muitos desses presos praticavam outros delitos. E, sem dúvida nenhuma, se nós tivermos mais presos na rua e a grande maioria deles sem a devida fiscalização, nós teremos o aumento da prática de crime, sem contar a sensação de insegurança que as pessoas tinham. Nas épocas festivas, as pessoas faziam, simplesmente diziam, abriram as portas do inferno. E é verdade. Então, nós, da forma como a saída temporária era implementada, praticamente todos os presos tinham direito a ela desde que tivessem na saída temporária. Nós, no regime semiaberto, nós não tínhamos uma fiscalização eficiente e nem se analisava se os presos estavam em condições ou não de retornar ao convívio social. Eu não sou favorável à proibição absoluta. Eu sou favorável a que presos sem periculosidade, que haja regime em que haja exame criminológico, que tenham cumprido determinado tempo de pena, determinados crimes sem violência, sem grave ameaça, vedado aos crimes hediondos, com realização de exame criminológico, e presos que tenham bom comportamento carcerário e monitorados eletronicamente, tenham direito à saída. Mas estou contra a vedação absoluta, mas também sou totalmente contra o liberou geral que havia antigamente.
4: Professor Renato Vieira, como justificar a saída temporária diante das fugas e dos crimes cometidos por presos durante o benefício?
6: Bom, o doutor César tocou num ponto importante, que é a questão da fiscalização. Ele tocou em vários pontos importantes, na verdade. A questão da fiscalização, a questão do número, e que nós estamos discutindo aqui. Então, vamos a eles. De fato, os dados da Secretaria Nacional de Políticas Penais oscilam entre 4% e 5% dos presos em saída temporária que poderiam cometer essas irregularidades no retorno. Dentre essas irregularidades, há atrasos no retorno. Então, não se pode generalizar para dizer que pelo fato de não ter voltado durante o tempo combinado e aprazado para o retorno à situação prisional, haja essa prática indiscriminada de crimes e que gera a sensação de insegurança. Um segundo aspecto que o doutor César também colocou é a questão da fiscalização. Nós temos, primeiro, um número excessivo de presos no Brasil, uma situação vexatória, o estado de coisa inconstitucional, o Supremo já declarou isso, temos um número excessivo de presos. Segunda coisa, a falta de fiscalização supõe que a resposta seja uma política do Estado e não castrar um benefício concedido a quem está, e por estar pela lei, já no regime semiaberto, já está próximo à reaquisição do convívio social em liberdade quase plena, está em vias de ser reintegrado à sociedade. Como nós castramos esse benefício, nós estamos tirando a possibilidade de uma progressão do regime, como manda a Constituição, que é da individualização da pena. Nós estamos tornando o regime semiaberto próximo ao regime fechado. E se nós tornamos um regime semiaberto, que é o regime onde as pessoas têm direito a essa reaquisição de um convívio mais próximo da liberdade, se nós tornamos isso mais próximo do regime fechado, nós estamos tornando a pena uma pena cruel, nós estamos ferindo a individualização da pena e nós estamos, por incrível que pareça, tornando a situação ainda mais perigosa. Porque a periculosidade, as facções nascem nas prisões. E se nós estamos tirando a oportunidade de um retorno ao convívio com fiscalização adequada, nós estamos sendo contraproducentes em todo o espírito de individualização da pena.
0: Procurador, quero ouvi-lo a respeito desta questão. Restringir as saídas temporárias significa alterar esse princípio da individualização da pena?
5: Veja que a legislação ela não proibiu totalmente. O preso tem direito a sair para estudo, né? Um regime, o ensino médio, ensino profissionalizante, ensino superior. E a individualização da pena nessa situação, ela está sendo observada. Como eu já disse, eu sou favorável para justamente para que não seja suscitado isso no Supremo Tribunal Federal, que não haja uma vedação absoluta, que haja a possibilidade daqueles presos que não sejam perigosos, em que o índice de reincidência será diminuto e que a probabilidade de evasão é pequena. Então, eu sou favorável à alteração nesse sentido, justamente para que não se diga que está havendo violação e individualização da pena. Veja bem, a pena ela não tem apenas a finalidade de ressocialização. Ela tem a finalidade também de dizer às outras pessoas, olha, não pratiquem crimes, senão vocês serão punidos. É o efeito inibitório dissuasivo da pena também. Então, nós temos que observar bem isso. Então, não está sendo violada a individualização da pena, por quê? Ele está sendo progredido. Ele está sendo progredido do fechado, se for o caso, do semiaberto e do semiaberto para o aberto. A grande realidade é o seguinte, o preso, há presos que podem ser ressocializados, há presos que não querem ser ressocializados e aqueles presos que nunca serão ressocializados, que são aquelas pessoas chamadas de criminosos profissionais. Então, isso não viola, no meu modo de ver, a ressocialização da pena, porque nós temos o sistema progressivo de regime e a possibilidade do preso estudar se quiser.
0: Doutor Renato, como conciliar essa questão da individualização da pena com o controle da evasão dos presos que não retornam para o sistema prisional depois da saída temporária?
6: Eu vou retornar ao ponto da fiscalização. Essa alteração legislativa que acabou sendo concluída em 2024, ela teve início há muito tempo atrás, em 2011, com um projeto que ainda nem era esse projeto estrepitoso desse personagem Guilherme de Ritchie, que saiu da Secretaria de Segurança Pública para assumir um cargo de deputado para depois voltar a ser secretário de Segurança Pública. Em 2011, com o projeto originário, o grande mote era o monitoramento desses presos nessa fase final do regime. Então aí nós temos já uma possível resposta que abre um debate sobre a razoabilidade de nós sairmos colocando tornozeleira eletrônica em todo mundo no regime semiaberto ou às vezes até no aberto. Esse é um ponto. Mas esse é um ponto que responde uma parte da pergunta, Cássia, que é da fiscalização. O outro ponto da fiscalização, mesmo com essa alteração, reside no seguinte: se o sujeito volta atrasado, se há alguma irregularidade, ele comete uma falta grave no cumprimento da pena e ele regride de regime pela lei brasileira. Ele volta para o fechado, portanto. Isso é sabido da lei de execução penal. Então, é uma questão de fiscalização do poder público. Nós não podemos imaginar que, pelo fato da pessoa estar presa no regime A, B ou C, o poder público vai deixar de fiscalizar. É ônus, aliás, é responsabilidade tratar as pessoas com a sua dignidade durante todo o tempo em que elas estão entregues aos aparatos do Estado. Quando houve esse debate, o governo, com razão, no meu sentir, vetou esses dispositivos alterados, porque, por exemplo, o que se vetou aqui, o que se castrou aqui, foi o contato, a visita à família. A visita à família é nitidamente um passo para o retorno ao convívio social. Um outro dispositivo, participação em atividades que concorram para o retorno social. São aspectos nítidos que facilitariam ou facilitavam um retorno tranquilo ao convívio social. Nós temos as situações mais dificultosas, de pessoas que são de fato perigosas, mas nós não podemos fazer uma tábula rasa, na minha opinião, do que acontece em situações realmente excepcionais, e sempre haverá, para a partir disso rotularmos e castrarmos e fazermos com que na prática não haja mais regime semiaberto no Brasil, que foi o que aconteceu com essa alteração legislativa.
4: Professor Renato Vieira, procurador César Mariano da Silva, muito obrigado pela oportunidade que vocês nos oferecem de podermos ouvir estes argumentos para que as pessoas tirem suas próprias conclusões sobre este tema proposto hoje aqui no 50 Debates para o Brasil. Muito obrigado pela participação de vocês. Nós temos agora 8 horas e 47 minutos e nós seguimos a cobertura trazendo todas as informações que estão sendo divulgadas agora a partir dos diferentes processos que tiveram seus sigilos abertos e muitos deles envolvendo caso Master, mas também o caso Dark Horse.
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4: Falei aqui do caso Dark Horse, porque a informação que a Rani Veloso está nos trazendo é sobre este caso. Rani, o que, que você já tem aí de apuração?
7: É isso mesmo, Milton. A gente conseguiu aqui confirmar e ter acesso à peça que dá determinação para abertura de investigação contra o senador Flávio Bolsonaro, candidato à presidência da República. O ministro do Supremo Tribunal Federal, André Mendonça, determinou essa abertura de inquérito no dia 22 de julho deste ano. O caso envolve o financiamento do filme Dark Horse sobre o ex-presidente Jair Bolsonaro. A peça aqui diz que a Polícia Federal vai apurar os crimes de lavagem de dinheiro, evasão de divisas e corrupção. O pedido de investigação teve o aval da Procuradoria-Geral da República. Como eu disse, a decisão do ministro é de julho, mas só agora a gente teve acesso a essa peça. Mas, Milton, não temos acesso sobre o teor das investigações, o que que os policiais já levantaram até agora. A gente relembra que Flávio Bolsonaro, de acordo com mensagens reveladas pelo Intercept Brasil em maio, pediu 131 milhões de reais ao ex-banqueiro Daniel Vortaro, do Banco Master, para um filme sobre o pai dele. E as planilhas da Polícia Federal apontam que mais de 61 milhões de reais teriam sido pagos. O inquérito investiga se o dinheiro do banco, que já é investigado por fraudes, foi enviado à produtora por meio daquele fundo Heaven Gate, que fica nos Estados Unidos, e é administrado pelo advogado do irmão dele, o ex-deputado Eduardo Bolsonaro. E por isso a polícia quer saber se a verba também bancou as despesas do ex-deputado que permanece nos Estados Unidos. A gente lembra que nessa semana o STF homologou a delação premiada do operador do mercado financeiro Antônio Carlos Freixo Júnior, conhecido como Mineiro, que confirmou repasses de mais de 12 milhões de dólares para o fundo nos Estados Unidos a pedido de Daniel Vortaro. Ele era o intermediador desses repasses à produção do filme Dark Horse, através da empresa dele, a Entre Investimentos e Participações. Inclusive, aqui nesse despacho do ministro André Mendonça, que só são apenas 2 páginas, né, ele frisa que a Polícia Federal requer a instauração de uma petição sigilosa vinculado a esse inquérito para apurar possível prática desses crimes, né? Repito, lavagem de dinheiro, evasão de divisas, corrupção e outros delitos correlatos que teriam sido praticados em tese pelo senador Flávio Bolsonaro nesse contexto de financiamento para a produção do filme Dark Horse. Inclusive a PGR, né, reforço, não se opôs à abertura do inquérito. E ele também fala que na representação da Polícia Federal e a concordância da PGR, ele autoriza, né, através do artigo do Regimento Interno do STF, a instauração desse procedimento de investigação. Mas, Milton, é como eu falei, né, ele autorizou, a gente teve acesso aqui a esse documento, mas as informações dessas investigações continuam sob sigilo. Vamos aguardar se haverá uma nova decisão para que venha à tona todas as informações que foram apuradas até esse momento. Só lembrando que ontem, em Roraima, Flávio Bolsonaro negou irregularidades e disse que não há um centavo de dinheiro público no filme e que a produção foi totalmente privada. Milton?
4: O despacho, portanto, de André Mendonça está disponível porque foi incluído no inquérito principal do caso Márcia, mas a investigação focada em Flávio Bolsonaro segue sob sigilo. Parte das investigações estão em sigilo. Tem este caso do filme Dark Horse ainda. Outra petição que não teve o sigilo levantado foi a que investiga a relação entre o senador Jacques Wagner e o ex-sócio do Banco Master, o Augusto Ferreira Lima. Mendonça também manteve sob sigilo a investigação revelada pela Polícia Federal no relatório de inteligência enviado para o ministro Alexandre Moraes sobre Antônio Rueda e ACM Neto. 8h52.
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6: Olá, estamos de volta com o Boletim de Notícias do Acre. 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
7: A retomada dos ataques entre Estados Unidos e Irã no Oriente Médio fez o preço do barril de petróleo ultrapassar os 100 dólares novamente. O cenário internacional e a proximidade das eleições aqui no país fizeram o governo adotar novas medidas para evitar uma subida dos preços nas bombas. Uma dessas medidas foi a assinatura de um decreto que dá um desconto de PIS, PASEP e COFINS de 63 centavos sobre a gasolina e isenta essas contribuições para o álcool. No caso da gasolina, havia uma subvenção de 44 centavos até esta quarta-feira, que então agora é substituída por esse desconto nos tributos federais. As medidas, tanto para o álcool quanto para a gasolina, têm validade a partir desta quinta-feira, 10 de setembro até 5 de outubro, portanto, um dia após o primeiro turno das eleições. No caso do óleo diesel, foi assinada uma medida provisória criando uma subvenção de R$ 1 por litro para importadores e produtores nacionais do diesel. Essa medida poderá ser prorrogada, interrompida ou alterada a depender das condições de mercado. De Brasília, Wellington Lopes.
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quinta-feira, 11 de setembro de 2026. O ex-banqueiro Daniel Forcaro ajudou a custear viagens e idas à Disney para servidores do Banco Central, que, segundo a Polícia Federal, agiam como empregados dele. Paulo Sérgio Neves de Souza e Beline Santana ocupavam cargos na área de supervisão bancária e teriam atuado em defesa dos interesses do Banco Master. Em um dos casos, Paulo Sérgio repassou a Forcaro informações sobre uma reunião que o banqueiro teria com o diretor de fiscalização do Banco Central. Os detalhes aparecem em documentos do caso Master, que tiveram o sigilo retirado pelo ministro do Supremo, André Mendonça. Quase 3 mil drones iluminaram o céu de Nova York para homenagear as vítimas do

0: os ataques de 11 de setembro de 2001. Os pontos de luz recriaram o contorno das torres gêmeas sobre o porto da cidade. Cada drone representou uma das pessoas mortas nos atentados. A apresentação ocorreu na véspera da data que marca os 25 anos dos ataques. Em 2001, aviões sequestrados pela Al-Qaeda atingiram o World Trade Center e o Pentágono, enquanto uma quarta aeronave caiu na Pensilvânia. A seleção brasileira feminina de vôlei conquistou a terceira vitória e manteve a invencibilidade no pré-olímpico sul-americano. A equipe venceu a Colômbia por 3-0. O campeão do torneio garante vaga antecipada nos Jogos Olímpicos de Los Angeles em 2028. O destaque da partida foi o terceiro set, vencido pelo Brasil por 36-34. A seleção lidera a competição com 9 pontos e volta à quadra neste sábado contra o Chile. No horário de Brasília, 9:06.
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1: Agora no Acre, 7 horas e 7 minutos.
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1: Olá, muito bom dia para você. Está começando aqui mais uma edição do CBN Jornal da Manhã, aqui da CBN Amazônia Rio Branco. Eu sou Bruna Rosa e vou te fazer companhia ao longo desta manhã com as principais notícias, informações e serviços também. Hoje é sexta-feira, 11 de setembro de 2026. Vamos aos principais destaques desta manhã. Estamos no mês da campanha Setembro Amarelo e hoje temos um bate-papo sobre saúde mental no trabalho. Servidora de hospital denuncia assédio moral por farmacêutico investigado no Acre. Mais de 100 quilos de skunk são apreendidos durante a operação em Rio Branco. Hoje é dia das colunas Vida e Comportamento com Arife Calacina e ainda tem a nossa agenda cultural para você ficar atualizado sobre a programação do final de semana. E claro, nossa conexão com o GEACRE com os principais destaques do esporte local e nacional. Então fica por aqui, pois o CBN Jornal da Manhã está no ar.
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0: saudade. E aí, qual é a sua saudade? É a sua saudade da sexta-feira, do início e do final de semana, passando aqui para desejar para você que seja um ótimo dia, que você tenha aí um bom início de final de semana, sábado e domingo também, com muita alegria aí, curtindo com a sua família. E eu quero aqui já agradecer pela sua companhia diária de sempre. Obrigada pela sua escolha aqui na 98,1 FM, a rádio que toca notícia aqui no estado do Acre todos os dias. E você pode acompanhar a gente ao vivo e com imagens lá no nosso YouTube CBN Amazônia. Quer interagir conosco, mandar sugestões de pautas, uma entrevista, mandar um alô pra gente responder você aqui ao vivo? Manda no 689-9229-5123. 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Agora, 7:11.
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0: Agora vamos conferir como que está a movimentação do trânsito nessa manhã aí cedinho de 7:11 através do mapa Waze. Vários pontos em vermelho, bastante congestionado na Avenida Getúlio Vargas. Um bom trecho dessa avenida está com média dirigindo aí de 15 minutos. Trânsito bastante intenso próximo na rua Milton Matos. Tempo dirigindo também de 5 minutos, trânsito bastante intenso. Através de imagens, a gente acompanha a rotatória do Horto Florestal. Trânsito por ali está parado, principalmente para quem está saindo do bairro sentido centro. Muitos carros ali congestionados, então é preciso ter bastante atenção, bastante cuidado. Com imagens, a gente acompanha também a Avenida Ceará. Trânsito parado por ali, muitos carros passando por essa avenida. Então, calma, paciência, que você vai chegar no seu local de destino com segurança. E por aqui a gente acompanha a Avenida Nações Unidas, Travessa Guaporé, Avenida Ceará, Rua Leblon, tudo com trânsito bastante congestionado, bastante intenso. Trânsito moderado na rua Rio de Janeiro, com média dirigindo de 2 minutos. Agora o restante das vias realmente estão bastante congestionadas. O mesmo acontece na rua João 23. E ao longo do jornal a gente volta a trazer mais informações de como que está o trânsito aqui na nossa capital. Mas agora a gente faz contato ao vivo com o nosso repórter Richard Lauro, que já está nas ruas de Rio Branco e vai trazer informações. Richard, bom dia.
2: Oi, Bruna, muito bom dia para você, bom dia a todos que nos acompanham pela CBN Amazônia Rio Branco. Trânsito bem complicado nessa manhã de sexta-feira em vários pontos aqui da nossa capital acreana, e a gente está vendo isso na prática também, viu? Hoje nós vamos falar um pouquinho sobre esse problema que nós estamos enfrentando, que é o calor extremo neste ano de 2026, com um El Niño muito mais forte, segundo os estudos especialistas, deve manter esse calor mais prolongado este ano. Ou seja, em vez de a gente ter aquele período muito seco, que a gente costuma ter até setembro, meados de outubro, e já começam algumas chuvas, na verdade, esse período mais seco vai se estender provavelmente até o mês de dezembro. Então, nós vamos ter um verão amazônico mais prolongado. Isso, claro, traz muitos impactos no nosso dia a dia, na nossa economia, na nossa saúde, inclusive. E aí hoje a gente vai acompanhar um workshop que vai acontecer com pessoas da Defesa Civil, do Corpo de Bombeiros, outras instituições que atuam na questão do meio ambiente, essa questão do controle da fumaça, do fogo, no controle do calor, e juntamente também com a Energisa, que é a nossa concessionária de energia elétrica aqui do estado, viu? Esse workshop vai discutir algumas ações de contingência desses efeitos aí do fenômeno climático El Niño, como eu falei, e aí vamos trazer as estratégias apresentadas por esses órgãos, essas instituições, para enfrentar os efeitos nocivos desse fenômeno aqui na nossa região, viu? E claro, como eu disse, desde o mês de agosto, esse El Niño tem ganhado muito mais força, deve se desenvolver com muita intensidade até o final do ano, final desse ano, trazendo esses impactos aí que a gente já está percebendo, né? Muita gente reclamando do calor muito mais intenso nesse ano. Nós chegamos na semana passada com temperaturas altíssimas, até cerca de 38 graus. No domingo a gente teve uma mudança brusca de temperatura, tivemos ali um tempinho mais ameno na segunda-feira, mas na terça já voltamos para esse calorão que a gente conhece. Inclusive, a última experiência do El Niño que a gente pôde vivenciar foi aí nos anos de 2023, 2024. Né? Quem não lembra que em 2024 a fumaça cobriu totalmente o nosso estado, então a gente já estava enfrentando uma seca extrema, um calor muito alto, e aí as queimadas foram muito intensas naquele ano e muita gente pagou o preço, sofreu por isso, principalmente por questões de saúde. Então, esse ano, para a gente evitar, tem vários órgãos trabalhando, instituições, principalmente pessoal no controle do fogo, da fumaça, fiscalizando. E, claro, a gente pede o auxílio da população de acabar com aquela cultura de tocar fogo em terreno. Ainda que você pense, ah, isso aqui vai ser rapidinho, só para fazer uma limpeza, ou só tocar fogo nesse pacote de lixo, mesmo assim, cada um ficar fazendo isso em casa, o acumulado vai nos trazer problemas. Então a gente vai ver quais são as estratégias que esses órgãos, essas instituições vão conversar hoje, vão debater, vão discutir, e a gente vai apresentar os resultados no Jornal do Acre, segunda edição, por volta das 5 da tarde, na tela da Rede Amazônica. Então, convido todo mundo para acompanhar essa reportagem, para se cuidar, se hidratar, garantir sempre não se expor ao sol nesse período, estar sempre com a garrafinha de água, protetor solar e cuidar da saúde, que é o mais importante. Viu, Bruna? Volto com você no estúdio, desejo para todos um bom final de semana. Na segunda-feira, se Deus quiser, a gente se fala por aqui de novo.
0: Bom final de semana para você também, Richard, e uma ótima sexta-feira. Obrigada pelas informações e pelas dicas também. Agora, 7 horas e 17 minutos, a gente faz uma pausa e daqui a pouco estamos de volta.
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3: A previsão do tempo para a região do Baixo Acre é de sol com muitas nuvens durante o dia e a noite. As temperaturas registradas em Acrelândia, Bujari, Capixaba, Plácido de Castro, Porto Acre, Senador Guiomar e Rio Branco marcam a mínima de 25 e máxima de 36 graus.
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0: 7:20.
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0: Estamos de volta com mais um bloco do CBN Jornal da Manhã e agora a gente traz notícias policiais, porque em Rio Branco, uma mulher foi morta a tiros dentro da própria casa, localizada na rua Alvorada, no bairro Vitória. O crime aconteceu na noite desta quinta-feira, dia 10. Segundo informações do Serviço de Atendimento Móvel de Urgência, a vítima apresentava 2 ferimentos de arma de fogo na região do tórax. Até o momento, a identidade da mulher não foi divulgada. A Polícia Militar isolou a área para os trabalhos da perícia e o corpo foi encaminhado ao Instituto Médico Legal. As circunstâncias do crime ainda estão sendo investigadas pela Polícia Civil, que deve apurar detalhes sobre a autoria e também motivação do homicídio. E a gente continua com mais notícias policiais, porque uma grande operação policial resultou na apreensão de mais de 143 quilos de skunk em Rio Branco, na tarde de quinta-feira, dia 10. A droga foi encontrada dentro de uma casa na Vila Acre, no segundo distrito da capital. Segundo o Grupo Especial de Fronteira, eram mais de 140 tabletes da substância. A ação foi fruto de um trabalho integrado de inteligência entre a Polícia Militar de Brasileia e a Polícia Federal em Epitaciolândia. A carga foi detectada no interior do estado e rastreada até Rio Branco. De acordo com o coronel Assis dos Santos, coordenador-geral do GEFROM, os suspeitos fugiram ao perceber a chegada da polícia e, por isso, ninguém havia sido preso até o fim da noite de ontem. As investigações apontam que o carregamento estaria ligado a uma facção criminosa com atuação em Cobija, na Bolívia, cidade que faz fronteira com municípios acreanos. O monitoramento da droga durou cerca de uma semana e o objetivo era identificar os envolvidos e a rota utilizada para o transporte. O entorpecente foi apreendido e entregue à sede da Polícia Federal, que dará continuidade às investigações. E agora a gente traz uma denúncia, porque uma servidora do Hospital Dr. Manuel Marinho Monte, em Plácido de Castro, denunciou sofrer assédio moral há cerca de 3 anos por parte do farmacêutico bioquímico José Wagner de Melo Maia. Segundo ela, os episódios resultaram em depressão, ansiedade e até transtorno de estresse pós-traumático. O Ministério Público do Acre já havia recomendado o afastamento do profissional, mas a servidora afirma que as perseguições continuaram mesmo após a medida. Ela relata possuir áudios, documentos médicos e testemunhas que colaboram com os fatos. A Secretaria de Estado de Saúde informou que os 2 servidores foram colocados em setores diferentes para evitar contato direto, mas a técnica diz que ainda encontra o colega em espaços comuns do hospital, o que agrava seu quadro emocional. O farmacêutico, por sua vez, nega as acusações e afirma ser vítima de perseguição interna. Ele também declarou que a divulgação da recomendação do Ministério Público do Acre lhe trouxe danos psicológicos. Agora, 7:24.
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0: E já estamos conectados ao vivo com o coordenador da Defesa Civil Municipal de Rio Branco, o Tenente Coronel Cláudio Falcão, que mais uma vez vai trazer atualizações sobre a previsão do tempo para hoje, final de semana, e também como que está o nível do Rio Acre hoje. Coronel, bom dia.
10: Muito bom dia, Bruna. Bom dia para você, para o Kelvin. Bom dia a você, ouvinte. especialmente você, ouvinte, que nos dá carona aqui da audiência, que está nos acompanhando e acompanhando todas as notícias que acontecem na nossa região e no Brasil, no mundo todo. Pois é, Bruna, vamos começar então pela bacia do Rio Acre, né, como é que se comportou. Praticamente, Bruna, não mudou muita coisa de ontem para hoje, mas veja bem, todo o Alto Acre ele continua em vazante. Em compensação, Bruna, nós temos aqui no Baixo Acre 5 locais que apresentaram aumento de nível. Esses aumentos são em Capixaba, Espalha, Riozinho do Rola, Rio Branco e Porto Acre. Esses 5 lugares aumentaram o nível, né? Inclusive aqui em Rio Branco agora com a marca de 1,91 m, Bruna, muito próxima aí, de novo, né, da marca dos 2 m. Mas lembrando, ouvinte, que esse aumento de nível significativo, que saímos de 1,59 m, né, já estamos em 1,91 m, ele se dá justamente pelas águas, pelas chuvas que têm ocorrido ao longo da bacia, e a água passa por aqui. Nós somos o penúltimo município banhado pela bacia do Rio Acre, Bruna. Agora, nós vamos chamar a atenção também, rapidamente, sobre a situação de Capixaba. Capixaba, nas últimas 24 horas, Bruna, aumentou 84 centímetros. Então, assim, um aumento bem significativo lá em Capixaba. Claro que Capixaba está um pouquinho a montante de nós, e essa água vai passar por aqui. Então, possivelmente, amanhã, domingo, até segunda-feira, nós teremos um aumento de nível aqui também no Rio Acre e Rio Branco. Mas lembrando que, como não houve chuva nessa região, apenas no domingo houve chuva aqui em Rio Branco, não muda nada em relação à situação de seca que nós enfrentamos. Bruna.
0: Entendido, coronel. E como que fica a previsão do tempo para hoje? Vai ser bastante sol aí para cada acreano? Ou tem alguma previsãozinha de chuva pelo fim da tarde? Como que fica?
10: Bruna, nós vamos dividir bem direitinho aqui essa conta, tá? Nós vamos dar um sol para cada acreano. Então, cada um tem o seu sol particular já. Assim, a partir de agora, a gente vai estar dividindo bem direitinho todo mundo com o sol. Hoje vai ser um dia de bastante calor, Bruna, 36 graus, isso, minha sensação térmica pode ser muito maior, se aproximar de 40, 38. Nós temos uma mínima possibilidade, Bruna, mínima possibilidade de ter algum tipo de chuva localizada, que seria lá para o final da tarde, umas 16 horas em diante, né? 15, 16 horas, no final da tarde pode ocorrer isoladamente algum tipo de chuva. Mas a previsão mais certa, Bruna, é que nós passamos também nesse dia sem chuva, Bruna, mais um dia sem chuva, né? A umidade relativa do ar, claro, né, Bruna, sempre baixa, né, abaixo de 60%, em média, mas em muitas horas do dia nós nos aproximamos de uma situação de alerta, né, que é quando chega a 30%. Então a umidade está sempre caindo, está sendo naquele patamar de muita atenção, enquanto que a qualidade do ar, ainda bem, vamos colocar dessa forma, né, Bruna, porque nós estamos com alto risco de fogo, continua naquele patamar ali de razoável para ruim, mas que dá para todo mundo respirar, com exceção, infelizmente, né, daqueles grupos mais sensíveis, e nós nos referimos aos idosos, às crianças e às mulheres gestantes, que são grupos mais vulneráveis em relação aos poluitivos. Mas, no geral, tranquilo. E aí, Bruna, só dando um spoiler bem rapidinho, a gente continua com aquela previsão, viu, ouvinte, para final de semana agora, domingo, e até mesmo na segunda-feira, a gente tem temperaturas mais amenas, com previsão também de chuva a partir da madrugada de domingo, Bruna. Então já deixa aqui, já amanhã a gente vai confirmar, ratificar aqui essa previsão para ficar bem explicado para o ouvinte. Bruna.
0: Com certeza, coronel. Eu quero aqui agradecer a sua participação, uma ótima sexta-feira para você e até amanhã no Jornal da Manhã.
10: Muito obrigado, Bruna. Ótima sexta-feira para todos nós. Amanhã, sábado, estaremos de volta aqui para trazer as boas notícias, que para mim é boa notícia quando a gente tem uma queda de temperatura. Então, aí a gente está aqui novamente, Bruno, para atualizar tudo. Até amanhã.
0: Até amanhã, coronel. Agora, 7 horas e 28 minutos e a gente muda de assunto porque foi divulgado o esquema de segurança para os próximos 3 dias da Semana da Diversidade, que termina com a 20ª Parada do Orgulho LGBT+, domingo, no centro de Rio Branco. Vamos conferir os detalhes na reportagem de Pedro Marcelo.
11: 246 agentes irão formar o esquema de segurança durante o evento.
12: Nós temos uma boa experiência em relação a esse evento, onde não tivemos nenhum tipo de problema. O que é nenhum tipo de problema? São pessoas conduzidas à delegacia. Pode acontecer às vezes um empurra-empurra, mas resolvido ali na hora. Não tivemos nenhum problema grave.
11: Segundo a Secretaria de Justiça e Segurança Pública, alguns objetos não serão permitidos no evento, como geleiras, garrafas de vidro e objetos cortantes. Haverá fiscalização para garantir a segurança dos participantes.
12: Eu costumo dizer que aonde nós temos uma aglomeração de pessoas, nós evitamos o uso da garrafa. principalmente a garrafa de vidro, porque ela pode causar algum transtorno.
11: Na sexta-feira, a Feira da Diversidade começa às 16h, na rua Arlindo Porto Leal, ao lado do Palácio Rio Branco. No sábado, é a vez da primeira Corrida da Diversidade. A concentração começa às 5h, no quadrilhódromo, e a largada está marcada para 6h. No domingo, a concentração será às 15h no skate park. A saída da parada está prevista para 5h. O trajeto foi alterado após um estudo realizado em conjunto com o Detran.
13: Depois de percorrer as avenidas Ceará, Brasil e Getúlio Vargas, a caminhada chega ao Palácio Rio Branco para o encerramento da festa com o show nacional de Gabi Amarantos.
11: A última edição da parada foi em 2024 e, segundo a organização, reuniu cerca de 7 mil pessoas. Neste ano, o evento traz como tema a geração de renda em eventos da diversidade.
14: E nós estamos aí levando um tema para que a população entenda que os eventos da comunidade LGBT geram renda, geram economia, movimenta as pessoas do nosso estado, principalmente as pessoas que empreendem.
11: Pedro Marcelo para a CBN Rio Branco.
0: Obrigada, Pedro Marcelo, pelas informações. E essa foi uma reportagem sobre a coletiva LGBT+, que vai acontecer aqui em Rio Branco até domingo. Agora, 7h31, você fica agora com o repórter CBN. Daqui a pouco estamos de volta.
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0: sexta-feira, 11 de setembro de 2026. O candidato à presidência, Flávio Bolsonaro, do PL, é investigado pela Polícia Federal por suspeitas de crimes relacionados ao financiamento do filme Dark Horse, que conta a trajetória do pai dele, ex-presidente Jair Bolsonaro. O candidato é suspeito de lavar dinheiro, enviar quantias ao exterior e participar de outros crimes envolvendo recursos repassados pelo ex-banqueiro Daniel Vorcaro. A investigação foi aberta em julho, com autorização do ministro do Supremo, André Mendonça. A informação veio a público nesta sexta-feira, depois da retirada do sigilo do caso pelo STF. O avanço de um ciclone extratropical aumenta o risco de tornados para as regiões centro-oeste, sul e sudeste do país. O fenômeno pode atingir nesta sexta-feira o Paraná, Santa Catarina, São Paulo e Mato Grosso. O Paraná já registrou 2 tornados entre quarta e quinta-feira. O INMET mantém alertas de tempestades para 8 estados com possibilidade de chuva intensa, granizo e rajadas de vento acima de 100 km por hora. No horário de Brasília, 9h32.
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9: Agora no Acre, 7 horas e 34 minutos.
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9: Estamos de volta com mais um bloco do CBN Jornal da Manhã e a 9ª edição do Festival da Farinha em Cruzeiro do Sul faturou mais de 13 milhões de reais. O balanço foi divulgado ontem. Confira os detalhes na reportagem de Nayane Santos.
10: O evento desse ano superou a edição de 2025, com um crescimento de 400% no faturamento. O Festival da Farinha é uma oportunidade para os agricultores comercializarem seus produtos e ampliarem a sua renda durante o ano.
11: A renda foi boa, né? A gente não esperava a quantidade que deu, né? Eu tô grata por mim e por todos que venderam lá, né? Todos que fizeram uma boa venda.
10: Em Cruzeiro do Sul, reconhecida oficialmente como a capital da farinha, além de valorizar a produção, o festival fortalece uma tradição que faz parte da identidade e da economia do município.
12: O festival se torna cada vez mais uma, não só uma atração cultural, mas também uma feira de negócios. Então a parceria essa é uma parceria que a gente visa fortalecer para os próximos anos, para que o festival se fortaleça cada ano mais.
9: Muito obrigada, Nayane Santos, pelas informações. Agora, 7 horas e 36 minutos.
13: Medida provisória que

0: Agora a gente traz notícias de Brasília, porque o presidente Lula sancionou o projeto de lei que põe fim à chamada taxa das blusinhas. A medida acaba com a cobrança de imposto de 20% sobre as compras internacionais de até 50 dólares. A taxa já estava suspensa desde maio, após a edição de uma medida provisória. Mas agora o fim do tributo fica oficializado com a sanção da nova lei. Mais informações com Felipe Igreja.
1: Medida provisória que acabou com a taxa das blusinhas estava prestes a vencer. Por isso, o governo buscou um acordo junto ao Congresso para que a Câmara e o Senado votassem o texto antes dele perder a validade. Isso poderia trazer o imposto de volta praticamente às vésperas das eleições. Agora, com a sanção da lei, o fim do imposto fica valendo de forma permanente. A taxa das blusinhas foi implementada em agosto de 2024. Era um imposto de 20% sobre compras feitas em sites internacionais no valor de até 50 dólares. Antes já existia uma isenção, mas por pressão de empresários do varejo nacional, que alegavam concorrência desleal com as plataformas internacionais, o governo acabou aprovando a tributação. A medida, no entanto, foi considerada impopular, já que taxava compras de menor valor, afetando o bolso dos mais pobres. O governo correu contra o tempo para acabar com a medida de vez antes das eleições. O fim da cobrança, no entanto, vale apenas para o imposto federal. As compras internacionais continuam sujeitas ao ICMS, tributo estadual cobrado sobre essas operações, com alíquotas definidas pelos estados e pelo Distrito Federal. De Brasília, Felipe Igreja para a CBN Amazônia.
0: Muito obrigada, Felipe Igreja, pelas informações, e a gente continua por aqui com mais notícias de Brasília, porque o Ministério da Educação emitiu orientação às redes de ensino de todo o país referente às férias escolares do primeiro semestre de 2027. As redes poderão ajustar o período de descanso dos alunos e o calendário da Copa do Mundo Feminina que será realizada no país. Mais detalhes com Wellington Lopes.
2: 2027 tem Copa do Mundo Feminina no Brasil. O evento promete agitar o país e mexer com a rotina das pessoas. Um dos impactos será no calendário escolar. A competição vai durar 32 dias. A abertura será em 24 de junho e a final no dia 25 de julho. O Congresso Nacional aprovou e o governo sancionou uma lei com 75 artigos regulando várias situações em torno da competição. O artigo 67 estabelece que os sistemas de ensino deverão ajustar os calendários escolares de forma que as férias decorrentes do encerramento das atividades letivas do primeiro semestre de 2027 nos estabelecimentos de ensino das redes pública e privada abranjam todo o período entre a abertura e o encerramento da Copa do Mundo Feminina da FIFA 2027. Diante disso, entidades representativas do setor educacional e de gestores estaduais e municipais formalizaram consultas ao Ministério da Educação para saber como agir. O Conselho Nacional de Educação elaborou então um parecer com base na lei, e esse parecer foi validado pelo MEC. Em linhas gerais, a orientação para as redes de ensino é dividida em duas partes. Os sistemas de ensino das cidades que receberão partidas da Copa e suas regiões metropolitanas devem ajustar as férias dos alunos ao período oficial da competição. Para os demais municípios do país que não sofrerão impacto direto do torneio, fica assegurada a autonomia das redes de ensino para decidir sobre a adoção total ou parcial, ou seja, não estarão obrigados a fazer as férias coincidir com todo o período da Copa Feminina. Mas em todos os casos, as redes devem zelar pelo cumprimento dos 200 dias de efetivo trabalho escolar e da carga horária mínima anual obrigatória. De Brasília, Wellington Lopes para a CBN Amazônia.
0: Muito obrigada, Wellington Lopes, pelas informações, e a gente traz mais uma notícia de Brasília, porque 3 estados do norte têm taxa de analfabetismo menor que a média nacional. Por outro lado, 2 estados da região apresentam percentuais bem acima da média. A reportagem também é de Wellington Lopes.
2: A última pesquisa nacional por amostra de domicílios contínua, conduzida pelo IBGE, mostrou que o Brasil segue avançando na superação do analfabetismo. Na passagem de 2024 para 2025, o país reduziu o percentual de analfabetos de 5,3% para 4,9%. Entre os estados do norte, Roraima, que já possuía uma taxa pequena, diminuiu ainda mais, de 3,8% para 3,4%. Amazonas e Amapá também evoluíram mais do que a média do país, enquanto Rondônia avançou pouco de um ano para o outro e ficou para trás em relação ao Brasil. Pará e Acre tiveram melhoras, mas seguem com as taxas de analfabetismo elevadas. Os percentuais de analfabetismo consideram pessoas com 15 anos ou mais. O IBGE estima que 8,4 milhões de pessoas no país não sabiam ler e escrever em 2025, a maioria idosos. De Brasília, Wellington Lopes.
0: Muito obrigada, Wellington Lopes, pelas informações. Agora, 7 horas e 43 minutos.
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0: E sexta-feira, você já sabe, é dia do nosso quadro Seus Direitos, e hoje a gente vai falar sobre direito trabalhista, e quem está aqui no nosso estúdio é o advogado Paulo Vasconcelos. E se você aí de casa tem alguma dúvida, manda mensagem pra gente no 689-9229-5123. Paulo, bom dia, seja bem-vindo ao CBN Jornal da Manhã.
4: Muito bom dia, muito bom estar aqui hoje falando um pouquinho sobre o direito do trabalho, levando um pouco de informação sobre o direito do trabalhador, que eu acho que é sempre importante, né? Principalmente depois das atualizações que tiveram.
0: Com certeza, Paulo, e a gente já tem pergunta por aqui. A dúvida do João, ele disse o seguinte: meu chefe pode pedir para eu ficar depois do horário, mesmo sem avisar antes?
4: Então, poder ele até pode falar e pedir para você ficar, né? Dependendo da situação, mas você não é obrigado a ficar, não é obrigado a você fazer essas horas extras, que é o tal chamado, a não ser que seja uma urgência da empresa e a empresa precisa muito, é uma emergência, aconteceu, ou se você tiver já um acordo assinado anteriormente de compensação de hora. Então, se você já tiver esse acordo assinado lá na época que você foi contratado ou depois, aí sim. Mas chegar da hora, assim, de última hora, dizer fica mais, você não é obrigado se não for uma emergência ou algo do tipo.
0: E o João tem mais uma dúvida por aqui. Se eu chegar alguns minutos atrasado, a empresa pode descontar o dia inteiro?
4: Não. A empresa, de acordo com a lei trabalhista, só é descontado o tempo que você chegou atrasado. Detalhe, a CLT mesmo, ela já traz uma tolerância. Você pode chegar 5 minutos antes, você tem 10 minutos de tolerância aí para poder chegar no trabalho. Claro que se você começar a chegar constantemente atrasado, faltar injustificadamente, aí você vai ter prejuízo no que nós chamamos de descanso semanal remunerado. E aí você vai ter desconto lá. Aí você vai ser prejudicado. No mais, se é algo totalmente eventual e você tem essa tolerância de 10 minutos, e o desconto somente em cima do tempo que você chegou em atraso.
0: Entendido, Paulo. Agora a dúvida é da Ana. Ela disse o seguinte: estou de férias, mas meu chefe continua mandando mensagem pedindo coisas do trabalho. Isso pode, Paulo?
4: Não pode. A empresa, o empregador, ele precisa entender que as férias do funcionário é algo totalmente negociável. Se você está lá descansando e você fica recebendo mensagem do seu chefe, vem trabalhar, me ajuda a resolver isso, as suas férias para justificar

0: justiça do trabalho pode ser considerada nula, ou seja, você não descansou. Então, a justiça pode considerar que você estava trabalhando, que a empresa vai ter que pagar uma indenização para você. Se as férias já tiverem vencido, vai ser férias em dobro, e aí nada daquele descanso compensa. Então, eu sempre digo, está de férias, celular desligado, longe do trabalho, longe das questões de relacionamento de emprego.
1: Porque férias é férias, né? Então.
0: Férias é férias.
1: A Ana ainda tem mais uma dúvida por aqui. Eu acredito que isso acontece muito. Meu patrão pode mudar meu dia de folga de última hora?
0: Não, não pode. Até porque a gente tem uma vida social. As pessoas acreditam que a vida do trabalhador ela tem que ser regida diretamente só para a empresa. E não é assim. O patrão ele não pode chegar e dizer assim, muda aqui teu horário de folga. Não. Antes de fazer isso, é necessário uma comunicação com o empregador e o empregado. Então, o trabalhador, ele precisa ser avisado, ele precisa ser informado que a necessidade da troca da sua folga. Óbvio que isso é um acordo entre as partes, mas eu não posso fazer isso de última hora. Olha, amanhã é sua folga, não. Você tem compromisso, às vezes você combinou de sair com um amigo, com o filho, com a mãe. Não, então o seu patrão não pode trocar sua folga do nada, assim, a Deus dará na cabeça dele.
1: A gente tem mais uma dúvida por aqui. Se eu trocar de turno com um colega, preciso avisar a empresa?
0: Precisa, até porque você também não vai ter uma dissídia. Se a gente não quer que o patrão troque sua folga do nada, você também não vai trocar o trabalho com o colega, né? Eu acho que tudo isso tem que ser avisado com antecedência, e isso pode gerar, se você faz isso, pode ser considerado aí um descumprimento de regra, e você pode pegar uma advertência, uma suspensão. Então, da mesma forma que o empresário precisa avisar você que a sua folga vai mudar, que você vai mudar o seu modelo, você também precisa avisar ele que isso vai ser modificado ali com o colega, né? Então, tudo tem que ser dialogado.
1: Com certeza. Paulo, a gente tem mais uma pergunta aqui interessante. A empresa pode obrigar o funcionário a trabalhar no feriado?
0: Então, nós temos aí... isso é uma dúvida de muita gente. Acha assim, tô de feriado, tô de folga, eu sou obrigado. Depende, e aí eu falo sempre depende porque existem atividades que nós consideramos essenciais. Então, por exemplo, se você trabalha no PS, você vai ter que trabalhar em feriado, porque ali é uma atividade essencial se você estiver na escala de trabalho. Ou se você for também convocado para trabalhar. Lembrando que com antecedência. Se você trabalha em supermercado, por exemplo, ou comércio, existe uma lei com o sindicato, né, que realmente aprova o trabalho em feriados. Qual é o diferencial? Você precisa saber que se você trabalha no feriado, mesmo que por escala, você vai ter direito ao seu dia 100% dobrado, que nós chamamos. Então, se você, a sua hora de trabalho é 100 reais, 80 reais, você vai receber o dobro, você vai receber 200, 160. Então, isso é importante a gente deixar claro. Para você, muitas das vezes, achar assim, o patrão vai pagar e tem que pagar em dobro. Sábado, depois de meio-dia, já é considerado em dobro.
1: E quando não pagam em dinheiro e oferecem apenas um dia de folga, serve também?
0: Pode ser compensatório, é o que a gente fala de horas compensatórias, é a folga compensatória. Então, o trabalhador, ele pode, o empregado ou o empresário, ele pode dizer assim, olha, você vai precisar trabalhar, mas no lugar de te pagar a hora extra, eu vou te dar um dia de folga na semana, e aí é o que nós chamamos de folga compensatória, para compensar aquele dia que você trabalhou no feriado.
1: Entendido, Paulo. Outra pergunta aqui também é interessante, e muitas lojas isso acontece. Meu chefe pode colocar uma câmera para filmar os funcionários durante o expediente?
0: Então, câmera é um tema também delicado, porque a gente sabe que é muito comum. As câmeras, elas são permitidas em áreas comuns. Então, se a empresa quer controlar ali as vendas, algo do tipo, do estoque, né, para a segurança da loja, não tem problema. O que não pode? Câmera no vestuário, câmera em banheiro, câmera em refeitório. em áreas que não são de circulação ou de venda. Então, é muito importante a gente ter esse limite. Em alguns pontos, já ouvimos falar de câmeras que têm áudio dentro do refeitório. Isso também é invadir a privacidade do sujeito. Independente se é na sua empresa, se você quer colocar lá na área comum, onde passa seus clientes, ok. Mas em áreas como banheiro, não pode.
1: Entendido. Mais uma dúvida por aqui, Paulo. É do João também. Se eu ficar doente e levar atestado, a empresa pode descontar o dia mesmo assim?
0: A empresa não pode descontar o dia com o atestado. O atestado, ele é válido. Ele demonstra que você não foi trabalhar porque você estava em um processo de adoecimento. Então, a empresa, ela não pode aplicar nenhum desconto em cima do seu atestado. Já ouvi casos de pessoas que pegaram um atestado de 14, 15 dias e a empresa dizia assim, ah, vou só abonar 3 dias. Isso não existe. O atestado, ele é um documento válido, assinado pelo médico e que diz que você não tem condições de trabalhar. Então, isso é proibido para a CLT qualquer tipo de desconto se você apresentar um atestado e ele descontar até mesmo o seu DSR, que é o descanso semanal remunerado. Não pode.
1: Paulo, agora a dúvida é da Alice. Ela disse que trabalha há meses fazendo uma função diferente da que está na carteira dela. Ela quer saber se ela tem direito a receber algo a mais.
0: Então, muito comum, na verdade, você ser contratado para ser vendedor e vai limpar um banheiro. Muito comum você ser contratado, né? Isso
1: Sim.
0: acontece demais e a gente precisa sempre ter uma coisa na cabeça. Se na carteira de trabalho João foi assinado para ser vendedor, ele é vendedor. Ele não está ali para fazer limpezas de banheiro. Se ela foi contratada para ser caixa, ela foi contratada para ser caixa, não para ser vendedora. Por quê? Se você está na sua carteira de trabalho assinada como vendedora e você está fazendo a função de gerente de vendas, você está assumindo uma função diferente. É o que nós chamamos de desvio de função. E esse desvio de função, se for uma função, um cargo que a pessoa ganha mais, você tem obrigatoriamente o direito de receber a diferença salarial. Então, eu sou vendedor, estou assumindo o cargo de gerente de venda por um período. Nesse período, se o salário do gerente de venda é maior do que o de vendedor, eu preciso receber as diferenças salariais. Não dá para você trabalhar por 3 e receber por 1.
1: Exatamente, Paulo. Mais uma dúvida por aqui. Se a pessoa pede para sair do emprego, ela realmente precisa cumprir o aviso prévio? E se essa pessoa não quiser cumprir, o que é que acontece?
0: Então, o aviso prévio, ele é um... Foi um dispositivo criado justamente para quê? É 30 dias para o trabalhador, se ele for desligado, para ele se organizar em 30 dias e tentar encontrar algo novo, enfim, saber que daqui a 30 dias ele não trabalhará mais. E se eu, trabalhador, solicito a minha demissão, é uma forma, o aviso prévio, de eu avisar para o empresário, para o empregador, o seguinte, olha, eu estou indo embora, você tem 30 dias para encontrar outra pessoa. Então, veja bem, se eu, nesse período, pedir as contas e desejo não participar desses 30 dias, eu até posso. Entretanto, esses 30 dias podem ser descontados, né, do meu processo rescisório, porque eu não cumpri o aviso prévio. Existem algumas exceções, quando, por exemplo, o empregador decide que aquele aviso vai ser indenizado, né? Ou quando, por exemplo, você está saindo por uma questão diversa. Ah, estou precisando ir embora da cidade porque há um processo de saúde e eu estou indo embora. Ok. Então, nesses casos, é possível você não ter desconto. Mas, se você pediu as contas e não quer cumprir o aviso, saiba que esses valores vão ser descontados das suas verbas rescisórias.
1: Entendido, Paulo. Eu quero aqui agradecer a sua participação. Uma ótima sexta-feira para você e até breve novamente.
0: Muito obrigado. Estou sempre à disposição.
1: Agora, 7:55, a gente faz uma pausa e daqui a pouco estamos de volta.
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3: Previsão do tempo para a região do Alto Acre nos municípios de Assis Brasil, Brasileia, Epitaciolândia e Chapuri é de muitas nuvens o dia todo com aberturas de sol. As temperaturas oscilam entre a mínima de 23 e máxima de 34 graus.
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5: 7:57.
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Vamos conferir as vagas Cine disponíveis para esta sexta-feira, 11 de setembro de 2026. Ajudante de carga e descarga, uma vaga. Ajudante de serralheiro, há vagas para almoxarife. Analista de suporte, auxiliar de almoxarifado, auxiliar de compras e de expedição. Há vagas também para babá, chapeiro, cozinheira de restaurante, cozinheira em geral, eletrotécnico. Há 10 vagas para empregada doméstica, uma vaga para engenheiro civil, faxineiro, farmacêutico, entregador de gás. Há vagas também para leiturista, mecânico de alta em geral, pedreiro, pizzaiolo, servente de limpeza, servente de obras, técnico de refrigeração, técnico de telecomunicação e vendedor pracista. Também há vagas exclusivas para pessoas com deficiência: abatedor de porco, auxiliar de escritório, auxiliar de limpeza, auxiliar de linha de produção e trabalhador de suinocultura. Se você está à procura de uma vaga, acesse o site cine.ac.gov.br para você conferir essas vagas que eu mencionei e várias outras vagas também que estão disponíveis para hoje, porque ao todo são mais de 300 vagas para esta sexta-feira, sendo 281 vagas para ampla concorrência e 22 vagas exclusivas para pessoas com deficiência. E para participar dos processos seletivos, você ouvinte, é necessário manter o cadastro atualizado no Cine. Quem ainda não possui cadastro deve apresentar carteira de trabalho, documento de identidade ou CPF, título de eleitor, comprovante de escolaridade e comprovante de endereço. E o Cine informa que podem ser encaminhados até 5 candidatos para cada vaga e a escolha do profissional, no entanto, é de responsabilidade da empresa contratante. Os atendimentos, para mais informações, você pode conferir pelo telefone 68-3223-6502, 68-3224-1519 e 68-3215-4500 e a opção de entrar no site cine.ac.gov.br, que lá você vai conferir essas vagas, outras vagas e também tempo de experiência na carteira e pré-requisitos como ensino médio, superior e por aí vai. Agora, 8 horas em ponto, a gente faz uma pausa, fica agora. Daqui a pouco a gente faz uma pausa, mas agora eu quero convidar você novamente.

0: 2023. E ainda falando de oportunidade, a Vitro Educação, voltada para a educação digital no país, realiza a 4ª edição do Inclui Day, que é um processo seletivo afirmativo que oferece oportunidades de carreira exclusivamente para pessoas com deficiência. A ação disponibiliza cerca de 300 vagas presenciais e remotas em todo o Brasil para diversas áreas, inclusive aqui no Acre. As vagas são destinadas à atuação presencial e em home office, distribuídas entre as marcas Unicelv, Unicesumar e Vitro Educação. As oportunidades contemplam cargos como auxiliar, assistente, assessor, técnico, tutor, professor e analista. Então, várias vagas disponíveis aqui no nosso estado do Acre. Agora, 8h02, repórter CBN chegou. A gente faz uma pausa e daqui a pouco estamos de volta.
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0: Sexta-feira, 11 de setembro de 2026. A abertura do sigilo das investigações sobre o Banco Master pelo Supremo ganhou repercussão internacional nesta sexta-feira. A agência britânica Reuters destacou a divulgação de milhares de páginas da apuração e afirmou que o caso aprofunda a crise institucional no Brasil. A página ainda menciona a investigação do candidato à presidência, Flávio Bolsonaro, do PL, por suspeitas de corrupção e lavagem de dinheiro envolvendo o filme Dark Horse. Já a espanhola F classificou o episódio como a maior fraude bancária da história do país e ressaltou que os documentos serão analisados pelo plenário do STF na próxima terça-feira. Trabalhadores dos Correios de todo o país aprovaram uma greve por tempo indeterminado. As paralisações foram decididas em assembleias realizadas nesta quinta-feira. A categoria pede mudanças no plano de saúde que não foram atendidas em conversas com o Tribunal Superior do Trabalho. Os Correios ainda não se manifestaram sobre a greve. No horário de Brasília, 10:04.
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1: Agora no Acre, 8 horas e 6 minutos.
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1: Por motivo de viagem, Gisele Moraes.

0: não conseguiu entrar com a gente hoje, mas semana que vem ela estará de volta com a sua coluna. Agora, 8 horas e 6 minutos e a gente muda de assunto. Quando a criatividade encontra tecnologia, a sala de aula ganha novos desafios. Aqui em Rio Branco, estudantes aprendem na prática, criam protótipos, resolvem enigmas e se preparam até para competições nacionais. Um jeito diferente de aprender e de ir além do que está nos livros. A tecnologia tem marcado presença. Confira os detalhes na reportagem de Amanda Oliveira.
1: Quem vê a aula acontecendo em sala, com os cadernos nas mesas, pode até pensar que o aprendizado só funciona assim. Mas a tecnologia tem ocupado um bom espaço na rotina dos estudantes. Na disciplina de robótica, incluída na educação tecnológica, esses alunos criam protótipos e robôs do zero, até mesmo utilizando Lego.
2: A gente utiliza as maletas do EV3, que a gente realiza montagens, que a gente, isso nos ensina até realizar os nossos objetivos, né? Então, a gente realiza essa integração. A sensação de criar uma coisa do zero é assim, é inovador, porque às vezes tem aulas aqui que a gente tira do zero, né? Da nossa própria cabeça, da nossa criatividade, o trabalho em equipe.
3: Hoje em dia, tudo que a gente faz envolve tecnologia, né? Então, a escola envolver a tecnologia com as nossas matérias do dia a dia é muito importante, porque a gente vai usar ela em tudo. Então, eu tô cada vez aprendendo mais com a tecnologia, né? Colocar ela mais ainda na minha vida, fazendo parte de tudo isso, né? E saber se eu quero levar ela futuramente para algo que eu queira fazer.
1: E não é só robótica que eles aprendem. O Francisco, por exemplo, participou do Desafio Nacional Acadêmico, o DNA, onde o objetivo é resolver enigmas sobre diversos temas. E isso ajudou muito no processo de aprendizado do jovem.
4: O DNA serviu para mim para treinar, né? Por exemplo, porque tem muitos enigmas, né? E com esses enigmas, a gente, tipo, resolver qualquer questãozinha, assim, é muito fácil, sabe? Com qualquer pesquisa, a gente consegue entender. Então, para mim, foi muito importante para treinar e ser melhor na tecnologia.
1: Os estudantes aprendem ao mesmo tempo em que desenvolvem novas habilidades. E enquanto algumas competições são feitas assim no computador, outras são realizadas de forma presencial, onde eles conseguem colocar a criatividade em jogo.
5: Nós temos a FLL, né, que é uma competição de robótica, onde os nossos estudantes, eles se preparam, eles preparam seu projeto de inovação, eles preparam aí os seus protótipos para levar para a regional. Primeiro nós participamos de uma regional e depois ir para uma nacional, porque esse é o nosso objetivo. E trazer aí o troféu, com certeza.
4: Que é boa para certas coisas, certo? Tem certas coisas que são ruins e certas coisas que são boas. Então, quando você for à internet, a tecnologia, você tem que usar ela de devida forma e uma forma boa, sabe? Você tem que saber como pesquisar.
1: Amanda Oliveira para a CBN Rio Branco.
0: Muito obrigada, Amanda Oliveira, pelas informações. E agora a gente muda de assunto, porque o Acre aparece entre os estados com maior crescimento na emissão da nova Carteira Nacional de Habilitação desde a simplificação do processo em dezembro do ano passado. Segundo dados do Ministério do Transportes, o aumento foi de 55,4%, o terceiro maior índice do país. No ranking nacional, o Acre ficou atrás apenas da Paraíba, com 77%, e de Sergipe, com 69,5%. Entre janeiro e agosto deste ano, foram emitidas mais de 2 milhões de CNHs em todo o Brasil, contra 1,7 milhão no mesmo período do ano anterior, o que representa um crescimento nacional de 17%. O público feminino também teve destaque no Acre, com aumento de 37% na emissão da primeira habilitação, colocando o estado na quinta posição do país nesse quesito. E vale lembrar que no início da implantação das novas regras, o Acre foi criticado por cobrar valores acima do teto nacional para exames de aptidão física e mental. Na época, os custos chegavam a mais de R$320, quando o limite era de R$180. Após 9 meses, o Estado se adequou e hoje cumpre o valor estabelecido pelo governo federal. O Departamento Estadual de Trânsito informou ainda que, neste ano, 250 vagas do programa CNH Social foram destinadas a mulheres vítimas de violência doméstica, reforçando aí o acesso à habilitação para públicos em situação de vulnerabilidade. E a gente traz mais notícia por aqui, porque em Rio Branco, a reforma do tradicional mercado Elias Mansur, no centro da cidade, segue em andamento há mais de 2 anos. E agora já tem nova data de previsão de entrega. Será para março de 2027. A obra, ela começou oficialmente em junho de 2024, com a assinatura da ordem de serviço, e deveria ter sido concluída em junho de 2025. No entanto, o prazo foi prorrogado diversas vezes. De acordo com o secretário de Infraestrutura e Mobilidade Urbana, Cid Ferreira, os trabalhos já alcançaram 70% de execução e a expectativa é concluir até dezembro deste ano. Mas a etapa final pode se estender por mais 90 dias. O investimento total ultrapassa R$34 milhões, sendo cerca de R$21 milhões já foram aplicados. O novo espaço contará com estruturas modernas, incluindo 2 elevadores, esteira rolante e estacionamento no subsolo, funcionando como uma mistura de mercado e shopping. A prefeitura aposta que o novo mercado Elias Mansur se torne um ponto turístico importante, oferecendo experiências gastronômicas regionais e atraindo visitantes para o coração aqui da nossa capital acreana. E vale lembrar também que em dezembro de 2025, os vereadores aprovaram um projeto que autoriza a concessão dos mercados públicos à iniciativa privada, o que pode impactar diretamente na gestão do espaço após conclusão da obra. Agora, 8 horas e 14 minutos, a gente faz uma pausa e daqui a pouco estamos de volta.
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7: Presidente do Sistema Fé Comércio, Sesc Senac Agri, vice-presidente financeiro da Confederação Nacional do Comércio, CNC, Leandro Domingos, foi homenageado pela Assembleia Legislativa de Santa Catarina. A homenagem aconteceu durante uma sessão especial em Florianópolis, que marcou os 78 anos da Fé Comércio e os 80 anos do Sesc e do Senac em Santa Catarina. A honraria reconhece a atuação de Leandro Domingos na representação empresarial e a sua contribuição para o fortalecimento do Sistema Comércio. O presidente agradeceu o reconhecimento e destacou que a homenagem também representa o trabalho coletivo desenvolvido pelo Sistema Comércio em defesa do setor produtivo e do desenvolvimento econômico e social. Para mais informações, acesse o site fecomercioac.portaldocomercio.org.br.
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0: Agora no Acre, 8 horas e 15 minutos.
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1: Ouvinte, ouça agora o dia de campanha de ontem do candidato ao governo do Acre, Tião Bocalão, do PSDB.
2: Pela manhã, o candidato ao governo do estado, Tião Bocalão, do PSDB, se reuniu com trabalhadores de uma empresa familiar que produz hortaliças hidropônicas em Rio Branco. Durante o encontro, Bocalão defendeu mais investimentos na saúde e o aumento do número de leitos na rede pública estadual. O candidato também destacou a geração de empregos e a atração de novas empresas para o Acre. Durante a agenda, o candidato destacou que o Acre deve continuar buscando recursos em Brasília, mas também reforçou que o estado precisa ampliar a capacidade própria de gerar riqueza.
3: Eu vejo tanta gente falar, porque vou resolver saúde, vou resolver educação, vou resolver segurança, vou resolver infraestrutura. E cadê o dinheiro? A gente só tem dinheiro de Brasília, porque não tem riqueza gerada aqui. E como é que a gente gera essa riqueza? No grande milagre da terra, que é exatamente a terra que tem o milagre de pegar um caroço de milho e virar 1.000 caroços em 120 dias. Então, esta é a multiplicação da riqueza que eu tanto falo. Nós temos que fortalecer a economia do Acre para não ficar só dependendo do dinheiro do governo federal.
2: Richard Laureano, para a CBN Rio Branco.
1: E a gente traz mais agendas por aqui, porque Thor Dantas, candidato ao governo do estado pelo PSB, cumpriu a agenda ontem em Rio Branco. Vamos ouvir.
4: O candidato ao governo do estado, Thor Dantas, se reuniu na manhã desta quinta-feira com apoiadores e colaboradores de uma cooperativa de extrativistas e agricultores no bairro Vila da Amizade, na Regional Vila Acre, no segundo distrito de Rio Branco. Durante o encontro, defendeu a industrialização dos produtos como forma de fortalecer o setor produtivo e fazer frente ao mercado asiático. Também destacou a importância de garantir uma alimentação de qualidade para a população.
5: Durante o encontro, o candidato reforçou a importância do cooperativismo para a economia da região e defendeu a valorização da produção local.
6: Uma das estratégias mais importantes para o desenvolvimento do Acre, que é o cooperativismo, porque é a forma moderna de reunir o pequeno produtor, a agricultura familiar, e hoje exportando castanha, frutas, as carnes, suíno, aves. O Acre hoje tem uma participação na exportação crescente. Em grande parte, isso se deve à organização da produção através do cooperativismo. A gente precisa trazer essa produção familiar de volta.
4: Pedro Marcelo, para a CBN Rio Branco.
1: Obrigada, Pedro Marcelo, pelas informações, e a gente continua falando das agendas por aqui, porque o candidato Alan Rick, do Republicanos, fez campanha no centro de Rio Branco e seguiu para Senador Guiomar, onde participou de uma caminhada e à noite se encontrou com jovens. Maiusa Assis, do Progressistas, se reuniu com taxistas no bairro Cerâmica, aqui na capital, e à noite participou de uma sabatina no Sindicato dos Médicos. Os candidatos Dr. Luizinho do Agir e eu do Rafael do PCB não enviaram suas agendas de ontem. E agora a gente confere as agendas, os compromissos de campanha dos candidatos ao governo do estado para hoje, sexta-feira, 11 de setembro. Alan Rick, do Republicanos, inicia a agenda às 6h45 da manhã com uma reunião com funcionários do setor imobiliário. Às 8 da manhã, realiza visita ao Mercado do Bosque. Tião Bocalão visita uma empresa no centro de Rio Branco às 7 da manhã. Às 9, seguem agenda pela capital e visitam um supermercado no bairro Areal. A candidata Maiusa Assis, do Progressistas, dedica o dia a compromissos internos de campanha. Às 8 da manhã, reúne-se com a coordenação de campanha e às 2 da tarde, a agenda é fechada para a gravação do programa eleitoral. E a gente ainda continua falando de eleição por aqui, porque um dos principais desafios para os representantes do Acre, que vão ser eleitos em outubro, é melhorar as condições de acesso para os municípios mais isolados do estado. Comunidades que enfrentam grandes dificuldades, principalmente no abastecimento, na estrutura de educação e também no atendimento de saúde. A rodovia mais importante do Acre está em péssimas condições, o que prejudica não só os serviços essenciais, mas também a economia. E mudar essa realidade depende muito da escolha e depois da cobrança do eleitor. Confira os detalhes na reportagem de Mazinho Rogério.
7: A BR-364 passa pelos estados de São Paulo, Minas Gerais, Goiás, Mato Grosso, Rondônia e termina no Acre. E é no trecho acreano, principalmente entre Rio Branco e Cruzeiro do Sul, as duas maiores cidades do estado, que a rodovia está em piores condições.
8: Começa a arrumar, quando a gente pensa que elas vão concluir mais ou menos para a gente, os caras param.
9: Já é mês de inverno praticamente, né? Se fizer um verão é muito pouco. E aí ela vai sair daquela situação que ela estava ruim para uma pior ainda, caso não tenha seja feito nenhum tipo de... não dê continuidade no trabalho que estava sendo feito.
7: No percurso de quase 700 quilômetros, os motoristas enfrentam uma estrada com desníveis, muitos buracos, erosões e há diversos pontos de rompimento, tornando alguns trechos quase intransitáveis.
8: Não dá uma viagem que não chega aqui, que não tem que dar uma arrumada, uma coisinha, outra, e a despesa de combustível aumenta muito.
7: A BR-364 liga os dois extremos do Acre. Saindo de Rio Branco, cruza os municípios de Bujari, Sena Madureira, Manuel Urbano, Feijó, Tarauacá, Rodrigues Alves, Mâncio Lima e Cruzeiro do Sul. É a principal via de acesso para mais de 630 mil pessoas no Acre. 70% dos acreanos vivem ao longo da BR. As condições atuais da rodovia impactam na qualidade de vida dos moradores dessas cidades. E sendo a única via de acesso terrestre aos centros industrializados, a situação também causa prejuízos significativos ao abastecimento e à economia dos municípios.
10: Para o comércio é muito ruim as condições que estão nessa estrada, né? Porque as pessoas nem querem trazer seus caminhões até aqui para trazer as mercadorias.
11: Nós dependemos muito da nossa BR, o melhor possível, né? Para a comodidade dos nossos passageiros, nossos clientes, a população em geral que nós atendemos, né?
7: Diante dessa realidade, a bancada federal do estado, deputados federais e senadores têm um papel importante na articulação para a liberação de recursos para garantir as necessárias melhorias na rodovia.
9: Se eles fizeram um estudo e realmente se empenharem em cima do que deve nessa situação, eu creio que ela consegue sair de uma estrada para ser considerada uma BR mesmo.
12: A expectativa que nós queríamos era outra totalmente diferente, então a gente foi esquecido. Simplesmente voltamos e eles não olharam para nós.
13: O que mais a gente espera é a seriedade de quem foi eleito. O eleitor se consciente também de votar em pessoas certas, comprometidas, com quem mais precisa.
7: Os deputados federais são responsáveis pela apresentação e análise de projetos de lei. São eles também que aprovam financiamentos de projetos estaduais com emendas de bancada, recomendam projetos a serem financiados pelo relator do orçamento e negociam liberação de verbas para prefeituras com ministérios e órgãos federais. Já os senadores têm como principal função propor e votar leis, fiscalizar os atos do presidente da República e aprovar a indicação de autoridades importantes, como os ministros do Supremo Tribunal Federal. Cada estado tem 3 vagas no Senado, com mandatos de 8 anos. Nesta eleição, o Acre vai renovar 2 dessas vagas.
14: Quando vem para a parte de deputado federal, senado e governo, deixou a desejar para a gente na zona rural.
12: Não digo com todos que me perdoem, mas a maioria, a corrupção é grande demais. Ultimamente, os políticos só querem ver mais o dinheiro, não olham mais para a gente, né?
7: A reconstrução da BR-364 também é essencial para que Cruzeiro do Sul e outras cidades da região entrem na rota do turismo, reforçando o setor como fonte de renda. Áreas como o Rio Croa e o Parque Nacional da Serra do Divisor são as mais procuradas, mas as dificuldades de acesso ainda limitam a exploração do potencial turístico da região.
10: Até para as pessoas viajarem, elas repensam muito em termos da BR até Rio Branco, né? Que hoje a gente está fazendo aqui em 12 horas, se eu não me engano, mas não é só a quantidade de horas, né? É o seu carro que quebra, é o ônibus também que quebra, então tudo isso prejudica.
7: O isolamento de algumas cidades do Acre agrava as deficiências no sistema de atendimento à saúde, obrigando muitos pacientes a terem que buscar atendimento em outras regiões. Mais investimentos são fundamentais E os representantes que os acrianos escolherem nesta eleição são importantes para melhorar a qualidade de vida da população.
12: A gente quer ver uma cidade melhor, uma cidade que tenha mais segurança, uma cidade que tenha mais educação, que olhe para a saúde pública.
10: Nós precisamos de políticos aqui da nossa região mais comprometidos com a nossa história, com o desenvolvimento e com o futuro da região.
7: De Cruzeiro do Sul, Mazinho Rogério para a CBN Rio Branco.
1: Muito obrigada, Mazinho Rogério, pelas informações. E no próximo bloco, a gente continua falando de eleições aqui no Jornal da Manhã. Agora, 8 horas e 26 minutos, você fica agora com o repórter CBN. Agora a gente faz uma pausa e daqui a pouco estamos de volta.
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0: sexta-feira, 11 de setembro de 2026. A Polícia Federal identificou uma possível triangulação financeira de ao menos 6 milhões de reais ligada ao contrato de Wi-Fi da Prefeitura de São Paulo com o Instituto Conhecer Brasil, da produtora de Dark Horse, Karina Gama. Segundo a investigação, o Instituto repassava recursos a empresas terceirizadas e parte do dinheiro retornava para outra entidade de Karina, a Academia Nacional de Cultura. Para a Polícia Federal, as movimentações embasaram a operação autorizada pelo ministro do Supremo, Flávio Dino, contra a estrutura ligada à produtora da cinebiografia de Jair Bolsonaro. Líderes europeus prestaram homenagens às vítimas dos ataques de 11 de setembro em defesa à democracia. O presidente da França, Emmanuel Macron, afirmou que os atentados de 25 anos atrás continuam gravados na memória. Já a primeira-ministra da Itália, Giorgia Meloni, reforçou que democracia e segurança não são conquistas garantidas e precisam ser preservadas. Governantes de Portugal, Holanda, Romênia, Suécia, Bélgica e Áustria também divulgaram mensagens em defesa da liberdade. Os ataques da Al-Qaeda contra as Torres Gêmeas e o Pentágono deixaram 2.977 mortos. O Flamengo derrotou o Independiente Del Valle por 2-0 no Equador pelo jogo de ida das quartas de final da Copa Libertadores. Com o resultado, o rubro-negro pode perder por até um gol de diferença na partida de volta no Maracanã e mesmo assim avança à semifinal. Hoje o clássico entre Coritiba e Atlético Paranaense abre às 9 da noite, a 27ª rodada do Campeonato Brasileiro. No horário de Brasília, 10 horas e 29 minutos.
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7: Agora no Acre, 8 horas e 33 minutos.
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1: A CBN Amazônia Rio Branco deveria fechar hoje a rodada de entrevistas ao vivo aqui no nosso estúdio do Jornal da Manhã com candidatos ao Senado Federal pelo Acre. Foram convidados os 5 candidatos mais bem posicionados e com no mínimo 5% das intenções de voto na pesquisa Quest, contratada e divulgada pela Rede Amazônica. Os candidatos que não atenderam a esses critérios terão reportagens compensatórias gravadas, que será levadas ao ar amanhã. As regras da entrevista foram apresentadas e tiveram a concordância de representantes de todos os candidatos, em reunião quando também foi feito o sorteio da ordem dos entrevistados. O entrevistado de hoje seria Márcio Bittar, do PL, mas a assessoria do candidato informou que ele não poderia comparecer, alegando compromissos de campanha previamente agendados. 8 horas e 34 minutos e agora a gente muda de assunto. Para garantir o direito ao voto a pessoas com deficiências ou mobilidade reduzida, o TRE do Acre vai oferecer transporte gratuito nessas eleições para que elas também possam chegar aos locais de votação. Vamos conferir os detalhes na reportagem de Lucas Tadeu.
2: Para alguns eleitores, chegar até o local de votação pode ser um desafio que começa antes mesmo de escolher os candidatos. Por isso, nas eleições 2026, o Tribunal Regional Eleitoral do Acre vai oferecer transporte gratuito para pessoas com deficiência.
3: O programa Seu Voto Importa foi instituído pelo TSE esse ano, para essa eleição de 2026, e ele consiste em fornecer esse transporte gratuito às pessoas com deficiência e mobilidade reduzida que não têm meios próprios de comparecer ao local de votação.
2: Mas não basta fazer o pedido para ter o transporte automaticamente garantido.
4: Os casos são analisados individualmente, levando em consideração fatores como o grau de limitação funcional ou a existência ou inadequação de transporte público acessível, pessoas com deficiência ou mobilidade reduzida, pessoas sem meio de transporte próprio, curador, apoiador ou procurador do eleitor também podem solicitar o serviço.
2: Para o Edivânio, essa novidade vai facilitar ele exercer o direito ao voto.
5: A gente sabe da dificuldade que é a questão do transporte público na nossa cidade, Rio Branco, né? Ônibus são adaptados, mas não funcionam como deveria funcionar. Não temos táxi adaptado, não temos UPA adaptado na nossa cidade. Então, muitas eleições já passaram aí, onde acredito eu, assim como eu já passei, muitos dos meus colegas cadeirantes com mobilidade reduzida já quiseram exercer, né, o seu direito de votar e não puderam ir por conta da falta de transporte. Ainda que seja no mesmo bairro da escola, né? Mas tem pessoas que moram longe da escola, dentro do bairro.
2: E quem ainda precisa solicitar o serviço deve ficar atento ao prazo. Os pedidos podem ser feitos até o dia 14 de setembro. A solicitação está disponível por formulário online e também presencialmente na OCA, na capital acreana. E atenção à documentação no momento do cadastro.
3: O próprio eleitor, ele pode apresentar um laudo que comprove a sua condição de deficiência física, mas ele pode também só fazer uma autodeclaração, né? E aí ele não precisa anexar nenhuma documentação. E aí o procurador vai apresentar a procuração, o curador vai apresentar termo de curatela, são os documentos próprios da representação. Esses ele precisa anexar, caso o pedido não seja feito pelo próprio eleitor.
2: A Justiça Eleitoral informa que a confirmação da disponibilidade do transporte e os detalhes do deslocamento serão repassados ao eleitor até 48 horas antes da votação. E quem for beneficiário do programa também terá prioridade de atendimento no local de votação. Lucas Tadeu para a CBN Rio Branco.
1: Muito obrigada, Lucas Tadeu, pelas informações. Agora, 8 horas e 38 minutos.
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1: Hoje o psicólogo Arife Calassina fala sobre os prejuízos cognitivos na era digital. Vamos acompanhar.
6: Muito bom dia. Você já reparou como tem ficado difícil terminar a leitura de um livro sem checar o celular? Ou quanto a nossa memória parece falhar para coisas simples do dia a dia? Não é apenas impressão nem falta de disciplina. O fluxo ininterrupto de estímulos digitais está reconfigurando silenciosamente a maneira como o nosso cérebro processa o mundo. O primeiro grande prejuízo é a fragmentação da atenção. Viver cercado por notificações, vídeos de poucos segundos e redes desenhadas para capturar o olhar acostumou nossa mente a esperar recompensas rápidas e constantes. Com isso, desenvolvemos uma espécie de atenção fracionada. Estamos em permanente estado de alerta, mas quase nunca verdadeiramente focados. A capacidade de concentração prolongada necessária para o raciocínio complexo e para o aprendizado profundo vai perdendo espaço para um consumo rápido e superficial. Outro impacto marcante é a terceirização da nossa cognição. Como delegamos aos aplicativos e aos buscadores a tarefa de guardar caminhos, datas, números e informações gerais, o nosso cérebro passa a economizar energia. O problema é que a memória e o raciocínio funcionam como músculos. O que deixa de ser exercitado enfraquece. O resultado é a famosa sensação de névoa mental. O esquecimento frequente e uma preguiça cognitiva involuntária diante de tarefas que exigem um pouco mais de esforço analítico. Para piorar, a saturação de dados sobrecarrega nossos circuitos de dopamina, reduzindo drasticamente a nossa tolerância ao tédio e à espera. Ficamos impacientes com conversas mais longas, textos mais densos e processos que demandam tempo. Queremos respostas imediatas e sínteses prontas, encurtando o espaço para o pensamento crítico e criativo. Recuperar a clareza mental na era digital não exige abandonar a tecnologia, mas resgatar o controle do nosso ritmo. Significa criar pausas intencionais, cultivar momentos de silêncio e praticar a presença em uma tarefa de cada vez. Cuidar da nossa saúde cognitiva hoje é, acima de tudo, um ato de resistência e liberdade para não deixar que o algoritmo pense por nós.
1: Muito obrigada, Arif Kalasina, pelas informações. E semana que vem ele estará de volta trazendo mais um tema para a coluna Vida e Comportamento. Agora a gente muda de assunto porque aqui em Rio Branco um espaço foi preparado para receber cabelos doados e transformá-los em novos acessórios para pacientes oncológicas do Hospital de Amor. A repórter Amanda Oliveira conta agora como que funciona essa produção e quem está por trás desse trabalho que faz a diferença para quem enfrenta o câncer. Vamos acompanhar.
7: Entre tesouras, agulhas e doações, a fábrica de perucas ganha vida no estacionamento do Hospital de Amor. Cada mecha passa por um processo de limpeza e toda uma preparação.
8: As pessoas podem doar seus cabelos, tanto aqui na prevenção, como em pontos, né, dentro da cidade. A gente faz o trabalho de limpeza, limpa o cabelo, trabalha o cabelo, lava o cabelo para a gente dar sequência nas perucas. A gente tem um cuidado total. Alguns pacientes usam peruca, né? Outros não conseguem usar peruca, usam só a touquinha. Nós temos a touquinha, que é gratuita. Outros não gostam da touquinha, gostam só do turbante. Nós temos o turbante, que também é gratuito. A peruca, pessoal, é gratuita.
7: Mais do que fios e linhas, o que se encontra por aqui é a vontade de ajudar. O voluntariado é parte extremamente essencial nessa corrente do bem. São essas mulheres que recebem as doações de cabelo e transformam em perucas, ajudando a levar acolhimento e autoestima para quem passa pelo tratamento de câncer.
9: Como eu já estou no meio, né? Então seria uma ajuda a mais. E eu gosto muito. Então, seria mais por conta disso. E o processo a gente acha que é simples, mas não é não. É bem trabalhoso, assim, mas o importante é a gente estar ajudando as pessoas, né? Então, por mais que seja difícil de fazer, o resultado é final que é importante.
10: A produção acontece com turmas de dia, à tarde e à noite. As voluntárias aprendem do zero como confeccionar as peças.
11: É uma coisa que a gente quer tocar para frente, assim, com muito amor mesmo, para poder suprir a necessidade das pessoas que têm necessidade da peruca. Nós vamos fazer um local de exposição para a gente poder fornecer as perucas para as pessoas virem, experimentarem e ver o que fica melhor. E depois de experimentarem, a gente pode ver levar num salão de beleza para poder fazer o corte, né? Então, eu acho que vai valorizar muito o tratamento também, né? E a autoestima de cada pessoa que vai usar essas perucas que a gente está confeccionando.
10: O trabalho é detalhado, mas o objetivo é simples: fazer com que essas perucas cheguem até as pessoas que mais precisam e possam fazer parte de um momento de cuidado durante o tratamento.
12: Você vê um sorriso de uma pessoa que precisa ali, está precisando de ajuda naquele momento. E você pode estender a mão e ajudar ela a dar um sorriso, ela acreditar que ainda tem força para continuar. Está nos assistindo, quiserem também participar, ser voluntário, quanto mais gente melhor, eu sempre falo isso, nunca é muito, né? A gente vai estar aqui de portas abertas no Hospital de Amor para receber, encaminhar. Aonde a gente precisa estar encaminhando. A gente já recebe esses cabelos aqui no Hospital de Amor, como eu falei, há muitos anos, encaminha para o interior. E agora nós vamos estar recebendo aqui na fábrica.
10: E essa ajuda não fica restrita à capital acreana. As perucas chegam a pacientes oncológicas de todo o Acre.
12: Não será só as nossas pacientes aqui do Hospital de Amor que podem receber essas perucas. Serão todas as nossas pacientes do estado do Acre que estão fazendo tratamento oncológico. As portas vão estar abertas para que você venha aqui e receba a sua peruca também, para ficar mais bela, mais linda, para dar mais forças ainda para fazer esse tratamento, esses atendimentos tão necessários.
10: Amanda Oliveira para a CBN Rio Branco.
1: Muito obrigada, Amanda Oliveira, pelas informações. Agora, 8 horas e 46 minutos.
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1: A Universidade Federal do Acre abriu o processo de revalidação de diplomas de medicina obtidos no exterior para os médicos aprovados no Revalida 2025/2. A convocação foi publicada pela Pró-Reitoria de Graduação e o prazo já começou nesta quinta-feira, dia 10 de setembro. Os candidatos podem enviar os documentos por e-mail em um único arquivo PDF ou entregar presencialmente no gabinete da Prograde, no bloco Esther Figueiredo, das 8 da manhã ao meio-dia e das 2 às 5 da tarde. Entre os documentos exigidos estão: diploma original de medicina, histórico escolar, documento de identificação, comprovantes de quitação eleitoral e militar, além de comprovante de residência. Para diplomas emitidos no exterior, é necessário seguir as regras de autentificação previstas no edital: apostilamento pela Convenção de Haia ou autentificação consular, dependendo do país. Depois de abrir o processo, o candidato poderá acompanhar a tramitação pela plataforma SEI da UFAC, criando um usuário externo e solicitando acesso à Prograde. Recapitulando que esse é o Revalida 2025/2 da UFAC, a entrega de documentos começou ontem, a partir do dia 10 de setembro. O local será no gabinete da Prograde, bloco Esther Figueiredo, primeiro andar, nos horários de 8 horas da manhã às 12 horas e também das 14 às 17 horas da tarde. Também é possível enviar por e-mail em PDF. Esse é um passo aí fundamental para médicos formados fora do Brasil que desejam exercer a sua profissão aqui no nosso estado. E a gente continua com mais informações, porque na Bienal Internacional do Livro de São Paulo, que aconteceu nessa sexta-feira, o Acre marcou presença com o lançamento de uma obra que une teatro e saberes da floresta. O professor Flávio da Conceição, da Universidade Federal do Acre, apresentou o livro Teatro do Oprimido e as Pedagogias das Florestas. A publicação reúne textos de pesquisadores brasileiros e latino-americanos e propõe um diálogo entre o legado do dramaturgo Augusto Boal e os conhecimentos dos povos originários e comunidades tradicionais da Amazônia. Segundo o autor, o livro é resultado de 10 anos de pesquisa no curso de teatro da UFAC e traz a floresta não apenas como cenário, mas como espaço de aprendizagem e sujeito capaz de produzir conhecimento. A obra também aproxima o teatro de discussões sobre meio ambiente, diversidade e cuidados com os ecossistemas, destacando a riqueza cultural e espiritual do Acre. Para Flávio, participar da Bienal é uma oportunidade de mostrar que o Estado também produz conhecimento e contribui para ampliar a visão sobre arte e também educação no Brasil. 8 horas e 49 minutos.
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1: Ouvinte, esse final de semana tá recheado com programação para deixar o astral lá em cima. Vamos acompanhar a Agenda Cultural com Sara Helena.
13: Ei, você que tá ligadinho na CBN Rio Branco, aumenta o volume do seu rádio para ficar por dentro do melhor da programação cultural. Escuta só. Começando a sexta-feira com programação teatral para você. O Teatro Candeeiro apresenta Velório à Brasileira, de Aziz Bajur, com direção de Elias Silva, a partir das 19 horas, no Teatro Hélio Melo. O espetáculo conta com uma história tipicamente brasileira no sábado e no domingo. Então não perde tempo e garante seu ingresso nas redes sociais do Teatro Candeeiro. E não para por aí, porque a Semana da Diversidade chegou e com ela a primeira Feira da Diversidade, Empreendedorismo, Inclusão, LGBTQIAPN+, na Praça do Palácio Rio Branco, das 17 às 22 horas. Não deixe de prestigiar. E integrada à feira, vai ter também o concurso da realeza que vai eleger os reis e rainhas da diversidade. Esse som é atemporal, né? Atravessa gerações e é exatamente por isso que o Jupará vai promover um show de tributo ao rei do pop, Michael Jackson. Você que é fã, não pode perder a partir das 20 horas. O sábado começa cedinho com a primeira Corrida da Diversidade a partir das 7 horas da manhã no Complexo Esportivo Amadeu Barbosa. Já aquece e vem participar também. Nesse sábado tem ainda uma celebração da cultura latina. O baile Fiesta Latina 2, Salsa, Bachata, Cultura e Passion, pelo Estúdio de Dança No Compasso. A partir das 20 horas no Casarão. Essa programação é especial para quem não abre mão de um bom ritmo para dançar bastante. Começando o domingo com o espetáculo de dança intitulado Infinito, a partir das 19 horas na Usina de Arte João Donato. Não fique de fora que vai ser lindo de assistir. E o Clubinho vem com uma edição especial ouvindo o disco Coisas Naturais, de Marina Sena. Vá ouvir e comentar sobre o terceiro disco da cantora. Veste seu look Coisas Naturais e vem, porque o rolê é gratuito no Estúdio B. E a Semana da Diversidade encerra com uma celebração a todas as letras da comunidade LGBTQIAPN+, com a 20ª Parada do Orgulho, que vai tomar as ruas com muita música, com a participação especial da DJ Clementão. Preparem seus looks, reúnam os amigos para celebrar o orgulho. A partir das 19 horas vai ser o grande finale com atração nacional. É isso mesmo, Gabi Amarantos chega em Rio Branco para mostrar o rock doido. A aparelhagem te espera. Então vem com seu leque cantar os maiores sucessos do Pará pro Acre. Essa line tá imperdível. E escuta só esse recado que ela mandou pra população acreana.
14: Alô, Acre, eu tô tão feliz que eu vou chegar aí com meu rock doido pra cantar na 20ª Parada LGBTQIA+, no dia 13 de setembro, a partir das 19 horas, na frente do Palácio Rio Branco. A mamãe vai chegar, meu amor, com rock todo, sal, soltando todo o fogo, eu quero todas com muito leque, vem!
13: E tem mais, o Estúdio Beer vai promover o After da Parada com uma line-up incrível. DJ Neto Bacelar, Matias e G. Alencar vão agitar esse pós-parada, então chama todo mundo. Mas pra você que tá noutra vibe, o tradicional forró do Senadinho no Teatro Barracão Matias segue a todo vapor, não fica de fora. E aí, ficou animado com a programação desse final de semana? Conta pra gente o que vai fazer parte da sua agenda cultural. Até a próxima! De Rio Branco, Sara Helena para a CBN Amazônia.
1: Muito obrigada, Sara Helena, pelas informações da nossa agenda cultural de toda sexta-feira. E agora começou nesta quinta-feira, dia 10, a Semana do Cinema em Rio Branco, trazendo ingressos promocionais para os amantes da sétima arte. Até o dia 16 de setembro, as sessões tradicionais terão preços reduzidos. R$10 para filmes iniciados antes das 17 horas e R$12 para os que começam depois das 17 horas. Além dos ingressos mais baratos, os combos de pipoca e refrigerante também terão descontos especiais. Entre as estreias mais aguardadas está Da Magia Sedução, Feitiço de Amor, continuação do clássico de 1998 com Sandra Bullock e Nicole Kidman, reprisando os papéis das irmãs bruxas. A trama mostra que elas ainda vivem sobre a maldição da família que impede qualquer paixão verdadeira. Também entraram em cartaz a maravilhosa Árvore Encantada e Código, Vingança, além de sucessos que seguem em exibição como Homem-Aranha, Um Novo Dia, Minha Melhor Amiga e Sobrenatural Agora Entre Nós. As sessões acontecem no Cine Araújo, dentro do Via Verde Shopping, em Rio Branco. E é uma ótima oportunidade para aproveitar o cinema com preços acessíveis e grandes estreias nesse final de semana aqui na nossa capital, Rio Branco. Agora, 8 horas e 56 minutos, a gente faz uma pausa e daqui a pouco estamos de volta.
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13: A previsão do tempo para a região Tarauacá, Envira e Purus é de sol com muitas nuvens durante o dia e a noite. Os municípios de Feijó, Jordão e Tarauacá, Manuel Urbano, Santa Rosa do Purus e Sena Madureira têm a mínima de 23 e máxima de 33 graus.
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1: Agora no Acre, 8 horas e 57 minutos.
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1: Vamos conferir novamente como que está a movimentação do trânsito aqui na nossa capital nessa manhã aí de 8 horas e 58 minutos e a gente acompanha com imagens a rotatória ali da região da Corrente, que dá acesso ali ao Santa Inês, ao Vila Acre, muito congestionado, muito movimentado por ali, tanto sentido bairro quanto bairro centro. Região ali está com muitos veículos por ali. Já na Rua Isaura Parente, um trecho está congestionado e um bom trecho da outra parte da Isaura Parente está com trânsito moderado. E a gente acompanha também a Avenida Ceará, que também está com trânsito moderado, com média dirigindo de 3 minutos. Já a Avenida Getúlio Vargas está com trânsito parado, com média dirigindo de 5 minutos nesse momento. Próxima Avenida Getúlio Vargas, na Rua Quintino Bocaiúva, o trânsito também está bastante parado e também o mesmo acontece na Rua Rio de Janeiro. Trânsito parado e congestionado nesse momento. Agora na Rua Floriano Peixoto, média dirigindo aí de 2 minutos. Então, se você vai passar por esses locais, calma, paciência para você chegar no seu local de destino com segurança, porque a gente sabe que está acontecendo muito acidente aqui na nossa cidade. Então, redobre a atenção, evite usar o celular ao volante, respeite a velocidade, siga aí os limites das vias e use os equipamentos corretamente, como capacete, cinto de segurança e também cadeirinha para crianças, porque é muito importante evitar acidentes e chegar no seu local de destino com tranquilidade. Agora, 9 horas em ponto, repórter CBN chegou, logo em seguida, Giro CBN Amazônia e daqui a pouco estamos de volta.
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17: Sexta-feira, 11 de setembro de 2026. O contrato entre o escritório de Viviane Barsi, mulher do ministro do Supremo Alexandre de Moraes, e o Banco Master previa consultoria estratégica junto a órgãos como Banco Central e Receita Federal e uma atuação especial em inquéritos da Polícia Federal e das Polícias Civis. O acordo

0: Segundo a assessoria de imprensa, o objetivo é acelerar a recuperação para que Caiado retome o mais breve possível a agenda de campanha. Atos pelos Estados Unidos marcam os 25 anos dos ataques de 11 de setembro. Em Nova York, familiares das vítimas leram os nomes das 2.977 pessoas mortas e fizeram momentos de silêncio no memorial construído onde ficavam as Torres Gêmeas. O vice-presidente J.D. Vance e os ex-presidentes Joe Biden, George W. Bush, Barack Obama e Bill Clinton participaram da homenagem. O atual presidente Donald Trump esteve em uma cerimônia no Pentágono, também atingido nos atentados. Outros atos ocorreram na Pensilvânia, onde o quarto avião sequestrado caiu, na Virgínia e na sede da OTAN, na Bélgica. No horário de Brasília, 11 horas e 2 minutos.
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1: Horas e 5 minutos no horário de Brasília. Vamos à nossa edição de hoje do Giro CBN Amazônia. Hoje, sexta-feira, 11 de setembro de 2026. Vamos começar com informações do estado de Roraima. O Tribunal de Contas de Roraima suspendeu uma licitação de mais de 67 milhões de reais da Prefeitura de Boa Vista para ampliar e modernizar a iluminação pública da capital. Taígo Araújo está conosco e traz a informação. Taígo, bom dia.
2: Isso mesmo, Patrick, muito bom dia para você. A decisão é cautelar e foi tomada pelo conselheiro Messias de Jesus. Com isso, a prefeitura não pode homologar o resultado da licitação até uma nova decisão do tribunal. O problema apontado pelo TCE está nas regras e na garantia de participação das empresas. O edital permitia apenas caução em dinheiro ou títulos de dívida pública. Já a legislação federal prevê 4 modalidades: caução, seguro-garantia, fiança bancária e também título de capitalização. Segundo o tribunal, a restrição pode ter prejudicado a concorrência. A decisão aponta que noveamentos e vai apresentar documentos para demonstrar a legalidade do edital. Segundo o município, 4 empresas participaram efetivamente da disputa e o processo gerou uma economia de 16 milhões e 700 mil reais das 3 empresas que foram desclassificadas por não atenderem à exigência. A prefeitura informou que está analisando os apontamentos e vai apresentar os documentos para demonstrar a legalidade do edital. Segundo o município, 4 empresas participaram efetivamente da disputa e houve essa economia de 16 milhões de reais. Até o dia, a prefeitura tem agora 15 dias para apresentar a defesa. Depois, o plenário do Tribunal de Contas do Estado vai decidir se mantém ou não a suspensão e a gente segue acompanhando. Volto com você, Patrick.
1: Obrigado, Taígo. Bom dia, bom trabalho para você e para toda a nossa equipe da CBN Boa Vista.

0: Vamos a Rondônia, um levantamento da Justiça do Trabalho acende um alerta para as eleições de 2026. Rondônia aparece entre os estados da região norte com registros de assédio eleitoral no ambiente de trabalho. Quem tem os detalhes é o João Alves. João, bom dia.
1: Bom dia, Patrick. Bom dia também aos ouvintes. Esse levantamento foi feito pelo Conselho Superior da Justiça do Trabalho e mostra que a 14ª região, que abrange aí não só Rondônia, mas também o Acre, registrou 13 processos relacionados à assédio eleitoral entre maio de 2023 e dezembro de 2025. O assédio eleitoral acontece quando o trabalhador é pressionado, ameaçado ou constrangido por causa da escolha política. Entre os exemplos estão ameaças de demissão, promessas de benefícios em troca de apoio a candidatos, exigência de participação em eventos de campanha e até cobranças para que funcionários demonstrem posicionamento político. O relatório também mostra que a maioria dos casos tem ocorrido no ambiente digital. Cerca de 2/3 dos processos analisados envolvem aplicativos de mensagens e redes sociais, com o WhatsApp entre as ferramentas mais citadas, principalmente por conta dos grupos ali, né, e o disparo dessas mensagens em massa. No país, foram registrados 694 processos sobre o tema. E a orientação é que os trabalhadores que se sintam, então, pressionados ou constrangidos por motivação política, procurem o Ministério Público do Trabalho, a Justiça Eleitoral ou os canais de denúncia da Justiça do Trabalho, disponíveis também ali nas redes sociais do órgão, que possibilita, então, fazer essas denúncias. Patrick.
0: Obrigado, João. Bom dia, bom trabalho para você e para toda a nossa equipe da CBN Porto Velho. Vamos ao Amazonas. A Fundação de Vigilância em Saúde do Amazonas, doutora Rosemary Costa Pinto, confirmou ontem 3 casos de sarampo no interior do estado. O município de Tabatinga, que fica a mais de 1.100 quilômetros de Manaus, lá na região da Tríplice Fronteira com o Peru e a Colômbia. Eros de Souza, bom dia.
2: Bom dia, Patrick. Bom dia aos ouvintes da CBN Amazônia. Segundo a FVS, esses casos, eles são de 2 crianças de 8 e 1 ano e também de uma mulher de 24 anos. Esses 3 pacientes são de nacionalidade peruana. Os casos foram notificados em setembro e confirmados por exames laboratoriais realizados pelo Laboratório Central de Saúde Pública do Amazonas. Ainda de acordo com a Fundação, um caso suspeito continua em investigação em Tabatinga e outro caso é investigado em Carauari, também no interior do estado. A confirmação dos casos fez a FVS reforçar a importância da vacinação e também da vigilância epidemiológica, principalmente nesses municípios de fronteira, onde há uma circulação de pessoas entre diferentes países. Dados registrados nesse ano apontam a cobertura da primeira dose da vacina tríplice viral de 109% em Atalaia do Norte, mais de 104% em Benjamin Constant e 101% em Tabatinga. São municípios ali que estão na região da fronteira. Inclusive, a tríplice viral protege contra o sarampo, contra a caxumba e também contra a rubéola. A FS aí orienta a população que verificar a situação vacinal e também que a população não precisa entrar em pânico, mas manter a vacinação em dia, já que a vacina é considerada a principal forma de prevenção contra o sarampo. Patrick.
0: Obrigado, Eros. Bom dia, bom trabalho para você. Vamos ao Acre. A mãe e padrasto são presos, né, por suspeito de espancar e matar um menino de 3 anos no interior do Acre. Quem traz para a gente essa informação é a Bruna Rosa. Bruna, bom dia.
3: Bom dia, Patrick. É isso mesmo. O menino Davi Lucas, de 3 anos, morreu nesta última terça-feira em Porto Acre, no interior do estado, após suspeita de espancamento. Os principais suspeitos são a mãe e o padrasto.
0: Aqui fazer a reconexão com a Bruna, mas a informação é a seguinte: o menino Davi Lucas Santos Maia, de 3 anos, morreu na última terça-feira em Porto Acre, no interior do estado, depois de suspeita de espancamento. Os principais suspeitos são a mãe e o padrasto. Ana Clara dos Santos, de 18 anos, e Tássio Gomes dos Santos, de 23 anos, novos, né? Segundo a Polícia Civil, a criança foi levada já sem vida ao hospital de Porto Acre pela mãe, na noite da última terça. Chegando ao hospital, o casal disse inicialmente que o menino havia sofrido uma queda. Contudo, a equipe médica encontrou diversas marcas no corpo e acionou a polícia. Já trouxe um pouquinho da informação, mas Bruna Rosa está com a gente agora para dar continuidade. Bruna, bom dia para você.
3: Bom dia, Patrick. Contudo, marcas encontradas no corpo da criança e o intervalo entre o suposto acidente e a busca por atendimento médico chamaram a atenção da equipe, o que os levou a acionar a polícia. O laudo do Instituto Médico Legal IML apontou que Davi morreu de traumatismo craniano, além de terem sido encontradas diversas lesões pelo corpo. Nesta última quarta-feira, a mãe e o padrasto passaram por audiência de custódia e tiveram a prisão em flagrante convertida em preventiva e negam o crime. Além disso, o Ministério Público do Acre informou que pediu a prisão preventiva após os investigados apresentarem informações contraditórias sobre a suposta queda. O padrasto, inclusive, já havia sido denunciado ao Conselho Tutelar por suspeitas de maus tratos contra Davi. E a Polícia Civil investiga se havia outras situações relacionadas à criança. Patrick.
0: Obrigado, Bruna. Bom dia, bom trabalho para você e para toda a nossa equipe da CBN Rio Branco. Vamos ao Amapá. Um homem de 27 anos morre após confronto com policiais militares do patrulhamento tático móvel na zona norte de Macapá. Luiz Felipe Santos com a informação ao vivo. Luiz, bom dia.
4: Olá, Patrick, bom dia. Segundo a inteligência da Polícia Militar do Amapá, o grupo envolvido planejava um ataque contra integrantes de uma organização criminosa rival. A polícia suspeita que a ação seria uma vingança pelo confronto ocorrido no Instituto de Administração Penitenciária do Amapá. Na ocasião, um detento morreu e outros 14 ficaram feridos em um motim. E de acordo com a PM, os policiais receberam denúncia e foram até uma casa onde os suspeitos estariam reunidos. Ao chegarem ao local, a equipe foi recebida a tiros. Os suspeitos tentaram fugir. Durante as buscas pela região, um homem de 27 anos voltou a atirar contra os policiais. A equipe reagiu e houve troca de tiros. O suspeito foi baleado, recebeu socorro, mas morreu. Com ele, os policiais apreenderam uma arma de fogo, porções de drogas e um rádio comunicador. Na casa, apontada como base do grupo, a PM encontrou mais drogas, dinheiro, munições e outros equipamentos de comunicação. Todo esse material foi levado para a delegacia e, segundo a Polícia Militar, o homem que morreu tinha antecedentes por roubo. Patrick.
0: Obrigado, Luiz. Bom dia, bom trabalho para você, para toda a nossa equipe da CBN Macapá. Para fechar nossa edição de hoje do Giro CBN Amazônia, vamos ao Pará. Explosão em restaurante deixa feridos no bairro do Umarizal, em Belém. Informação com o Ronaldo Santos. Ronaldo, bom dia.
5: Exato, bom dia para você. Uma série de explosões em um restaurante assustou moradores e pedestres no início da manhã desta sexta-feira no bairro do Marizal, aqui em Belém. O caso aconteceu no cruzamento da rua Diogo Moya com a travessa 14 de março. As primeiras informações são de que ao menos 20 pessoas ficaram feridas. O Corpo de Bombeiros Militar do Pará atua no local e tem como a principal suspeita um vazamento de gás de cozinha. As equipes trabalham para conter o risco de novas explosões, já que ainda há vazamento ativo nos botijões. A força do impacto destruiu o interior do estabelecimento e arremessou estilhaços de vidro e destroços para o outro lado da via. Carros estacionados e fachadas de comércios vizinhos foram atingidos e uma pessoa ficou ferida pelos estilhaços. O interior do restaurante segue isolado, mas o trânsito permanece liberado para a circulação de veículos. Os próprios militares do Corpo de Bombeiros organizam o fluxo e orientam os condutores que passam pelo cruzamento. A redação da CBN aguarda mais informações sobre esse caso. Volto com você, Patrick.
0: Muito obrigado, Ronaldo. Bom dia, bom trabalho para você e para toda a nossa equipe da CBN Belém. Essa foi nossa edição do Giro CBN Amazônia desta sexta-feira, 11 de setembro de 2026.
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4: Agora no Acre, 9 horas e 17 minutos.
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4: Estamos de volta com mais um bloco do CBN Jornal da Manhã, edição de sexta-feira. E agora a gente traz entrevista, porque Rio Branco recebe pela primeira vez a expedição Novos Sorrisos, uma iniciativa social que leva atendimento odontológico gratuito à população. Durante o mês de setembro, uma unidade odontológica móvel instalada em uma carreta vai oferecer avaliação, prevenção e alguns procedimentos odontológicos. A ação é realizada por dentistas voluntários e faz parte de um programa social da Neodente, que completa 10 anos em 2026 e já passou por diversas regiões do país. Para explicar como funciona o atendimento, quem pode participar e a importância de iniciativas como essa, nós conversamos agora com o Dr. André Assunção, responsável pela expedição Novos Sorrisos. Dr. André, bom dia, seja bem-vindo ao CBN Jornal da Manhã.
5: Bom dia, Bruna, bom dia a todos os nossos ouvintes. Então, pela primeira vez, nós estamos em Rio Branco, no Acre, realizando essa ação, que vem com o objetivo de democratizar o acesso à saúde bucal para a população de Rio Branco. E nós estaremos até o início de outubro realizando os atendimentos na nossa unidade móvel.
4: Bacana, doutor. E por que trazer uma unidade odontológica móvel aqui para Rio Branco? Existe aí alguma demanda específica por atendimento de saúde bucal que vocês perceberam aqui na região?
5: Sim, nós notamos que, através das nossas pesquisas, né, Rio Branco teria sim uma necessidade de receber esse tipo de auxílio da nossa unidade móvel, né, desse programa social da Neodente, que é a Expedição Novos Sorrisos, e por isso nós decidimos colocar ela na cidade para que nós possamos contribuir de maneira favorável para a melhoria da saúde bucal da população.
4: Doutor, como que funciona a estrutura do consultório dentro da carreta?
5: Então, nós temos dois consultórios dentro da nossa unidade móvel, mais uma recepção, e nessa estrutura, né, nós conseguimos realizar atendimentos como restaurações, conseguimos realizar extrações simples, conseguimos também realizar o acesso para tratamento de canal, entre outros procedimentos preventivos, como aplicação de flúor, a profilaxia, que é a limpeza profissional dos dentes, e outros procedimentos que sejam necessários.
4: Então, doutor, e quem que pode ser atendido? O serviço ele é aberto para qualquer pessoa ou existe algum critério de idade ou de renda?
5: A Expedição Novos Sorrisos ela é porta aberta para toda a população, portanto, para poder ser atendido, basta estar com um documento de identificação, ir até a nossa unidade, que está localizada na Rua Yolanda, em Rio Branco mesmo, né? E você consegue realizar esse agendamento. Lembrando que menores de idade precisam estar acompanhados de um responsável, ambos portando este documento de identificação com foto.
4: Entendido, doutor André. Quais são os procedimentos que estão sendo oferecidos gratuitamente durante a passagem da expedição aqui em Rio Branco?
5: Quais os procedimentos? Nós temos basicamente os procedimentos preventivos e restaurativos. Então, nós temos restaurações que estão sendo realizadas, extrações simples e a parte preventiva, como eu falei, aplicação de flúor e a limpeza sendo realizada na nossa unidade móvel.
4: Muito legal, doutor. E uma dúvida que muita gente pode ter é se a pessoa precisa chegar com algum problema ou dor para ser atendida, ou também pode procurar a unidade apenas para fazer uma avaliação e cuidar da prevenção.
5: Não precisa estar com dor, lembrando que as consultas ao dentista, elas devem ser, inclusive, regulares, né? E a pessoa pode procurar a unidade móvel quando ela estiver interessada. Nós estaremos até o final do mês, como eu acabei de dizer. Portanto, não é necessário estar com dor. Basta que a pessoa realmente tenha interesse no nosso serviço, nos nossos atendimentos, e ir até a unidade móvel para poder buscar.
4: E como que funciona o agendamento? Precisa agendar antes ou é só chegar lá e aguardar a vez?
5: Então, nós estamos com uma agenda que está aberta nesse momento, disponível para que a população possa realizar o agendamento. A carreta está localizada na rua Nossa Senhora Aparecida, né? Logo em frente ao ginásio do SESI. Então, basta a pessoa ir até a nossa unidade para poder realizar o atendimento, portando esse documento de identificação, e a consulta dela será agendada pelos nossos dentistas e a nossa equipe que está lá agora.
4: Entendido. E para quem está ouvindo agora e quer participar, ressalta para a gente novamente onde que vai estar localizada a unidade e quais dias e horários vão acontecer os atendimentos.
5: Então, nós estamos localizados na rua Nossa Senhora Aparecida, em frente ao ginásio do SESI. Estaremos lá de segunda a sexta-feira até o final do mês e das 8h30 até as 4h30 da tarde.
4: Serão quantas pessoas atendidas por dia?
5: Em média, nós temos um atendimento de 15 a 18 pessoas por dia, tá? Sendo atendidas nos dois consultórios.
4: Doutor, e além do atendimento clínico, vocês também trabalham com orientação, né? Que cuidados básicos de saúde bucal as pessoas elas deveriam incorporar à rotina e que muitas vezes acabam deixando de lado?
5: Então, Bruna, como nós falamos de higiene oral e de saúde bucal num contexto amplo, né? Nós temos principalmente a questão de uma boa higiene com pasta de dente, fio dental e escova. Essa tríade é a tríade principal que nós temos na odontologia e é o padrão ouro que nós recomendamos para os pacientes para que eles tenham uma higiene bucal adequada. Além de que, hábitos que também colaboram para que essa saúde bucal se mantenha sempre estável, né? Então, evitar o consumo de álcool, o tabagismo e sempre manter esses hábitos de higiene oral em dia.
4: Com certeza, doutor. E a expedição, ela já percorreu aí várias regiões do país e ao longo desses 10 anos. O que que vocês têm percebido sobre as principais dificuldades que a população enfrenta quando o assunto é acesso ao dentista?
5: Nós sempre temos uma questão, né? Nosso país, ele é o país com a maior quantidade de dentistas no mundo, porém, nós ainda temos muitas regiões que estão em carência dessa quantidade de dentista que nós temos. Então, nós notamos que boa parte desses dentistas se localizam em grandes capitais, porém não de maneira distribuída. E isso acaba comprometendo o fluxo de atendimento e de acesso à população, de maneira geral, principalmente em comunidades remotas. Com esse intuito, a Neodente lançou a Expedição Novos Sorrisos para que pudesse alcançar essas populações que estão mais afastadas desse acesso ao atendimento e poder contribuir para que elas tivessem um atendimento odontológico de qualidade.
4: Bacana, doutor. Existe na prática, existe algum caso ou situação vivida pela equipe durante essas expedições que mostre na prática como que um atendimento odontológico pode mudar não apenas a saúde, mas também a autoestima e a qualidade de vida de uma pessoa?
5: Com certeza. Como a expedição ela passa por todas as regiões, né, e passou por todas as regiões do Brasil desde o seu início, cada região possui a sua particularidade de acordo com o problema de saúde que aquela população tem ou algum caso específico. Nós notamos sempre que as demandas elas mudam conforme a região. E todos os lugares que nós passamos, eles haviam algum tipo de caso que chamou mais atenção ou que precisava de um cuidado um pouco mais especializado. E por isso nós contamos também com a parceria com dentistas voluntários para que eles possam contribuir, até mesmo chamando alguns pacientes para os consultórios deles, para poder realizar o tratamento após eles comparecerem à expedição Novo Sorriso.
4: Doutor André, para fechar, quem está ouvindo a CBN Amazônia Rio Branco agora e precisa de atendimento odontológico gratuito, qual é o recado que você deixa e o que essa pessoa deve fazer a partir de hoje?
5: Então, para você que está nos ouvindo agora, para você que tem interesse no nosso atendimento, novamente estamos localizados na Avenida Nossa Senhora Aparecida, em frente ao ginásio do SESI. Vá até a nossa unidade portando seu documento de identificação. Para você que é menor de 18 anos, vá acompanhado com o responsável, portando este documento de identificação também. Lembrando, nós estaremos realizando os procedimentos preventivos, limpeza e a parte de restaurações e extrações simples. Tá? Então, se houver a necessidade, se tiver interesse, ou até mesmo se notar que precisa de algum atendimento específico, venha até nós que nós estaremos com as portas abertas para poder te receber.
4: Bacana, doutor André. Eu quero aqui agradecer a sua participação. Uma ótima sexta-feira para você.
5: Igualmente, Bruna. Obrigado a todos que estão nos ouvindo.
4: E lembrando, ouvinte, que a expedição Novos Sorrisos permanece em Rio Branco até o dia 2 de outubro, de segunda a sexta-feira, das 8h30 da manhã às 16 horas da tarde, no loteamento Isaura Parente. A unidade fica na rua Nossa Senhora Aparecida, número 155. E para mais informações, o público também pode acessar o site da expedição Novos Sorrisos. 9h28 e a gente muda de assunto agora. Você já conhece os museus de Rio Branco? Se você está querendo passear e ainda aprender mais sobre a nossa Amazônia Creana, então aumenta aqui o volume para ouvir a agenda dos museus da capital com Joás Linhares e Sara Helena.
6: Olá, ouvinte! Vamos ficar por dentro da agenda dos principais pontos turísticos de Rio Branco? Um dos cartões postais mais marcantes do nosso estado é, com certeza, o Palácio de Rio Branco, no centro da capital. E escuta só, ele fica aberto das 8 da manhã até às 5 da tarde, de segunda a sexta. E tem mais, vamos falar agora de museu, porque o Museu dos Povos Acreanos, com certeza, assumiu o posto de um dos principais pontos turísticos do estado, com exposições e cenários lindos que mostram a cultura e história do nosso povo. Para quem quer fazer uma visita, nos sábados e domingos o museu abre de 1 hora às 18 da tarde. Já na semana, o horário de visita é entre 9 e 18 horas, de quarta a sexta. E escuta só, o Museu dos Povos Acreanos está recebendo uma exposição inédita. Eu tô falando da cartografia indígena descolonizando mente e espaço. As obras foram produzidas pelo geógrafo e indigenista Renato Gavassi, mostrando cultura, memória e identidade. Mas corre, porque a exposição já se encerra no dia 31 desse mês. E claro, tem a Casa Museu, uma verdadeira viagem no tempo para quem quer aprender mais sobre o ciclo da borracha e as terras acreanas da época. Marca logo a sua visita no museu, que fica localizado na Chácara IP. Mas no nosso turismo não é só museu não, viu? Você já conheceu nossas bibliotecas? A Biblioteca Pública Adonai Barbosa abre de segunda a sexta com programação que inclui contação de história, filmoteca e muito mais. Isso além da recém-inaugurada Biblioteca da Floresta, com espaços interativos, salas de leitura e exposições a partir das 8 da manhã até às 5 da tarde, de segunda a sexta. Ouvinte, esse é só um gostinho de tudo que a nossa capital e o nosso estado têm a oferecer. Fica ligado para mais informações do turismo na nossa revista eletrônica Estação CBN.
4: E essa foi a nossa Agenda Museus com Sara Helena e Joás Linhares. Agora, 9h30. Fique agora com o repórter CBN. A gente faz uma pausa e daqui a pouco estamos de volta.
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0: Quarta-feira, 11 de setembro de 2026. A Polícia Federal identificou indícios de que o candidato à presidência, Flávio Bolsonaro, do PL, se encontrou pessoalmente com o ex-banqueiro Daniel Vorcaro pouco antes de começar a cobrar do banqueiro os repasses para o filme Dark Horse. A PF afirma que Flávio aparece como interlocutor direto de Vorcaro nas tratativas sobre o financiamento da cinebiografia do ex-presidente Jair Bolsonaro. O material também mostra que um fundo nos Estados Unidos recebeu $12.300.000 a pedido de Vorcaro em possíveis transferências de recursos para o Longa. O relatório veio a público depois que o ministro do Supremo, André Mendonça, retirou o sigilo do caso nesta sexta-feira. Segundo um estudo da Universidade de Brown, nos Estados Unidos, os atentados de 11 de setembro ajudaram a criar precedentes legais, usados hoje na política anti-imigração do presidente Donald Trump. A pesquisa aponta que medidas adotadas depois dos ataques ampliaram poderes de vigilância, detenção e deportação em nome da segurança nacional. Entre os exemplos estão o fortalecimento do controle migratório e hoje a atuação mais dura do ICE no governo Trump. O estudo ressalta que esse processo foi construído ao longo de diferentes governos. A seleção brasileira feminina de vôlei conquistou a terceira vitória e manteve a invencibilidade no pré-olímpico sul-americano. A equipe venceu a Colômbia por 3-0. O campeão do torneio garante vaga antecipada nos Jogos Olímpicos de Los Angeles em 2028. O destaque da partida foi o terceiro set, vencido pelo Brasil por 36-34. A seleção lidera a competição com 9 pontos e volta à quadra nesse sábado contra o Chile. No horário de Brasília, 11 horas e 32 minutos.
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10: Agora no Acre, 9 horas e 37 minutos.
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10: Chegou a hora da nossa Conexão G1 Acre com o Renato Menezes. Inclusive, ele já está aqui na nossa bancada do CBN Jornal da Manhã e vai trazer atualizações do portal G1 Acre. Renato, bom dia.
11: Bom dia, Bruna. Bom dia para todo mundo também que está acompanhando a CBN Rio Branco aí nessa sexta-feira, né? finalizando mais uma semana com muita informação no Geon Acre. Inclusive estamos acompanhando, infelizmente, um assassinato que ocorreu ontem à noite no bairro Vitória, no qual uma mulher foi morta a tiros, a Cláudia, de 35 anos, e a gente está apurando mais informações para atualizar os nossos leitores, mas já temos a identificação dela, já temos também uma foto, né, que mostra quem era ela, conversamos com amigos próximos, né, que falaram aí o quanto ela era querida pelos amigos. História muito triste, né, infelizmente, mais um caso de violência urbana, e o Geon Acre está acompanhando todos os desdobramentos. No Geon Acre também estamos acompanhando um protesto, né, que ocorre ali na rodovia AC10. As últimas informações que nós recebemos é de que a C40, na verdade, peço desculpas aos nossos ouvintes, a C40, a última informação que nós recebemos é de que o trecho já foi aberto, os moradores estavam reivindicando por melhorias no ramal do Moreira, na manhã de hoje, e sempre forma aquele congestionamento, né, que a gente já conhece. A gente vai atualizar também para demais atualizações, né, estaremos aí no Geon Acre com os maiores detalhes acerca do que foi feito aí, acerca dessa negociação. E também estamos com um destaque, Bruna, que inclusive o que eu vim comentar hoje sobre um professor daqui do nosso estado que vai lançar um livro, na verdade está lançando um livro hoje lá na Bienal do Livro em São Paulo. Para quem não conhece, a Bienal do Livro é um dos eventos, dos maiores eventos, né, de lançamento de livros aí, do nosso Brasil e até da América Latina. E esse livro específico, o nome é Teatro do Oprimido e as Pedagogias das Florestas, foi escrito pelo professor Flávio da Conceição. Ele é professor da Universidade Federal do Acre, e ele conversou com a nossa equipe dizendo que essa é a primeira vez que ele participa, né, da Bienal do Livro em São Paulo. Diz aí que é um resultado de mais de 10 anos de pesquisa dentro do curso de teatro da Universidade Federal do Acre. Ele não é do Acre, né, ele é do Rio de Janeiro, então ele veio para cá concursado, né, pela UFAC, e disse aí que quando entrou em contato com a cultura acreana, né, com as comunidades tradicionais, com as religiões, onde a floresta é percebida, né, como uma professora, ele mudou essa perspectiva de vida, como a perspectiva, na verdade, acerca do teatro, acerca aí, da arte como um todo. Ele que é, né, professor do curso de teatro da Universidade Federal do Acre, está aí ocupando um espaço tão importante que é a Bienal Internacional do Livro em São Paulo. No Geon Acre a gente conta um pouco sobre do que se trata exatamente esse livro, qual é o histórico dele enquanto escritor, enquanto professor, enquanto artista também, afinal os professores de arte também são artistas. Ele, como escritor, aí explica um pouco sobre como se deu a confecção desse livro, se já apresentou em outros espaços. Ele contou pra gente, inclusive, que já apresentou no Rio de Janeiro durante a 12ª Jornada Internacional de Teatro do Oprimido e Universidade, a partir aí, como eu disse, dessas experiências que ele obteve aqui na região amazônica. E é um livro importante justamente porque trata um pouco do teatro sobre a perspectiva da nossa região, né? A gente conhece tanto do teatro do Sudeste, né, do Nordeste, que ganham telas de cinema, que ganham aí vida através de peças de teatro mesmo, mas por que não ter essa contrapartida, né? Por que não ter a nossa visão do teatro amazônico sendo exportado aí para outras regiões do país? Por isso que é importante aí a gente também fortalecer o trabalho desses profissionais e também do professor Flávio, que traz aí essa abordagem tão interessante, tão rica, não só para o teatro, como para a literatura acreana. E só reforçando que o lançamento está ocorrendo hoje na Bienal do Livro em São Paulo.
10: Muito legal esse lançamento. E Renato, esse e outros destaques o ouvinte pode estar conferindo por onde?
11: g1.com.br/acre. Lá a gente tem todas as atualizações acerca aí das notícias que nós estamos publicando, atualizando ao longo do dia. Então acesse o nosso portal, fique por dentro dessas e de outras notícias. E desde já quero desejar aí um ótimo final de semana para você, para toda a equipe da CBN. 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
10: Com certeza, muito legal, Renato. Quero aqui agradecer a sua participação. Bom final de semana para você e até segunda-feira.
11: Para todos nós, até segunda com mais informações do G1.
10: Agora, 9h43, a gente faz contato ao vivo com o nosso repórter do Alto Acre, Eldson Júnior, que vai trazer atualizações da região. Eldson, bom dia.
2: Bom dia, Bruna. Bom dia a todos os ouvintes do Jornal da Manhã CBN Rio Branco. Bruno, eu começo aqui destacando a respeito de uma apreensão de drogas que foi iniciada aqui após uma operação integrada. Apreendeu 143 quilos de skunk avaliados em R$715 mil em Rio Branco. Droga estava escondida em um imóvel apontado como depósito de entorpecentes. Aí vale ressaltar que a investigação começou na fronteira aqui de Brasileia para Solândia com a Bolívia. A operação integrada das forças de segurança apreenderam, né, esses 143 quilos de skunk ontem. A droga foi encontrada em um imóvel que, segundo as investigações, estaria sendo utilizada como depósito de entorpecentes. A ação começou a partir de um trabalho de inteligência desenvolvido aqui em conjunto pelo 5º Batalhão da Polícia Militar, que fica aqui em Brasileia, com a Delegacia da Polícia Federal de Passolândia. As equipes teriam identificado indícios de movimentação de um grande carregamento de drogas relacionado a um grupo criminoso com atuação em Cobija, no departamento da Bolívia. Durante aproximadamente uma semana, os agentes realizaram diligências e monitoramento com o objetivo de identificar os envolvidos, compreender a possível rota utilizada no transporte e localizar o ponto onde o carregamento estaria sendo armazenado. O trabalho resultou na localização do imóvel em Rio Branco por volta das 15 horas de ontem. No local, os policiais encontraram tabletes de skunk armazenados, totalizando aí os 143 quilos. A etapa operacional contou ainda com o apoio do Grupo Especial de Fronteira, o GEFRON, e do Batalhão de Operações Policiais Especiais da Polícia Militar, o BOP, ampliando a atuação integrada entre as forças de segurança. Depois da apreensão, a ocorrência foi encaminhada às autoridades competentes e as investigações deverão prosseguir para esclarecer aí a origem da droga. A grande operação iniciada aqui na fronteira do Acre. Agora, uma última atualização aqui a respeito da oferta de Implanon para as mulheres aqui do município de Brasileia. Nesse primeiro momento, 60 mulheres foram contempladas de um total de 146 destinadas aqui ao município, com a previsão de ampliar a oferta para as outras unidades básicas de saúde, entre elas a zona rural. Explicando um pouco do que se trata esse método, ele consiste em um pequeno bastão flexível colocado sobre a pele do braço e que libera continuamente o etonestrel, o hormônio derivado da progesterona. O método impede a ovulação e aumenta a espessura do muco cervical, dificultando a passagem dos espermatozoides. Sua duração contraceptiva é de até 6 anos e sua eficácia é superior a 99%. Além da praticidade, o método é reversível e pode ser retirado por profissionais de saúde quando necessário, com retorno rápido da fertilidade. Por não conter estrogênio, também pode representar uma alternativa para mulheres que não podem utilizar determinados métodos contraceptivos combinados, porém não evita doenças sexualmente transmissíveis. A Prefeitura de Brasileia reforça que a escolha do método contraceptivo deve ser feita com acompanhamento e orientação de profissionais de saúde, considerando as características e necessidades de cada mulher. Essa iniciativa aqui é da Saúde Municipal de Brasileia, que visa aí beneficiar quase 150 mulheres que buscam aí métodos contraceptivos controlados. Essas são as minhas informações aqui da região de fronteira. Desde já desejo um ótimo fim de semana aos nossos ouvintes do Jornal da Manhã CBN Rio Branco, a você, Bruno, e toda a equipe. Segunda-feira, claro, retorno com mais informações e atualizações aqui da Regional do Alto Acre. Volto com você no estúdio.
10: Muito obrigada, Eldson Júnior, pelas informações e até segunda-feira. Agora, 9h47.
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0: Elaine Rodrigues já está aqui na nossa bancada do CBN Jornal da Manhã para te atualizar tudo sobre o esporte local e nacional. Elaine, bom dia.
1: E aí, Bruna, tudo bom? Bom dia. Bom dia a todos os ouvintes da Rádio CBN Amazônia Rio Branco. Falar de Libertadores, ontem foram fechados os jogos de ida da fase de quartas de final, com o confronto entre Independiente del Valle e Flamengo, lá no Equador. E o Flamengo abriu uma boa vantagem, venceu por 2-0, dois gols marcados no segundo tempo pelo Bruno Henrique e pelo Léo Pereira, e vai agora jogar no Maracanã na próxima semana, podendo até perder por um gol de diferença, que vai avançar às semifinais da competição. E tem grandes possibilidades aí de ter semifinais brasileiras, já que nenhum time brasileiro perdeu nos jogos de ida das quartas de final. O Fluminense venceu o Platense por 2-0 na terça-feira, o Palmeiras venceu o LDU na quarta-feira por 1-0 jogando em casa, e o Corinthians empatou com o Estudiantes jogando na Argentina por 1-1. E na próxima semana os clubes brasileiros aí tem essa possibilidade de avançarem às semifinais, e teremos aí possivelmente dois confrontos nacionais na próxima fase, com a possibilidade de termos Flamengo e Corinthians, caso o Corinthians consiga avançar diante do Estudiantes. O Corinthians vai jogar em casa na quarta-feira, então diante da sua torcida vai ter essa possibilidade aí de conseguir a classificação. O Flamengo joga na quinta-feira contra o Independiente del Valle no Maracanã, com essa boa vantagem de dois gols de diferença. Eu acho que quem tem o papel, a missão mais complicada é o Palmeiras, que vai, apesar de ter vencido em casa por 1-0, vai jogar lá na altitude contra a LDU. É um time que se aproveita bastante dessa condição, e o ano passado o Palmeiras foi lá e perdeu por 3-0, então é uma vantagem aí bem pequena para garantir que o Palmeiras vai voltar classificado, mas o Palmeiras tem um time muito qualificado e pode conseguir essa classificação, precisa apenas de um empate para se classificar. E o Fluminense é a mesma situação do Flamengo, só que o Fluminense vai jogar na Argentina. O Fluminense venceu no Maracanã por 2-0, pode até perder por um gol de diferença, que garante a classificação para as semifinais. E aí, caso os quatro clubes brasileiros passem, a gente deve ter aí Flamengo e Corinthians em uma semifinal, e Palmeiras e Fluminense na outra, com a possibilidade de termos ou um clássico estadual, né, na decisão, ou Palmeiras e Corinthians, ou Flamengo e Fluminense, ou um clássico nacional, tendo Flamengo e Palmeiras novamente, ou Fluminense e Corinthians, ou quem sabe aí a gente pode ter a repetição, né, da temporada passada, quando o Flamengo e Palmeiras se enfrentaram. Aí seria o terceiro encontro deles em uma final de Libertadores. Vamos esperar, semana que vem tem a definição aí, mas os times brasileiros saíram muito bem nesses jogos de ida e tem grandes possibilidades aí de conseguir a classificação na próxima semana.
0: Com certeza, e semana que vem a gente traz mais atualizações. E agora, sobre a Copa do Brasil, é isso?
1: Copa do Brasil Sub-20, ontem teve confronto acriano aqui no estádio Tonicão, em Rio Branco, pela primeira fase, jogo único, Galvez e Santa Cruz, e o Santa Cruz levou a melhor. Goleou por 5-0, gols do William Ricardo, do Otto, do Samuel Araújo, que marcou duas vezes, e do Vini. Jogo lá no estádio Tonicão. O primeiro tempo terminou 1-0 pro Santa Cruz, e no segundo tempo o Santa Cruz foi amplamente superior, conseguiu fazer mais 4 gols e garantiu a classificação para a próxima fase. Na segunda fase, o Santa Cruz vai enfrentar o Amazonas, que eliminou o Monte Roraima na primeira fase, em jogo único também. Possivelmente no dia 7 de outubro, mas a CBF ainda vai confirmar os detalhes dessa segunda fase. E o confronto deve ser fora de casa por conta do ranking, pelo Amazonas ter um ranking melhor que o Santa Cruz. Possivelmente o Santa Cruz vai ter que viajar até Manaus para enfrentar o Amazonas aí na segunda fase. Mas o Santa Cruz segue na competição, pela primeira vez avança, né? Está participando pela primeira vez da competição, pela segunda vez da Copa do Brasil, e pela primeira vez está conseguindo a classificação aí para a segunda fase. E o Galvez conheceu a quinta eliminação aí na primeira fase, e é o time que mais vezes, né, avançou, conseguiu se classificar em 2020 contra o ABC e em 2021 contra o Londrina, mas nesta temporada acabou ficando aí na primeira fase eliminado pelo Santa Cruz. Santa Cruz segue na competição e como representante do Acre aí na Copa do Brasil Sub-20.
0: Bacana, Duane. E agora a gente fala sobre o quê?
1: Fala ainda de Santa Cruz, só que do profissional. O clube confirmou a renovação com o técnico Sandro Rezende, que foi quem comandou a equipe profissional na temporada 2026, que levou aí o time ao título estadual inédito, né, no Campeonato Acreano da Série A. Foi anunciada aí a renovação, vai dar continuidade ao trabalho que foi iniciado neste ano, e o Sandro Rezende vai ter a missão aí de comandar o Santa Cruz Nas competições nacionais, Santa Cruz vai ter um calendário cheio, vai disputar a Copa Norte, Copa do Brasil, Campeonato Brasileiro da Série D e também o Campeonato Acreano. Então, vai ter muito trabalho aí para o ano que vem. O Sandro Rezende já tem tempo aí para se planejar, né, para iniciar o planejamento aí, para pensando já na próxima temporada. Santa Cruz vai ser, é o atual campeão, então vai defender o título estadual e vai ter essa oportunidade aí de representar o Acre nas competições nacionais no futebol profissional pela primeira vez. Então, tem que fazer um bom planejamento para tentar fazer um bom papel, representar bem o nosso futebol. Aí a pré-temporada deve começar nos primeiros dias de dezembro, já avisando as competições do ano que vem.
0: Bacana, Duane. Qual o nosso próximo destaque?
1: Agora falar de MMA. Hoje à noite tem um acreano que vai participar do LFA 241, é o Legacy Fight Combat, que vai ser disputado lá em Minas Gerais. Na verdade, é Legacy Fight Alliance, tá? Vai ser disputado lá em Belo Horizonte, Minas Gerais. O Breno Yuri vai enfrentar o Fábio Perpétua na categoria peso galo, no card preliminar do evento, no ginásio Mineirinho. O evento começa a partir das 6 horas da noite, aqui no horário do Acre. E o Breno Yuri vai aí buscar a terceira vitória na organização. Ele vem de 2 vitórias consecutivas. A última vez que ele entrou no octógono foi no mês de janeiro, acabou conseguindo uma vitória sobre o... Deixa eu pegar, cadê o nome do rapaz que ele venceu? Venceu o Lucas Andrade no segundo round, no evento lá em Brasília, no mês de janeiro. E vem aí de 4 vitórias consecutivas, 2 delas no Legacy Fight Alliance. Então ele tenta aí a 5ª vitória consecutiva na carreira, vive um bom momento e vai ter um adversário experiente. O adversário do Breno é um atleta de 29 anos, vai fazer a estreia na organização, mas já tem um cartel aí de 10 lutas profissionais com 8 vitórias e 2 derrotas, e também vem de uma boa sequência. Ele vem de 4 vitórias seguidas, 2 delas conquistadas neste ano, ambas por nocaute técnico. Então vai ser um desafio muito grande pro Breno, que busca aí manter essa invencibilidade, né, nessa sequência aí de lutas, e vai pegar um atleta, como dizem, né, no linguajar do MMA, casca dura aí, casca grossa, nesse combate de hoje à noite. Mas o Breno se preparou bem, disse que está muito confiante e vai em busca dessa 5ª vitória seguida aí, para tentar, numa próxima oportunidade, quem sabe integrar o card principal do LFA, né? Ele que ainda não lutou no card principal, ele tem participado do evento aí apenas no card preliminar. Quem sabe ele conquistando mais uma vitória, ele possa ter oportunidade numa próxima ocasião de integrar o card principal aí do evento.
0: Então, boa sorte aí para Breno e Yuri, que ele consiga trazer mais uma vitória para casa. Duane, o nosso tempo já está estourado. Eu quero aqui agradecer a sua participação e até amanhã no Resenha Esportiva.
1: Valeu, Bruna. Bom final de semana para todos e até amanhã.
0: Agora, 9 horas e 56 minutos, a gente faz uma pausa e daqui a pouco estamos de volta.
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0: Agora no Acre, 9 horas e 57 minutos.
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0: Muito obrigada pela sua companhia diária de sempre. A gente fica por aqui com trabalhos técnicos de áudio e vídeo, Kelvis Miranda, produção Rita Pontes, Bruna Rosa, Sara Helena e Joás Linhares, gerência de jornalismo Clécio Vargas, gerência de conteúdo e programação Daniele Pires, direção de jornalismo Paulo Fernandes.
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0: Fique agora com o repórter CBN. Em seguida, tem horário eleitoral obrigatório. Até mais.
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1: Atenção, empresário do comércio de Rio Branco. Uma pesquisa realizada pelo Instituto Datacontrol, em parceria com a Fecomércio Acre, revela um cenário de otimismo para as vendas no segundo semestre de 2026. O levantamento ouviu 103 empresas do comércio de Rio Branco e aponta que 77% dos empresários estão otimistas com o desempenho das vendas. Entre as principais estratégias para aumentar o movimento estão os investimentos em propaganda, qualidade dos estoques, preços baixos e promoções. Mas o empresário também aponta desafios, como a escassez de dinheiro, os tributos e o endividamento da população. Quer conhecer todos os dados da pesquisa? 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

0: Sexta-feira, 11 de setembro de 2026. Ministros do Supremo Tribunal Federal cobram do presidente da corte, Edson Fachin, uma definição sobre como será a sessão extraordinária de terça-feira que vai analisar o caso Banco Master. Nos bastidores, há disputa sobre o que será julgado e se a sessão será aberta ou fechada ao público, que é o que defende a ala próxima de Alexandre de Moraes. O principal ponto em análise hoje é o pedido da Procuradoria-Geral da República para anular e arquivar o relatório da Polícia Federal, que reúne mensagens entre o ex-banqueiro Daniel Vorcaro e Moraes. Também ganha força a possibilidade de um pedido de vista, o que poderia adiar novamente uma decisão do plenário. O candidato à presidência, Ronaldo Caiado, do PSD, foi diagnosticado com pneumonia depois de ser internado em São Paulo. Segundo o Hospital Vila Nova Star, ele havia dado entrada com um quadro inicialmente compatível com faringite. Caiado permanece internado, clinicamente estável, respirando espontaneamente e com boa evolução. Uma petição com mais de 110 mil assinaturas, incluindo parentes das vítimas do atentado de 11 de setembro, pediu que o prefeito de Nova York, o muçulmano Zoran Mandani, não participasse das homenagens de 25 anos no Marco Zero. Apesar da pressão, Mandani compareceu à cerimônia nesta sexta-feira. Os críticos alegam que o prefeito é pouco firme contra ideologias extremistas. Mandani rejeitou as acusações e reforçou que os ataques foram um ato de terror. Os ataques da Al-Qaeda contra as Torres Gêmeas e o Pentágono deixaram quase 3 mil mortos. No horário de Brasília, 12:33.
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1: Toda a rede CBN reunida no CBN Brasil desta sexta-feira, 11 de setembro de 2026. Nadédia Calado, bom ter você aqui conosco até as 14h. Boa tarde mais uma vez.
2: Boa tarde mais uma vez. Boa sexta-feira para todo mundo. Cássia Godoy para você e para os nossos ouvintes.
1: Uma sexta-feira cheia de informação, ainda com muitos desdobramentos da liberação dos documentos do caso Master. Documentos que foram liberados nesta madrugada pelo Supremo. E quem tem mais informações a respeito deste assunto ao vivo, direto de Brasília, é o Felipe Igreja. Boa tarde, Felipe.
3: Boa tarde, Cássia, Nadede e todos que nos acompanham. Pois é, vamos atualizar a informação mais recente sobre esse caso. O andamento mais recente agora é de um pedido do ministro Alexandre de Moraes para que o presidente da corte, Edson Fachin, leve para análise do plenário, na sessão marcada para a próxima semana, para a próxima terça-feira, não apenas as suspeitas levantadas contra o ministro Alexandre de Moraes, mas também o relatório que trata sobre a atuação de André Mendonça nas investigações relacionadas ao Banco Master. Esse documento acabou de ser protocolado, enviado por Alexandre de Moraes ao ministro Edson Fachin, e nesse documento Moraes ainda acusa o colega de ter feito uma seleção, de ter feito a divulgação desse sigilo de forma seletiva, deixando de lado 180 documentos relacionados às investigações do Banco Master, que, segundo Alexandre de Moraes, permanecem sem publicidade e podem causar, portanto, risco se o julgamento da semana que vem for mantido ainda com o sigilo dessas peças. Lembrando que na semana que vem a sessão foi convocada inicialmente pelo ministro Fachin para analisar o relatório que foi produzido pela Polícia Federal por determinação do ministro André Mendonça, com troca de mensagens entre o banqueiro Daniel Vorcaro e o ministro Alexandre de Moraes. Mas há um questionamento feito pelo próprio Alexandre de Moraes contra a atuação de André Mendonça, utilizando um relatório de inteligência interno da Polícia Federal. Isso está num outro procedimento lá no Supremo, e Moraes então pede que esses casos sejam analisados conjuntamente. A gente não sabe também ainda, Cássia, como vai acontecer a sessão de terça-feira, se vai ser aberta, se vai ser fechada. Tudo isso influencia também no andamento dos trabalhos para a próxima semana no Supremo Tribunal Federal. O fato é que durante essa madrugada a corte, enfim, retirou o sigilo dessa documentação do caso do Banco Master, pelo menos de parte, da parte principal dessa documentação, e esses documentos revelam que o banqueiro Daniel Vorcaro soube com antecedência da Operação Compliance Zero, reforçando aquela tese de que ele tentou fugir para o exterior na véspera de sua prisão em novembro do ano passado. Esse sigilo da investigação foi derrubado ontem à noite pelo ministro André Mendonça, depois de uma determinação do presidente da corte, o ministro Luiz Edson Fachin. Os relatórios da Polícia Federal detalham então o passo a passo do banqueiro antes da primeira prisão em novembro de 2025. Vorcaro articulou a contratação de um jatinho em Guarulhos rumo aos Emirados Árabes após ser alertado sobre a iminência de uma operação e de uma prisão. Na ocasião também ele divulgou à imprensa uma transação fictícia com o grupo Fictor, justamente para criar um álibi defensivo. Ainda com o fim desses sigilos, documentos da Polícia Federal revelam que esse grupo ligado ao ex-banqueiro Daniel Vorcaro teria também teria buscado acesso a informações sigilosas do Ministério Público Federal e da Polícia Federal para acompanhar essas investigações do Banco Master. Há uma conversa entre Vorcaro e Luiz Felipe Machado de Moraes Mourão, conhecido como o Sicário, em que o Sicário avisa Vorcaro que fez uma consulta nos sistemas do Ministério Público utilizando os termos BRB e Master para localizar procedimentos relacionados a essas instituições. E ao receber o resultado, Vorcaro respondeu: quero tudo, atenção total. O Sicário então responde dizendo que iria puxar geral. Para a Polícia Federal, essa troca de mensagens demonstra que o banqueiro queria mapear todas as investigações que pudessem envolver o Banco Master e também o BRB. Ainda com o fim do sigilo, a gente teve acesso também à íntegra do contrato de 131 milhões de reais firmado entre o Banco Master e o escritório de advocacia de Viviane Barsi de Moraes, mulher de Alexandre de Moraes. O documento é de 2024, previa a implantação de programas de compliance compliance, assessoria em todas as instâncias judiciais e consultoria estratégica perante órgãos como a Polícia Federal, Banco Central, Receita Federal e CAD. E também há ainda uma segunda minuta de contrato prevendo honorários no valor de 50 milhões de reais. A movimentação aqui é bastante intensa, o sistema do Supremo tinha saído do ar, a gente não estava mais conseguindo acessar esses documentos, são 25 gigabytes de informação, mas a gente vai atualizando ao longo da programação. E essa informação mais recente, digamos de que essa disputa entre Moraes e André Mendonça permanece ativa ainda, com o ministro Moraes encaminhando esse ofício, acusando o colega de seletividade na divulgação dessas informações do caso do Banco Master. Não há, por exemplo, não foi divulgado, por exemplo, mais detalhes das apurações que envolvem o Dark Horse, filme que narra a trajetória do ex-presidente Jair Bolsonaro, por exemplo. Cássia.
1: Muito obrigada, Felipe Igreja.
2: E seguimos em Brasília agora para falar da abertura do inquérito sobre o filme Dark Horse. Informações com a Rani Veloso.
4: É isso mesmo, Nadédia. Boa tarde a você, a Cássia, a todos que nos acompanham. Agora, o senador e candidato à presidência da República, Flávio Bolsonaro, é investigado pelos repasses milionários de Daniel Vorkaro, do Banco Master, para o financiamento do filme Dark Horse, que trata sobre a vida do ex-presidente Jair Bolsonaro. A investigação apura os crimes de lavagem de dinheiro, evasão de divisas e corrupção. Foi solicitada pela Polícia Federal e teve o aval da Procuradoria-Geral da República. O ministro do Supremo Tribunal Federal, André Mendonça, relator do caso Master, foi o responsável por autorizar a abertura do inquérito no dia 22 de julho, mas só agora, com a queda do sigilo, é que a gente teve acesso a essa decisão. Flávio Bolsonaro foi flagrado em mensagens com Daniel Vorkaro negociando mais de 130 milhões de reais para o filme. As planilhas da Polícia Federal apontam que mais de 61 milhões de reais teriam sido pagos. Então, o inquérito investiga se o dinheiro de Daniel Vorkaro foi enviado à produtora por meio do fundo Heaven Gate, que fica nos Estados Unidos. A polícia também quer saber se a verba bancou despesas do ex-deputado federal Eduardo Bolsonaro no exterior. E é exatamente em outro documento da Polícia Federal que teve esse sigilo levantado, é que Eduardo Bolsonaro é citado e a PF diz que o ex-deputado orientou a gestão dos recursos milionários enviados para esse fundo nos Estados Unidos, que seria para financiar o Dark Horse. Segundo a PF, o dinheiro passaria pelo fundo Heaven Gate, que é sediado no Texas e administrado pelo advogado dele, Paulo Calisto, e também pelo outro sócio, Altieres Santana. A investigação mostra que o fundo, que foi criado inicialmente para fins imobiliários, ficou inerte, sem receber nenhuma movimentação por quase 4 anos, sem nenhum também imóvel registrado, até ser reativado para receber repasses para o filme. A previsão era que o fundo recebesse 24 milhões de dólares de Daniel Vorkaro. No entanto, os repasses pararam quando ele foi preso. A primeira remessa de 2 milhões de dólares saiu da empresa Entre Investimentos, do empresário Antônio Carlos Freixo Júnior, conhecido como Mineiro, no dia 13 de fevereiro de 2025. A gente lembra que ele fechou o acordo de delação premiada, que foi homologado nesta semana por André Mendonça, e ele chegou a falar que foram feitos 7 repasses a esse fundo. A Polícia Federal também interceptou mensagens entre o senador Flávio Bolsonaro, Daniel Vorkaro e o publicitário Tiago Miranda. No mês de março, Tiago Miranda informou a Daniel Vorkaro que Flávio Bolsonaro e Eduardo Bolsonaro pretendiam marcar uma reunião com ele a respeito do filme. Em outra conversa, Eduardo indica o sócio do fundo no Texas, Altieri Santana, para operar o esquema e facilitar a remessa do dinheiro aos Estados Unidos. O inquérito principal sobre o filme segue em sigilo. Nadédia?
1: Obrigada. Rani Veloso, em Brasília.
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0: Em instantes nós vamos conversar com o Merval Pereira, que vai falar conosco a respeito de todos esses dados que estão sendo ainda revelados a partir do que foi autorizado pelo Supremo Tribunal Federal. Então foi autorizado pelo ministro André Mendonça a pedido do ministro Edson Fachin. Agora o Merval está aqui conosco para falar um pouco a respeito destes documentos. É até difícil fazer uma seleção sobre o que a gente vai falar, porque muitas informações que foram divulgadas e ainda estão sendo divulgadas, né, Merval? Boa tarde para você.
1: Boa tarde, Cássia, boa tarde, Nadeja, boa tarde, ouvinte.
0: Boa tarde, Merval.
1: É verdade.
0: E, Merval, o que que você destacaria do que nós já temos até agora de dados revelados sobre estas investigações do caso Master? Inclusive, hoje na manhã de hoje, nós falamos também sobre a investigação que se ficou sabendo que foi determinada em relação a Flávio Bolsonaro.
1: Olha, Cássia, eu acho que essa questão da Dark Horse ainda vai dar muito pano para manga, e com essa medida de abertura do inquérito do Master, incluindo o Dark Horse, vai levar que o Flávio tenha problema nessa reta final de campanha. Já começaram a aparecer dinheiros que percorreram situações estranhas, muito mais dinheiro do que se previa, muito mais dinheiro do que aparentemente um filme como esse merece ou exige, melhor dizendo. Então, o Flávio vai ter que explicar nesses últimos 20 dias de campanha o que que aconteceu com esse dinheiro e por que que foi tanto dinheiro. E por que que parte ficou nos Estados Unidos? E por que que outra parte voltou? É preciso que explique tudo para que as pessoas tirem uma decisão.
0: Para além destas novas informações que foram obtidas ontem, continua toda a expectativa em relação à sessão da próxima terça-feira no Supremo, que pode selar o futuro do ministro Alexandre de Moraes. E que com tudo isso que vem vindo à tona, aumenta o clamor, Merval, para que tudo que for discutido a partir da próxima terça seja feito de uma forma aberta, né?
1: É claro, é absurdo imaginar que o Supremo vai fazer de novo o que fez com o Toffoli. E uma reunião secreta para cobertar tudo. Isso vai ser um escândalo muito maior do que já existe hoje. E não creio que eles vão ter coragem de fazer uma coisa dessa. Se quiserem, estão enterrando o Supremo de uma vez por todas.
0: Nós vamos continuar acompanhando tudo isso de perto. Merval Pereira, muito obrigada. Boa sexta-feira, bom fim de semana.
1: Obrigado.
0: Você fica agora com notícias da sua região.
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7: O Palmeiras fará o segundo jogo da semifinal da Copa do Brasil contra o Vasco fora de casa. A definição ocorreu em sorteio realizado nesta quinta-feira. Amanhã, o Alviverde encara o São Paulo no Nubank Park pelo Brasileirão. E há dúvidas sobre se as duas equipes usarão força máxima ou não no confronto, já que terão duelos pelas competições continentais na semana que vem. O Santos pode ter o atacante Everton Cebolinha contra o Cruzeiro também neste sábado. E o Corinthians se prepara para encarar o líder Flamengo fora de casa no domingo.
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0: Boa tarde, Miriam.
1: Boa tarde, Cássia. Boa tarde, Nadédia. Boa tarde, ouvintes da Rádio CBN.
2: Boa tarde, Miriam.
0: Miriam, tivemos a divulgação do IPCA hoje, caiu 0,32% em agosto. Isso representa a maior deflação em um período de 4 anos. Mas na prática, para aquelas pessoas que precisam ir ao mercado, fazer comparação de preço, fazer conta, trabalhar com o orçamento para conseguir tudo o que precisa antes de acabar o mês, Miriam, o que isso significa?
1: Primeiro é a hora do recreio, né? Porque o país inteiro está voltado,
0: é verdade,
1: nós também todos, para a cobertura do caso Márcia e todos os seus desdobramentos na crise institucional. Mas tem uma notícia boa na economia, que é uma deflação de 0,32 em agosto, como você disse. Mas só que você ampliou a sua pergunta, o que isso significa para as pessoas? Eu até falo um pouquinho mais dos números, mas é o seguinte, o Brasil... Mesmo quando reduz um pouco a inflação, os preços estão em patamares altos. Então, as pessoas têm dificuldade de fazer as compras porque veio subindo muito os preços. A gente estava ontem fazendo uma nota lá no meu blog, eu e Ana Carolina Diniz, de comparação dos preços da inflação de alimentos. Do governo Lula, 43 meses do governo Lula e de 43 meses do governo Bolsonaro, só para ficar para entender um pouco esse debate eleitoral. E aí era assim, 54% de inflação de alimentos no governo passado e apenas 13% de inflação nesse ano. E por que as pessoas não sentem nesse governo? Por que as pessoas não sentem? Porque já estava alto e continua subindo. Uhum. Mesmo quando cai, cai num mês, mas sobe no outro. É o que vai acontecer, setembro vai ter inflação. Mas para ficar no número de hoje, 4 dos 9 grupos registraram deflação. Então, isso significa que o que faz normalmente a inflação cair em agosto, que é o bônus de Itaipu, não é a única explicação, porque teve muita queda, por exemplo, por falar em alimentação, a alimentação no domicílio caiu 0,61%. E atingiu outros indicadores, né? Teve as coisas que os economistas olham, com a média dos núcleos, o índice de difusão, ou seja, foi um número bom em todos os sentidos. Mas quando você olha para frente, você vê. Quando olha para trás, você vê que os preços estão em patamar alto. E é isso que faz esse fenômeno que você identificou. Quer dizer, as famílias não sentem o alívio. Mas quando você olha para frente, tem os temores, porque em setembro tem o retorno do bônus de Itaipu, ou seja, o bônus de Itaipu desconta a conta de luz. Ela cai, o índice cai. Quando chega em setembro, acaba o desconto, então sobe novamente. E continua, Cássia e Nadédia, o medo em relação aos próximos meses e o efeito do El Niño. No entanto, o governo, falei com gente do governo essa semana, entrevistando na área da economia, eles têm expectativa de que esse ano se cumpra a meta, ou seja, que fique dentro do intervalo de flutuação da meta. Nesse agosto ficou, os últimos 12 meses deu 4,22%, mas no mercado financeiro pouca gente acredita que vá ficar nesse intervalo durante o ano todo, porque os próximos meses podem ter inflações mais altas. Cássia e Nadédia.
0: Tá certo, então fica aí o alerta para os próximos meses, a gente vai seguir acompanhando. Miriam, muito obrigada, bom fim de semana para você.
1: Para todos nós.
0: Meio-dia, 56 minutos, nós temos agora informação chegando direto de Brasília, Rani Veloso.
3: Oi, Cássia. Olha, o senador e candidato à presidência da República, Flávio Bolsonaro, acabou de responder sobre essa investigação que ele é alvo no STF sobre o financiamento do filme Dark Horse. O senador e candidato disse que é a favor que o ministro André Mendonça abra o sigilo de tudo, que mostre tudo para o povo, para saber diferenciar quem está certo. Ele disse que é o caso dele e quem está errado, que seria o caso do governo. Ele também disse que considera positivo o fim do sigilo do inquérito no STF sobre o caso do Banco Master. E essa fala ocorreu durante uma visita a uma fábrica em Manaus, no Amazonas. Ele também defendeu transparência do caso e afirmou que o projeto do filme sobre o ex-presidente Jair Bolsonaro recebeu apenas patrocínio privado, negou o recebimento direto de qualquer valor ou a existência de irregularidades, que é um discurso que ele já vem insistindo desde que o caso veio à tona. A gente lembra que a Polícia Federal apura suspeitas de lavagem de dinheiro, evasão de divisas e corrupção na produção de Dark Horse. Esse inquérito investiga os repasses feitos pelo ex-banqueiro Daniel Forcaro. Segundo a PF, as mensagens indicam que ele teria destinado 61 milhões de reais ao filme por meio do fundo Heavengate, que fica sediado nos Estados Unidos, além de ter sido cobrado para repasses, para outros repasses, né, como foram mostradas as conversas e áudios de Flávio Bolsonaro a Daniel Forcaro. Bom, a gente fica por aqui, a qualquer momento a gente pode voltar com mais atualizações sobre esse caso, mas ele já se manifestou e defendeu, então, a quebra de sigilo de toda a investigação. Cássia?
0: Muito obrigada, Rani Veloso. Meio-dia, 58 minutos, você fica agora com o É da Sua Conta do PicPay com Renata Flores.
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0: 1 hora.
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6: Sexta-feira, 11 de setembro de 2026. O candidato à presidência, Flávio Bolsonaro, do PL, afirmou que considera positiva a retirada do sigilo do inquérito que investiga o financiamento do filme Dark Horse, que conta a trajetória do pai dele e ex-presidente Jair Bolsonaro. Flávio disse que a divulgação dos documentos vai confirmar que não houve irregularidades e que o dinheiro destinado à produção era privado. O candidato passou a ser formalmente investigado em julho por suspeitas de lavagem de dinheiro, envio de capital ao exterior, corrupção e outros crimes relacionados aos repasses feitos pelo ex-banqueiro Daniel Forcaro. Os documentos agora públicos, no entanto, mostram conversas em que Flávio solicita recursos a Forcaro para o filme. A investigação aponta que o ex-banqueiro teria destinado 61 milhões de reais à produção por meio de um fundo nos Estados Unidos e que Flávio chegou a negociar um repasse de 24 milhões de dólares. O senador também negou ter recebido recursos diretamente. A princesa Astrid, da família real da Noruega, morreu nesta sexta-feira aos 94 anos, 2 dias depois do funeral do irmão, o rei Harald V. Segundo a Casa Real, Astrid morreu durante o sono. Ela havia participado da cerimônia de despedida do irmão em uma cadeira de rodas. O novo rei, Håkon VIII, sobrinho de Astrid, determinou que as bandeiras do palácio sejam hasteadas a meio mastro.

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0: gente vem trazendo ao longo do CBN Brasil vários aspectos diferentes dos documentos que foram abertos pelo Supremo em relação às investigações do caso Master e do caso Dark Horse também. E nós temos agora notícia chegando com o João Rosa, e o João Rosa tem informações de como funcionava a relação de Daniel Forcaro com funcionários do Banco do Brasil. Dois funcionários em especial. Aliás, o João também nos conta de um novo depoimento que está previsto de Daniel Forcaro para os próximos dias. Boa tarde para você, João Rosa.
1: Oi, Cássia, boa tarde para você, boa tarde, Nadege, a todos que estão nos acompanhando aqui na CBN. Relatórios da Polícia Federal que foram tornados públicos nesta sexta-feira apontam que dois servidores afastados do Banco Central atuaram como consultores informais do empresário Daniel Forcaro, dono do Banco Master. Segundo a PF, Paulo Sérgio Neves de Souza e Bellini Santana teriam oferecido orientações ao banqueiro, revisado documentos sensíveis e atuado em assuntos relacionados à supervisão bancária em favor do Banco Master. Os documentos também apontam que Forcaro teria feito pagamentos aos dois servidores. Um dos relatórios mostra, por exemplo, diálogos entre Forcaro e Paulo Sérgio. Em uma das mensagens, Paulo envia ao banqueiro a portaria que registra sua promoção para chefe adjunto de Departamento de Supervisão Bancária do Banco Central. Esse setor é responsável por monitorar o capital e a liquidez dos bancos, além de acompanhar práticas de gestão e controles internos das instituições financeiras. Em outra conversa, Cássia, Paulo orienta Forcaro a comprar o Will Bank para ampliar a oferta de serviços de pagamento e contas correntes. Forcaro escuta o conselho e, em conjunto com a REAG Investimentos, compra o Will Bank em fevereiro de 2024. Vale a gente lembrar que, em janeiro deste ano, o Banco Central decretou a liquidação do Will Bank, que era um banco digital voltado principalmente para pessoas com pouco acesso ao sistema financeiro tradicional. Já em outubro de 2025, Bellini, que havia sido chefe do departamento responsável pela supervisão bancária, criou um grupo de mensagens com Forcaro e Paulo Sérgio. Na primeira mensagem, Bellini afirma que havia criado o grupo no intuito de facilitar a interlocução. Os relatórios também detalham mensagens relacionadas a pagamentos a Bellini. Em outubro de 2024, os relatórios apontam que Forcaro teria pago cerca de R$ 760 mil para Bellini. Outro ponto destacado pela Polícia Federal envolve uma reunião com diretores do Banco Central. Segundo os documentos, em 17 de outubro de 2025, policiais federais se reuniram com integrantes da direção do Banco Central para tratar das investigações em andamento envolvendo o Banco Master. Quatro dias depois, em 21 de outubro, Daniel Forcaro registrou no celular os nomes dos representantes da Polícia Federal que participaram da reunião, que em tese seria de total sigilo. Bom, e você também citou um depoimento de Forcaro. A Polícia Federal marcou para a próxima terça-feira, dia 15 de setembro, um depoimento do banqueiro Daniel Forcaro no âmbito das investigações sobre supostas fraudes envolvendo cartas de crédito de 12 bilhões entre o Banco Master e o Banco de Brasília, o BRB. A defesa de Forcaro, Cássia, no entanto, pediu o adiamento da oitiva. Os advogados também solicitaram que, caso a oitiva seja adiada, uma nova data seja marcada com pelo menos 10 dias úteis de antecedência, contados a partir da liberação de acesso aos documentos sobre a oitiva, né? Esse pedido foi encaminhado ontem ao relator do caso no Supremo Tribunal Federal, o ministro André Mendonça, que ainda não decidiu sobre a solicitação da defesa. Então, o depoimento segue marcado para o dia 15, às 14 horas da tarde. Cássia.
0: Muito obrigada, João Rosa. 1:12.
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0: Sabores, hoje numa versão um pouquinho mais compacta, porque o noticiário Rush não está dando folga nesta semana. Boa tarde para você.
1: Boa tarde, Cássia. Boa tarde, Nadédia. Boa tarde, ouvintes. Falando hoje aqui direto das pirâmides. Mas não são as pirâmides egípcias, são as pirâmides peruanas, Cássia.
0: Ah, já
1: não
0: que
1: sei
0: você...
1: se você já ouviu falar.
0: Já tinha ouvido falar. E já que você está aí no Peru, Rusty, queria te perguntar uma coisa. Muito se fala sobre a importância da gastronomia de Lima, uma das principais capitais do mundo em relação à gastronomia. Agora tem gente que vai mais longe e diz que Lima atualmente é a capital mundial da gastronomia. É isso mesmo, Rusty Marcellini?
1: É isso mesmo, Cássia. Hoje o melhor restaurante do mundo está em Lima, naquela lista do 50 Best. A próxima cerimônia de premiação dos 50 melhores restaurantes do mundo será aqui em Lima. Se antigamente as pessoas vinham ao Peru, principalmente por conta do turismo a Machu Picchu, né, para conhecer uma das sete maravilhas da humanidade, pousavam em Lima, pegavam um avião para Cusco e de Cusco iam para Machu Picchu. Hoje Lima se torna o destino final para muitos visitantes aí que gostam da gastronomia, né? Já é a minha sétima viagem para cá, trazendo pessoas aqui, trazendo grupos para conhecer um pouco da gastronomia limenha e peruana. As pessoas se surpreendem. As pessoas ficam impressionadas com a qualidade tanto do serviço, quanto do ambiente, quanto da comida. A apresentação dos pratos são fantásticas, riqueza de sabores, os produtos, o respeito que tem pela comida, a união dos chefes, algo que o Brasil poderia aprender um pouquinho também, o setor ser um pouco mais unido. E aquilo, né, Cássio, a gente não sabe muito bem em relação a todas essas premiações que estão acontecendo. Será que isso acaba sendo benéfico ou não para o setor? Esse clima de competição, de olhar a outra pessoa como um concorrente, não um colega. Eu sempre defendo que tem que ser visto como um colega de trabalho, uhum, e não como um concorrente. Então, aqui no Peru, a gente sabe que aconteceu esse movimento, liderado, evidentemente, por Gaston Acúrio, e aí começou a fazer as feiras de gastronomia, trazer chefes de fora para conhecer o Peru, para conhecer Lima, para conhecer outros restaurantes. E o que o Gaston fez? O Gaston fez com que esses chefes que viessem de fora não fossem apenas no restaurante dele, e que sim conhecesse a gastronomia peruana como um todo e os restaurantes dos colegas e não dos concorrentes, né, Cássia?
0: É isso. Muito bom. Ficou aprendizado, né, Rusty? Muito obrigada. Um ótimo fim de semana para você. Sexta-feira tem mais CBN Sabores. Combinado?
1: Combinado. Aí direto de Belo Horizonte já. Retorno no domingo. Um grande abraço para você, para a Nadédia, para todos os ouvintes e até semana que vem.
0: 1:16.
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1: Hora 21 minutos, o preço do barril do petróleo segue sendo uma preocupação nesta semana. A Ana Luísa Bessa está conosco e tem mais informações. Ana Luísa, boa tarde.
2: Oi, Cássio, uma ótima tarde a você e aos nossos ouvintes. Bom, o barril de petróleo disparou e chegou a ultrapassar hoje os 108 dólares, o maior valor desde maio deste ano. A alta foi impulsionada pelo avanço dos rebeldes Houthis no Iêmen e pelo prolongamento da guerra entre Estados Unidos e Irã. O grupo do Iêmen, aliado de Teerã, tomou a cidade portuária de Mocha, no Mar Vermelho, que é uma área usada como rota alternativa para o transporte de petróleo da Arábia Saudita. Essa medida, Cássia, exerce pressão sobre o Estreito de Bab el-Mandeb, que é uma das rotas marítimas mais importantes do mundo e é utilizada como rota alternativa ao Estreito de Hormuz. Bom, o grupo também intensificou ataques contra a infraestrutura energética da Arábia Saudita. Enquanto isso, os ministros das relações exteriores dos 6 países do Conselho de Cooperação do Golfo devem se reunir na próxima segunda-feira com um chanceler iraniano em uma tentativa de avançar nas negociações para a retomada da navegação pelo Estreito de Hormuz, segundo informações do Financial Times divulgados hoje. O encontro está previsto para ocorrer em Omã, por iniciativa do governo omanita. A reunião, caso confirmada, será o primeiro encontro entre os principais diplomatas dos países do Golfo e um alto representante iraniano desde o início da guerra entre Estados Unidos, Israel e Irã, começou em fevereiro. Omã e Irã anunciaram há pouco mais de 2 semanas que trabalhavam em um acordo temporário para organizar a passagem de embarcações pelo estreito. Pela proposta, os navios entrariam na hidrovia por águas iranianas e fariam a saída principalmente pelo lado de Omã. Volto com você, Cássia.
1: Muito obrigada, Ana Luísa Bessa. E agora, de volta ao Brasil, nós vamos falar sobre eleições, mas nós vamos falar sobre um capítulo anterior ao primeiro turno das eleições, que é a possibilidade, Nadédia Calado, dos nossos ouvintes participarem de conversas com os candidatos à presidência da República. Como isso vai funcionar?
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1: 1h25.
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3: Sexta-feira, 11 de setembro de 2026. Uma mensagem atribuída ao ex-deputado federal do PL, Eduardo Bolsonaro, afirma que seria problemático enviar do Brasil o dinheiro para financiar o filme Dark Horse e que o ideal seria já haver recursos nos Estados Unidos, onde mora desde 2025. Segundo a Procuradoria-Geral da República, o ex-deputado coordenou a gestão de valores no exterior para a cinebiografia do pai e ex-presidente Jair Bolsonaro. A investigação apura transferências que somaram US$12.300.000 em 2025 para um fundo sediado no Texas. O inquérito também investiga o papel do candidato à presidência, Flávio Bolsonaro, do PL, no financiamento da produção. Trabalhadores dos Correios de todo o país aprovaram uma greve por tempo indeterminado. As paralisações foram decididas em assembleias realizadas nesta quinta-feira. A categoria pede mudanças no plano de saúde que não foram atendidas em conversas com o Tribunal Superior do Trabalho. Os Correios ainda não se manifestaram sobre a greve. Segundo um estudo da Universidade de Brown, nos Estados Unidos, os atentados de 11 de setembro ajudaram a criar precedentes legais usados hoje na política anti-imigração do presidente Donald Trump. A pesquisa aponta que medidas adotadas depois dos ataques ampliaram poderes de vigilância, detenção e deportação em nome da segurança nacional. Entre os exemplos estão o fortalecimento do controle migratório e hoje a atuação mais dura do ICE no governo Trump. O estudo ressalta que esse processo foi construído ao longo de diferentes governos. No horário de Brasília, 1h33.
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1: Boa tarde, Vera.
15: Oi, Nadege. Oi, Cássia. Boa tarde para você e para a Nadege. Boa tarde para os ouvintes, também para quem assiste o CBN Brasil.
1: Boa tarde, Vera. Vera, nós tivemos a quebra do sigilo do inquérito do Banco Master e aí queremos a sua ajuda para tentar hierarquizar todas essas informações que foram e ainda estão sendo liberadas, Vera.
15: E você veja, né, Cássia, eu acho que essa quebra de sigilo equivale realmente à abertura da caixa de Pandora, que libera os males do mundo, porque é um volume de informações que até os ministros estão tendo dificuldade de acessar. O ministro Cristiano Zanin acabou de fazer um ofício ao presidente Edson Fachin pedindo a disponibilização de HDs específicos para o volume de material que eles têm para analisar até terça-feira, quando está marcada a sessão aberta, para analisar toda essa guerra instaurada no STF. Acho que a revelação mais importante, Cássia, que pode mudar um pouco o rumo das coisas, é que a gente descobriu, com a quebra desse sigilo, que já existe um inquérito investigando o presidenciável Flávio Bolsonaro desde julho, e que o ministro André Mendonça não tornou isso público. E com ali muitas imputações diretas da Polícia Federal a Flávio Bolsonaro, ao seu irmão Eduardo, a quem a PF atribui a gestão dos recursos enviados para o exterior naquele fundo sediado no Texas, e tudo isso vinha sendo mantido em sigilo pelo relator André Mendonça. Então, isso tem um potencial aí de virar um pouco o jogo, que até aqui Flávio Bolsonaro vinha se sentindo à vontade para posar de indignado em relação ao que se descobriu sobre o ministro Alexandre de Moraes, e falar que não, o caso Dark Horse são águas passadas, quando na verdade ele está sendo investigado por um inquérito da Polícia Federal dentro do STF, e isso não veio a público, não foi tornado público pelo ministro André Mendonça. Então, isso reveste essa sessão de terça de novos componentes que não estavam no radar até ontem à noite, porque foi ontem à noite essa decisão de quebrar o sigilo de tudo.
3: E Alexandre de Moraes já partiu para o contra-ataque agora há pouco, né, Vera?
15: Ele se valeu disso, Ronadédia, para fazer um novo ofício ao ministro Fachin, dizendo que foram suprimidos 180 documentos da primeira liberação de sigilo por parte do ministro André, atribuindo isso a uma subjetividade e a uma escolha política do relator, e pedindo para que, além do caso dele, portanto das relações dele com o Daniel Vorcaro, na sessão de terça-feira seja também analisada a conduta do ministro André Mendonça. Então ele está querendo igualar o jogo em relação aos dois, porque isso para ele é interessante, porque a gente sabe que ele construiu uma maioria de aliados aí no STF nos últimos anos. Então ele está querendo colocar em um grau de equivalência a conduta de ambos, dele e do André Mendonça, para ver se prevalece a maioria construída por ele nesses últimos anos lá dentro. Mas o que eu acho que vai ser um problema? A gente viu, inclusive em mais uma foto brilhante feita pelo fotógrafo Breno Carvalho do Globo, uma reunião ontem entre o ministro Edson Fachin e a ministra Carmen Lúcia, já de noite. E eu acho que o presidente está fazendo conversas particulares com cada um dos ministros para tentar evitar que manobras como essa levem a que ele perca o controle da sessão de terça. O que pode acontecer, né? Muita coisa. Podem partir para uma guerra declarada, alguém pode tentar pedir vista e aí com isso adiar uma decisão do STF a respeito dessa situação, prorrogando esse caos até depois da eleição. Então, acho que o ministro está se precavendo para essas cascas de banana que podem ser colocadas no caminho dele até terça, e vamos ver como ele vai responder ao ofício do ministro Alexandre. Eu tendo a achar que ele vai dizer que vai julgar primeiro a situação dele e que o ministro André tem até o dia 21 para responder, e que depois ele vai convocar uma outra sessão para falar do caso do ministro André. Então, vai tentar evitar que o ministro Alexandre se esquive mais uma vez de se explicar com base nessa equivalência que ele está tentando fazer dos dois assuntos.
1: E a cada novo desdobramento aumenta a expectativa para saber se a sessão de terça-feira vai ser aberta, né, Vera?
15: Vai ser aberta, está definido já. Inclusive o STF já mandou um aviso para credenciar, para os jornalistas se credenciarem para acompanhar a sessão. Então, acho que quanto a isso, no que depender do ministro Edson Fachin, não existe mais dúvida. Vamos ver se alguém vai fazer alguma questão de ordem ou algum requerimento para fechar a sessão. Mas quem fizer isso vai estar se expondo bastante, uma vez que ele já está até credenciando a imprensa para ter acesso ao plenário, Cássio.
1: Tomara que isso seja mantido assim. Vera Magalhães, nós vamos te ouvir novamente mais tarde, a partir das 7?
15: Hoje a partir das 6 e pouco, porque a gente vai estar dentro do ponto final.
1: Ah, tá certo. A partir, então, olha, 6 horas. Aliás, você vai continuar ligado aqui na nossa programação. Aí já acompanha a Vera a partir das 6 e pouco, Viva a Voz, especial eleições, no ar aqui na nossa programação, porque é uma notícia atrás da outra, Vera. Obrigada, até mais tarde.
15: Até mais, tchau, até. Tchau.
3: Agora é 1h39, falando em eleições, a gente fala agora da última da série de sabatinas com candidatos ao governo do Rio de Janeiro. Pedro Bonenberger acompanhou, boa tarde.
16: Oi, Nadédia, boa tarde a você. Cássia, quem nos acompanha por aqui, Eduardo Paes, do PSD, foi entrevistado hoje. Ele se defendeu sobre as conexões que teve com Sérgio Cabral, prometeu combater o que chamou de máfia do transporte no estado, disse que vai reeducar deputados da Alerj e prometeu reformular a segurança pública. O Paes disse que as relações que ele teve com o ex-governador Sérgio Cabral, condenado por corrupção, são diferentes das que o ex-governador Cláudio Castro teve com pessoas ligadas ao crime organizado. Eduardo Paes afirmou que Douglas Ruas, candidato do PL, era empregado de Castro.
17: Eu não era o empregado do Sérgio Cabral como prefeito do Rio de Janeiro. Eu passei alguns anos respondendo por essa relação. Eu fui investigado, virado de cabeça para baixo. Fui vítima de uma perseguição de um juiz. E a gente caçou esse juiz. Ficou comprovado, usado isso politicamente na eleição de 2018. Então tem aqui um sujeito que está há muitos anos da vida pública, que não é filhinho de papai. Eu construí meu caminho.
16: O candidato do PSD negou esconder o apoio a Lula na campanha e disse que o voto dele é do presidente. No entanto, afirmou que não precisa de muleta, como Douglas Ruas, que segundo ele se apoia em Flávio Bolsonaro e tem uma trajetória, no caso ele próprio tem uma trajetória para destacar. No setor da mobilidade urbana, Eduardo Paes prometeu reduzir a tarifa do metrô, a mais cara do país hoje, e acabar com o que ele chamou de máfia do transporte.
17: Nós vamos dar início às obras da linha 3 do metrô. Fazer com a Superview mesmo que eu fiz com o BRT. Vai acabar o Rio Card no estado do Rio de Janeiro. Nós vamos licitar a bilhetagem eletrônica, como eu fiz na cidade do Rio de Janeiro. Nós vamos baixar a passagem dos ônibus intermunicipais.
16: Na segurança pública, Paes disse que é favorável à redução da maioridade penal de 18 para 16 anos. O candidato afirmou que pretende retomar territórios dominados pelo crime no estado, começando pela comunidade do Salgueiro, em São Gonçalo, na região metropolitana. Para isso, Paes prometeu unificar as secretarias de polícia do Rio.
17: Unificar a Secretaria de Segurança, né? Você teve uma separação, criaram a Secretaria de Polícia Militar, Secretaria de Polícia Civil. E aí, mais tarde, o Cláudio Castro inventa uma Secretaria de Segurança, que vira uma terceira secretaria. O secretário de Segurança não manda na Polícia Militar, não manda na Polícia Civil, e as duas não conversam.
16: O candidato ainda disse que vai continuar caçando funcionários fantasmas. Por outro lado, disse que pretende zerar o IPVA para motocicletas de até 180 cilindradas e que vai avaliar condições para trabalhadores de aplicativos aqui do estado, na Dédia.
3: Obrigada. Pedro Bonenberger, agora 1h42.
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0: Teco Medina gravou o comentário de hoje. Vamos ouvir agora.
1: Boa tarde, ouvintes do CBN Brasil. Olha, estamos fechando a semana que antecede a duas reuniões muito importantes que vão acontecer em bancos centrais no Brasil e nos Estados Unidos, né? A gente vai ter reunião do Copom semana que vem e uma reunião para lá de interessante nos Estados Unidos para saber o que vai acontecer com juros lá. E na semana que antecede essas duas reuniões, a gente teve hoje a sexta-feira das inflações, né? Saíram os dados de inflação do Brasil e dos Estados Unidos, que também eram muito aguardados até para a gente balizar um pouco o que vem pela frente em relação à taxa de juros nos dois países. Vamos começar pela brasileira, né? A gente teve uma deflação esse mês, 0,32. A boa notícia também é que no acumulado de 12 meses a gente está com uma inflação de 4,22. Ela deve acelerar até o final do ano, mas ela está com cara de que vai ficar abaixo de 5 e isso deve garantir ao Copom o corte da semana que vem e talvez até mais um ou dois no final do ano. Nos Estados Unidos, o número veio um pouco diferente, né? Os Estados Unidos têm um impacto enorme ali do petróleo que é sentido na bomba. A inflação veio em 0,4. No acumulado de 12 meses, 3,4, e o núcleo que expurga isso veio 0,3, veio bem alto e em acumulado em 2,4. A inflação nos Estados Unidos é 2% ao ano, faz muito tempo que eles não chegam nesse nível de 2% ao ano e existe uma conversa bastante acelerada sobre subir as taxas de juros nos Estados Unidos e hoje no mercado a probabilidade está acima de 60% disso acontecer já semana que vem. Então, por isso que a semana que vem vai ser muito interessante de olhar se vai ter alta de juros nos Estados Unidos e também se não tiver, qual vai ser o discurso sobre isso, porque evidentemente para todo mundo, se os juros nos Estados Unidos sobem, atrapalha a condição de política monetária mundo afora.
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0: Boa tarde, Suzana.
1: Oi, Cássio, Nadédia, olá, ouvintes. Boa tarde.
0: Boa tarde, Suzana. Suzana, ontem você começou a conversar conosco a respeito de algumas das atividades que você está fazendo aí em Portugal, onde você está neste momento. Falou daquela colheita que foi realizada no período da madrugada, uma coisa que tem se tornado mais usual por causa das altas temperaturas. E hoje você fala um pouco mais sobre estas preocupações com o calor, o quanto isso pode mudar o manejo dos vinhedos, Suzana.
1: É isso mesmo, Cássia, Nadédia. Eu tô, acho que até um pouco assustada aqui do calor. Tá muito quente aqui e a colheita noturna foi um exemplo, né? Ainda mais a colheita não com máquina, mas a gente mesmo, a colheita manual no vinhedo, que é uma forma de pegar uvas mais frescas, né? E quando eu combinei essa viagem aqui pro Alentejo, onde eu tô, eu falei, ai, que bom, vou chegar com sorte, eu vou chegar no começo da colheita, né? Que a previsão, quando, né? Era assim, a colheita normalmente começa setembro, né? Voltar, ajudar, participar da colheita de uva branca, que são as primeiras a amadurecerem, e eu estava bem tranquila. E quando eu cheguei aqui, o que eu percebi é o seguinte, que eu tenho sorte de ter vindo essa semana, porque se eu viesse a semana que vem, eu não ia conseguir pegar uva no vinhedo, e a oportunidade, quando você pode andar no vinhedo para provar uva, você entende muito do perfil do que se espera naquela safra. Né? E aqui a colheita, assim, que eu falei, está quase acabando. A maioria das uvas brancas já foram colhidas, acho que quase a totalidade. Eu não encontrei, eu visitei 15 vinícolas essa semana, teve uma que tinha ainda uva branca no, na videira. E as tintas estão acabando, acaba tudo a semana que vem. E essa questão do calor, os enólogos atualmente eles estão felizes. Eles falam, não, as uvas estão com qualidade, conseguiram maturar completamente. Mas eu confesso, assim, que eu tenho um certo receio dessas safras adiantadas, porque por mais que a uva mature, nem sempre ela consegue maturar, amadurecer todos os seus componentes, e às vezes assim, ele é um vinho que não vai amadurecer tão bem quanto num ano que teve safras que a uva pôde amadurecer mais calmamente, mais devagar, ela teve mais tempo para desenvolver todas as suas antocianas e todos os seus aromas e sabores. Mas os enólogos, vamos deixar, eles estão felizes, então vamos confiar neles. Agora, mesmo eles estando felizes, falando o calor, tudo bem, a uva amadureceu, tem qualidade, eu queria chamar a atenção porque eu visitei 3 vinhedos desses 15, na qual os vinhedos estão começando a ser plantados de maneira diferente. Normalmente, as uvas são conduzidas numa coisa que a gente chama espaldeira, que é uma planta ao lado da outra, como se fosse uma do ladinho da outra, assim, num varalzinho lateral. Né? Essa técnica se chama espaldeira, e aí, assim, você faz a condução norte-sul para pegar o sol da manhã ou o sol da tarde. E dessas 3 vinícolas, são vinícolas que os novos vinhedos, eles estão cultivando um modo que a gente chama de vaso, de bush vines, que na verdade, assim, as videiras são como arbustos sozinhos. A videira é uma trepadeira, então normalmente ela precisa de um condutor, né, como qualquer trepadeira. E só que assim, ela plantada em arbustos, o que que acontece? Ela começa a crescer e as folhas ficam ao redor todo, como se fosse 360 graus de folha. E isso protege a uva, que vai amadurecer ali dentro, e garante que não tem tanto sol, então ela não vai amadurecer tão rápido. Então, assim, a gente vendo, né, a mudança climática mudando o jeito de se elaborar vinhos. Ontem a gente contou da maneira de colheita noturna, e agora eu falo de um cultivo, uma maneira diferente nos vinhedos, que esse vaso, que é um jeito de você proteger mais as uvas e evitar que o sol queime a casca da uva e a gente tenha vinhos não tão complexos, não tão frescos.
0: São as novas adaptações pelas quais a gente vai ter de começar a passar, e aliás já está passando. Suzana Barelli, muito obrigada por nos trazer estas informações. Continue aproveitando a sua viagem. Voltamos a conversar na semana que vem. Até lá.
1: Até. Bom final de semana para vocês e os ouvintes.
2: Até.
0: Nadédia Calado, nesta sexta-feira vamos nos despedindo aqui do CBN Brasil, que contou com a produção de
2: Ana Luísa Bessa.
0: E nos trabalhos técnicos,
2: Daniel Mesquita e Priscila Gubiotti.
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2: Sextou, bom fim de...
0: Um ótimo fim de semana para você, Nadédia, para os nossos ouvintes também. As portas do CBN Brasil sempre abertas para você. Até a próxima.
2: Até.
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Sexta-feira, 11 de setembro de 2026. O contrato entre o escritório de Viviane Barsi, mulher do ministro do Supremo Alexandre de Moraes, e o Banco Master, previa consultoria estratégica junto a órgãos como Banco Central e Receita Federal e uma atuação especial em inquéritos da Polícia Federal e das Polícias Civis. O acordo também incluía processos em todas as instâncias do Judiciário. O documento firmado com o ex-banqueiro Daniel Vorcaro estipulava o pagamento de 36 parcelas de 3 milhões de reais. Com impostos pagos pelo banco, o total do contrato ultrapassava 131 milhões. O contrato não prevê eventual impedimento de Moraes em julgamentos envolvendo o banco. O candidato do PSD ao governo do Rio de Janeiro, Eduardo Paes, prometeu tirar o crime de dentro do Palácio Guanabara e reduzir a influência política sobre as polícias. A declaração foi dada em sabatina da CBN, o Globo, Extra e Valor Econômico. Paes afirmou que pretende recriar uma Secretaria de Segurança e avalia incluir o sistema penitenciário na estrutura. Atos pelos Estados Unidos marcam os 25 anos dos ataques de 11 de setembro. Em Nova York, familiares das vítimas leram os nomes.

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1: 2:04. Boa tarde para você que está na CBN nesta sexta-feira, 11 de setembro de 2026. Fernando Andrade, boa tarde.
2: Oi, boa tarde, Tati. Boa tarde, ouvintes.
1: Vamos juntos até às 5 horas da tarde. Tem informação à beça para você durante a tarde de hoje. Tem análise e tem uma malemolência também. A gente arruma um tempinho para descontrair, para dar conta, inclusive, da dureza do noticiário. Vamos em frente. Hoje em Tudo é Política, Maria Cristina Fernandes comenta as discussões sobre a retirada de sigilo de todos os documentos do caso Master.
2: Tem CBN pelo Mundo hoje com Bruna Santos, diretamente de Washington, analisa a promessa de Donald Trump de distribuir $5 mil aos americanos em caso de vitória.
1: Hoje tem Para Onde Vamos. Michel Alcoforado vem aí estabelecer uma conversa a partir do livro Os Bilionários Não Pagam Imposto de Renda e Nós Vamos Acabar com Isso. Livro de Gabriel Zucman, publicado pela Zahar.
2: Em A Nossa Língua de Todo Dia, professor Pasquale responde a dúvida do ouvinte Jefferson de Souza, de Nova Iguaçu, no Rio de Janeiro, sobre a origem da palavra latim.
1: Tem futebol masculino, 4 em campo. Carlos Eduardo Éboli e Gabriel Dudziak, vem aí.
2: E a gente termina com música no Sala de Música com o João Marcelo Boscoli. Hoje, uma música pra você, pra gente, pra todos nós estarmos...
1: Ai... Que alegria que hoje é sexta-feira, não é mesmo? Então tá, além disso tem a nossa reportagem, né? Que olha, se tem alguém que trabalhou hoje foi o jornalista que cobre política em Brasília. Aliás, não só em Brasília, né? Mas bastante gente virou a noite lendo os documentos que foram liberados pelo Supremo Tribunal Federal a respeito dos inquéritos em curso envolvendo a corrupção do Banco Master. Claro que a gente vai trazer todos os detalhes para você aqui. A gente vai falar também um pouco mais sobre a simbologia dessa crise no judiciário. Vai receber aqui um velho conhecido do nosso estúdio CBN, o advogado, professor da Escola de Direito da Fundação Getúlio Vargas em São Paulo, José Garcês Guirardi. Vamos? Devagar, então tá. Então eu vou dizer para você que você pode vir nos ver. Você quer vir ver a gente? Você quer vir me ver? Você quer vir ver o Fernando? 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Busca a CBN aí na lupinha, a gente vai chegar muito rápido na sua casa, Fernando e eu. Você está animado para chegar na casa das pessoas?
2: Eu já estou na casa das pessoas.
1: É verdade. Você pode nos ver, você pode nos ouvir de qualquer lugar, aplicativo da CBN, viu? É. Você pode conectar no seu carro, você pode baixar no seu telefone, fazer seu exercício físico da manhã, por exemplo, ouvindo Milton e a Cássia. Você pode tirar sua sonequinha da tarde, para quem tem esse privilégio. É, ao som da nossa voz, Fernando Andrade.
2: Acorda.
1: Acorda, sei. Depois do almoço, dá preguiça, mas ainda tem uma tarde inteira pela frente, tem informação à beça pra você. Vamos lá, vamos nessa. 2:08, movimentando a nossa reportagem a partir de Brasília. Felipe Igreja com detalhes dos documentos sigilosos da Polícia Federal, revelando operações do caso Master. Felipe, boa tarde.
3: Boa tarde, Tatiana. Boa tarde a todos que nos acompanham. As informações não param aqui em Brasília. A gente já tem uma nova manifestação também agora da Procuradoria-Geral da República, pedindo a abertura total dessas informações da quebra de sigilo das investigações do Banco Master. Isso porque o ministro André Mendonça, relator do caso, retirou de fato o sigilo de algumas peças, mas não na íntegra. Mais cedo, o ministro Alexandre de Moraes...

0: também acionou o presidente da corte, o ministro Luiz Edson Fachin, pedindo a retirada total desse sigilo, alegando o colega de agir de forma parcial. E agora, portanto, também a Procuradoria-Geral da República acaba de encaminhar uma solicitação pedindo ao ministro do Supremo Tribunal Federal, Edson Fachin, que ele determine, portanto, a retirada na íntegra do sigilo desses processos que envolvem o Banco Master. O ministro Alexandre de Moraes, mais cedo, sustentou que os casos são interligados, que houve uma divulgação parcial de documentos, o que prejudica a análise das provas, e solicitou então que todo o material seja tornado público, inclusive as apurações que envolvem o filme Dark Horse sobre a trajetória política do ex-presidente Jair Bolsonaro. Moraes disse que André Mendonça deixou de lado 180 documentos relacionados a essas investigações do Banco Master e que, portanto, se esse sigilo for mantido, pode prejudicar o andamento de uma sessão marcada para a semana que vem para analisar esse caso, inclusive analisar se o Supremo abre ou não um inquérito contra o ministro Alexandre de Moraes. Nesses documentos que já foram revelados, isso desde ontem à noite, os documentos foram saindo durante a madrugada, a Polícia Federal indica que um grupo ligado ao ex-banqueiro Daniel Vorkaro teria buscado acesso sistemático a informações sigilosas do Ministério Público Federal para acompanhar essas investigações envolvendo o Banco Master e o BRB. Um dos episódios mais relevantes aparece em uma conversa entre Vorkaro e Luiz Felipe Mourão, conhecido como o Sicário. Segundo a investigação, em julho de 2025, Mourão realizou uma consulta no sistema do Ministério Público utilizando os termos BRB e Master, justamente com o objetivo de localizar procedimentos relacionados simultaneamente às duas instituições. Ao receber o resultado, Vorkaro respondeu: quero tudo, atenção total. O Sicário, então, em seguida, disse que iria para a Polícia Federal. A troca de mensagens demonstra que o banqueiro queria mapear todas as investigações que pudessem envolver o Banco Master e também o BRB. Essa investigação afirma que Mourão dizia ter acesso total e ilimitado aos sistemas do Ministério Público Federal e encaminhava a Vorkaro documentos relativos às investigações, inclusive processos protegidos por sigilo. Esse relatório da Polícia Federal descreve ainda um mecanismo utilizado como Vorkaro como uma atuação mais ampla, utilizando logins funcionais de terceiros, extraindo documentos e fazendo consultas não autorizadas a sistemas internos para obter informações protegidas, uma espécie de milícia privada que era tocada por Daniel Vorkaro. Ele também, esses documentos, essas informações mostram que o banqueiro também sabia, tinha informações de que haveria uma investigação, uma operação da Polícia Federal contra ele e, por isso, tentou fugir do país antes da sua prisão em novembro de 2025. E também tivemos acesso em toda essa documentação à íntegra do contrato de 131 milhões de reais firmado entre o Banco Master e o escritório de advocacia de Viviane Barsi de Moraes, mulher do ministro Alexandre de Moraes. O documento previa a assessoria do escritório em programas de compliance, assessoria em todas as instâncias judiciais e consultoria estratégica perante órgãos como a Polícia Federal, Banco Central, Receita Federal e CAD. E há ainda a minuta de um segundo contrato prevendo honorários de 50 milhões de reais líquidos divididos em 3 anos também para atuar em empresas ligadas a Daniel Vorkaro. Tatiana.
1: Obrigada, Felipe. Felipe Igreja trazendo alguns dos detalhes das milhares de páginas de documento liberadas pelo sigilo autorizado pelo Supremo Tribunal Federal.
2: Ainda em Brasília, agora a gente fala sobre a reação do candidato Flávio Bolsonaro sobre o que foi divulgado até agora com relação ao caso Master, ao Dark Horse. Rani Veloso. Oi, Rani, boa tarde.
3: Oi, Fernando, boa tarde a você, a Tati, a todos que nos acompanham. É isso mesmo, Flávio Bolsonaro já reagiu ao fato de ser investigado pela Polícia Federal pelos crimes de evasão de divisas, corrupção, lavagem de dinheiro e outros possíveis delitos envolvendo o caso dos repasses milionários de Daniel Vorcaro, do Banco Master, para o financiamento do filme Dark Horse sobre o ex-presidente Jair Bolsonaro. Ele disse que a retirada de sigilo é muito positivo para ele e ainda fez um apelo ao ministro André Mendonça para que seja retirado o sigilo de todas as investigações, porque ainda há casos sob segredo de justiça, como é o caso do próprio financiamento do filme Dark Horse. A gente lembra, Tati e Fernando, que essa investigação foi solicitada pela Polícia Federal, teve o aval da Procuradoria-Geral da República e o ministro do Supremo Tribunal Federal, André Mendonça, que é o relator do caso Master, autorizou essa abertura de investigação no dia 22 de julho. Mas o sigilo dessa decisão só caiu agora, com a decisão de ontem. Flávio Bolsonaro foi flagrado em mensagens, a gente relembra aqui, que veio à tona com o site Intercept, negociando 134 milhões de reais com Vorcaro para o filme. As planilhas da Polícia Federal apontam que mais de 61 milhões de reais teriam sido pagos. O inquérito investiga se o dinheiro do banco envolvido em vários escândalos foi enviado à produtora por meio de fundo nos Estados Unidos. A polícia também quer saber se a verba bancou despesas do ex-deputado federal Eduardo Bolsonaro no exterior. Já em outro documento, esse sim teve o sigilo levantado, a Polícia Federal afirma que Eduardo Bolsonaro orientou como os recursos milionários enviados aos Estados Unidos por Vorcaro para financiar Dark Horse deveriam ser usados. Segundo a PF, o dinheiro passaria pelo fundo Heaven Gate, que é sediado no Texas e administrado pelo advogado de Eduardo, Paulo Calisto, e o sócio dele, Altieres Santana. A investigação mostra que o fundo, que foi criado para fins imobiliários, ficou inerte por quase 4 anos até ser reativado para receber o dinheiro de Vorcaro para o filme. Os repasses pararam quando Vorcaro foi preso. A primeira remessa foi de 2 milhões de dólares da empresa entre investimentos do empresário Antônio Carlos Freixo, conhecido como Mineiro, no dia 13 de fevereiro de 2025. Mineiro fechou essa semana acordo de delação premiada que foi homologado pelo ministro André Mendonça. A Polícia Federal também interceptou mensagens no mês de março do ano passado, quando o publicitário Thiago Miranda informou a Vorcaro que Flávio e Eduardo pretendiam marcar uma reunião com ele a respeito do filme. Em outra conversa, Eduardo indica o sócio do fundo, Altieri Santana, para, segundo a Procuradoria-Geral da República, operar o esquema e facilitar a remessa do dinheiro aos Estados Unidos. O inquérito principal sobre o filme segue em sigilo. E como a gente já havia falado da manifestação de Flávio Bolsonaro durante a agenda em Manaus, agora há pouco, o senador disse que é positiva a retirada do sigilo e pediu que André Mendonça retire o sigilo total das investigações. Vamos ouvir.
4: Eu peço ao ministro André Mendonça, tira o sigilo de tudo, mostra tudo para o povo merece saber e diferenciar quem está certo, que é o meu caso, de quem está errado, que é o caso do governo. Então, eu não tenho nada a reclamar sobre isso, eu acho que tem que dar transparência e tudo que vou encontrar, é o que eu sempre disse, gente. Eu não tenho nada a esconder, que o filme é totalmente ilegal.
3: Bom, a campanha de Flávio Bolsonaro tenta minimizar todas essas investigações envolvendo o Dark Horse, porque a gente lembra que ontem teve uma operação sobre o suposto desvio de emendas parlamentares para bancar também o filme. É um outro inquérito, que é esse conduzido pelo ministro Flávio Dino, também do STF. E essa nova investigação que veio à tona hoje, esse sim é conduzido por André Mendonça, que tem como objetivo aí saber como é que Vorcaro, de fato, fazia esses repasses e se esse dinheiro foi utilizado por Eduardo Bolsonaro nos Estados Unidos. Tati, Fernando.
2: Bom, tá certo, obrigado. Essa Rani Veloso com a manifestação do candidato Flávio Bolsonaro, que dobra a aposta, né? Pede, então, que haja quebra de sigilo de tudo.
1: Uhum.
2: A ver.
1: Muito bem. Bom, esses documentos vindos à tona nos últimos tempos, né? Desde o começo da investigação, desde que o caso do Banco Master, que é considerado o maior caso de corrupção do país, estourou, a gente vem noticiando as relações de Daniel Vorcaro com uma série de entes não só políticos, para dar a dimensão do quanto, de acordo com as investigações, está se apurando essa suspeita, ele tentou comprar todo mundo. O João Rosa tem mais informações em Brasília a respeito dessas relações com funcionários do Banco Central. Fala, João, boa tarde.
5: Oi, Tati. Boa tarde para você, boa tarde, Fernando, e a todos que estão nos acompanhando aqui na CBN. Isso mesmo, Tati. Relatórios da Polícia Federal que foram tornados públicos nesta sexta-feira apontam que dois servidores afastados do Banco Central atuaram como consultores informais do empresário Daniel Vorcaro, dono do Banco Master. Segundo a Polícia Federal, Paulo Sérgio Neves de Souza e Beline Santana teriam oferecido orientações ao banqueiro, revisado documentos sensíveis e atuado em assuntos relacionados à supervisão bancária em favor do Banco Master. Os documentos também apontam que Vorcaro teria feito pagamentos aos dois servidores. Tati, um dos relatórios mostra, por exemplo, diálogos entre Vorcaro e Paulo Sérgio. Em uma das mensagens, Paulo envia ao banqueiro a portaria que registra sua promoção para chefe adjunto do Departamento de Supervisão Bancária do Banco Central. Esse setor, Tati, é responsável por monitorar o capital e a liquidez dos bancos, além de acompanhar práticas de gestão e controles internos das instituições financeiras. Em outra conversa, Paulo orienta Vorcaro a comprar o WillBank para ampliar a oferta de serviços de pagamento e contas correntes do Banco Master. Vorcaro escuta o conselho e, em conjunto com a Reag Investimentos, compra o WillBank em fevereiro de 2014. Vale a gente lembrar aqui que, em janeiro deste ano, o Banco Central decretou a liquidação do WillBank, que era um banco digital voltado principalmente para pessoas com pouco acesso ao sistema financeiro tradicional. Tati, já em outubro de 2025, Beline, que havia sido chefe do departamento responsável pela supervisão bancária, criou um grupo de mensagens com Vorcaro e Paulo Sérgio. Na primeira mensagem, Beline afirma que havia criado o grupo no intuito de facilitar a interlocução. Os relatórios também detalham mensagens relacionadas a pagamentos a Beline. Em outubro de 2024, os relatórios apontam que Vorcaro teria pago cerca de R$760 mil para Beline. Outro ponto destacado pela Polícia Federal envolve uma reunião com diretores do Banco Central. Segundo os documentos, em 17 de outubro de 2025, policiais federais se reuniram com integrantes da direção do Banco Central para tratar justamente das investigações em andamento que estavam envolvendo o Banco Master. Quatro dias depois, em 21 de outubro, Daniel Vorcaro registrou no celular os nomes dos representantes da Polícia Federal que participaram dessa reunião, que em tese teria que ser com sigilo absoluto. Só uma última informação, Tati. Vorcaro pode prestar um novo depoimento à Polícia Federal na próxima terça-feira, dia 15, às 14 horas. Ele foi intimado a prestar esclarecimentos no âmbito da investigação sobre supostas fraudes envolvendo cartas de crédito de 12 bilhões de reais entre o Banco Master e o Banco de Brasília, o BRB. A defesa de Vorcaro, no entanto, pediu o adiamento dessa oitiva. Os advogados também solicitaram que, caso a oitiva seja adiada, uma nova data seja marcada com pelo menos 10 dias úteis de antecedência, contados a partir da liberação de acesso aos documentos sobre esse depoimento. Esse pedido da defesa foi encaminhado ontem ao relator do caso no Supremo Tribunal Federal, ministro André Mendonça, que ainda não decidiu sobre essa solicitação. Então, com isso, esse depoimento segue marcado para a próxima terça-feira. Tati.
1: Obrigada, João Rosa, em Brasília.
2: Bom, e nós teremos na terça-feira que vem uma sessão extraordinária no Supremo Tribunal Federal. A Isa Stassiarini fala mais sobre este evento. Isa, boa tarde.
6: Fernando, boa tarde. Olha, em meio à indefinição do rito da sessão e também diante aí da pressão de um grupo de ministros para que essa sessão seja fechada, o Supremo Tribunal Federal indica que a sessão provavelmente não vai ser secreta. Isso porque o STF abriu credenciamento hoje para que jornalistas possam acompanhar a sessão extraordinária. Lembrando que a Secretaria de Comunicação do STF informou que o acesso ao plenário vai ser restrito às pessoas previamente credenciadas e, portanto, divulga um link para que jornalistas e repórteres possam acompanhar essa sessão. Agora, nesse link não há menção sobre transmissão da TV Justiça, o que ocorre em todas as sessões plenárias do Supremo Tribunal Federal. E nessa inscrição também há informação de que as pessoas interessadas precisam preencher os dados para assistir presencialmente a essa reunião dos ministros marcada para a próxima terça-feira às 10 horas da manhã. E aí é que a gente lembra, né, Fernando, que o presidente do STF, o ministro Edson Fachin, tem defendido que a sessão seja pública, mas há uma ala de ministros próximos a Alexandre de Moraes que defende que essa sessão seja fechada e, portanto, restrita. E por isso ainda não há uma definição se vai ser uma sessão aberta ou se vai ser uma sessão fechada. Mas fato é que o STF indica que, pelo menos secreta, ela não deve ser. Lembrando que Fachin, desde ontem, tem recebido não só ministros, mas também o próprio Procurador-Geral da República para definir sobre o rito e a forma de condução dessa sessão marcada para a próxima terça-feira. Há uma expectativa também que essa sessão possa ser acompanhada por ex-ministros do Supremo Tribunal Federal. Há uma previsão de que essa definição do rito possa sair ainda hoje, diante aí das pressões sobre como vai se dar essa discussão. Lembrando que em sessões plenárias habituais, sempre se começa com o relatório do relator, o que daria um indicativo de que o ministro André Mendonça poderia abrir a fala na sessão. Mas como é algo inédito, nunca antes, né, no STF a gente viu uma sessão para analisar o envolvimento de um ministro em investigações de processos que rolam no STF, há uma indefinição se neste caso vai começar ou não pela Procuradoria-Geral da República ou se vai seguir o rito padrão de iniciar pelo relator André Mendonça. Fernando.
2: Ok, obrigado. Isis Tassiarini com informações em Brasília.
1: 2:26. Seguimos movimentando a nossa reportagem. Agora, em São Paulo, o Pedro Pupulin tem informação. Oi, Pedro, boa tarde.
7: Oi, Tati. Oi, Fernando. Boa tarde para vocês e a quem nos acompanha. O prefeito de São Paulo, Ricardo Nunes, anunciou nesta sexta-feira que a gestão irá acionar o Supremo Tribunal Federal ainda hoje para averiguar se o Instituto Conhecer Brasil, ligado à empresária Karina Ferreira da Gama, produtora do filme Dark Horse, deverá ou não suspender suas atividades. Em caso afirmativo, segundo Nunes, a prefeitura irá romper o contrato com a ONG, que é responsável atualmente pela instalação de diversos pontos de Wi-Fi na capital paulista. Eu separei um trechinho, vamos ouvir.
8: O que acontece na decisão do ministro Flávio Dino ontem, ele tornou esse instituto inativo do ponto de vista de operações comerciais. E aí diz lá que em casos excepcionais que deve consultar o STF. Então nós vamos consultar hoje o STF se a empresa ela realmente não pode mais ter contrato com ninguém.
7: Ontem, a gente lembra, o ministro Flávio Dino, do Supremo, autorizou uma operação contra Karina Ferreira da Gama, produtora do filme em homenagem ao ex-presidente Jair Bolsonaro. A operação também mirou outras empresas de Karina, entre elas justamente o Instituto Conhecer Brasil, dono desse contrato de R$108 milhões anuais, assinado em 2024 com a Prefeitura de São Paulo, para a instalação de pontos de Wi-Fi na periferia da capital. Segundo a decisão de Flávio Dino, os agentes federais descobriram que pelo menos 6,1 milhões de reais que saíram do Instituto foram repassados a empresas terceirizadas da ONG para depois então retornarem a outra entidade em nome de Karina, chamada de Academia Nacional da Cultura. As duas entidades, aliás, funcionam no mesmo endereço aqui na capital, no bairro dos Jardins. Na decisão que autorizou a operação, Flávio Dino apontou que a prática configura indícios de desvio e lavagem de dinheiro. Mas para fechar, apesar de toda a investigação, Nunes negou quaisquer irregularidades no contrato com o Instituto Conhecer Brasil e afirmou ainda que, quando se paga um serviço a alguém, o pagador não tem como saber o que o contratado irá fazer com este dinheiro. A gente segue acompanhando. Tati e Fernando.
1: Obrigada, Populim. Pedro Populim, São Paulo.
2: Rio de Janeiro agora com Pedro Bonenberger. Oi, Pedro.
9: Oi, Fernando. Boa tarde a você, Tatiana, a todos. O Eduardo Paes, candidato do PSD ao governo do Rio, defendeu hoje sobre as conexões que teve com Sérgio Cabral, prometeu combater o que ele chamou de máfia do transporte no estado e afirmou que vai reformular a segurança pública do estado. Declarações dadas na sabatina hoje à CBN e aos jornais O Globo, Extra e Valor Econômico. O Paes disse que as relações que ele teve com o ex-governador Sérgio Cabral, condenado por corrupção, são diferentes das que Cláudio Castro teve com pessoas ligadas ao crime organizado. Eduardo Paes afirmou que o adversário Douglas Ruas, candidato do PL, era empregado de Castro.
10: Eu não era o empregado do Sérgio Cabral como prefeito do Rio de Janeiro. Eu passei alguns anos respondendo por essa relação. Eu fui investigado, virado de cabeça para baixo. Fui vítima de uma perseguição de um juiz. E a gente caçou esse juiz. Ficou comprovado, usado isso politicamente na eleição de 2018. Então tem aqui um sujeito que está há muitos anos da vida pública, que não é filhinho de papai. Eu construí meu caminho.
9: O candidato do PSD negou esconder o apoio a Lula na campanha e disse que o voto dele é do presidente. No entanto, afirmou ter uma trajetória própria e que não precisa do que ele chamou de muleta, como o Douglas Ruas, que no caso se apoiaria em Flávio Bolsonaro, segundo o candidato. No setor de mobilidade, Eduardo Paes prometeu reduzir a tarifa do metrô, a mais cara do país, e acabar com o que ele chamou de máfia dos transportes.
10: Nós vamos dar início às obras da linha 3 do metrô, fazer com a Superview mesmo que eu fiz com o BRT. Vai acabar o Rio Card no estado do Rio de Janeiro. Nós vamos licitar a bilhetagem eletrônica, como eu fiz na cidade do Rio de Janeiro. Nós vamos baixar a passagem dos ônibus intermunicipais.
9: Na segurança pública, Paes se disse favorável à redução da maioridade penal. O candidato afirmou que pretende retomar territórios dominados pelo crime no estado, começando por São Gonçalo, na região metropolitana. Para isso, ele prometeu unificar as secretarias de polícia do Rio.
10: Unificar a Secretaria de Segurança, né? Você teve uma separação, criaram a Secretaria de Polícia Militar, Secretaria de Polícia Civil. E aí, mais tarde, o Cláudio Castro inventa uma Secretaria de Segurança, que vira uma terceira secretaria. O secretário de Segurança não manda na Polícia Militar, não manda na Polícia Civil, e as duas não conversam.
9: O candidato ainda disse que vai continuar na caça de funcionários fantasmas e que o teto de comissionados no governo dele será de 5% do funcionalismo do estado. Fernando.
2: Obrigado. Essa informação no Rio de Janeiro com Pedro Bonenberger.
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0: Sexta-feira, 11 de setembro de 2026. As investigações da Polícia Federal indicam que o candidato à presidência, Flávio Bolsonaro, foi um interlocutor direto do banqueiro Daniel Vorcaro nas negociações sobre o financiamento do filme Dark Horse. O material mostra que ele estava envolvido em tratativas relacionadas a cobranças de pagamentos, reuniões presenciais e acompanhamento das gravações. Além disso, o relatório informa que um fundo nos Estados Unidos, administrado por um aliado de Eduardo Bolsonaro, recebeu 12 milhões e 300 mil dólares a pedido de Vorcaro em possíveis transferências de recursos. O documento veio a público depois que o ministro do STF, André Mendonça, retirou o sigilo do caso nesta sexta-feira. Flávio Bolsonaro nega irregularidades e diz que todos os recursos do filme foram privados. O parlamento do Reino Unido rejeitou um projeto de lei que legalizava a morte assistida na Inglaterra e no país de Gales. O projeto visava permitir que pacientes com expectativa de vida inferior a 6 meses tivessem acesso à assistência médica para morrer. Caso fosse aprovado, o pedido de um paciente teria de ser validado por 2 médicos e por um comitê de especialistas. No total, 286 deputados votaram contra o texto. Com essa rejeição, o Reino Unido se distancia de países como Bélgica, Suíça, Uruguai e Canadá, que aprovaram o direito à morte assistida. No horário de Brasília, 2h34.
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0: Maria Cristina, boa tarde.
1: Boa tarde, Tati, Fernando, boa tarde, ouvinte.
0: Você dormiu essa noite?
1: Tô pensando em mandar retirada do dicionário esse verbo sextou, né? Ninguém sexta mais, né?
0: Não tem.
1: Nunca entrou e também não vai mais entrar, né? Depender da vida do jornalista, não vai mais entrar.
0: Eu fui dormir com notificação de notícia da CBN meia-noite. Eu acordei com notificação de notícia da CBN. O Brasil está num ritmo bastante frenético. Essas notícias têm a ver com os pedidos de fim do sigilo de documentos do caso Master, que foi feito pela Procuradoria-Geral da República, acho que foi a última instituição a pedir o fim do sigilo de documentos. Mais cedo, os ministros Alexandre de Moraes e Cristiano Zanin, do Supremo Tribunal Federal, também encaminharam ofícios ao presidente do STF, Luiz Edson Fachin, pedindo a retirada de sigilo de todos os documentos do caso Master, sob o argumento de não induzir a ideia equivocada de transparência. Maria Cristina, quando a gente acha, e notícia que eu estou vendo agora na tela da Globo News, fresquinha, Luiz Edson Fachin deu 24 horas para que André Mendonça retire o sigilo absoluto de todos os documentos que fazem referência a esse inquérito. Quando a gente acha que já viu de tudo, descobre que tem sigilo ainda mais em uma parte, Maria Cristina.
1: Pois é, Tati, eu queria só fazer uma ressalva a esta notícia que você acabou de ler, porque manda tirar o sigilo total, mas tem ressalvas. O que tiver em andamento não pode ser prejudicado. E eu faço essa ressalva porque o André Mendonça está se agarrando nelas para evitar abrir tudo. Vamos começar essa novela do sigilo do começo, né? Ontem à noite, o presidente do Supremo mandou o André Mendonça abrir o sigilo, mandar para os gabinetes dos ministros em função da sessão de terça-feira, quando vai ser decidido, pelo menos começar a ser decidido se o ministro Alexandre de Moraes vai ou não ser investigado, que ele enviasse o arquivo com todos os inquéritos, tudo que tiver lá no gabinete relativo ao Master. Só que ele ressalvou que, isso ontem à noite, ressalvou que aquilo que estiver em andamento e que o sigilo possa vir a afetar as investigações que ainda estejam em andamento, isso aí fica salvaguardado. É isso que André Mendonça seguiu ali a linha e mandou aquilo que ele julgou que pudesse ser de interesse da sessão de terça-feira. E nisso ficaram de fora investigações muito importantes. Ficaram de fora as investigações que se referem às previdências públicas, municipais e estaduais. Aí tem toda a questão do Cláudio Castro, da Previdência do Rio, é a maior delas, né? Foi a Previdência que colocou mais dinheiro no Master. Ficaram de fora as investigações que dizem respeito ao senador Ciro Nogueira, ao senador Jacques Wagner, ao presidente do União Brasil, Antônio Rueda, ao ex-prefeito e candidato ao governo do estado da Bahia, ACM Neto. Então, ele deixou muita coisa de fora. O ministro Alexandre de Moraes esperneou e pediu a quebra de sigilo total. O vice-procurador-geral da República, já que o procurador-geral da República, Paulo Gonet, por estar citado nos diálogos com o Vorkar, aparentemente sentiu-se impedido, ele seguiu Moraes e pediu abertura total. E o ministro Cristiano Zanin fez um pedido também adicional, pedindo tudo que estiver no celular do banqueiro do Master, Daniel Vorkar. E agora veio esse pedido do Fachin, atendendo ao vice-PGR e pedindo que o Mendonça abrisse tudo, mas também com esta ressalva. ele ressalvou que as diligências em andamento e a serem realizadas, elas possam ser resguardadas dessa quebra de sigilo. E aí é que está, na interpretação disso, eles colocam tudo que eles quiserem. Eu cheguei a pedir ao gabinete do Mendonça que eles me enviassem tudo aquilo que eles não estavam abrindo. E aí o que me explicaram é que não há braços para isso, para sistematizar, porque tem coisas que eles não sabem. Aí é que a gente entende por que que esse tipo de ressalva, ele abre brechas, porque a gente não sabe nem exatamente o que que está em andamento e que não está, o que que foi pedido e não foi pedido. E aí você vai dizer, não, mas a lei resguarda o sigilo, para que isso não afete as investigações. Isso também é verdade. Então, olha só,
0: É
1: você
0: um
1: está
0: ótimo
1: aí diante,
0: paradoxo.
1: né? Diante da necessidade de um sigilo total para que os cidadãos que estão acompanhando, desde os últimos dias, a gente tem acompanhado infinidade de manifestos da sociedade civil de A a Z, pedindo que tudo seja colocado, tudo seja transparente, sessões abertas. E, por outro lado, a lei resguardando o sigilo de investigações, pelo receio de que, ao vir à tona algumas informações, os envolvidos possam vir a se proteger,
0: Muito
1: né?
0: bom, é.
1: Agora, no meio dessa dança de sigilo, quebra no quebra, vai até onde, o que é que resguarda, vamos lembrar o que é que a narrativa política eleitoral está fazendo disso, porque o presidente Lula, na entrevista que deu para o SBT, ele reiterou o que ele tinha pedido, que é a abertura de sigilo total e ampla. O Flávio Bolsonaro, senador, candidato do PL à presidência, adversário do presidente, candidato à reeleição, disse que elogiou o Fachin e disse que também apoia a quebra de sigilo. Então, assim, defender a quebra de sigilo virou uma obrigação. Então, a política já incorporou a quebra de sigilo. E vamos ver agora o que acontecerá no Supremo, porque o Fachin, que havia sido, estava sendo pressionado, principalmente por governistas, a avocar, né, que na linguagem jurídica é assumir a relatoria do Master, argumentou, e eu acho que de maneira apropriada, que não poderia fazê-lo. Eu acho que eu contei isso aqui ontem, porque, se ele o fizesse, abriria um precedente para que os próximos presidentes do Supremo também acordassem um dia e dissessem: olha, eu acho que eu vou pedir para este inquérito aqui para mim, eu que vou relatar. No outro dia, pedia um outro inquérito de outro colega. Então, isso poderia abrir um precedente de fato perigoso, né? Mas eis que agora, o Fachin não tem razão para não querer transparência nisso. Ele não é parte envolvida. Está aí o ministro, que não é parte envolvida, o Fachin. Só que ele tem limites até onde ele pode forçar aí o Mendonça a quebrar esse sigilo. A mesma pressão que está sendo feita, pela sociedade, no sentido de que a sessão de terça-feira seja pública, eu acho que vai se adensar, e eu arriscaria dizer que já não é sem tempo para que o sigilo desta operação também seja posto completamente a limpo.
0: Perfeito. Maria Cristina Fernandes, conosco diariamente em Tudo é Política. Eu desejo profundamente que você descanse nesse fim de semana, Maria Cristina. Até segunda.
1: Pelo menos que a gente possa domingar, né,
0: Exato,
1: Tati?
0: já que você está, acho que não vai dar, não é? Um beijo.
2: Tchau, Maria
1: Beijo.
2: Cristina. 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

0: Diretamente de Washington, Bruna Santos conversa conosco agora. Tudo bem, Bruna?
1: Oi, gente. Bom dia, boa tarde.
2: Boa tarde.
0: Boa tarde, tudo certo. Bom, vamos conversar hoje a partir da declaração ou da promessa do presidente dos Estados Unidos, Donald Trump, de pagar $5 mil para cada pessoa, né, para cada americano, em caso de vitória de meio de mandato, né? A gente está falando das eleições de meio de mandato que acontecem agorinha, né, Bruna? Isso é...
1: Novembro.
0: Configura a compra de votos?
1: Então, sim, ele disse isso, mas pela lei americana isso não configura compra de voto no sentido criminal. E eu já chego no porquê, inclusive com um precedente aí direto da Suprema Corte, que é algo bem diferente, talvez, do Brasil. Só que eu acho que a promessa dele, ela faz sentido, sentido para ele, claro, quando você olha para quem ele estava falando naquele contexto, né? A convenção em que o Trump anunciou os tais $5 mil não foi uma convenção para conquistar voto de eleitor independente ou indeciso. O que ele queria ali é literalmente tirar o republicano, o MAGA, do sofá para ele votar nas midterms. Tradicionalmente, as eleições de meio mandato engajam bem menos os eleitores trumpistas do que as eleições presidenciais. Então, por isso que ele disse, ah, imaginem que eu estou na cédula, né? Ele falou quando anunciou ali os 5 mil. A outra coisa que é sempre bom de lembrar é que o Trump trabalha com a lógica de alagar a zona, como eles chamam, de flood the zone, que é uma tática que o Steve Bannon, que é foi um estrategista dele, que concebeu, que é a ideia de estar sempre constantemente inundando o noticiário com assunto, com polêmica, com bravata, para que ninguém, nenhum jornalista, nenhum analista consiga se ater a uma controvérsia de cada vez. Mas tirando o espetáculo da frente, a questão jurídica é bastante específica, Tati. A lei federal americana, ela sim criminaliza uma compra de um voto se você pagar para a pessoa votar ou não votar. Mas o Trump no palco, ele disse assim, ele não disse prove que você votou em republicano e você vai receber $5 mil. Ele disse, olha, qualquer adulto será elegível depois da eleição a receber esses $5 mil, inclusive um democrata. E essa diferença, ela impede que a promessa que ele fez seja tratada automaticamente como compra de voto. O caso da Suprema Corte que eu mencionei é um caso dos anos 80, em que um comissário de Kentucky prometeu que ia reduzir o salário dele, caso ele fosse eleito, com a ideia de economizar dinheiro dos contribuintes. A eleição, na época, ela foi contestada e daí, quando chegou na Suprema Corte, por unanimidade, foi decidido que aquela lei violava, veja só, a liberdade de expressão do candidato. Então, o raciocínio era, campanhas políticas, em última instância, são disputas por benefícios futuros. Eu vou te prometer, sei lá, aumentar o salário mínimo para toda a população, desde que isso não tenha uma discriminação de você ir lá e votar no fulano, no Beltrano, isso está valendo. Então, eu acho que, para mim, um ponto interessante é, mesmo, digamos que tá bom, Trump cumpre com essa promessa, vai lá e vai distribuir os 5 mil para cada adulto americano. Ele não conseguiria fazer isso. Por dois motivos. Primeiro, eu acho que não conseguiria porque no Congresso não passaria, porque vários republicanos, inclusive, entenderam que isso não passaria, não era normal. Outro, porque ele não teria dinheiro para isso. Assim, a estimativa, ele não disse de onde ele tiraria o dinheiro, mas a estimativa seria, contando adultos americanos, mesmo se você conta os cidadãos ou não, seria de que isso custaria $1.2, $1.3 trilhão. O J.D. Vance disse que isso viria da receita das tarifas. Não tem esse dinheiro. A receita das tarifas não chega a esse montante. Então, realmente, ali é um pouco de bravata, de promessa eleitoral para animar a plateia. E, como eu disse, para tirar o MAGA do sofá para ele votar no dia das eleições do midterms.
2: Agora, Bruno, o que isso significa da relação entre o eleitor e o político nos Estados Unidos?
1: Então, eu acho que essa é a história, talvez mais interessante desse cheque dos 5 mil, porque quando a gente olha, para quem o Trump estava falando, como eu disse, é um grupo de pessoas que já acredita que o sistema está quebrado. E eles acreditam que, se o país está crescendo, esse eleitor quer sentir que ele é parte desse crescimento e ele vai sentir esse crescimento no próprio bolso, portanto, recebendo esse cheque. E o Trump, ali naquele contexto, ele imaginou: bom, se os Estados Unidos fossem uma empresa, eu daria esse dividendo, foi esse o termo que ele usou, para os acionistas. Então, ele está ali lançando mão de uma coisa que é o Trump com uma relação direta com o eleitor. Ele está lançando mão do bom e velho conhecido por nós, populismo. Isso é algo que não é novo na administração dele. Ele fez isso quando o Elon Musk entrou. Lembra lá no início de 2025, quando o Elon Musk entrou com ele, eles prometeram que dinheiro que fosse economizado a partir do escritório de eficiência governamental, chamado Doge, ia ser distribuído entre as pessoas. Isso não aconteceu, ele não conseguiu executar, até porque eles não conseguiram alcançar a cifra da economia. Ele prometeu que daria cheques de 2 mil dólares com a receita das tarifas impostas pelos Estados Unidos, não saiu do papel. Mas ele também lançou outras coisas que saíram do papel, como uma coisa chamada Trump Accounts, que é uma conta voltada para crianças nos Estados Unidos, com algumas condições. Fez um cheque de 1.776 dólares para militares. Então, esses pagamentos diretos já são uma coisa, digamos, recorrente no discurso e até na prática do Trump. Mas, para mim, a questão maior, Fernando, é: uma democracia se empobrece muito quando a relação com o eleitor passa a ser uma conta de dar e receber.
2: Perfeito.
1: De eu ganho, você recebe. Porque daí você passa a tratar a democracia quase como um contrato de desempenho. Você tira da figura todo e qualquer outro processo democrático ali que está envolvido, Congresso e outras instituições. E você tira da figura o coletivo, porque você está fazendo um contrato de desempenho na prática com você, com benefício é eu receber o cheque. Então,
0: Mas isso
1: acho
0: é a
1: que tem
0: cara do
1: muita.
0: liberalismo moderno, né?
1: Mas com tempero de populismo e com uma novidade, Tati, que eu acho que é essa desinstitucionalização mesmo do processo.
0: Que vem também, né, Bruna, na esteira de todos os processos que a gente vem vendo, noticiando e refletindo sobre das instituições mesmo, né, sobre o funcionamento das instituições nos últimos anos. Mas queria te ouvir um pouco mais sobre isso, né? Porque quando a gente individualiza o debate ou a relação, o coletivo perde sempre. E
1: Sempre.
0: a democracia é feita do coletivo, de acordos coletivos, né? Ou seja, dá para dizer que quando a política é feita nesse nível de individualismo, empobrece a democracia, enfraquece a democracia, não dá?
1: Completamente. E eu acho que não é só uma transação econômica, porque nós não. O que mudou não é apenas a proposta do político, não é o Trump no palanque dizendo: eu te dou 5 mil dólares e você faz o que eu quero que você faça. É também a forma como a gente se relaciona com a política. Eu acho que esse é uma reflexão que eu venho feito, Tati, que eu acho que é muito sintomática do que eu vejo na política americana e talvez no Brasil, que é uma ideia de hiperpolítica. A gente tem a política, ela permeia cada vez mais a nossa vida, o nosso cotidiano. A gente abre o Instagram, tá vendo agora no Brasil escândalos, juízes, políticos o tempo inteiro, mas ao mesmo tempo isso não vem acompanhado de uma reinstitucionalização. Então, em português bem claro, é muita política e pouca instituição organizando essa política. E eu acho que essa discussão ela fica muito clara quando a gente vê, por exemplo, o número das pessoas se engajando nas redes sociais em relação à política, no protesto digital, nos escândalos, versus o número de pessoas se engajando em partidos políticos, em sindicatos, em
0: Sim.
1: associações. É muito dispar isso. Por exemplo, aqui nos Estados Unidos, comparecimento nas últimas eleições foi melhor. Filiação em partido, sindicato, associação civil cai, assim, todos os anos,
2: Também.
1: tanto na esquerda quanto na direita. Então, quando você diz: ah, Vou te dar 5 mil dólares, isso me interessa para você fazer um determinado, atingir um determinado objetivo político meu. Você tira da figura a negociação, o desenho da política pública, o Congresso, todo esse resto. Eu acho que esse sintoma, nessa semana saiu um dado de uma pesquisa chamada America's Barômetro das Américas. Que algumas pessoas comemoraram, porque ele mostrou um aumento modesto da confiança das pessoas nas Américas sobre a democracia, mas a desconfiança das instituições não voltou no mesmo ritmo.
0: Sim.
1: A confiança nas instituições, né? E eu acho que eu acho que você vê um quadro muito grave quando de mais interesse pela política sem necessariamente mais confiança nas instituições. E isso é preocupante, sintomático aqui. Acho que a doença dos 5 mil dólares mostrou isso. E no Brasil, talvez a gente também esteja indo pelo mesmo caminho. Não sei,
0: Sem
1: tempos
0: dúvida,
1: difíceis.
0: eu acho que sim, acho que tem muitos pontos em comum também. Tá bom, acho que eu ia fazer mais uma, mas são 3 em 1, Bruna. A gente vai ter que se despedir, tá? Vou me dar por satisfeita por agora e te chamar para voltar na próxima sexta-feira, tá bom?
1: Tá bom,
0: Obrigada.
1: querida. Tchau, tchau.
2: Tchau, Bruna.
0: Bruna Santos, diretora do Inter-American Dialogue em Washington, falando de lá conosco toda sexta-feira no nosso CBN Pelo Mundo. Três.
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Sexta-feira, 11 de setembro de 2026. A Procuradoria-Geral da República pediu ao presidente do STF, ministro Edson Fachin, que determine a retirada do sigilo de todos os procedimentos relacionados à investigação do Banco Master. O órgão afirmou que ficou de fora grande parte dos processos ligados à Operação Compliance Zero, que prendeu o ex-banqueiro Daniel Vorcaro. O pedido foi apresentado no mesmo dia em que o ministro Alexandre de Moraes também cobrou de Fachin a abertura integral dos procedimentos. Em ofício enviado mais cedo, Moraes acusou o ministro André Mendonça de agir com seletividade e tornar público somente o que entendeu conveniente, já que, segundo ele, 180 documentos permaneceram fora do material disponibilizado. O candidato do PSD ao governo do Rio de Janeiro, Eduardo Paes, prometeu combater o que chamou de máfia do transporte e disse que pretende reformular a segurança pública, retomando territórios do Estado. A declaração foi dada em sabatina da CBN, O Globo, Extra e Valor Econômico. Paes se defendeu ainda sobre as conexões que teve com o ex-governador Sérgio Cabral, condenado por corrupção, dizendo que as relações que teve com ele são diferentes das que o ex-governador Cláudio Castro teve com pessoas ligadas ao crime organizado. O barril de petróleo disparou e chegou a ultrapassar 108 dólares nesta sexta-feira, o maior valor desde maio deste ano. A alta foi impulsionada pelo avanço dos rebeldes Houthis no Iêmen e pelo prolongamento da guerra entre Estados Unidos e Irã. O grupo tomou a cidade portuária de Mocha, no Mar Vermelho, área usada para o transporte de petróleo da Arábia Saudita. A cotação tem subido rapidamente desde o início de julho,

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1: 3:09, essa é a segunda hora do Estúdio CBN dessa sexta-feira, 11 de setembro de 2026. Abrimos essa hora com a informação que chega de Brasília, Samantha Klein.
2: Oi, Tati. A Polícia Federal suspeita que o ministro Dias Toffoli seria dono ou beneficiário do fundo de investimento Arlim, que recebeu 35 milhões de reais do ex-banqueiro Daniel Vorcaro. Essas informações foram publicadas pela revista Piauí. O fundo Arlim comprou uma parte das cotas da Maridit, que é uma empresa em nome dos irmãos do ministro Dias Toffoli. O magistrado depois chegou a admitir fazer parte do quadro societário do resort Taiaiá, que fica no Paraná. Mensagens obtidas pela Polícia Federal por parte do celular de Daniel Vorcaro mostraram diálogos que o ex-banqueiro teria tido com operadores financeiros. O cunhado, Fabiano Zetel, e também o político Fábio Faria, ex-ministro das Comunicações do governo Jair Bolsonaro, justamente ao saber de atrasos em transferências para o fundo Arlim, esse que comprou cotas da Maridit. Também há mensagens indicadas para o ministro Dias Toffoli, que é avaliada, elas são avaliadas pela Polícia Federal como uma tentativa de justificar esses atrasos aos pagamentos ao magistrado. O texto ainda diz assim, conforme a reportagem da revista Piauí: oi, tudo bem? Gostaria de te ver rapidamente. Você teria algum horário hoje? Escreveu Vorcaro após avisar Fábio Faria que conversaria com o ministro Dias Toffoli. E aqui também não há uma indicação de resposta do ministro neste documento. O fundo Arlim, só para a gente relembrar, pertencia ao dono do Banco Master e foi comprado pelo empresário Alberto Leite, que é amigo do ministro Dias Toffoli. Com vocês.
1: Obrigada, Samantha. Samantha Klein, em Brasília. E no meio desse embrólio todo, a gente vai conversar a partir de agora com o advogado, professor da Escola de Direito da Fundação Getúlio Vargas em São Paulo, José Garcês Guirardi. Professor, bem-vindo. Quanto tempo? Acho que seu mic está fechado.
3: Pronto. Faz tempo mesmo, tudo bem com vocês? Um prazer estar aqui.
1: Muito bom.
4: Tudo bem, obrigado.
1: Vamos falar sobre a crise no judiciário e sobretudo os efeitos dessa crise na nossa sociedade, no nosso sistema político e a simbologia dessa crise. Crise que se desenrola junto com a campanha eleitoral. E aí a gente tem um dos candidatos, Flávio Bolsonaro, sendo investigado por envolvimento no financiamento do filme Dark Horse, sendo flagrado pedindo dinheiro a Daniel Vorcaro para o filme. As suspeitas contra Flávio Bolsonaro são de lavagem de dinheiro, evasão de divisas e corrupção. Aí, um dos filhos do outro candidato, o presidente Lula, candidato à reeleição, Fábio Luiz Lula da Silva, é investigado em 3 inquéritos, suspeito de corrupção e tráfico de influência. No meio dessa crise, tem o dinheiro da Previdência de 19 estados tendo circulado pelo Banco Master. Tem também a produtora suspeita de envolvimento na corrupção do filme, fazendo negócios com outros entes públicos, como a Prefeitura de São Paulo. Todos esses fatos estão sendo investigados e eu faço questão de citá-los aqui para dar um pouco a amplitude do problema. Isso num contexto eleitoral, tem eleição daqui a um mês. Professor, a gente recebeu o senhor aqui muitas vezes, desde o início do Estúdio CBN, lá em 2017, quando o senhor e tantos outros estudiosos da política e do direito alertavam para os riscos da politização da justiça e da judicialização da política. A gente foi acompanhando o estado das coisas de lá para cá, que só se acentuou, e eu quero começar ouvindo o senhor sobre esse processo em que o timing político se tornou determinante para ações jurídicas e vice-versa.
3: Bom, mais uma vez, Tatiana, Fernando, quem nos ouve, muito bom estar aqui. Eu acho que essa questão que você coloca é central, sobretudo porque ela convida a gente, Tatiana, a ter um olhar mais amplo sobre as causas do que está acontecendo agora. A gente tem, muitas vezes, cai na armadilha de ficar tentando resolver, né, o cotidiano sem pensar nessa duração mais longa. Eu estava, acho que como tantos de nós, né? A gente está numa mistura de tristeza profunda, de indignação, de tentativa de manter a esperança, que é um dever político manter a esperança. Mas nesse quadro eu estava pensando, estava lembrando, quando eu tinha 21 anos, eu tive no comício das diretas do Anhangabaú, né? 1,5 milhão de pessoas, era uma energia inacreditável. O Fernando falou daqui a pouco, ouvido do Oscar Ulisses, Osmar Santos lá em cima do palanque, falando diretas quando o Brasil, todo mundo já, sim, todo mundo de camisa amarela, tava Lula, tava Fernando Henrique, tava Brizola, tava Tancredo Neves, e a emoção ali é porque a gente tava lutando por alguma coisa importante e sobretudo pelo direito de discordar, pelo direito a gente poder trocar ideias do país que eram fundamentalmente divergentes, mas que era precioso que isso fosse feito, e havia um consenso de que a democracia era melhor para todo mundo, e não abstratamente como um bom mocismo, como um valor moral, era melhor para melhorar concretamente a vida das pessoas, sobretudo os mais desvalidos, e foi isso mesmo que aconteceu, né? Foi isso mesmo que aconteceu, a gente conseguiu grandes avanços no Brasil depois da Constituição de 88. Só que a democracia exige de todos nós um ethos de respeito aos seus princípios. A democracia não são as regras das instituições. A democracia é um estado de espírito coletivo de respeitar essas regras das instituições, porque entende que é o bem comum. Eu acho que nós tivemos uma ruptura muito forte desse pacto que permitiu a democracia de 88, vou chamar assim, né, o movimento democrático, nas jornadas de 13. Não foram elas que causaram, mas elas são um marco temporal importante. E de lá para cá, eu acho que nós temos uma corrosão muito profunda das condições que dão viabilidade e credibilidade e legitimidade ao regime democrático no Brasil. Acho que algumas dessas causas são especificamente brasileiras. Acho que há uma reação ao espírito democrático da Constituição de 88. E acho que algumas causas são mais globais, o fim do capitalismo industrial e outras coisas. Mas, assim, estou falando isso porque eu sinto que, sobretudo num espaço como o de vocês, com um espaço super qualificado mesmo, acho que a gente é muito importante dar atenção ao cotidiano, mas nós temos que ter um pouco atenção na longa duração da história brasileira e no contexto mais amplo em que os absurdos de agora se colocam. Porque como é que a gente chegou aqui? Uhum. Como é que a gente chegou nesse ponto? Quer dizer, como é que aquele cara de 21 anos, quando chega agora com 63, vê acusações gravíssimas, se vão ser provadas ou não, outra coisa, mas que envolvem não posturas ideológicas, não, mas que envolvem vantagens pecuniárias, né? Isso acho que faz com que a gente deva pensar com cuidado coletivamente, porque para lá das mazelas individuais, nós temos certamente algo de sistêmico acontecendo. E se a gente não reconhecer esse caráter sistêmico da crise, a gente pode dar soluções paliativas enquanto não chega o próximo escândalo, né?
4: Bom, professor, sobre os absurdos, só com ligações com o Vorkaro nós temos Alexandre de Moraes, o escritório de sua esposa, temos Dias Toffoli, que hoje a revista Piauí traz histórias sobre ele ser dono de um fundo que recebeu 35 milhões de reais do Master, dinheiro ligado ao resort Taiaiá, que foi parar nas Ilhas Virgens Britânicas. André Mendonça, além de ter se reunido com o Vorkaro no auge da crise do banco, virou relator do processo que investiga o banqueiro, sabia de toda a relação de Toffoli com o Master e nada fez, também está na revista Piauí, publicada hoje. Já o ministro Nunes Marques, o escritório do filho dele, um jovem recém-formado, tem contrato com o Master. E ainda tem mais, né? A gente tem Gilmar Mendes e Mendonça, que criaram institutos educacionais que recebem muito dinheiro de setores privados. Tornou-se comum hoje a gente falar em Gilmar Palusa. Nessa semana, Mendonça, inclusive, largou o tal instituto dele. Como é que o cargo mais alto do judiciário foi sendo cooptado? Por que isso é grave? e quais deveriam ser os limites da atuação de ministros do STF?
3: Acho que aí, de novo, Fernando, você toca em algo muito amplo. Acho que tem algumas questões que são questões de desenho institucional. Né? A Constituição de 88, com toda a razão, quis fazer um judiciário que tivesse condição de proteger os direitos fundamentais, porque a gente vinha de uma tradição de um Estado que os desrespeitava constantemente. Então, era importante a gente ter um judiciário forte, né? E que fosse capaz de interferir. Claro que a contrapartida para isso era a capacidade do judiciário agir como judiciário. Uma coisa interessante no desenho, que já, vamos dizer, tantos séculos, mas o desenho da separação de poderes, é que do legislativo e do executivo, vamos dizer, você pode aceitar alguma, esperar até mesmo alguma paixão política. Né? Você espera que tenha paixão, porque é isso mesmo, porque é o jogo político, porque tem eleições, vão ser substituídos e tal. Mas o judiciário não é para ter paixão política. O judiciário é para servir como a razão que verifica se todo mundo está cumprindo o pacto daquilo. Né? E essa condição do judiciário, que inspira a nossa Constituição também, está fundada numa coisa muito importante, que é a crença no valor da legalidade. Então, até bem, as pessoas, bem pouco tempo, mas no, você diz, olha, se algo é legal, quer dizer, o judiciário pode não gostar de alguma coisa que é legal, mas a função dele não é fazer a lei, em princípio, né? Claro que essa é uma leitura que tem muitos matizes, mas assim, mas o desenho, vamos dizer, a caricatura é, olha, se a pessoa agiu dentro da lei, está tudo bem. Duas coisas acontecem, as duas muito importantes, os autocratas começam a usar a lei para subverter o sentido da democracia. Né? Então, nós temos uma situação muito clara em que, se nós fôssemos ser formalistas na aplicação da lei, o espírito da democracia estaria traído. Né? E, nesse momento, o judiciário tem que agir e, portanto, tem que fazer interpretações da lei que preservem a base da sua legitimidade, que é fortalecer o jogo democrático. Então, nesse momento, temos um desenho institucional que é um judiciário que supervise a aplicação das leis, pressionado por aqueles que querem utilizar a lei para solapar a democracia. Então, o judiciário tem que trazer cada vez mais a sua ponderação a questão da legitimidade das ações que formalmente são legais. Uhum, uhum. Muito bom. Mas aí nós temos uma questão importante. A legitimidade é uma questão político e ética. Não é? Nós podemos ter noções diferentes de legitimidade, ao contrário da legalidade, que é um conceito francamente político. Com isso, a gente dá uma possibilidade, por meio de desenho institucional e por meio de uma necessária resposta institucional ao legalismo autocrático, a que a discricionalidade do judiciário muitas vezes incorpore também a sua leitura de legitimidade. E isso enfraquece, vamos dizer, os controles mais tradicionais da ação dos juízes, que seriam os controles da legalidade. Então, as ponderações da legitimidade, dos princípios, que são super importantes, dão mais uma camada de poder para uma posição que já é super importante, que já é super poderosa. E aí sim, eu acho, a classe política brasileira descobriu que, se perdesse no parlamento, tinha um caminho para tentar de novo no judiciário. Né? E acho que o judiciário, ao invés de repetidamente dizer não, tipo assim, olha, isso aqui é problema de vocês, aceitou diversas vezes, ora pode ser com razão, ora, mas aceitou muito ser um árbitro político. E depois de árbitro político, começou a migrar a ser um agente político, no sentido mais próximo do executivo e legislativo. Acho que o meu colega gosta muito do Rubens Gleiser, falou um pouquinho disso. E daí, quando você começa a estar mais próximo de ter uma ação, ser um ator político nos cortes do legislativo e do executivo, você começa a ter também as tentações que aparecem para o executivo e para o legislativo. E, sendo o ser humano como né? Muitas vezes a fraqueza, a vaidade fazem com que decisões que não seriam inevitáveis, a gente não precisaria ter essa crise com o mesmo desenho institucional, rejeitando o legalismo autocrático, nós não precisaríamos estar nisso. Não, não há uma relação de causalidade.
1: Sim,
3: Mas há um caldo, né? há um movimento mais amplo que facilita que algumas coisas ocorram.
1: Claro, e eu tenho a impressão que algo novo em relação a 10 anos atrás, quando começamos a discutir isso, professor, no mundo inteiro, né? Não só aqui, são as suspeitas, quer dizer, uma novidade em relação ao que vimos do nosso processo no Brasil, né? São essas suspeitas fortíssimas de envolvimento de integrantes da Suprema Corte em casos de corrupção. Porque havia corrupção política, enfim, a gente teve aí os últimos 10 ou 15 anos basicamente discutindo, investigando, julgando e punindo casos de corrupção. Né? Foi isso nos últimos 15 anos. Agora, essa prática, ao que tudo indica, e essas suspeitas serão apuradas, chega à Suprema Corte do país. Falando sobre ética e corrupção, por que que isso é grave? Eu sei que essa parece uma pergunta banal, mas eu acho bom a gente restabelecer esses parâmetros. Por que isso é grave? O senhor acha que esse episódio colabora para o afrouxamento de parâmetros éticos, sociais, que a mensagem coletiva pode ser qual? E se, sobretudo, esse episódio pode reforçar um sentimento coletivo antissistema?
3: Eu acho que é exatamente isso. Acho que as pessoas não querem obedecer os juízes, né? Pessoas querem obedecer a Constituição. Esse é o pacto. Uhum.
1: Espera que os juízes cumpram a Constituição, não é mesmo?
3: Pois exato. Né? Para fazer um paralelo aqui que eu às vezes faço. Quando teve o nascimento do Estado moderno, o que aconteceu antes, né, no mundo medieval, a Bíblia era um documento normativo. Você podia tirar preceitos a partir da Bíblia. Quando você tem a ruptura teológica que o protestantismo traz, e a porção de interpretações que a Bíblia vai ter, começa a ter uma situação assim, o padre fala que a Bíblia diz uma coisa, o pastor diz que a Bíblia faz outra coisa, o anabatista diz que é outra, o Lebler diz que é outra. A população fala assim, olha, eu posso continuar gostando da Bíblia, mas eu não dá para saber, não dá para se basear nela, porque eu não quero seguir o que o padre diz, eu quero seguir o que ela diz. E como cada um diz uma coisa, ela não serve mais para orientar a nossa vida. Acho que um dos problemas, já vou falar da corrupção num segundo, mas um dos problemas da gente sentir que a interpretação está enviesada por interesses pessoais, se for esse o caso, e muitas vezes interesses pessoais mesquinhos, uhum. Certo? É que as pessoas podem dizer, incrivelmente, pô, mas esses caras não estão interessados na Constituição. Eles estão invocando a Constituição para defender seus interesses, suas visões, suas preferências. E como é que a gente vive uma democracia sem a crença na Constituição como uma lei para todo mundo? Então, o que é duro, assim, que o parlamento tenha corrupção é horrível, que o executivo tenha corrupção é horrível. Mas o judiciário cuida das regras que são de todos. Há um patrimônio simbólico na lei e na Constituição que não é propriedade do judiciário, do povo brasileiro. O respeito à lei é um bem precioso do povo brasileiro. E fazer desacreditar por razões que parecem bastante problemáticas, isso é muito sério. Então, acho que a corrupção, como você coloca, é diferente, por exemplo, eu discordar de uma decisão de um juiz A ou B, porque eu acho que ele é muito liberal, acho que ele é muito progressista. Eu posso ter uma discordância ideológica, mas eu não posso perder a fé de que ele esteja decidindo com base na Constituição, que não tem uma resposta única. Mas existe um limite hermenêutico, né? Um limite para a interpretação, e que vai haver divergência. Agora, que as razões para ele decidir seriam razões que eu confio. Acho que isso é muito importante. O povo brasileiro é importante. O STF guarda a Constituição, deveria guardar a Constituição, zelar o respeito às leis, porque isso é o patrimônio mais importante do povo brasileiro. Um povo que precisa do respeito às leis para diminuir a miséria, a desigualdade e a exclusão que esse país tem. Porque se não for assim, eu acho que em parte nós estamos tá acontecendo, nós vamos voltar a ser um país de mando. Um país de manda quem pode e obedece quem tem juízo. E a gente sabe que quem mais sofre com isso é quem não tem influência, quem não tem poder econômico, quem não tem prestígio
1: mesmo
3: social.
1: Mesmo de sempre, né? Infelizmente.
3: Pois é. Então, mas acho assim, a crise no judiciário é mais... A corrupção no judiciário me parece mais grave e mais danosa para o país do que nos outros poderes, que é péssima também.
1: Sim.
3: Mas é de outra natureza.
4: Professor, rapidamente, nosso tempo está acabando, mas eu queria muito ouvi-lo sobre transparência. Hoje nosso ouvinte acordou e ouviu um monte de informações sobre inquéritos sob sigilo, e cai sigilo, sessão transparente, sessão ao vivo, sessão fechada. Quando é necessário sigilo? Quando é necessário não ter sigilo, ter ali algo secreto? Ou tornar as informações públicas? Como é que é isso na balança?
3: Essa é uma grande pergunta, porque acho que a gente precisa diferenciar o que é a sociedade e o espetáculo e o que é acobertamento antidemocrático. Né? Eu acho que o sigilo é necessário quando é importante proteger direitos, quando ele serve para proteger direitos, para não ter julgamentos anteriores. E ele é ruim quando ele serve para acobertar conchavos. Eu estava falando aqui das diretas foram derrotadas. O parlamento virou as costas para o povo brasileiro. Né? E não adiantou fazer, porque teve importância, mas assim, o que eu quero dizer é que uma instituição pode virar as costas para o povo, mas isso tem preço. Então acho que o sigilo não é Big Brother, não é colocar uma câmera para ficar todo mundo vendo todo mundo ao mesmo tempo, mas também não é para facilitar acordo de bastidores que permitem que se façam acomodações não republicanas. Então eu acho que num momento como esse, talvez você esteja talvez fazendo referência à reunião de terça-feira.
4: Também.
3: Ali nós estamos, por exemplo, na terça-feira, nós temos que ver como os ministros entendem essa situação. Os brasileiros têm todo o direito de saber isso. Nós não estamos discutindo, não é uma questão entre amigos, não é um conselho de classe, é uma pauta de não. É uma decisão sobre a credibilidade da Corte Superior no país. Então, acho que nós temos que evitar os dois abismos, né? De tornar tudo um espetáculo, uma espécie de Big Brother político, em que tem câmeras 24 horas para você se saciar com os detalhes sórdidos, mas também não podemos deixar que o sigilo seja um pretexto para acobertar desmandos, acomodações e, em última instância, diz respeito ao povo brasileiro, que precisa muito, muito desse respeito, sobretudo de quem tem mais poder.
1: Muito bom, muito bom. José Garcês Guirardi, advogado e professor da Escola de Direito da Fundação Getúlio Vargas, comentando conosco a crise no judiciário, a crise sistêmica, talvez a gente possa chamar, e seus efeitos sociais, políticos e, sobretudo, simbólicos. Vou dar referência aqui da Sociedade do Espetáculo, professor, rapidamente, livro do Guy Debord, e vou aproveitar e cometer a audácia de sugerir também ao nosso ouvinte que goste do tema da transparência para ler o nosso bom e velho conhecido Byung-Chul Han, com um livrinho fininho e muito bom chamado Sociedade da Transparência, que traz, enfim, paradoxos entre tornar tudo público e o sigilo que é necessário para que as coisas continuem funcionando. Quero agradecer muito a presença do senhor aqui mais uma vez, é sempre um prazer te ouvir, venha sempre, viu, professor Guirardi?
3: Ah, eu que agradeço, e eu sempre brinco, né, que assim, com aquele nome do filme do Almodóvar, que ele fala que acho que a sociedade tá muito doente, mas o remédio é fale com ela.
1: É isso aí.
3: Nós precisamos conversar. E vocês fazem esse trabalho e por isso eu agradeço. Foi um prazer estar com vocês.
4: Obrigado, professor.
3: Legal. Até mais. Tchau, tchau.
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0: Sexta-feira, 11 de setembro de 2026. O empresário Daniel Vorcaro, dono do Banco Master, foi intimado a prestar esclarecimentos no âmbito das investigações que apuram possíveis fraudes financeiras envolvendo o banco na próxima terça-feira. No entanto, a defesa de Vorcaro pediu o adiamento do interrogatório. Os advogados alegam que ainda não tiveram acesso integral aos processos judiciais e que precisam de mais tempo para analisar os documentos. O relator do caso no Supremo Tribunal Federal, ministro André Mendonça, ainda não decidiu sobre o pedido. A Polícia Civil de São Paulo faz uma nova perícia na casa, onde a técnica de radiologia Larissa Morata, de 29 anos, foi encontrada morta com um tiro na cabeça. O marido dela, o soldado da Polícia Militar Vinícius Silva, está preso temporariamente sob suspeita de feminicídio. O oficial nega os crimes e alega que a esposa cometeu suicídio, tese descartada pela perícia preliminar. Líderes europeus prestaram homenagens às vítimas dos ataques de 11 de setembro em defesa da democracia. O presidente da França, Emmanuel Macron, afirmou que os atentados de 25 anos atrás continuam gravados na memória. Já a primeira-ministra da Itália, Giorgia Meloni, reforçou que a democracia e segurança não são conquistas garantidas e precisam ser preservadas. Os ataques da Al-Qaeda contra as Torres Gêmeas e o Pentágono deixaram 2.977 mortos. No horário de Brasília, 13h35.
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2: O Palmeiras vai decidir a vaga na final da Copa do Brasil fora de casa. Nesta quinta-feira, a Confederação Brasileira de Futebol sorteou os mandos de campo das semifinais da competição e a primeira partida contra o Vasco da Gama ocorrerá no Nubank Park. Por consequência, o segundo e decisivo jogo acontecerá a princípio em São Januário, no Rio de Janeiro. As partidas têm como datas base os dias 1º e 8 de novembro. Amanhã, o Alviverde entra em campo pelo Brasileirão. Às 6:30, o time encara o São Paulo em casa, sem o zagueiro Barbosa e o volante Marlon Freitas, que estão suspensos. Como também pensa no duelo da volta contra a LDU na quarta que vem, fora de casa pela Libertadores, o técnico Abel Ferreira pode poupar titulares. O zagueiro Gustavo Gomes, porém, está suspenso no torneio continental e, portanto, deve jogar o choque rei. O São Paulo também tem torneio continental no começo da semana que vem e, por isso, pode ter reservas no Nubank Park. O atacante Caleri, suspenso para o segundo confronto com Boca Juniors pela Sul-Americana no Morumbi, porém, tem presença praticamente certa no clássico. Ainda no sábado, o Santos enfrenta o Cruzeiro, também pelo Campeonato Brasileiro. O atacante Gabriel Barbosa e o lateral esquerdo Escobar, suspensos, serão novos desfalques. Por outro lado, o também atacante Everton Cebolinha, que acabou de ser contratado, poderá atuar. Ele conversou com jornalistas nesta quinta e falou sobre a passagem pelo Flamengo.
3: Mas tive bons momentos no clube, né? Talvez não tendo protagonismo que eu esperava, que faz parte da vida do atleta, mas chegou hoje ao Santos muito mais preparado, mais experiente, muito motivado também, querendo entregar aquilo que, como eu falei, buscando aquele protagonismo.
2: O Santos também fechou a contratação do meia Felipe Coutinho, que não atua desde fevereiro, quando deixou o Vasco. Já o Corinthians joga no domingo contra o Flamengo no Maracanã. O time deve ser praticamente o mesmo do duelo contra o Estudiantes na quarta-feira pela Libertadores, com a adição do volante Ranieri, que teve que cumprir suspensão no torneio continental. De São Paulo, Gabriel Dudziak.
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0: 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Em Brasília, temos informações com a Ana Carolina Tomé. Oi, Ana, boa tarde.
1: Oi, Fernando, boa tarde para você, boa tarde para os nossos ouvintes. O ministro Alexandre de Moraes do STF votou para rejeitar o recurso apresentado pela defesa do ex-deputado Eduardo Bolsonaro na ação por coação no curso do processo. Eduardo foi condenado por articular sanções dos Estados Unidos contra o Brasil e, segundo a denúncia da PGR, atuou para que o governo americano adotasse medidas como tarifaço, a lei Magnitsky contra Moraes e a revogação de vistos de ministros do Supremo. No voto de hoje, Moraes argumentou que não existe omissão, contradição ou obscuridade na decisão que condenou Eduardo por unanimidade. Ele rejeitou o argumento da defesa de que o filho do ex-presidente Jair Bolsonaro deveria ter a pena reduzida pela chamada confissão espontânea. Isso porque, segundo Moraes, Eduardo fez declarações públicas que ajudaram a comprovar as condutas pelas quais foi condenado, mas não admitiu a consumação de fato do crime. Sobre a imunidade parlamentar, o relator ainda afirmou que as declarações feitas por Eduardo Bolsonaro no exterior e em redes sociais e em entrevistas não estão protegidas pela imunidade. Isso porque as manifestações faziam parte de uma campanha para pressionar e influenciar o resultado da ação penal contra o pai dele, Jair Bolsonaro, atendendo a interesses particulares. Então, Moraes disse que entendo comprovado que os fins da atividade criminosa miravam a criação de um ambiente institucional de severa instabilidade com danos imensuráveis à economia brasileira. Essa decisão que condenou Eduardo a 4 anos e 2 meses de prisão em regime inicial semiaberto por crime de coação no curso do processo, só lembrando aos ouvintes, foi tomada pela primeira turma do STF lá no dia 16 de junho deste ano. Além dessa prisão, ele terá que pagar uma multa de 50 dias, multa calculada com base em 2 salários mínimos, e os ministros também determinaram a perda do cargo público de Eduardo Bolsonaro como escrivão da PF. A decisão do ex-deputado, então, é feita pela Defensoria Pública da União, já que ele não indicou advogados para representá-lo no caso, e esse julgamento que começou hoje, Fernando, ficará no plenário virtual da primeira turma até a próxima sexta-feira, sexta-feira, dia 18. Então, a gente vai seguir acompanhando tudo isso por aqui. E agora eu volto com você.
0: Obrigado, Ana Carolina Tomé, com informações em Brasília.
2: Tem informação chegando do Rio de Janeiro também. Gabriel Freitas, boa tarde.
3: Oi, Tatiana, boa tarde a você, ao Fernando e a todos. Olha, Antony Garotinho, do Republicanos, teve a candidatura ao governo do Rio barrada por unanimidade pelo Tribunal Regional Eleitoral aqui do Rio hoje, hein? O ex-governador ainda pode recorrer ao Tribunal Superior Eleitoral e, enquanto o recurso estiver pendente, pode continuar em campanha e ter o nome mantido na urna. O tribunal entendeu que Garotinho não está no pleno exercício dos direitos políticos por causa de uma condenação definitiva contra ele por improbidade administrativa. Essa decisão prevê 8 anos de suspensão dos direitos políticos e está relacionada a um prejuízo aos cofres públicos calculado em cerca de 234 milhões de reais. A principal discussão foi sobre quando esse prazo começou a contar. A defesa sustentou que a suspensão deveria ser considerada, né, desde 2018 e, portanto, já teria terminado em agosto desse ano. Mas o relator do caso, Bruno Bodar, discordou. Ele também considerou que, mesmo pela interpretação apresentada pela defesa, Garotinho se filiou ao partido, Republicanos, em março de 2024, enquanto ele ainda estaria com os direitos políticos suspensos. O tribunal também reconheceu a inelegibilidade prevista na lei da ficha limpa, né? Todos os desembargadores acompanharam o relator. Defesa que tem 3 dias para recorrer ao TSE. Se isso acontecer, a candidatura fica sub judice. Garotinho pode continuar fazendo campanha, mas a validade de eventuais votos vai depender do resultado final desse processo. Sessão também teve outros registros barrados por suspeitas de ligação com crime organizado. Só para dar um exemplo para vocês, Tati e Fernando, a Mariana de Souza, da Federação União Progressista, teve a candidatura a deputada federal aqui no Rio indeferida por ter um filho com um traficante condenado e integrante do Comando Vermelho. Já o João Drummond, do PRD, teve a candidatura a deputado estadual rejeitada por maioria lá no TRE por ser neto do Luizinho Drummond e também sobrinho do Vinícius Drummond, que são nomes ligados à contravenção, ao jogo do bicho aqui no estado. O tribunal também considerou indícios de articulação da campanha desses dois ex-candidatos, portanto, com pessoas ligadas à contravenção e ao Comando Vermelho. E ainda nessa sessão, só para terminar, ainda devem ser analisados registros de candidatos como Marcelo Crivella, do Republicanos, Lindbergh Farias, do PT, Daniela do Vaguinho, do Republicanos, e Antônio Rueda, do União Brasil. Tati e Fernando.
2: Afe Maria, obrigada, Gabriel. Gabriel Freitas, no Rio de Janeiro.
0: Igor Cardinho, em Brasília, agora. Oi, Igor, boa tarde.
4: Oi, Fernando. Muito boa tarde para você, boa tarde também para os nossos ouvintes. Fernando, o diretor-geral da Polícia Federal, Andrei Rodrigues, negou ao presidente do Supremo Tribunal Federal, ministro Edson Fachin, que a corporação tenha monitorado ilegalmente o ministro André Mendonça ou o advogado-geral da União. Na manifestação enviada hoje ao Supremo Tribunal Federal, Andrei afirmou que os relatórios questionados são análises regulares de inteligência e não resultaram de ações de vigilância, coleta clandestina de dados ou qualquer medida invasiva. Segundo o diretor-geral, os documentos foram produzidos a partir de informações e interações institucionais conhecidas pelos policiais no exercício das funções. Andrei afirmou que não existiu em absoluto qualquer monitoramento ilícito de ministro do Supremo Tribunal Federal e tampouco do advogado-geral da União. A manifestação atende aquela determinação do presidente do Supremo Tribunal Federal, ministro Edson Fachin, que deu prazo de 48 horas para que ele explicasse esse monitoramento de autoridades. A manifestação também diz que os relatórios de inteligência não se confundem com investigações criminais. Segundo Andrei, esse tipo de documento não acusa, não imputa e não é capaz de restringir direitos, porque tem como objetivo informar autoridades sobre cenários e riscos. Andrei também contestou a classificação dos documentos como apócrifos. Afirmou que eles têm autoria institucional, foram produzidos por setores identificáveis e registrados no sistema da PF. A ausência de nome do analista, segundo ele, decorre do dever de proteção dos profissionais de inteligência. Sobre o envio dos relatórios ao STF, Andrei afirmou que a PF agiu estritamente em cumprimento de ordem judicial expedida no inquérito das fake news, então, sob relatoria do ministro Alexandre de Moraes. Fernando.
0: Obrigado, Igor Cardim, com informações em Brasília.
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0: Fala, Michel. Boa tarde.
1: Boa tarde, Tati. Boa tarde, Fernando.
2: Boa tarde.
0: Os bilionários não pagam imposto de renda e nós vamos acabar com isso. É o maravilhoso título do livro de Gabriel Zucman, uma publicação da editora Zahar. Mas antes, eu quero saber, é verdade? Você que é um especialista na classe?
1: Não, o que eu estou querendo dizer é para botar o nós aqui entre aspas, né? Porque eu e você e Fernando não merecemos processo, não. O Zucman deve estar com dinheiro para pagar isso aí.
0: É, esse é o nome do livro, mas eu estou perguntando se é verdade se os bilionários não pagam imposto de renda. Você que é um especialista na classe.
1: Não. Não, então, mas o que é mais especialista do que eu, porque vem pesquisando isso há muito tempo, de um outro ponto de vista. É muito interessante esse livrinho que acabou de sair de Zahar, eu quis trazer ele aqui, porque ele trata de um assunto que vira e mexe, permeia as conversas cotidianas, todo mundo, quando está naquele março, sei lá, abril, quando é o momento que a gente tem que mandar um imposto de renda, começa a se perguntar, meu Deus, janeiro, você olha para o IPTU e IPVA e pensa, meu Deus, ou na hora que a gente se dá conta mesmo do preço das coisas e o quanto essas coisas também são caras por conta do preço dos impostos, a gente se pergunta, meu Deus, como é que a gente vai fazer com isso? E aí o Zucman é gênio porque escreveu um livrinho com prefácio de Marcelo Medeiros, que é um sociólogo, esse também um grande especialista no assunto, que discute um assunto que em geral fica no colo dos economistas e dos estatísticos, mas é um livrinho feito para quem não sabe fazer conta. Tipo eu e vocês dois, né?
2: Acertou.
0: O pessoal de humanas, basicamente.
1: E o Zucman, para quem não conhece, ele é professor da École Normale Supérieure, que é uma das escolas principais de formação de grandes intelectuais e políticos na França. Ele também é professor em Berkeley, nos Estados Unidos, na Califórnia, que é uma universidade prestigiada. E ele foi aluno de uma outra figura que vem pensando a beça em impostos há muito tempo no mundo, que é o Piketty. E o Zucman, ele tem uma proposta simples, que é muito interessante, porque ela é facilmente... e todo mundo entende, assim, não importa quanto dinheiro você tem ou quanto de imposto você paga. O Zucman diz, olha, a coisa que a gente inventou no passado, que é o imposto de renda, ela funciona para quem é assalariado. Para quem vive da fortuna que herdou, do dinheirinho que tem no banco, imposto de renda não funciona. E aí ele estabelece uma série de comparações. Perdão.
0: Imagina.
1: Uma das comparações que ele coloca é que, por exemplo, na França, que é um lugar onde a carga tributária é muito maior do que no Brasil, gira em torno de 51%, quando você olha para a população, em média as pessoas pagam isso. Mas quando você olha para os ricos, a taxa cai para 22%. E no Brasil, o problema é ainda mais grave. Quando a gente está olhando para o grupo que compõe o 0,01%, que é em torno de 20 mil pessoas que estão com grana aberta para ficar se preocupando com outras coisas, não só com a fatura do cartão de crédito, a taxa de imposto gira em torno de 4%. Então, quem está ouvindo a gente aí, CLT, está tendo que se olhar para o contra-cheque colorite todo final de mês ou no começo do outro mês e ver que você está sendo descontado, se você ganhar mais de 7 mil reais, se eu não me engano, 27,5%. E quando você olha para alguém que está com muita grana, essa pessoa só está pagando em média 4%. Aí que o Zucman fala? Olha, vamos resolver esse negócio. Sem nenhum dilema. Todo mundo que é super rico, e aí isso varia de país para país, mas na França ele está olhando para pessoas que ganham, que têm renda, né, um patrimônio acima de 100 milhões de euros. Nos Estados Unidos eles olhariam para gente que tem um patrimônio acima de 1 bilhão de dólares. Mas varia, ele diz assim, olha, não importa, se a gente olhar para os super ricos do mundo ou para os bilionários do mundo, que dão em torno de 3 mil pessoas, e a gente taxar eles só em 2% do dinheiro deles por ano, 2%, não é nada. Se eles pagarem mais do que 2%, não tem problema, a gente desconta, não tem dilema. Mas vamos cobrar só 2% de imposto desse pessoal. A gente consegue arrecadar todos os anos algo em torno de 250 bilhões de dólares para ser investido na humanidade. Aí você está pensando assim... Putz, mas o que eu faço com essa grana? O Zucman vai te explicar, olha. 250 bilhões de dólares dava para matar tranquilamente a fome de 350 milhões de pessoas que estão aí sem conseguir fazer as 3 refeições diárias. Se a gente tivesse essa grana só cobrada de 3 mil pessoas, você ia conseguir ter escola de qualidade, universidade de qualidade e também aumentar o salário dos professores. Porque, em média, o mundo gasta ou investe em educação algo em torno de 700 bilhões de dólares. Aí ele vai olhando assim, para outros elementos interessantes. A questão do meio ambiente, né, que é uma questão central hoje, porque o mundo já vem provando todos os dias que a gente está à beira de uma bancarrota. Olha, em 2 anos, a gente pagaria todo o investimento em sustentabilidade que os países mais pobres precisam fazer para entrar nessa nova era e diminuir o impacto que eles provocam, os mais ricos também, nas questões ambientais. Então ele vai com uma linguagem fácil dizendo, olha, imposto é um assunto delicado, a gente fica se perguntando a todo momento quem deve pagar, o que é justo, o que é legítimo, mas tem gente que está pagando pouco e pode pagar um pouquinho mais e vai ser bom para todo mundo. Mas continua sendo foco de atenção, tá, Tati, Fernando? Na França, a proposta foi levada ao Congresso, mas não passou, mas continua fervilhando dentro da sociedade francesa. Na Califórnia, vira e mexe, aparece um novo referendo, gente querendo discutir esse assunto. E no Brasil, a gente, em alguma medida, tá pensando, né? Eu acho que os avanços aí, né, estão aparecendo. E não estou falando aqui, é óbvio que toda vez que a gente toca nesse assunto, alguém diz, o problema não é pagar o imposto, o problema não é ter o retorno. Nessas horas eu sempre falo, olha, por mais que... Fala.
0: Não, vai.
1: Não, por mais que a classe média que paga muito imposto no Brasil, com razão, sempre diz, a gente não vê o retorno do nosso imposto, porque eu tenho que pagar a escola particular para o meu filho, eu tenho que pagar meu plano de saúde, por aí vai. É legítimo esse questionamento, é super importante a gente trazer para a baila para, inclusive, pensar a efetividade do pagamento dos nossos impostos. Só que a gente não pode esquecer que o teu imposto não está só resumido à educação ou saúde. Se você está andando numa rua que é asfaltada, se você passa por uma ponte para chegar na sua casa, se você consegue um passaporte, né, que vai te garantir a tua saída do país nas tuas viagens de férias. Se você tem eleição de 4 em 4 anos, democracia, tudo isso é pago com imposto, que é muito mais do que só o nosso uso individual. Então, cada sociedade ou cada contexto precisa inventar aquilo que é legítimo, ou pensar isso de um jeito sem menos... a gente ficar muito com... Eu diria com... os contra-argumentos são sempre maiores do que a capacidade que a gente tem de pensar sobre esse tema. Então, acho uma boa provocação o livrinho do Zuckman.
2: Boa.
0: Porque toda vez que a gente fala em taxar grandes fortunas, tem uma gritaria, né? O povo classe média achando que estão falando do Renegade deles.
2: Mas não é. São vários dígitos. E tem uma outra questão também, porque não existe mobilidade, muito pouca mobilidade social no mundo. Haja vista uma sociedade de herdeiros que a gente tem, né? Porque um vai passando para o outro e não tem mobilidade social.
1: E, Fernando, essa questão, ela vem se transformando num assunto ainda mais importante por conta dos estudos que a gente vem vendo a academia produzir nos últimos anos. E elas estão relacionadas a uma transformação do capitalismo, que é esse modo que a gente decidiu aí nos últimos 300, 400 anos, que era o modo que ia pautar as nossas relações no campo do trabalho e no campo da economia. O que mudou nos últimos 50 anos? Primeiro ponto aqui é que as desigualdades no mundo todo vêm se acirrando. E vem se acirrando por quê? Porque a maneira como a gente produz ricos e a maneira como a gente mantém os ricos onde estão, se transformou. Então, não é por acaso que a gente teve o primeiro trilionário do mundo, que é o Elon Musk, esse ano de 2026. Por conta disso, né? Não é que o Elon Musk é um fulano que é iluminado só. A maneira como a gente produz dinheiro mudou. E essa maneira tem acirrado ainda mais a desigualdade. Mas o segundo ponto, que foi defendido pelo Piketty, que é o professor do Zuckman, anos atrás, é que o Piketty começou a reparar que trabalho não deixa ninguém rico. O que deixa alguém rico é herança. É herança por quê? Porque as taxas de retorno financeiro para o dinheirinho que você tem investido no banco, e se você tem muito dinheirinho investido no banco, as taxas são ainda maiores, as taxas desse dinheirinho... elas sobem numa velocidade infinitamente maior do que o dinheiro que você ganha do teu salário. Então, você pode trabalhar pra caramba, adorar que teu chefe te dá um 14º salário se você tá aí se performando muito bem com bônus. Você pode achar teu salário legal, você pode estar muito satisfeito com a tua vida. Mas rico, rico, rico mesmo, você não vai ficar. Porque pra você ficar rico, você tem que ter... dinheiro dando filhote sobre dinheiro. Quando você está tendo trabalho dando filhote dinheiro, isso aí não dá em muita coisa, não. E aí o capitalismo mudou. Então a gente precisa, de algum modo, trazer novas questões à baila. com menos fígado e mais razão.
0: Isso.
1: E eu acho que isso é um pouco da transformação que está... que o debate público está trazendo, né? O título do Zuckerman é Parece que tem muito fígado, né? É, não à toa ele teve uma briga muito forte com o presidente, né, do grupo LVMH, que é um grupo de luxo, que é dono da Louis Vuitton e outras marcas. É, mas, apesar do título ser raivoso, isso é mais uma estratégia de comunicação do que qualquer coisa. O trabalho do Zuckerman e do Piketty são dois trabalhos sérios que pensam, através de dados e da ciência, como é que a gente pode reformular para ter uma sociedade, não é igualitária, porque eu acho que ninguém tem essa pretensão, mas uma sociedade com menos desigualdades, uhum, e com menos contradições, né?
0: Sim, sem dúvida. Muito bom. Os bilionários não pagam imposto de renda e nós vamos acabar com isso. Não nós aqui. Esse é o título do livro do Gabriel Zuckerman, uma publicação da editora Zahar, em que Michel Cofrado baseia o comentário dele hoje aqui com a gente. Hoje é sexta-feira, mas você ouve o Michel a hora que você quiser, o dia que você quiser, nas plataformas digitais da CBN. Ao vivo, ao vivão, ele está aqui segundas, quartas e sextas. Valeu, Michel. Um beijo para você. Bom fim de semana.
1: Um beijo, um beijo, um beijo. E ouça sem moderação, né?
0: Isso porque aí.
1: É isso aí. Um beijo. Até segunda.
2: Bom trabalho.
0: Tá trabalhando pouco, cara.
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0: Sexta-feira, 11 de setembro de 2026. Um relatório da Polícia Federal aponta suspeitas de que o ministro Dias Toffoli do STF seja proprietário ou beneficiário de um fundo de investimento que recebeu 35 milhões de reais do banqueiro Daniel Forcaro. Segundo as informações reveladas pela revista Piauí, os valores teriam sido enviados para um paraíso fiscal no Caribe. A PF ligou os repasses de Forcaro a Toffoli porque o fundo era sócio direto do Tayayá Resort, hotel que pertence ao ministro e seus familiares no Paraná. O relatório veio a público depois que o ministro do Supremo, André Mendonça, retirou o sigilo do caso Banco Master nesta sexta-feira. O candidato à presidência, Ronaldo Caiado, do PSD, foi diagnosticado com pneumonia depois de ser internado ontem em São Paulo. Segundo a equipe médica, ele havia dado entrada com um quadro inicialmente compatível com faringite. Caiado permanece internado, clinicamente estável, respirando espontaneamente e com boa evolução. A Arábia Saudita pediu ajuda ao presidente americano Donald Trump para combater os Houthis nesta semana. Em resposta, o republicano negou bombardear o grupo terrorista do Iêmen, mas disse que ajudaria no compartilhamento de inteligência e na definição de alvos. As informações são da agência de notícias Reuters. O pedido de ajuda ocorre em um momento em que os Houthis estão cada vez mais próximos de dominar o estreito de Bab el-Mandeb, passagem essencial para o tráfico de mercadorias e alimentos. O Rock in Rio 2016 retoma a programação hoje para o segundo e último fim de semana de shows na cidade do Rock. Pela primeira vez na história do festival, o Palco Mundo terá uma programação inteiramente dedicada ao K-pop, com nomes como Huasa e Stray Kids. Os artistas brasileiros Alok, JP e Duquesa também se apresentam hoje. No horário de Brasília, 4:03.
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1: 4 horas, 4 minutos, terceira e última hora deste

0: Muito bom ouvir o professor
1: assim também,
0: Girardi. A gente está aqui entre o desespero e a esperança. Acho que estamos sendo representativo de boa parte da população, né? Entre o desespero e a esperança. Vou dizer para você que se você quiser ouvir essa entrevista, é uma análise bastante ampla e profunda sobre a nossa situação, não só hoje, né? Não só sobre a crise na Suprema Corte do Brasil, mas nos processos pelos quais a nossa política e a nossa justiça vem passando, sobretudo nos últimos 15, 20 anos, de 15 anos para cá. Vale demais a pena, você pode procurar a entrevista no Spotify, se você quiser, em... Nunca sei se é entrevistas, CBN, entrevistas.
1: Spotify de...
0: ou CBN, se é CBN entrevistas. Entrevistas. É. Mas de qualquer jeito que você buscar, ele vai te levar para o lugar certo. Essa é uma possibilidade. Outra é no nosso site, cbn.globo.com.
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0: Oi, professor, boa tarde.
1: Tatiana, boa tarde. Fernando, boa tarde. Boa tarde. Ouvintes, boa tarde. Vou ver vocês aqui que ainda não vi hoje.
0: A gente está muito bonita.
2: Prepare-se.
1: Como sempre.
2: Não se assuste.
1: Prepare-se.
0: Respira fundo. Deixa o desfibrilador aí, porque o coração vai bater mais forte.
1: Ah, pronto, apareceram los dos.
2: Professor,
1: lindos como sempre.
2: Jefferson de Souza, de Nova Iguaçu, no Rio de Janeiro. Na etimologia, vimos que muitas palavras surgiram do grego, do árabe, do africano e do latim. O grego vem da Grécia, o árabe da Arábia, o africano de África e o latim... O que o latim tem a ver com Roma? O latim tem que vir do latim, né?
0: Eu amo.
2: Deveria ser romanês, língua romanesca ou algo do tipo. Qual a origem, então, do substantivo latim, pergunta ele.
1: Olha, eu adoro essas perguntas porque... como a gente sempre diz aqui, não existe pergunta boba, né? E eu adoro essas perguntas porque elas são, sabe, o João Marcelo, como é que é? Gosto sim e daí, né? É mais ou menos nessa linha, quer dizer, a pergunta faz todo sentido sim, né? Sim. Porque ele pensa corretamente, né? Se grego vem da Grécia, árabe vem do árabe, quando ele fala o africano de África, aqui já é preciso fazer uma correção, porque não existe o idioma africano, né? Existem várias línguas que entraram aqui, né? O banto, o quimbundo e por aí vai, que chegaram aqui com o povo escravizado, trazido na marra para as Américas, não é? Agora, o que o latim tem a ver com Roma, querido Jefferson de Souza? Roma é uma cidade, todo mundo sabe, capital da Itália, capital do Império Romano. O Império Romano foi absurdamente extenso, né? Quem já foi a Roma deve ter visto ali perto do Coliseu aquele mapa que mostra... A expansão do Império Romano começa com um pedacinho ali, que é só Roma, depois ele se expande, são quatro mapas. No último mapa, meu Deus do céu, Roma toma conta de todo o lado esquerdo da Europa, um pedaço do lado direito, norte da África, chega até a Grã-Bretanha e por aí vai, né? Agora, Roma fica numa região chamada, atenção... chamada em italiano Lazio. É o time lá de futebol, querido Fernando, né? A cidade de Roma tem dois times profissionais, um se chama Roma e o outro se chama Lazio, né? Roma é a cidade e Lazio é a região. Em latim, Lazio é Latium, né? E daí Latium temos latim. Latim, a língua do Lazio, dessa região Lazio, cuja capital é Roma. Roma é a capital da região Lazio e é a capital da Itália, da República Italiana. Por isso o latim, né, se chama latim, porque vem do nome da região em que fica Roma. Eu tenho dois auxílios, a gente vai ver um. O primeiro é interessante, os dois são muito interessantes. O primeiro é uma composição de Nuno Ramos, que vai ser cantada por Arnaldo Antunes e sua voz memorável, e Rômulo Frois. Adoro. Isso está num disco do Rômulo, chamado Um Labirinto de Cada Pé, de 2011. E eu não vou dizer o nome da música para não dar spoiler. Vamos ouvir.

0: animal.
1: Que beleza, hein?
0: É bonito. Muito. Gemia um berro, um baque, um rap em latim.
1: Pois é, você sabe que um dos sentidos que o AIS dá para latim, você está com ele aberto aí, Fernando, ou não? É, o número 3, latim, número 3, né?
0: Adorei, aquilo que é difícil de entender. O que é latim? É algo difícil
1: falar
0: de
1: falar latins. É, isso para ele é latim. Agora, se você clicar lá em locuções, loc, você desce, vai haver uma lá embaixo, que é depois de em latim. Leia para mim, querido Fernando.
0: Depois de em
1: latim. Lá embaixo, é a penúltima.
0: Ah, tá. Depois de em latim, gastar ou perder o seu latim. Fraseologia. Gastar ou perder o tempo com alguém que não entende ou que não quer entender.
2: Eu amo essa expressão, amo.
0: Isso é
2: amo.
0: Bom.
2: Não me faça gastar o meu latim.
0: Não vou falar nada.
1: Não me faça gastar. Hoje em
2: minha
1: dia, meu Deus
2: isso,
1: do céu, né?
2: Minha tia falava isso. Eu tava lá, gastei
1: pois
2: meu latim,
1: e hoje...
2: ninguém entendeu nada.
1: Gastei o meu latim à toa.
2: É.
1: Né? E esse rap memorável, né? Memorável, eu entendia o latim e eu entendia. Como é que é um rap em latim? Eu entendi o latim. A gente fica aí imaginando como é que é esse rap em latim. Se esse em latim aí quer dizer justamente essa coisa difícil de entender, ou se vai que alguém tenha feito um rap em latim mesmo, né? E existe também, Fernando, não sei como é que está aí o nosso tempo, mas escreva aí latinório, e leia, também é informal, né?
0: Latinório.
1: Esse latinório.
0: Mal latim.
1: Especial. Não é espanhol, não aparece aí se você
0: aparece
1: puser
0: espanhol,
1: o cursor
0: é
1: em espanhol, mas não é espanhol. É especialmente palavreado.
0: Repleto de termos e citações latinas, usada de forma confusa e imprópria.
1: Tá vendo? Latinório. Bom, agora vamos pro segundo auxílio, que é um clássico da música brasileira. Aliás, esse primeiro eu não dei o nome, é rap em latim, o nome da música. O segundo auxílio é um clássico composto por Belchior, está no disco Alucinação, de 76. Também não vou dizer o nome, porque todo mundo sabe, a gente pega logo de cara. Vamos lá.

0: Sem parentes.
1: Bom, essa todo mundo conhece. Esse latino todo mundo conhece.
2: Essa é um clássico, só que muita gente, por incrível que pareça, faz uma confusão danada quando se usa latino, latino-americano. Uma vez eu ouvi com estes ouvidos, né, numa transmissão de jogo de futebol, um jogo entre a Itália e um país da América do Sul, que eu não lembro se era Argentina, sei lá, acho que foi, faz tempo, faz muito tempo. E o comentarista, que já não está entre nós, está no céu, não vou dizer o nome dele, disse que era um confronto entre o futebol europeu e o futebol latino. Santo Cristo, né? O futebol latino, certamente ele quis dizer que era o, sei lá, Argentina. E o europeu, pô, mas se a Itália não é latina, quem é? Né? Então, cuidado, quando a gente fala latino-americano, a gente se refere à América Latina. Qual é a América Latina? É do México para baixo, né? A América que fala línguas latinas, neolatinas. O México, toda a América Central e toda a América do Sul, menos o Brasil. Todo mundo fala espanhol, nós aqui português. Tudo isso é América Latina. Latino-americano é da América Latina. Tudo que está no continente americano, do México para baixo. Então, é isso. Outro detalhe, em português, eu estou no tempo ou já recebi vermelho?
1: Já. Só estou replicando aqui.
2: Já recebi vermelho?
1: É, tá aqui então, amarelo, mas você já cometeu uma segunda falta aí. Eu estou achando que ela vai puxar. Ela vai puxar e puxou.
2: Puxou. Então, um beijo para vocês. Bom fim de semana. Até segunda, meus queridos.
3: Um beijo, grande professor. Beijo. Muito obrigado. Bom fim de semana.
1: Tchau, professor. Até segunda.
2: Tchau.
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0: Sexta-feira, 11 de setembro de 2026. O presidente do Supremo Tribunal Federal, ministro Edson Fachin, deu um prazo de 24 horas para que o ministro André Mendonça libere o sigilo de todos os procedimentos relacionados à investigação do Banco Master. Fachin acolheu o pedido da Procuradoria-Geral da República após o órgão afirmar que grande parte dos processos ligados à Operação Compliance Zero, que prendeu o ex-banqueiro Daniel Vorcaro, ficou de fora. Mais cedo, o ministro Alexandre de Moraes também defendeu a abertura integral dos procedimentos. Moraes acusou o ministro Mendonça de agir com seletividade, tornar público somente o que entendeu conveniente, já que, segundo ele, 180 documentos permaneceram fora do material disponibilizado. O Tribunal Regional Eleitoral do Rio de Janeiro rejeitou por unanimidade a candidatura de Antony Garotinho do Republicanos ao governo do estado. A decisão considera que o ex-governador está com os direitos políticos suspensos por 8 anos após ser condenado por improbidade administrativa. A justiça indica que ele estaria envolvido num esquema de desvio de verbas da saúde na época em que era secretário de governo na gestão da mulher, a ex-governadora Rosinha Garotinho. Ele ainda pode recorrer ao Tribunal Superior Eleitoral. O governo do Nepal estimou em mais de 24 bilhões e 400 milhões de reais o custo da reconstrução do país depois das enchentes que deixaram mais de 1.400 mortos. O desastre foi provocado pelo colapso de uma geleira no Himalaia que gerou uma avalanche na fronteira com o Tibete, na China. Cerca de 5 mil pessoas continuam desaparecidas. No horário de Brasília, 4h32.
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0: Carlos Eduardo Éboli, Gabriel Dudziak, boa tarde.
1: Boa tarde.
2: Olá, boa tarde.
0: Campeonatos internacionais no meio da semana. Quer ir, Fê?
3: Vamos pela Libertadores, então. O Flamengo derrotou o Independiente del Valle por 2-0 no Equador. No jogo de ida das quartas de final da Copa Libertadores. Como é que foi, Éboli?
2: Um resultado gigante do Flamengo, né? Para mim é a maior vantagem de um brasileiro para o jogo da volta. Não, considero já o Flamengo classificado, porque é muito difícil no Maracanã, o Independiente del Valle reverter uma situação como essa, né? O Independiente del Valle teve a chance dele ontem, no primeiro tempo. Aliás, após o primeiro tempo, não havia nenhum sinal de que o jogo terminaria 2-0 para o Flamengo. O Flamengo teve muito desconforto no primeiro tempo, não jogou bem. O Independiente del Valle pressionou pra caramba, mas criou muito pouco também, né? Acho que um ponto negativo do time da casa foi isso. Teve a bola, empurrou o Flamengo para trás, provocou muitos erros do Flamengo, mas o máximo que conseguiu foi uma bola na trave. O único lance de real perigo que aconteceu no primeiro tempo foi a bola que o Independiente del Valle acertou a trave do Flamengo. E nada além disso, o goleiro Rossi não fez nenhuma defesa, não teve nenhum outro chute perigoso, e o Flamengo se arrumou no segundo tempo. Aí vem a capacidade técnica, capacidade de adaptação, de releitura do jogo, um time experiente, cascudo, acostumado com jogos decisivos, tetracampeão da Libertadores. O Flamengo botou o Independiente del Valle no bolso no segundo tempo, trocando passes, pegando a bola para ele, fez o primeiro gol num contra-ataque muito bonito, né, com Jorginho, Samuel Lino e Bruno Henrique, que é um cara histórico para o Flamengo e com uma capacidade incrível de poder de decisão, principalmente em jogos importantes. E o Independiente del Valle sentiu demais o golpe do primeiro gol. O Flamengo, então, fez o segundo com o Léo Pereira e, em alguns momentos, botou o Independiente del Valle na roda, trocando passes. Teve até gritos de olé das arquibancadas, logicamente, torcedores do Flamengo. Tamanha era a facilidade do Flamengo no segundo tempo para controlar o placar de 2-0 contra um adversário abatido, cabisbaixo, e consciente de que vai ser muito difícil reverter essa parada no jogo da volta. Então, um resultado gigante e extraordinário.
3: Jogo da volta no Maracanã, e aí pode perder por um gol de diferença.
2: Pode perder por um gol de diferença, se perder por dois vai para pênalti, e qualquer outro resultado aí de empate, ou vitória do Flamengo, classificação do Flamengo. Muito difícil, acho que o Flamengo está com 95%, vamos lá, respeitar o futebol, 95%, de chance aí de seguir adiante, de chegar à semifinal. Aliás, as semifinais, elas estão se desenhando bem a favor dos brasileiros, hein? Poderíamos ter uma semifinal inteira brasileira, que seria um fato inédito aí na Libertadores, que já há algum tempo é dominada pelos brasileiros.
3: Dudziak.
1: Só reforçar o que disse o Éboli, né? Eu acho que a gente tem discutido bastante as mudanças pelas quais o Flamengo está passando e já passou aí no comando do Leonardo Jardim, né, o novo técnico, né, já há algum tempo técnico do Flamengo, e a gente tem batido muito na tecla, né, de que com posse de bola o time às vezes não quer tanto a posse de bola, na verdade, né, com posse de bola até faz a diferença, mas em muitos jogos não quer a posse de bola, porque está muito montado para atuar como atuou ontem, né, na altitude, e como conseguiu desenrolar o jogo de ontem, né? Então, se defende bem, concentra jogadores no próprio campo, e quando tem a oportunidade, sai rapidamente, com qualidade técnica envolvida, e faz os gols, né? Então, o que eu fico pensando, né, depois de um jogo como o de ontem, e já projetando o próximo jogo, é que talvez um Flamengo à la Felipe Luiz, como foi na Libertadores do ano passado, tivesse mais dificuldade num jogo como o de ontem, porque era muito mais dependente de controle por meio da posse de bola, e esse Flamengo sabe mais jogar desse jeito. Claro, se não conseguisse o resultado ontem, se perdesse o jogo, a gente de repente estaria falando de uma volta mais complicada do que seria aquela com o Felipe Luiz. Porque, de novo, né, um time sabe mais jogar com posse de bola e o outro sabe mais jogar reagindo ao adversário. Mas, como a execução da proposta foi muito boa, realmente a gente está falando num cenário que é muito difícil de vislumbrar uma eliminação do Flamengo.
3: Bom, vamos olhar para o Campeonato Brasileiro, que já tem jogo hoje, né? Tem um clássico, Atlético Paranaense e Curitiba.
1: 9 horas. e lá no Couto Pereira, são duas equipes que vieram da segunda divisão, né? E foram assim, muito dominantes na segunda divisão e que subiram para a Série A. E a gente pensando assim, olha, quando você sobe de uma B para A, primeiro objetivo é ficar e depois você vê o que faz. E os dois, assim, praticamente garantidos, né, que vão ficar. Acho que o Atlético Paranaense não há nenhuma dúvida. O Coritiba tem 37 pontos, não chegou nos mágicos 45, mas é muito difícil de vislumbrar uma queda vertiginosa do time. Então, eu queria destacar isso, porque são dois times que iniciaram o campeonato de uma forma e agora estão de outra, completamente diferente. O Atlético Paranaense na terceira posição, Coritiba na sétima colocação. E os dois aí garantidos na Série A do ano que vem, fazendo um grande clássico, né? Uma rivalidade muito grande que vai continuar na Série A no ano que vem. Certamente vamos ver os dois, e hoje vamos ver esse confronto lá no Couto Pereira, 9 da noite.
3: No final de semana, Ébora, o que você destaca?
2: No sábado tem uma grande concentração de jogos, né? Tem aí, é importante a gente ver, fazer a leitura de como é que o meio de semana, que é isso, são justamente os jogos da volta, né, de Sul-Americana e Libertadores, vão influenciar nesse fim de semana. Vamos lá, dou um exemplo. O Vasco pega o Grêmio, né, mas me parece que a missão principal do Vasco nesse momento é fugir do rebaixamento. E aí é um confronto direto, são duas equipes que estão lá embaixo, na parte do desespero da tabela. E é um jogo em Porto Alegre. Então, acho que os dois times vão focar todas as forças possíveis nesse jogo pelo Campeonato Brasileiro. O Vasco tiver que sacrificar alguma coisa, vai sacrificar a volta da Sul-Americana. Tem também o Fluminense com o Atlético Mineiro, né? E aí eu acho que é um outro cenário. Duas equipes que, neste momento, estão mais focadas no meio de semana, né? O Fluminense tem a volta com vantagem contra o Platense, o jogo é na Argentina e é um jogo que pode ser um pouquinho complicado, apesar de que a vantagem é muito boa. Também não acredito que o Fluminense vai ter muita dor de cabeça nesse jogo da volta na Argentina, mas o carro-chefe nesse momento é voltar à semifinal da Libertadores da América. Então acho que o Fluminense pode poupar alguns jogadores contra o Atlético Mineiro, e o mesmo pode ser aplicado lá do Galo, né, que encontrou uma estabilidade ali no Campeonato Brasileiro e que tem uma volta dificílima de Sul-Americana contra o Santos em desvantagem, né? O Santos venceu bem por 2-0. Então pode ser que o Atlético Mineiro também poupe jogadores nesse confronto, que se os dois times estivessem com as suas formações principais, seria um jogo bem bacana, porque são dois times num momento de alta, né? Mesmo o Atlético vindo dessa derrota aí para o Santos. Então, tem que ver como é que o meio de semana vai influenciar a cabeça dos treinadores nesse fim de semana. Outra situação é Flamengo e Corinthians, né? O Corinthians tem um jogo muito mais difícil de volta contra o Estudiantes na Argentina, contra o Estudiantes em São Paulo, perdão, onde ele, se vencer, está classificado. E o Flamengo, como já falamos, tem esse conforto aí contra o Independiente Del Valle e é o líder do campeonato. Então, acho que o Flamengo não vai poupar muita energia nesse jogo contra o Corinthians, e o Corinthians pode ser que tenha que segurar alguns jogadores, sim, né? Porque não tem esse elenco todo.
3: Dziak, e você?
1: Queria destacar e reforçar, né, que a gente vai ter esses clássicos, né? Um clássico nacional, Flamengo e Corinthians, domingo às 5:30 no Maracanã. O líder, né, Flamengo, assumiu a liderança na última rodada e vai enfrentar esse Corinthians que tem 4 derrotas consecutivas no Brasileirão. E sim, o que o Éboli fala é muito importante e verdadeiro, né? O Corinthians tem um confronto importantíssimo no meio de semana contra o Estudiantes em casa para chegar numa semifinal de Copa Libertadores e, a princípio, deve fazer algumas escolhas nesse sentido, né? Mas 4 derrotas seguidas no Brasileirão significa Corinthians estagnado em 32 pontos e o primeiro time da zona de rebaixamento, o Vasco, tem 25. Então, assim, já está começando a ficar um pouco desconfortável essa situação do Corinthians. E contra o Flamengo, mesmo com força máxima, né? Se o Corinthians for com força máxima, ele não é favorito, evidentemente. E se tiver rodando o elenco, menos ainda, né? Então é algo a se observar se vai ser uma escolha aí do Fernando Diniz, técnico do Corinthians, por time mesclado, time inteiramente reserva ou titulares. Às vezes o Diniz faz isso, né? Porque como o jogo do Corinthians é em casa, o deslocamento é Rio de Janeiro-São Paulo, mas obviamente tem um acúmulo de desgaste dos últimos jogos. E o outro clássico que eu falei, né? Aí é um clássico local, estadual, Palmeiras e São Paulo. O Palmeiras vai ter que ir a Quito, onde ontem o Flamengo fez, não é o dever de casa, né? É o dever de visitante, o dever de visita, né? Que acaba conseguindo essa vitória muito importante. O Palmeiras vai para o mesmo lugar, né? Lá na altitude de Quito, para tentar um bom resultado contra a LDU depois de ter vencido em casa por 1-0. O São Paulo tem um duelo com o Boca Juniors em casa, depois de perder fora de casa pelo placar de 1-0. Também aqui a gente está olhando com uma lupa e vendo quem são os jogadores que vão ser escolhidos pelos dois times. Palmeiras, na vice-liderança do brasileiro, não pode ficar negociando ponto, né? Ainda mais sendo mandante contra o São Paulo. Ao mesmo tempo, tem essa questão física que vai ser ponderada pela questão da altitude, pela questão da viagem do Palmeiras a Quito, sob o risco aí de repente, uma eliminação nessa fase da Copa Libertadores. Então, fiquemos muito de olho nesses dois clássicos, no que se refere a São Paulo.
0: Tá bom. Okay. Bom, segunda-feira a gente volta a se falar depois dessa rodada. Valeu, gente. Bom trabalho para vocês. Até segunda.
1: Valeu, até mais.
3: Tchau, Everton. Tchau, Judes.
0: Judes.
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1: Fala, João, boa tarde.
2: Boa tarde, Tatiana, boa tarde, Nando, boa tarde, ouvinte, tudo
3: boa
2: bem
3: tarde, com você?
1: Frio aí?
2: Não, esse aqui, na verdade, é só estilo, porque é de denim, né, de brim, bem levinho.
1: É só estilo, eu tô morrendo de calor, mas eu tô aqui só fazendo um estilo, né? Tá bom, estilo é pra quem tem, né? De brim e tal, não é qualquer um, né?
2: Tatiana, ela é vinho aqui, ó. Ó.
1: Eu amo que você entra na minha pilha, João Marcelo. Hoje é sexta-feira.
2: Ó, por isso que você mantém essa relação.
1: Pra poder te irritar. Tô brincando.
3: Vamos lá, já mudou várias coisas aqui, aí surpreenda-nos. Vamos lá.
2: Ah, pra saber o que vocês queriam, né, ouvinte?
3: Coisa boa, que é música boa.
2: Pergunto para a bancada. Vocês querem surpresas, vocês querem coisas estranhas, um grande final? Aí, Tatiana respondeu, quero tudo. Vamos lá, Tatiana. Então, essa primeira aqui, ó. West Side Cowboy, de Manchester, Inglaterra. Aí, o rock de Manchester, lembra disso, Tatiana?
1: Nossa, eu lembro.
2: Não, mas essa é nova aqui, é uma banda de 2023, West Side Cowboy. Eu achei a sua cara essa música. Veja se estou certo ou não. Por favor.

0: Gostei. É a minha cara, né, João?
1: Acho que sim.
0: Eu curti. O que, que a gente tá ouvindo?
2: West Side Cowboy.
0: Adorei.
2: É um grupo de Manchester, 2023. Eu vi, recebi uma mensagem que tinha o primeiro álbum, né? O álbum de estreia. E aí falei, ah, vamos nessa, né? De repente... Aí, quando eu ouvi, falei, a cara da Tatiana Vasconcelos.
0: Eu acho. eu gostei. Vou ouvir o disco todo quando chegar em casa hoje.
2: Ótimo. Então, vamos lá. A gente poderia agora... a próxima.
0: São Cumprido.
2: Não, agora tem... Essa você achou rápida. Achei uma aqui da chama... I Hate Yara, é o nome da artista.
0: É o nome da artista, I Hate Yara.
3: Ela se chama Yara, não.
0: Imagina.
2: Yara Petit Frère, né? É. E ela chama I Hate Yara, tipo... Eu chamo, como é seu nome? Eu odeio João. E Come On The Radar. E é a música foi feita, é um freestyle, né? Ou seja, foi em tese criado na hora. Acho que criaram com pressa, porque olha o passo disso aqui, Tatiana. Mais rápido que o seu indie rock lá de Manchester. I Hate Yara e On The Radar é o nome do grupo, né, do artista. Vamos nessa. Duas artistas juntas no freestyle.
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0: velocidade número 5, né?
1: É, diferentão. Curti.
2: Bom, basta. É, ela é de Nova York, né? Tem origem do Haiti, filha de haitiano com nova yorkino. Você pensar, a estrela da alva, e entrar assim, né? Fica legal. Parece uma marcha de carnaval, não parece?
0: Podemos tocar, claro.
2: Você não acha?
0: Eu acho, total.
2: Excelente. Uhum. Que bom. Bom, vamos para a principal de hoje?
0: Sim, prato principal.
2: Chegou sexta-feira, Tatiana. Essa é tão diferente de tudo que eu escuto normalmente. Alguém deu risada aí.
1: Janaína e Fernando, não fui eu.

0: Tatiana?
1: Que, meu? Tô ouvindo, eu gostei.
0: Depois daquele show, você nunca mais foi a mesma, você tá tão solta.
1: Eu tô o quê? Solta?
0: Solta, você tá tipo, tá artista total.
1: Eu adorei, gente, me chama, desde criança eu sou assim, me dá um pau com o microfone, eu tô aqui por quê, você acha, hoje em dia?
0: Floresceu, floresceu.
1: É.
0: Ó, antes de falar um pouquinho mais, ó, eu ganhei um presentinho, você que tá aí na nossa tela, né, que tá vendo, tem um chaveiro. Olha que divertido, Tatiana, Nando e ouvinte. Você que está aí assistindo na Globoplay ou no YouTube, liga aqui, ó. Aí ele toca, ó. Um chaveiro, hein? Olha lá, vou botar aqui pra vocês ouvirem, ó.
1: Não tá rolando.
0: Não?
1: Não.
0: Que pena! Vocês não estão ouvindo?
1: Não.
0: Que pena.
1: O que, que é um isso?
0: Chaveiro, cada pad desse vem uma batida, né? Uma caixa, um bumbo, um sample e tal. E ele tem 7 notinhas aqui. E você vai fazendo música pra incomodar as pessoas do seu lado. No...
2: Maravilha. Tá, no... Sua tá, cara.
0: É, ó. Isso aí.
1: Ó, tem um pessoal aqui dizendo que curte o West Side Cowboy. O Ivan tá dizendo que tá na trilha sonora da série Origin.
0: Olha.
1: A Miriam dizendo, maneiro, João, essa West Side Cowboy. Gosto muito.
0: Caramba, agora eu não sei como é que eu faço pra agradar as pessoas.
1: Ué. Mas assim como a mim, você surpreendeu várias outras pessoas que não conheciam e curtiram e tal.
0: Pô, que legal.
1: Sobretudo a segunda, a Aline tá dizendo que parece a Billie Eilish com velocidade 3.
0: É verdade, né?
1: Adoro a Billie Eilish.
0: Você gosta mesmo?
1: Gosto. Curto. Acho uma mina legal.
0: Bastante. Olha, quando eu faço pesquisas para surpreender vocês, eu passo por músicas que eu penso, se eu mandar isso aqui para a rádio, não tem palavrão, nada disso, é o som. Olha, isso aqui é perturbador. Pode realmente atrapalhar o trânsito. Realmente, assim. Músicas... É interessante ver que tem pessoas que vão numa direção com a sua música, né? Portanto, há músicas feitas por determinadas pessoas que... não sei exatamente o que elas procuram, porque é muito distante de qualquer tipo de conexão possível, assim, instantânea, a não ser que sejam iniciados. Então, as baterias fragmentadas, os beats acelerados demais ou super lentos...
2: Será que não tem a ver com monetização, João? De querer ganhar um pouquinho a mais, para ser diferente, ser rápida, não sei. Tem a ver, não?
0: Olha, eu acho que hoje em dia talvez, Nando, mas assim, historicamente, esse tipo de música mais experimental, eu sempre gostei, mas eu passei a ouvir muito quando convivi com o Miranda, né? Nosso querido e saudoso produtor musical. E ele, faz Eduardo Miranda, e ele ouvia de tudo, assim, né? Então, o que eu aprendi lá é que eram iniciativas que não estavam preocupadas exatamente com o número, né, de cópias vendidas, mas em estabelecer ou uma cena, ou um selo, um elenco de pessoas que juntas daria ali algo. Mas era sempre já sabendo que a vida ia ser dura, né? Que você ia excursionar numas condições mais duras, né? Nos festivais, né? O transporte, van e tal, cuidando de si. Hoje em dia, eu acho que tem isso um pouco que você falou, pensando nisso agora aqui ao vivo. Acho que 100 mil lançamentos por dia hoje, a gente fica pensando como se destacar, né? Como acrescentar algo seu para você ser percebido. Então, é sempre uma busca, né? Agora, muitas das coisas que são extremamente exóticas e não têm sucesso comercial num determinado momento, acabam inspirando outros artistas. Eles utilizam isso e acabam atingindo grandes sucesso, né? Acho que o caso da pessoa de sucesso que mais experimentou, assim, né, no mundo contemporâneo, nosso querido Prince, ouvia Cocteau Twins, ouvia coisas que não eram comercialmente de muito sucesso, mas acabou aprendendo. O que importa, né, é manter acho que a criatividade e a curiosidade acesas, né? Mas sim, né, o pessoal tenta, vou fazer de tudo para chamar sua atenção. Hoje, para encerrar, eu quero a Victoria Monet, pedir pro DJ com aquele sonzinho gostoso, lembrando que é sexta-feira.
2: O videoclipe é maravilhoso, ótima. João, a gente tava olhando aqui. Demais. Meio Madonna.
0: É legal, né?
1: Com uma coreografia, bastante gente dançando, eu curto
2: Victoria
1: também.
2: Monet. Vamos lá, DJ.
0: O barman faltou, mas tudo bem. Depois
2: chegou atrasado.
1: O Daniel vai falar, quando eu ponho, vocês reclamam.
2: Mas é que eles não
0: deixam. Daniel, você não entendeu? O nosso negócio é reclamar.
1: É, tipo, é reclamar, te contrariar, Daniel.
0: Aproveita que é estéreo, num lado você põe silêncio, do outro lado você põe o drink, aí pra quem quiser, ou do lado.
1: Quem quiser
0: do...
1: se serve, tá aqui no balcão.
0: Muito obrigado.
1: Eu adorei, tá? Hoje, com três músicas bem diferentes entre si, é, um vasto cardápio para gostos variados.
0: Eu acho que sim. Lembrando que é o West Side Cowboy, uma banda nova de Manchester. Nunca pensei que eu fosse falar essa frase, uma banda nova de Manchester. E I Hate Iara. Iara com Y.
1: Muito bom. Um beijo pra você,
0: muito
1: João.
0: Obrigado.
1: Bom fim de semana. Segunda é nós, né?
2: Tchau, João.
0: Opa!
1: Ah. Produção do Estúdio CBN da Janaína Barros, trabalhos técnicos do Daniel Garçom Mesquita.
3: Apresentação, Tatiana Vasconcelos e Fernando Andrade.
1: Bom fim de semana, Fê.
2: Igualmente.
1: Até segunda.
2: Até.
1: Você, bom fim de semana. Descanse, não vai esquecer. Divirta-se também. A gente volta a se falar na segunda-feira, às 2 da tarde. Até lá.

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0: Sexta-feira, 11 de setembro de 2026. O ministro Alexandre de Moraes do Supremo Tribunal Federal votou para manter a condenação do ex-deputado a Eduardo Bolsonaro pelo crime de coação no curso do processo. Ele foi condenado a 4 anos de prisão por tentar interferir no processo criminal do STF que julgava o pai, o ex-presidente Jair Bolsonaro, por tentativa de golpe de Estado em 2022. Moraes votou por rejeitar o pedido da defesa de Eduardo, que solicita a rejeição da acusação e redução de pena. O julgamento ocorre no plenário virtual do STF e está pautado para seguir até a semana que vem. O avanço de um ciclone extratropical aumenta o risco de tornados para as regiões centro-oeste, sul e sudeste do país. O fenômeno pode atingir o Paraná, Santa Catarina, São Paulo, Mato Grosso do Sul. O Paraná já registrou 2 tornados entre quarta e quinta-feira. O IMET mantém os alertas de tempestade para 8 estados, com possibilidade de chuva intensa, granizo e rajadas de vento acima de 100 km por hora. A seleção brasileira feminina de vôlei lidera o pré-olímpico sul-americano e volta à quadra neste sábado contra o Chile. A equipe conquistou a 3ª vitória quando venceu a Colômbia por 3-7 a 0 e manteve a invencibilidade da competição. O campeão do torneio garante vaga antecipada nos Jogos Olímpicos de Los Angeles em 2028. No horário de Brasília, 5:04.
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0: sobre isso que a Isa Stassiarini traz informações diretamente de Brasília. Oi, Isa, boa tarde.
1: E Carol, também aos ouvintes, olha, a liberação apenas de uma parte da investigação, né, do caso Master gerou uma disputa e uma troca de acusações entre as duas alas do Supremo Tribunal Federal, especialmente do grupo ligado ao ministro Alexandre de Moraes, que alega vazamento seletivo de informações. A avaliação é de que o relator, o ministro André Mendonça, manteve o sigilo de materiais relacionados a algumas autoridades, o que acabou desencadeando mais uma disputa interna em torno desse assunto. Portanto, Moraes deu uma decisão em que fala em omissão de 180 documentos que foram mantidos em sigilo e considerou que Mendonça fez uma escolha seletiva dos materiais que liberou. No despacho, o ministro Alexandre de Moraes pediu ao presidente do STF, o ministro Edson Fachin, que o plenário também analise a atuação de Mendonça na condução dos casos Master e das fraudes do INSS, e não apenas o relatório da Polícia Federal que revelou troca de mensagens entre o banqueiro Daniel Vorcaro e Alexandre de Moraes. O ministro ainda alegou que Fachin já tem conhecimento da conexão desses dois assuntos. A pressão também veio do ministro aliado a Moraes, Cristiano Zanin, que hoje pediu a Fachin acesso aos dados brutos encontrados no celular de Vorcaro para que consiga fazer a apreciação necessária e completa do relatório da Polícia Federal que vai ser julgado na terça-feira. Em meio a essas disputas, portanto, o presidente Edson Fachin atendeu a um pedido da Procuradoria-Geral da República, que também falou em uma ideia equivocada de transparência ao liberar parte da investigação. E, portanto, hoje, no início da tarde, Fachin deu prazo de 24 horas para que Mendonça encaminhe tanto à presidência quanto ao gabinete de todos os ministros todo o documento relacionado à investigação do Banco Master. O material precisa ser liberado em um HD e Fachin determinou o levantamento do sigilo dos procedimentos vinculados a todos esses processos. E aí manteve em sigilo apenas diligências em andamento ou aqueles casos que a revelação ou a divulgação possa prejudicar a investigação. Lembrando que essa decisão atende ao pedido do vice-procurador-geral da República, que falou nessa transparência apenas de parte do processo relacionado ao Banco Master. A manifestação ocorre também da PGR depois que Fachin pediu a Mendonça o envio aos demais ministros do Supremo dos procedimentos relacionados a toda a investigação do caso Master. E aí há uma expectativa em torno também do rito dessa sessão da próxima terça-feira. O Supremo Tribunal Federal indica que essa sessão não vai ser secreta, porque hoje divulgou um credenciamento de jornalistas, mas lembrando que ainda não está definida se essa sessão vai ser totalmente pública ou se o acesso vai ou não ser restrito. Fato é que até o momento não há nenhuma informação sobre uma eventual transmissão pela TV Justiça, como ocorre nas sessões plenárias habituais da Suprema Corte. Débora.
0: Obrigada, Isa Stassiarini, pelas informações. Agora, Carol, apesar do ministro Fachin ter tomado as rédeas da situação, a gente vê claramente ainda essa disputa que continua no STF, entre ministros, entre grupos. Com relação à sessão extraordinária da semana que vem, não está claro ainda, não está fechado o que exatamente vai ser julgado na sessão. E qual vai ser o formato, a expectativa, pelo que a Isa nos trouxe, de que seja uma sessão aberta e não teria cabimento diante dessa crise toda e dessa briga escancarada que a mais alta corte do país, que é composta por homens, afinal de contas, homens públicos que deveriam resguardar, né, a lei. Não é possível que eles façam uma sessão fechada, distante dos olhos da sociedade. Seria até uma contradição frente ao pedido de que houvesse a queda do sigilo das ações, além de que passaria a impressão de uma operação abafa do ponto de vista político e também do ponto de vista corporativo. Todo mundo deve se lembrar da forma como o tribunal conduziu a saída do ministro Dias Toffoli da relatoria do caso do Banco Master. Foi uma sessão fechada.

0: Gerou um forte desgaste institucional. A corte foi alvo de duras críticas, tanto de juristas quanto da opinião pública, por ter feito uma sessão secreta que, no fim das contas, acabou vazando, né? E todo mundo ficou sabendo o que tinha acontecido lá.
1: Claramente com aquele cheiro de acordo, né? Porque todos os ministros manifestaram confiança no ministro Dias Toffoli, né? Ele deixou a relatoria, mas com essa manifestação, com esse voto de confiança dos seus colegas, dizendo que não havia nada que desabonasse. Bom, a gente vai seguir falando desse assunto, Débora, porque o diretor-geral da Polícia Federal se manifestou hoje ao Supremo Tribunal Federal. Ele tinha um prazo, né, para se manifestar naquela decisão que tinha afastado André Rodrigues do cargo, depois ele foi reconduzido. O Igor Cardim nos conta o que o Andrei disse nessa manifestação. Ele negou o monitoramento do ministro André Mendonça, né, Igor? Boa tarde.
2: É isso, Carol. Muito boa tarde para você, boa tarde também a Débora e aos ouvintes. O diretor-geral da Polícia Federal, Andrei Rodrigues, negou ao presidente do Supremo Tribunal Federal, ministro Edson Fachin, que a corporação tenha monitorado ilegalmente o ministro André Mendonça ou o advogado-geral da União, Jorge Messias. Na manifestação enviada hoje, atendendo à determinação do pedido de informações em 48 horas, Andrei afirmou que os relatórios questionados são análises regulares de inteligência e não resultaram de ações de vigilância, coleta clandestina de dados ou qualquer medida invasiva. Segundo o diretor-geral, os documentos foram produzidos a partir de informações e interações institucionais conhecidas pelos policiais no exercício das funções. Andrei afirmou ainda que não existiu em absoluto qualquer monitoramento ilícito de ministro do Supremo Tribunal Federal e tampouco o da AGU. A manifestação também diz que os relatórios de inteligência não se confundem com investigações criminais. Segundo Andrei, esse tipo de documento não acusa, não imputa e não é capaz de restringir direitos, porque tem como objetivo informar autoridades sobre cenários e riscos. O diretor-geral também contestou a classificação dos documentos como apócrifos. Afirmou que eles têm autoria institucional, foram produzidos por setores identificáveis e registrados no sistema da PF. A ausência do nome do analista assinando ali esse documento, segundo ele, foi necessária para proteger os profissionais da área de inteligência. Sobre o envio dos relatórios ao STF, Andrei afirmou que a PF agiu estritamente em cumprimento de ordem judicial expedida no inquérito das fake news, então sob relatoria do ministro Alexandre de Moraes. Por fim, a defesa também questionou a legitimidade do Partido Novo em abrir essa ação e pedir o afastamento cautelar e concluiu que não há fundamento para a adoção de medidas contra o diretor-geral. Débora e Carol.
1: Obrigada, Igor. Lembrando que o André Rodrigues segue no cargo, né, Débora? Porque as duas decisões foram anuladas pelo presidente do STF, ministro Edson Fachin. Tanto a decisão da André Mendonça, que tinha afastado o André Rodrigues do cargo, quanto a do Flávio Dino, que o reconduziu depois.
0: E a permanência de André Rodrigues deve ser um dos casos, uma das ações analisadas na sessão da próxima terça-feira, do dia 13. A Samantha Klein, também em Brasília, tem a manifestação do candidato do PL à presidência da República, Flávio Bolsonaro, em relação ao fato de estar sendo investigado no caso Dark Horse. Essa informação também veio a público após a liberação do sigilo de parte das ações. Oi, Samantha, boa tarde.
3: Oi, Débora e Carol. Eu acho que vale a pena a gente até trazer um pouquinho desse contexto, porque há uma grande expectativa pela quebra de sigilo das demais petições envolvendo o caso Master, incluindo a investigação sobre o financiamento do filme. A Polícia Federal afirmou que Flávio não foi um mero terceiro, mas um interlocutor direto do banqueiro Daniel Vorcaro na negociação do financiamento do filme. O presidenciável nega essas irregularidades, diz que os recursos foram privados, vem reforçando essa tese. O relatório da Polícia Federal também mostra que o senador teria se encontrado com Daniel Vorcaro ainda antes daquela troca de mensagens que foi revelada pelo Intercept. Esse encontro presencial teria ocorrido no dia 20 de agosto de 2025, e aí também colide com aquela versão de Flávio Bolsonaro de que o último encontro com Daniel Vorkaro teria sido para interromper a relação e o pedido por financiamento do filme. A solicitação da PF e um parecer da Procuradoria-Geral da República também levaram o ministro André Mendonça a abrir esse inquérito específico para investigar o senador Flávio Bolsonaro. Ele negou qualquer irregularidade e hoje defendeu a quebra de sigilo de todo o caso Master.
4: Eu peço ao ministro André Mendonça, tira o sigilo de tudo, mostra tudo para o povo merece saber e diferenciar quem está certo, que é o meu caso, de quem está errado, que é o caso do governo. Então, eu não tenho nada a reclamar sobre isso, eu acho que tem que dar transparência e tudo que vou encontrar, o que eu sempre disse, gente. Eu não tenho nada a esconder, que o filme é totalmente legal.
3: Um outro ponto importante também dessa investigação é que a PGR afirmou que o ex-deputado federal Eduardo Bolsonaro orientou a gestão dos recursos do filme Dark Horse nos Estados Unidos, falou em aporte ilícito do dinheiro enviado por Daniel Vorkaro, justamente para o Dark Horse, e essas declarações da Procuradoria-Geral da República estão também nos autos do caso Master, ou seja, dá um indicativo, ou pelo menos uma possibilidade desses recursos terem supostamente também custeado parte da permanência de Eduardo Bolsonaro nos Estados Unidos. Com vocês.
0: Obrigada, Samantha Klein, pelas informações. Você fica agora com o noticiário da sua região. Já tem mais Ponto Final CBN para falar sobre esse e outros temas.

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10: 5 horas e 23 minutos agora, saiu há pouco pesquisa Datafolha com intenções de voto para governos do estado, de vários estados. Começando aqui por São Paulo, pelo estado de São Paulo, essa pesquisa Datafolha mostra o governador Tarcísio de Freitas no primeiro turno com 49% e o petista Fernando Haddad com 29% das intenções de voto. No segundo turno, o governador do estado, que é candidato à reeleição, supera o petista por 56% a 35% das intenções de voto. Em Minas Gerais, no primeiro turno, Cleitinho Azevedo aparece com 37% das intenções de voto, Patrus Ananias com 13% e Calil com 11%. No segundo turno, Cleitinho bateria tanto Calil quanto Patrus. Na simulação com o pedetista, o senador aparece com 54% das intenções de voto, contra 29% do adversário. Já se a disputa de voto fosse com Patrus Ananias, do PT, Cleitinho marcaria 59% ante 24% do ex-prefeito. O nome do atual governador não foi testado em Minas Gerais.
11: Tem dados também do Rio de Janeiro. Débora, aqui no Rio, o ex-prefeito Eduardo Paes segue na frente na corrida pelo governo, mas a diferença dele para o candidato do PL, Douglas Ruas, caiu 4 pontos percentuais. O Eduardo Paes está com 43%, eram 41% no dia 21 de agosto, e o Douglas Ruas subiu de 19% para 25%. Em terceiro lugar está o Antony Garotinho, ex-governador, candidato do Republicanos, com 10%. Também subiu um ponto, lembrando que ele teve o registro de candidatura indeferido pelo TRE, mas está recorrendo, então continua ainda em campanha. Em Pernambuco, a governadora Raquel Lira lidera com 47% das intenções de voto. Em seguida vem o ex-prefeito do Recife, João Campos, do PSB, com 42% das intenções de voto. Temos também números do Distrito Federal. A governadora Celina Leão continua liderando com 40%. Ela é do PP, antes eram 30%, cresceu também bastante aqui a Celina Leão nessa última pesquisa. José Roberto Arruda, ex-governador do PSD, está com 17%, antes ele tinha 28%, então caiu de 28% para 17%. Em terceiro lugar, o Leandro Grasso, do PT, com 16%, na pesquisa anterior ele tinha 11%.
10: O Datafolha ouviu 1.610 eleitores em cidades paulistas, de nas cidades, né? Não só do estado de São Paulo, mas os estados em que foram feitos os levantamentos, entre 8 e 10 de setembro. A margem de erro é de 2 pontos percentuais para mais ou para menos, e o índice de confiança de 95%. A pesquisa está registrada no TSE com números diferentes, né? Cada estado tem o seu número, posso trazer daqui a pouquinho o número de cada estado, e foi contratada pela Folha e pela TV Globo. Você fica com o noticiário da sua região.

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0: Sexta-feira, 11 de setembro de 2026. Uma mensagem atribuída ao ex-deputado federal do PL, Eduardo Bolsonaro, afirma que seria problemático enviar do Brasil o dinheiro para financiar o filme Dark Horse e que o ideal seria já haver recursos nos Estados Unidos, onde ele mora desde 2025. Segundo a Procuradoria-Geral da República, o ex-deputado coordenou a gestão de valores no exterior para a cinebiografia do pai e ex-presidente Jair Bolsonaro. A investigação apura transferências que somaram US$12,3 milhões em 2025 para um fundo sediado no Texas. O inquérito também investiga o papel do candidato à presidência, Flávio Bolsonaro, do PL, no financiamento da produção. Trabalhadores dos Correios de todo o país aprovaram uma greve por tempo indeterminado. As paralisações foram decididas em assembleias realizadas nesta quinta-feira. A categoria pede mudanças no plano de saúde, que não foram atendidas em conversas com o Tribunal Superior do Trabalho. Os Correios ainda não se manifestaram sobre a greve. Termina hoje o prazo para a entrega do estudo encomendado pela FIFA sobre a possível expansão da Copa do Mundo de 48 para 64 seleções a partir da edição de 2030. A proposta foi apresentada pela Conmebol no ano passado. O estudo considera benefícios comerciais, mas também riscos, como queda na qualidade da competição e calendário mais apertado. A Copa de 2030 será disputada principalmente em Espanha, Portugal e Marrocos, com partidas de abertura na Argentina, no Paraguai e no Uruguai. O trem com 180 passageiros descarrilou na região da Normandia, no norte da França. Segundo o balanço inicial divulgado pelo Ministério dos Transportes, cerca de 20 pessoas ficaram feridas. Uma equipe de 140 bombeiros foi enviada ao local para prestar atendimento aos passageiros e feridos. Horário de Brasília, 5h35.
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0: Gustavo Ferreira já está com a gente. Tudo bem, Gustavo? Ele que é editor assistente do Valor Invest. Boa tarde.
1: Alô, alô, Débora, Carol, ouvintes. Boa tarde a todos.
2: Boa tarde.
0: Gustavo, você vai trazer para a gente um resumo da semana do humor do mercado, certo?
1: Pois é, Débora, semana que terminou com realização de lucros na Bolsa, lucros conquistados nos últimos dias, mesmo com dois riscos e tanto no pano de fundo: as eleições brasileiras e a guerra no Oriente Médio. Investidores têm tomado coragem, apesar, inclusive por causa da crise no STF. A turma sonha com troca de governo, menos risco fiscal, menos inflação, menos juros. Se lá fora a alta do petróleo assusta, por aqui não tem virado inflação. Pelo contrário, foi divulgada hoje uma deflação e o caminho para a Selic continuar caindo parece aberto, ainda que a queda seja a conta-gotas. Mas os riscos estão por aí, são elevados e a turma colocou hoje o burro na sombra. Depois da queda de 0,56% de hoje, o Ibovespa, principal índice da Bolsa do Brasil, reduziu os ganhos semanais a pouco mais de 1%. O dólar fechou hoje praticamente estável em relação à sexta-feira passada, nos R$ 5,12, Débora.
0: Obrigada, Gustavo. Falamos mais na segunda-feira. Até.
1: Até lá e, como sempre, convido a acessarem o valorinveste.com. Bom fim de semana.
2: Bom fim de semana. Débora, a gente tem repercussão com os presidenciáveis comentando aí a quebra de sigilo parcial do caso Master e a determinação do ministro Fachin para que esse sigilo caia completamente, né? O Matheus Leite nos conta. Oi, Matheus, boa tarde.
3: Oi, Carol, boa tarde a você e também aos ouvintes. O candidato do Avante à presidência, Augusto Cury, defendeu que a sessão plenária do Supremo Tribunal Federal, na próxima terça-feira, seja televisionada para todo o país. Fachin marcou uma sessão no dia 15 para que os ministros decidam se autorizam a abertura de inquérito contra Alexandre de Moraes, após revelações de mensagens em que o ex-dono do Banco Master pedia ajuda para que o ministro intervisse nas investigações contra ele. Já Renan Santos, do Missão, afirmou em sabatina na UOL e a Folha de São Paulo que, caso eleito, não vai cumprir decisões de Alexandre de Moraes e Dias Toffoli. Os dois são citados nos inquéritos que apuram o esquema de fraudes financeiras do banco de Daniel Vorcaro. O ex-governador de Minas Gerais, Romeu Zema, do Partido Novo, disse que há uma gangue de ministros do STF, mas elogiou a retirada do sigilo do caso Master nesta sexta-feira. Zema disse que planeja acompanhar de Brasília a sessão do Supremo da próxima terça, que vai analisar as conversas entre Moraes e Vorcaro. Ronaldo Caiado, do PSD, continua internado em São Paulo, após ser diagnosticado com pneumonia. Pelas redes sociais, o ex-governador de Goiás disse que a queda do sigilo de parte dos inquéritos do Master escancarou que o escândalo vai muito além das especulações. O candidato ainda defendeu a derrubada do sigilo das investigações sobre as fraudes no INSS. Carol.
2: Obrigada, Matheus.
0: Você fica com o noticiário da sua região.

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1: 5:46 agora, após a suspensão do sigilo de boa parte das ações relativas ao Banco Master, foi possível confirmar o que as investigações já sinalizavam, né, Igor? De que Daniel Vorcaro sabia, tinha recebido informações sobre a investigação antes de ser preso.
2: Exato, Débora, os documentos do Master que foram liberados pelo STF mostraram justamente que o banqueiro Daniel Vorcaro sabia com antecedência da Operação Compliance Zero e, segundo a Polícia Federal, tentou deixar o país antes de ser preso pela primeira vez em novembro de 2025. Após ser alertado sobre a iminência da operação, ele teria articulado com urgência a contratação de um jato em Guarulhos com destino aos Emirados Árabes. A PF também aponta que Vorcaro monitorava nomes de agentes federais e buscava informações sobre a proximidade deles com o juiz responsável pelo caso. A investigação indica ainda que Vorcaro tinha acesso a informações sigilosas do Ministério Público Federal por meio de Luiz Felipe Machado de Moraes Mourão, que é conhecido como Sicário. Segundo a PF, o Sicário dizia ter acesso total e ilimitado aos sistemas do Ministério Público Federal e fazia consultas sobre investigações envolvendo o Banco Master e o BRB. Em julho do ano passado, após uma busca com os termos BRB e Master, Vorcaro pediu tudo e determinou atenção total. Em outra consulta feita com o CPF do banqueiro, foram localizados 15 procedimentos, sendo 11 sigilosos. Os relatórios também apontam que Vorcaro mantinha aliados dentro do Banco Central. Dois servidores afastados, Paulo Sérgio Neves de Souza e Beline Santana, são apontados como consultores informais do banqueiro, com orientações sobre supervisão bancária, revisão de documentos e informações internas. Segundo a PF, Vorcaro tinha feito pagamentos aos dois. Em outubro de 2024, Beline teria recebido cerca de R$ 760 mil. Paulo Sérgio também teria orientado Vorcaro a comprar o Ubank, a aquisição que foi realizada em 2024. Na véspera do mandado de prisão, Vorcaro ainda teria usado servidores do Banco Central para tentar forçar uma reunião virtual com a diretoria da instituição. A PF afirma no relatório que dias depois de uma reunião entre policiais federais e diretores do BC sobre o Master, o banqueiro registrou no celular os nomes dos agentes que participaram do encontro. Os investigadores também apontam que ele divulgou uma transação fictícia com o grupo Victor para criar um álibi antes de tentar fugir do país. Débora.
1: Obrigada, Igor, pelas informações.
3: Débora, deixa eu registrar aqui uma decisão do TSE a respeito da candidatura do Pablo Marçal. O TSE formou maioria hoje para rejeitar o registro da candidatura do Pablo Marçal, do PRTB, à presidência da República. O julgamento acontece no plenário virtual da Corte. A relatora do caso é a ministra Estela Aranha. Ela propôs a rejeição do registro diante da inelegibilidade de Marçal. O voto foi seguido pelos ministros Nunes Marques, André Mendonça e Ricardo Vilas Boas Cueva. O Ministério Público Eleitoral pediu que a rejeição do registro, tinha pedido, né, a rejeição do registro da candidatura e maioria formada, portanto, no TSE.
1: São 5:50 agora. O Luiz Fernando Figliage, em São Paulo, tem mais detalhes sobre os 25 anos dos atentados de 11 de setembro. Oi, Luiz Fernando, boa tarde.
4: Oi, Débora, boa tarde. Boa tarde aos ouvintes. Atos em Nova York e Washington nesta sexta-feira marcaram os 25 anos dos atentados de 11 de setembro e homenagearam as vítimas dos ataques terroristas de 2001 que mudaram o curso da história e mataram quase 3 mil pessoas. O principal ato foi organizado no Marco Zero, local onde ficavam as torres gêmeas do World Trade Center, que colapsaram após serem atingidas por dois aviões sequestrados por terroristas da Al-Qaeda. A cerimônia, que contou com familiares lendo os nomes de todas as vítimas dos atentados, contou com a presença do vice-presidente J.D. Vance e de 4 ex-presidentes dos Estados Unidos, Joe Biden, Barack Obama, Bill Clinton e George W. Bush, presidente na época dos ataques. presidente Donald Trump não esteve em Nova York e ficou em Washington. Fez um pronunciamento no Pentágono, que também foi alvo do atentado, sendo atingido por outro avião sequestrado, deixando quase 200 mortos. No discurso, Trump exaltou o heroísmo americano e relacionou a data com a guerra em curso contra o Irã, dizendo que o país continua sendo testado até hoje.
0: We will never, ever...
4: Nós nunca, nunca vamos esquecer, e é por isso que lutamos hoje. Não temos escolha, só pode haver vitória. Lutamos forte e para vencer. Não podemos esquecer aquele mal imenso e terrível que ocorreu neste mundo, determinado a destruir tudo o que é bom. Débora, com você.
1: Obrigada, Luiz Fernando, pelas informações. Você fica agora com o noticiário da sua região.

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1: O segredo para aprender e ir bem nas provas de qualquer tipo é estudar com eficiência. Organizar um plano de estudos é essencial. O primeiro a ser feito é encontrar um local de estudo silencioso, ventilado e com uma boa iluminação. Elabore um cronograma de estudos. Foque nos conteúdos em que você tem mais dificuldade para melhorar os seus pontos fracos. Não estude por várias horas seguidas. Defina metas diárias para que sua rotina de estudos dê certo e se afaste de distrações como celular. Não esqueça de cuidar do seu corpo e mente. Por isso, é importante adotar uma alimentação mais saudável, sem pular as refeições, fazer atividades físicas regularmente, dormir o necessário e não sacrificar momentos de descanso e lazer. O cérebro é como qualquer outro músculo do corpo, não pode ser sobrecarregado. Anote essas dicas e bons estudos.
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0: Boa tarde, Débora. Boa tarde, Carol. Boa tarde, ouvintes. O Gabriel pergunta por que o aumento do número de contratos de derivativos em aberto envolvendo ativos brasileiros no exterior indica uma valorização da Bolsa no Brasil. Gabriel, os contratos de derivativos são instrumentos financeiros vinculados ao desempenho de um certo ativo. Um exemplo típico é uma opção de compra. Esse contrato dá o direito ao comprador da opção comprar um certo ativo por um preço pré-estabelecido para fazer o pagamento no futuro. O vendedor da opção de compra, por sua vez, recebe um prêmio à vista para garantir esse direito e se compromete a vender o ativo naquele preço estipulado na data fixada. Se no futuro o ativo estiver mais valorizado, o comprador da opção vai exercer o seu direito. Se o ativo se desvalorizar, o comprador perde o valor que desembolsou para garantir esse direito. Algumas operações com derivativos só fazem sentido se uma das partes estiver apostando numa alta de preços. Agora, existem outras estratégias possíveis envolvendo derivativos, que não necessariamente dão lucro somente com a valorização dos ativos. Portanto, apesar de ser um fator positivo para os ativos brasileiros o fato de o número de contratos de derivativos em aberto ter aumentado, isso não significa necessariamente que a expectativa generalizada é de alta na Bolsa. Até a próxima e continue mandando as suas perguntas para cbndinheiro@cbn.com.br.
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0: Sexta-feira, 11 de setembro de 2026. O diretor-geral da Polícia Federal, Andrei Rodrigues, afirmou ao presidente do Supremo Tribunal Federal, Edson Fachin, que a corporação não monitorou ilegalmente o ministro André Mendonça ou o advogado-geral da União, Jorge Messias. Na manifestação, Andrei defendeu os relatórios de inteligência da polícia ao dizer que são análises regulares, que não tinham o objetivo de coletar dados de forma clandestina ou invasiva. Ele afirmou ainda que o envio dos documentos ao ministro Alexandre de Moraes foi um cumprimento de ordem judicial. Andrei tinha até essa sexta-feira para se manifestar, caso quisesse, após ministros do STF questionarem a permanência dele no cargo na Polícia Federal. A nova pesquisa Datafolha, no cenário de disputa pelo governo de São Paulo, mostrou que o governador e candidato à reeleição Tarcísio de Freitas, do Republicanos, tem 49% das intenções de voto. Já Fernando Haddad, do PT, recebeu 29%. O levantamento foi encomendado pela Globo e pela Folha de São Paulo. Foram entrevistadas mais de 1.600 pessoas entre os dias 8 e 11 de setembro. A margem de erro é de 2 pontos percentuais, para mais ou para menos, e o nível de confiança é de 95%. O número de registro da pesquisa é SP04189/2026. Horário de Brasília, 6:02.
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3: Vera Magalhães, muito boa noite, tudo bem?
4: Oi, Débora, boa noite para você e para a Carol, boa noite para os ouvintes, também para quem assiste o Ponto Final.
3: Oi, Vera. Vera, vamos começar a falar pela expectativa que todos nós estamos, né? Porque o ministro Edson Fachin deu 24 horas para o ministro André Mendonça tornar públicos todos os documentos do caso Master. A maior parte deles já havia tido o sigilo levantado nessa madrugada, então muita coisa veio à tona hoje, mas ainda tem muita coisa para vir. O que originou essa decisão do ministro Edson Fachin?
4: Pois é, começaram a surgir alertas de várias direções de que esse material cujo sigilo foi levantado a partir da madrugada não estava completo, Débora. Então, o vice-procurador-geral da República foi um dos que soaram o alarme. O ministro Alexandre de Moraes também o fez num requerimento direto ao presidente Edson Fachin, apontando inclusive o número de documentos que haveriam sido suprimidos, mais de 180 documentos, e pedindo que o ministro reiterasse ao André Mendonça a necessidade de tornar tudo público. Com isso, se inverteu um pouco a situação e o ministro André Mendonça ficou num dia um pouco mais complicado. Se ficar claro que entre esse material que pode ter sido excluído daquilo que foi tornado público, há coisas comprometedoras para aqueles que são mais ligados ao ministro André, a situação dele se complica às vésperas da decisão da terça que vem a respeito de uma série de encrencas envolvendo aí os magistrados da Suprema Corte. Então, o ministro Alexandre de Moraes deu uma trucada, tentou trazer de novo o ministro André para o mesmo julgamento que ele. O Fachin ainda não respondeu sobre esse pedido, mas o que eu apurei é que é mais provável que ele diga que não, que essa sessão do dia 15 vai analisar a pauta que ele já tinha previsto antes e anunciado, e que depois do dia 21, que é o prazo que ele deu para o ministro André explicar as coisas, aí sim possa ser marcada uma outra sessão igualmente aberta, igualmente televisionada, para se decidir alguma coisa em relação ao Alexandre de Moraes.
3: Ô Vera, a situação do senador Flávio Bolsonaro também se complicou com essas informações que vieram à tona hoje, né?
4: Se complicou sim, Carol. Ele vinha surfando essa onda, tentando escapar incólume do caso Master, parecia que nem era com ele.

0: isso. Diversas vezes no Viva Voz eu cobrei, mas por que que, diante de tudo que já se sabe do caso Dark Horse, não se abre um procedimento específico para o presidenciável Flávio Bolsonaro? Falei isso nesses nossos microfones muitas vezes. E, no entanto, desde julho já está aberto esse inquérito. É um inquérito com um potencial de desgaste muito grande para ele, porque ele é candidato à presidência da República. Ser diretamente investigado no Supremo Tribunal Federal é algo pelo que ele tem de responder, e ele mesmo hoje tentou negar. A assessoria dele deu uma série de negativas esquisitas a esse respeito. E mais, a Polícia Federal, nos documentos que vieram a público hoje, aponta também que o responsável por gerir no exterior os recursos do filme Dark Horse era o deputado Eduardo Bolsonaro, que ele determinava e ele gerenciava o dinheiro que ia para o exterior. Então, a semana se complicou, sim, para o clã Bolsonaro, principalmente depois da publicidade desses documentos relativos ao caso do Dark Horse.
1: Vera, hoje também saiu pesquisa da Datafolha com intenções de votos para os estados. O que que você destacaria?
0: Débora, o que mais me chamou a atenção foi o quadro aí no Rio de Janeiro de Carolina Moran, porque um crescimento significativo do Douglas Ruas na contramão dos reveses pelos quais o grupo político dele passou nas últimas semanas. O Alexandre de Moraes tornou público todo o inquérito envolvendo o ex-governador Cláudio Castro, também o fez em relação a toda a investigação do empresário Magro, que é ligado a eles, e isso tinha respingado na campanha do Douglas Ruas ao longo da semana. O Eduardo Paes também carregou nas tintas, começou a bater mais no Douglas. A campanha ganhou algum tom a mais de agressividade no Rio de Janeiro, e a despeito disso tudo ele cresceu. Vem crescendo consistentemente na região metropolitana do Rio de Janeiro, na Baixada, e isso prenuncia possibilidade de haver um segundo turno. Tudo bem que a situação judicial no Rio ainda está indefinida. Não se sabe se o garotinho vai ser ou não candidato, se essa candidatura vai se manter, e a saída dele, que tem 8% ali no Datafolha, pode impactar para lá ou para cá e pode aumentar ou reduzir a chance de uma vitória direta do Paes já no primeiro turno. Mas em caso de segundo turno, a situação fica mais dramática do que o Paes podia querer e podia imaginar, porque ele já enfrentou eleições duras contra a direita num passado recente, perdeu para o Wilson Witzel em 2018, então ele precisa e gostaria, construiu toda a sua estratégia de campanha para ganhar no primeiro turno. Então foi o quadro que mais me chamou a atenção. Também achei significativo que, mesmo com aquela indefinição inicial, o Cleitinho tenha aberto a vantagem dele em Minas e não seja ameaçado por ninguém, nem à esquerda, nem à direita. Então, tem muitos candidatos, um perfil, um leque ideológico ali muito amplo em Minas Gerais, e, no entanto, ninguém cresce, só cresce ele, o que mostra que vai haver um segundo turno entre ele e alguém, e essa segunda vaga segue bastante indefinida, porque ainda tem possibilidade, por exemplo, do governador crescer, ou de outros brigarem por esse segundo lugar, e a depender de quem for contra ele, muda tudo em termos de alianças no segundo turno. Então, uma eleição muito emocionante no estado mais importante, mais simbólico para a disputa nacional. Então, são os dois que mais me chamam a atenção. Em São Paulo, me parece que está muito definido que deverá haver uma vitória do governador Tarcísio de Freitas já no primeiro turno, que para o Lula é preocupante, porque desmobiliza o PT, desmobiliza a campanha para um segundo turno em que ele precisa aumentar a sua votação em São Paulo. Então, esse Sudeste concentrando aí as emoções da eleição nesse primeiro turno, quando a gente olha para a eleição, porque a gente praticamente só tem olhado para o Supremo Tribunal Federal.
1: Bom, ainda sobre a crise no STF, informação de agora, tá? O ministro André Mendonça disse ao ministro Edson Fachin que os dados do celular de Vorcaro estão lacrados no

0: gabinete e que ele divulgou tudo que estava disponível. Diz que não foi seletivo, só divulgou o que estava disponível.
1: Bom, o ministro Alexandre de Moraes faz uma menção direta a 180 documentos que teriam sido suprimidos. Então, acho que essa disputa aí vai ser uma preliminar importante da reunião da terça-feira, que está tudo certo para que seja aberta. A não ser que alguém recorra e peça para o presidente fechar a sessão, ela vai ser aberta até o credenciamento de imprensa. Já foi feito, já foi aberto nessa sexta-feira.
0: Vera Magalhães, muito obrigada. Bom fim de semana para você. Até segunda.
1: E para vocês também. Até lá. Tchau, tchau.
0: Beijo, Vera. Tchau, tchau. Você fica agora com o noticiário da sua região.

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2: Oi, PVC, boa noite, tudo bem?
3: Tudo bem, Débora, e você? Tudo bem, Carol?
4: Oi, PVC.
2: Tudo certo. Vamos falar da rodada de fim de semana do Brasileirão?
3: Vamos. Tem o Flamengo contra o Corinthians no domingo. O Flamengo que venceu ontem bem o Independiente Del Valle fora de casa. Não foi um jogo brilhante, mas foi um jogo muito competitivo. Foi um jogo valioso do Flamengo. 2-0, está com dois pés nas semifinais da Libertadores pela quinta vez nas últimas 8 edições de Libertadores. E tem Palmeiras e São Paulo no sábado às 18h30 no Nubank Park, no campo do Palmeiras. Se o Palmeiras vencer no sábado, ele joga a pressão pro Flamengo, porque o Palmeiras reassume a liderança provisoriamente e vai obrigar o Flamengo a ganhar ou empatar vai obrigar o Flamengo a ganhar para voltar à liderança no domingo à noite. Mas a rodada começa às 16h de sábado com Grêmio e Vasco, Atlético e Fluminense. O Fluminense não levará Hulk à Arena MRV por causa da questão contratual. O Hulk não pode jogar pelo Fluminense contra o Atlético. Às 17h de sábado, Chapecoense Internacional em Chapecó. Um risco aqui é que o Guilherme Dias Camilo Bandeirinha estava em Cusco ontem e vai para Chapecó amanhã. Precisa torcer para não ter tornado, nem chover muito, senão o avião não desce e não tem Bandeirinha no jogo. Entendeu? Substitui o Bandeirinha, mas a escala está perigosa. Às 18h30 de amanhã, Palmeiras e São Paulo. Palmeiras não terá Abel Ferreira no banco de reservas, porque o STJD confirmou e ampliou a punição dele por chutar o microfone. Ele vai ficar 3 jogos fora do banco de reservas. Às 20h30 de amanhã, sábado, Botafogo e Bragantino. Às 21h, Santos e Cruzeiro na Vila Belmiro. Santos sem Neymar, que tá machucado, sem Gabigol, porque o Gabigol tem contrato com o Cruzeiro, não pode jogar contra o Cruzeiro. Então, por isso, ele tomou o terceiro cartão amarelo na semana passada. No domingo, só 2 jogos. Mirassol e Vitória, Flamengo e Corinthians às 17h30, o grande jogo da rodada. Flamengo talvez escalhe alguns reservas, mas o time reserva do Flamengo é muito forte. E o Corinthians vai ter que mesclar também por causa da decisão da Libertadores na quarta-feira. Importante, a rodada começa hoje, daqui a pouquinho, 21h, Atlético, Coritiba e Atlético Paranaense, Atletiba. Pela primeira vez um jogo oficial, houve 2 amistosos, numa sexta-feira, entre os 2 maiores clubes do Paraná, Coritiba e Atlético Paranaense, 21h, no Couto Pereira. E a rodada vai se fechar na segunda-feira, 20h, com Bahia e Remo, na Fonte Nova.
2: Valeu, PVC. Beijo. Bom fim de semana.
3: Bom fim de semana, Débora. Bom fim de semana, Carol, para todo mundo.
2: Tchau, PVC. São 6h22. A Isa está saindo em Brasília. Tem mais detalhes sobre a manifestação do ministro André Mendonça em relação ao restante das ações, o que tem envolvimento com Banco Master. Oi, Isa.
5: Débora, olha, num novo despacho feito nesse momento, o ministro do Supremo Tribunal Federal, André Mendonça, afirmou que retirou o sigilo de todos os documentos que poderia ter sido tornados públicos e negou qualquer seletividade alegada pelo ministro Alexandre de Moraes. Ele afirmou que os materiais que ainda estão em sigilo se devem em razão de uma análise prudente e responsável, considerando a existência de investigações em andamento e a necessidade de zelar pela preservação de dados pessoais das pessoas investigadas. E o ministro cita que isso incluiria aqueles documentos que se referem à quebra de sigilo de dados bancários e fiscais, e que isso jamais poderia vir a público, a totalidade desses procedimentos relativos à investigação. Lembrando que essa foi uma resposta ao ministro Alexandre de Moraes, que mais cedo alegou seletividade e disse que 180 materiais estariam pelo menos ainda em sigilo no gabinete do ministro André Mendonça. Em um outro despacho, Débora, André Mendonça cita que o celular do banqueiro Daniel Vorcaro está com a Polícia Federal e que o gabinete dele tem apenas a cópia lacrada do conteúdo, ou seja, afirmou que o celular apreendido não está no gabinete, mas sim sob a custódia da Polícia Federal. Esse posicionamento foi feito depois que o ministro Cristiano Zanin pediu ao presidente Edson Fachin acesso a tudo que está no celular de Daniel Vorcaro, para que ele possa ter elementos para analisar e votar na sessão da próxima terça-feira, que vai apreciar o relatório da Polícia Federal. Débora.
2: Obrigada pelas informações, Isista Cearini. Como chamou a atenção a Vera, que mais cedo no Viva Voz, parte desse material que não foi divulgado tem relação com pessoas próximas ao ministro André Mendonça. Você fica agora com o noticiário da sua região.

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1: Carolina Moran, a gente volta para se despedir do nosso ouvinte. Beijo, até segunda.
2: Um beijo, Débora. Boa noite para você e para os ouvintes. Bom fim de semana. Domingo tô aqui cedinho no Jornal da CBN.
1: A produção de Wendell Starles, os trabalhos técnicos de Daniel Mesquita e Henrique Dias. Muito obrigada pela companhia. Tenha uma ótima noite e um ótimo fim de semana. Estarei de volta na segunda-feira a partir das 5 aqui no Ponto Final. Espero você.

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0: sexta-feira, 11 de setembro de 2026. Mensagens obtidas pela Polícia Federal detalham como o ex-banqueiro Daniel Vorcaro acionava um grupo particular ligado a policiais chamado A Turma, para intimidar adversários e obter informações sobre investigações. Segundo a PF, o grupo era formado por 6 integrantes que recebiam cerca de R$400 mil por mês e tinham acesso a procedimentos sigilosos. A investigação também aponta que o grupo era usado para levantar dados sobre processos envolvendo o banqueiro, familiares dele e empresas. O Tribunal Superior Eleitoral formou maioria para rejeitar a candidatura de Pablo Marçal, do PRTB, à presidência. A relatora do caso, ministra Estela Aranha, justificou a decisão ao citar a inelegibilidade do influenciador, que está proibido de concorrer a algum cargo público até 2032. O Tribunal Regional Eleitoral de São Paulo manteve por unanimidade a condenação de Marçal por uso indevido dos meios de comunicação durante a campanha eleitoral de 2024. Nova pesquisa Datafolha, no cenário de disputa pelo governo de Minas Gerais, mostra o senador Cleitinho Azevedo, do Republicanos, com 37% das intenções de voto no primeiro turno. Na sequência, aparecem os ex-prefeitos de Belo Horizonte, Patrus Ananias, do PT, com 13%, e Alexandre Calil, do PDT, com 11%. O levantamento foi encomendado pela Globo e pela Folha de São Paulo. Foram entrevistados mais de 1.200 eleitores de 16 anos ou mais entre os dias 8 e 10 de setembro. A margem de erro é de 3 pontos percentuais para mais ou para menos. O nível de confiança é de 95%. A pesquisa foi registrada na Justiça Eleitoral sob o número MG01611/2026. No horário de Brasília, 6h34.
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0: Oi. Boa noite. Tô aqui, cheguei. E aí, gente, boa noite. Como vocês podem perceber, isso aqui não é o fim de expediente que vocês conhecem, é um fim de expediente mais maduro, mais calmo, mais tranquilo. O Ender Stalles se posiciona aí, que eu vou te usar bastante. A gente vai ouvir hoje Tchaikovsky, Stravinsky e no segundo bloco, Mahler. Os dois caras que fazem o programa comigo estão no chinelinho aí, não sei o que eles estão fazendo, parece que eles estão fazendo sauna, estão no spa. Mas eu chamei um homem interessantíssimo aqui para compensar tudo que está acontecendo aqui, um convidado que, vou te falar, Milton Jung, vou te falar que talvez você tenha superado, porque é um terno, é um corte, é uma camisa, é uma gravata, é um nível muito alto para você, Milton. Bom, boa noite a todos, estamos começando o fim de expediente pela CBN no Dial, você pode ouvir pela internet onde você estiver. Pode ouvir depois em podcast em qualquer lugar do mundo, qualquer hora. E aí, vamos ver se os meus colegas já apareceram. Estão todos aí de barba feita, todos vestindo roupão, né? Aquela coisa, pantufas. Fala, Teco, tá por aí?
1: Pois é, tudo bem? Tô aqui, tô pronto aqui. Vamos bater um papo com Tim, o britânico, né? A gente espera que ele esteja elegantíssimo, né?
0: Ele está, pode apostar. Fala, Dan Stuba, tá por aí?
2: Tô aqui sim, Zé, tudo bem, boa noite pra todos, bom dia, boa tarde, boa noite pra todo mundo que nos ouve no mundo inteiro. Tô aqui, tô em São Paulo, cheguei da gravação, fiquei aqui em casa porque hoje é Rosh Hashanah, né, ano novo judaico, vamos ter um jantar aqui na minha casa, então já vou emendar, vou cozinhar pra alegria e tristeza dos presentes, então vai ser divertido, boa noite a todos.
0: Maravilha. Vocês querem ter algum destaque, alguma coisa antes de eu apresentar o nosso super convidado aqui?
2: Ah, tem muitos destaques, acho que o Tim vai poder falar sobre isso também. A gente, hoje de manhã mesmo eu falei, ponto negativo da semana é a vitória do partido de extrema direita na Alemanha. E o que isso significa, as confusões entre aspas, né? Os malabarismos de todas as maneiras aí do STF, do que a gente tem vivido aqui no Brasil semana após semana, novos vazamentos de mensagem, novos vazamentos de dados, algumas que a gente já imaginava, outras que não, vilões virando mocinhos virando vilões a cada minuto. Eu acho que foi, e as pesquisas eleitorais, né? A gente até agora, antes do programa começar, quer dizer, cada cidade deve estar ouvindo a sua, as pesquisas vão já definindo um pouquinho mais, vão mudando, né? Até para minha surpresa, o que a gente vinha, tanto em questão de Estado quanto em questão da presidência. Então, acho que esses assuntos são os que passaram aí pelo meu timeline dentro do caos da minha vida atualmente.
0: E você, até com algum destaque?
1: Além de tudo isso que o Dan falou, só para não deixar passar, teve o PISA, né, que saiu essa semana mostrando que o caminho é longo, e teve a convocação do Ancelotti para o começo do trabalho de 2030, mostrando que o caminho é muito mais do que longo, né?
2: Ele deixou alguns melhores de fora. A gente já não tem tantos, ele deixou de fora, né? Mas enfim, a gente vai falar sobre isso, o time melhor do que a gente.
0: O Ancelotti, claramente, ele é bem coerente, né? O time com mais convocados foi o Corinthians, né? Claramente, ele não tá entendendo o que está acontecendo, né? Eu não sei quais são os parâmetros dele. Mas chega de papinho, vamos falar com o nosso convidado de hoje. Estou aqui com o Tim Vickery, esse maravilhoso jornalista inglês-brasileiro. Você tá vendo os rapazes ali, se quiser, Tim... Boa noite, Tim. Obrigado por aceitar nosso convite.
3: Grande prazer. Eu desculpo para as bobagens que eu vou falar durante a próxima hora. Como
0: está? Você está no lugar certo para falar bobagem, que aqui a gente é especialista nisso. Vocês querem começar por aí para perguntar para o Tim aqui? A gente tem muito assunto aí para explorar com o Tim hoje.
2: Tim, bom, primeiro, boa noite. Obrigado por você estar aqui com a gente, né? Eu queria que você contasse para quem eventualmente não te conhece, quer dizer, você é jornalista esportivo, está radicado no Brasil há quanto tempo? E a minha curiosidade pessoal é onde o olhar do estrangeiro se diferencia. Minha família é toda estrangeira, eu tive esse olhar estrangeiro na minha casa o tempo inteiro para esse país. Mas queria te ouvir a esse respeito, onde o olhar estrangeiro se diferencia do do olhar local. O que é que um estrangeiro consegue ver que os locais às vezes têm tanta dificuldade de perceber?
3: Bem, eu acho que talvez as minhas bobagens são bobagens diferentes, né? Eu discordo da coisa que tem uma visão brasileira e uma visão estrangeira. Eu acho que tem muitas visões dentro do Brasil e muitas visões fora também, né? A divisão do mundo entre brasileiros e gringos é uma coisa de fascismo light do Brasil de metade do século passado, né? Que é, não passa de uma grande mentira. Bem, eu acho que o lugar, o olhar estrangeiro em geral, com todas as limitações disso aí, no futebol brasileiro, normalmente passa por três coisas. Um é a seleção durante a Copa do Mundo, que ainda, apesar das frustrações recentes, ainda é uma grande notícia. Dois, os craques do futuro, né? Quem é o novo Vinícius Júnior? Quem é? Três, as coisas exóticas e absurdas que acontecem. Que eu luto com pouco sucesso, mas a gente está condenado a fracasso, né? Eu luto para tentar colocar na pauta histórias sobre os clubes, porque eu acho que tem tantos, né? E tem tanto história social que você pode, se você quer entender qualquer país, um grande lugar para iniciar é estádio de futebol, porque você nem precisa falar a língua para a minha mulher brasileira, eu levei ela para vários estádios na Inglaterra, sem falar inglês, ela pode entender, pode sacar diferenças. Eu acho que tem tantas histórias fascinantes. O Zé, Corinthians, por exemplo. Que história fascinante, né? Inspirado num visito de um clube amador inglês. E você tem um fenômeno social que cresce junto com a cidade de São Paulo. Na medida que é muito difícil contar a história de crescimento de São Paulo sem falar sobre a história de Corinthians. É impossível falar da história de imigração brasileira sem falar sobre a Palmeiras. Porque, se não me engano, o São Paulo é a cidade no mundo com mais descendentes italianos. Sim. Mais do que a Roma ou Milão. É impressionante isso aí, né? Através da história de Palestra Itália e Corinthians, a gente consegue contar essas histórias aí. Então, é isso que eu procuro fazer.
4: Legal. E aí, Teco, o que você quer saber do Tim?
1: Oi, Tim, boa noite, prazer falar com você. Acho que nós três somos seus fãs e tem muita coluna sua que eu me lembro, assim, semanalmente dela, porque eu acho todas muito boas, muito geniais e muito diferentes, apesar de você ter dito que tem muita coisa parecida, mas eu acho que você tem um olhar muito bom sobre o que acontece aqui, às vezes é uma luz, assim, para quem gosta de futebol em especial. Eu queria saber se você acha que o torcedor brasileiro é uma coisa que eu, pelo menos eu como torcedor, me peguei achando outro dia, me incluindo nessa conta, se você acha que, apesar da gente amar futebol, na média geral o brasileiro entende pouco de futebol, ou se a gente entende muito de futebol. Porque acho que esse último clamor sobre o Neymar, por exemplo, coloca um ponto de interrogação se a gente está entendendo o que está acontecendo, que jogo a gente acompanha, se a gente é só paixão e pouco entendimento.
3: Talvez isso faz parte um pouco de armadilha do sucesso, né? Que aquelas três Copas em quatro que o Brasil ganhou entre 58 e 70, narrado com genialidade por Nelson Rodrigues, mas com pouco apuro, né? Às vezes, eu adoro o Nelson, né? Eu acho sensacional.
4: É mesmo.
3: Mas também eu acho sobre o futebol. Tem grandes sacadas, mas também uma fábrica de bobagens. É porque que ele sabe, ele está ciente disso, né? Ele era um criador de mitos.
4: Um provocador, né?
3: Isso.
4: Um polemista, né?
3: Isso. Ele escreve, não sei se você conhece a coluna, Godoy, ele escreveu uma coluna sobre um incêndio que acontece numa cidade pequena.
4: Não, né? Me lembro.
3: Um jornalista inventa uma história de um pássaro numa jaula, que vai cantando até a morte dele com incêndio. Né? Ele fala, eu inventei. Mas não existe jornalismo sem o pássaro. Né? É, os mitos que o Nelson criou é que basta o craque brasileiro entra no estádio de graça. Né? Então, obviamente, ele está escrevendo para a audiência de brasileiros. Né? Ele nunca explica por que esse suposto estado de graça não pode ser atingido por um jogador de outro país. Né? É, porque a realidade das conquistas do Brasil, entre 58 e 70, tem muito trabalho duro, muito. Tem muito trabalho nos bastidores, um incrivelmente aberto para preparação. Estava experimentando com um psicólogo em 58. Era um idiota, mas só o mero fato que está aberto a esse tipo de coisa. Um grande trabalho tático, grande trabalho tático, passando por as décadas 40 e 50, com contribuições enormes de Ondino Vieira, que eu vejo com o cara que inventou 4-2-4, foi Martin Francisco que correu com isso depois, que foi assistente dele, mas um uruguaio dentro do futebol brasileiro que inventou isso, com necessidade de defender contra Ademir Eguia, né, artilheiro dos 50, que era rápido, batia com os dois.
4: Ademir de Menezes.
3: Sim, sim. É, Ademir Menezes, não de Guia, sim. É, grande trabalho de técnicos húngaros, inclusive Bela Gutmann. Mazel Tov para a lembrança dele, né? Porque muitos esses eram judeus perseguidos, a contribuição deles para o futebol sul-americano é enorme. Então, tinha um trabalho muito consistente, é muito grande, é muito mente aberto. Uhum. E tudo isso foi esquecido. Virou uma coisa natural, com brasileiro não há quem possa. Né? Isso é a grande armadilha do sucesso, porque sucesso é sempre um processo. E quando você esquece o processo, e acho que sucesso é uma coisa natural, você deixa de ser sucesso. Eu acho que, então, por isso, eu vejo hoje em dia a torcida brasileira, especialmente da seleção, é uma mistura de mal acostumado e frustrado. Porque ele mal acostumado, porque ele tem a lembrança, mesmo que ele não viveu aqueles momentos, ele tem a lembrança folclórico de sucessos e Brasil ser um país de futebol e Pelé e tal, e ninguém como brasileiro não é quem possa. Ele tem a frustração nos últimos 20 anos de isso não acontecendo no campo. Aí veio o Ancelotti. Ainda eu estou tentando entender o que aconteceu durante a Copa, quando parece ele acabou sequestrado pelo seita que você está referindo, né? E como isso aconteceu? Realmente não entendo. Eu vou procurar uma oportunidade para, talvez com esse assistente dele, para, olha, como vocês foram sequestrados por uma seita? Como? Mas as pressões no Brasil são fortes, né? A seita foi muito forte. E a seita engloba pessoas muito, muito inteligentes.
4: Essa coisa que você falou, né, a gente tem uma tendência de valorizar muito a espontaneidade e pouco trabalho, né, porque isso dá sempre aquela explicação de que é meio ungido pelos deuses, né, ele pegou, sim, o violão e fez aquela música que mudou a canção brasileira, sim, o outro já nasceu fazendo tudo dentro de campo, isso. Então isso a gente sempre está escondendo o trabalho, é uma questão muito forte na cultura brasileira. Uhum. O Ancelotti, para mim, a minha teoria é muito clara, assim, ele como estrangeiro, pouco habituado ao país, ele se escorou em pessoas em quem ele confiava, só que na CBF as pessoas são de um nível muito baixo. Então os interlocutores, aliás, como a gente vê muito na política do Brasil, os interlocutores e os assistentes, ou aqueles que dão a suporte, as informações, sempre são de um nível muito baixo, e eu acho que ele foi muito ingênuo ouvindo essas pessoas e fez o que fez. Acho que o trabalho foi muito abaixo do que a gente esperava, e o início aí dessa convocação achei fraquíssimo. Ô Tim, uma coisa que eu sempre fico pensando, né, na tua trajetória, né? Você está 32 anos aqui, né?
3: Mais do que metade de minha miserável vida, sim, verdade. Nunca imaginava.
4: Adoro essas frases de inglês aqui. Você veio para cá e tal. Você chega no Brasil, né? O Brasil era campeão do mundo, né? 94,
3: sim,
4: né?
3: Sim, sim.
4: Campeão do mundo.
3: Cheguei logo depois, sim.
4: Os times brasileiros, é claro, a gente pode falar que os europeus não ligavam muito, mas o São Paulo tinha acabado de ganhar do Milan e do Barcelona, sim, na final de Tóquio.
3: Posso garantir que ninguém viu na Inglaterra. Ninguém nem sabia.
4: Mas ganhou, né? Ganhou, sim. Era um time muito forte.
3: Sim.
4: E hoje a gente, eu não sei se você compartilha da mesma opinião, eu ligo a TV para ver o Campeonato Brasileiro. É que no caso do meu time está pior, porque o nível é muito baixo mesmo. Mas sem ser o Corinthians jogando, assistindo o Campeonato Brasileiro, a Libertadores, e depois assistindo Premier League ou Champions, a diferença para mim é colossal, assim. Como que você viu? São realmente dois momentos muito diferentes, ou a gente aqui no Brasil tá fantasiando também isso?
3: Eu acho que até talvez o nível melhorou nos últimos anos, pela chegada dos técnicos portugueses, e o impacto nisso nos técnicos brasileiros. Eu vejo isso como uma coisa saudável. Eu acho que os times hoje são mais compactos do que 5 ou 6 anos atrás. Uhum. Eu acho que isso talvez um dos motivos pelo fracasso de Tite quando ele volta para o futebol de clubes. Né? Eu acho que o futebol de clubes no Brasil, em 16, quando ele largou o futebol de clubes para ir para a seleção, em 16 foi uma coisa. E quando ele voltou, tipo 24, 23, 24, já melhorou o nível coletivo, a compactação. Mas com a exceção de Flamengo, que eu acho que Flamengo está crescendo além de futebol sul-americano. Uhum. Né? Você olha a profundidade do elenco. Uhum. Né? Uhum. Os jogos da Libertadores. Né? Quando é Flamengo, a qualidade do jogo é muito parecido com um dos maiores da Europa. Fora disso, os jogos são muito mais brigados do que jogados.
4: Não, eu acho assim, eu vejo jogos, você acha mesmo assim, você acha que num mundial de clubes, esse grande mundial que a FIFA faz, o Flamengo teria chance de chegar numa final,
3: sim,
4: você acha?
3: Sim, sim, especialmente porque muito depende do nível de preparação, né? Eu vou te dar o exemplo da Copa das Confederações, né? O Brasil, incrivelmente, fez o mesmo equívoco 3 vezes. Pensar que a Copa das Confederações era equivalente à Copa do Mundo.
4: Sim, sim.
3: O nível de preparação é totalmente diferente. Né? A Copa das Confederações era amistosos glorificados. Né? Basicamente amistosos. E o Brasil ganha e acha que está preparado para ganhar a Copa do Mundo. Quando o nível de preparação é outra coisa. Aquele Mundial de Clubes, os clubes europeus não prepararam para. Se eles vão preparar para, eu não sei porque é difícil no calendário, né? O objetivo dos grandes clubes europeus é chegar na auge março, abril.
4: Uhum.
3: Porque isso define a Liga dos Campeões e os campeonatos domésticos. Quanto gás eles vão ter ainda em junho, julho, no calor? Não sei. Então, eles foram lá para ganhar dinheiro.
4: Uhum.
3: E tem muito dinheiro. Se esse dinheiro vai estar na mesa na próxima vez, não sei. Porque tudo veio da Oriente Média.
4: Uhum.
3: O que vai acontecer naquele parte do mundo, a gente não sabe. Isso é indefinido. Não sei o que você viu, o que aconteceu com o golfe lá.
4: Uhum.
3: Tinha um campeonato saudita, agora despencou totalmente. Mas eu acho que, em níveis de futebol, eu acho que o Flamengo tá chegando lá. Eu imagino que uma saída disso, eu não sei logisticamente como conciliar isso, mas vai ser, no longo prazo, uma coisa pan-americana. Com o Flamengo jogando contra os grandes do México, os grandes os cada vez mais grandes dos Estados Unidos também. Porque a Libertadores, eu amo a Libertadores, mas está virando um Copa do Brasil 2.
4: Né? Até mais fraca, né?
3: Sim.
4: Em muitos sentidos.
3: Sim.
4: Vamos dar um giro aqui, gente. O Ender, chega junto aí, porque eu quero você falar o WhatsApp para a participação dos ouvintes. Não sei se o Teco e Dan podem ajudar aí em rede social, dar uma olhada em Twitter, em e-mail, para chamar o ouvinte. O Ender, chega aí no microfone para passar para o WhatsApp para o nosso ouvinte.
5: Beleza, boa noite, Zé.
6: Passar os endereços. Boa noite.
5: Fala, Ender, tudo bem? Boa noite.
7: Boa noite, Dan, Teco, Tim. Boa noite para os nossos ouvintes. Quem quiser participar do programa, é só mandar mensagem de texto para o número 11 99911 9981. Texto ou áudio, né? Repetindo, 11 99911 9981. Lembrando que áudios de até 30 segundos.
4: Maravilha. E aí, vocês têm alguma coisa?
2: E-mail, findeexpediente@cbn.com.br, findeexpediente@cbn.com.br, e no X, que é @FDECBN. A gente sempre, acho que todo mundo sabe, a participação é sempre grande, mas é bom repetir. Então, findeexpediente@cbn.com.br e o @FDECBN no X. Fala, Teco.
1: Ó, Zé, o Luiz Cláudio aqui, nitidamente flamenguista, faz uma pergunta que o Tim deve receber 704 vezes por dia, todo dia. Em que lugar o Flamengo ficaria na Premier League hoje? E se o Pedro não é melhor que quase todos os centroavantes que jogam o campeonato inglês?
3: Com Pedro, eu acho que definitivamente não. Por isso ele não jogou ontem, né? Porque... o Jardim entendeu que nas condições de altitude era um jogador de luxo. Ele é fascinante, ele me fascina, Pedro, né? Porque o que ele faz bem, ele faz maravilhosamente bem, mas não é rápido, não é muito forte. Eu adoraria ver ele jogar no outro time que não seja Flamengo, uhum. Né? Jogar no Flamengo para ele é coisa melhor, é coisa pior no mesmo tempo. É coisa melhor, porque o time dele é dominante em quase todos os jogos. Ele tem muitas oportunidades. Uhum. Coisa pior é que ele não desenvolve o lado mais fraco dele, né? Lembra a Copa de Catar? Uhum. Ele entrando em lugar de Richarlison, machucado, foi triste. Porque você não notou ele, você não percebeu ele, uhum, no jogo. É outro nível de exigência física. Então, tecnicamente brilhante, mas futebol é... então, Pedro chegou 29 anos de idade e até agora ninguém sabe, nem ele, se ele é capaz de desequilibrar num alto nível. E até agora ele não fez.
4: É muito bom isso, muito boa observação essa. É engraçado que eu vi ele aparecendo no juvenil do Fluminense.
3: Sim.
4: E eu vi alguns jogos, porque eu via bastante jogo na Gávea, e quando jogava o Fluminense lá, era impressionante como ele era bom já, assim, em termos de aquela virada, jogar de costas pro gol, virar, e a definição dele, a capacidade de definição, muito acima da média.
3: Sensacional para finalizar.
4: Muito acima, sim, da média, sim. Mas eu tô com você, ele não foi testado, né, para saber se ele pode.
3: Mas quando ele,
4: né,
3: foi testado, não deu certo.
4: Sim.
3: Felipe Luiz não gostava dele, claro, claramente. Mundial de Clubes, ele não jogou contra o Bayern, né? Contra Chelsea ele entrou no último minuto, ele entrou. Felipe Luiz achava que contra o zagueiro mais forte, rápido, eles vão engolir ele, né? Uhum. Como eu sei que ele não estava, ele estava longe de 100%, mas ele entrou no banco contra o Paris Saint-Germain e fez nada. Uhum. Para um jogador assim, uma oportunidade assim, você tem que pegar aquela oportunidade quando tu tá jogando contra os melhores, porque isso não acontece cada semana no futebol brasileiro.
4: E qual que seria a posição do Flamengo na Premier League? Estaria na frente do seu Tottenham, né?
3: Ah, sim, sim. Isso seria muito fácil. Seria fascinante. Seria fascinante. Especialmente...
4: Não, pode seguir que o pessoal é animado mesmo. Esse cumprimento.
3: Especialmente com... Porque no Premier League ia ter dinheiro do Premier League.
4: Uhum.
3: Aí a gente vê Flamengo em outras situações. Sim. Porque a gente não enxerga o Flamengo dominado. Mas teria jogos quando o Flamengo vai ser dominado.
4: Uhum.
3: Mas eu acho que o elenco é muito forte, é cada vez mais forte. Como eu falei, eu acho que tá crescendo além de futebol brasileiro e sul-americano. É impressionante.
4: Eu tenho, assim, para mim vai ser muito improvável o penta do Flamengo não chegar na Libertadores esse ano. Assim, a diferença dele para os outros times também está muito grande. O Wender, não sei se você concorda comigo, se você não concordar, você é o chefe, eu acato, tá? Mas eu tô pensando em fazer o repórter CBN, depois fazer um intervalo, pra depois voltar com o Tim, e quando a gente voltar com o Tim, a gente vai tocar o Brad Mehldau, assim, uma música maravilhosa desse pianista extraordinário. Tá bom assim pra você, Wender? Se não, eu mudo tudo, cara.
7: Mentes brilhantes pensam igual, Zé. Concordo, vamos lá.
1: Só para dizer que eu discordo, né? Tem o Corinthians no caminho do Flamengo, hein?
4: Ah, não vai dar nem pro cheiro e não sei se vai passar do Estudiantes. Mas fica pro próximo bloco. Vamos pro repórter CBN.
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0: sexta-feira, 11 de setembro de 2026, o ministro André Mendonça do STF afirmou que retirou o sigilo de todos os documentos públicos que poderia do processo do Banco Master e negou qualquer seletividade. O despacho foi uma resposta a uma solicitação do ministro Alexandre de Moraes. Ele pediu ao presidente da corte, Edson Fachin, acesso completo aos documentos. Segundo Moraes, pelo menos 180 arquivos ainda são mantidos em sigilo. Mendonça afirmou que os arquivos ainda em sigilo consideram investigações que estão em andamento e a necessidade da preservação de dados pessoais dos investigados. Nova pesquisa Datafolha no cenário de disputa pelo governo de Pernambuco mostra Raquel Lira, do PSD, com 47% das intenções de voto. O ex-prefeito de Recife, João Campos, do PSB, tem 42%. O levantamento foi contratado pela TV Globo e pelo jornal Folha de São Paulo. Foram entrevistadas mais de 1.200 pessoas entre 8 e 10 de agosto. Margem de erro é de 3 pontos percentuais para mais ou menos. Nível de confiança, 95%. Número de registro da pesquisa é PE04411/2026. No horário de Brasília, 7:01.
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0: Ainda na rede CBN, informações direto de Brasília, com Igor Cardinho. Oi, Igor, boa noite.
2: Oi, Juliana, boa noite. Boa noite aos ouvintes. O ministro Gilmar Mendes, decano do STF, pediu ao presidente, ministro Edson Fachin, que adie o julgamento marcado para terça-feira e assuma a relatoria do caso envolvendo o ministro Alexandre de Moraes e o banqueiro Daniel Vorcaro. Gilmar defende a reunião dos elementos ali de prova e também dos dois casos relatados por André Mendonça, conduzidos por Fachin, para que os procedimentos sejam instruídos e delimitados antes de uma análise do plenário. No ofício, Gilmar afirma haver dúvidas sobre a própria natureza do processo e diz que ainda não estão definidos o investigado, o objeto da apuração, o rito e a questão concreta que deveria ser julgada. Para o decano, a tramitação separada dos procedimentos com fatos e provas em comum pode gerar decisões inconciliáveis e desordem processual. O outro ministro do Supremo Tribunal Federal, ministro Cristiano Zanin, também encaminhou um ofício ao presidente do STF, reivindicando que a íntegra dos dados extraídos do celular do ex-banqueiro Daniel Vorcaro seja compartilhada com todos os ministros. André Mendonça informou que o celular original não está à disposição do gabinete e que a PF entregou um envelope lacrado com uma cópia de segurança dos dados. Juliana.
0: Obrigada. Informações do Igor Cardinho, agora que são 7:03.
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0: Estamos de volta aqui na CBN. Estão ouvindo o Brad Meltdown. Liberou as duas primeiras faixas do disco novo dele, que sai agora em novembro. Tremendo pianista, e acho que talvez seja o melhor nome que junta jazz e improviso e música erudita hoje no mundo todo aqui. Estamos aqui no fim de expediente. Hoje a gente tem o prazer de receber o Tim Vickery, jornalista em inglês, muito tempo radicado aqui no Brasil. Esse olhar, esse duplo olhar sobre o futebol. Comigo, Dan Stubach, em algum lugar tranquilo da sua casa, desaparecido da tela, não sei se foi pegar um queijo na geladeira, reapareceu. O Teco Medina, que também pelo quadro atrás percebe que está na sua casa, no bem bom. E eu estou aqui dando sangue, como toda semana. Bom, gente, ô Dan, aproveitando aqui antes de voltar ao papo com o Tim, conta aí a colossal repercussão da sua cena na novela essa semana. Como foi para você?
1: Eu fico feliz, cara. Eu digo assim, eu tava ouvindo o Tim quando ele fala que o sucesso é processo. Essa novela, para mim, ela é resultado de diversos processos, né? Assim, do que eu acredito de interpretação, do jogo, de fazer uma novela que é uma coisa que você fala para todo mundo, pro Brasil todo, e você tratar de um assunto que é importante pro Brasil, que é importante para provocar a sociedade, então daí nada melhor do que estar na televisão para isso. Ah, de um bando de gente que quer fazer o melhor possível, e subir o nível, o máximo

0: consegue para um capítulo que só vai passar um dia, o que é algo raro na teledramaturgia de folhetim no mundo todo, que eu acho que é muito específico da nossa. E fiquei feliz, eu acabo falando de um personagem que eu fiz também há 22 anos atrás e que ainda repercute, que as pessoas lembram, né? Quando a gente pensa na teledramaturgia brasileira, isso é algo tem relevância, que eu não consigo nem entender direito, né? Da dimensão para isso, mas eu fiquei bem feliz, cara. Foi uma repercussão das maiores e também tô olhando para frente, né? Porque todo dia tem cena para fazer. Então, isso que é o bom e do meu trabalho é meio isso, né? Todo dia você começa e todo dia começa uma cena do zero e pode ser ruim, né? Então, ou pode ser muito bom. Então, eu fico feliz, você sabe bem, que o Teco também, de que eu hoje é um dia diferente para mim, pelo falecimento da minha mãe recente, isso é uma festa de família, e eu sempre penso nesses momentos, sem querer pesar muito o clima do programa, o quanto eu gostaria que ela estivesse vendo tudo isso, sabe? Então eu penso nas pessoas que nos amam, que torcem pela gente, que a gente conhece e não conhece. E a televisão é um bando de gente, no bom sentido, que não me conhece e torce por mim. Então é muito legal chegar nessas pessoas de um modo amoroso. E é um monte de gente que torce por mim há bastante tempo, que eu conheço, vocês, por exemplo, e que eu sei que ficam felizes, porque eu sou aquele cara, aquele moleque que escolheu fazer uma coisa da vida e que continua fazendo esse troço até hoje, sabe? Entre altos e baixos, vontade de parar e de continuar, entre novos entendimentos, muitos, muito novos e diferentes do que era quando eu comecei agora, e os motivos diferentes, mas que continua fazendo sentido para mim. A resposta foi gigante, mas obrigado pela oportunidade de acabar falando isso.
1: Nossa, eu tenho que falar porque você é um fato da semana e esse programa cuida dos fatos da semana. A gente faz uma agenda da semana. Você é personagem fundamental.
0: Foi o recorde, né? Recorde de não de audiência, mas de repercussão na internet, quando junta tudo e tal. Então tá tudo certo.
1: Parabéns para você e para todo mundo aí, a Mariana Ximenes também, que mandou muito bem, e todo mundo que trabalhou aí para
0: o Henrique aqui. Barreira, direção da Natália Ribas e da Mora Maltner e toda a equipe.
1: Maravilha. Fala, Teco, pergunta pro Tim aí, vamos voltar o papo com o Tim aqui.
2: Tim, depois que a gente espinafrou os torcedores, vamos falar dos seus colegas. O que que tem de melhor, o que que tem de pior, o que que tem de diferente da cobertura esportiva brasileira da Inglaterra?
3: Ah, eu aprendi tanta coisa com jornalismo brasileiro. Das radialistas, eu aprendi a fluência dentro do microfone, que é sensacional. Às vezes, entonação, o uso da voz, técnicas até de ator, né? eu acho que a sua escola histórica de narradores, a criatividade deles é sensacional. A fluência diante do microfone tem sido sempre uma grande aula para mim. Do jornalista de imprensa escrita, caraca, jogos 9h45 da noite são um desafio. Um desafio, né? O cara, eu tô voltando para a época quando a imprensa escrita tinha mais peso, tinha mais importância. O cara que está escrevendo sobre o jogo para o jogo para o dia seguinte, ele tem que trabalhar, ele tem que chegar na essência do jogo de uma forma muito, muito rápida. Isso é grande aprendizagem para mim. Então, aprendi muita coisa boa. Tem sido um privilégio até ser aceito nesse mundo. Tem coisas que me preocupam hoje em dia? Tem. Especialmente isso é um produto da mídia social, do fato que quem grita mais alto na mídia social normalmente é o desequilibrado, né? E futebol transforma todo mundo em desequilibrado de vez em quando. Mas eu acho que tem um problema atualmente de ser pautada pelo desequilibrado. Então, aquelas discussões eternas sobre se foi pênalti, não foi pênalti, o juiz está roubando o nosso time, o dossiê, isso é insuportável. Eu acho que a gente tem que...
2: Tem isso na Inglaterra, Tim? Tem essa discussão?
3: Uma linha contra os desequilibrados. Né? É cada vez mais difícil até. Mas eu acho que isso é importante. É importante que a gente manter a essência de jornalismo. Mas eu aprendi tanta coisa da imprensa esportiva brasileira. Tem tantos monstros que são uma grande influência para mim.
2: Essa discussão se foi pênalti ou não foi pênalti, que fica o dia inteiro aqui na segunda-feira, existe na Inglaterra em alguma situação?
3: Está começando a existir. Antigamente não existia tanto, mas o que aconteceu aqui, aconteceu lá também um pouco, a televisão virou rádio, né? Tem muito espaço para preencher, mas eu sempre acho que tem assuntos mais interessantes para debater, sempre. Né? A mídia esportiva inglesa também, eu acho que está sendo contaminada pelas coisas de mídia social, mas eu acho que a grande paixão é mais forte aqui, que pode ser positivo, mas muitas vezes é negativo. Então, às vezes chega a ser deprimente. A mídia social é... Você lembra quando iniciou as coisas de internet? A gente achava que isso é uma força democrática pelo bem. E a gente sabe quem controla. Né? A gente sabe que o algoritmo é feito para fomentar conflito. E sempre vai dar mais voz para quem está gritando mais alto. Eu acho que é importante que jornalismo não seja contaminado por isso aí.
1: Mas tá, né? Eu acho que a gente está num momento muito difícil para o jornalismo esportivo. Apesar de eu acho que a diversidade dos meios, né? A gente tem hoje jornalismo espalhado em 1000 plataformas. Acho que tem gente muito talentosa fazendo, mas é mais difícil encontrar o talento porque essa gritaria é tão grande que a gente fica até meio... A gente cansa e não tem a paciência de procurar onde tem alguma coisa de uma qualidade maior, assim. Indo um pouco nesse papo, assim, você não tem um pouco de receio que o dinheiro acabe com o futebol, se é que já não acabou, com o futebol como a gente acha que deveria ser, no sentido de ser uma competição, um esporte, e se tornar só um grande business de dinheiro que a gente não sabe bem de onde vem, com controladores que não tem nada a ver com esporte?
3: O futebol profissional sempre anda numa corda bamba entre cultura e negócios, sempre. E sempre tem o perigo de cair excessivamente no lado errado. Eu detesto ver os grandes clubes virar brinquedos de bilionários. Detesto isso aí. Até eu vivo em conflito com isso, porque eu acho que o nacionalismo é uma força muito perigosa. Mas hoje em dia eu acho que curto mais Copa do Mundo do que qualquer outra coisa. Né? Foi fascinante. Eu adorei trabalhar nessa Copa aí. Eu me achei no meio de um fogo cruzado, eu acho que mais intenso do que eu risivelmente chamo da minha carreira, sobre o comportamento de Paraguai e Argentina. Eu participei nas transmissões da BBC, jogos de Paraguai contra a França, jogos contra a Argentina. E o pessoal na Inglaterra revoltado com o comportamento deles. Revoltado. Então, por um lado, do lado público britânico, foi taxado como defensor desses, você é defensor desses antijogos e tal. Pelo lado aqui, porque eu não gosto muito de antijogo, claro, quem gosta, né? Eu recebo críticas, você está tentando ensinar a gente como a gente deveria jogar, se o colonista, filho da mãe, né? vai embora, muita agressividade, mais agressivo do que nunca durante a Copa. Mas embora eu não curto muito o antijogo, tipo o Paraguai, tem alguma coisa espiritual lá, né? O recuso de aceitar a derrota. O conceito de vergonha, eu acho fascinante isso aí. Porque, vamos olhar pela perspectiva de Paraguai. Perdeu 1-0 para a França. Né? O jogo anterior de França ganhou, se não me engano, 3-0 de Suécia. Suécia tem alguns bons jogadores. Aceitou a derrota tão pacificamente. Eu imagino os paraguaios assistindo isso, pensando, isso é vergonha. Perder assim é vergonha. A gente pode perder, talvez a gente vai perder, mas a gente não vai perder assim. E tem uma qualidade quase espiritual, né? que a gente vai representar o nosso povo. Qualquer coisa que eu gosto, né? seja futebol, seja as coisas importantes, né? O que é importante? Futebol, música e roupa e filmes são as coisas importantes. Para mim, tem que ter um conteúdo espiritual. Eu tenho medo que em transformar num brinquedo de bilionários, muito futebol de clubes vai perder essa coisa espiritual e só virar geradores de conteúdo, criadores de conteúdo. Eu não quero isso. Eu quero uma ligação mais espiritual com o que está acontecendo.
1: Acho que todos nós queremos, né? Ô Dan, eu vou dar um intervalo às 7h24, porque agora a gente tem 6 minutos por conta do negócio eleitoral aí. Mas aproveita esse minuto que a gente tem lá para dar uma dica aí. Não sei se você não deve estar fazendo nada a não ser da apanhar na novela, mas tem alguma coisa que você gostaria de compartilhar?
3: Posso fazer uma pergunta para
1: claro,
3: Dan?
1: Pode.
3: Quero saber se você já contracenou, imagino que sim, com o Augusto Madeira, Gugu Madeira, né? Que está em todos.
2: Já.
3: A pergunta é porque mais que 30 anos atrás, eu jogava bola com ele. Jogava bola com o Gugu, né? A gente apanhava toda semana, né? E a gente jogava no espaço que hoje em dia já foi engolido pelo Projac, lá na Jacarepaguá. Então, eu tenho certeza absoluta, porque qualquer filme brasileiro, ele tá lá, né? Muito, muito melhor como ator do que jogador de futebol. Então, você já contracenou com ele?
2: Já fizemos um curta juntos com a direção do Kiko Meirelles, filho do Fernando, e é realmente um ator que eu assisti muito, né? Vi muita coisa, deve estar nos ouvindo agora, vou até mandar uma mensagem, se ele não tiver, vou falar que você mencionou o nome dele, que a gente está falando dele aqui. Pessoa extremamente carinhosa, grande ator, né? Grande, e um pouco parecido com você, eu acho, também. No
3: eu
2: jeito.
3: Nunca fui tão ofendido na minha vida, mas tudo bem.
2: Grande Gugu, eu não quero estourar seu tempo, Zé. Você está tão organizado, deu 7h24, eu volto com uma dica. Tem boas dicas hoje para a gente trocar. Eu quero ouvir do Tim, inclusive, quais são as coisas que ainda seguem encantando ele no futebol e fora do futebol. Mas acho que a gente tem que esperar o intervalo para ouvir isso.
1: Beleza, vamos para o intervalo então, depois repórter CBN, depois mais Tim Vickery e tudo mais. Até já.
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0: Sexta-feira, 11 de setembro de 2026, a nova pesquisa Datafolha mostra o presidente Lula 2 pontos à frente de Flávio Bolsonaro em um eventual segundo turno. Candidato do PT tem 46% das intenções de voto contra 44% do senador do PL. Na segunda quinzena de agosto, a distância entre os dois era de 4 pontos. O levantamento foi encomendado pela Globo e pelo jornal Folha de São Paulo. Pesquisa ouviu mais de 2.000 pessoas de 16 anos ou mais entre os dias 8 e 10 de setembro. A margem de erro é de 2 pontos percentuais para mais ou menos. Nível de confiança é de 95% e o número de registro no TSE é o BR01833/2026. Parlamento do Reino Unido rejeitou o projeto de lei que legalizava a morte assistida na Inglaterra e no País de Gales. O projeto visava a permitir que pacientes com expectativa de vida inferior a 6 meses tivessem acesso à assistência médica para morrer. Com a rejeição, o Reino Unido se distancia de países como Bélgica, Suíça, Uruguai e Canadá, que aprovaram o direito à morte assistida. Horário de Brasília, 7:33.
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0: Ainda na rede CBN, temos informações direto de Brasília com a Isa Stassiarini. Oi, Isa, boa noite.
2: Oi, Juliana, boa noite a você e a todos que nos acompanham. Em mais um capítulo, né, da crise política do Supremo Tribunal Federal, o ministro Alexandre de Moraes deu um despacho em que alega agora que o relator do caso Master, o ministro André Mendonça, faz uma liberação de documentos para favorecer e proteger determinado grupo político. Ele reafirma que há um levantamento seletivo e direcionado de documentos sob sigilo para proteger determinado grupo político. Essa foi uma resposta feita ao ministro André Mendonça, que disse que todos os documentos relativos ao processo do Banco Master já tiveram seus sigilos levantados e estão disponíveis de forma integral ao gabinete de todos os ministros. Portanto, para Moraes, existe um favorecimento a determinadas autoridades políticas. E Moraes também cita que há a necessidade de liberar o material apreendido no celular do banqueiro Daniel Vorcaro, celular esse que já esteve no gabinete de André Mendonça e que hoje está na Polícia Federal. Moraes cita que o que foi salientado por Mendonça não cabe, ou seja, cabe ao ministro relator escolher quais os documentos são acessíveis ao colegiado para realizar o seu julgamento e que por essa razão pediu ao presidente do Supremo a imediata disponibilização da íntegra de tudo que foi apreendido no celular do banqueiro Daniel Vorcaro. Juliana.
0: Obrigada. Informações da Isa Stassiarini, agora 7:35.

0: com Oasis. Você não foi o privilegiado como Teco Medina, que os viu pessoalmente ao vivo na turnê recente. Você pode ver no cinema desde ontem. A turnê virou filme, está à disposição aí dos fãs aí no seu cinema mais próximo. No fim de expediente, comigo hoje Teco Medina e Dan Stubach, em algum lugar dentro da internet, que eu não sei qual. O maravilhoso convidado de hoje é o Tim Vickery. E é isso, gente. Ô Dan, palavra contigo aí. Quer dar dica? Quer conversar com o Tim? Você manda.
1: Posso dar dica e já converso com o Tim. A dica, só reforçando a participação, né? fimdeexpediente@cbn.com.br é o e-mail, @fdcbn é no X. De dica, eu vou dar. Bom, para quem tá no mundo e tá na Europa e Estados Unidos, não perca a turnê fantástica que o Steve Wonder vai fazer agora. 50 anos do disco, né? Ele vai tocar o disco inteiro e vai ser fantástico. Do Songs in the Sky, lá do. Do Songs, me ajuda, Zé, Songs
2: daquele Songs in the Key of Life.
1: That's it, thank you very much. Okay, é espetacular, vem em várias cidades da Europa. A venda começou hoje, ou começou ontem, hoje nos Estados Unidos. E para cá, eu vou dar uma dica para os jovens que é acompanhar o perfil do Gustavo Scarpa, já que a gente está falando de futebol. O Gustavo Scarpa só fala de livro no perfil dele. Um jogador meia, que já foi um meia sensacional, hoje é um meia mais ou menos, talvez precisando de um pouco mais de estímulo na vida. Tá lendo muito, né, Zé? Tá trabalhando na angústia. Então,
0: tá pensando muito, né? Tem que jogar.
1: Exato.
0: Né?
1: E o perfil é muito interessante, ele tá sempre divulgando livros para quem tiver interesse. E a minha pergunta pro Tim, que eu tava terminando, eu ia fazer uma pergunta e mudei tudo por conta de uma coisa que ele mesmo falou, que o que vale na vida, né? Então eu queria te perguntar, Tim, o que é que tá valendo na vida, o que é que tá te chamando a atenção? De jogadores, de pessoas do futebol e de fora do futebol?
2: Eu acho que a coisa mais forte no mundo é sempre descobrir, sempre, né? Apaixonar, por exemplo, é descobrir uma pessoa, ficar apaixonando é descobrir outros aspectos de uma pessoa. Então, sempre eu estou procurando qual é a próxima coisa que eu vou descobrir. O próximo, tipo, Estevão, por exemplo, no campo de futebol, que eu acho que tem um, para mim é o mais talentoso que surgiu no futebol brasileiro nos últimos 15 anos. Um novo pedaço da música, um novo filme. Eu escrevo para tipo revista vagamente sobre estilo. Eu escrevi agora sobre um filme francês de início da década de 60, chamado Adieu Philippin, de Jacques Rosier. Dá para ver no YouTube. É maravilhoso. Para mim, talvez a coisa mais pura de novel vague francês. Quase ninguém conhece, que torna a coisa melhor ainda. Uhum. Então, descobrir isso me empolga. Descobrir um. Então, eu sempre tô aberto para a próxima grande descoberta da minha vida.
0: Maravilha. Acho que todos nós, né?
1: Dos jogadores do futebol, perdão, Zé. O universo do futebol, Estevão é o jogador que te encanta no momento no cenário mundial, tem algum outro?
2: Sim, não, sem dúvida ele, né? Porque é diferente quando você veja a coisa desde o início. Eu lembro a estreia dele para Palmeiras, né? Uhum. Primeira vez que ele entrou como titular. Eu adoro esse aspecto de talvez, eu acho que o ponto alto naquilo que eu risivelmente chamo da minha carreira, eu foi para a Colômbia, início de 2005, para Sul-Americano Sub-20. O Argentina tinha um jogador, 17 anos, metade do tamanho dos outros jogadores. Uhum. Ninguém sabia nada sobre ele. Ele tinha feito um amistoso com Barcelona. Uhum. Nem a Argentina conheceu ele muito bem. Sabia que a Espanha estava atrás. Uhum. Então, vamos pegar para nós. Olhando para esse jogador, eu penso, sem qualquer possibilidade, olha ele. Ele parece aquele filho que não deu certo. Olha para ele. Aí, vendo ele, né, 21 e meio anos atrás, obviamente eu estou falando de Lionel Messi. Caraca. Não era somente a maneira que a bola estava colada com o pé esquerdo dele, né? Ele pode assistir o Dan na novela Mudar de Canal. para um filme com Dan, enquanto ele está driblando, porque a bola... Não era somente isso. Era o fato que ele, desde já, ele entendeu o espaço. Ele sabia onde ir, quando ir. Eu lembro ele fazendo o gol da vitória contra o Brasil. Né? É aquela qualidade, o entendimento de espaço, que permitiu que com 39 anos ele fez a Copa que fez. Eu estava lá no início. Isso é sempre maravilhoso. Então, isso é o maior privilégio que o futebol sul-americano e brasileiro me dá. A oportunidade de... Igual ir para cinema ver os trailers. Acompanhar os primeiros passos. Isso é sempre. Aí, infelizmente, né, os caras chegam a 18 anos, tu tem que ir para o aeroporto, tchau, cuida bem dele, Chelsea. Não está cuidando muito bem dele, não. Então, tem que curtir enquanto dá. Mas eu lembro quando eu cheguei, o primeiro jogo que eu vi, um time de São Paulo apanhando, um time chamado Corinthians, apanhou 5-2 de Flamengo, o primeiro jogo que eu vi no Maracanã. O Sávio foi sensacional. Eu pensei, como eu não conheço esse cara? Uhum. E semana seguinte eu vi o Palmeiras, Roberto Carlos, ninguém, Rivaldo, né? Jogadores, Edmundo estava com aquele time. Eu encontrei um mundo encantado, desconhecido. Então, cada vez que eu vou para um estádio, eu tenho, eu acho que, duas emoções contraditórias. Tipo, no Maraca, você sabe que mesmo o Maraca diferente, você está respirando o ar de tantos gênios de futebol. Então, tem aquela ligação com a história. Mas tem também aquela ligação com o futuro, porque você sempre vai na esperança que tu vai ver alguém hoje desconhecido, que daqui a 5 anos vai ser conhecido no mundo inteiro.
3: É incrível isso mesmo. Eu tenho essa mesma sensação, às vezes. Até no Rio, acho que isso tem um pouco mais, assim, não sei. Em São Paulo não tinha tanta sensação, apesar que jogador bom aparece em qualquer lugar, né? O Ender, você falou que você tinha pergunta de ouvinte aí, de áudio, quer soltar?
4: Temos sim, temos a participação aqui do Gilmar Araújo, de Vitória, no Espírito Santo.
5: Espírito Santo, vocês não acham que o nível da Libertadores caiu muito em função do poderio econômico dos clubes brasileiros, que tira os melhores jogadores dos clubes sul-americanos? E por isso a Libertadores está muito, muito, um nível técnico muito abaixo? Porque, na verdade, os clubes das outras regiões querem fazer negócio com o Brasil e entregam seus melhores jogadores. E esses jogadores vêm para o Brasil, muitos são titulares, outros não, mas no caso enfraquece muito o campeonato. O que vocês acham?
2: Concordo totalmente. Cada venda enfraquece o campeonato local e fortalece o campeonato brasileiro. Talvez o exemplo maior disso aí vem de ano passado, né? Maior clube de Colômbia, Atlético Nacional. O campeonato colombiano deveria ser muito forte. Deveria. Colômbia tem a maior população de América do Sul, com exceção do Brasil. É um país muito descentralizado, tem muitos centros urbanos e futebol é jogo da cidade. E também é uma população que amante do futebol. Mas os clubes no Colômbia são negócios. A única coisa que eles querem fazer é vender jogadores. Então, fase de grupo da Libertadores, ano passado, tinha um jogador artilheiro do maior clube de Colômbia, Atlético Nacional. O nome desse jogador é Viveros. Né? Ele trocou fase mata-mata da Libertadores para a segunda divisão no Brasil. Então, não tem como competir. Não tem como os outros países competir. O Brasil agora está tirando os melhores futebol argentino até. Então, ficou... Eu concordo completamente. Antigamente, eu assisti muitos jogos dos campeonatos sul-americanos. Muitos. Hoje em dia, a qualidade caiu muito.
3: O jogo do Corinthians essa semana, para mim, foi um exemplo, assim, do baixo nível. Assim. Aliás, os dois jogos, né? Do Fluminense e do Corinthians. Os dois enfrentaram os times argentinos que sobraram. E os times são fraquíssimos.
2: Tem garra, é pouca coisa.
3: É só energia mesmo, mas não tem talento ali, quase nenhum. Fala, Teco, faz a última pergunta do bloco, depois a gente vai voltar com o bloco de dicas aí com mais tempo.
6: Tim, uma pergunta simples para você. Daqui a 3 anos ou 4 anos, você vai ter a chance de decidir sozinho se você verá em loco a Inglaterra ganhar uma Copa do Mundo ou o Tottenham ser campeão da Premier League. Só pode um. O que que você decide?
2: Fala a verdade, eu sou um torcedor muito meia-bomba, né? O meu pai, ele era aquele tipo jogador de quase. Ele jogou no nível que hoje em dia seria semi-profissional. Na época dele era amador. Eu era primeiro filho. Eu cresci com a obrigação de realizar os sonhos dele. Eu sabia de, tipo, 6 anos de idade que não ia fazer isso, porque ele ia me assistir balançando a cabeça. Mas ele nunca conseguiu enxergar futebol com os olhos de torcedor. Nunca. Ele olhava com olhos de jogador. Eu herdei um pouco disso. Então, quem ganha, para mim, é cada vez mais importante. Desculpa, quem ganha é cada vez menos importante para mim. Eu gosto que a coisa acontece, né? Então, se eu estou pensando com a própria bolsa, eu vou ganhar mais com o quê? Não sei. Talvez Tottenham ganhe alguma coisa na vida, porque é o menos provável.
3: Você acha que a Inglaterra pode ganhar a Copa? Porque eu, assim...
2: Sim.
3: Eu não queria levantar esse assunto doloroso, mas para mim o segundo tempo da Inglaterra contra a Argentina, para mim, foi uma das coisas mais medíocres que eu vi em futebol esse ano.
2: Isso não é impressionante?
3: Yeah.
2: Os dois países com técnicos estrangeiros, muito com currículos sensacionais, foram os dois países onde aqueles técnicos fizeram substituições bizarras. Difícil entender isso. Uhum. Não, para mim não é nem doloroso nem um pouco, porque... Uhum. A Argentina indo para o final, eu ganhei mais. Então, menor problema.
3: Maravilha. Ô, Wender, eu vou
7: Olha
3: chamar
7: só, o Augusto Madeira deixou um recado. É que não vai dar tempo, né, Zé? Porque ele tem que dar o intervalo. Mas não, depois eu mando o um recado pro Tim. Ele falou que eram praticamente um time formado por por professores de inglês que bebiam muito na sexta-noite e tinham que jogar no sábado de manhã. O time que o Tim Vickery falou que jogou com o Gu.
2: Sim. Com muito
7: e manda um grande abraço
2: para barriga ainda. Isso explica nossos derrotas.
3: Muita gente pedia para sair nos 10 do segundo tempo, né? Tipo, não estava dando mais. Maravilha. Vou chamar o intervalo então. Na volta, a gente volta com um bloco maior de dicas, que é o povo adora essa parte.
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É isso aí, estamos de volta aqui com o fim de expediente, último bloco de dicas. Já começo dando dica aqui com a música, o novo disco da Erykah Badu. Mais de 15 anos sem gravar, tá voltando agora, fez um disco assim, tá no stream desde o final de agosto. Tô trazendo pra tocar aí hoje um pedacinho dela com um DJ, produtor, The Alchemist. Toca mais um pouquinho aí pra gente.

0: comigo aqui hoje, tá com Medina, Dan Stuba, que tinha Vickery, nosso convidado, jornalista em inglês, radicado no Brasil. Não perderia mais tempo, vamos às dicas da semana.
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0: Quer começar, Teco, que depois vamos ter longas dicas pra frente.
2: Ó, uma série boa para ser, uma série de padrão Sessão da Tarde, aquela série que você põe sem compromisso e toca a sua vida. É, eu já vi, estreou a Magnatas do Crime 2. É tipo a primeira, boazinha, entrega o que promete, mas não promete nada. Então, vale ver. A outra, quinta temporada de Falda, uma pancada, uma paulada, um soco no estômago. A série é boa, difícil, né? Não é para primeiro encontro, não é para um domingo de chuva, mas a quinta temporada talvez seja melhor do que as últimas duas, três ali, espetacular, com o amigo do Dan, o Doron.
0: Manda, Dan.
3: É, dentro do universo do Guy Ritchie, que ele acabou de falar do Magnatas do Crime, tem Mobland. Mobland vai estrear a segunda temporada daqui a pouco. Acho que é na Paramount. Eu acesso pelo Prime, não sei como as pessoas fazem. É, e falando de futuras. Paramount, né? Eu acho uma ótima série Mobland, com a Helen Mirren. É uma série bem, bem bacana. É, eu quero falar rápido para o Tim falar mais. E o Slow Horses é a estreia da semana também, né? Falando de estreias, estreia a próxima temporada do Slow Horses. E dentro do meu tempo de espera, eu tô revindo filmes e relendo coisas. E eu vi o Boogie Nights essa semana, acho um filme bem legal, tá lá no Prime também, para quem quiser assistir. E acho que essa dica que o Tim deu de ver filmes pelo YouTube, tem um canal de YouTube só de filmes italianos, tem muita coisa legal no YouTube de filme para ver.
0: Bom, Boogie Nights do Paul Thomas Anderson, maravilhoso, hein? Ganhou recentemente o Oscar, né? E aí, Tim, o que você tá lendo, vendo, ouvindo, além de coisas da novela vaga francesa no YouTube?
4: Eu tô apaixonado pelo cinema italiano de década de 50 e início de 60, né? Il Sorpasso di Dino Risi, talvez um filme preferido. Mas, para quem quer curtir filmes antigos, aqui no Rio, no Estação, em Botafogo, tem uma temporada agora de filme noir.
0: Ah, que legal.
4: É, aqueles filmes dos Estados Unidos, década de 40, 50, preto e branco, normalmente com um detetive, é um fatal, e cria um ambiente de suspenso. Tem uma grande temporada acontecendo lá agora. Não sei, eu acho que não vou poder curtir hoje, mas talvez domingo eu vou estar lá.
0: Que legal, muito bom. Bom, para cinema, eu vi o Pressão.
4: Ah, Pressão é sensacional.
0: Achei ótimo o filme.
4: Sensacional, sim.
0: Eu achei assim, cara, às vezes faz falta, né? A gente tá vendo, é tanto filme de gente se vestindo de colan, né? Que de repente você vê um filme com atores e atrizes se vestindo normalmente, com fala, com roteiro, com história. Achei ótimo, elenco ótimo com Andrew Scott e o Brendan Fraser, um meteorologista ali da Segunda Guerra, antes do dia D ali, e a importância que esse cara vai ter, né?
4: Aquele papo que a gente tava tendo sobre sucesso como processo.
0: Exato.
4: Você veja o processo que conduziu à vitória na Segunda Guerra Mundial.
0: Exato. Né? É fascinante fazer um filme em cima disso, né? Porque meteorologia é um negócio assim, para quem tá de fora é um pouco, né? Não é exatamente excitante para quem tá de fora, né? Para os meteorologistas deve ser, né? Mas é incrível como o filme trabalha assim muito
3: Scott.
0: Bem. Fala, Dan.
3: Um dos favoritos a ser indicado pro Oscar no ano que vem, com o filme Elsinore, que conta a história de um ator que estava com AIDS e decide fazer Hamlet até enquanto conseguir. Todo mundo diz que o filme é maravilhoso.
0: Para quem quer uma coisa mais levinha, tem o Dispersão, que tá no filme, né? Que estreou na Netflix, para quem gostava do seriado, meio cômico francês, é bem divertido. Só lembrando que domingo vai ter o Emmy, a gente deve falar dele no Hora do Expediente da segunda-feira. E o Emmy fez uma coisa bem louca esse ano, ele já saiu dando um monte de prêmio já antes da premiação. E eu vou falar de alguns caras que foram premiados que estariam na programação normal, né? Até o ano passado. Já foi a premiação de melhor elenco em série limitada. Ganhou aquele Love Story do Kennedy Jr. É, melhor elenco em série de comédia, ganhou Widow's Bay, que eu acho que vai ganhar um monte de prêmio agora no domingo. Melhor elenco em série dramática, ganhou The Pitt. Melhor ator convidado em série dramática ganhou o Ernest Harden Jr. pelo The Pitt e a Shailene Woodley ganhou por Paradise como coadjuvante em série dramática. É isso, Tim Vickery. Agradeço a sua participação. Eu também acho, mas tem gente que gosta.
4: Obrigado por me aturar.
0: Obrigado, Tim. Espero que a gente se veja em breve aí para mais um papo bom aqui que a gente teve hoje. Obrigado, Dan Stubach. Parabéns pelo trabalho na novela. Obrigado, Teco Medina. Obrigado, ouvinte. Obrigado, Wender. Parabéns aí pela produção. Aqui os trabalhos tá com Paulo, nosso querido Paulo, sempre com a gente, com o querido Paulo Roberto. A Juliana também aqui no estúdio, Juliana Prado. Em São Paulo, não sei quem tá, mas manda um abraço também. Quem é? Ó, Henrique Dias aí, um abração pra Henrique Dias do Recife. Henrique Dias, torcedor do Náutico, Cabibaribe, só pra provocar ele. Ele é do torcedor do esporte, tô sacaneando só. É isso, até semana que vem. Abraço a todos, valeu.
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0: Sexta-feira, 11 de setembro de 2026, o ministro Gilmar Mendes do Supremo Tribunal Federal pediu ao presidente da corte, Edson Fachin, para adiar o julgamento que está marcado para a próxima terça-feira. Ele solicitou ainda que Fachin assuma a condução do processo envolvendo os ministros Alexandre de Moraes e André Mendonça. Mendes defende que o plenário do Supremo analise em conjunto os dois casos. A sessão convocada por Fachin prevê discutir o relatório da Polícia Federal que apontou a relação entre Moraes e o ex-banqueiro preso Daniel Forcado. Uma petição com mais de 110 mil assinaturas, incluindo parentes das vítimas do atentado de 11 de setembro, pediu que o prefeito de Nova York, Zohran Mamdani, não participasse das homenagens de 25 anos no Marco Zero. Apesar da pressão, o primeiro líder muçulmano da cidade compareceu à cerimônia nesta sexta-feira. Horário de Brasília, 8:03.
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0: E ainda na rede CBN, informações direto de Brasília com Igor Cardinho. Oi, Igor.
2: Juliana, o ministro André Mendonça acaba de derrubar o sigilo de casos ligados ao banqueiro, ex-banqueiro Daniel Forcado e também ao caso Master. O ministro decidiu derrubar as investigações relacionadas ao filme Dark Horse, ao ex-governador do Rio de Janeiro, Cláudio Castro, ao senador Ciro Nogueira e também a investigações correlacionadas a esses casos, incluindo o ex-deputado Eduardo Bolsonaro. As informações e também os documentos, todo o conteúdo probatório ainda não está disponível, está sendo divulgado pelo Supremo Tribunal Federal, mas há já a confirmação, então, da derrubada do sigilo desses inquéritos, incluindo o do senador Ciro Nogueira e também do senador Jax Wagner, além do ex-governador Cláudio Castro e também do todas as investigações relacionadas ao filme Dark Horse. Além disso, o ministro André Mendonça defendeu agora há pouco a manutenção do afastamento do diretor-geral da Polícia Federal, Andrei Rodrigues, e do diretor de inteligência policial. Em uma manifestação ao Supremo Tribunal Federal, Mendonça rejeitou o pedido da União para suspender a decisão que determinou o afastamento preventivo dos dois. Ele sugere essa medida, diz que não invade a competência do presidente da República para nomear e exonerar integrantes da cúpula da PF. O ministro afirmou que o Supremo tem jurisprudência que permite o afastamento cautelar de servidores públicos e que, no caso da Polícia Federal, a medida está prevista na legislação disciplinar diante de indícios de infrações. Mendonça também rejeitou o argumento de que a saída dos dois dirigentes provocaria uma grave desorganização na Polícia Federal. Juliana.
0: Tá certo, obrigada. Informações de Igor Cardim, direto de Brasília.
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1: Muito boa noite a você, amigo e amiga, ouvinte em campo. Sejam todos muito bem-vindos. Vamos juntos até as 9 horas da noite. Muito obrigado a você que se liga no nosso podcast, você que acompanha o programa nas mais diversas plataformas digitais. Hoje, dia 11 de setembro.
0: Escalão.
1: Gabriel Dudziak, tudo bem, Dudes? Boa noite.
2: Tudo bom, Éboli? Boa noite.
1: Rafael Prates, fala Prates, boa noite.
3: Alô, Éboli, boa noite, ouvintes da CBN.
1: Rodrigo Bittar, tudo bem, Bittar? Boa noite.
4: Tudo bem, Éboli, boa noite pra você e pra quem tá ligado com a gente.

0: em casa no mata-mata de Libertadores. Então tinha um histórico de resultados extremamente positivo, mas ontem até teve chances. Não tantas assim, mas teve volume, teve domínio. Diria que no primeiro tempo o Flamengo sentiu a altitude, sentiu a atitude do Del Valle, não teve a bola, saiu da sua zona de conforto, mas o jogo terminou 0-0. E no segundo tempo, o Flamengo teve mais a bola e também teve o contra-ataque. E aí eu diria que o Del Valle sentiu a maior qualidade do Flamengo. Placar final, 2-0, uma baita vantagem, Prats. A maior vantagem de um brasileiro para o jogo da volta nas quartas de final?
1: É a maior vantagem, sim. Porque essa vantagem, primeiro que ela foi fora de casa, né, Éboli? E a gente comentava durante a semana que dos quatro adversários dos brasileiros na Libertadores da América, o que tinha mais qualidade, o que tem mais qualidade é o Independiente Del Valle. Só que ele enfrentaria o melhor time dos brasileiros também. Então, isso também apareceu um pouco ontem nessa vitória do Flamengo em Quito. O Flamengo, para mim, vai jogar a semifinal da Libertadores, né? Um 2-0 fora de casa. Isso tem um peso, é um resultado expressivo que o Flamengo levou ontem do Equador. Claro que se a gente parar para pensar, o Fluminense fez 2-0, mas jogou em casa contra o Platense, né? E os outros jogos aí mais apertados em relação à Copa Libertadores da América. Então, assim, é o mais expressivo, é o de grande vantagem e é o que vai ajudar a colocar o Flamengo na semifinal da Copa Libertadores da América. Éboli.
0: Concorda, Dudes? E o que você destaca nessa atuação de ontem do Flamengo, o resultado principalmente?
2: Acho que não tem nem o que contestar, né? Além da maior vantagem, né, tal qual a do Fluminense, é decisão em casa, né? Então, não tem nada para contestar dessa afirmação de que é a maior vantagem. A gente imaginava que o Flamengo fosse sofrer alguma coisa assim. Trouxemos ontem mesmo na nossa projeção do jogo que era um Flamengo aí mais para contra-ataque, de repente, para se defender mais atrás e jogar nos momentos em que o Del Valle não tivesse a bola. E mal e mal foi isso que aconteceu, né? E apareceu a qualidade do Flamengo nesses lances nos quais teve o espaço a seu favor. Só queria destacar uma breve reflexão que a gente até fez na pré-eleição de hoje, né? Sobre a capacidade desse time sob o comando do Leonardo Jardim, que é justamente para esses cenários, né? De repente se defender mais, jogar no contragolpe, ter essa capacidade de definir o jogo em poucos lances, algo que talvez fosse diferente, né? Com o Felipe Luiz, com a questão da forma como ele vê o futebol, da forma como ele deseja ver o time dele em campo, talvez sofresse mais o Flamengo, né, tendo bola ou buscando ter bola num jogo fora de casa. Acho que o Flamengo aí que o Leonardo Jardim quer para ele, né, é justamente para momentos como esse, né, jogando fora de casa, defendendo com qualidade e contra-atacando com qualidade também.
0: Eu acho que teve uma viradinha de chave nesse processo de construção da equipe por parte do Leonardo Jardim, que eu acho que teve uma influência dos jogadores. Eu coloco ali o jogo contra o Vitória, meio que um divisor de águas, em que eu comecei a ver um Flamengo, de novo, mais preocupado em ter a bola, ou mais confortável em ter a bola, mas também adaptado ao que pensava o treinador no que diz respeito ao contra-ataque. E o que eu ando observando nesses últimos jogos do Flamengo é um híbrido, né? É um Flamengo que, somente quando joga em casa, é um Flamengo que joga no campo do adversário, que joga com a bola, que joga querendo sufocar o adversário, tanto é que sempre faz gol no primeiro tempo. E aí no segundo tempo, tem aquela lógica de o adversário vai para cima e ele usa o contra-ataque. Então é um time que também está ganhando esse gosto, dependendo do contexto do jogo, em usar o contra-ataque, porque tem jogadores com esse tipo de característica. Isso dá uma versatilidade grande ao Flamengo para as mais diversas situações de jogo. Porque ontem eu vi um Flamengo bem desconfortável no primeiro tempo, bem desconfortável. Acho até que ele flertou ali com um resultado ruim no primeiro tempo e faltou, foi competência, na minha opinião, do Independiente Del Valle. Mas com a redução de intensidade do Del Valle no segundo tempo, aí o Flamengo foi para a sua zona de conforto, que hoje é ter mais a bola, mas também usar o contra-ataque, e matou o jogo. É um Flamengo que vai se construindo com mais opções, e no mata-mata essas opções aparecem com mais facilidade, né? essas vertentes de jogo, elas aparecem com mais facilidade. Bitar, qual é a leitura que você faz desse

0: estádio de ontem do Flamengo.
1: Acho que é a mesma de vocês, viu, Éboli? É a hora ideal, realmente, os jogadores grandes e os clubes grandes e os treinadores grandes, eles crescem nessa hora, né? A hora do mata-mata, a hora da decisão, e o Flamengo tá repleto disso, né? O Flamengo é o maior campeão entre os brasileiros na Libertadores da América, tem um treinador que sabe como andar muito bem, né? E adaptar, como você vinha falando muito bem, né? De acordo com as situações que o jogo se apresenta, e tem jogadores que são decisivos, e aí, ontem a gente falava, né, por que o Bruno Henrique, por que não o Pedro, por que o Bruno Henrique, porque sim, porque ele é jogador de jogo grande, porque ele joga bem na altitude, porque ele tem história com o Flamengo, porque ele pode ser decisivo, porque ele não desaprendeu a jogar bola, então é esse tipo de situação aí que ajuda demais um time como o Flamengo, que, como vocês falaram, né, apesar da vantagem ser de 2-0, ser a mesma do Fluminense, você tem o fator casa na próxima partida, que é o único visitante que venceu nesse duelo de quartas de final da Libertadores da América, né? Então, pesa muito, porque o Flamengo era favorito com relação ao time do Del Valle, seria favorito se tivesse perdido por 2 gols de diferença, um pouquinho menos, mas seria favorito se tivesse perdido por 1 gol de diferença, se tivesse empatado, então nem se fala, e como venceu e por 2-0, pode se dar até o luxo de perder por 1 gol de diferença que fica com a vaga, né? Então, e eu não acho que isso vai acontecer, tá? E é um resultado tão importante, Éboli, que ele mexe no Campeonato Brasileiro, porque se o Flamengo quiser, ele pode colocar o que tem de melhor à disposição para esse duelo contra o Corinthians no fim de semana, para manter a liderança do Brasileirão, enquanto o Palmeiras, a gente não sabe ainda exatamente como que vai ser, mas a gente não sabe se vai poder se dar esse luxo de colocar todo o elenco à disposição, porque semana que vem vai para o jogo na altitude, só com uma vitória por 1-0. Então, é uma vitória muito interessante, muito grande, e que mexe para além da Libertadores da América.
0: Você tocou num ponto muito importante, Bitar, e a gente vai explorar um pouquinho isso, como que as estratégias vão ser movimentadas em função desses jogos de ida, e já teremos os jogos de volta na próxima semana, como é que cada clube, né, cada time deve lidar, ou cada treinador deve lidar com o negócio como é que vai usar o jogo do final de semana, é mais importante, é menos importante, você tem situações diversas aí. Bacana você ter tocado nesse ponto. Agora, só para a gente amarrar aqui esse momento da Libertadores, amigos, nenhum brasileiro em desvantagem para a volta, né? Pode pintar aí semifinais totalmente brasileiras. Isso nunca aconteceu. Já tivemos aí várias finais brasileiras. Aliás, de 19 para cá, só River e Boca frequentaram decisões, né? Tirando os dois, só times brasileiros, né? Confrontos de Flamengo e Palmeiras, Flamengo e Atlético Paranaense, né? E Atlético e Botafogo. Então está pintando uma situação inédita que, se acontecer, ô Prates, aí é o ápice desse domínio do futebol brasileiro no continente, para preocupar ainda mais a Conmebol ou não?
2: Mas mesmo que não aconteça, vai continuar sendo o ápice, viu, Éboli? A gente tem visto uma Copa Libertadores da América cada vez mais previsível. A Sul-Americana até um pouco menos, né? Agora, a Libertadores muito previsível em relação aos brasileiros que chegam, né? Pode mudar quem disputa a final, quem chega à final, mas é o domínio amplo dos brasileiros, né? A gente já conversou aqui algumas vezes, e eu não sei se a curto prazo a Conmebol tem alguma preocupação com isso. Eu acho que isso joga contra o campeonato, né? Se a gente parar para pensar em competitividade, em alternância, em dificuldade, mas a realidade que se colocou na América do Sul é essa. A Copa Libertadores da América é uma Copa Libertadores da América para clubes brasileiros. O que muda às vezes é o clube que vai ganhar, ou o clube que vai disputar, né? Se bem que Flamengo e Palmeiras têm aí uma certa hegemonia do continente nos últimos anos, né? Quase na última década, nos últimos 7-8 anos. Tem uma final Botafogo e Atlético, enfim, tem o Fluminense campeão em 23 também. Mas é um domínio amplo dos brasileiros. Eu acho que mesmo que na semifinal, por exemplo, 3 brasileiros chegarem e uma outra equipe for de um outro país, não vai diminuir o domínio brasileiro, né? Então me parece que quem consegue chegar a uma semifinal e não é brasileiro, vira quase que assim uma resistência, né? Um patinho feio e um domínio que é muitos brasileiros. Eu não sei se a curto prazo, pelo menos não me parece que a curto prazo isso vai ter alguma mudança, né? A não ser que você faça sorteio dirigido, que a gente caia na Libertadores antigamente como era, de que brasileiro teria de se enfrentar antes, argentino também, uruguaio também, por
0: não
2: aí
0: podia não podia chegar à semifinal, não é isso?
2: Exato,
0: não,
2: exato.
0: Podia ter semifinal você do mesmo
2: você
0: país.
2: Tinha,
0: não,
2: você tinha ali uma...
0: quartas de final.
2: É, você era dirigido, né? Então, se havia uma possibilidade de brasileiros chegarem à final, antecipava...
0: Mas eram menos participantes também, né?
2: Menos participantes, menos participantes. É uma outra Libertadores já há algum tempo... E eu acho que a curto prazo, quando eu digo a curto prazo, 5, 6, 8 anos, isso não vai mudar muito de cara, não, de figura, mesmo que não cheguem os 4 na semifinal semana que vem.
0: É, o que eu vou dizer que me chama a atenção, mesmo não causando grande surpresa, é que as figuras estão mudando, né? As camisas mudam, como disse o Prato, Dudu. Quer dizer, você tem hoje, representando a Argentina, a Platense. Aí representando o Equador, aí é quase que uma mesma situação, ali Independiente del Valle, LDU, ok. E você tem, aliás, Platense e Estudiantes, né? Boca e River, esse ano, sequer participaram da Libertadores da América. O Boca está ainda na Sul-Americana, o River já foi eliminado da Copa Sul-Americana. Então, quer dizer, as camisas vão mudando, representando as escolas, mas com pouquíssimo impacto, né? Porque se a gente analisar os desempenhos de LDU, Platense, Estudiantes, Independiente del Valle, nesses primeiros jogos de quartas de final, desempenhos fracos, pobres. Então, assim, a perspectiva não é das melhores para algum tipo de mudança, sem dúvidas.
3: Não, não é. A gente tem uma situação que ela é essencialmente financeira. Os clubes brasileiros têm muito mais recursos para montar bons times na comparação com os clubes argentinos, equatorianos, uruguaios, chilenos, peruanos e todos os demais. E isso está se refletindo cada vez mais. Além de os clubes brasileiros terem a capacidade de contratar jogadores de nível futebol europeu, como foi agora o caso, né, do Palmeiras com o Vitor Roque, tirar o centroavante do Barcelona, do Flamengo com o Lucas Paquetá, que sim, estava no West Ham, mas poderia estar num time melhor, né, se assim quisesse. Nós temos também os clubes brasileiros pensando nos clubes sul-americanos, algumas das principais revelações desses clubes. Ou mesmo atletas que estão, assim, voltando também para cá, né? Sei lá, até gente que é da Europa, como o Saúl, por exemplo. Então, o poderio financeiro é muito desigual, todo mundo já sabe disso, a gente fala sobre isso o tempo todo. E não tem escapatória, né? Não tem escapatória. Você tem que ter, por exemplo, como tem o Independiente del Valle, um projeto muito bem estabelecido, de muitos e muitos anos, baseado na revelação de atletas e proposta de jogo, para você ter a capacidade de, quem sabe, chegar longe na competição. Só que aí você tem um jogo como o de ontem, no qual a qualidade faz diferença. Até recentemente, né, o Independiente del Valle perdeu um de seus destaques para o futebol europeu, janela de meio de ano. O Flamengo não perdeu ninguém. O Flamengo
0: Angulo,
3: escolhe.
0: Né? Jovem Angulo, 18
3: Isso.
0: anos, né?
3: Exato. Flamengo escolhe, né, quem sai. Por exemplo, um Wallace Ian sai porque não tem espaço. Não é porque tem uma proposta irrecusável. Nada é irrecusável para o Flamengo. E estou citando Flamengo, poderia citar Palmeiras também. Ah, o Alan, Palmeiras, se quisesse rejeitar, rejeitava. Não, não quer, entende que é o momento de vender. Faz parte aí do modelo de negócio do Palmeiras. Mas enfim, então assim, é muito desigual, é muito difícil, é impossível concorrer. Só se você conseguir realmente ter a tempestade perfeita. Então, num ano em que, de repente, os melhores brasileiros não vão para Libertadores por algum motivo, ou caem muito cedo, ou você conseguiu juntar um grupo de jogadores fantásticos, sendo de outros países, né? Só assim mesmo que você consegue. E só para encerrar a reflexão, na segunda-feira, a gente estava fazendo lá do B da Bola, né? E o Prats, e começou a Liga dos Campeões da África. E a África, claro que não tem comparação com o futebol sul-americano, mas eu só queria trazer esse componente, porque o campeonato continental deles é bem diferente dos outros, porque, primeiro, você não tem uma superpotência, você não tem um país muito superior aos outros, como, por exemplo, deveria ser a Inglaterra em âmbito europeu, ou como é a Arábia Saudita em âmbito asiático, ou como é o México em âmbito da CONCACAF. Lá não tem. Os egípcios normalmente chegam nas decisões, mas não são tão acima dos outros. E os associados, né, são 54 associações, eles só podem mandar no máximo 2 times para o torneio continental. Isso faz com que seja muito difícil de prever o que vai acontecer no torneio, porque para além disso, a mata-mata para chegar na fase de grupos, todo mundo disputa mata-mata, então pode cair antes da fase de grupos, e na fase de grupos são 4 grupos de 4. E aí você já vai direto para quartas de final. Então, assim, eu estou citando esse exemplo porque esse é um exemplo de modelo de competição que favorece competitividade. O modelo adotado pela Conmebol, o modelo adotado pela UEFA hoje, só para ficar nas duas, porque o da UEFA está sendo copiado também pelo da Ásia, é um modelo baseado em comercialização de jogos. É da parte comercial. Eles conseguem vender mais jogos. Antes, cada equipe da Liga dos Campeões da Europa fazia 8 jogos, né? Fazia 6 jogos no seu grupo, porque eram grupos de 4. Agora você tem cada equipe fazendo 8 jogos. Você tem uma fase prévia às oitavas de final, e depois você chega nas oitavas de final. Lá foi moldado para ter muitos jogos. Aqui, nós aumentamos o número de participantes para colocar todos os brasileiros e todos os argentinos possíveis para valorizar direitos de transmissão. Enquanto esse for o objetivo, a competitividade se perde. A única forma de voltarmos a ter alguma competitividade entre países e não intra-país será no momento em que nós limitarmos de novo o número de times brasileiros e o número de times argentinos. No caso, só brasileiros, né? Ou então puxarmos brasileiros e argentinos para fases prévias, para que eles se matem antes da chegada nos grupos. Mas, de fato, acho que não é esse o objetivo da Conmebol.
0: Não, não é. Legal, legal essa troca de reflexões que a gente está fazendo, porque é olhar macro, né? Aquela coisa de deixar de olhar para o próprio umbigo, porque pode satisfazer o ego de muita gente. Não, o Brasil está pisando em todo mundo. Cara, mas para ver semifinais só com brasileiros, eu vejo Copa do Brasil, com todo respeito. Eu acho que desconecta um pouco a essência da competição continental, se isso acontecer. Nada contra os envolvidos. Aqui tem a regra é essa, está pisando a competência, mas eu acho que pode, como disse o Dudes, buscar alternativas para que a essência do jogo no continente, o futebol no continente, seja novamente valorizado. Bitar, também quero a tua opinião.
1: Éboli, acho que eu vou na mesma linha aí dos companheiros, né? Sempre é muito delicado quando você tem só um país. E eu não acho até que, claro que tem uma chance boa disso acontecer, mas não duvidaria, por exemplo, de o Corinthians ser eliminado por Estudiantes. Acho que é a eliminação mais provável aí dentre os brasileiros nessa fase da competição, mas é delicado porque você está falando de um torneio continental que as surpresas acontecem normalmente na Sul-Americana, não acontecem na Libertadores. E vou além, né, com o que o Dudziak falou, inclusive, né, sobre a limitação. Quando a gente está falando de Copa Sul-Americana, a gente está falando de brasileiros e argentinos entrando já na fase de grupos. Os outros se matam na fase anterior com equipes do mesmo país, o que cai pela metade a quantidade daquelas equipes que foram classificadas para a competição. Então, é claro que a gente entende do nível técnico dos times brasileiros e, num segundo momento, até dos times argentinos, mas se fosse assim, se fosse pegar só pelo nível técnico, aí a gente colocava 15 vagas aí para o Campeonato Brasileiro e deixava uma para cada campeão só para falar que tem. E acho que não deveria ser assim, deveria ser distribuído um pouquinho melhor. Algumas competições podem até ser enxugadas, o que melhoraria a questão do calendário também. Se a gente está falando de uma Sul-Americana um pouquinho mais enxugada ou até de uma Libertadores um pouquinho mais reduzida, isso pode mexer na questão do calendário, mas aí a gente vai bater numa tecla que é a já citada de questão financeira, e isso a Conmebol nunca vai a favor de diminuir a competição porque ela vai ganhar menos e não é isso que ela quer. Então eu acho que é um caminho sem volta, ou que para dar essa volta algo vai ter que persistir, e a persistência seria realmente final brasileira atrás de final brasileira, porque desde que virou uma final única, temos praticamente só final entre brasileiros, né? Então, acaba sendo uma questão delicada. Você vê raramente o equatoriano chegando, e olha que tem bons times no Equador. Você vê raramente um time da Colômbia chegando, e olha que tem bons times na Colômbia. Uruguaios, que vivem uma fase tenebrosa lá, dificilmente vão chegar. Peruanos, venezuelanos, bolivianos, que tem investimento menor, então fica muito mais delicado, e aí quem perde num todo, assim, é a competição. E se a gente for colocar, né, o que seria o ideal, é o que acontece na Sul-Americana, que acontece muitas vezes porque os brasileiros não dão a importância que ela deveria ter, que é uma competição que, além de um título ser uma competição continental, vale a mesma vaga para Libertadores da América do que o Campeonato Brasileiro, e a depender da posição que você ficar no Campeonato Brasileiro, vale muito mais a pena você ter a vaga direta, né, na fase de grupos diretamente, porque é o que o título da Sul-Americana dá direito, e acho que isso mexe bastante aí com a competição, que não acontece na Libertadores.
0: E a gente pode ter, nesse ano, o que não é comum, como disse o Bittar, 3 brasileiros, né? Estão brigando aí. Um já está certo, Atlético ou Santos, e o Santos tem uma ampla vantagem, mas Vasco e São Paulo também podem chegar às semifinais da Copa Sul-Americana. Aí teríamos 3 brasileiros, dos 4 possíveis representantes na semifinal. Mas não, esse cenário, 3 brasileiros nas semifinais da Sul-Americana e na Libertadores, 4 brasileiros nas semifinais. Que loucura. Vamos fazer um intervalo? Um primeiro intervalo comercial, daqui a pouquinho a gente volta.
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1: Sexta-feira, 11 de setembro de 2026. O ministro André Mendonça, do STF, liberou o sigilo de mais documentos do caso Master. Entre os processos com quebra de sigilo hoje, estão casos sobre os senadores Flávio Bolsonaro, Ciro Nogueira e Jax Wagner, e o ex-governador do Rio de Janeiro, Cláudio Castro. A liberação foi feita após a Procuradoria-Geral da República pedir a retirada de sigilo de mais documentos. A PGR argumentou que liberar apenas parte da documentação poderia induzir a ideia equivocada de transparência. Ao também pedir a liberação de todos os documentos, o ministro do STF, Alexandre de Moraes, disse que Mendonça realiza um levantamento seletivo das informações do caso Master e faz uma proteção ostensiva de determinado grupo político. A nova pesquisa Datafolha, no cenário de disputa pelo governo do Rio de Janeiro, mostra o ex-prefeito Eduardo Paes, do PSD, com 43% das intenções de voto no primeiro turno. Em seguida, Douglas Ruas, do PL, apenas aparece com 25%. Na comparação com a pesquisa anterior, de 21 de agosto, Ruas apresentou um crescimento de 4 pontos percentuais. O levantamento foi contratado pela Globo pelo jornal Folha de São Paulo. Foram entrevistadas mais de 1.200 pessoas entre os dias 8 e 10 de setembro. A margem de erro é de 3 pontos percentuais para mais ou para menos. O nível de confiança é de 95%. O número de registro da pesquisa é RJ09217/2026. No horário de Brasília, 8h36.
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1: Muito bem, segundo tempo de jogo aqui no Quatro em Campo com Rodrigo Bittar, com Rafael Prats, com Gabriel Dudziak. Olha aqui, eu nunca sei, gente, a janela fechou, não fechou, tem uma do fuso horário, ela tá fechando, na última volta do ponteiro sempre aparece alguém. Ô Prats, você que é bom de janela, fechou ou não fechou?
2: Fechou. Pra clubes brasileiros contratar, fechou.
1: Tá fechada.
2: Qual é a exceção aí, Éboli? Quem não tem contrato.
1: Ah.
2: Então, se por exemplo, um clube contratar um jogador que está sem contrato, aí pode contratar amanhã, depois de amanhã, segunda, terça, quarta. Agora, para transferências, né? Aí ela está fechada. A janela está cerrada em relação a clubes que querem contratar
1: muito
2: jogadores
1: bem
2: no Brasil.
1: Então foi aquele último dia para as últimas negociações, sempre apareceu um nome aqui, outro ali. A pergunta que eu faço para vocês é a seguinte. Qual a maior contratação? Alguma realmente impactante nessa janela de transferências para o futebol brasileiro, Série A, Brasileirão, hein, o Dudes?
3: Algumas. Assim, você tem potenciais e algumas que já se mostram na prática, né? Pelo menos na minha avaliação. Então, eu separei aqui 4 nomes, por enquanto. Eu acho que uma já se mostra na prática, que é a do Thiago Silva. Não foi exatamente uma transferência, mas foi agora, né, no meio de ano, após a Copa. Eu acho que o Fred já teve um impacto, mas é muito cedo, né, o jogador do Atlético Mineiro. Vamos ver como é que vão ser os próximos jogos dele.
1: Verdade.
3: Aí eu acho que tem um potencial também, um imediato já bom, porque ele foi o motor da classificação às semifinais da Copa do Brasil. Isso por si só já é muito, mas de repente pode ser ainda mais. E eu acho assim que por potencial a chegada do Arthur ao Santos é uma boa, mas é muito cedo ainda. E uma que para mim não era grande coisa, mas já está sendo, na minha visão, é a do zagueiro Domingos Duarte para o São Paulo. Não esperava uma adaptação tão rápida e uma liderança em campo como está sendo esse jogador português que veio lá do Getafe da Espanha. Eu colocaria essas, assim, tem outras, né, mais badaladas, né, como por exemplo o Hulk, né, no Fluminense. A gente pode lembrar também assim, do Wesley agora no Cruzeiro, né, mas jogou muito pouco ainda, do Gabriel Peck, que se machucou muito rapidamente no time do Cruzeiro, né, que foi naquela entrada do zagueiro do Inter. Quem mais? Acho que a gente
1: acho
3: pode...
1: Acho que os dois argentinos do Vasco...
3: Também.
1: Eles estão dando um encaixe legal, o Sousa e o Colídio, né?
2: Me parece que tem um potencial acima dos dois, né? Viu?
1: O Lescano, né?
2: É,
1: tem essa
3: tende
1: do Lescano,
3: a ser uma boa também.
1: Gera expectativa, né? Não foi colocado em prática ainda, porque foi agora anunciado agora. Aliás, por falar em Vasco, o Richarlison não vem. O Vasco esticou a corda, que ele entendia que era o máximo ali em termos de proposta, mas o que pegou foi o tempo de contrato. Richarlison, staff, aí tem toda uma orientação de empresários, não tinham a ideia de permanecer muito tempo, de fazer um contrato longo no Brasil. Acho que a ideia era se revalorizar, pegar um novos ares, mas ir de repente daqui para outro mercado, né? Você tem aí outras áreas que oferecem, outras regiões que estão oferecendo muito dinheiro, né? Aquela história toda. Mas não rolou o acordo, então não, Richarlison não vai rolar para vestir a camisa do Vasco da Gama. Prats, você, o que você destaca nessas transferências?
2: Eu quero corroborar com os nomes citados pelo Gabriel Dudziak. Todos, assim, é claro que alguns ainda em um impacto muito inicial, porque tem poucos jogos, né? E o Fred do Atlético se encaixa nisso. Fred não foi bem contra São Paulo e Santos, mas foi decisivo para o Atlético eliminar o Cruzeiro na Copa do Brasil, né? E me parece que ainda vai ser muito importante para o Atlético até o final do ano, nesse final de temporada que o Atlético tem para jogar, né? Com Copas ainda, com Brasileirão também. E colocaria só assim como perspectiva, ou boa perspectiva, o Lescano no Vasco e o Everton Cebolinha no Santos. Mas os nomes citados pelo Gabriel Dudziak são os que eu citaria também.
1: Você, Bitar?
4: É difícil fugir dessa linha, né, Éboli? Eu acho que, somados os nomes aí que o Dudziak e o Prats falaram, os que você citou também, que o Colídio e o Sousa, né? E se a gente for colocar, ampliar um pouquinho mais a nossa visão, né, as chegadas de jogadores para um time que estava descartado por muitos aí nesse Campeonato Brasileiro, a Chapecoense fez uma janela de Iago Felipe, Dylan Borreiro, são jogadores que alguns já entraram, já vestiram a camisa, já estão ajudando em campo a essa tentativa de reação da Chapecoense, né, com duas vitórias depois da Copa do Mundo, mas que está numa situação difícil, mas que ainda tentam dar um respiro. E só para chamar a atenção de um jogador que eu acho que é muito bom, e que vai ser o futuro aí desse meio campo do Cruzeiro, Zé Lucas, jogador formado na base do Sport, volante, muito bom de bola, foi convocado novamente para a seleção sub-20 do Brasil, é o futuro não só do Cruzeiro, mas acredito que esse seguir nessa linha aí do futebol brasileiro também.
1: Aliás, só rapidamente sobre o Richarlison, né, porque ele se colocou à disposição do mercado, não só para negociar com o Vasco, mas de uma certa maneira à disposição do mercado brasileiro, né? E a condição era fazer a negociação definitiva, né? Não havia possibilidade de empréstimo por uma regra da Premier League e não rolou então esse contrato com o Vasco. E aí eu fiquei com uma coisa na cabeça que o Francisco Ela me falou. Cara, eu quero a opinião de vocês. O Chico me falou o seguinte: olha, o Richarlison, ele seria um belo investimento para qualquer time brasileiro. E ele colocou que diz o seguinte: o Richarlison seria titular em 18 times do Brasileirão. As únicas exceções, Flamengo e Palmeiras. Eu fiquei pensando nisso. Será? Richarlison seria titular em 18 dos 20 clubes que disputam a Série A? Seria, Prats?
2: Boa pergunta essa. E a gente tem de pensar nos 18. No Atlético Paranaense hoje não. Por exemplo.
1: Não, Viveiros, né? Viveiros
2: então
1: daria vaga para ele,
2: 17.
1: Não.
2: No Cruzeiro seria?
1: Caio Jorge daria vaga para ele?
2: Não, acho que não. Mas seria, não. Em 70% dos times seria, né, Éboli? A gente chegou a falar sobre o Richarlison na semana, né? Seria uma boa contratação para melhorar o nível do ataque do Vasco, de quem o contratasse. Mas é longe de ser assim um grande craque, um jogador acima de qualquer suspeita. Está num momento ruim. Tem jogado pouquíssimo e quase nem, talvez nem jogue pelo Tottenham até agora, ou agora até o final do ano, pelo menos. Mas seria titular na maioria dos times, Éboli. Não sei se em 18 dos 20, mas em uns 14, 13 dos 20 seria.
1: A questão é o custo, né? Aí tem que ver a relação custo-benefício pelo que ele vem jogando. Mas vai nessa linha também, Dudes?
3: Talvez menos times, viu? Não ando curtindo o futebol dele, não. Desde 2022 para cá, muito pouco, assim. Mas, claro, a gente sempre tem a dúvida, né? Quando o cara volta para o Brasil, se ele deita aqui ou não. Vitor Roque teve momento que sim, momento que não. Felipe Anderson, a gente achou que ia deitar aqui porque veio da Europa. Não sai do banco do Palmeiras. Não consegue sair do banco
2: do Palmeiras.
3: O William
2: Foguetinho também, com grande até, verdade. Uma história mais bonita que a do Richarlison na Premier League, também não aconteceu nada, né, Gabriel?
3: Verdade, bem lembrado. Entre outros, né? Mas o que eu queria só citar, para além dessa avaliação, assim, que bobagem que fez o Richarlison, né? Ele se meteu numa enrascada grande agora, porque ele começou a pré-temporada com o Tottenham, ele, salvo engano, fez o primeiro jogo com o Tottenham na Premier League, e aí ele e mais dois jogadores do Tottenham disseram que não queriam mais ficar no clube. Não queremos mais trabalhar com Roberto De Zerbi. E aí eles foram afastados, né? Ó, tá bom, vocês não querem jogar, não vão jogar. Os outros dois, que é o Danso e o Pape Matessar, eles conseguiram transferências antes do fechamento da janela de transferências. O Richarlison não. E aí ele não conseguiu ir para a Turquia, que era a opção primordial. Ele não conseguiu a transferência para o Everton, que era outra possibilidade. O Everton não teve as condições financeiras, salvo engano, para trazer ele de volta. E aí fechou a janela europeia, né, geral, fechou a janela turca, sobrou a brasileira, o Vasco falou, beleza, venha. E aí ele falou assim, não, você vai me comprar e eu vou assinar um contrato curto. Não, para com isso, né? Imagina gastar 20 milhões de euros e assinar um contrato de 6 meses ou um ano, não sei quanto que ele queria. Então eu gasto 20 não, milhões não rola, de euros para você ficar 6 meses ou um ano e sair de graça. Então eu perco esse dinheiro porque já você está assinando pré-contrato. É claro que não. E aí ele falou, tá bom, não vai dar. E agora ele faz o quê? Ou ele arranja um dos vários clubes sauditas que pode ainda contratá-lo, ou ele, sei lá, vai, não sei se dá para Major League Soccer em algum momento aí, ou é isso, ou fica treinando afastado até janeiro.
1: Que loucura, hein? Bittar, quero te ouvir também, onde é que o Pombo vai arrumar milho?
4: Ah, boa pergunta, viu, Éboli? É uma situação bem, bem difícil aí que ele se arrumou. É por isso que às vezes a gente tem que tomar bastante cuidado com o que fala, com o que deseja. Esse tipo de coisa, assim, né, Éboli? Porque agora ele falou para todo mundo, né? Quero sair, não quero trabalhar com esse treinador, aqui é melhor não, eu preciso achar um outro lugar e agora ficou sem opção, né? Então, realmente é muito difícil e aí pesa um pouco, às vezes, a teimosia, se não dele apenas. Eu estava vendo há pouco, né, o vídeo que ele colocou nas redes sociais e tudo mais, falando que foi por detalhes. Ele parece triste, né, enquanto ele está falando, porque é torcedor do Vasco, quer jogar no clube do coração, até aí é extremamente compreensível. Mas, às vezes, falta compreensão do lado dele ou dos agentes dele, né? Eu entendo que tem uma carreira e tudo mais, mas acho que o Dudes pegou o ponto perfeito aí da história, que o clube precisa pensar em si. Ele tem que pensar na saúde financeira. É um clube que está vivendo uma situação delicadíssima já há anos, né? Tentando encontrar uma SAF que de fato seja uma SAF de verdade, né? Que não traga mais problemas, que a instituição não precisa disso. E infelizmente não chega. Acho que seria bom para os dois, tá? Claro que a depender da forma que fosse realizada. A forma que o Richarlison queria não seria bom para os dois, seria bom para ele. Só que aí numa negociação tem o outro lado da história, ele tem que ser respeitado também.
1: Vamos fazer mais um intervalo? Daqui a pouco a gente volta para dar uma geral aí na rodada do final de semana. Jogo pra caramba no sábado, daqui a pouquinho tem clássico, hein? Daqui a pouquinho, 9 horas da noite, tem o Atletiba. Aí jogo pra caramba no sábado, dois joguinhos ali no domingo, um na segunda, rodada que vem aí.
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5: Atenção, empresário do comércio de Rio Branco. Uma pesquisa realizada pelo Instituto Datacontrol, em parceria com a Fecomércio Acre, revela um cenário de otimismo para as vendas no segundo semestre de 2026. O levantamento ouviu 103 empresas do comércio de Rio Branco e aponta que 77% dos empresários estão otimistas com o desempenho das vendas. Entre as principais estratégias para aumentar o movimento estão os investimentos em propaganda, qualidade dos estoques, preços baixos e promoções. Mas o empresário também aponta desafios, como escassez de dinheiro, os tributos e o endividamento da população. Quer conhecer todos os dados da pesquisa? 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
1: Muito bem, de volta aqui com o 4 em Campo. Vem aí mais uma rodada do Brasileirão. E aquele negócio, é a rodada espremida entre jogos de ida e volta das competições continentais, né? E aí aquela pergunta, quem é que deve priorizar o Campeonato Brasileiro? Entre ida e volta de Sul-Americana ou ida e volta de Libertadores da América? Por exemplo, Atlético Fluminense, aqui tem Sul-Americana contra Libertadores. Grêmio e Vasco, Vasco tem Sula. Palmeiras e São Paulo, tem Libertadores contra Sul-Americana. Santos e Cruzeiro, você tem aí Sul-Americana com Santos. Flamengo e Corinthians, Liberta contra Liberta. E aí, Bitar, quem deve priorizar o Brasileirão nesse momento?
2: Eu acho que a única opção aí, viu, Éboli, acho que tá mais pro Galo mesmo, tá? Porque é difícil de reverter se o Santos fizer o jogo tão competitivo como fez na ida. E o Galo não vai ter a questão da viagem, né? Mesmo que para São Paulo, viagem curta e tudo mais, mas não vai precisar disso. Então tem um jogo amanhã, depois vai jogar só na quarta-feira, tem tempo aí para recuperar o time, para respirar bem e tá forte nesse duelo. O Fluminense vai jogar fora de casa, não, na minha visão não faz sentido. O time do Vasco viaja para Porto Alegre, depois volta para o Rio de Janeiro para fazer o jogo. Palmeiras e São Paulo estão em situações bem complexas e acho que de titulares mesmo certos, Gustavo Gomes e Caleri, que estão suspensos na Libertadores e na Sul-Americana. O Santos, por conta do resultado, pode até focar no Brasileirão, mas acho que é um duelo muito difícil de competir contra o Cruzeiro. E aí Flamengo e Corinthians, o Corinthians tem que poupar e o Flamengo é outro que pode usar sim time titular, porque vai jogar em casa e pela situação de tabela é uma boa focar no Brasileirão. Então acho que Flamengo, e respondendo a sua pergunta, né, Flamengo e Galo.
1: Acho que o Vasco, eu botaria o Vasco nessa também. Acho que o Vasco tem que priorizar o Brasileirão de qualquer maneira para tentar sair do rebaixamento.
2: Pelo desespero, né? Faz sentido.
1: Desespero, né? Bem, o planejamento do Vasco é esse,
3: jogo
1: inclusive.
3: Jogo pesado, né, Boli? O Vasco
2: comprou direto, né? Vai
3: ficar muito a situação do Grêmio se ganhar.
1: E esse foi o planejamento. Esse é o planejamento do Vasco. Ele botou time reserva contra o Santa Fé para justamente priorizar o Brasileirão.
4: Eu estava vendo aqui no Grêmio, até falaram hoje aí o Everton, goleiro, né, e o zagueiro Wallace, falaram lá na arena do Grêmio, pedindo presença do torcedor, pedindo clima de decisão. Então, assim, não é mais um jogo para o Grêmio, definitivamente não é. É assim, olha, aqui é um confronto direto, aqui nós somos mandantes, tem que frear qualquer tipo de ascensão do Vasco no campeonato agora, né, lembrando que com uma vitória, o Vasco iguala a pontuação do Grêmio, iguala número de vitórias do Grêmio, e aí fica a questão do saldo de gols, que dificilmente vai ser revertida, né? Porque o Grêmio tem menos 6 e o Vasco menos 13. Mas seria uma situação de igualdade de pontuação se o Vasco vencesse aí o Grêmio, se o Vasco vencer o Grêmio em Porto Alegre.
1: E para você, Dudes, assim, nos outros, quem é que tem que ficar... quais times precisam ficar realmente atentos ao Brasileirão e nesse momento não olhar tanto para o que pode acontecer no meio de semana?
4: Eu acho que o Bitar fez um bom resumo, né? Eu só queria sempre colocar aquela minha questãozinha, né, que eu sempre falo quando é esse tema, que o ideal é mesclar, né? Eu acho assim que é impossível que 11 estejam cansados e 11 descansados. Cada jogador é um jogador, cada um tem o seu nível físico, cada um tem o seu próprio processo fisiológico de recuperação. Então, assim, o ideal seria quem está bem para o jogo. E aí a gente faz 6 titulares, 5 reservas, 7 reservas, 4 titulares, né? Coisa do tipo. Mas a nossa cultura de futebol, pelo nosso calendário, que é ruim mesmo, isso eu preciso conceder, faz com que a gente trate assim: esse jogo precisa ser completamente esvaziado, do contrário haverá pressão. Então, assim, eu acho que Corinthians tem que poupar, acho que até Santos tem que poupar, São Paulo e Palmeiras tem que poupar, o Atlético Mineiro tem que poupar, e acho que é por aí.
1: Você, Prates.
3: Se pudesse escolher, todo mundo jogaria com todo mundo que tem à disposição aí, viu, Éboli? O Campeonato Brasileiro, é claro que depois tem mais 11 rodadas, mas ele não permite, assim, que você quase que abra mão de algumas rodadas, que rife alguns jogos, contando com vitórias em outros. Isso aí é bem traiçoeiro no campeonato duríssimo como é o brasileiro. Mas é, os amigos falaram muito bem, o Atlético Mineiro tem uma condição de meio de tabela, ele olha para o brasileiro, ele não vai ser campeão, ele talvez, sim, com uma grande arrancada, fique ali num G5, que é a vaga da Libertadores, mas também não corre risco de rebaixamento. Fora isso, mesmo quem tem 33, 32, pode ter uma rodada que você tem uma impressão que está cômodo ou mais folgado em relação à briga para o rebaixamento, uma derrota e uma vitória de alguns concorrentes ali que estão mais próximos, você de 7 pontos vem para 4, para 3, para ficar na zona de rebaixamento. É. Volta o sufoco todo, né? Então não dá para abrir mão, não. Eu acho que talvez o Atlético Mineiro seja uma exceção aí, os outros nem tanto, quase nenhum pode pensar em rifar, entre aspas, uma rodada do brasileiro por causa de jogos meio de semana pelas competições internacionais.
1: Quando você menos espera, vem a tempestade. Esses dias estão assim.
3: É, não, porque de 5% de risco para não cair, para virar 38% ou 57%, é um pulo. Uma rodada muda tudo. Um pulo.
1: Amigos, foi um prazer e uma satisfação. Bom final de semana para todo mundo, de muito futebol, de muito trabalho. Valeu, Bitar. Abraço, Dudes. Abraço,
3: valeu.
1: Prats.
3: Tchau, tchau. Boa noite.
1: Boa noite.
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1: Sexta-feira, 11 de setembro de 2026. A Polícia Federal identificou indícios de que o candidato à presidência, Flávio Bolsonaro, do PL, se encontrou pessoalmente com o ex-banqueiro Daniel Vorcaro pouco antes de começar a cobrar do banqueiro os repasses para o filme Dark Horse. A PF afirma que Flávio aparece como interlocutor direto de Vorcaro nas tratativas sobre o financiamento da cinebiografia do ex-presidente Jair Bolsonaro. O material também mostra que um fundo nos Estados Unidos recebeu $12.300.000 a pedido de Vorcaro em possíveis transferências de recursos para o longa. O relatório veio a público depois que o ministro Supremo, André Mendonça, retirou o sigilo do caso nesta sexta-feira. A nova pesquisa Datafolha no cenário de disputa pelo governo do Distrito Federal mostra a candidata Celina Leão, do PP, com 40% das intenções de voto no primeiro turno. Na sequência, aparecem Arruda, do PSD, com 17%, e Leandro Graz, do PT, com 16%. O levantamento foi contratado pela Globo pelo jornal Folha de São Paulo. A pesquisa ouviu mais de 900 pessoas entre os dias 8 e 11 de setembro. A margem de erro é de 3 pontos percentuais para mais ou para menos. O nível de confiança é de 95%. Os números de registro da pesquisa são DF 06055/2026 e BR 04623/2026. No horário de Brasília, 9:01.
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1: Olá, boa noite.
2: Boa noite para você que nos acompanha em todo o país.
1: Sexta-feira, 11 de setembro de 2026.
2: Vamos ao destaque do dia.
1: Inflação de agosto fica negativa em 0,32%, segundo o IBGE.
2: Redução do índice foi impulsionada por setores de habitação, transportes, alimentação e bebida.
1: Conab aponta queda de valor de produtos da cesta básica, Graziele Bezerra.
3: Os maiores descontos ficaram com a batata inglesa, cenoura, cebola, tomate, ovo de galinha e café moído.
2: Dia do Cerrado.
1: Dados do DETER mostram queda de 19% no desmatamento no mês de agosto, em relação ao mesmo período do ano passado.